0: que está no quadro da FIFA, está também no quadro da CBF Pro. Mas ele está demorando para autorizar. Faz o sinal de positivo. Vamos ver se a capitania vai ficar a comando mesmo do Everson pelo lado do Galo, porque o Lucas Romero é o capitão do Cruzeiro, ou se vai para Fred ou Bernard, para os dois poderem conversar de uma forma mais próxima do árbitro do jogo, que é Rafael Claus. 9:04 da noite, valendo vaga na semifinal da Copa do Brasil. É o segundo jogo, primeiro jogo a um, tudo aberto. Cruzeiro à esquerda, Galo à direita, Rafael Claus no centro do gramado, apita o árbitro. Caio Jorge bate na bola, bate na bola. Começa o jogo em Belo Horizonte. Pedro Martelli. Curtindo o futebol da Bandeirantes nessa noite de terça-feira. É a Copa do Brasil, quartas de final, vale vaga na semifinal, clássico mineiro. É, a capitania vai para Bernard. Bernard é o capitão, é o primeiro a tocar a bola pela equipe do Galo para botar para fora. Em arremesso manual para a equipe do Atlético Mineiro, bater no campo de defesa pela meia esquerda. Primeiros movimentos, Galo tenta descer para o campo de ataque, mas sobe a marcação do Cruzeiro. Chega Caio Jorge, de perna direita ele rasga, põe para fora, arremesso manual. Lateral marcado para a equipe do Galo, sair para o jogo no campo de defesa pela meia esquerda. 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Vá para o campo de ataque mais uma vez, o Cruzeiro, abertura de bola, vem pela ponta direita, só na pressão, só acompanhou Renan Lodi, ele junto com o Caio Jorge. A bola vai-se embora pela linha de fundo, primeiro minuto de jogo, tiro de meta pro Galo, e só isso.
1: É, o Caio Jorge que se livrou de uma suspensão por parte do STJD, pelo que ele fez no primeiro minuto, né, do jogo da semana passada com o Juan. Mas o advogado do Galo tentou acusar o atacante do Cruzeiro de tentativa de homicídio pela cama de gato. Esse é mais um tempero pro clássico.
0: Vai pro campo de ataque, equipe do Galo, a bola solta na intermediária central, por dentro vem Fred. Fred escapou da marcação, tentou fintar a marcação, perdeu. Corta a zaga da equipe do Cruzeiro, tenta descer pro contragolpe, chega pra Lanfranco, Lanfranco pela meia esquerda, de primeira pra Vitor Hugo pela ponta esquerda, pro domínio de Renan Lodi. Lodi escapa da marcação pra Bernard, ganhou a jogada, Bernard soltou na linha de fundo pra Renan Lodi. Lodi chegou, acreditou, sofreu a falta, o Claus não deu. Ou deu? Deu toque de mão do Lodi ou deu falta pro Galo? Deu falta pro Galo. Empurrado na linha de fundo, Renan Lodi, a falta para o Atlético na ponta esquerda do Vale.
1: E aí o Arroio fica, por quê? Por quê? Fica sem entender a falta marcada por Rafael Claus. É a primeira do jogo, que promete ser muito, muito quente, valendo vaga na semifinal da Copa do Brasil 26.
0: 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Falta para a equipe do Galo, bater pela meia esquerda como se fosse o escanteio. 2 minutos jogados, é o primeiro tempo de bola rolando, placar de 0-0. Toma distância, Bernard para a bola, autorizado. Bernard levantou primeiro na trave, toque no gol! Na trave, para fora do gol! Bernard colocou a bola na segunda trave, subiu livre. A zaga do Galo, Juan, dizia, pega na esquerda do gol de Otávio, vai-se embora. Caprichosamente resvala na trave, o KCR é o último, né, Dovali?
1: É, pois é, ele que na semana passada se safou de uma tentativa de homicídio e agora aparece para assustar no primeiro lance. A cabeçada acaba pegando na trave e vai pela linha de fundo.
0: Começou de jogo, o Galo já assusta, dá uma primeira bola na trave, placar de 0-0 por enquanto, 3 minutos jogados deste primeiro tempo, é falta para o Cruzeiro. Falta para o Cruzeiro, Matheus Pereira derrubado, é isso, no campo de defesa.
1: É, e o Alan Franco está na função dele, fazendo o que sabe também, né? A marcação mais dura, chega por ali mordendo, tenta manter o Galo no ataque, mas dá falta para o Cruzeiro, que agora toca.
0: 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Vá para o campo de ataque, equipe do Atlético Mineiro, 3:30 jogadas desta primeira etapa, mas não se acerta, Cacierra aperta a bola. Chega no campo de defesa mais uma vez, o zagueiro do Cruzeiro sai para o jogo. Fabrício Bruno pela meia direita para Fagner. Fagner volta a jogada para Fabrício Bruno dentro da grande área para Otávio. Otávio na pequena área, ele de perna direita inteiro de verde, claro, sai jogando para a equipe do Cruzeiro. Bota a bola nos pés de Jonathan Jesus pela meia esquerda. Passadas largas para o zagueiro, ele gira a jogada pela meia esquerda para Vidalba. Vidalba frente para Wesley. Marcado de perto, a marcação chega forte com o Natanael, que põe para fora, mas toca por último. Toca por último no Wesley, vai-se embora na lateral. Manual para a equipe do Galo bater do campo de ataque da ponta direita. Arremesso manual já cobrado, tem pressa. Faz a cobrança. Alan Franco chega para tentar o domínio, perde a bola. Perde a bola, Natanael põe para fora. Arremesso manual no campo de defesa, vai ser jogando mais uma vez a equipe do Galo. 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Já teve bola na trave, 0-0, Leandro Queçado, início de jogo.
2: É, o Galo começa bem o jogo, né? E novamente numa jogada que sai dos pés do Bernard. Foi assim que o Lodi fez o gol no primeiro duelo, né? E agora jogou para a área, estavam Juan e Cassierra, bola foi na trave. Uma belíssima jogada do Atlético, o Cruzeiro responde.
0: Cruzeiro vai para o campo de ataque, Wesley à frente para cá e o Jorge bateu travado. Travado pela marcação do Galo, chega bem, Vitor Hugo põe para fora. Primeiro escanteio do jogo, escanteio na ponta esquerda pro Cruzeiro bater do vale.
1: É, a falta do Galo levou perigo, né? Agora o Cruzeiro tenta responder justamente no escanteio, o primeiro ataque da Raposa, há 5 minutos, Matheus Pereira sempre ele, o camisa 10 está por ali.
0: Escanteio para a equipe do Cruzeiro bater pela meia esquerda, 5 minutos jogados deste primeiro tempo, 0-0, placar do segundo jogo, 1-1, placar do primeiro jogo, por enquanto penalidades máximas na casa do Galo. Matheus Pereira toma distância para a cobrança de escanteio, 5:30 jogados, todo mundo lá na boca do gol, ele faz a cobrança cortica pela meia esquerda, encara a marcação Wesley. Wesley pedalou, balançou, tentou escapar, abandona a ponta, vem por dentro, ele freia, dirigir o jogo pela meia direita, já perdeu toda a nossa, cara, isso deixa louco o torcedor. A bola no escanteio, tá no Otávio na entrada da área. Otávio quebra de perna direita para o campo de ataque na ponta esquerda, chega para o domínio, Wesley bota a bola na grama, vai ser obrigado a recomeçar para Gerson. Gerson pela meia esquerda, vai para o campo de ataque mais uma vez em campo do Cruzeiro. O ex-jogador do Flamengo, Gerson, acalma, parada pela meia esquerda. Matheus Pereira fita a marcação, dois em cima dele, desarmado, legal na bola, vai-se embora para o contra-golpe, equipe do Galo. Alan Franco dominou, soltou meia direita, chegou Coelho, Coelho no cruzamento, rasteiro, sobrou, bateu no gol. Otávio pegou, botou, Fred isolou. Inacreditável gol que perde o Galo. O cruzamento pro meio da grande área, tira muito mal Jonathan Jesus, chegou de trás, berna na cara do gol, Otávio fecha o gol, ele salva o Fred Zona na sequência do Vale.
1: Que o Otávio é inteligente, né? Porque ele sai para tentar o máximo, né? Tapar ali e evitar a finalização do Bernard, que não pega do jeito que gostaria na bola, mas mérito também do Otávio na falha do Jonathan Jesus, a grande chance da partida nos pés de Bernard, que desperdiça.
2: Que espanada do Jesus, hein? Ai, Jesus, não pode num jogo como esse, não é?
0: Jesus pode errar, Queçada.
2: Aquele verdadeiro não erra, né? Agora esse não, é um ser humano e erra, né? Mas agora o Bernard, vou falar pra você, que gol, hein? Pode ter sido, se não fizer nenhum gol, né? Pode ter sido o lance da classificação do Clube Atlético Mineiro. Ô Bernard, lembrou o Bernard, sabe de quando? Da Copa de 14.
0: 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Se jogando o Atlético no campo de defesa, na meia esquerda, Vitor Hugo quebra para o campo de ataque, sobe, toca de cabeça, corta a marcação do Cruzeiro. A bola quica no gramado artificial, é rápido, está nas mãos de Everson, inteiro de amarelo dentro da grande área. Recomeça a equipe do Atlético com Everson. Everson arremessa a bola pela meia esquerda para Renan Lodi, Lodi um pouquinho mais atrás para Kevin Castanho, Castanho tenta o lançamento para ninguém, torcedor não gosta, tá na quarta zaga, bola no campo de defesa para a equipe do Cruzeiro. Fabrício Bruno volta dentro da grande área, tenta ser pro jogo, Otávio, placar de 0-0, 8 minutos jogados da Bandeirantes. A Bandeirantes leva você à Copa do Brasil, quartas de final, primeiro jogo 1-1, segundo jogo 0-0 por enquanto pênaltis. Otávio na pequena área, sai jogando para a equipe do Cruzeiro, levanta para o campo de ataque, vai subir para tocar de cabeça, Renan Lodi viu que estava sozinho, não toca de cabeça, domina tranquilamente e recua dentro da grande área, volta o jogo para Everson. 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Acesse braspress.com. 8, quase 9 minutos jogados deste primeiro tempo. Você ligado na Bandeirantes, desce o Galo. Coelho lançado, meia direita, invadiu a grande área, bateu cruzado. Mal, mal, mal, mal, mal, mal. Mas muito mal, loucura, hein, do Vale.
1: Não tinha ninguém por ali também, né? Se tivesse ali, o Cassierra estava um pouquinho mais atrás. E aí realmente o Cuejo cruza para absolutamente ninguém depois de receber um ótimo lançamento. De novo acionado por ali, né? Pelo lado direito, o Galo leva perigo de novo.
2: É, e a saída do Maicon, como muda o posicionamento do Cuejo, né? Porque o Cuejo tinha obrigações também defensivas, porque fazia a ala naquele primeiro duelo, faria isso hoje também. Mas a entrada do Natanael libera o Cuejo para fazer jogadas pelas pontas. E ele está tendo espaço para fazer isso nesse início de jogo, Martelo.
0: 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Vai para o campo de ataque, equipe do Cruzeiro. A bola solta, a entrada da grande área. Romero abriu a jogada, bola boa, Arroio bateu no gol fraco. Ah, fraco demais. Arroio que meteu um golaço fraco no centro do gol, Everson.
1: É, a perna esquerda do Arroio é boa, né? Dessa vez foi com a perna direita por ali, facilitou um pouco a defesa do Everson. Por enquanto, tudo igual, 0-0.
0: Está jogando a equipe do Galo no campo de defesa, na meia esquerda, Renan Lodi tenta quebrar para o campo de ataque, quarta marcação, volta nos pés de Gerson, Gerson pela meia direita para Rui, Rui para Matheus Pereira, Giru na entrada da grande área, chega para o domínio Wesley, Wesley volta o jogo para Romero, Romero recomeça para a equipe do Cruzeiro no campo de ataque, no toque da 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Copa do Brasil, quartas de final, jogo de volta, Arena MRV, a casa do Galo. Chegamos a 10 minutos jogados do primeiro tempo. Atlético Mineiro 0, Cruzeiro também 0, 1-1 no agregado. QG de Esportes da Bandeira Tizu e Everton Ramos.
3: Amanhã tem mais Copa do Brasil, Martelli. 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Na quinta-feira, a última definição com Grêmio Internacional na Arena do Grêmio às 8 horas.
0: 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Quase 11 minutos jogados, primeiro tempo de bola rolando, vai para o campo de ataque, o Cruzeiro bota a bola nos pés, Gerson, Gerson pela meia direita, passe errado, tentou a triangulação, a equipe do Cruzeiro mais perde a bola na sequência, comete a falta. Falta em cima de Renan Lodi derrubado, meia esquerda, falta para o Galo.
1: É uma falta leve do Caio Jorge, né? Nível Caio Jorge aí, bem leve, apenas para evitar um contra-ataque do Galo, porque o Gerson acaba errando o passe, né? Poderia ter caprichado mais e agora o Atlético Mineiro tem a bola.
0: Tenta descer para o campo de ataque, a equipe do Galo, Cacerra lançado na entrada da grande área, quarta marcação do Cruzeiro, volta dentro da grande área para Otávio. Otávio já mete a bola nos pés de Fagner, Fagner pela meia direita, ele tenta descer para o campo de ataque para a equipe do Cruzeiro. Lucas Romero encosta pertinho dele, volta a jogada Romero para Fagner, Fagner pela meia direita para Romero. Romero recua para Fagner, Fagner por baixo, a bola é boa, chega para o domínio de primeira, deu tapa na bola na frente, consegue a bola, Matheus Pereira pela ponta direita para Romero, Romero, três dedos da bola, errou, passe Lucas Romero. Vem por baixo da meia esquerda, rua de perna esquerda, põe para fora. Lateral para o Cruzeiro bater o campo de ataque pela ponta direita. Na bandeira de 0-0, placar do jogo, 12 minutos jogados. É o primeiro tempo de bola rolando. Por enquanto, em Belo Horizonte, teremos penalidades máximas para definição de quem avança a semifinal da Copa do Brasil. Que inclusive o jogo, se eu não me engano, é só em outubro, né? Vai demorar um pouquinho, porque a final é dia 6. Final é dia 6 de dezembro, a Copa do Brasil finalizando logo depois do Campeonato Brasileiro. Fagner tem a posse de bola pela meia direita, aberto o passe por dentro. Tentava fazer o domínio, não consegue ficar com ela. Caio Jorge, corta a marcação, Renan Lodi pela meia esquerda para Bernard. Bernard tentou rolinho entre as pernas do Gerson. Mais esperto do que ele, Gerson no campo de defesa na meia direita. Recomeça para a equipe do Cruzeiro. 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No campo de defesa, Renan Lodi, tranquilo, perna esquerda, quebra para o campo de ataque, para ninguém. Cruzeiro sobe na pressão, toca de cabeça, afasta a marcação do Galo, tenta descer pela ponta esquerda, Fred em velocidade, Fabrício Bruno antes dele. De perna direita, põe para fora, Fred tentou no contragolpe. Aquela pressão inicial, Leandro Quesada do Galo. Agora o Cruzeiro com mais calma, bota a bola no chão, Quesada.
2: É normal, né, que isso aconteça, o time da casa geralmente vai fazer isso e agora o Cruzeiro começa aos poucos a entrar no jogo. Só precisa caprichar nessa assistência, né? Por exemplo, o Fagner foi tentar um lançamento, ele lançou mais pro zagueiro do Atlético do que pro Caio Jorge, mas tá um jogo interessante sim, nesse início e o Cruzeiro novamente dominando agora.
0: Vai Cruzeiro pro campo de ataque, cai o Jorge, domina pelo circo central, ele volta para Romiro, Romiro abre o bolão pela ponta esquerda, chegou pro domínio de Wesley, Wesley para cima da marcação, ele carrega lateralmente, olha pro meio da grande área, não tem ninguém, deu tapinha atrás, Matheus Pereira, Pereira para Vidalba, Vidalba pela meia esquerda para Caio Jorge, antes dele chegou para fazer o domínio, pediu a falta, Caio Jorge, o zagueiro do Galo também sente, segue o jogo, Klaus manda seguir, vai Galo pro contra-golpe, tentou passe à frente pela ponta direita, passe errado. Vai-se embora pela linha lateral, arremesso manual para a equipe do Cruzeiro, na meia esquerda, e atenção, hein? Dessa vez não é cabeça, mas é o mesmo zagueiro que sente do jogo de idem do Vale.
1: E foi em cima do Caio Jorge, olha que azar do Juan, porque ele chega ali mais firme, acho que até não revide ali, né, para mostrar quem manda no pedaço, e aí ele dá um tranco no Caio Jorge, e aí ele sente a perna, então assim... O Caio Jorge é tipo a criptonita do Juan, viu, Pedro Martelli?
0: Ele tá sentindo o posterior da coxa esquerda aí, numa dessa muscular, ele fica fora do jogo, Quesada.
2: Mas só faltava essa, né? Tem um karma aí, né? Um negócio entre os dois aí que talvez o nosso entendimento não consiga explicar. Toda hora, né? Toda hora, Juan e o Caio Jorge. Tá louco. Vamos ver, vamos esperar. Ih, caiu outra vez.
0: Não vai dar, hein? Pelo Israel, jeito. Olha o movimento que ele tá fazendo ali no lado interno da coxa, Quesada. É. Não vai dar pro Juan, hein? Cara, que coisa, hein? O Juan na primeira partida não deu. Por toque de cabeça. Na segunda... perna esquerda, e aí tem um garoto, esse aí também é karma, ele bate bumbo, né? Tem de duas uma, porque esse Vitão...
2: O apelido dele é Capelanes.
0: O Vitão é tipo isso, porque Vitão, cara, Capelanes. Esse aí torce, hein? Porque todo jogo ele tá entrando, Vitão, viu, do Vale?
1: E vai acontecer de novo, né? E de novo no começo da partida. É, o Juan vai sair machucado numa jogada com o Caio Jorge, a diferença é que dessa vez o Juan é quem foi, né, pra... tentar ali dar o recado. No primeiro jogo foi o Caio Jorge. Dessa fez um assistente de trabalho do Juan, sim. Uma ironia do destino daquelas. Portanto, vai deixar o campo Juan com a 4. Assim como no primeiro jogo, para a entrada do Vitão com a 40. Já recebe ali a orientação por parte do Domingos.
2: É bom a gente dizer, Martelli e PDV, que o Vitão entrou muito bem no jogo lá no Mineirão, hein? Bom jogador, jovem ainda, né? Esse é um jogador que vai ajudar muito aí o time do Atlético nos próximos anos, né? Ainda é jovem, cria, né, do Atlético, da base, e aí vai entrar em mais um jogo para tentar ajudar ali, né, dar uma consistência defensiva. E agora falando sério, viu? Para quem acredita, aquele sal grosso, viu, PDV e Martelli, às vezes funciona na hora do banho, porque...
4: Ah, é bom.
2: O cara zarado, esse tal de Juan, hein? Se não é na cabeça, é no pé, é na coxa... Vai pra lá, que desgraça.
0: Renato conosco, grande cowboy, Bruno, deixa eu ver quem mais, Maricel, Horácio, Toninho Lobo, Paulo Gomes, o timaço da Bandeirantes aqui levando a você a Copa do Brasil. Tá pegando fogo, chat youtube.com/rádio Bandeirantes Oficial. Grande Fernando Camargo, sempre conosco. Um abraço a você, meu amigo. Ó, mexeu, não foi isso? Do Vale.
1: Isso, confirmando, né, saiu Rua 4, entrou Vitão 40 na equipe do Galo, Pedro Martelli.
0: Vitão, portanto, em campo. Vitão em campo, zagueiro do Galo. Primeira mudança na equipe que já perdeu, para quem está chegando agora, o Maicon. O Maicon sentiu no aquecimento. Não veio para o jogo. Quer dizer, veio para o jogo. Aqueceu e ficou no vestiário. Natanael tem campo. E tome Cruzeiro. Vai Matheus Pereira de longe para fora do gol. Sai jogando na ponta direita, mal, mais mal, Vitor Hugo ganha, Caio Jorge, Lucas Romero atrás da meia lua, de frente pro gol, Matheus Pereira pega na orelha da bola, passa à direita do goleiro Everson, mas passa muito perto, era o primeiro gol do jogo do Vale.
1: Depois de duas do Galo, a primeira do Cruzeiro, né, leva muito perigo, bateu forte o Matheus Pereira, depois da zaga do Atlético não conseguia afastar por ali, né. Erro de saída, erro na tentativa de corte, e o Matheus Pereira finaliza a primeira com perigo para a Raposa.
0: 18 minutos jogados deste primeiro tempo, está jogando mal a equipe do Galo, arremesso lateral para o Cruzeiro, bateu no campo de ataque pela meia direita, melhor no jogo neste momento a equipe do Zero. 0-0 no placar do jogo, 1-1 no agregado. 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Lateral para a equipe do Cruzeiro, bater pela meia direita, arremesso manual, já faz a cobrança, Fagner corta a marcação, Bernard põe para fora, 2 em jogadores de seleção brasileira. Fagner vai mais uma vez para a cobrança para Matheus Pereira, Matheus Pereira para Fagner. Fagner desarmado pela marcação, chega a Bedá, foi pra fora. É novo lateral para a equipe do Cruzeiro, que empata em 0-0, 18:30 desse o primeiro tempo. 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Toma distância e vai pra cobrança de lateral na ponta direita. Fagner pra Matheus Pereira, pra Fagner. Fagner inverteu o lado do campo, legal na ponta esquerda, dentro da grande área. Wesley fitou o primeiro, o segundo tentou adiantar, tropeçou. Adiantou demais, tá nas mãos do Everson.
1: É pra sorte do Natanael, né? Que não deu o bote por ali, ficou só vendo essa bola chegar no adversário, mas depois o próprio acaba tropeçando. Agora desce o Galo de novo.
0: Vai Galo pro contra-golpe na ponta direita, até ter escapado da marcação. Consegue o giro, Fred na intermediária central. Kevin Castanho volta pela meia esquerda pra ninguém. Vai Vitor Hugo, corre atrás dele, ganha. Vitor Hugo pela meia esquerda pra Renalote. Renalote de primeira pro domínio de Castanho. Castanho recomeça pela quarta zaga pra Vitor Hugo. Vitor Hugo de zagueiro pra zagueiro, tá de volta. Em campo Vitão, substituto de Juan, que teve que sair, lesão do Juan mais uma vez, que pena. Juan tá fora, sai jogando no campo de defesa da equipe do Galo, empata em 0-0, joga em casa o Atlético Mineiro. 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Lateral para a equipe do Galo, batendo no campo de defesa pela meia esquerda, sobe o volume, torcedor do Atlético Mineiro, vem lá para Fred, Fred no círculo central do gramado, gira para meio direita, porta a bola dos pés de Natanael. Natanael recomeça pela quarta zaga para Vitão. Vitão no círculo central do gramado, gira pela meia esquerda, Kevin Castanho, ele cruza a fruta, ele enxergou o espaço por dentro, Fred. Fred abriu o balão, meia esquerda, Cacierra dentro da grande área, pedalou, balançou, não dá para bater, não dá para cruzar, ele finta a marcação, olha para o meio da grande área, não cruza para Castanho. Castanho entrada da grande área, levantou na segunda trave, no alto, toca de cabeça, firme, vídeo, uma batida para a equipe do Cruzeiro. 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Copa do Brasil, quartas de final em Belo Horizonte, na casa do Atlético Mineiro, Arena do Galo. Chegamos a 20 minutos jogados do primeiro tempo. Atlético Mineiro 0, Cruzeiro também 0, agregado a 1. QG de Esportes da Bandeirantes, o Everton.
3: No encerramento da 25ª rodada da Série B, acabou de terminar no Paraná. Londrina 0, Juventude também 0. Juventude segue na liderança do Campeonato Brasileiro da Série B com 2 pontos de vantagem para cima do Vila Nova.
0: 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Vai Cruzeiro para o campo de ataque, o chute no gol de longe, o Arroio quase de novo supera o Everson. Essa bola é difícil, Everson, a bola vem de longe e ela quica na frente do goleiro, ele tem que estar aquela manchete, você manja do Fale.
1: É, na primeira com o pé direito não foi tão bem, agora de muito longe foi com o pé esquerdo, levou mais perigo, mas o Fagner estava aberto livre.
0: Vai pro campo de ataque mais uma vez, a equipe do Cruzeiro pela ponta direita, Fagner adianta, percebe a marcação, Arroio pede a falta, o juiz não marca. Vai pro contra-golpe, a equipe do Galo é só soltar na meia esquerda, passou em velocidade, Bernardo ficou impedido. Cacierra recomeça na meia esquerda para Castanho. Castanho tenta quebrar pro campo de ataque, sobe, toca de cabeça, Fabrício Bruno pela meia direita, ele aciona no campo de ataque, Matheus Pereira, Pereira pela ponta direita para Fagner, Fagner rente a linha lateral dos técnicos, chegou, Caio Jorge tomou. Caio Jorge toma carrinho do Fred, mas é na bola, diz Klaus. É na bola, ele está dando lateral e só isso, hein, do Fale.
1: Exatamente, né? O próprio Fred dali, o carrinho aponta a bola, o Rafael Klaus concorda para depois chegar por ali, ó, e conversar com o Fagner, porque o Fagner acabou se estranhando um pouquinho com o Fred depois do lance do Fred em cima do Caio Jorge. Caio Jorge muito visado em campo, né? Me parece até um resquício do que aconteceu na semana passada. Então os jogadores do Atlético acabam chegando mais firme ali no Caio Jorge, mesmo numa jogada que aparentemente foi na bola, mas deu uma tesoura por ali o Fred, que no primeiro momento atinge a bola, é verdade.
0: E aí, Quesada, se você toma uma entrada dessa, você fica nervoso ou fala, parabéns Fred,
2: não,
0: foi na bola?
2: Eu revido.
0: É isso, Quesada. É.
2: Mas assim, o Fred não é um jogador assim violento, né? A propósito, fez um grande primeiro tempo no duelo de ida. Hoje não está conseguindo sair da marcação do Cruzeiro. Esse é um detalhe interessante. O Cruzeiro faz uma marcação especial para não dar esse espaço para o Fred, que não precisava também ter entrado da forma como entrou ali no Caio. Se acerta mesmo para valer, quebrava o atacante do Cruzeiro.
0: 23 minutos jogados no primeiro tempo. Vai para o campo de ataque, equipe do Galo pela meia esquerda. Renan Lodi, tocado pelo Fagner. É falta para o Galo. Falta pro Atlético Mineiro, Fagner faz a falta, meia esquerda, bola pro Atlético Mineiro, levanta lá na boca do gol em Dovali.
1: E apesar de um jogo quente, que tem o Fagner, né, que é um jogador que chega firme, apenas a quinta falta da partida, né, ele acaba desequilibrando por ali O Renan Lodi atinge por baixo também, então quinta falta do jogo, a terceira do Cruzeiro. O Galo na bola parada tem a oportunidade de, quem sabe, levar perigo.
0: 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Jogo tá parado, tem falta marcada para a equipe do Atlético Mineiro, bater pela meia esquerda, 23 jogados, conversam ali, Renan Lodi de perna esquerda e Bernard de perna direita. As duas opções para o levantamento lá para o meio da grande área, 0-0 o placar do jogo. Bernard para a bola, 2, cobrindo o canto direito de Otávio, é da intermediária, não dá para chutar, mas dá para cruzar. Bernard de perna direita, fatiou segunda trave, o toque na segunda trave, chegou no alto, corta a marcação, voltou Bernard, furou. Bernard furou na linha de fundo, Bernard pela meia esquerda, recua para a queira, Lodi cruzou segunda trave, o toque para o gol, para fora. Para fora, porque chega muito bem Vidalba. Vidalba de perna direita, põe para fora, escanteio pro Galo aí do Fale.
1: Que veneno do Lodi, né? A bola faz um arco por ali, acaba confundindo todo mundo. Abre na segunda trave e aí a defesa do Cruzeiro precisa agir sob pressão. Coloca pela linha de fundo por ali o Lucas Romero. Escanteio. É o primeiro do Galo na partida.
0: Escanteio para a equipe do Galo, bater lá pela ponta direita, toma de acesso, o baixinho, bebê. Bernard, baixinho, Bernard. Bernard para cobrança de escanteio, 24 minutos jogados deste primeiro tempo, 0 Galo, 0 também Cruzeiro. Klaus conversa com Vitão e Vidalba. Vitão, gigante, o zagueiro do Galo, entrou na vaga de Juan. 25 do primeiro tempo, escanteio para a equipe do Galo, bater na ponta direita, 0-0. Bernard levantou a primeira trave, desviou, sobrou na entrada da grande área para Arroio. Arroio tenta descer o contra-golpe, passe errado, corta a marcação, volta para Bernard. Bernard na ponta direita, pode pintar o gol do Galo, vem cruzamento fechado para fora do gol. Pega mal na bola, linha de fundo, só tiro de meta para o Cruzeiro.
1: É na quinta finalização, né, por parte do time atleticano. Coelho pega por ali, tenta surpreender de alguma forma o goleiro Otávio, que apenas acompanha a bola por cima. Jogo quente, jogo movimentado, valendo vaga nas quartas de final. Por enquanto tudo igual no agregado, ó, seguinte, e aí por reclamação sai o primeiro cartão amarelo do jogo para o goleiro Otávio.
0: Martelo, esse eu gostei, viu, você inovou. Cartão amarelo, Otávio, portanto reclamou demais, né, Quesada?
2: Reclamou demais, né? Tá pensando que é o Cássio, que tem o tamanho do Cássio, tem que ir mais leve, vai na manha, né? É, o jogo tem que ser vencido dentro de campo com os pés e com a mente. Não adianta ficar reclamando de coisas que às vezes mais atrapalham do que ajudam. Mas o jogo tá muito mais legal do que no primeiro duelo, né? Porque os dois times atacam, não é? O Atlético é melhor? No volume, sim, é melhor. Na troca de passe, sim, mas o Cruzeiro chegou pelo menos umas duas vezes ali com certo perigo.
0: 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Matheus Pereira agora chega forte para cima do Bernard. Mais uma falta na meia esquerda, bola para a equipe do Galo.
1: É a chegada mais firme agora do Matheus Pereira, né? Agora o jogo com 7 faltas, né? 3 pelos lados do Galo, 4 pelos lados do Cruzeiro.
0: Está jogando o Atlético Mineiro pelo campo de defesa. 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Amanhã o Palmeiras vai para Vila Belmiro. Santos e Palmeiras se enfrentam. Vitória e Vasco também se enfrentam pelas quartas de final. Na quinta-feira tem Grêmio Internacional, jogo na casa do Grêmio. 0-0 também o primeiro jogo. Todos os jogos buscando a definição de quem avança para a semifinal. Galo sai jogando mal, recuo de bola errado para Arroio. Arroio, entrada da grande área, lançou, caiu Jorge, que domina de costas, caiu. Pênalti! Dominou dentro da grande área, caiu Jorge, chega o zagueiro do Galo, empurra o Klaus, estava próximo do lance da penalidade máxima pro Cruzeiro. Caiu Jorge no chão. Vitão, Vitor Hugo, todo mundo reclamando, Klaus não aguarda. Pênalti de Vitão em cima do Caio Jorge aí do Vale.
1: Aí foi juvenil Vitão, né? Porque o tranco que ele dá ali não precisava, né? E é óbvio que o Klaus ia marcar um pênalti como esse, né? O Caio Jorge de costas pra ele, indo em direção à bola, e poderia acontecer tanta coisa ali, né? Pro Vitão dar esse tranco, fazer um pênalti infantil do camisa 40, que entrou de novo na vaga do Juan.
0: O Quesada, a gente falou tão bem dele.
2: É.
0: Pô, pênalti do Vitão, Quesada, pênalti para o Cruzeiro.
2: É, e isso não vai diminuir a trajetória que ele vai construir no futebol, mas foi juvenil, né? Como disse aí o PDV. Na hora que a gente falou, juvenil, né? Não precisava. E aí o Caio Jorge, esperto, né? esperou ali o contato. Talvez se fosse no meio campo, no outro setor, o árbitro deixaria passar, né? Mas estragou aí a vida do Atlético Vitão nessa entrada desnecessária e nada inteligente para cima do Caio Jorge.
4: E aí o Everson faz todo o seu ritual ali. Quem bate nessa hora, hein, Quesada? O senhor é o treinador, Matheus Pereira, Caio Jorge.
2: Matheus ou Caio, né? O Caio é o artilheiro, mas o Matheus é um bom batedor também. Tem o Lucas Romero, né?
4: Você viu quem tava... Mas você viu que era o Romero, sim, o capitão, sim, definindo, hein?
2: Sim, sim.
4: Porque o Caio Jorge e o Matheus Pereira estavam ali, ó. Quem bate, o Romero também participa, ó lá.
2: O Matheus acho que não gostou muito, porque ele falou, deixa comigo, né? Mas aí o Caio roubou a bola dele. Responsa, hein?
4: Vai o Caio então, hein? Vai o Caio Jorge, ele que sofre o penal. Ele que vai para a cobrança de pênalti. 29 minutos jogados do primeiro tempo. Tá ali o Everson conversando com o Rafael Claus dentro do gol. O Everson com o teu ritual, o terço dele que ele deixa ali no centro do gol. Se não tiver tudo às ordens, ele não se posiciona para fazer a defesa. E Caio Jorge, chuteiras vermelhas, meiões em branco e azul, shorts idem. A camisa inteira em azul, com as vaias do torcedor do Galo na Arena MRV. Caio Jorge contra Everson, 29 minutos jogados deste primeiro tempo. Caio Jorge no meio da grande área, Everson no meio do gol, 0-0 o placar do jogo, vaias do torcedor do Galo, a esperança do torcedor do Cruzeiro. Caio Jorge autorizado, partiu, bateu no gol!

0: Cruzeiro. É de Caio Jorge batendo o pênalti. Ele tomou pouca distância e com toda a velocidade e confiança do mundo. De perna direita, bota no ângulo superior esquerdo da meta de Everson, onde se encontram trave e travessão sem chances. O Everson ficou parado. Caio Jorge não sentiu sequer um peso de estar fora de casa. Caio Jorge abre o placar para a equipe do Cruzeiro na marca dos 30 minutos jogados deste primeiro tempo. Até o momento, bota o Cruzeiro na semifinal da Copa do Brasil. Arena do Galo 0, Atlético Mineiro 1 para o Cruzeiro do Vale.
1: Ele provoca e ele é carrasco do Atlético Mineiro. O sétimo gol de Caio Jorge nesse clássico. Provoca, né? Já teve um jogo que ele até tomou ali um líquido suspeito. Dessa vez desviou de todos os copos e falou o seguinte, ó: o papai tá aqui, o pai do Galo, Caio Jorge, o K19 abre o placar numa cobrança de pênalti absolutamente perfeita, sem chance para o Ederson, que ficou ali paradão. Ele acerta o ângulo, abre o placar, agora o Cruzeiro está na frente, por enquanto chegando à fase de semifinal da Copa do Brasil, 1-0 Raposa na Arena MRV.
0: Leandro Quesada, pô, tiraram chinelo, tiraram copa, tiraram um monte de coisa ali no Caio Jorge, mas a gente tem que destacar, a gente faz muito futebol aqui paulista, falar, mas o cara vai comemorar onde? Aí tem torcedor do Cruzeiro também, viu, Quesada, 1-0.
2: Sim, claro, agora o Vitão será marcado, né, se o Galo não conseguir essa virada e a classificação, já temos um vilão, Vitão, porque foi bem juvenil, muito juvenil, Vitão. É por isso que eu falo, como interesse, não pode falar muito, né? Fui elogiar, acabei zicando o moleque aí. 1-0 Cruzeiro. Agora, que batida do Caio, hein? Que chutaço, que tirambaço no ângulo. Golaço de pênalti. É, às vezes sai também golaços de pênalti. O do Caio foi um.
0: 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Não é investimento. 32 minutos jogados deste primeiro tempo, abriu o placar. 32 minutos jogados do primeiro tempo, abriu o placar. A equipe do Cruzeiro, Caio Jorge, marcou de penal. 1 para o Cruzeiro até o momento na semifinal da Copa do Brasil. Jean Sousa jogando mal, ganha a equipe do Galo. Meia esquerda, Bernardo recua pela quarta zaga sem pressa. A informação:
1: parece que o Jonathan Jesus está sentindo e o João Marcelo vai pintar na equipe do Cruzeiro. Caso se confirme, dois zagueiros machucados, um para cada lado no primeiro tempo.
0: Ah, o pênalti do João Marcelo vindo aí, ó, Leandro Quesada, já pensou?
2: Pois é. Agora o Galo vai ter que ir pro tudo ou nada e isso vai deixar o jogo mais legal ainda.
0: E vai com o Coelho pela meia direita. Coelho cruzou, deu toque de cabeça, explodiu no jogador, pediu o pênalti, o juiz não deu. Fred, entrada da grande área, volta. Na meia lua, não dá para bater o gol. Kevin Castanho gira frente à marcação, mete a bola dos pés de Natanael. Natanael pela meia direita, ele solta lateralmente para Coelho. Coelho pedalou, balançou, tentou cruzar para meio da grande área, não tem ninguém. Fred se apresenta, Fred faz o giro pela ponta direita, na ponta para Coelho para Natanael, levou na linha de fundo, ganhou no jogo de corpo no primeiro momento, depois perdeu o fit. Alba de perna esquerda tira, ele tira parcialmente. Caio Jorge volta para Matheus Pereira, perde a bola, ganha mais uma vez a equipe do Galo pela ponta, desce para o campo de ataque, a equipe do Atlético Mineiro perde o jogo pelo placar de 1-0. 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Bernard perde o lance na ponta direita. Bernard comete falta. Klaus não deu, manda seguir o jogo. Vai mais uma vez Bernard e Gerson desarma, mas volta pela meia direita para Natanael. Fica feio o jogo. Natanael da ponta direita para Coelho. Para Natanael, linha de fundo, cruzou rasteiro, travou o zagueiro. Trave fica sentindo, hein? Não sei não, a preocupação.

0: na equipe da Raposa. Então, duas substituições, uma para cada lado com relação aos zagueiros que saem de alguma forma machucados, baleados. Portanto, João Marcelo, 43, saiu Jonathan Jesus, 34.
1: Repetindo o que aconteceu no primeiro jogo também. E eu vim do futuro para informá-los que o William vai substituir o Fagner, o Matheus Henrique vai entrar no Gerson, o Cissé vai entrar na vaga do Fred, o Lan Minda na vaga do Bernard, porque os caras estão repetindo tudo do primeiro jogo.
2: Uhum. A única coisa que mudou foi a ordem dos gols.
1: É.
2: Né? No primeiro jogo, o Arroio marcou o golaço, depois o Lodi empata.
1: Perfeito.
2: Agora a gente pode ter pelo menos isso, a inversão. Quem é que vai fazer o gol do Galo, meu querido pai de Ná, Leandro Quesada?
1: É, Bernard.
2: 35 minutos jogados, deste primeiro tempo, desce para o campo de ataque, a equipe do Galo, o Bernard livre, Bernard no círculo central, três dedos da bola, frente para Cacirra, Cacirra de costas para o gol, ele gira lá pela ponta direita para Coelho, Coelho olhou para o meio da grande área, não tem ninguém, Natanael passou, Coelho prende, Coelho pedalou, balançou na quina da grande área, partiu para a perna esquerda, tentou bater, travado, volta dentro da grande área, por mais, chega bem firme. João Marcelo na primeira participação foi para fora. 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Lateral pro Galo, bateu no campo de ataque pela meia direita, toma a distância, já faz a cobrança, tinha pressa e já que põe Natanael, ele que começa pelo círculo central para Fred, que volta o jogo para Everson. Na Bandeirantes, lá no campo de defesa, sai jogando Everson no 107.3, para São Paulo e região metropolitana, 107.3, youtube.com/radiobandeirantesoficial, você ligado na Bandeirantes, Fred com espaço, entrada da grande área, arriscou, bateu no gol, fraco, Otávio no centro do gol, encaixa, fica tranquilo com ela.
0: Seguro, né? Aliás, vem ganhando a confiança, mesmo com o retorno do Cássio já alguns jogos, mantido como titular pelo Arthur Jorge, hoje também já faz a defesa por ali, o Otávio.
2: 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Cruzeiro vai para o campo de ataque, Matheus Pereira da meia direita, tenta girar para a meia esquerda, corta a marcação, a equipe do Atlético Mineiro recomeça no campo de retaguarda, tranquilo Natanael, dentro da grande área para Everson. Everson já chapa para seu zagueiro, zagueiro pela meia esquerda, tenta descer de primeira, Vitor Hugo acelera, bola frente para Bernard, Bernard desarmado, Bernard não, ele ganha na corrida dele, Fabrício Bruno, Bernard tenta o passe à frente, corta a marcação por baixo, João Marcelo tira, volta no peito de Gerson para Caio Jorge para Gerson ganha pela meia direita e Carol Renanó de três dedos da bola, voltou Caio Jorge da bandeira de escanteio, vaiado pelo torcedor, quieto o torcedor do Galo neste momento, Caio Jorge, por cobertura em cima do Frederico, recua na meia direita, para Gerson, que está jogando para a equipe do Cruzeiro, Cabos Elétricos, Silcio, líder do Brasil, Cecil, você pode confiar, ó, Caio Jorge, falou em confiar, ele confiou, isolou, aí é loucura, hein, do Vale?
0: É, o pênalti, ele bateu de uma forma primorosa, né, agora distante de longe, acaba isolando a bola, mas está com moral com o cruzeirense. 7 gols contra o Galo em 13 jogos. É o pai do Atlético, como ele mesmo disse na comemoração.
2: 38 minutos jogados, valendo vaga na semifinal da Copa do Brasil. Primeiro jogo a 1. Atlético Mineiro aqui 0, Cruzeiro 1. Quesada, tá dando Cruzeiro e o jogo, hein, Leandro Quesada?
1: Você falou 38 minutos, eu acredito, óbvio, mas perguntei outra vez só pra resenha, né? 38 já? O jogo tá tão legal, gente, que nem parece que a gente tá 30, quase 39 minutos, né? Você narrando, eu comentando e o PDV aí trazendo informações do jogo. Um jogo muito legal por enquanto, claro que melhor ainda pro Cruzeiro, que tá fazendo 1-0. Opa, falta aí,
2: hein? Fabrício Bruno tá tomando um salve do Bernard, hein? Mais uma que ele não consegue marcar, o baixinho do Galo, hein, do Vale?
0: Exatamente, né? Chega por baixo, chega firme no Bernard, capitão do time do Atlético Mineiro. A falta por ali agora na intermediária. O detalhe é que a imagem recupera aqui o Jonathan Jesus ali, isolado, né, no banco de reservas. Parece bastante chateado por não ter conseguido se manter em campo.
2: Falta para o Atlético Mineiro, bater pela meia esquerda, toma a distância, Bernard para fazer a cobrança, são 39 minutos já jogados da Bandeirantes deste primeiro tempo, vale vaga na semifinal da Copa do Brasil. Ela é bem centralizada, viu? O Bernard saiu da bola, deixou para Renan Lodi, jogadores do Cruzeiro na entrada da área, jogada ensaiada, Lodi rasteiro para Bernard, levantou segunda trave, no toque de cabeça, tira a marcação, mal voltou Fred, bateu no gol, travado, sobrou Cacerra, pressionado Otávio, por baixo, pegou! E tem reclamação de pênalti de novo. Tem reclamação de pênalti. O Vidalma reclama de um pé alto. Mas qualquer lance na área hoje, hein, do Vale? É um caos.
0: E o time do Cruzeiro reclama de uma falta no Otávio, né? Depois do cruzamento do Bernard, foi bem. Cruzamento perigoso do Bernard, né? A bola ajeitada pelo Alan Franco, a finalização do Fred. E aí o Cacieira, entre os zagueiros marcadores do Cruzeiro, tenta finalizar, mas é impressionante o Otávio, né? Como

0: Ele tem uma segurança gigantesca para sair ali, se arriscar, ficar com a bola e depois acabar, inclusive, sofrendo a falta na visão do Rafael Claus. Está vencendo o Cruzeiro, reta final da primeira etapa, 1-0.
1: 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Copa do Brasil, quartas de final em Belo Horizonte, Arena do Galo. Chegamos a 40 minutos jogados do primeiro tempo. Atlético Mineiro 0, Cruzeiro 1, agregado 2-1, tá dando Cruzeiro. QG de Esportes da Bandeirantes no plantão, fala Everton Ramos.
2: Na véspera do Clássico da Saudade, o Palmeiras renovou com Flaco Lopes até 2030. Já o Santos viu Robinho Júnior assinar com o Genoa empréstimo até o fim da próxima temporada europeia.
1: E agora uma falta forte do Vidalba para cima do jogador do Galo lá na ponta direita. Caiu o Natanael, o Vidalba chegou atrasado, hein, do Vale?
0: Exatamente, né? E toma o cartão amarelo, é o segundo cartão amarelo para a equipe do Cruzeiro. Vidalba, portanto, camisa 25.
1: Toma aqui para você, ó, Leandro Quesada, ó. Tô Quesada, para você, ó. Valeu ou não valeu esse aí? Foi ou não foi, Quesada?
3: Tudo bem, mas não foi. Mas você tá dando amarelo pra mim, é isso?
1: Dando amarelo pra você dar o amarelo ao jogador. Por favor, desculpa. Que é isso? Esse aqui é seu pra você, ó, Quesada. O azul. Dois minutinhos sem falar. Gostou dessa aí? Não vi. Mas não pra agora. Não pra agora, é pra depois, Quesada. Agora você não tá, não. E falta pro Galo lá na ponta direita. Levantamento fechado no meio da grande área. Corta a marcação do Cruzeiro. Rasga de qualquer jeito. Vai voltar na entrada da grande área. 42. Retoma a equipe do Cruzeiro. E vai pro contragolpe agora, Vidalba. Vidalba na ponta esquerda. Tem que soltar essa bola, Vidalba. Vidalba não solta a bola, perdeu o lateral pro Galo na meia direita. Pode contar com qualidade, com durabilidade, pode contar com confiança, se é na carta, você sabe. 42, vai terminar a primeira etapa, já vem aí o intervalo inteligente no microfone da Bandeirantes. Ana Martins, a sub para todos os cantos do Brasil e do mundo. Sai jogando no campo de defesa a equipe do Atlético Mineiro. Vitor Hugo no círculo central do gramado. Ele abre a jogada pela meia esquerda para Fred para Bernard pela ponta esquerda para o domínio de Renan Lodi. Tomou, chega para lá, viu, Lodi? Wagner deu embaixo, deu em cima, deu no meio. Lateral pro Galo bater da meia esquerda. 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Lateral para a equipe do Cruzeiro, na meia esquerda. Cruzeiro melhor neste primeiro tempo, claro. Ou, com certeza, Leandro Quesada?
3: Não, o Cruzeiro foi bem, teve volume. Agora, o Atlético também foi bem. O problema do Atlético foi o erro individual do Vitão, né? E aí um erro individual quebra qualquer tipo de tática. Olha lá, o Galo.
1: Vai pro campo de ataque, a equipe do Atlético Mineiro pela meia esquerda. Bernard escapou, ele foi só bater no gol. Era o gol do Pai de Ná. Travado pela marcação. Corta a zaga, volta pela ponta direita. Insiste a equipe do Atlético Mineiro. Na ponta direita, dentro da grande área. Coelho de costas pro gol, voltou pra Natanael. Ele cruza, fechado, corta a marcação. Fabrício, Bruno e Fagner. Os dois subiram pra tocar de cabeça, tira. Volta a bola pra equipe do Atlético Mineiro pela meia esquerda. Tem pressa, Renan lá de volta pela quarta zaga. Dá um tapinha de primeira pra Vitor Hugo lá pela meia direita. Pra Alan Franco tenta descer pro campo de ataque, ele erga a cabeça, busca espaço. 43, quase 44, pressão do Galo, bolão na linha de fundo, chegou Coelho, passou da bola, pisa pra perna esquerda, pode cruzar, não cruza, volta de trás, tentou bater o gol, travado, escanteio. Ganha escanteio, Galo na ponta direita, na pressão, querendo empatar o jogo aí do Fagner.
0: É, quer ir pro intervalo, pelo menos com empate, né? Pressão, blitz total do Atlético Mineiro. Na bola parada, sempre ele, o capitão do time, Bernard.
1: Escanteio para a equipe do Atlético Mineiro bater na ponta direita, toma a distância, Bernard para fazer o levantamento, 1 para o Cruzeiro, 0 para o Atlético na casa do Galo. 44 e 30, está dando o Cruzeiro na semifinal. Vai Bernard para a bola, levantou a primeira trave, passou da bola, Vitão, toque de cabeça, corta a zaga do Cruzeiro, ó, briga dos baixinhos, Bernard e Fagner. Melhor para Fagner, falta para a equipe do Cruzeiro na meia esquerda e os dois se cumprimentam. Tudo certo entre os baixolas, viu, Dovani?
0: Pois é, né? Foi mais um enrosco por ali, olha, eles se cumprimentam. São parceiros, né? São companheiros, são amigos, Bernard e Fagner. Lance ali pacífico depois, né? Do lance, os dois ali de forma pacífica se cumprimentam. Vamos ver quanto tempo teremos a mais nessa primeira etapa quente, movimentada, de duas alterações. Vamos ver aí, 6 minutos, hein? Vamos a 51, Pedro Martelli.
1: 51, portanto.
0: Portanto, cartão azul.
1: Caiu,
0: aqui,
1: né?
0: 51 significa cartão azul, Martelli.
1: 51. Tá bom pra você que essa, esses cartões aqui.
4: Tá bom. Eu fiquei 2 minutos sem falar, né? Vamos ser sinceros, eu voltei só na hora que tinha que falar realmente. Eu tenho mais um azul aí, não?
1: Não, você tá zerado agora.
4: Obrigado.
1: É que não pendura. 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Vai Galo pro campo de ataque na ponta esquerda, adiantou Renan Lodi, Fagner por baixo, trava, firme o Fagner, mas muito bem o lateral direito do Cruzeiro, lateral para a equipe do Galo, bater na meia esquerda, faz a cobrança, Renan Lodi um pouquinho mais atrás para Kevin Castanho à frente, chega pro domínio de Cacierra faz o pivô e volta a jogada pela meia direita para Natanael pela ponta para Quídio pedalou, lançou três dedos da bola de primeira pro domínio de Fred pisou, rolou um pouquinho mais atrás, se apresenta Vitão, zagueiro Vitão para Vitor Hugo curte o admiro, o corredor central da intermediária, ele abre pela meia esquerda, Bernardo e Fagner de novo os dois, vai Bernardo dessa vez desarmado na bola pelo Fagner, e o Bernardo cai no gramado, o Fagner faz o sinal, aponta a bola na bola, segundo o juiz segue o jogo, Cabos Elétricos, Silva, líder do Brasil, Cecil, você pode confiar. Sai jogando no campo de defesa, a equipe do Galo perde o jogo para 1-0, a Bandeirantes levando a você a Copa do Brasil, desce para o campo de ataque pela ponta direita, o Galo, Natanael cruzou rasteiro, opa! O João Marcelo foi tirar, se atrapalhou, não sei se não tocou na mão dele, mas ele recua a bola pro goleiro Otávio, hein, Dovani?
0: É, se tocou, o Klaus já tem o diagnóstico, né? Ele faz ali o sinal, o próprio Klaus, de que pega na perna e depois dá aquela espirrada e atinge o braço do João Marcelo. Então o próprio Klaus já fez a interpretação por ali de um lance normal. E acho que nem no braço do João Marcelo acaba pegando, viu?
1: Né, Quesada?
4: Teve uma reclamação lá atrás, que não deu nem tempo a gente falar, do Fagner também, né? A bola parece que bate no rosto do Fagner, depois toca na mão e o Klaus também faz o sinal de que nada aconteceu.
1: Nossa, o Cacierra, tá bem o Cacierra, hein? Tá, Bernard bem. Faz uma baita jogada, lança a bola pra ele, entrada da área, não consegue dominar. 47-20, vamos até a 51, desce de novo o Galo, vem por baixo o Fabrício Bruno de perna direita, rasga de qualquer jeito, põe pra fora, arremesso lateral pro Galo, placar de 1-0, Cruzeiro vence fora de casa, Cruzeiro até o momento na semifinal da Copa do Brasil no agregado 2-1, daqui a pouco intervalo inteligente no microfone da Bandeirantes, Ana Martins assume para todos os cantos do Brasil e do mundo, domina no campo de ataque, Renan Lodi pela meia esquerda, recomeça pela quarta zaga, um tapinho para Vitor Hugo de zagueiro para meio direita para Vitão de primeira no circo central do gramado com coragem para Fred de perna esquerda, inverte o lado do campo, a bola é boa, na ponta esquerda, Renan Lodi dominou para Cacierra tira, mas ele tira, volta, Bernardo bateu no gol, trava a marcação, escanteio, o Cacierra mergulhou para tirar a bola. Ele tirou como se fosse o zagueiro. A sorte é que o Bernat estava na área e ganha o escanteio para o Atlético aí do Vale.
0: A finalizar nas costas ali do Fabrício Bruno. Mais um escanteio para a equipe do Atlético Mineiro. Agora o terceiro do Galo. Sempre Bernat do outro lado, camisa 11 na bola.
1: Escanteio para a equipe do Atlético Mineiro, bater pela meia esquerda, placar de 1-0 para o Cruzeiro, 48-30, vai Bernat para a bola, partiu, levantou o primeiro, a trave de desvio em cima da linha, tira a zaga do Cruzeiro, sensacional, tira a zaga do Cruzeiro, insiste o Galo, novo escanteio, o desvio na primeira trave, teve a disputa no ar, ganha o Galo e aí praticamente embaixo da trave o Caio Jorge tira o gol do Galo, do Vale.
0: É, dá para contabilizar como um segundo gol do Caio Jorge, né? Impressionante. Que como brilha o Caio Jorge até na defesa contra o Galo. Novo escanteio, Fred cobra.
1: 49 minutos jogados, novo escanteio batido, dessa vez fechado, dá um soco na bola Otávio, mas volta para a equipe do Galo, Kevin Castanho erra o passe, mas conserta, Fred tenta o passe por dentro, intercepta a marcação do Cruzeiro, corta e sai jogando no campo de defesa a equipe do Galo. 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O Coelho faz uma grande jogada pela ponta, dá o passe pro Bernard que praticamente na pequena área fura. Era o gol do pai de nada, Vale.
0: Impressionante, né? O giro do Coelho para fazer um drible espetacular. E aí o Bernard tinha tudo e mais um pouco para fazer o gol, né? Serviu muito bem o Coelho. O Bernard tava sozinho, cara. Sozinho, a zaga do Cruzeiro tava batendo cabeça ali, o João Marcelo e o Fabrício Bruno deixaram o Bernardo sozinho. Dessa vez a natureza foi quem marcou o camisa 11 cruzeirense. O camisa 11
1: Meu Deus, ô Quesada. Pelo amor de Deus, Quesada.
3: É, e é o segundo gol que a gente chama de gol feito, que o Bernard perde, né? Teve ali mais no início do jogo. Agora esse lance. É aquela história, num jogo desse, né? Não pode perder essa oportunidade, né? Era pra salvar o Galo nesse finalzinho do primeiro tempo e dar uma passada de pano lá no Vitão, né? Que foi o vilão dessa primeira etapa, errando bizonhamente, fazendo um pênalti desnecessário em cima do Caio Jorge. Olha o Galo aí. Deu em nada.
1: Deu em nada, hein, Kessan? 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Vai terminar o primeiro tempo. Vai terminar o primeiro tempo de 1 para a equipe do Cruzeiro, 0 para a equipe do Galo. 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Termina o primeiro tempo na Arena do Galo. Vai dando Cruzeiro na semifinal da Copa do Brasil. 0 para o Atlético Mineiro, 1 para o Cruzeiro. Na Bandeirantes, o intervalo é seu. Boa noite a você, Ana Martins.
5: Boa noite pra você, Martelli. Por enquanto, o Cruzeiro na frente aí, no agregado, vai dando Cruzeiro na semifinal. Eu poderia levantar um cartão azul para você agora, pra você ficar em silêncio. Mas...
1: levanta 7 vezes.
5: Eu vou fazer o seguinte. A mistura das 3 cores primárias pode dar preto ou marrom, depende do pigmento. Vocês são faixa preta na jornada esportiva. Profissionais. Faixa preta das artes marciais para a jornada esportiva da Bandeirantes. 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Deixa eu chamar o PDV para destacar essa saída aí dos jogadores. E aí, PDV?
0: Tudo bem, Aninha? Boa noite para você. Ó, seguinte, primeiro tempo já teve substituição igualzinha do primeiro jogo. O Juan foi lá para cima do Caio Jorge, dessa vez sentiu a coxa, hein? O Caio Jorge é a criptonita do Juan Tresoldi. E aí ele deu lugar ao Vitão, que fez o pênalti em cima de quem? Do Caio Jorge, que converteu a penalidade, o 7º gol dele contra o Atlético Mineiro. Do outro lado, o Jonathan Jesus sentiu, entrou o João Marcelo, 43, portanto, 2 alterações. No primeiro tempo, de 13 faltas, 2 cartões amarelos, justamente para a equipe do Cruzeiro, né, que acabou fazendo mais faltas, uma mais do que o Atlético Mineiro. Portanto, segunda etapa, o Cruzeiro tem a vantagem, 1-0, jogando fora de casa e vai chegando à semifinal da Copa do Brasil, pelo menos por enquanto, Aninha.
5: É isso, por enquanto o Cruzeiro com o pezinho já na semifinal da Copa do Brasil, como disse o Paulo do Vale, faltando 3 para as 10. Break rapidinho, intervalo inteligente, futebol é na Bandeirantes.
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2: Estamos de volta com o intervalo inteligente da Bandeirante. São 10h02. Chamar o Leandro Queçada para analisar primeira etapa das quartas de final Atlético Mineiro e Cruzeiro. E aí, Queçada?
3: Tudo bem?
2: Tudo bem. Prazer estar com você mais uma vez.
3: Prazer é meu. Assim, muito volume ofensivo, chamado volume ofensivo, como os comentaristas do passado falavam, né? O Atlético Mineiro rondou bastante ali a área do goleiro Otávio e tal, mas quem tá vencendo é o Cruzeiro, né? E se coletivamente o Atlético foi bem, com e sem a bola, um erro infantil, individual, de um jovem zagueiro talentoso, pode ter colocado tudo a perder, né? Tô revendo o lance aí, desnecessária entrada do Vitão, que substituiu o Juan mais uma vez, como acontecera no primeiro duelo, não é? E aí o Vitão foi juvenil, como a gente usou o termo aqui. Por quê? Porque o Caio Jorge pediu para receber a falta dentro da área, né? E ele chega com tudo por trás, dá o tal do tranco que a gente costuma falar no futebol. E repito, faz um pênalti que não era necessário fazer, né? Até porque o jogador do Cruzeiro não estava de frente para o gol, né? Ele ia dominar a bola ainda, né? Então, correu o risco, fez a falta dentro da área, pênalti. O Caio Jorge foi lá, fez um golaço batendo o pênalti no ângulo. É, teve outras duas chances ali com o Arroio e tal. E o Atlético produzindo boas coisas, principalmente com o Bernard, né? Que perdeu dois gols muito bem posicionado dentro da área. É um jogo muito melhor do que aquele que foi na ida lá no Mineirão, né? E agora, no segundo tempo, o Atlético vai pro tudo ou nada, vai dar espaço. Cruzeiro deve também se aproveitar desses espaços. E a gente deve ter um jogo muito legal na segunda etapa para definir o Mineiro que segue e o Mineiro que fica e que para nessa Copa do Brasil.
2: Pode ser que se repita a história do jogo passado também, né?
3: Quem
2: Só
3: sabe?
2: Que do lado inverso, ou então...
3: Aí vamos sair mais tarde, Aninha,
2: aí
3: porque
2: vamos
3: teremos
2: sair mais tarde.
3: Pênaltis.
2: Pênaltis, é isso, Queçada. Break rapidinho, a gente volta já para os 45 minutos finais de Atlético Mineiro e Cruzeiro. 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
5: O primeiro estudo verificar até que percentagens esse álcool poderia ser adicionado à gasolina.
6: A utilização do álcool como combustível foi uma inovação brasileira. Em novembro de 77, o repórter Luiz Carlos Gertel conversou com o coronel Vander Montandon, que chefiava a divisão mecânica do CTA, Centro Técnico Aeroespacial de São José dos Campos, berço dos motores a álcool.
5: Uma viagem que foi feita por três carros convertidos aqui no CTA, que passaram, saíram de São José dos Campos, passaram por Campo Grande, Cuiabá, Porto Velho, Manaus, de lá foram transportados até Belém por falta de estrada.
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7: Atenção, atenção, Brasil! A Rádio Central de Moscou passa a transmitir.
6: 1961. Foi no dia 12 de abril que um ser humano era lançado ao espaço sideral. Foi o astronauta russo Yuri Gagarin. Com apenas 27 anos de idade, deu uma volta completa ao redor da Terra. A Rádio Bandeirantes transmitiu.
7: Gagarin transmitiu do cosmos. Sinto-me bem. Vejo a Terra. Boa visibilidade. Ouço-vos perfeitamente. O voo decolou bem.
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8: Atenção, Brasil, bola rolada, tapou pra lá e bateu!
6: O primeiro título mundial do São Paulo no Japão veio em 92, ao derrotar o Barcelona por 2-1. Dois gols de Raí, o segundo de falta. Na Bandeirantes, a narração de Éder Luiz e reportagem de Cândido Garcia.
8: Raí para a história!
9: a cobrança ensaiada, a falta cobrada em dois toques. O Zubizarreta ficou estático. A bola rolada para Raí, na segunda toque, na segunda medida, no segundo toque.
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10: Chegou ao fim o martírio de Seringueiros, que viram seu mais representativo e importante líder, Chico Mendes, ser assassinado por uma covarde tocaia.
6: Depois de 4 dias de julgamento, em dezembro de 1990, foi anunciado o veredito contra o fazendeiro Darli Alves da Silva e seu filho, Darcy Alves Pereira, acusados do assassinato de Chico Mendes.
10: O pai da família, Darli Alves da Silva, foi condenado a 19 anos de reclusão. E o filho Darcy Alves Pereira, há 19 anos e 6 meses. Esse julgamento realizado na pequena Chapuri, coração da cidade da selva amazônica, serviu para projetar mais uma vez o mais.
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11: Bom dia, gente. Enquanto o Brasil discute a exumação da CPMF para a saúde,
6: a ONU já cogitou criar uma CPMF sobre as operações financeiras entre os países a ser cobrada online, variando as alíquotas de acordo com a carga de poluição gerada por cada um. Isso foi em 2010, assunto de um comentário de Joelmir Betting no jornal Gente.
11: O preço da tonelada de referência do CO2, que seria cobrado dos países campeões de poluição, este já teria sido fixado em 25 dólares a tonelada. Agora, se isso vai dar certo...
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2: Estamos de volta com o intervalo inteligente na Bandeirantes. Por enquanto, Atlético Mineiro 0, Cruzeiro 1. E claro, né, no agregado vai dando o Cruzeiro na semifinal da Copa do Brasil. Rapidinho girar o nosso plantão esportivo com Everton Ramos e os resultados aí, né, Everton? Boa noite.
12: Vamos lá, Ana, fazer um giro nessa Copa do Brasil que chega à fase quartas de final com jogos de volta, além do Cruzeiro vencendo parcialmente o Atlético Mineiro. Amanhã a gente tem às 9h30 da noite, Santos e Palmeiras na Vila Belmiro, 3-0 pro Palmeiras no primeiro jogo, e Vitória e Vasco no Barradão. O Vasco venceu por 1-0 na ida. E na quinta-feira, às 8 da noite, tem Grenal no estádio do Grêmio, na Arena do Grêmio, o primeiro jogo 0-0. Hoje nós tivemos ainda encerramento da 25ª rodada da Série B, com Londrina e Juventude empatando no Paraná em 0-0. E pela Copa da Itália, o Parma caindo pro Cremonese 2-0 e o Torino sendo eliminado pelo Monza pelo placar de 1-0, Ana Martins.
2: Obrigada, viu, Everton Ramos no QG Esportivo da Bandeirantes. Antes de partir para esses 45 minutos finais, Quesada, rapidinho, você faria alguma mudança aí em ambas as equipes?
3: Não, eu não mudaria nada no time do Cruzeiro, acho que não precisa mudar, né? Agora o Galo precisa atacar mais, né? Mas está atacando. Eu acho que a questão toda passa por melhorar o pé, entendeu? Porque ataca. Tem espaço com o Coelho, com o Natanael. Quem não tá legal no jogo é o Cacierra, né? O Cacierra não tá legal. Mas eu esperaria mais uns 15 minutinhos aí. Eu acho que tem que ser essa batida, entendeu? E na hora que o Bernardo acertar o pé, o Galo vai ter a chance de repente empatar o jogo, né? Porque essas duas chances que ele criou foram excepcionais, né? Se tivesse feito pelo menos uma, estaria empatado o jogo.
2: Não, e o lance que originou, né, o pênalti do Vitão, se não aconteceu o empate, vai ficar na lembrança dele, né?
3: Total.
2: A classificação do Cruzeiro com essa lembrança aí do lance do Vitão, que foi juvenil, como vocês mesmos falaram aqui na jornada.
3: O que salva o Vitão? De repente um gol de cabeça numa cobrança de falta de escanteio, né? Quem sabe, né?
2: Pode mudar a imagem
3: errou,
2: dele,
3: errou, mas
2: né,
3: falhou ali, mas foi lá e, né, a personalidade faz parte.
2: Sim.
3: Agora ficará marcado. E muito jovem, né? Que também não jogue tudo nas costas desse jovem talento, porque é o início. Entrou na fogueira nos dois jogos e fez um pênalti que era desnecessário e muito infantil no primeiro tempo, que originou o único gol da partida marcado pelo Caio Jorge.
2: É isso, muito bem marcado, inclusive, o pênalti pelo Caio Jorge. Agora são 10h12, a gente vai acompanhando aí os times voltando, né? O Cruzeiro já no túnel para essa segunda etapa, mais 45 minutos, quem sabe, a reviravolta aí do Galo, para ter um empate, aí sim a decisão vai para os pênaltis, ou o Cruzeiro segue partindo aí para a semifinal da competição. Tem alguém que você gostaria de ver, assim, já imaginou uma cena, por exemplo, vai para os pênaltis, acontece o empate aí do Atlético, será que o Cássio entra para ajudar?
3: O Cássio é um
2: monstro,
3: né?
2: Com a marca registrada dele, né?
3: O Cássio é um monstro, né? Agora, será que o técnico vai fazer isso, o Arthur vai fazer isso? Tirar o Otávio para colocar o Cássio, não sei. Não
2: coloca
3: sei.
2: Em xeque até a capacidade do jogador, né?
3: O técnico europeu, ele pensa um pouquinho fora daquilo que a gente imagina, né? Aqui a gente diria, vai queimar o goleiro que fez o mais difícil, que foram os 90 minutos dos dois jogos, né? Os 180 minutos. Mas na Europa é comum isso, né? Lembra da Copa de 2014?
2: Sim,
3: né?
2: Completamente.
3: O goleiro holandês entrou só para fazer a defesa de pênalti, né?
2: Tim Krul falou. É isso mesmo. Vamos lá, então, mais 45 minutos. Agora é decisão. Quem sabe Atlético ou Cruzeiro nas semifinais da Copa do Brasil? É com você, Martelli.
13: Valeu, Ana Martins, do intervalo inteligente do microfone da Bandeirantes. Vamos para mais 45 minutos com mudança. Vamos ver, ou não, no Galo ou no Cruzeiro, qual a mudança?
14: É o Renier, ó, vamos ver quem sai. Renier atacante, né, mais ofensivo, imagino eu, o Atlético Mineiro, ou ele tira, né, o próprio Cacerra, que errou tudo na primeira etapa, né, aguardando apenas o Cruzeiro ali bem postado para arbitragem confirmar, portanto, a entrada do Renier, atacante revelado pelo Flamengo, saiu realmente o Cacerra. Portanto, sai 9 Cacierra, entra Renier 19 no Galo.
13: Renier, portanto, com a 19, é isso?
14: Isso.
13: Renier, segunda do Galo, hein? Segunda do Atlético Mineiro. Galo agora de preto e branco à esquerda. Cruzeiro de azul e branco à direita. Klaus apita. Bate na bola. Bate na bola, Renier. Começa o segundo tempo em Belo Horizonte. Do futebol da Bandeirantes nessa noite de terça-feira. Mudança da equipe do Galo, Copa do Brasil, vale vaga na semifinal, 1-0, Cruzeiro joga fora de casa, 2-1 agregado. Mais 45 minutos de bola rolando pela frente agora com Renier e com Leandro Quezada para avaliar a mudança, Quezada.
3: Eu não queria queimar o Cacierra, mas acho que se tinha que ter uma alteração seria justamente do Cacierra, que não jogou absolutamente nada no primeiro tempo da partida. Esse moleque aí tava na conquista do ouro, né? Da Olimpíada de 20 de Tóquio. Ex-Flamengo, passou pelo Real Madrid B. Quando tava no Fla, era um gênio, né? Mas não conseguiu virar todo esse gênio que se imaginava. Olha o Galo aí.
13: Vai Galo pro campo de ataque, cruzamento rasteiro, corta a marcação do Cruzeiro de qualquer jeito. João Marcelo vem por baixo, tira. Vamos para mais 45 minutos, agora 44 fora os acréscimos. Primeiro minuto de bola rolando, segundo tempo. Um para o Cruzeiro, 0 para a equipe do Galo. 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Galo vai para o campo de ataque pela meia esquerda, sofre a falta para o jogo, juiz, falta a primeira do segundo tempo lá pela meia esquerda, hein, Duvani?
14: Exatamente, né? No primeiro tempo 13 faltas, a primeira logo de cara na segunda etapa, o Cruzeiro está vencendo, Caio Jorge converteu penalidade.
13: Vai para o campo de ataque mais uma vez, a equipe do Atlético perde o jogo pelo placar de 1-0, domina pela meia esquerda, Vitor Hugo, ele tenta quebrar para o campo de ataque, acelera a jogada pela ponta esquerda, passa pelo Renan Lodge, chega Fagner, não toca na bola, segundo juiz, é manual para o Cruzeiro bater no campo de defesa na meia direita, Fagner faz a cobrança para Matheus Pereira, Fred bate a carteira dele, Fred passada as largas, bola por dentro, volta Cacierra, Renier na primeira, ele também fura, dois jogados deste segundo tempo, Wesley domina contra golpe para a meia esquerda, para a equipe do Cruzeiro, Wesley pedalou, balançou, escapou do Natanael na primeira, na segunda, perdeu, no bote limpo, Natanael no carrinho, vem para o contra golpe, o Galo tem que acelerar, passadas pela meia direita em velocidade, Natanael vai voltar o jogo para Fred domina no campo de ataque pela meia direita, mete a bola nos pés por dentro, vai-se embora para a equipe do Galo, Fred carrega para a perna esquerda, puxado, Klaus, à frente do lance, mas faz aqui, ó, muito próximo do lance. Klaus manda seguir na Bandeirantes, comecinho de segundo tempo. Cruzeiro vai pro contragolpe pela meia esquerda, carrega Caio Jorge, o terror do Galo. Caio Jorge abre a jogada pela meia esquerda, linha de fundo pro domínio de Vidalba. Vidalba cruza rasteiro, chegou o chute a gol, mal, pegou mal na bola. O Matheus Pereira passa à direita, Dom Everson, tiro de meta pro Galo, e só isso.
14: É, mas quem finaliza primeiro no segundo tempo mesmo com a vantagem é o Cruzeiro, né? O cruzamento ali do Vidalba e o Matheus Pereira acaba batendo forte, porém sem direção. 1-0 vence a Raposa.
13: Sai jogando a equipe do Galo, placar de 1-0. Cruzeiro está vencendo a Bandeirantes, levando para você o 107.3, o tradicional Daigo de São Paulo, para São Paulo e para a região metropolitana. Vai para o contra-golpe o Galo, para a esquerda. Opa, Klaus parou o jogo. Klaus parou o jogo porque teve uma cama de gato do Bernard. Klaus errou, Klaus. Klaus, você errou, Klaus. Porque o Fagner fica sentindo, o Bernard pede perdão, mas Klaus, não é choque de cabeça. O Galo tinha a bola. O Galo tinha a bola pela meia esquerda, a cama de gato existe, a não ser que ele tenha dado a falta. Se ele deu a falta, aí tudo bem. Se ele não deu a falta e deu o contragolpe pro Galo interrompido, aí ele errou do Vale.
14: Não, mas ele deu a falta. E o próprio Bernard ali,
13: então tá certo.
14: Ele acaba já fazendo a falta e pedindo desculpas, entendendo.
13: Isso aqui é pra mim, ó.
14: Que não foi um lance tão legal. Esse eu não posso te mostrar porque você não pode ficar sem falar, então amarelo pro senhor.
13: Placar de 1-0, Cruzeiro está vencendo o jogo, 4 minutos jogados deste segundo tempo. Fabrício Bruno Sá jogando dentro da grande área, tranquilo, livre de marcação. Otávio chapa pela meia esquerda, mete a bola nos pés de João Marcelo por dentro para Lucas Rubiro entre os zagueiros, tenta descer para o campo de ataque, ele chapa a jogada à frente pela meia esquerda para Caio Jorge fora da grande área, pelo círculo central para Matheus Pereira, todo espaço do mundo, Matheus Pereira meia direita, 3 dedos da bola para Caio Jorge por baixo, Vitão no carrinho, tira a falta, Bernard. Contra-golpe pro Galo, Bernard se precipita, lança, pega na marcação, mas volta no círculo central para Fred carrega para a equipe do Atlético. Fred de perna esquerda abre para Coelho, meia direita. Coelho cruzou fechado, passa do Otávio, Renier, passa também do Bernard, passa à direita do goleiro, linha de fundo, tiro de meta pro Cruzeiro, isso aí do Vale.
14: Eu acho que se o Bernard acreditasse que passaria também pelo Otávio, talvez ele conseguisse chegar um pouquinho antes nessa bola e teria a oportunidade de marcar com o gol praticamente livre, aberto por ali. Linha de fundo, tiro de meta já cobrado curtinho pelo Otávio.
13: 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Primeira grande chegada do segundo tempo aos 5 jogados. Leandro Quezada, quase deu Galo. Vai Galo pro campo de ataque. Pera aí, Quezada. Vai pro campo de ataque o Galo. Coelho pela meia direita. Vem cruzamento. Rasteiro vai empatar o jogo. Deixou passar, não. O Belan deixou passar, volta pela ponta esquerda, insiste a equipe do Galo, próximo à bandeira de escanteio, deu um toque de cabeça, Renan Lodi, ele volta, tenta descer para o campo de ataque, Alan Franco está pedindo a bola por dentro, Fred antes dele, quer ver Caçanho, volta no círculo central para Vitão, zagueiro vai-se embora para o campo de ataque, ele curte mais de meia, acelera pela ponta direita para Coelho domina o Pitalu, lançou, voltou por dentro para Fred escapa da marcação, adianta Fred, perde a bola, por baixo vem Wesley para retomar para a equipe do Cruzeiro. Oi, Quezada.
15: É, o Bernard tá conseguindo criar aí as chances mais legais, né, da equipe do Atlético. É, perdeu 2 gols incríveis no primeiro tempo e depois eu falo, vai lá Cruzeiro.
13: Vai pro campo de ataque, equipe do Cruzeiro pela ponta esquerda, Wesley, é só fintar e bater, Wesley levou a linha de fundo, Vitão, dessa vez só observou, mas foi com o bracinho. O Vitão, cuidado, hein, ô Quezada.
15: Falou,
13: Vitão, cara. Tem que tomar cuidado, hein, Quezada.
15: Tá dando mole o Vitão. E vou tirar tudo que eu falei de elogio dele, porque impressionante. Ele só tá procurando o corpo do adversário e não a bola. Tá errado, não tá legal não, Vitão. Alguém tem que falar com ele aí.
13: 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Vai, Coelho para o campo de ataque, cruzou, passe esquerda. Ninguém de novo para fechar e botar no gol. O Coelho da meia direita escapa do veloz Vidalba e perna esquerda. Ninguém para fechar o chute e passe esquerda do goleiro do Vale.
14: O Vidalba tá marcando o Coelho à distância, né? Porque tá uma avenida ali pelo lado direito ofensivo da equipe do Galo, o Coelho deitando e rolando, mas alguém precisa ajudar o Coelho. Ninguém fecha para finalizar de novo, mais uma chance do Galo.
13: Vai Cruzeiro pro campo de ataque, Caio Jorge domina pela meia esquerda, pedalou, balançou, escapou do primeiro, do segundo, levou pra perna esquerda, levantou no travessão! Incrível a bola do Caio Jorge. Ele queria cruzar, mas quase, quase faz o gol antológico. Vai para o campo de ataque, o Galo na cobertura, tenta no contragolpe na meia-direita. Frenético começo do segundo tempo. Natanael pela meia-direita, desarmado na bola. Que bola do Caio Jorge, hein, do Vale?
14: Que coisa, né? Uma bola ali que surpreende a todos, né? Quase, quase num contra-ataque, o Cruzeiro vinha tomando um sufoco, poderia ter ampliado meio que na sorte, né? Impressionante. Depois na descida de novo pelo lado direito ali, o Cuejo para cima do Vidalba. Agora falta ali em cima do Wesley. Jogo vai dando Cruzeiro por enquanto 1-0.
15: Olha, a gente tem ainda 3 jogos para acompanhar, né? Tá rolando esse que vai definir o primeiro semifinalista. Agora, esse é disparado o melhor jogo até aqui da Copa do Brasil, contando tudo que aconteceu aí nos jogos de ida, tá? Já tinha sido um jogo bacana, taticamente falando, o primeiro duelo no Mineirão. Mas hoje Cruzeiro e Atlético fazem um jogo muito legal, muito interessante, com muitas chances, e apesar da vitória do Cruzeiro, um jogo com placar bem aberto até aqui, Martelli.
13: É bom o jogo mesmo. Cruzeiro vence pelo placar de 1-0 no agregado 2-1. A Bandeirantes levando a você quartas de final de Copa do Brasil. Amanhã tem Palmeiras visita o Santos, 9:30 da noite, Vila Belmiro. Na quinta tem Grêmio Internacional. A definição da semifinal da Copa do Brasil. Amanhã também com Vitória e Vasco. Vá para o campo de ataque o Cruzeiro. Wesley ganhou, bateu fechado. Salvou o Everson, voltou meia esquerda, quina da grande área. Vidalba bateu no gol. Por baixo chegou. Gerson tira, bate no zagueiro Gerson. Gerson volta a bola pela meia direita, vem cruzamento fechado. Nossa, mas cara, o jogo tá parecendo final de pelada, hein? Parece final de pelada, o jogo aberto no comecinho desse segundo tempo, hein? Ninguém fecha, os caras chutam. Wesley invadindo a grande área, levando na linha de fundo. Mas pra nós tá legal, viu, Duvali?
14: E tá chovendo, viu? Começa a chover no segundo tempo. Além de tudo, tem o fator chuva. O jogo é muito bom.
13: 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Lateral marcado, Marquinhos do Galo bateu no campo de defesa, já faz a cobrança. Rini perdeu mais uma, Rini perdeu, ganha Lucas Romero. Romero para cima de Rini, com falta. Klaus manda seguir, dá vantagem para a equipe do Cruzeiro, que desce no campo de ataque na meia direita, vem cruzamento, passou pelos 3 zagueiros, a bola tá rápida, volta meia esquerda, um tapinha de Vidalba. Vidalba, entrada da grande área para Wesley. Wesley deixou passar, Gerson, forte demais. Essa bola tá rápida, viu, Duvan? Tá difícil, hein?
14: E o jogo tá rápido, né? Impressionante, porque há pouco tava o Atlético Mineiro no ataque, sem ninguém pra fechar ali nas tentativas do Cuejo. E aí nos últimos 3 minutos praticamente só dá Cruzeiro embaixo de chuva na Arena MRV.
13: No toque da Bandeirantes você confere, o ponteirinho tá girando e a bola rolando pra você. Olha o Cruzeiro, cara. Copa do Brasil, quartas de final, Arena do Galo, na Arena MRV, relógio marca, 10 minutos jogados do segundo tempo. Vidalba tá sentindo ali no lance esquisito, mas tá tudo bem com ele até o momento, viu? Atlético Mineiro 0, Cruzeiro 1, no agregado tá dando Cruzeiro. QG de Esportes da Bandeira, Tizou e Everton Ramos.
12: Martelli, o Manchester City abriu os cofres no último dia da janela de transferências europeia. A equipe contratou o senegalês Ndiaye por R$530 milhões, atravessando o Tottenham. E ainda fechou com Enzo Fernandes por R$877 milhões, o valor igual à contratação mais cara da Premier League.
15: Já passou de 1 bilhão então, né? Com o Alan... Levaram o Ndiaye, Enzo Fernandes, Alan. É bom ter dinheiro, Quesada? Me responda essa pergunta, você que sente a mesma coisa que o Manchester City.
3: Melhor é gastar.
13: 11:30 jogados deste, né? Segundo tempo, vai pro campo de ataque, equipe do Cruzeiro na ponta direita, Arroyo, Arroyo e Vitor Hugo e Arroyo, Arroyo na queira da grande área, soltou a bola, Matheus Pereira dominou, legal, fintou a marcação, voltou para Vitor. Paulo do Vale. Aí é loucura.
14: Eu tô tentando entender o que o Vidalba fez ali. Porque aqui, ó, tô. Foi boa a descida, né? Ó, vai mexer o Cruzeiro. Vamos de alteração então. Saindo o camisa de número 20, Wesley, pra entrada do Kenji com a 70. Eu não consigo explicar em palavras o que tentou fazer o Vidalba e acho que nem ele.
15: Tá louco, cara. O que o Vidalba fez? Ele foi bater de bico, Quesada. Mandou a bola longe, cara. O domínio do Matheus Pereira foi bonito, viu?
3: É verdade. Agora, que coisa, né?
15: Que coisa, nossa, mas que coisa horrível, né? Nem sei o que comentar depois de ver uma porcaria dessa daí.
13: Isso realmente. Aí era melhor bater com a esquerda, Quesada?
15: Não, era melhor não estar aí, não estar em campo, porque não sei se com a esquerda também. Às vezes falta realmente uma qualidade básica para um jogador profissional. E olha que o cara joga onde, hein? Joga no Cruzeiro, né? Que não é um time qualquer. Esse Kendi, a gente sempre conta a história quando tá fazendo o jogo dele, né? É o filho do Clebão, né? Do Kleber, né? Ex-lateral do Corinthians, do Santos, do Internacional, né? Bom jogador esse Kendi.
13: Tomou a falta já, viu, Dovani?
14: E aí, amarelo, ó. Amarelo, portanto, para Natanael, camisa 2 do Atlético Mineiro.
13: 13 jogados deste segundo tempo, 0 para a equipe do Atlético Mineiro, 1 para a equipe do Cruzeiro. O Cruzeiro está vencendo o jogo. Vence no agregado também, 2-1, está dando o Cruzeiro na semifinal da Copa do Brasil. 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Vai Galo para o campo de ataque mais uma vez, mas aí Coelho fica sentindo no choque, a bola não rola. Deixa seguir, Klaus. Para, Klaus, deixa seguir, Klaus. Vitor Hugo domina pelo campo de defesa para a equipe do Atlético Mineiro, ele trabalha para Bernard, volta o jogo pelo circo central do gramado. Alan Franco vai se embora para o campo de ataque, ele abre a jogada pela ponta direita, ainda no campo de ataque, trabalha para Natanael para Alan Franco para Fred pelo circo central do gramado, volta pela quarta zaga, deu um tapa na bola, Vitor Hugo pela meia esquerda para Renan Lodi um pouquinho mais atrás, chega para tentar uma jogada com Kevin Castanho à frente para Fred pela meia esquerda, escapa da marcação, Renier pedalou, balançou, é só soltar Fred, o passe errado do Renier. Os caras estão errando o passe de 2 metros, tá difícil, viu? Galo insiste, Atlético na meia esquerda, Bernard soltou na canhota, linha lateral da grande área, pronto cruzamento de Renan Lodi no alto, tira a marcação, corta a zaga do Cruzeiro, mas volta para a equipe do Galo, dá pressão, Kevin Castanho, volta o jogo. 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Pode ser agora. Bernard carrega para a mesquita para Renan. Nossa, Renan Lodi, cara. Pô, mas tá difícil também. Não dá nem vontade de falar o que acontece nos lances. Mas tem que falar. Renan Lodi cruzou o rasteiro, tá nas mãos do Otávio. PDV.
14: No jogo 1 ele fez um golaço, né? Invadiu a área, meio sem ângulo, encheu o pé. Agora faltou capricho ali para servir o companheiro. Acabou facilitando a vida do Otávio. 1-0, vai vencendo a Raposa.
13: 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Opa, Vidalba fez falta em cima do Coelho, já tem cartão. Ele já tem, você vai pipocar, Klaus, na frente do Bandeira. O Vidalba fez falta em cima do Coelho. E aí não pipoca, Klaus. Segundo amarelo para cima do Vidalba. Segundo amarelo, tá expulso de campo Vidalba. Klaus, não pipoca Paulo do Vale, porque se ele não mostrasse,
14: eu vou mostrar. Ó, pra quem tá na live, amarelo e depois vermelho. Tá fora o Vidalba. O Klaus ameaçou pipocar, mas a gente não deixa a matéria. Amarelo, segundo pra Vidalba, tá expulso o Cruzeiro. Aliás, o Vidalba tá tomando um baile, né? Tomou um baile do Coelho. E foi obrigado a fazer a falta agora, porque só assim para parar o 28, o Vidalba perdidinho no jogo, hein?
13: Eu quero saber se Leandro Quesada vai pipocar ou não para analisar o lance aí, Quesada. Tá no não. Peito aqui o cartão, ó.
15: Tá certinho.
13: Tem que botar bolso no próximo uniforme da Bandeirantes aqui para quem tá na live.
15: Tá
13: Eu
15: certinho.
13: Quero o bolso atrás e na frente, viu, Quesada?
15: Ih, rapaz, agora fechou o tempo ali. O Vidalba já tinha criticado a falta de técnica dele para chutar uma bola, né? E agora é o seguinte, ele fez a falta, seria um lance perigoso se o Coelho avançasse, e ele ainda deixou, né, a mão ali, o braço no rosto do jogador do Clube Atlético Mineiro. Tá certinho o Klaus, e o Donald Trump não tem motivo nenhum para reclamar do Klaus. Dessa vez
13: o que ele
15: Trump
13: fez com... De quem que era... Opa, caiu, cuidado aí, Quesada. Caiu o cartão vermelho, Balogun, não era isso?
15: Balogun.
13: Que ele tirou, né? Ô, Vidalba, pode sair, cara.
15: Tchau.
13: Pode sair, cara. Vai embora. Tem que mudar, Quesada.
15: Ó, vermelhinho bom, hein?
14: Ó, Matheus Henrique vai pintar no Cruzeiro. No Galo, Vitor Hugo e Minda. Eu acho que vai ter mais um no Cruzeiro. E assim, tá caindo um pé d'água em BH. Impressionante. Um pé d'água impressionante em Belzonte.
3: Ele vai ter que acertar agora, o Arthur Jorge, me permita aqui.
13: Sai daí, Vidalba!
3: A lateral esquerda, né? Porque sem o Vidalba, não pode deixar esse espaço justamente no setor que o Galo tá bem, né? Nos avanços com o Natanael e com o Coelho. Agora muda um pouquinho essa história do jogo, né? Com um a mais, quem sabe o Galo não empate aí.
13: Falta para o Atlético Mineiro bater pela meia direita. Vai ficar bonito, vai ficar legal o clima do jogo. Um jogador a mais para a equipe do Atlético Mineiro. Está expulso de campo. Vidalba, lateral esquerda, foi-se embora. É falta para a equipe do Atlético na meia direita. Jogadores lá para o meio da grande área. 10 de linha contra 9 de linha. Neste momento, Bernard toma distância para fazer a cobrança. Já pensou, torcedor do Galo? A Bandeirantes leva você. Já pensou? Sai daí, Vidalba. 10h33 da noite, Vidalba. Sai daí, Vidalba. Falta para a equipe do Galo, bater da meia direita, tá expulso, vai embora. E o Vidalba fica falando com o Klaus. Vai tomar punição do STJD, de todas as siglas, você foi expulso, cara. Sai daí, Vidalba. Já vai mexer o Galo. Já vai mexer a equipe do Cruzeiro também. Bernard para a bola. Bernard pela meia direita, autorizado, levantou para ninguém, tirou a marcação. Gerson para baixo, tira. Vai ficar ataque contra defesa no jogo, hein? 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meia direita, vai Bernard, aquele da grande área, recua para Fred, Fred olha para o meio da grande área, não dá para cruzar, mas ele solta para a meia esquerda, para Kevin Castanho, Castanho não chutou, abriu jogada na ponta esquerda, para o domínio de Coelho, abandona a ponta por dentro, bateu no gol, por cima da meta de Otávio. Bate forte, mas bate longe, linha de fundo, tiro de meta para o Cruzeiro do Vale.
14: Acho que teremos aí mudanças por atacado, né? Nos dois times, estava por lá o Villarreal, o Vitor Hugo pelos lados do Galo, no Cruzeiro o Matheus, pelo lado do Cruzeiro, melhor o Villarreal. É, pelos lados do Galo também algumas mudanças, ó. Tem Rojas, tem Matheus Henrique e tem Villarreal, ó. Saindo o 19... Portanto, caiu Jorge para a entrada do Villarreal, número 22. Vai saindo o Matheus Pereira também, camisa 10, para a entrada do Rojas, com a 27. E saindo Gerson, 8, para a entrada do Matheus Henrique, com a 7. Três alterações, portanto, no Cruzeiro. Saindo no Galo, ó. O camisa 11, Bernard, para a entrada do Vitor Hugo, 30. E o Alan Franco, 21, para entrada, portanto, também do Minda, número 27.
13: Ó, o Minda, como é que é o primeiro nome do Minda, que eu sempre esqueço? Alan Minda. O Minda e o Vitor Hugo, é porque você não precisa mais... Né, meu querido Leandro Quess... É, mas ele tirou o Bernard, mas tudo bem. Mas você não precisa mais de um Alan Franco lá na contenção. E o Cruzeiro vai só marcar agora, viu, Leandro Quessada?
3: Exato. O Bernard só tá saindo porque ele tá cansadão. Mas depois eu explico melhor depois desse lance aí. Olha aí.
13: Cruzamento do Galo pro meio da grande área em cima do Otávio. Vai, Quessada,
3: é isso,
13: que depois
3: é isso.
13: Tem cartão pra ti.
3: Não, você matou. Você deveria ser o comentarista da jornada porque você matou a pau, é isso mesmo. O Vitor Hugo é um meia. Né, o Alan Minda é um ponta, então esses dois jogadores vão entrar. Não precisa realmente mais do Alan Franco, até porque o Galo está com um a mais. Vai para o tudo ou nada, parte para cima do Cruzeiro para tentar buscar aí esse empate pelo menos. Depois eu falo do Cruzeiro.
13: Vai para o campo de ataque, equipe do Cruzeiro, da melhor equipe do Galo. Vem Fred pela meia direita, Fred lançado, bate no gol, Otávio fecha a porta, bate em escanteio. Otávio, mais uma defesa, escanteio batido rápido, curto na meia direita, tem pressa, a equipe do Galo vai apertar, novo cruzamento rasteiro, fechado, escanteio na pressão, escanteio, Romero bate em linha de fundo do Fani.
14: O Natanael, entendendo o bom momento, fez a jogada e chamou a torcida atleticana, faz muita festa, muito barulho, entendendo o bom momento, vem bola na área da Raposa.
13: Natanael toma distância para a cobrança de escanteio na ponta direita, 1-0, perde o jogo, Natanael levantou sozinho, furou, voltou na meia esquerda, deu chute a gol do Lodi, para fora do gol, cruzamento na segunda trave, fura, marcação do Cruzeiro, Lodi bate rasteiro, rápido, cruzado na ponta, tinha da luva, não dava pra você, Otávio. Face esquerda, tiro de meta pro Cruzeiro e só isso do Fale.
14: É, a situação fica diversa pra Raposa mesmo em vantagem no placar. Só dá Galo por enquanto, chove demais na arena MRV, por enquanto 1-0 Cruzeiro.
13: 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Tentava descer para o campo de ataque, era meio esquerda, fez o giro frente à marcação. Juiz não marca falta, bola para a equipe do Galo no campo de defesa. O Atlético Mineiro aos 22:30, recomeça para a equipe do Atlético, lá atrás Vitor Hugo. Vitor Hugo pela meia direita para Vitão, Vitão pela ponta para Natanael. Natanael, ele cruza a fronteira, vai para o campo de ataque, cartão azul para Everton Ramos no plantão, não dá, vai para o campo de ataque a equipe do Atlético na ponta direita. Natanael domina, ele olha para o meio da grande área, frenético, desce o Galo, trabalha Vitor Hugo um pouquinho mais atrás, o tapinha na bola para Kevin Castanho, Castanho pela meia esquerda, tentar uma jogada para a equipe do Galo. Rini está pedindo lá para o meio da grande área, quem domina pela ponta esquerda é Coelho, Coelho para Renan Lodi, Lodi antes dele pela ponta esquerda de novo com Vitor Hugo para Lodi. Lodi pela quina da grande área, não cruza, volta, vem pro campo de ataque Kevin Castanho, por dentro, trabalha boa, chegou por baixo, firme na marcação, tira a zaga do Cruzeiro, tome contra golpe agora Kenji, passadas largas, círculo central, não tem ninguém. Não tem ninguém, ele é obrigado a recuar o jogo. Na meia esquerda, Vídia Real de perna esquerda, que bolão. A inversão é boa lá na ponta direita. Corta a marcação do Galo, põe pra fora. Lateral pro Cruzeiro, bater no campo de ataque da meia direita. 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Lateral para o Cruzeiro, bater na ponta direita. 23 minutos jogados, segundo tempo na Bandeirantes. 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Quartas de final da Copa do Brasil. Jogo de ida 1-1, jogo de volta 1-0. Cruzeiro está dando zero na semifinal da Copa do Brasil. Vá para o campo de ataque o Cruzeiro. Villarreal acabou de entrar. Ele cruza a fronteira, escapou da marcação. Abriu jogada pela meia esquerda para cima da marcação. Kenji também gás novo. Kenji escapou, tomou a falta. Klaus deu. Kevin Castanho, falta infantil para cima do Kenji, meia esquerda, bola pro Cruzeiro do Vale.
14: É, poderia até pintar um cartão, né, pela proximidade ali da grande área, porque o Kenji ia passando muito bem, até numa condição de tentar finalizar de fora da área, o Castanho no carrinho por ali, acaba atingindo camisa 70 do Cruzeiro. Klaus marca a falta, pode ser um momento de alívio para os cruzeirenses neste momento. E ó, daqui a pouco vem ele, hein, Gustavo Scarpa, voltou contra o Vitória, depois de muito tempo fora. Nesse meio tempo conversou com o São Paulo, conversou com o Santos, leu o Dostoiévski e está de

0: mais ofensivo, a Raposa tá vencendo, com um a menos, Vidalba foi expulso.
1: Escanteio para a equipe do Cruzeiro, bater na ponta direita, toma distância para fazer o levantamento, tá lá, tá autorizado, pode pintar cobrança lá para o meio da grande área, convenindo o Matheus Henrique, placar de 1-0, Cruzeiro vence o jogo, autorizado, perna direita, partiu, levantou na segunda trave, passou por todo mundo, vai voltar, perna esquerda, chute do Villarreal, explodiu no zagueiro. E agora tome contra-golpe pro Galo. Atlético desce na ponta esquerda para cima da marcação. É só caprichar, adiantou no corpo. Vai pintar cartão pro Lucas Romero. É falta para a equipe do Galo na meia esquerda. Derrubado o Alamin daí do Vale.
0: Não dá pro Lucas Romero tentar fingir que não. E é a falta ali providencial, né? Ele vai justamente no corpo do Minda, porque é tomando a finta, é tomando o drible por ali. O capitão cruzeirense, mais um amarelinho na partida Cruzeiro.
2: Ô Martelli, a expulsão do Vidalba arrebentou com o sistema defensivo, aquela organização do Cruzeiro, né? Que foi obrigado a colocar o Rogas, aí mexeu no meio campo, tirou o Matheus Pereira, tirou o Gerson, mexeu no ataque com o Caio Jorge. Então praticamente nesse final aí é um Cruzeiro tentando o contra-golpe e o Atlético em cima para tentar um empate, quem sabe mandar essa decisão para os pênaltis.
1: Foi merecido o cartão, né, Quezada?
2: Foi. Mais um pouquinho, ele pediu vermelho ali, né? E com dois a menos, ia ser dureza, né, pro Cruzeiro. Tá entrando o homem aí da pirâmide, hein?
1: Como é que é a cor da faixa dele aqui, ô Duvalho? Mostra a cor da faixa dele aí, Duvalho.
0: A faixa amarela, né? Gustavo Scarpa. Vamos ver, só esperando pra confirmar quem saiu pra entrada, portanto, do 10... Gustavo Scarpa já em campo pelo Atlético Mineiro.
1: Falta pro Galo na meia esquerda, vem levantamento na segunda trave, toque de cabeça, vai sobrar, o Galo vai tentar empatar o jogo no alto, sobe, toca de cabeça, tira a zaga do Cruzeiro, volta na meia esquerda, Renan Lodi levantou segunda trave pra Fred, bolão, tocou de cabeça na boca do gol pra ninguém. Fred sentiu o tempo de dominar a bola, pegar de perna esquerda, colocar no ângulo, se precipitou, hein, Duvalho?
0: Exatamente, né? No momento que o Galo tenta voltar a pressionar a Raposa, tem um a mais, a chuva dá uma diminuída lá na Arena MRV, o que pode ajudar um pouco o time do Atlético, que tenta pelo menos empatar. E o Natanael foi quem saiu, já estava amarelado, portanto, camisa 2, entrou 10, Gustavo Scarpa.
1: Vai pro campo de ataque a equipe do Cruzeiro pela ponta esquerda, 2-1 pro Cruzeiro no agregado, 1-0 pro Cruzeiro na Arena MRV. Ô, minha gente, ó, seguinte, esse tipo de falta aí, Matheus Henrique, sofre a falta na meia esquerda e quer me cacer daquela olhada e fala: ê, Klaus, hein, do Vale?
0: Exatamente, Martelli, agora o Cruzeiro tenta de novo, né, se manter no ataque para dar uma aliviada na pressão do Galo, a Raposa se defende com um a menos.
1: 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A gente trabalha pouco e ganha muito. 28:30. Vai pro, né, Quezada? Quezada, nada na grana. Vai pro campo de ataque a equipe do Atlético da meia esquerda. Para o carro aqui dentro. Desce pro campo de ataque, corta a marcação, tira. Tem uns que não param. Vai pro campo de ataque a equipe do Cruzeiro. Ah, sacanagem. 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Foram 45 mais 16 minutos que o Galo teve com um jogador em igualdade. Aí aos 18 foi expulso o jogador do Cruzeiro. Estamos a 16, agora quase 17 minutos que tem um jogador a mais. A equipe do Galo, mas perde o jogo para 1-0. Está impedido lá na ponta esquerda no ataque do Galo, não é isso? Renan Lodi do Vale.
0: Exatamente, está cansado também o Renan Lodi, né? Até porque a chuva deixa o campo um pouco mais pesado. A partida é disputada em alta intensidade. Jogadores já sentindo esse cansaço na última parte do segundo tempo que vem aí, Martelli.
2: Agora os dois técnicos, um está trucando o outro, né? Porque muda um meio campista para um lateral para fazer a recomposição do Cruzeiro. O Arthur Jorge fez isso. Agora colocou o Scarpa para trabalhar junto com o Coelho nesse setor onde não estava, né, onde não está mais o Vidalba. Realmente um jogo muito interessante com dois bons treinadores, hein? Eduardo Domingues do Galo e o Arthur Jorge da equipe do Cruzeiro. Martelli.
1: Tocou, marcou. Vai pro campo de ataque, o Cruzeiro recomeça. Trabalha tranquilo, Galo. 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Copa do Brasil. Quartas de final, jogo de volta em Belo Horizonte, Arena do Galo. Chegamos a 30 minutos jogados do segundo tempo.

0: Atlético Mineiro 0, Cruzeiro 1, mas vem Galo, chute a gol do Scarpa, fraco no centro do gol. 1 pro Cruzeiro, 0 pro Galo, 2-1 no agregado, tá dando Cruzeiro. Plantel esportivo da Bandeirantes Sul e Everton Ramos.
1: Martelli, após ficar fora do US Open, o João Fonseca foi confirmado na chave principal do ATP 500 de Tóquio. Vai ser a estreia do brasileiro no torneio, que será realizado entre 30 de setembro e 6 de outubro.
0: 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Vai pro campo de ataque, a equipe do Galo pela ponta esquerda, a Renan Ló de volta, jogado um pouquinho mais atrás, insiste a equipe do Atlético Mineiro, Scarpa tá pedindo entrada da grande área, Renan Ló de volta, jogou um pouquinho mais atrás, se apresenta pro domínio, Kevin Castanho, olhou pro meio da grande área, não cruzou, mas abriu jogada na ponta direita, pro domínio de Coelho, Coelho, linha de fundo, ganhou no primeiro momento, no segundo, Kenji recupera e vem por baixo no carrinho, bota a linha de fundo, escanteio pro Galo na ponta direita aí do Vale.
2: É, o Coelho que deu um baile no Vidalba, agora tá por ali, né, pra cima do Kenji também. Conquista o escanteio, agora o Scarpa vira o homem das bolas paradas do Atlético Mineiro, tá ali pra cobrar o escanteio.
0: E o escanteio para a equipe do Galo, bater na ponta direita, autorizado. Scarpa partiu, levantou na primeira trave pra ninguém, toca de cabeça, corta a marcação. Não tá acertando o escanteio, Galo, hoje, hein? Mas não tá acertando o escanteio hoje, o Galo. 31, quase 32. Lateral pro Atlético Mineiro, bater na ponta direita, tem pressa, faça a cobrança. Scarpa, Scarpa de volta pra Fred, Fred pra Scarpa e o Scarpa pra Vitão. Vitão dá um tapa na bola pra Kevin Castanho, Castanho pela meio direito, ele tenta descer para o campo de ataque, Fred mais uma vez, ele olha para o meio da grande área, solta lateralmente para Scarpa, e Scarpa caminha com a bola nos pés, recua para Fred, Fred na entrada da grande área, correu com a bola nos pés, e o chute no gol! Vitor Hugo!

0: Atlético!
1: Vitor Hugo, para desafogar o grito de gol da massa, da galoucura do torcedor do Galo. Scarpa para Fred, Fred para Scarpa, Scarpa para Fred, tudo isso na entrada da grande área. O Fred praticamente muito, mas muito longe da grande área. Um mar azul à frente dele, ele enxerga a bola, Vitor Hugo na marca penal. Se apresenta Vitor Hugo, domina de perna direita, a bola correu nos pés dele, mas ele conseguiu o domínio de perna esquerda e com a perna direita chapa no canto inferior direito da meta de Otávio. Na marca dos 32 minutos jogados do segundo tempo, dá pra virar Galo agora. Lá em Belo Horizonte, agora casa do Galo, Atlético Mineiro 1, tudo igual, Cruzeiro também 1 do Vale.
2: Chegou recentemente conhecido como volante Fred, mas no Galo fazendo uma função mais ofensiva, sendo um garçom, sendo um maestro, e dessa vez foi assim, camisa 7, uma visão esplendorosa do Vitor Hugo na grande área. Ele faz um passe espetacular, coloca o atacante atleticano numa ótima condição para finalizar frente a frente com o Otávio. Mortal Vitor Hugo, o Galo empata tudo igual no agregado, agora 2-2, 1-1 lá, 1-1 cá por enquanto, penalidades na Arena MRV, Martelli.
1: Leandro Quesada, que bola do Fred, o gol do Vitor Hugo Quesada, 1-1, tudo igual.
3: É, o Galo merecia, né? Tentou, se aproveitou agora do fato do Cruzeiro ter perdido o Vidalba e as alterações necessárias desmontaram de uma certa maneira a equipe do Cruzeiro, que estava bem postada em campo. E aí a qualidade do Scarpa, né? O Scarpa tem uma qualidade realmente incrível e o Fred é um jogador de muita visão. O Fred não repete a atuação do primeiro jogo, mas nesse lance ganha muitos pontos, não é? Para depois a gente aumentar a nota dele na partida. Encontrou o Vitor Hugo, um homem surpresa, poucos esperavam, e o Vitor Hugo, como se fosse o centroavante, fez um belo gol, empatando o jogo e colocando um molho especial nessa reta final, Martelli.
1: Dá pra virar, hein? 34, quase 35, tem jogo, hein? Galo pro campo de ataque, 1-1, tudo igual. Na Bandeirantes, que fim de jogo teremos pela frente, a bola para a equipe do Galo. Scarpa domina a entrada da grande área, Scarpa pela meia esquerda. O Cruzeiro está nas cordas. Vai pro campo de ataque com Fred, Fred pela meia direita, Fred de longe, ameaçou bater o gol. Não bateu, abriu jogada na meia direita pra Scarpa. Scarpa por dentro, o balão, é só fazer o segundo, bater o gol. Otávio! No ângulo esquerdo, chute do Juan de Otávio, espalha e bota em escanteio do Vale.
2: Lembrou o cara que tá no banco dele, viu? Lembrou Cássio agora, Otávio, olha o escanteio.
1: Escanteio batido, curtiu dentro da grande área pra Fred, levantou a segunda trave, toque no gol. Passe esquerdo do Otávio. O Fred está botando a bola onde quer. O Fred está fazendo o que quer. E agora quase o Galo vira o jogo do Vale.
2: E o Cruzeiro quer que a partida termine, né? Nas cordas, realmente sem reação o time cruzeirense, dependendo do Otávio, contando um pouquinho com a sorte também nessa cabeçada pra fora. O Galo foi buscar o empate e tem tudo também para conquistar a virada.
1: 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Já vem um apito final no microfone da Bandeirantes. Zena Martins assume. Frenético fim de jogo. Você vê que lá na Arena do Galo e também na casa, nos jogos em Minas Gerais, ó. Seguinte, sinalizador come solto, fumaça come solta, não para o jogo não. O espetáculo do futebol permanece, Quesada.
3: É, cada
1: desde
3: lugar
1: que atrapalha a visão, claro.
3: Cada lugar tem um jeito, né? Tem lugar que pode tomar cerveja na arquibancada, tem lugar que não pode, tem lugar que aceita bandeirão.
1: Atenção, hein? É. O senhor prefere poder tomar cerveja na arquibancada, sim ou não?
3: Eu toparia tomar uma cerveja até no meio da transmissão, se pudesse.
1: Então eu vou retirar o cartão azul pra você. Vou retirar o cartão. O senhor vai ficar sem cartão. Parabéns,
3: Leandro. Obrigado.
1: 36, quase 37, vai pro campo de ataque. Equipe do Galo pela ponta direita, tenta virada. Um jogador a mais desde os 16 do segundo tempo. Fred fatia a segunda trave para Renan Lodi, mergulha. Fagner toca de cabeça, corta a volta para a equipe do Galo. Pressão, pressão do Atlético Mineiro. 37 minutos jogados, Coelho. Pela meia direita para Kevin Castanho. Castanho um pouquinho mais centralizado. Chega a bola para o domínio, está livre de marcação. O autor do gol, Vitor Hugo, pede. Coelho recebe a entrada da grande área. Vira jogada pela meia direita, chega para o domínio. Ele parte para cima da marcação. Pedal na balança. Levou para a linha de fundo, não tem espaço. Volta a jogada. Scarpa domina. E Scarpa de perna esquerda por dentro. Vai chegar para Vitor Hugo. Fintou. Pedalou, balançou, tentou tirar a zaga. Vai voltar. Lodi toca de cabeça. Opa! Choque de cabeça. Aí, Klaus, você tem que parar, Klaus. Quando tem que parar, o Klaus não para. É choque de cabeça, Klaus. Se é choque de cabeça, você tem que parar, Klaus.
3: Trump tá de olho, hein? Pô, tô...
1: eu tenho que ensinar isso, Klaus. Choque de cabeça. No outro, você parou e deu a falta. Acertou. Nessa aqui, choque de cabeça não é falta, mas ele tem que parar pela saúde do jogador, certo, Duvalli?
2: E chama a atenção que ele faz ali o sinal, né? Ele aponta pra cabeça o próprio Klaus. É, de quem estava ali próximo ao lance e percebeu que foi uma jogada ali, um choque de cabeça, né? Mas ele deixou o jogo seguir por um momento.
3: E a chegada do mais veloz zagueiro brasileiro, Fabrício Bruno. A propósito, eu não falei, porque não deu tempo, né? O Fagner só olhou na hora em que o Vitor Hugo estava recebendo a bola do Fred dentro da área. E o Fabrício Bruno, o mais veloz dos zagueiros brasileiros, também chegou atrasado. Por isso o Galo empatou já nesse finalzinho.
1: 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Aposta não é investimento. 38 minutos jogados deste segundo tempo, desce para o campo de ataque, equipe do Atlético Mineiro no círculo central do gramado, dá para virar o jogo, acelera Galo no campo de ataque, na meia direita, passa Kevin Castanho, pede a bola, Scarpa, Scarpa domina pela meia direita, Scarpa ergueu a cabeça, tentou passar à frente, corta a marcação do Cruzeiro, tenta descer pela meia esquerda, pressão de Scarpa, funciona, Scarpa linha de fundo, dois em cima dele, Scarpa tenta cavar o lateral, consegue o passe pela meia direita, chega para o domínio, ameaça cruzar e o Vitor Hugo vê dois em cima dele, Vitor Hugo para Fred, Fred para Vitor Hugo de longe, bateu travado pela zaga do Cruzeiro, volta para Romero, kit transmissão e amortecedor para sua moto, pode contar com 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Perdeu a bola o Cruzeiro, um a menos, está difícil o Cruzeiro, insiste a equipe do Galo pela meia esquerda, pedalou, balançou, Minda pediu, Minda soltou à frente, René brigou pela bola, ele briga com ele pela bola e com os jogadores, Minda consegue a bola na entrada da grande área, Minda para Scarpa, Scarpa à frente para Minda, Minda passou da bola. Agora foi bem veloz. Fabrício Bruno no peito, com calma. Ele acelera na ponta. Direita até tava o contra-golpe. Vai bem, Vitor Hugo. Esse o zagueiro. No carrinho para botar para fora em lateral para o Cruzeiro bater no campo de defesa na meia direita. 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Ó a pressa do Fagner para cobrar o lateral, hein? Manual para o Cruzeiro. Estamos indo para os pênaltis, queçada. Mas aí o cara que bateu tá fora, Gerson tá fora. O Bernard pelo Galo também tá fora.
3: É, a minha previsão não era ir pros pênaltis, tá? Era o Galo vencer no tempo normal. É, o Cruzeiro fez o gol só por causa de um presente que foi dado a ele, né? Porque, em linhas gerais, acho que o Galo merece até a vitória, né? Tá empatando o jogo, mas mereceria a vitória. Quem sabe ainda nesse finalzinho de jogo.
1: Galo tenta virada, Galo por enquanto o Cruzeiro também jogo de ida também, a partida de ida foi 1-1, tá tudo igual, o jogo tá parado, falta marcada para a equipe do Cruzeiro na meia direita, no toque da Bandeirantes você confere, o ponteirinho tá cheirando e a bola rolando pra você. Copa do Brasil, quartas de final, jogo de volta, Belo Horizonte, Arena do Galo, chegamos a 40 minutos jogados do segundo tempo. Atlético Mineiro 1, Cruzeiro também 1, no agregado 2-2, penais até o momento, oi, Everton Ramos.
0: Martelli, o autódromo de Buenos Aires avançou nos preparativos para tentar voltar a receber a Fórmula 1, o presidente da FIA deu seu apoio oficial à iniciativa do governo argentino para o retorno da pista ao calendário automobilístico.
1: Te acelera, Leandro Quesada. Quando você está aqui no pátio parando seu carro?
3: Não, na realidade sou um cara que respeita muito a legislação de trânsito.
1: Quantos pontos na carteira, Quesada?
3: Agora estou zerado.
1: Entendi, agora.
3: Agora.
1: 41 e 30. Ó, Vitão foi empurrado agora, um golpe do arroio em cima dele, foi isso? Foi o arroio mesmo?
2: O vídeo é real, né, por ali. Ele acaba empurrando, mas aparentemente ficou por isso mesmo. Desce o Galo.
4: Vai pro campo de ataque, equipe do Atlético Mineiro pelo círculo central do gramado. Fred gira a jogada pela meia direita, tenta descer pro campo de ataque e cruza a fronteira. Abre a jogada pela ponta, mais uma vez com o Scarpa. E o Scarpa trabalha um pouquinho mais atrás para Fred. Fred olha pro meio da grande área, não dá para cruzar. 42 minutos jogados, vai terminar o jogo, mas vai ter que acrescer o Klaus. Vai ter que acrescer o Rafael Klaus. E o Scarpa abre a jogada pela meia direita pro domínio de Coelho. Coelho para Fred, Fred à frente para Rini, Rini para Fred, Fred por dentro. Ninguém chegou, mas chegou, chute no gol, vai virar na trave, não entra. Chute, pega no pé da trave esquerda do Otávio, não entra no gol, inacreditável do Vale.
2: A finalização perfeita, né? E aí caprichosamente explode no pé da trave, impressionante. O Galo chega com muito perigo, olha ali de novo.
4: E vai Scarpa pro cruzamento nas costas da zaga, sobe pra tocar de cabeça, tira a marcação do Cruzeiro, volta pra Scarpa, Scarpa da meia direita lá pra meia esquerda, tá livre de marcação, Minda, Minda pra cima da zaga, não viu opção, volta o jogo um pouquinho mais atrás pra Kevin Castanho, Castanho pela meia direita pro domínio de Fred, Fred olha pro meio da grande área, soltou lateralmente pra Rini, Rini finta a marcação, ele tenta bater no gol, não dá, abre jogada na meia direita pra Coelho, Coelho pedala, balança pra cima da marcação, ele tenta o passe por dentro pra Rini, furou, vai pintar a virada, Fred, entrada da grande área, bateu no gol.

0: Atlético Mineiro, do Galo, da virada, do Fred, da emoção de um torcedor que não parou de acreditar em um momento sob a chuva forte lá na Arena MRV. Fred já tinha dado uma senhora assistência, a bola trabalhada na meia direita, Coelho, o Coelho volta, cruza, René deixa passar de costas pro gol, tapinha na bola, só ajeitou, Vitor Hugo devolveu o presente, na meia lua da grande área, Fred, perde o escanta na bola, bate no ângulo direito de Otávio, ela ainda beija a trave e entra no fundo do gol, aos 43 minutos jogados do segundo tempo, Galo, time da virada, o Galo, a massa do Galo, pra amassar o Cruzeiro no fim do jogo, botando o Atlético Mineiro na semifinal da Copa do Brasil, o gigante Fred. Agora, na Arena do Galo, 2 para Atlético Mineiro, 1 para o Cruzeiro do Vale.
1: Talvez o gol mais bonito da temporada no Brasil até aqui em 2026, porque é um gol coletivo, um gol de classe, um gol de inteligência. No Coelho, pelo lado direito, que deitou e rolou o jogo inteiro. O passe rasteiro pro corta-luz perfeito do Renier. Pra inteligência do Vitor Hugo, que só ajeita pro Fred, que tá jogando um bolão desde que chegou no Atlético Mineiro. Primeiro gol dele com a camisa do Galo, um golaço num chute perfeito na entrada da grande área, colocando a bola, tirando do Otávio, pra virada do Galo, pra quem sabe a classificação atleticana. 2-1 no clássico contra a Raposa.
0: Leandro Quesada, 45 agora, 2 desde que o gol entrou. E que gol do Fred, hein, Quesada?
2: Se faz justiça. Eu disse 2-3 minutos antes que o Galo merecia o resultado e conseguiu chegar. E olha que antes do gol do Fred, o Vitor Hugo, o meia, né? Porque o Vitor Hugo, o zagueiro, empatou. O Vitor Hugo, meia do Flamengo, mandou a bola na trave. Na sequência da jogada, tudo aquilo que você narrou e o Paulo do Vale já explicou, uma jogada coletiva, Coelho jogando uma partidaça, o Renier inteligente para deixar a bola passar e o meia Vitor Hugo dando um passe açucarado para uma finalização impecável do Fred, melhor no primeiro jogo, deu passe para o gol do Vitor Hugo, fez esse gol e sai como grande nome da classificação do Galo. E tem mais Galo aí, não vai dar em nada. O grande nome da classificação do Galo, o Paulo do Vale falou um negócio, eu vou roubartilhar aqui. Que contratação que o Galo fez, hein? Fred não jogou nada na seleção, mas no Galo realmente pode ser o cara pra dar alguma alegria pra essa torcida mineira aí, né? Do Atlético, né, Mineiro.
3: Total. A visão que o cara tem pra jogar é impressionante. Impressionante.
4: 33 anos, se eu não tô enganado, hein? Né? Não é um jogador. Tem gente que fala, tava no Manchester United, daí foi pro Fenerbahçe, ficou manchado no gol da Copa, foi mal mesmo, mas cara...
1: 8 títulos no Shakhtar, viu?
4: Não, então, foi mal mesmo nessa decisão contra a Croácia, mas não apaga o jogador que ele é, não voltou com 38, 39, fim de carreira, não. Tá jogando e tá jogando bem. E vai dar mais gala, hein? Numa dessa vira 3-1.
1: 7.
4: 46... Vamos até 52. 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
0: Galo está jogando, desce para o campo de ataque mais uma vez, com pressa, o Cruzeiro tenta descer, agora é tudo ou nada. Cruzeiro, seguinte, perder por 2-1, 3-1, 4-1, a classificação já foi. Tá com um jogador a menos, mas vai para cima, certo?
3: E vocês lembram da final do Campeonato Mineiro?
2: Nem quero lembrar.
3: A chapa final hoje, hein? A informação que eu tenho é que em caso de confusão pode até 2 da manhã. Tá autorizado, Ana Martins, a deixar Quesada aqui. Quesada aqui pode ficar com o carro no pátio 24 horas, que ele paga o mesmo valor no final do mês.
4: Tem gente que não entra de fiesta. Tô.
2: Vou mostrar um cartão pra você, ó. 2 minutos sem falar. Deixa o PDV falar no teu lugar, velho.
1: E desce o Cruzeiro.
0: Vai, Cruzeiro, pro campo de ataque. E o Cruzeiro perde a bola. Vai o Galo pro contra-golpe. Agora. É agora o terceiro do Galo. Pra matar, a Laminda domina pela meia esquerda. São 3 contra 3. Passou em velocidade, Renier. A Laminda soltou. Vem o Renier. Ô, Renier. Que beleza. Tá na bandeira de escanteio com a bola, o Renier. Renier volta pela meia esquerda. 48, mas o torcedor aplaude. Quer a festa, quer o fim do jogo. Só mais 4 de bola rolando pro Galo. Credenciar-se para a semifinal da Copa do Brasil. 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
3: 48 minutos jogados, gritos de olá na Arena do Galo. Já já vem o apito final com Ana Martins. Ih, chegada forte. Chegada forte do Arroio pra cima do jogador. Cadê? Cadê? Tó. Paulo do Vale, me explica o que rolou.
1: Amarelo. Mais um amarelo pro time do Cruzeiro. Bateu, hein? Bateu o Cruzeiro, agora o Arroio por ali acaba atingindo. O Castanho já estava meio caído, ele vai e dá com o cotovelo nas costas do jogador atleticano. Arroio, portanto, amarelado.
3: Vai terminar o jogo, 48 com as 49, vem a Ana Martins no apito final da Bandeirantes. 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Atlético Mineiro para cima da marcação do Cruzeiro, trabalha pela meia esquerda, boa bola de Lodi por dentro, tentou chegar na bola, não ainda, voltou para Fred de costas para o gol, para o Scarpa, escapa, pedalou e tomou a falta. Romero, Lucas Romero já tem cartão no pisão, falta pro Galo, muito próxima da área, na direita do Vale.
1: E pode ser boa pro Scarpa, né? Tá meio em baixa, quase deixou o Atlético Mineiro, sofreu a falta por ali do Romero. Detalhe, hein? Atlético Mineiro, caso o resultado se confirme, 14 jogos de invencibilidade. Não sabe o que é perder o time do Galo depois da Copa do Mundo.
3: 49, quase 50. 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Põe na carta no carro, Queçada. 49, quase 50 minutos do segundo tempo. Vai terminar o jogo. Tem falta para a equipe do Galo bater lá pela meia direita. Scarpa toma distância para a cobrança. Ele, Castanho, Scarpa, são quatro jogadores da barreira na meia lua da grande área de Otávio. Otávio cobre o canto esquerdo e se posiciona lá pela meia direita. Lá na pequena área, Otávio saltita debaixo das traves. Scarpa para a bola. 50 jogados. Autorizado, escapa no gol. Passou à direita. Passou à direita do Otávio. Tiro de meta, só isso?
1: É, fica se lamentando o Scarpa, né? Sabe que tá devendo, tá precisando, né? De um lance assim, de um gol bonito numa cobrança de falta, mas não tá conseguindo. O Klaus aponta ali pro relógio, ó, porque o jogo tá parado neste momento. A gente tem mais 30 segundos, mas o Klaus deve colocar pelo menos mais um minutinho aí, enquanto o Otávio se prepara pra cobrança do tiro de meta.
3: 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Cruzeiro do desespero. Levanta a bola para o meio da grande área. Quarta marcação do Galo. Fred gira, pede a falta. Klaus não marca. Se eu sou o Arthur Jorge. Opa, tô de pra área, viu, Leandro Queçada? Viu, meu Portuga?
4: É tudo ou nada, né? Quem sabe, pra ir pros pênaltis. A Aninha tá louca pra ver pênaltis.
3: Ela não quer trabalhar, Ana Martins. Já já vem no apito final do microfone da Bandeirantes. É falta pra equipe do Galo lá pela meia esquerda. Renan Lodi vibra com o torcedor. 51 vai terminar o jogo. 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Vai terminar em confusão. Desculpa avisar vocês, mas vai terminar em confusão. 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Fabrício Bruno já está brigando lá, o veloz Fabrício Bruno. 51 com a 52. Lateral pro Galo, bateu no campo de defesa para a esquerda, de virado o Galo tá na semifinal da Copa do Brasil. Vai terminar o jogo, o Cruzeiro ainda insiste pela meia direita, tenta descer com falta. Falta de ataque, para o jogo Klaus, marcou 52, atenção. Ouça aí a festa do torcedor do Galo. Vai sendo sobe som da Bandeirantes. A classificação do Galo para semifinal da Copa do Brasil deu o Atlético Mineiro. O Klaus olhou pro relógio, 52. O Fred discute ali com o Arroio. O Arroio tá nervoso. O Arroio está louco da vida. Termina na Arena RV e se terminar o Galo está na semi. Tá lá o Klaus. Pode subir o volume, torcedor do Galo, porque quando quebrar o Everson lá pro meio de campo, o Klaus vai terminar o jogo. O Atlético Mineiro em casa com 2-1, virando o jogo. Uma assistência de Fred, um gol de Vitor Hugo, outra assistência de Vitor Hugo e o gol do Fred. E o Renier xinga o Fabrício Bruno. Uma partida de almanac do Fred, que pede calma para Arroio. 52, quase 53, o torcedor do Galo quer o apito final, não só da Bandeirantes como do Klaus. 53, Rafael Klaus já olha para o relógio, vai subir o volume do torcedor do Atlético em casa. Opa, pisaram no Renier. Renier briga pela bola, ele e o Fabrício Bruno.
4: E o Cruzeiro tenta uma última espetada. Passou de 53, quer jogo, Kraus. Corta a marcação do Cruzeiro, volta para o circo central. Escarpa, Escarpa ameaça levantar para o meio da grande área. Passa rasteiro, errado. Termina, Klaus. Termina para você voltar para casa, Klaus. Quebra para o campo de ataque, Otávio. 53 e 20, desce o Cruzeiro para o contra-golpe. Rasga Vitor Hugo, zagueiro por baixo. Todo o estádio na Arena MRV, todo o torcedor do Galo de pé. O Atlético Mineiro, 53, quase 54, Klaus. O Atlético Mineiro se classifica para a semifinal da Copa do Brasil agora. Quer ver? Quer ver? Do centro de campo, Rafael Klaus. O Atlético Mineiro, Galo, o Galo forte vingador de virada, vence o Cruzeiro por 2-1, faz 3-2 no agregado, está na semifinal da Copa do Brasil. O Atlético passa, o Cruzeiro fica, e na Bandeirantes ela sempre vem, o apito final com Ana Martins.
5: Valeu, Martelli, é festa na Arena do Galo, mas com confusão nesse desfecho de classificação do Atlético Mineiro, que vive um dos melhores momentos aí na temporada. Aliás, chegou com confiança para essa partida, hoje completando, se não me engano, 14 jogos sem perder, né? E com essa vitória que acaba colocando o Atlético para aguardar o vencedor do jogo entre Grêmio e Internacional para essa segunda fase, semifinal aí da Copa do Brasil. Deixa eu chamar o Paulo do Vale para acompanhar essa saída, que tem um misto aí de festa e de confusão entre as equipes lá na Arena do Galo, né, PDV?
6: Ah, muita festa, né? O Atlético Mineiro está focado em festejar com o seu torcedor. Aliás, né, um início impressionante do Fred. Ele que tem no seu currículo as categorias de base no próprio Atlético Mineiro, né? Foi um jogador que ficou marcado, né, principalmente no Internacional, mas tem sim, então é uma retomada, é um retorno às origens, e agora ali abraça o Galão, né, que é o mascote do Atlético. Um abraço também do Everson, né, que é um goleiro, talvez seja o jogador hoje mais identificado desse elenco atleticano depois da saída do Hulk. E justamente, né, me parece que é uma resposta no sentido de vida que segue sem o Hulk. O atleticano ficou um pouco chateado depois da saída do Hulk pro Fluminense, que talvez seja, depois do Reinaldo atacante, o maior ídolo, né, da história do Galo, porque representa uma virada de chave, e a vida do Atlético seguiu e melhorou muito sem o Hulk, essa é a verdade. Principalmente nas mãos do Eduardo Domingues, invicto depois da Copa do Mundo, o Atlético chega à semifinal para esperar um adversário que sai de um outro clássico na quinta-feira entre Grêmio e Internacional. Torcida atleticana muito confiante, o início de ano conturbado, e o Atlético que tem três frentes, né? Uma retomada no Campeonato Brasileiro, a Sul-Americana, com o Santos pelo caminho, podendo avançar, e agora na Copa do Brasil, aguardando adversário numa semifinal. Já o Cruzeiro, milionário, reforçado, Gerson, jogadores caros, o Cruzeiro fica pelo caminho na Libertadores, fica no caminho na Copa do Brasil, e tem apenas o Brasileirão pela frente. Tá bem, é verdade, vem de um tropeço no último final de semana pro Vasco, mas dificilmente o Cruzeiro vai terminar a temporada com algum título, porque tem só o brasileiro, é quase impossível uma chegada ali próximo aos líderes Flamengo e Palmeiras. Então o Cruzeiro deve amargar, pelo menos no âmbito nacional e continental, mais uma temporada sem título, enquanto o Atlético pode terminar o ano com dois títulos, Aninha, de Sul-Americana e Copa do Brasil, pelo menos está ainda disputando essas competições.
5: Obrigada, viu, PDV? Como dizia semana passada o Quesada, né, que sequestraram o futebol do Gerson, sequestraram a confiança do Cruzeiro, né? É. Quesada, vamos falar desse jogo.
4: Hoje sequestraram o Cruzeiro inteiro.
5: Hoje sequestraram inteiro. Queria que você falasse rapidinho, né? A gente vai falar mais no apito final sobre o jogo e vamos escolher também o nosso craque da partida. Já solta a vinheta aí, Michel Lopes.
7: O craque do jogo.
5: Com você, Quesada.
4: Ele foi o melhor no primeiro jogo e ele foi o melhor no segundo jogo. Essa classificação do Galo passa por Fred. Já
2: Tem a assinatura dele nessa classificação, a gente explica tudo aqui, ô Aninha.
5: É isso, vem aí o apito final pra você na Bandeirantes.
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1: Agora 11:14 pelo horário de Brasília, já tá no ar para você o apito final na Bandeirantes, quartas de final, jogo de volta com a classificação do Galo, comemorando muito lá na Arena do Galo, né? No agregado, acabou se classificando e aguarda o vencedor de um outro clássico que vai acontecer na quinta-feira, aliás, um Grenal espetacular, né? Vamos ver se será Grêmio ou Internacional. Já deixa eu chamar o PDV nesse comecinho de apito final para pedir o destaque dele, né, PDV? Que jogo, que transmissão. Todos os cartões do mundo para você hoje.
2: Muito bom, muito obrigado, Aninho. Cruzeiro só com o Brasileirão pela frente. Domingo, 16:00, pega o Atlético Paranaense. Duelo importante para o Cruzeiro colar na parte da frente. Já o Galo, ó, se divide em três competições. Terá o São Paulo, por sorte do Tricolor Paulista, talvez, de pegar um Atlético Mineiro mais reserva, porque na outra semana, já na terça-feira, né, Everton? É terça? Quarta. Tem Atlético Mineiro e Santos. Primeiro jogo na Vila Belmiro, portanto, o Galo conhece o seu adversário na Copa do Brasil. Quinta-feira, invencibilidade em 13 jogos. O time do Eduardo Domingues encanta e o atleticano volta a sorrir, Aninha.
1: Obrigada, viu, PDV? Bom Valeu. Descanso aí pra você. Obrigada pela transmissão. O Galo, que já vinha muito confiante da rodada do Brasileirão, com a vitória sobre o Vitória, né? E aí agora acaba se classificando, muita festa lá na Arena do Galo, e o Cruzeiro, que já estava amargando aí uma derrota feia para o Vasco, vai para casa mais triste hoje. Agora 11:15, break rapidinho, daqui a pouco tem Leandro Quesada para falar dessa partida, que foi incrível, com muitos gols, aliás, um golaço, que foi o golaço da virada do Galo. A gente fala deles e muito mais já já aqui no apito final para você.
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4: de Moscou passa a transmitir. 1961 foi no dia 12 de abril que um ser humano era lançado ao espaço sideral. Foi o astronauta russo Yuri Gagarin. Com apenas 27 anos de idade, deu uma volta completa ao redor da Terra. A Rádio Bandeirantes transmitiu.
3: Gagarin transmitiu do cosmos. Sinto-me bem. Vejo a Terra. Boa visibilidade. Ouço-vos perfeitamente. O voo decolou bem.
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2: Bom dia, gente. Enquanto o Brasil discute a exumação da CPMF para a saúde,
3: a ONU já cogitou criar uma CPMF sobre as operações financeiras entre os países a ser cobrada online, variando as alíquotas de acordo com a carga de poluição gerada por cada um. Isso foi em 2010, assunto de um comentário de Joelmir Betti no jornal Gente.
2: O preço da tonelada de referência do CO2, que seria cobrado dos países campeões de poluição, este já teria sido fixado em $25 a tonelada. Agora, se isso vai dar certo...
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4: Galo sai jogando mal, recude, bola errado para Arroio. Arroio, entrada da grande área, lançou, caiu o Jorge, que domina de costas, caiu. Pênalti! Dominou dentro da grande área, o Caio Jorge, chega o zagueiro do Galo, empurra o Klaus, estava próximo do lance da penalidade máxima pro Cruzeiro. Caio Jorge contra Everson, 29 minutos jogados deste primeiro tempo. Caio Jorge no meio da grande área, Everson no meio do gol, 0-0 placar do jogo, vaias do torcedor do Galo, a esperança do torcedor do Cruzeiro. Caio Jorge autorizado, partiu, bateu no gol.

0: Cruzeiro.
1: É de Caio Jorge batendo o pênalti. Ele tomou pouca distância e com toda a velocidade e confiança do mundo. De perna direita, bota no ângulo superior esquerdo da meta de Everson, onde se encontram trave e travessão sem chances. O Everson ficou parado. Caio Jorge não sentiu sequer um peso de estar fora de casa. Caio Jorge abre o placar para a equipe do Cruzeiro na marca dos 30 minutos jogados deste primeiro tempo. Até o momento, Pato Cruzeiro 31, quase 32. Lateral pro Atlético Mineiro bater na ponta direita. Tempo essa face, a cobrança. Scarpa de volta pra Fred pra Scarpa. E Scarpa pra Vitão. Vitão dá um tapa na bola pra Kevin Castanho. Castanho pela meia direita. Ele tenta descer pro campo de ataque. Fred mais uma vez. Ele olha pro meio da grande área. Solta lateralmente pra Scarpa. E Scarpa caminha com a bola nos pés. Recua pra Fred. Fred na entrada da grande área. Correu com a bola nos pés. E o chute no gol. Vitor Hugo.

Atlético! Vitor Hugo, para desafogar o grito de gol da massa, da galoucura do torcedor do Galo. Scarpa para Fred, Fred para Scarpa, Scarpa para Fred, tudo isso na entrada da grande área. O Fred praticamente muito, mas muito longe da grande área. Um mar azul à frente dele, ele enxerga a bola. Vitor Hugo na marca penal, se apresenta. Vitor Hugo domina de perna direita, a bola correu nos pés dele, mas ele conseguiu o domínio de perna esquerda e com a perna direita chapa no canto inferior direito da meta de Otávio. Na marca dos 32 minutos jogados do segundo tempo, dá pra virar Galo agora. Lá em Belo Horizonte, agora, casa do Galo. Atlético Mineiro 1, tudo igual. Cruzeiro também 1. Linda pra cima da zaga, não viu opção. Volta o jogo um pouquinho mais atrás pra Kevin Castanho. Castanho pela meia direita, pro domínio de Fred. Fred olha pro meio da grande área, soltou lateralmente pra Rini. Rini finta a marcação. Ele tenta bater no gol, não dá. Abriu jogada na meia direita pra Coelho. Coelho pedala, balança pra cima da marcação. Ele tenta o passe por dentro pra Rini. Furou, vai pintar a virada. Fred, entrada da grande área, bateu no gol.

0: que está em um momento sob a chuva forte lá na Arena MRV. Fred já tinha dado uma senhora assistência, a bola trabalhada na meia direita, Coelho, o Coelho volta, cruza, René deixa passar de costas pro gol, tapinha na bola, só ajeitou, Vitor Hugo devolveu o presente, na meia lua da grande área, Fred, perde o escanta da bola, bate no ângulo direito de Otávio, ela ainda beija a trave e entra no fundo do gol, aos 43 minutos jogados no segundo tempo, Galo, time da virada, o Galo, a massa do Galo, pra amassar o Cruzeiro no fim do jogo, botando o Atlético Mineiro na semifinal da Copa do Brasil, o gigante Fred. Agora, na Arena do Galo, 2 para Atlético Mineiro, 1 para o Cruzeiro do Vale.
1: E nota 10 para esse jogo de Copa do Brasil. Aliás, por mais jogos como esses, no Campeonato Brasileiro, né? Para o nosso futebol brasileiro, uma partida de garra, de bonitos gols, de bonitas jogadas, de um time que foi buscar virada e está classificado para a semifinal da Copa do Brasil. Aliás, já vem de uma vitória aí no Campeonato Brasileiro na última semana. E gols incríveis aí. O primeiro gol do Caio Jorge foi uma baita cobrança de pênalti. Teve ali, né, aquela brincadeira no final, um pouco desnecessária para o contexto da partida, até por ser uma partida decisiva, né, tanto para o Cruzeiro quanto para o Atlético Mineiro. Podia ter evitado essa soberba, entre aspas, no final, né? O Caio Jorge, depois de um gol lindo que ele tinha feito e aberto o placar aí do Cruzeiro. Mas o Atlético buscou a virada e com Vitor Hugo e Fred conseguiu assinar embaixo e embarcar para essa semifinal da Copa do Brasil. Comigo, Leandro Quesada, que vai falar tudo sobre essa partida e um pouco mais, né, Quesada? Boa noite para você mais uma vez. Que prazer estar aqui junto com você. E que jogo que participamos hoje.
2: Que jogo, né? Que jogo. Eu comentei aqui ainda no primeiro tempo, né, que esse já era o melhor jogo de todos os duelos que a gente viu nessa atual fase da Copa do Brasil, né? Contando os jogos de ida da primeira fase. Aí hoje já tivemos a volta e o primeiro classificado para a semifinal da Copa do Brasil. O Atlético e o Cruzeiro já tinham feito um bom jogo, taticamente falando, lá no Mineirão. Também um pouquinho casa do Atlético. Mas ali foi um duelo mais tático, né? O Atlético foi para lá tentando um empate, né? Conseguiu esse empate, por pouco não sai com a vitória, é verdade, né? E aí esse jogo de hoje seria um jogo mais aberto, mais franco, jogando em casa, empurrado pela torcida, o Galo teria que ir para cima do Cruzeiro, e realmente isso aconteceu. Só que aí o Cruzeiro recebeu um belo de um presente do Atlético, né? E mais uma vez o Juan saiu, como acontecera no primeiro duelo, né? Machucado. No primeiro jogo foi aquele golpe na cabeça. Hoje, numa dividida com o Caio Jorge, também com o Caio Jorge, como no primeiro duelo, ele sentiu ali alguma dor na perna, né? Alguma fisgada, depois a gente vai verificar direitinho o que aconteceu com o Juan. Mas ele sai com 15 minutos do primeiro tempo e vem o Vitão. E o Vitão tinha ido muito bem naquele primeiro jogo. Só que nesse, o Vitão foi mal, né? Foi juvenil, a gente até usou esse termo aqui. Ele fez um pênalti desnecessário no Caio Jorge, dando chance para o mesmo Caio Jorge abrir o placar ainda no primeiro tempo. Na segunda etapa, o Atlético veio com tudo, teve chance de empatar, teve. O Cruzeiro teve chance de fazer o segundo gol, também teve. Mas aí aconteceu um lance que é um lance preponderante para explicar essa vitória do Atlético. Um lance em que o torcedor do Cruzeiro, o técnico Arthur Jorge, o Gerson, nenhum cruzeirense pode reclamar, porque o Vidalba mereceu o cartão vermelho numa falta dura em cima do Coelho, né? Ele deixou o braço ali no rosto do Coelho, matou uma jogada que poderia, inclusive, né, ter colocado o Galo com grande chance de empatar o jogo naquele momento. Isso aconteceu, Aninha, aos 16 minutos. A partir daí, com um a menos, Cruzeiro não conseguiu ser páreo para o Atlético, muitas mudanças foram feitas, né? O técnico Arthur Jorge foi obrigado a colocar o Rogas para recompor a lateral esquerda, aí ele mexe no Gerson, ele mexe no Matheus Pereira, ele mexe no Caio Jorge, ou seja, ele tira esse tripé, não é? Colocando o Matheus Henrique, o Neyser Villarreal, colocando o Kendi na vaga do Wesley. E aí não teve jeito, né? O Cruzeiro não ia conseguir suportar, a gente cantou a bola aqui e de fato foi isso que aconteceu. Principalmente por causa de um cara chamado Fred, que deu passe pro gol do Vitor Hugo, zagueiro, empatar o jogo. E depois ele resolveu, né? Num chute precioso, um chute muito bem executado, fazendo o gol da virada, o segundo gol do Atlético Mineiro e dando essa classificação com a assinatura dele, do Atlético, para a fase semifinal da Copa do Brasil. Esse é o resumão do que aconteceu nesse grande jogo entre Atlético 2, Cruzeiro 1, na Arena do Galo.
1: Queçada, embora tenhamos tido duas partidas muito boas, né? Tanto o primeiro jogo quanto o segundo, o Atlético estava merecendo mais, né? A gente já falava, acho que não é nem merecer, mas entregando mais dentro de campo. Mesmo a gente tendo tido partidas bem competitivas aí para as duas equipes, mas o Cruzeiro entra como favorito e o Atlético mostra um lado que talvez nem todo mundo esperava, né?
2: Antes dos dois duelos, a gente falava que o Cruzeiro estava jogando futebol melhor, olhando muito o que está acontecendo no Campeonato Brasileiro, né? Mas, não a gente aqui, né? Mas muitos não valorizaram o fato do Atlético não ter perdido depois da Copa do Mundo. Na realidade, antes da Copa, o Galo já tinha ali 2-3 jogos que ele não perdia. Aí juntou tudo, hoje chegamos a 14 jogos, né?
1: 14
2: jogos. E aí é o seguinte, clássico, pode ser em qualquer lugar do mundo. Nem sempre aquele que parece estar melhor vai vencer. Porque entra um monte de coisa, né? Entra a rivalidade, entra a história, entra a briga recente, entra aquele título inexplicável do Campeonato Mineiro, entra outros duelos de Copa do Brasil que eles fizeram, inclusive o Atlético conseguiu aí uma remontada incrível para cima do Cruzeiro, né? Num dos anos aí. Então entra muita coisa, né? E aí quando começa o jogo, é pau a pau, é igual, né? E o Cruzeiro não conseguiu ser melhor que o Galo nos dois jogos. Porque a gente poderia ter falado, nosso primeiro jogo foi do Cruzeiro. Não foi. O Galo foi melhor que o Cruzeiro no primeiro jogo. Inclusive travou o jogo do Cruzeiro. O Cruzeiro não soube sair do jogo. E hoje o Cruzeiro teve espaços para fazer coisa melhor e não conseguiu fazer. Então aquela desculpinha, mas no primeiro jogo o Galo veio meio fechadão e tal. Hoje não. Hoje o Galo deu espaço para o Cruzeiro e o Cruzeiro não soube aproveitar. Então o Atlético foi melhor nos dois jogos. E o Fred foi o melhor jogador nos 180 minutos. O que esse cara jogou... Vou fazer aqui meu meia-culpa. Eu critiquei porque eu lembrei do que aconteceu em 22. Eu tava a pé da vida com ele. Acho que todo mundo tá. Mas o que esse cara jogou nesses dois jogos... Olha, olhando pra Copa do Mundo, onde tava o Fred? Onde tava o Fred?
1: Fred
2: joga mais que o Paquetá, joga mais que o Casimiro, joga mais que o Bruno Guimarães. Nesses dois jogos, monstro. Monstro, monstro. O que esse cara jogou de bola foi um negócio absurdo. Só 33 anos, né? Só 33 anos, voltou muito bem. Talvez não sirva mais lá pro futebol da Europa, que é outra pegada, mas aqui, em dois duelos, o Fred sobrou. E o cara que joga na mesma posição, que é o Gerson, sequestrado mais uma vez.
1: Sumiu, sumidão.
2: Gerson, vírgula, o sumidão.
1: O sumidão. E só destacar esse gol, o Everton gostou, ele tá só de olho, né, Everton? O que você achou do Gerson, o sumidão? Gerson, ex-Flamengo, lá atrás, aquele protagonismo, se foi, né?
3: E não só ele, né? Todo um time do Cruzeiro que apareceu com uma pompa na temporada 2026, mas quando precisou, entre aspas, pipocou.
1: E será que não foi desnecessário, o que eu falei aqui, a comemoração do Caio Jorge também foi desnecessária, né? Um golaço que ele fez na cobrança do pênalti. Não precisava, né?
3: Mas é do perfil dele, né? Sempre quando ele marca, ele vai zoar o Atlético. Mesmo que corresse o risco de levar uma virada, como aconteceu. Né? Ele ganha a torcida naquele momento, mas não ganha a classificação que fica com o maior rival de Minas Gerais. Falou que o papai tava em casa, o papai tá aqui, sim, né? Até porque o Cruzeiro tinha a maior quantidade de vitórias jogando na Arena MRV em 7 jogos, 3 vitórias cruzeirenses contra 2 do Galo. O Galo iguala esse número e consegue a classificação às semifinais da Copa do Brasil. Cruzeiro que também foi eliminado da Libertadores, ou seja, um time que tinha uma pompa para 2026 que vai ficar sem nenhum título de expressão mais uma vez.
1: E o brasileiro está para poucos amigos também para o Cruzeiro. É só colocar uma questão aqui em debate para vocês, porque a gente falava isso no final da jornada. É, existe uma disparidade muito grande aí entre as equipes. A gente olha... Analisando, por exemplo, o Campeonato Brasileiro, a gente olha lá para o topo da tabela, a gente tem Palmeiras e Flamengo, ponto, né? Como favoritos. Aí a gente tem um Palmeiras também colocando o pezinho aí na semifinal da Copa do Brasil. Mas se a gente imagina um cenário de Palmeiras e Atlético Mineiro, a história ganha um pouquinho, dá uma encorpada aí uma final dessas, né? E aí... Abre um pouco. Ah, será que o Palmeiras é 99% favorito? Acho não, que diminui não. Um pouco esse índice, né?
2: Não, não. Ainda mais porque há uma bendita de uma final com um jogo só. Sou contra, tá? Eu acho que tem que ter dois jogos. Tem que ter um jogo na casa de um e o outro jogo na casa do
1: sim,
2: outro.
1: Sim, sim.
2: Mas vai ter um jogo só. Então, esse jogo só pode ser o dia da inspiração do Atlético e o Palmeiras não tá bem.
1: O Quesada até brincou, já né? Pensou? Gol do Scarpa e do Vitor Hugo,
2: tá louco,
1: né?
2: Aí o palmeirense mata a gente. Assim, vamos lá. O Palmeiras é favorito contra o Atlético? É. O quanto? Eu não sei quantificar. É. O Palmeiras é favorito contra o Santos amanhã? É.
1: Sim.
2: Tá. O Palmeiras ainda é favorito para conquistar o título do brasileiro? O único não, porque o Flamengo tá chegando e tem o duelo dos dois ainda aqui, né? Na antepenúltima rodada, faltando 3 rodadas pro final. Palmeiras é favorito contra a LDU? É favorito. Então, o Palmeiras é favorito contra todo mundo, a não ser no Campeonato Brasileiro, que ele tem aí a rivalidade contra o Flamengo. E isso serve para o Flamengo olhando também para o Palmeiras. Então, agora tem que fazer a coisa acontecer, né? Vamos lá. Se o Santos amanhã conseguir fazer 3-0 no Palmeiras, será, né, Everton, uma das maiores viradas da história do futebol brasileiro. Porque não estamos falando do Santos do Pelé. Estamos falando de um Santos com um monte de problema, com o Neymar que está tentando ajudar e resolvendo do jeito dele.
1: Até porque né? O Santista que assistiu esse jogo de hoje também está preocupado com a Sul-Americana, né?
2: Se olhar para o Atlético Mineiro, sim, né? Só que o Atlético é o seguinte, eu vou cantar a bola para vocês. O Atlético é um time que você pode esperar qualquer coisa. No ano em que ele chega na final da Copa do Brasil e da Libertadores, ele quase foi rebaixado.
1: É.
2: Então o Atlético tem essas coisas. É um time bem bipolar. É. São alguns dos times bipolares que a gente tem no futebol brasileiro. O Vasco, que chega uma final da Copa do Brasil e luta para não cair. É, o Corinthians, que ganha uma Copa do Brasil, mas também um sufoco danado no brasileiro, entendeu? O Bragantino, que um ano está disputando final de Sul-Americano, no outro está rezando para todo mundo para não cair. Né, o próprio São Paulo. Então, esses times todos são bem, bem bipolares, né?
1: O Vasco que vence de 3-0 do Cruzeiro e tá lá na...
3: E perde de 3-0 pro Santos.
1: Exatamente.
2: Né? E faz bons primeiros tempos, toma uma taca do Santos e outra do Palmeiras, né? Então é isso. Agora, Campeonato Brasileiro, você falar Palmeiras e Atlético, porra, 50 pontos pro Palmeiras, 15 pro Atlético. Mas as Copas, elas têm esse charme especial... Porque diminui a diferença dos times, entendeu? Em 2 jogos vai dar Palmeiras contra o Atlético, mas em 1 o Galo pode sonhar. Agora, tem ainda Atlético contra Inter ou Grêmio, né? A gente tá já passando uma etapa de uma semifinal, vamos esperar. O Grêmio tá melhor que o Inter, mas eu acho que vai dar jogo o Grêmio e Atlético Mineiro.
1: Eu ainda posso.
2: Porque o Grêmio é um copeiro, é um time que cresce no momento desse.
1: É.
2: Do outro lado, o Palmeiras, o que vier, Vasco e Vitória, ele é franco favorito.
1: É, e em relação...
2: Vou parar de falar, eu recebi o cartão azul, vou parar de falar.
1: Não,
3: só... Você tem direito total.
1: Tem, a gente vai providenciar um cartão verde aqui, tá? Que é Free Pass. É o seguinte, Quesada e Everton, só pra falar e destacar esse gol do Fred, além de ter sido um golaço, foi uma jogada coletiva, né? O que a gente hoje em dia acaba vendo pouquíssimo no futebol brasileiro, mas foi um gol construído... com belos passes e uma finalização impecável do Fred.
2: Os dois gols foram bem construídos, né?
1: Sim.
2: Porque o primeiro é o Scarpa tabelando ali com o Fred. Você vê no lance, você revê no lance do gol, o Scarpa já está sacando onde está o Vitor Hugo. Então ele está tentando dar o passe, mas ele não se sentiu confortável para fazer isso, porque não dava. Aí ele tocou para o Fred. E aí quando o Fred recebeu essa bola, ele já tinha sacado que o Scarpa estava ali tentando jogar essa bola na área. Aí o Fred achou o Vitor Hugo para fazer o gol. O Fagner ficou olhando mais uma vez, como no jogo passado. O Fagner e o Fabrício ficaram olhando o Renan Lodi no jogo passado, no gol do Renan
1: Exato.
2: Lodi. E hoje os dois ficaram também olhando. E o mais veloz zagueiro brasileiro chegou atrasado na marcação ali do Vitor Hugo, o zagueiro, tá? Porque teve o outro Vitor Hugo que entrou, que é o meio-campista. Aí sim, Coelho fazendo a jogada pela direita, Reinier deixando a bola passar. O Vitor Hugo encontra o Fred, ele chega batendo uma batida linda, precisa, para marcar o segundo gol, gol da virada, o gol da vitória, da classificação com a assinatura do Fred, Galo na semifinal.
1: É isso, então, antes de despedir do Quesada aqui, só chamar o Everton, porque outros desafios, né, de Copa do Brasil, amanhã e também na quinta-feira, quinta que saberemos quem será o adversário, né, do Atlético Mineiro, portanto.
3: Exato, Ana, o torcedor do Galo vai ter que esperar um pouco mais para saber qual vai ser o seu adversário, porque ele só sai na última definição, quinta-feira, 20h, Arena do Grêmio, Grêmio Internacional, o primeiro jogo foi 0-0. Lembrando que amanhã outros dois jogos às 21h30. Na Vila Belmiro, o Santos recebe o Palmeiras depois de levar uma chapuletada. É 3-0 contrário. O placar já começa esse. E no Manuel Barradas, no mesmo horário, vai ter Vitória e Vasco da Gama. O Vasco venceu na ida, placar mínimo de 1-0. Lembrando que o Galo chega à sua sétima final de Copa do Brasil da história. Caiu nas duas primeiras vezes que chegou a esta fase. Em 2000 para o São Paulo e em 2002 para o Brasiliense.

0: Londrina e Juventude. O líder Juventude empatou 0-0 jogando fora de casa. Pela Copa da Alemanha, ainda a primeira fase, o HEBC Hamburg, não é o Hamburgo tradicional, um time da quinta divisão, foi goleado pelo Borussia Dortmund. 5-0, Dortmund está na próxima fase. E pela fase 16 avos da Copa da Itália, o Parma foi eliminado para o Cremonese, 2-0, e o Torino caiu para o Monza. Vou adiantar também os jogos de amanhã, porque tem rodada atrasada do Campeonato Brasileiro. Sim. Teremos o duelo às 7:30 da noite no Maracanã, que pode fazer a vantagem do Palmeiras contra o Flamengo cair para um ponto. No Brasileirão tem Flamengo e Mirassol. Há duas semanas foi goleada no interior de São Paulo. Além dos duelos também da Copa do Brasil, tem Série D, Goiatuba e São José. O primeiro jogo foi 0-0. Isso aqui é um playoff do acesso. Quem vencer amanhã garante vaga na Série C do ano que vem. Pela Copa da Alemanha tem Osnabrück e Bayern de Munique. Pela Copa da Argentina, oitavas de final, Vélez Sarsfield e Boca Juniors. Para encerrar, pela Copa da Itália, Sassuolo e Frosinone, e ainda Udinese e Venezia são os jogos da fase 16 avos de final que vão acontecer amanhã. Tempo também de manter o ouvinte bem informado rapidamente com o giro. Palmeiras renovou o contrato com o atacante Flaco Lopes até o fim de 2030, nesta terça-feira. Ele está no Palmeiras desde 2022, o vínculo anterior ia até 29. No Santos, o Robinho Júnior assinou com o Genoa empréstimo de uma temporada com opção de compra. Se o Genoa quiser ficar com ele até o fim da próxima temporada, vai ter que desembolsar quase 50 milhões de reais. Ainda envolvendo o mercado nacional, o Botafogo encaminhou um empréstimo de um ano do zagueiro Arthur Chaves, que pertence ao Hoffenheim, além de ter feito uma consulta formal ao Flamengo pelo atacante Everton Cebolinha, que já sinalizou que só deve considerar propostas do Grêmio no cenário nacional. O Barcelona também nesta terça-feira anunciou a contratação do atacante brasileiro Gabriel Jesus, de 29 anos. O clube catalão vai pagar o equivalente a 60 milhões de reais fixos para o jogador. O contrato é válido até junho de 2029. E o City abriu os cofres nesta terça-feira. Fechou a contratação do Enzo Fernandes do Chelsea por 877 milhões de reais. O valor iguala a contratação mais cara da Premier League. No mercado europeu ainda, o City contratou o senegalês Ndiaye, 530 milhões de reais, atravessando o Tottenham. Enquanto isso, Julian Álvarez não chegou ao acordo de saída e permanece no Atlético de Madrid. Já na reta final, o Benfica acertou um empréstimo de Richard Hills, aquele mesmo, ex-Palmeiras, ao Al Ittihad da Arábia Saudita. Ainda falando de outros esportes, o Autódromo de Buenos Aires avançou nos preparativos para tentar voltar a receber a Fórmula 1. O presidente da FIA deu seu apoio oficial à iniciativa do governo argentino para o retorno da pista ao calendário automobilístico. E para finalizar, após ficar fora do US Open, o jovem tenista brasileiro João Fonseca foi confirmado na chave principal do ATP 500 de Tóquio. Vai ser a estreia do brasileiro no torneio, que vai ser realizado entre 30 de setembro e 6 de outubro. Ana Martins, giro pra você.
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0: Faltou ar.
1: Bom dia, é isso, imagina, aí tá de sobra. Só lembrar que a gente tem a transmissão amanhã de Santos e Palmeiras na Bandeirantes com a narração do Ulisses Costa, e na quinta-feira, Grêmio Internacional com João Paulo Capelanes na narração pra você acompanhar tudo de Copa do Brasil. Destaque final do Leandro Quesada.
2: É, gente, vamos lá. Eu tô aqui na torcida como amante do futebol, que Santos e Palmeiras façam um grande jogo. Uma pena pro jogo em si, pro palmeirense, não, o palmeirense não vai concordar com isso, mas pro jogo, você entrar em campo precisando fazer 3-0 é muito difícil, ainda mais contra um time como o Palmeiras, né, que é um time muito organizado. Pode até ser que alguém consiga fazer 3-0 no Palmeiras, mas isso deve acontecer no jogo, ninguém entra, ninguém vai preparar, olha, hoje a gente vai entrar e vai vencer o Palmeiras de 3-0, não, por 3-0, não dá, né, se acontecer, mas eu acho que vai ser um jogo legal, até com o Santos tendo chance de vencer, tá, mas eu acho que não leva, não dá pra levar. Vitória e Vasco são muito iguais, acho que podem fazer um jogo também melhor do que fizeram no primeiro duelo. O que eu tô esperando é um jogo ruim entre Grêmio e Inter, mais um. Porque foi
1: Será
2: ruim esse jogo.
1: Que
2: ah, acho que sim. O Inter tá com um monte de problema financeiro. Vai travar o jogo. Vai tentar levar até onde der e não vamos ter jogo.
1: Você aposta no Grêmio?
2: É difícil apostar no Grêmio também, né? É que Grêmio e Inter, o Grêmio tá um pouquinho
1: dois,
2: melhor agora.
1: Mas
2: olha, então os dois
1: melhor
2: no Campeonato Brasileiro estão sofrendo a cada rodada.
1: Sofrendo.
2: Dá uma respirada aqui, depois cai ali, né? Não sei, se repetissem uns 40%, 50% do que fizeram até

0: Atlético e Cruzeiro, a gente teria grandes duelos agora para definir os outros três semifinalistas. Beijão, Ana.
1: Obrigada,
0: valeu,
1: um
0: Everton.
1: Beijo, Quesada.
0: Tchau, gente. Tchau.
1: Faltando 15 para meia-noite, a gente vai para um break rapidinho. Já já tem mais apito final na Bandeirantes.
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2: Agora 11h48, já estamos de volta na Bandeirantes com o Apito Final. Tempo para chamar o Luiz Fabiani com as informações do Corinthians. Fala, Fabiani.
3: Olá, boa noite para você e para o amigo ligado aqui no Apito Final da Bandeirantes. Nesta terça-feira, dia do aniversário do Corinthians, que o Timão iniciou os trabalhos pensando no duelo contra a Chapecoense no final de semana pelo Campeonato Brasileiro. Partida essa que o Alvinegro tenta encerrar uma sequência de 3 derrotas consecutivas na competição nacional e sob expectativa do retorno de Yuri Alberto, centroavante que passou as últimas semanas afastado por conta de uma lesão muscular e que deve retornar no duelo do final de semana. Ainda assim, o treinamento de hoje ficou marcado por alguns desfalques pelos lados do Corinthians. Ao todo, 6 atletas: André Ramalho, Gabriel Paulista, Ranieri, André, Yuri e Memphis. Desses, só o André não deve enfrentar a Chapecoense no final de semana. O restante deve ficar à disposição do técnico Fernando Diniz, que ainda pensa se irá preservar ou não alguns jogadores, pensando no duelo da Copa Libertadores da América diante do Estudiantes na próxima quarta-feira, às 21h30 da noite. O dia foi marcado também por conta de dívidas do Corinthians, que não pagou a CNRD no prazo, e o Cuiabá pediu bloqueio de receitas. Foi prometido pelo próprio Corinthians que pagaria no dia 16 de junho, não pagou, depois informou que pagaria futuramente e, da mesma forma, não honrou com seus compromissos. Diante desse cenário, o Cuiabá, que é o principal credor do Corinthians, se posicionou nessa terça-feira pedindo a manutenção do transfer ban, a aplicação de multa e bloqueio das contas ou repasse de receitas e premiações que o clube tenha a receber da CBF. Ao todo, o Corinthians deve 17 milhões ao Cuiabá, dívida essa composta majoritariamente pela compra de Ranieri, ainda em janeiro de 2024. O Corinthians informa que segue sem recursos financeiros para arcar com as parcelas do plano de pagamento e que segue sem prazo para resolver a questão. A grave crise financeira do Corinthians é exemplificada também no balanço financeiro do primeiro semestre desse ano. 246 milhões de reais de déficit, o clube vasculha o mercado em busca de novas soluções.
2: Obrigada, viu, Luiz Fabiani, sempre com as informações do Timão na Bandeirantes. Agora eu vou chamar aqui o Lucas Bueno para falar do São Paulo. Fala, Lucas.
4: Oi, Ana, todos que nos acompanham aqui no Apito Final, trazendo todas as notícias do Tricolor, porque o São Paulo se reapresentou nesta terça-feira no CT da Barra Funda e teve uma boa notícia para o técnico Dorival Júnior. O centroavante Calleri está recuperado de uma entorse no tornozelo esquerdo e voltou a treinar com o elenco. O atacante ficou apenas no banco de reservas no último jogo contra o Bragantino por causa de um problema físico, mas agora está à disposição da comissão técnica para o próximo compromisso. O São Paulo enfrenta o Atlético Mineiro no sábado no Morumbi pela 26ª rodada do Campeonato Brasileiro. Em contrapartida, o volante Bobadilha ainda é dúvida para a partida. O jogador segue em recuperação de dores no joelho e nesta terça-feira fez apenas trabalhos individuais com a fisioterapia no gramado do CT da Barra Funda. Também seguem em recuperação Luca, que sofreu uma fratura na mandíbula, e Lucas, que se recupera de uma cirurgia no tendão de Aquiles da perna direita. Já o atacante Vitor Sá apresentou uma evolução. O jogador, que se recupera de uma entorse no tornozelo direito, já realizou atividades no gramado ao lado da preparação física e está um estágio a mais avançado da sua, então, recuperação. No treinamento desta terça-feira, o elenco começou os trabalhos com atividades de posse de bola. Depois, os jogadores foram divididos em 3 equipes. Enquanto 2 times se enfrentavam, o terceiro trabalhava fundamentos técnicos com exercícios de cruzamento e finalizações. A última parte da atividade foi marcada por um duelo em espaço reduzido. O Tricolor ainda terá mais alguns dias de preparação antes do duelo contra o Atlético Mineiro. O elenco treina pela manhã nesta quarta e também na quinta-feira, enquanto na sexta o trabalho está previsto para o período da tarde. Outra presença que chamou a atenção no CT da Barra Funda foi a do ex-jogador Hernanes. Ídolo do São Paulo, o ex-meia vai acompanhar durante esta semana as atividades comandadas por Dorival Júnior. Hernanes já esteve no treinamento desta terça-feira e pediu para observar mais de perto o trabalho da comissão técnica do Tricolor. Aos 41 anos, o ex-jogador ainda não exerceu funções no futebol desde que se aposentou em 2021. Recentemente, porém, ele concluiu a licença A do curso de treinadores da UEFA. Hernanes fez carreira no futebol italiano com passagens por clubes como Lazio, Inter de Milão e Juventus, e atualmente ainda mantém negócios na Itália. Com a camisa do São Paulo, o ex-meia conquistou 2 títulos do Campeonato Brasileiro, em 2007 e 2008, além do Campeonato Paulista de 2021. Hernanes também é lembrado pelo torcedor por sua importância na campanha de 2017, quando ajudou o clube a se recuperar no Campeonato Brasileiro e se afastar da zona de rebaixamento. Fora de campo, São Paulo também tem uma importante decisão para tomar nos próximos dias. O presidente do Conselho Deliberativo do clube, Outen Aires, determinou a criação de uma comissão para analisar o contrato entre o Tricolor e a Ticketmaster, empresa escolhida para ser a nova gestora de ingressos do Morumbis. A comissão será formada pelos conselheiros Duário Sperzani e Flávio Marques, além do Daniel Fonseca e do Marcel Bonilha. A orientação é para que o parecer sobre o contrato seja apresentado o mais rápido possível, por causa da urgência da situação. Nas últimas semanas, o São Paulo escolheu a proposta da Ticketmaster para assumir a gestão dos ingressos do Morumbi. A empresa disputava o contrato com a Newick. O acordo já foi aprovado pelo Conselho de Administração, mas ainda precisa receber o aval do Conselho Deliberativo. Um dos principais pontos da proposta é a antecipação de R$110 milhões ao São Paulo em até 45 dias após a assinatura do contrato. O valor funcionaria como um empréstimo e deveria ser devolvido pelo clube à empresa em 5 anos, com juros baseados no CDI mais de 1,99%. A aprovação do contrato é considerada fundamental pelo São Paulo para cumprir a promessa de quitar os direitos de imagem atrasados do elenco até o fim de setembro. O clube alega que neste momento não tem outra forma de conseguir os recursos necessários para pagar essas dívidas. A proposta da Ticketmaster também prevê a gestão do camarote 29A do Morumbi pelo período de 5 anos, para ter o direito de administrar o espaço em jogos e shows. A empresa pagaria cerca de R$30 milhões ao clube logo após a assinatura do contrato. Outro ponto é o investimento de R$6 milhões para a reforma do Museu de São Paulo. A negociação também inclui a gestão do programa de sócio-torcedor. Atualmente, o serviço é administrado pela empresa Feng. O entendimento do São Paulo é que a centralização da gestão de ingressos do sócio-torcedor em uma mesma empresa pode reduzir os custos e facilitar a vida dos torcedores. Para administrar a venda de ingressos, a Ticketmaster cobra uma taxa de administração de até 10% por ingresso. No caso das entradas físicas, a taxa seria de 8%. Já na gestão do sócio-torcedor, a taxa de administração também seria de 8% por associado. Portanto, enquanto o Dorival Júnior ganha reforço de Caleri para a sequência do Campeonato Brasileiro, o São Paulo também vive uma semana decisiva fora de campo, com a análise do contrato com a Ticketmaster, que pode ser fundamental para o futuro financeiro do clube nos próximos meses.
2: Tá aí, Lucas Bueno, trazendo as informações do São Paulo. Vou chamar até o Everton Ramos aqui para atualizar com as notícias do Santos, né, Everton? Que agora ficou preocupado, como a gente falou, com esse jogo aí e com essa classificação do Atlético por conta da Sul-Americana, né?
5: É, com certeza. É o adversário já na semana que vem. Primeiro jogo na Vila Belmiro e o jogo da volta na Arena MRV. O Santos que pensa, claro, agora, em primeiro momento, no Palmeiras, no jogo de amanhã, e o Cuca deve mandar força máxima, viu, Aninha? Apenas uma mudança deve ter no time titular em relação à partida do último domingo contra o Corinthians. O Gustavo Henrique, que saiu sentindo a coxa, inclusive é desfalque, não está entre os relacionados. Quem está? Neymar Júnior. Ele deve ser titular. O provável Santos para o jogo de amanhã contra o Palmeiras tem Gabriel Brazão para o gol, Igor Vinícius na direita, Lucas Veríssimo e Luan Pérez dupla de zaga com Escobar na esquerda. No meio campo, Oliva, William Arão, Gabriel Bontempo e Barreal, com Neymar e Gabriel Bontempo mais à frente. O Santos que deve ir a campo assim, que teve um último trabalho nesta terça-feira, e com Arthur entre os nomes ali. Ele não foi relacionado, deve fazer a estreia no fim de semana no duelo contra o Internacional, jogador que foi a primeira contratação do Santos nessa janela de transferências. Quem deve pintar agora também é o Rodinei, lateral direito. Ele conseguiu a liberação do Olympiacos da Grécia nesta terça-feira. Já teve, inclusive, a liberação também para viajar ao Brasil, fazer exames médicos e assinar um contrato até o fim da próxima temporada, até o fim de 2027, com o Santos Futebol Clube. Rodinei, nova contratação da equipe da Baixada Santista, que não vai conseguir a contratação que queria para a lateral esquerda, o Emerson Palmieri. O Santos também queria a liberação do Olympique de Marseille, ao qual o Palmieri tem um contrato até o fim da próxima temporada europeia. O Marseille voltou atrás dessa decisão, não liberou o jogador. Com isso, o Santos vai tentar agora isso na próxima janela de meio de ano europeia, que acontece em janeiro. E para finalizar, confirmando então, o Robinho Júnior assinou nesta terça-feira com o Genoa contrato de empréstimo de uma temporada com opção de compra. Caso o Genoa queira ficar com ele, vai ter que desembolsar quase 50 milhões de reais ao fim deste contrato de empréstimo. Ana Martins.
2: Boa sorte aí pro Robinho Júnior aí no futebol italiano, né? Começar a escrever mais uma etapa dessa carreira que tá só começando. Faltando um minuto para meia-noite, agradecer todo mundo que esteve com a gente aqui na nossa jornada esportiva, o Everton Ramos, no QG Esportivo, na produção aqui da jornada, do apito final. E claro, né, meu braço direito e esquerdo, Michel Lopes, que ficou feliz da vida com essa renovação aí do Flaco Lopes pelo Palmeiras. Na central técnica, o Beto Rebeck e o KM Martins. No switcher, Carlos Amaral no digital, Lucas Abudi. Eu sou a Ana Martins. A gente volta a se encontrar logo, logo aqui na Bandeirantes. 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
1: Moriarty foi visitar o restaurante Bacalhau Vinho e Companhia na Barra Funda, uma opção de cozinha portuguesa com mais de 50 anos de história. A decoração da casa dá destaque à sua identidade lusitana, com os tradicionais azulejos, os desenhos de sardinhas e andorinhas e as cores da bandeira. O restaurante é administrado pela mesma família há 3 gerações. Hoje é comandado por Kaique Palas, neto do fundador José Palas.
2: Parte de decoração, toda a parte do serviço, toda a parte da cozinha, a gente procura trazer essa atmosfera familiar para dentro do restaurante, para as pessoas se sentirem como se elas estivessem na casa delas, com a família delas.
1: Provamos o carro-chefe da casa, o bacalhau ao murro. Uma posta inteira de bacalhau, gratinada ao forno com azeite, acompanhada de batatas assadas, cebolas, pimentão e azeitonas. Estava perfeito. O bacalhau utilizado é o Gados Morua, considerado o melhor do mundo.
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1: O cardápio conta também com outros pratos tradicionais da gastronomia portuguesa e uma carta de vinhos com mais de 200 rótulos de todas as regiões produtoras de Portugal. Além da sede original na Barra Funda, o restaurante conta com uma casa no Itaim Bibi.

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0: Muito boa noite, João Pessoa, boa noite, minha Paraíba, a você que acompanha a programação da TV Arapuã. A TV Arapuã e a Band promovem mais uma noite histórica para a festa da democracia do nosso estado da Paraíba. Assim como realizamos o primeiro grande debate para o cargo de governador da Paraíba na TV aberta, também estamos realizando o primeiro grande debate para o Senado da República na TV aberta. Por entender a importância do cargo de senador da República na representação de cada estado. E nessa noite estamos aqui ao vivo através da TV Arapuã, Band na Paraíba, e contando com uma série de parceiros e parceiras que já estão na transmissão desse debate. Eu quero já mandar um abraço a você que nos acompanha através da Rádio Arapuã FM, assim como também da Rádio Band News FM. Lembrando que esse debate também está ao vivo para todo o Brasil, através da Fest TV, assim como também através da Band News FM TV. Quero agradecer também aos parceiros da internet, ao Polêmica Paraíba, Clique PB, Diário do Sertão, Portal News e os demais portais de notícia. Lembrando que minuto a minuto você acompanha cada desdobramento, cada corte que é gerado aqui através do portal Arapuã. Já quero dar boa noite aos candidatos aqui presentes e agradecer a presença de cada um. Começando agradecendo a presença do candidato representante do Partido Novo, candidato Major Fábio, boa noite, muito obrigado pela sua presença aqui conosco. Agradeço também ao candidato do Partido Republicano, Nabô Vanderlei, muito obrigado pela sua presença, representa o Partido Republicanos. Representando o MDB, André Gadelha, muito obrigado pela sua presença nesta noite. Agradeço também ao representante do Partido PL, muito obrigado, doutor Marcelo Queiroga. Representante do PSB, candidato João Azevedo, muito obrigado pela sua presença aqui conosco. Assim como também agradecemos ao representante do MDB, senador Veneziano Vital do Rego, também candidato que disputa a reeleição. E agora nós vamos entender como vai funcionar as regras deste primeiro bloco.
1: Neste primeiro bloco, cada candidato tem 30 segundos para a apresentação inicial. A ordem foi definida em sorteio prévio. O candidato Major Fábio abre a rodada e escolhe o seu oponente para fazer a primeira pergunta. Na sequência, os candidatos entram no confronto direto, com temas livres. Cada candidato tem 4 minutos de banco, para usar como quiser, entre respostas, réplicas e tréplicas. Depois, cada candidato sabatina os demais, um a um. Quem abre a rodada de perguntas é o último a ser questionado. Cada candidato pergunta e responde apenas uma vez neste bloco. As perguntas têm 30 segundos, tempo fixo, que não desconta do banco de minutos.
0: Bom, conforme as regras que vocês acabaram de acompanhar e um sorteio realizado através das assessorias, quem começa agora fazendo as considerações iniciais é o candidato Major Fábio. Candidato, boa noite, seja bem-vindo.
2: Boa noite, Bruno. Eu sou o Major Fábio, casado com Eulália, pai de 4 filhos, avô de 5 netos. Eu estou aqui para representar você que está em casa. O que é que dá para fazer sem segurança? Eu estou aqui para dizer que minhas bandeiras é a segurança pública e o combate à corrupção. Eu estou aqui para representar a mãe que o filho perguntou por que é que não volta para o Mário Andreasa, porque foi expulsa da sua casa, e tantos outros que estão sofrendo com a criminalidade.
0: Candidato Nabô Vanderlei, do Republicanos.
3: Boa noite, minha Paraíba. É uma alegria muito grande estarmos aqui podendo debater com vocês. Sou Nabô, prefeito de Patos por 4 mandatos, 2 mandatos de deputado estadual. E eu aprendi na minha vida pública que política só tem sentido quando a gente consegue melhorar a vida das pessoas. E é com esse sentimento, com a experiência de gestão pública, que eu quero chegar ao Senado Federal e representar vocês com muita honra, com muito orgulho, mostrando a força verdadeira da nossa Paraíba.
0: Candidato André Gadelha, do MDB.
4: Boa noite a todos. Sou André Gadelha. Estou na chapa com Cícero e Veneziano.
5: Já fui vereador, prefeito e deputado estadual pela Paraíba e sempre estive ao lado de quem mais precisa. 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
0: Candidato doutor Marcelo Queiroga, do PL.
6: Bruno, boa noite, candidatos. Eu sou Marcelo Queiroga, sou casado há 41 anos com Simone, tenho 3 filhos, sou médico, já presidi 2 sociedades científicas de âmbito nacional. Fui ministro da Saúde no momento mais difícil da saúde pública. 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
0: Candidato João Azevedo, do PSB.
7: Boa noite, Bruno. Boa noite a todos os candidatos. Boa noite, principalmente, a quem nos acompanha em casa. Dizer que para mim é uma alegria estar aqui, podendo participar de mais um debate, que eu espero que seja produtivo, que a gente tenha condições de ter propostas apresentadas e, logicamente, reafirmar o meu compromisso de continuar ajudando a Paraíba. No dia 4 de outubro, vote 400, João Azevedo.
0: E para finalizar as considerações iniciais, eu convido o candidato veneziano Vital do Rego, do MDB.
8: Meus cumprimentos, Bruno. A você, aos demais postulantes, meu abraço aos amigos e amigas. Nós estamos aqui pedindo a você o voto de confiança no mandato que se fez presente, com trabalho, com realizações, com ética, com postura. Não envergonhamos a Paraíba. Fomos e estivemos presentes em todas as discussões. Peço o seu voto de confiança, veneziano, 155.
0: Finalizando as considerações iniciais, eu já convido o candidato Major Fábio, por gentileza, para se fazer presente aqui à frente numa pergunta formulada de 30 segundos. Candidato, quem o senhor escolhe para fazer o confronto direto?
9: Escolhi Nabu.
0: Candidato Nabu Vanderlei.

0: Candidato Nabu, há uma farra no Congresso Nacional de emendas. Todos os dias a gente assiste um escândalo com emendas. Se você for escolhido, as pessoas acreditarem em você, o que é que você vai fazer no Congresso Nacional para melhorar a credibilidade da Câmara e principalmente do Senado?
1: Olha, Major, boa noite a todos. Primeiro, eu defendo que as emendas parlamentares, elas são fundamentais para que as ações possam chegar às pessoas que realmente precisam. Fiz isso como deputado estadual, fui a primeira assinatura da PEC, das emendas impositivas, para que os deputados estaduais pudessem também participar do orçamento e levar ações para os municípios. Porque muitas vezes as ações do governo federal não chegam às pequenas cidades, não chegam voltadas àquilo que é prioridade para os municípios. Claro que as emendas precisam ter transparência, precisam ser realmente encaminhadas com o respeito às pessoas que acompanham, e os sistemas de acompanhamento e de fiscalização estão para isso, mas as emendas parlamentares, Major, elas têm um papel fundamental, porque é o elo de intermediação entre as pessoas dos municípios, entre os prefeitos, entre o governo do Estado e entre o governo federal. Sem isso, a gente não consegue fazer com que as ações cheguem. Então, eu defendo isso e vamos trabalhar para que as nossas emendas cheguem para ajudar a vida dos paraibanos.
0: Você viu que até o Eduardo Cunha, ex-presidente da Câmara, que foi preso, ele estava indicando emendas lá para Minas Gerais. O que você acha disso?
1: Olha, eu acompanho isso. O que eu acompanho é que as emendas cheguem. Então, eu defendo tudo isso. Eu acho que o Congresso, ele tem a sua estrutura de representar o reparto dessas emendas. E nós estaremos lá para que as nossas emendas cheguem a todas as pessoas.
0: É um problema, né? Todas as vezes que as emendas chegam, na sua cidade mesmo, em 2013 chegaram duas emendas, uma de Hugo Mota e outra de Vitalzinho, era deputado, para construir um teatro. Você entregou agora com o João Azevedo, agora em 2026. Esse teatro ainda foi entregue sem estar concluído.
1: Entregamos o teatro.
0: A previsão é, depois de 13 anos, eu acho que muito artista talvez até tenha deixado, né, essa vida aqui. É, depois de 13 anos, e a previsão, Nabu, era de 3 milhões o gasto, você gastou 17 milhões. O que foi que aconteceu?
1: Primeiro que o senhor está mal informado. O teatro iniciou na gestão de Francisca Mota, na gestão de Dinaldinho, essa obra foi praticamente paralisada, e quando eu voltei à prefeitura, eu procurei o governador João Azevedo, que conseguiu os recursos para a gente concluir o teatro. Foi dessa forma, e o teatro está pronto. O teatro está pronto para servir a cultura de Patos e da Paraíba.
0: Tá bom, mas quantas peças teatrais aconteceram? Quantos eventos já aconteceram depois da inauguração?
1: Olha, eu saí da prefeitura no dia 4 e entreguei o teatro. De lá para cá eu não acompanhei, até porque estou visitando a Paraíba.
0: Você deve ser feito, João, não sabe de nada. Mas esquece de tudo. Olha, deixa eu te falar. Foi gasto 17 milhões, cara. Isso é dinheiro do povo, que você foi responsável. Tu lembra, eu fui tenente, era tenente da polícia, quando passei lá, você já era prefeito. Não é, você estava falando de Francisca Mota, mas Francisca Mota era sua sogra, não é verdade?
1: E com muita
0: a
1: honra.
0: Família que está governando, realmente, eu considero também, não estou aqui desrespeitando ninguém. Eu só quero te dizer que vocês precisam ter mais cuidado com o dinheiro público. Isso é emenda. E a gente sabe que a corrupção, ela anda de braços dados com a ineficiência. A gente fica preocupado, porque às vezes essa ineficiência está ligada com desvio de dinheiro. É importante que a gente preste conta para a sociedade, porque esse dinheiro não é seu nem é meu, esse dinheiro é do povo. Um teatro que a previsão era para ser entregue em poucos meses, poucos anos, começa em 2013, você entrega em 2026 com dinheiro do governo do estado, com dinheiro da prefeitura e com emendas parlamentares. Ainda vem dizer aqui, cara, a única peça que aconteceu lá, depois da inauguração, foi uma peça chamada Farsa, que foi exatamente o que você fez, juntamente com o João e com o Hugo Mota. Uma farsa de que o teatro estava pronto. O teatro não estava pronto, coisíssima nenhuma. Que o diga Manuel Buchada, que gravou lá um vídeo e mostrou que o teatro não estava pronto. Cara, vamos respeitar o povo da Paraíba.
1: Major, vá à parte e procure saber minha história, o quanto a gente trabalhou pela cidade. E é com essa experiência, Major, que eu quero chegar ao Senado para ajudar a Paraíba a se desenvolver cada vez mais, para que as ações do nosso mandato possam chegar a todas as pessoas. Porque quem está nos acompanhando nesse momento, o que ela espera da gente, que vai dar um voto de confiança, é que esse voto retorne em ações que melhorem a vida delas. E foi isso que eu fiz em toda a minha vida pública e é isso que eu vou fazer como senador da República.
0: Na boa, a gente vai auditar as nossas emendas. A gente vai prestar conta das nossas emendas. A gente vai trazer o Senado para cá para discutir o que está sendo, o que está acontecendo na Paraíba, que é a invasão do crime organizado. E eu quero te dizer que a credibilidade da Câmara e do Senado está péssima. Né? Davi Alcolumbre tem 85% de rejeição. E o seu filho, presidente da Câmara, também tem mais de 85% de rejeição. Eu acredito que você talvez vá dizer que não sabe que enquanto João trouxe o Banco Márcia para Paraíba para emprestar dinheiro aos funcionários a 4,5%, o seu filho está andando no jatinho de Vorcaro, está com as diárias sendo pagas lá num dos melhores hotéis de Portugal e, infelizmente, está pegando dinheiro emprestado. Eu não sei nem a que taxa. Cara, vamos respeitar o povo da Paraíba. Eu estou aqui para manifestar essa indignação na boa. Estou indignado com a classe política brasileira. Eu estou aqui para mostrar para o povo que tem gente que pode, com coragem, representar eles lá no Senado Federal.
1: Major, com todo respeito, o senhor foi deputado federal por um mandato, não conseguiu se reeleger, porque o senhor fez muita zoada, mas não trouxe nada de concreto para Paraíba. Não honrou nem a farda que o senhor veste dos seus companheiros, que não lhe reelegeram deputado federal. Calma, né, Major? As pessoas querem que a gente trabalhe, Major, querem ações, querem resultado, querem entrega. E foi isso que eu fiz a vida toda como político, e é assim que eu vou estar no Senado, trazendo ações que melhorem a vida das pessoas que precisam de saúde, de segurança, de educação, do cuidado com a primeira infância, de atenção às mães atípicas. É assim que nós vamos trabalhar no Senado, Major.
0: O discurso é muito bom, mas passou 13 anos para entregar um teatro. Que eficiência, que rapidez, que dinamismo. Infelizmente, eu acho que você não está pronto para ser senador do Brasil, porque o presidente da Câmara que lhe representa tem 80% de rejeição, tanto da direita como da esquerda. Ele consegue ser ruim para os dois.
1: Eu fui prefeito de Patos, entreguei com resultado, fui modesta parte, o melhor prefeito da história de Patos e quero ser o melhor senador da República para representar a Paraíba. Para que você que está nos acompanhando, que quer ouvir propostas, saiba que nós vamos estar lá lhe defendendo e fazendo com que as ações do nosso mandato possam chegar a todas as pessoas.
0: Nós queremos que os políticos corruptos, eles possam serem presos, possam ir para o presídio, porque eles estão roubando da mesma forma que rouba o ladrão. Então a gente vai estar lutando para que as leis sejam duras e principalmente para aqueles políticos que estão envolvidos com facção, para que ele possa também ser julgado como faccionado, da mesma forma que as pessoas também devem responder.
1: Eu quero falar para você, mãe de família, pai de família, que está nos acompanhando nesse momento, que vão sair no dia da eleição e dar um voto de confiança àquelas pessoas que vocês acham que merecem representá-lo. Tenha certeza que as ações do nosso mandato chegarão a todas vocês, para cuidar mais recursos para as consultas especializadas, para os exames especializados, para atendermos a fila de espera de crianças neurodivergentes que precisam de atenção, para cuidarmos da primeira infância, para que as nossas crianças tenham um futuro. É dessa forma que nós iremos trabalhar, para que a Paraíba avance cada vez mais. Ao lado de Lucas Governador e ao lado de João Azevedo, nosso companheiro de chapa, nós vamos avançar cada vez mais a Paraíba.
2: Bom, finalizado este primeiro confronto, Major Fábio, por gentileza, retorna ao seu local de origem. Agora é a vez do candidato Nabu Vanderlei. A quem o senhor pergunta, candidato?
1: Eu vou perguntar ao candidato Veneziano.
2: Veneziano, por gentileza.

0: Candidato, eu lhe perguntei no último debate sobre o que você fez pelas mães atípicas e para as pessoas com deficiência. Naquela ocasião, você não conseguiu responder. Vou lhe dar outra oportunidade, candidato. Em 8 anos como senador, quais propostas efetivas o seu mandato proporcionou para melhorar a qualidade de vida e dar mais dignidade às mães atípicas e para as pessoas com deficiência?
1: Nabu, eu não apenas respondi, como ouvi de você a repetição sobre aquilo que nós propusemos enquanto senador da República. Inclusive, disse naquele instante, e volto a dizer, que você é plagiador. No Senado Federal, nós tivemos a postura de defender, através de ações, votando nas matérias que aludiam às questões específicas, fazendo investimentos para que nós tenhamos novos centros de acompanhamento às crianças, aos adolescentes que tenham o espectro autista, fazendo investimentos como os que nós estamos também viabilizando através do Ministério da Educação, para que tenhamos creches noturnas. Agora, Nabu, se você volta a tentar fazer pegadinha, enfim, nós estamos aqui para apresentar as nossas ações, entre as quais as já mencionadas.
0: Candidato, não existe essa sua proposta, esse seu projeto no Senado. Eu quero falar para vocês, mães atípicas, que são mais de 2 milhões do Brasil, dessas 80% mães solos, abandonadas pelo marido, que muitas vezes, quando conseguem o BPC do filho, são obrigadas a largar o seu emprego. Nós vamos apresentar um projeto de lei para que vocês, mães atípicas, quando conseguirem o BPC do seu filho, tenham o direito de ter outra renda para ajudar no sustento da sua família. É assim que nós vamos trabalhar, fazer o que nós fizemos em Patos, cuidando das mães, conseguindo mais vagas para o acompanhamento e o tratamento das crianças neurodivergentes, para que elas possam ter uma atenção. É dessa forma que nós vamos trabalhar. Serei no Senado uma voz em defesa de quem não tem voz, de quem não pode falar, que muitas vezes sente uma dor silenciosa, mas cheia de amor e precisa de alguém que fale por elas.
1: Namor, a propósito, você mente mais uma vez quando tenta levar a engano as pessoas que bastam acompanhar o nosso trabalho. Lá, naquele instante, há 8 dias, eu fiz um desafio a você. Você é um filho do sertão, do nosso amado sertão, que tem como marcas a coragem dos seus cidadãos. Mas você não teve ainda a coragem de levantar o segredo, o sigilo em relação ao escândalo de 21 milhões de reais na boa, que poderiam sim, se fossem bem utilizados para os interesses do patoense, das senhoras, dos senhores, dos jovens, ter tido outro encaminhamento. Mais uma vez, Nabu, você tem aí 3 minutos, defenda-se, levante o sigilo, o que é que tem por trás desses absurdos relacionados ao IPTU de Patos?
0: Candidato, você é tão incompetente que foi votado no Senado a LGPD, Lei Geral de Proteção dos Dados, que protege os dados dos contribuintes, que entrou em vigor em setembro de 2020. Você não sabia dessa lei? É uma pena que a gente tenha um senador ausente, ineficiente, que não sabe nem o que é votado no Senado. Nós tomamos todas as medidas, candidatos. Abrimos o processo administrativo, comunicamos ao Tribunal de Contas, ao Ministério Público e demitimos o servidor. Tomamos todas as medidas necessárias, até porque a transparência sempre foi uma marca da nossa gestão. Agora, candidato, eu pesquisando seus dados do Senado, os seus projetos, que são pouquíssimos, você apresentou um projeto de lei em 2019 para que as mães que recebem pensão dos maridos, mais de 80% das pensões é em torno de R$ 200, para que essas mães fossem obrigadas a prestar conta aos ex-maridos de como gastou a pensão. Isso é uma humilhação, senador
1: Veneziano. Não minta, Nabu.
0: Isso é um projeto da maldade. Nabu, é muita humilhação para uma mãe de família. Se comprar um pão, se comprar um leite para o seu filho, tem que prestar conta ao ex-marido. Explique isso a essas mães,
1: Nabu,
0: pensionistas, senador.
1: Nabu, não minta. Você não tem essa informação. Traga mais uma vez. Eu sou de fazer desafios. Estou aqui esperando. Vocês estão observando. Ele roda, entra no 8, mas não consegue enfrentar esse, entre outros escândalos. Porque além do IPTU, além dos desvios de 21 milhões de reais, nós tivemos o escândalo da iluminação pública. Nós tivemos o escândalo dos descontos, aí sim, Nabu, dos contra-cheques dos servidores de Patos. Então, não me traga a tentativa de gerar inverdades à opinião pública que sabe da minha postura, do quanto eu trabalhei. Afinal de contas, durante esses 7 anos e 8 meses, a Paraíba se orgulhou do trabalho que nós edificamos com eficiência, com postura, sem esconder nada. Nabu, mais uma vez, levante o sigilo do IPTU, Nabu. As pessoas precisam saber o que você está escondendo, principalmente os patoenses e nós, paraibanos.
0: Veneziano, acho que a gente está aqui para debater propostas. Vou falar em escândalo, a gente vai falar do rei do lixo, você deixou Campina Grande um lixo. A questão da CPI do tesoureiro. Nós vamos falar do dinheiro, dos equipamentos para o banco de alimentos. Mas não é isso que a gente quer. Explique a Paraíba. O projeto de lei 5314 de 2019, procure aí. Esse rapaz aqui apresentou um projeto de lei para que vocês, mães pensionistas, que recebem uma pensão do marido, foram abandonadas pelo marido e que tem uma pensão, ele apresentou um projeto de lei para que vocês prestassem conta ao ex-marido do dinheiro que é gasto com a pensão, com os filhos. O dinheiro de comprar um pão, de comprar um leite, de comprar um alimento, de comprar uma roupa. Todo mês ele queria que vocês prestassem conta aos ex-maridos desse dinheiro. Isso é muita humilhação, veneziano. A Paraíba não quer isso. A Paraíba quer proposta, quer projeto que melhore a vida das pessoas.
1: De fato, a Paraíba precisa de um senador que tenha postura e não como você, que esconde os seus escândalos. A propósito, você fala sobre rei do lixo e você deve conhecer Marcos Moura, que faz parte da trama da coleta de lixo em Patos. Você conhece a Marcos Moura, Nabu?
0: Não. Conheci a vergonha que você deixou Campina Grande, uma cidade coberta de lixo. Isso é muito feio.
1: Pois bem, então, se você desejar saber o escândalo que envolve Marcos Moura, proprietário de uma empresa que faz coleta de lixo, os periódicos, os sistemas de comunicação trazem a relação que envolve a ele, ao presidente da Câmara, Hugo Mota, e ao próprio Nabu Vanderlei. Marcos Moura, rei do lixo, você vai ver exatamente com quem Nabu está envolvido.
0: Senador Veneziano, responda para as mães pensionistas por que você apresentou um projeto de lei para que elas prestassem conta aos ex-maridos do gasto com a pensão. Responda.
1: Nabu, nós temos um trabalho para as mães, como, por exemplo, o Hospital de Amor em Campina Grande. Nós apresentamos agora, recentemente, o projeto e o relatório do jovem aprendiz para atender a jovens, mulheres. Enfim, é desta forma que nós temos nos comportado, Nabu.
0: Eu quero falar para vocês, mães de família da Paraíba, vocês que estão nos acompanhando nesse momento, procure saber a nossa história em Patos, o cuidado que a gente teve com as pessoas. E é com esse sentimento, é com essa experiência, é com esse amor que eu quero ser senador da República. E vocês terão um senador que vai cuidar de saúde, que vai cuidar das mães atípicas, que vai defender verdadeiramente os interesses do nosso povo. Aprendi a cuidar de gente na vida pública e serei um senador que vai cuidar das pessoas, um senador das oportunidades, que vai estar honrando o nome da nossa Paraíba no Senado Federal.
2: Bom, finalizando agora o segundo confronto, retorna ao seu lugar o candidato Nabu Vanderlei, permanece aí o candidato Veneziano Vital do Rego. Quem o senhor escolhe, candidato?
1: Eu convido a João.
2: Por gentileza, João Azevedo.
1: João, nós tivemos como grande conquista da sociedade brasileira a lei da ficha limpa. Vez por outra, nós vemos no Congresso Nacional movimentações tentando modificá-la, garantir a criminosos acesso a mandatos e, com isso, fugirem das responsabilidades ante a justiça. Eu queria saber de ti qual é o teu posicionamento em relação a isso e em relação à PEC da bandidagem.
3: Bom, na verdade, a lei da ficha limpa, ela foi aprovada e está em vigor e trouxe avanços significativos dentro desse processo que se tem dos debates políticos e administrativos que o Brasil vive. Eu não tenho dúvida nenhuma que foi um avanço importante e que a gente precisa manter e preservar essas conquistas.
1: Olha, a PEC da blindagem, ela passou a ser conhecida nacionalmente como a PEC da bandidagem. pessoas que queriam comprar mandatos e estarem protegidos ante a quaisquer questionamentos da justiça. E os senhores lembram quem foi que pautou em regime de urgência? Foi o presidente da Câmara, o deputado Hugo Mota, pai de Nabor Vanderlei, do dia para a noite. E se não houvesse uma posição firme do Senado Federal, e lá eu estive articulando para que nós derrubássemos aquela indecência e excrescência da PEC da bandidagem, nós poderíamos estar, nesse processo eleitoral, vendo criminosos tendo acesso, através de recursos materiais, a mandatos e fugindo da justiça.
3: Na verdade, nenhum cidadão pode se considerar acima da lei. Absolutamente nenhum. O Brasil tem demonstrado a força das instituições quando já, em dois momentos, promoveu impeachment até de presidente da República e um recentemente está preso por conta do atentado contra a democracia. E isso demonstra claramente que ninguém, absolutamente, está acima da lei. E qualquer legislação, estando eu no Senado, qualquer legislação que vier no sentido de criar privilégios para cidadão, criando cidadãos de primeira e segunda categoria, eu votarei absolutamente contra esse tipo de projeto.
1: Isso é importante porque eu estive nas ruas, naquele momento em que houve uma ruidosa manifestação contra a PEC da bandidagem, nós estávamos junto ao povo. Fosse aqui em João Pessoa, fosse em Campina Grande, fosse na esplanada dos ministérios, a dizer que nós não suportaríamos esse tipo de comportamento. Esta semana nós estaremos de volta a Brasília. Teremos a oportunidade de votar a PEC da Segurança Pública, que vai garantir atribuições a mais à Polícia Rodoviária Federal, vai fortalecer a Polícia Federal, vai garantir a presença constitucional do Fundo Nacional de Segurança. Investimentos para que nós façamos o devido e efetivo combate à criminalidade. Eu apenas lastimo, João, que naquele momento em que nós estávamos defendendo a democracia, que nós estávamos defendendo o posicionamento contra essa PEC, você não se posicionou. Não sei se por força da sua relação política com o presidente Hugo Mota, mas era importante que você lá estivesse para dizer desse posicionamento que você está adotando e dizendo nesta noite.
3: Eu espero verdadeiramente que o Congresso vá na direção de aprovar a PEC da segurança. Até porque se faz necessário ter no Brasil um sistema único, a exemplo do que se tem na saúde, na educação, com recursos de financiamento constitucionais para a segurança. Não dá para continuar um país inteiro, que o ano passado gastou 160 bilhões de reais com segurança pública, dos quais 140 bilhões vieram dos estados. E essa diferença, alguns municípios e a União. Não há como se falar em segurança pública sem que se tenha um sistema absolutamente integrado e todas as suas inteligências integradas para que a gente possa verdadeiramente fortalecer e ir naquilo que hoje mais interessa, as facções. A fundo, investindo como nós fizemos aqui, com a implantação de centros integrados de comando e controle, investindo na inteligência, investindo no cidadão e na cidadã que faz a segurança pública na Paraíba.
1: No Senado Federal, eu tive a oportunidade de tratar sobre uma das matérias mais importantes. Eu fui relator do projeto dos devedores contumazes, que atacou diretamente o crime organizado, as facções e as presenças destes bandidos, desses criminosos, em setores da nossa economia, como postos de combustíveis. Eu tive na condição de senador da República, com trabalho, com eficiência, com honradez, sem esconder absolutamente nada de quem quer que viesse a me procurar, oportunidades para fazer direcionamentos de recursos para aquisição de veículos para as nossas guardas municipais, para que nós pudéssemos construir unidades para a Polícia Rodoviária Federal, como é o caso na saída de Campina para o Sertão, uma dessas unidades com recursos nossos, além de outras ações que nós desenvolvemos.
3: Paraíba teve, ao longo desses últimos 7 anos, uma redução de mais de 40% no número de CVLIs, crimes violentos letais intencionais. A taxa da Paraíba chegou a 44. Hoje é um pouco acima de 23. Isso foi um esforço gigantesco de toda uma estrutura. Basta você olhar os rankings nacionais em que a Paraíba, nos últimos 7 anos, foi por 5 vezes considerada o melhor sistema de segurança pública do Norte e Nordeste, e apenas em 2 anos ficamos em segundo lugar, não porque reduzimos a ação, mas porque alguns estados realmente que estavam atrás melhoraram. Essa questão é fundamental, a gente ter a realização de concursos públicos como nós fizemos, para a Polícia Civil, e que dobramos praticamente o efetivo da Polícia Civil, para a Polícia Militar, fazendo reajustes salariais de quando eu entrei até hoje, de 3 vezes a inflação do mesmo período. Se você pegar um major reformado e pegar o contra-cheque dele lá em dezembro de 2018, você vai ver que ele teve um aumento considerável, mais de 150% para o que ele ganha hoje.
1: João, nós tivemos aumento do feminicídio, 38%. Nós tivemos aumento de roubos e furtos de telefones celulares. Nós somos o segundo estado a pagar o pior salário da Polícia Militar. São dados do Anuário da Segurança, João.
3: Dados do anuário com base em informação anterior aos 2 aumentos que aconteceram o ano passado. Esse não é mais a realidade da Paraíba. Com relação ao celular, nós temos um dos sistemas mais eficientes de devolução de celular do Brasil aqui implantado.
1: Nós temos um projeto de segurança bastante discutível e questionável, para não dizer que fracassou. Mas nós também precisamos, quando falamos sobre segurança, criar oportunidades, gerar chances de emprego. Foi desta forma que, na condição de relator, nós aprovamos o Super MEI, que vai possibilitar a milhões de brasileiros a oportunidade de continuar como empreendedor individual, tendo acessos a facilidades. Foi desta forma que nós estamos apresentando e haveremos de aprovar o Jovem Aprendiz para jovens, mulheres, homens que terão a primeira oportunidade do emprego com a sua carteira assinada, permanecendo em formação escolar também.
3: Paraíba tem um dos maiores índices de elucidação de crimes do Brasil, acima de 70%. Essa é a realidade.
2: Bom, finalizado agora este confronto, o candidato João Azevedo é quem vai agora fazer a próxima pergunta. Candidato, quem o senhor escolhe?
3: Candidato Marcelo.
2: Gentileza, candidato Marcelo.
3: Candidato, a Paraíba vive um novo ciclo de obras e investimentos. No Senado, quais medidas você considera prioritárias para garantir recursos, destravar projetos e ajudar o governador Lucas a fazer esse desenvolvimento chegar a todas as regiões?
4: O governador Efraim, que com certeza será o vencedor do próximo pleito eleitoral. 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Esse atual governo

0: como A, mas apenas A+, ganhamos mais um crédito com relação à responsabilidade fiscal com que o Estado gere os seus recursos. Mas é importante pensar em desenvolvimento, é pensar em dotar o Estado de uma infraestrutura, analisar a matriz de infraestrutura, entender que essa infraestrutura tem que estar em todas as regiões do Estado, criar um ambiente onde o empresário se sinta seguro para investir, onde o empresário chegue aqui na Paraíba e faça investimentos, como nós estamos fazendo no Polo Turístico Cabo Branco, mais de 3,3 bilhões de reais da iniciativa privada. E ninguém chega no Estado para investir 650 milhões se não for e não se sentir seguro num ambiente de negócio. É isso que a Paraíba fez e continua fazendo.
1: O nosso partido, o Partido Liberal, tem entre as suas bandeiras a redução da carga tributária. O povo brasileiro não aguenta pagar tanto imposto, sobretudo para financiar um Estado ineficiente e um Estado corrupto. Esse liderado pelo senhor Luiz Inácio Lula da Silva, o seu aliado, que segundo ao seu correligionário, o vice-presidente da República, queria voltar à cena do crime. E voltou. Mas voltando à questão dos impostos, o senhor aumentou o valor do ICMS. Então, esse valor do ICMS fez o Estado ficar rico. E o cidadão paraibano, cada vez mais, com dificuldade. E ele paga esse preço quando ele vai colocar combustível, quando ele vai pagar a conta de água, quando ele busca um serviço. No Senado, candidato João Azevedo, o senhor pretende também patrocinar um tarifaço, um aumento de impostos no Brasil para bancar a irresponsabilidade fiscal do governo da esquerda?
0: A Paraíba tem um menor percentual de ICMS do Nordeste, 20%. Nenhum estado, aliás, nenhum não, porque são três estados que têm 20%, o restante são todos acima de 20%. Nós tomamos mais de 30 medidas baixando imposto nesse estado. Eu vou pedir até a minha equipe, evidentemente, que possa jogar isso nas redes sociais para a gente acabar com essa fake news definitivamente de que a Paraíba tem o maior ICMS. A Paraíba tem o menor ICMS da região Nordeste, que é 20%. Só dois outros estados têm 20%, os outros estados são todos acima de 20%. É importante responsabilidade fiscal. Foi isso que nós tivemos. O estado da Paraíba é o estado mais competitivo do Nordeste nos últimos anos. Esse ano, ficamos em segundo agora, saiu essa semana o CLP, colocando a Paraíba em segundo lugar no Nordeste, porque o Ceará teve um crescimento importante. Durante 7 anos, resgatamos a dignidade do povo, a autoestima do povo paraibano, que viu retornar para sua casa. Aqueles que saíram daqui e foram para São Paulo porque não tinham oportunidade. A Paraíba gerou mais de 1 milhão e 450 mil empregos com carteira assinada nesses últimos anos. Isso é dignidade sendo colocada na prática.
1: Do ponto de vista prático, essa referência do Nordeste, dos outros estados ter ICMS muito elevado, só denota o que acontece com esses governos de esquerda aqui no Nordeste. Começa da Bahia, o atual governador, Jerônimo, que é uma tragédia. E aí vai subindo, né? E aí o senhor, candidato, coloca isso como referência, aumentar o valor do ICMS. Efraim Filho, o nosso candidato ao governo, já se comprometeu a voltar ao valor anterior. Candidato, o senhor responda para mim, por gentileza. O senhor vai votar por aumento de carga tributária no Senado Federal, se o senhor for eleito?
0: Evidentemente que não, porque a minha postura como governador já demonstra isso. Foram mais de 30 medidas, candidato, mais de 30 medidas reduzindo impostos na Paraíba. Quem utiliza o gás como insumo para a indústria, baixou de 20 para 12. Hoje, quem produz queijo na Paraíba é zero de imposto. E tantos outros exemplos, são mais de 30. Por isso que eu estou pedindo à minha equipe para jogar isso na rede, para que a gente acabe definitivamente com esse fake news. Inventaram tudo que é coisa no mundo, mas nós temos a menor taxa de ICMS do Nordeste.
1: A referência de ser menor do Nordeste só mostra que o Nordeste precisa de mudanças. Precisa de governadores que reduzam a carga tributária. O senhor disse que lá no Senado não vai votar para aumentar imposto. Mas pelo que acontece aqui na Paraíba, em que o senhor aumentou o ICMS, talvez o senhor tenha sido assessorado mal pelo seu pessoal aí, que lhe orientou a aumentar esses impostos. Eu não sei se lá no Senado Federal o senhor vai realmente ter esse tipo de conduta, porque a gente sabe

0: que o atual governo, que o senhor apoia, o governo Lula, aumentou o IOF. E o Congresso Nacional, que é presidido da Câmara pelo senhor Hugo Mota, votou um PDL para derrubar esse aumento do IOF. E o que nós vimos? O que nós vimos foi que o STF botou a mão em cima e manteve o IOF alto. O senhor acha correta essa intromissão do STF nessa questão do Poder Legislativo? O senhor, como parlamentar, vai permitir isso, senador, governador José Azevedo?
1: Na verdade, candidato, talvez o senhor não esteja a par da reforma tributária que foi aprovada. A reforma tributária que foi aprovada no Brasil, ela mexe com toda essa estrutura e não vai ter mais essa tentativa, muitas vezes, de competição entre os estados. Acaba com o ICMS, acaba com o ISS, acaba com o IOF, acaba com todas essas contribuições e impostos, e nós vamos ter um sistema muito mais justo que vai trazer benefícios para esse país, e foi aprovado agora. Foi aprovado agora pelo governo Lula, sendo relator o deputado federal Aguinaldo Ribeiro. Essa é uma nova realidade para o Brasil a partir da reforma tributária aprovada.
0: Veja só, é um dos maiores impostos de valor agregado do mundo. Isso é fruto do aliado do candidato João Azevedo, que é de fato quem governa o estado da Paraíba. Então a gente está vendo que essa gente gosta mesmo é de aumentar imposto e meter a mão no seu bolso. Nós vamos, no Senado Federal, votar contra tudo que for para aumentar imposto, e vocês sabem que nós vamos fazer isso.
1: O valor do IBS não está ainda sequer definido, e o senador já está dizendo aqui, candidato ao Senado, dizendo que é o maior do Brasil. É estranho.
0: Eu espero que, se o senhor estiver comigo lá no Senado Federal, votemos juntos para não aumentar a carga tributária no Brasil, que é escoxante. Quem nos assiste aqui sabe disso. Isso é uma vergonha. E no Senado votarei contra qualquer tipo de aumento de carga tributária.
1: Nós vamos abrir espaço para as grandes empresas.
2: O João Azevedo volta para o seu lugar. O candidato Marcelo Queiroga permanece e obrigatoriamente precisa convidar o candidato André Gadelha do MDB. Por gentileza, se dirige aqui à frente para que o senhor seja questionado agora. Marcelo Queiroga, formular a pergunta e iniciar mais um confronto.
0: Candidato, a violência na Paraíba cresce ano após ano e boa parte disso se explica pelo domínio territorial das facções criminosas sobre bairros e municípios inteiros do nosso estado. Dentro desse cenário, caso eleito senador, qual será a sua posição concreta sobre dois pontos? A redução da maioridade penal e o enquadramento das facções como organizações terroristas. O senhor apoia essa medida?
3: Candidato, eu tenho defendido uma das pautas que será contra a corrupção. E a gente sabe que a sangria deste dinheiro público é uma desgraça para o desenvolvimento de qualquer país, de qualquer estado. E eu vou combater veementemente a corrupção. Esta sangria vai ser estancada, porque nós vamos exigir transparência pública no dinheiro aplicado. A partir do momento que a gente começa a sonhar numa geração de emprego, principalmente lá no Alto Sertão, por termos terras prometidas e abençoadas. Quando a gente gera emprego, fortalecendo o município, levando a descentralização de serviços de saúde, evitando que o cidadão saia de sua cidade e venha morar nos grandes centros em busca de salvar a sua vida, a gente vai diminuir muito a criminalidade. Outro ponto da integralização de polícia com o Ministério Público, com o próprio Tribunal de Justiça, isso é a mesma coisa que vem fazendo e não deu certo. Nós temos que trabalhar a sangria do dinheiro público para que o Estado seja mais forte onde o crime está. O crime está localizado porque o Estado falhou. E é justamente isso que a gente tem que fortalecer o Estado, enriquecendo os cofres públicos para que nós possamos ter uma segurança digna para a família paraibana e brasileira. É nesse ponto que a gente vai começar a discutir sobre segurança pública.
0: Candidato, a pergunta é se o senhor é a favor da redução da maioridade penal e da classificação dessas facções criminosas, tipo PCC, Comando Vermelho, como organização terrorista. Se o senhor estiver no Senado comigo, o senhor se compromete comigo a votar a favor dessas matérias?
3: Com certeza, candidato, nós vamos defender o que é constitucional. O que vai ser discutido da redução da maioridade, nós vamos entender e ser convencido que nós teremos a responsabilidade diante daquele que vai até a urna votar e escolher o senador para ser legislador por 8 anos pelo seu estado, ele também terá a obrigação de cumprir as suas responsabilidades. E nós vamos combater isso e vou votar isso. Pode ter certeza, candidato, nós vamos estar juntos, se for assim o desejo de Deus e do povo paraibano.
0: Feliz de saber que o senhor vai votar a favor dessas duas pautas. A violência é um dos maiores problemas do Brasil hoje. As mães não conseguem dormir tranquilas, inclusive aqui no estado da Paraíba. O candidato João Azevedo relatou um quadro que a gente pensa que é a Suíça. Nós sabemos que não é. Basta assistir o Fantástico para saber que tem o home office do crime. Se estiver no Senado Federal, vamos endurecer a legislação em relação a essa questão das drogas. O que a gente está assistindo hoje, candidato, é que o STF está querendo descriminalizar o porte das drogas. O Senado Federal já votou uma PEC, que foi relatada pelo meu companheiro de partido, Efraim Filho, para dizer ao STF que não é competência dele legislar. O que é que o senhor acha dessa intromissão do Supremo Tribunal Federal, que é impertinente e constante em cima do Congresso Nacional e do Senado Federal?
3: Eu até defendo, candidato, que os ministros do Supremo, que são escolhidos pelos senadores, eles também possam ter tempo de mandato. E eu vou defender. Do mesmo forma que um senador tem 8 anos, que um governador tem 4 anos, um ministro do STF pode ter 10 anos, pode ter 8 anos, e aí terminar esse momento, até para que possa dar aos poderes o seu direito e o seu dever de cumprir a legislação e a Constituição.
0: Mas, candidato, a persistir a conduta deles, independente do mandato que tenham, eles vão continuar pisando em cima da Constituição Federal. Eles derrubam o que o Congresso Nacional aprova. A gente viu aqui o caso do IOF, eles derrubaram. Eles derrubam até propostas de emenda constitucional com decisão monocrática de ministros do STF. O senhor vai aceitar esse tipo de coisa?
3: Nós não vamos aceitar imposição nenhuma no Senado. Pode ter certeza disso. Agora, nós precisamos apresentar à segurança pública soluções para os problemas do nosso país e principalmente do nosso estado. E volto. Volto a discutir. Quando a gente fala em sangria de dinheiro público, o estado fraco permite que a organização criminosa entre. É tanto que essas organizações criminosas não estão em Copacabana, não estão no Leblon, não estão aqui nos bairros mais nobres da nossa capital, porque lá existe uma infraestrutura de melhores escolas, de melhores residências, lá tem serviços de saúde de excelência. Então nós temos que ter um estado forte para entrar e combater toda a criminalidade, mostrando firmeza nos seus posicionamentos. Essa será uma discussão que vai ser inevitável no meu mandato, candidato.
0: Candidato, vocês que nos assistem em casa, vocês devem estar estarrecidos com o nível do debate dessa velha política. Assistimos aqui o ex-prefeito de Patos se defendendo do que ele fez na gestão do município. Vimos aqui o candidato veneziano também sendo atacado com relação à gestão dele em Campina Grande, quando o ex-prefeito de Patos e o candidato veneziano, eles eram aliados à época, eram do mesmo partido, eles estavam ali juntos. Né? Então, essa velha política, você tem a oportunidade de mudar agora, no dia 4 de outubro, votando em Marcelo Queiroga, que em 2 anos no Ministério da Saúde resolveu a maior crise sanitária que esse país já enfrentou. Imagina, com 8 anos de mandato no Senado Federal, com atuação técnica para impedir aumento de impostos, para endurecer a legislação contra essas organizações criminosas. Candidato, a gente viu aqui em 2024, nas eleições municipais, a Operação Mandare, a Operação Território Livre, do ex-aliado do candidato João Azevedo. A gente viu o que está acontecendo na cidade de Cabedelo. Tem um cidadão lá do Rio de Janeiro que comanda a cidade de Cabedelo. Isso é uma vergonha. O que é que o senhor acha disso, candidato?
3: Olha, os modos operantes que você defende, Marcelo, eu não vou concordar. Porque se você prende, você solta, ou você prende, ou ele morre, e vai ter sempre um substituto. O que eu vou defender no Senado, candidato, é o fortalecimento da nossa máquina pública, para que evite que a organização criminosa chegue. Agora, quando a gente economiza e evita a sangria do dinheiro público, a gente fortalece a nossa saúde, a gente fortalece a nossa educação, a gente abre oportunidade para o pequeno ter direito à universidade, se capacitar, de ingressar no emprego. Enfim, fortalecer o Estado será a minha defesa.
0: As mães estão intranquilas com as organizações terroristas que estão tomando conta do Brasil e da Paraíba. Conosco, nós não temos nossos criminosos, como diz o presidente Lula. Lugar de bandido é na cadeia. Traficante de droga, preso. Ladrão de celular, preso. Político corrupto, preso. É isso que nós precisamos fazer no nosso país. Basta de tanta corrupção. Basta de tanta ineficiência de uma administração pública comandada por ex-presidiários que voltaram à cena do crime para destruir o nosso Brasil. É por isso que está em suas mãos, eleitor paraibano, escolher senadores com passado limpo, que não tem a vida suja, que não tem rabo preso, para mudar o Senado Federal, que está uma vergonha submetida à vontade do STF. Comigo isso não vai acontecer.
2: Bom, encerrado mais um confronto, eu peço que, por gentileza, o doutor Marcelo Queiroga volte aqui para o seu lugar. E quem faz agora a pergunta obrigatoriamente é o candidato André Gadelha ao candidato Major Fábio, que foi quem iniciou esse bloco. Por gentileza aqui, Major Fábio, para a gente encerrar esse primeiro bloco, ir para o intervalo comercial e voltar com uma nova rodada de confrontos. Por gentileza, o senhor pode fazer a pergunta, 30 segundos.
3: Tá. Uma das minhas principais bandeiras no Senado será o combate à corrupção. Reportagens e denúncias públicas levantaram questionamentos sobre viagens e benefícios relacionados ao presidente da Câmara, Hugo Mota, incluindo relações com empresários do setor de bets e pessoas ligadas ao grupo do banqueiro Daniel Vorcaro. Como candidato avalia esse tipo de relação entre agentes públicos e interesses privados?
4: Candidato, eu já falei sobre isso, né, com o ex-prefeito de Patos, Nabor Vanderlei, que é o pai do presidente da Câmara. Ele hoje tem sido citado por todos os candidatos até agora, que ele é o pai do presidente da Câmara, que tem uma rejeição gigantesca. A gente vai combater a corrupção. Eu quero auditar as minhas emendas, eu quero auditar todo o dinheiro que vier do governo federal para ser gasto aqui. A gente tem que mostrar para as pessoas como está sendo gasto, né? Porque, infelizmente, a gente vai ter que conviver, se nós não fizermos isso, com uma triplicação que não termina. Já faz mais de 10 anos. A gente vai ter que assistir um teatro, que a gente já citou aqui também, né, que está lá, depois de 13 anos, é entregue pelo governador do estado, pelo prefeito da cidade, e uma enrolação, uma farsa. A única peça teatral que foi feita lá foi a farsa deles, que infelizmente não tinha nada concluído. Então a gente vai combater a corrupção, a gente quer auditar, a gente quer ser um senador presente, um senador que esteja perto das pessoas. Essa é a minha promessa, estar próximo das pessoas, estar próximo da criança, do adolescente, do jovem. Então a gente vai combater a corrupção. Infelizmente, o povo paraibano sabe que os parlamentares do Brasil, eles colocam dinheiro para a cidade e recebem a propina de volta. Isso é uma realidade que todo mundo sabe no Brasil. Então a gente vai ter que combater isso. Não é? Como é que se faz campanha comprando liderança no Brasil? Tem muita gente que passa, que ganha eleição, comprando liderança. E depois vai para a igreja agradecer a Deus, né? Foi o dinheiro roubado, que ele roubou do povo, e ganha eleição e vai lá. Faz uma missa, vai lá para a missa, vai lá para o culto, agradecer a Deus. Cara, a gente tem que ter vergonha e a gente tem que fazer com que haja seriedade e honestidade na política brasileira.
3: Isso faz com que, Major, o povo fique mais distante da classe política, porque ela envergonha. O presidente da Câmara Federal, ele colocou uma emenda jabuti, onde forçava instituições seguradoras a fazer negócios com empresas ligadas ao maior corrupto do sistema financeiro, Daniel Vorcaro. E esse valor, candidato, chega a 9 bilhões de reais por ano. Felizmente, o STF acabou com essa farra de um dinheiro público. E aí me preocupa, porque esta sangria de dinheiro com interesses particulares do privado com o público atrapalha. Atrapalha a partir do momento que falta dinheiro para a saúde pública, falta dinheiro para um planejamento sobre mobilidade pública, mobilidade urbana dos grandes centros. Falta levar serviço de alta e média complexidade lá para as cidades mais distantes dos grandes centros. Falta levar água, além de matar a sede da população, também faltará água para a nossa produção. Nós temos que corromper, nós temos que cobrar que essa corrupção, nós temos que estancar para que sobre dinheiro. A gente está falando aqui em 60 bilhões de reais que Daniel Vorcaro está oferecendo para se livrar de todos os processos. Imagina o que esse cidadão desviou. Imagina, nós estamos falando um déficit do Brasil em 100 bilhões de reais. Só 60 bilhões, esse cara envolvido com políticos e, infelizmente, que nos envergonha com os paraibanos. E a gente tem que estancar realmente a sangria da corrupção. Porque aí nós teremos desenvolvimento para a Paraíba, nós teremos geração de emprego, oportunidades para as pessoas. E vou chamar mais atenção sua também, comandante, major, é que a questão das mães, que eu sou muito preocupado com isso, as mães que têm crianças atípicas. O Brasil está preocupado em cuidar dessas crianças, de formatar um perfil, de colocar pessoas cuidadoras, cuidadores capacitados para... Mas eu estou preocupado mais além disso, major, é que essas crianças de hoje, elas serão adultas no futuro. E quem vai dar atenção à mãe? Não é só dinheiro. Ouvi falar aqui que tem que dar assistência à mãe que tá, de crianças atípicas, que está isolada, que tem 90% que foi deixada pelos seus companheiros, pelos seus maridos. Isso é tranquilo. Votarei a favor e defenderei. Agora, nós temos que criar, integrar ações para cuidar destas crianças de hoje que serão adultas. Vou levar para o Senado, major, a gente criar um cadastro de perfil de crianças neurodivergentes, para que nós possamos ver o perfil de cada um, de buscar soluções, defender estas mães, defender as famílias, criar oportunidades para que essas crianças possam ingressar na universidade, possam ser empregados na sua juventude e ter uma idade já de idoso, já tranquila, porque as mães hoje sofrem, porque vê o futuro e vê que não tem ninguém para dar assistência na família. Isso é um caos no nosso Brasil e está acontecendo isso também na Paraíba.
4: A gente fica preocupado porque o discurso às vezes é muito bonito. As famílias atípicas, para conseguir os seus direitos, têm sempre que ir para a justiça. O Estado não tem as portas abertas para as famílias atípicas. A criança neurodivergente, ela não tem um suporte necessário. Assistência necessária. Os professores, para incluir, né, para deixar que os alunos neurodivergentes participem da sala de aula, eles precisam de suporte. Nós não temos no Estado equipes multiprofissionais, multidisciplinares. A gente está faltando nas escolas psicólogos, fonoaudiólogos, TOs, né, fisioterapeutas, para incluir de verdade. A gente não pode ficar só no discurso, né, falando que a gente está incluindo as crianças, não está nada. Isso é só história. As escolas precisam estarem preparadas. A gente tem que realmente sentir amor por essas famílias atípicas que têm essa dificuldade de ter o seu direito reconhecido. Eu estou falando isso que você falou sobre famílias atípicas e é uma preocupação nossa, que a gente possa fortalecer essas equipes. Então, é esse o nosso propósito também, para poder garantir o custeio dessas equipes para que a gente possa ter em todas as escolas, não só salas sensoriais, mas incluir verdadeiramente essas crianças atípicas nas salas de aulas normal.
3: Eu estou preocupado mais além, major. Eu estou preocupado como é que essas crianças vão ingressar na universidade e quem vai cuidar dela quando seus pais deixarem esta vida aqui na Terra. Então, estou preocupado com o futuro, pensando daqui para frente. E por isso que a gente chama atenção. Com a corrupção, a gente fala aqui em 60 bilhões de Daniel Vorcaro, a gente fala em 9 bilhões que aconteceria se a emenda Jabuti não tivesse sido derrubada pelo STF. A gente está falando aqui em 150 milhões de desvio do Padre Zé. Nós estamos falando numa parceria pública e privada que foi feita na calada da noite da Cagepa, que chama a atenção do Brasil, da Europa e dos paraibanos, que supostamente de empresas que estão sendo investigadas.
4: O que eu fico impressionado também, André, é que você, Veneziano, João, é tudo do mesmo grupo. Aqui é todo mundo, há poucos meses, estava todo mundo junto. Agora, na hora da candidatura, vocês estão brigando, tem uma briga aí. Não sei se realmente Veneziano está brigando com Nabô, se Nabô está brigando com Veneziano, ou só cena né, durante o processo eleitoral. Talvez depois desse processo aqui estejam todos abraçados. Que na verdade eu fui deputado durante 5 anos e sei disso.
2: Bom, por gentileza, eu peço aos candidatos Major Fábio e André Gadelha, por gentileza, retomem aos seus lugares. Finalizamos aqui 4 confrontos diretos e agora a gente vai pagar o intervalo comercial. Daqui a pouco a gente volta com o nosso segundo bloco ao vivo no primeiro debate da TV aberta entre os candidatos que disputam o Senado da República representando a Paraíba.
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0: 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Estamos aqui ao vivo realizando o primeiro grande debate nessa disputa para o Senado da República, primeiro grande debate da TV aberta. Voltando agora, lembrando que estamos ao vivo em debate gerado pela TV Arapuã. Também estamos ao vivo nas rádios Arapuã FM João Pessoa, rádio Band News FM e também em transmissão ao vivo para todo o Brasil através da Fest TV e também da Band News TV. Abraçando e agradecendo também aos nossos parceiros, os portais de notícias que estão acompanhando em tempo real. Já agradecendo também aos demais parceiros como a Polícia Militar, a CEMOB e o Corpo de Bombeiros, colaborando também para o sucesso deste evento. Vamos agora começar o segundo bloco com as regras que vocês vão acompanhar agora.
1: Os candidatos voltam ao confronto direto, com temas livres. Novo banco de minutos, 4 minutos por candidato, sem acúmulo do bloco anterior. As perguntas seguem com 30 segundos, tempo fixo. O mediador sorteia, ao vivo, quem abre a rodada de perguntas. O candidato que abriu no bloco anterior fica fora desse sorteio.
0: Bom, já estou aqui com a urna em mãos, retirei apenas o nome do candidato Major Fábio, porque foi ele que abriu o bloco anterior. A gente vai ver agora quem vai abrir esse bloco. Vou retirar aqui o nome, vamos lá, ver quem vai abrir. É o candidato veneziano Vital do Rego. Por gentileza, candidato, se dirija aqui à frente. Candidato, quem o senhor escolhe para este primeiro confronto do segundo bloco?
2: Eu escolho André Gadeia.
0: Por gentileza, André.
2: Posso?
0: Pois bem, por gentileza, André. Candidato, pode começar fazendo a sua pergunta.
2: André, nós temos milhões de brasileiras e de brasileiros empreendedores, principalmente empreendedores individuais. A importância para a economia é inquestionável. Eu sou relator de um projeto que foi aprovado do Super MEI. Eu queria te ouvir a respeito dessa proposta, André, porque afinal de contas nós estamos falando sobre empregabilidade e condições mais simples de acesso tributário.
3: Veneziano, parabéns pela pergunta, parabéns pelo trabalho que você tem feito no Senado em defesa do pequeno empreendedor. Eu também tenho esse mesmo pensamento seu. Eu acredito muito que se a gente começar a incentivar ao pequeno empreendedor, o pequeno empresário, a ter a oportunidade de contrair crédito com juros baixos, com prazos largos, e fazer com que ele gere mais um emprego dentro da MEI, aumentando o seu faturamento, a permissão, isso faz com que a gente gere emprego e riqueza na base. Eu sou um cara temente a Deus, candidato cristão e que acredito muito no municipalismo. Se a gente conseguir sangrar o dinheiro da corrupção, se a gente consegue fortalecer quem emprega, ter um Estado forte, que possa ser aliado de quem gera emprego, reduzindo taxas de juros, fazendo com que ele gere emprego, a gente vai ter um empreendedor fortalecido, a renda ficará, porque o pequeno empresário, ele gera emprego na base. Se a gente tem uma base forte, a gente diminui a criminalidade, a gente vai ter uma saúde de mais eficiência, a gente vai ter uma infraestrutura melhor para o município realizar, sem depender de conchaves, de emendas parlamentar que faz com que muitas das vezes traga essa distância, cria essa distância da classe política diante do povo.
2: Esse é o sentido. Quando nós apresentamos, nós ouvimos no Senado Federal demandas desse segmento. Nós estávamos com os valores desatualizados. Projeto de lei apresentado, que tive a honra de poder relatar e que foi aprovado no Senado Federal, reequaciona, estabelece um outro nível, um outro patamar, um outro valor, de 81 mil a 140 mil reais. Além do mais, André, meus amigos e minhas amigas, senhoras e senhores empreendedores, nós vamos ter a oportunidade de, ao invés de um empregado, de um funcionário, autoriza-se o segundo contratado. significa que nós vamos ter no Brasil milhares e milhares de novos empregos sendo gerados. Para que os senhores e as senhoras possam ter ideia da importância para o nosso estado, o amado estado da Paraíba, só aqui são cerca de 180 mil pessoas, homens e mulheres, que estão no microempreendedor individual.
3: Bené, isso é importante, porque nós vivemos um momento muito difícil e crítico no Brasil. 15 grandes grupos estrangeiros estão saindo do nosso país porque não aguenta mais a corrupção, os impostos exagerados e as taxas de juros que não condiz com o faturamento. É por isso que grandes grupos estão fechando as portas. A gente tem que trabalhar em cima do pequeno. O pequeno é que gera riqueza local. Fortalecimento do municipalismo com a riqueza local faz com que a gente diminua muito o sofrimento da população.
2: Sem sombra de dúvidas. E é exatamente esse o nosso comportamento. Eu falei há poucos instantes sobre o MEI, falo também sobre o jovem aprendiz, o estatuto do aprendiz, sob nossa responsabilidade. Isso vai permitir que estes jovens de 14 até 24 anos possam ter acesso à sua carteira assinada, possam continuar com a sua formação, até porque uma das exigências que nós colocamos na proposta relatada por nós e que vai ser votada na próxima quarta-feira é exatamente isso, é ter essa formação, é ter acesso a esse primeiro emprego. O Senado Federal, nós temos produzido, e graças a Deus, muito, e vocês são provas incontestes desse trabalho, em todas as áreas, em todos os setores, legislativamente e politicamente falando. Me orgulho muito de ter podido oferecer e entregar ações que se efetivam nos benefícios à nossa população.
3: Eu quero falar para você, paraibano, para você que vive no campo. Eu quero levar para o Senado uma proposta. Nós vamos criar o nosso seguro anti-safra, do mesma forma que o pescador tem naquele defeso que recebe anualmente. O seguro safra dá garantia a ele quando perde a produção, ou pelo enchente, ou pela seca, ou pelo incêndio, enfim. Mas nesse período que ele está desempregado, tratando da terra, plantando e esperando para colher, nós temos que ter um olhar diferenciado para esse homem do campo, porque eu acredito que a Paraíba será não só um celeiro de produção agrícola, mas nós podemos e vamos trabalhar, Vené. Eu quero estar ao seu lado no Senado para que nós possamos trabalhar esta terra abençoada, fértil, de homens trabalhadores, de índice de raio solar gigantesco, para que possamos produzir energia, frutos de qualidade, e aí nós vamos dar garantia a este homem do campo, taxas de juros mais baixas, sem corrupção e, principalmente, oportunidade de crédito para que eles possam gerar emprego através do seu MEI e também dar pelo governo federal oferecer esse defeso de anti-safra. Para você, homem do campo, está lançada a nossa proposta e o nosso desafio. Logo que chegar ao Senado, estarei tendo um olhar diferenciado para você que está me ouvindo e assistindo nesse momento.
2: E aí você me oportuniza, André, quando fala sobre energias renováveis, eu tive também a grande satisfação, estou tendo, de presidir a frente de recursos naturais e de renovação das matérias, ou seja, das fontes renováveis, de transição energética. Fui relator do projeto conhecido Combustíveis do Futuro, fundamental, inclusive mencionando aos homens e às mulheres do campo, isso vai estimular a produção de biomassas, ou seja, além das reconhecidas plantações de milho, de cana, de soja, nós vamos estar, e no projeto diz isso, facilitando e colocando, inserindo o agricultor familiar neste processo.
3: A Paraíba é muito rica, nós temos um patrimônio histórico gigantesco, um turismo que pode avançar, nós temos terras férteis que vamos conseguir produzir muito para o Brasil, nós temos um índice de raio solar para cada placa daquela que produz energia, nós temos vento para produzir energias renováveis, nós temos um capital mineral também gigantesco que podemos atrair empresas. Agora temos que combater a corrupção para que o Estado seja mais forte para atrair investimento, baixando juros e menos impostos.
2: Eu quero aproveitar esse 1 minuto e 5 segundos para repor a verdade que faltou ao candidato Nabô Vanderlei quando formulou uma pegadinha. Quando ele perguntava sobre um projeto de lei, e eu aqui disse que não existia, é porque com o teor e a desonestidade intelectual que ele colocou na pergunta, de fato, o projeto traz no seu bojo algo totalmente diferente. Quando nós colocamos a previsão de que tanto homem quanto mulher devem prestar contas dos recursos que precisam ser direcionados ao tratamento e aos cuidados da criança, foi exatamente que, com indícios de desvios, e muitas pessoas, homens e mulheres, passaram a ter esses recursos e fazer em jogos, que em juízo essa prestação fosse feita e não da maneira como o candidato, de forma desonesta, quis levar aos senhores e às senhoras ao engano. Aqui existe um senador que trata com honestidade todos os assuntos.
0: Por gentileza, candidato Veneziano, retome o seu lugar. E agora é a vez do candidato André Gadelha. Candidato, quem o senhor convida?
4: Candidato Nabô.
0: Candidato Nabô, Republicanos, por gentileza. Vai participar agora do segundo confronto direto com o candidato André Gadelha, que tem 30 segundos para formular a pergunta. Por gentileza, candidato.
4: Pretendo levar para o Senado o debate sobre os reais problemas do povo. Ainda muito pouco abordado naquela casa. E também quero discutir grandes projetos que estão no meu programa de mandato. Eu acredito que seja o único senador que tenha esse programa. Alguns projetos como o ramal da Transnordestina, Porto Seco do Sertão, que ligará o nosso Porto de Cabedelo, conectando as áreas produtivas aos grandes centros consumidores do Brasil. O que é que você acha desses meus projetos, candidato?
5: Nós temos, candidato André, grandes projetos que são importantes para o desenvolvimento da Paraíba. Eu preciso destacar aqui o quanto a Paraíba cresceu e avançou nesses últimos anos sob o comando do governador João Azevedo. As oportunidades que surgiram, as obras que foram feitas em saúde, os investimentos em saúde, em educação, em estradas, no turismo, na economia, que geraram desenvolvimento. E nós precisamos chegar ao Senado levando essa nossa experiência para que a Paraíba possa avançar cada vez mais. Precisamos lutar pelo ramal da Transnordestina. A Paraíba não pode ficar fora da Transnordestina, interligando Cabedelo a Iguatu, a próxima Iguatu, que já passa a Transnordestina. Nós precisamos lutar pela duplicação da BR-230. Precisamos lutar, que já é um compromisso do presidente Lula com o deputado Gumota, o ramal da transposição que entre pelo rio Piancó, chegue a Curemas e que possa chegar às várzeas de Sousa, para que o perímetro irrigado de Sousa tenha garantia hídrica, mas que possa chegar também a Patos, ao Vale do Sabugi, através da adutora Coremas, Patos, Vale do Sabugi. Então, são projetos importantes. Precisamos gerar oportunidades. Nós temos um projeto, candidato, que é o Gera Mais Paraíba, que vai dar oportunidade de capacitação da nossa mão de obra para que os jovens aproveitem esse bom momento e que entrem verdadeiramente no mercado de trabalho.
4: Candidato, eu vou lutar para a Transnordestina, entrar para o Cajazeiras e chegar até o Porto Cabedelo. Nada pelo Iguatu. Não tenho nada contra o Iguatu, mas as produções agrícolas vão estar no Vale do Piancó, região de Cajazeiras, região de Sousa, até porque Sousa já tem a segurança hídrica para a irrigação do perímetro. Nós vamos avançar para a região de Pombal e região do Vale do Piancó, junto com Cajazeiras, nós vamos chegar a mais de 60 mil hectares com a certeza do recurso hídrico para a produção de frutas. E aí a Transnordestina tem que sair lá de Cajazeiras, junto com o Porto Seco, onde nós vamos interligar o sertão ao Porto de Cabedelo, que é a porta de abertura para todo o desenvolvimento de um estado e de um país. Porque eu acredito, nós somos uma terra abençoada de homens trabalhadores. O que falta, candidato, é estancar a sangria da corrupção para que sobre dinheiro, para que nós possamos entregar a estes produtores, a estes plantadores, a estes agricultores, a garantia que eles têm crédito com juros baixos, com menos impostos, produzir fruta, produzir alimento, é o futuro, porque hoje a modernidade fez com que o comércio se adequasse, a indústria passa por dificuldades, mas nós nunca vamos deixar de se alimentar. Então, é nesta pauta que eu estarei gerando emprego, fortalecendo as nossas bases, evitando que o jovem saia de sua cidade em busca de emprego nas cidades grandes, muitas das vezes é desviada para a criminalidade. Nós temos que trazer discussões para que esse serviço de saúde de alta e média complexidade vá lá para a região de Cajazeiras, de Pombal, evitando que o cidadão alugue ou venda casa e venha morar aqui ao redor dos grandes centros para tratar de saúde. Vamos fortalecer a Paraíba gerando emprego e colocando nas mãos dele aberturas e favorecimentos para que eles possam desenvolver, gerando mais emprego para a Paraíba. E não essas discussões que você faz do governo do estado. Eu quero saber de você, candidato, o que é que você vai trabalhar para gerar emprego e o que é que você acha desses meus projetos.
5: Candidato, primeiro você precisa estudar. A Transnordestina não pode começar de Cajazeiras. Ela está a 70 quilômetros de Cajazeiras e tem que começar de onde ela está hoje e interligar ao porto de Cabedelo. Então, estude mais para você poder estar aqui discutindo. Mas a Paraíba tem potenciais imensos. Nós temos aqui no Vale do Paraíba os produtores de camarão que precisam de um apoio através da cooperativa e nós vamos ajudar. Nós temos no Cariri Paraibano a produção de caprino, a caprinocultura, através do leite de cabra, que tem gerado oportunidade de emprego ao homem do campo. Nós precisamos fortalecer a agricultura familiar em todos os setores. Os potenciais de Itaporanga com tecelagem e com a chegada da água. A água vai chegar às torneiras da população, mas vai também gerar oportunidade do homem do campo produzir. Precisamos investir em tecnologia, porque a água da transposição já entrou por Monteiro, já tem produção agrícola, mas esse povo precisa de tecnologia, do bom uso da água, para que possam produzir cada vez mais. E a gente precisa lutar, candidato, por um financiamento subsidiado, com juros mais baratos, para que o homem do campo possa produzir. São ações como essa que trazem desenvolvimento. É o polo lá de São Bento, na produção de rede, dos produtos de Camimesa, de Brejo do Cruz. É Patos com o polo Coreiro Calçadista. É Campina Grande com a tecnologia, com a inovação, com a cidade do empreendedorismo. É João Pessoa com o turismo, com as oportunidades para as pessoas. É o Vale do Mamanguape, que precisam de ações para que mais empregos possam ser gerados. É a Paraíba que cresce, que se desenvolve e que nós estaremos no Senado, ao lado de João Azevedo, com o Lucas Governador, levando a nossa experiência para que as ações dos nossos mandatos tragam mais ações e mais desenvolvimento para a Paraíba. É isso que o povo da Paraíba espera da gente e é isso que nós vamos fazer.
4: Eu acredito que eu não estou vivendo nessa Paraíba do candidato. E eu quero lhe informar, candidato, que a Transnordestina vai passar um pouco mais de 50 quilômetros da cidade de Cajazeiras. E aí nós vamos interligar o Alto Sertão. Pode ter certeza disso, porque irei lutar insistentemente. Porque eu acredito no homem do campo, acredito que nós temos uma terra abençoada. E o seu relatório em relação à falta de água, você confirma que falta água nas torneiras. É muito pequeno, a gente não tem que discutir a água de torneira, nós não temos que discutir desenvolvimento, rate A mais A. Quem está lá no sertão passando dificuldade atrás de uma tomografia, de uma ressonância, de uma cirurgia eletiva, de um tratamento de alta e média complexidade, não sabe nem o que é isso, candidato. O que a gente tem que dizer a eles é que nós vamos reduzir as taxas de juros, desburocratizar o crédito para que ele tenha oportunidade de gerar emprego, é aprovar o que Veneziano vai relatar no Super MEI, dando oportunidade de isenção e redução de impostos. Oportunidade, candidato, que nós precisamos gerar para que as pessoas entendam o que nós vamos fazer no Senado.
5: Candidato, você dizer que água na torneira de um cidadão não é importante. Isso é saúde, isso é qualidade de vida. A gente precisa fazer com que todo paraibano tenha direito a ter água nas torneiras para poder ter uma vida de mais qualidade, candidato.
4: É isso que eu não estou entendendo. Você que disse que falta água nas torneiras. E falta. Falta no Curimataú, falta no Cariri. Eu estou muito mais além, porque isso é o mínimo que o governo pode fazer, candidato. Eu quero gerar emprego, eu quero gerar riqueza, eu quero fortalecer o município, eu quero defender, eu quero combater a corrupção para que sobe dinheiro, para que nós possamos levar para quem gera emprego.
5: Nós vamos continuar trabalhando para que a Paraíba continue avançando. Repito, Paraíba já avançou muito e vai avançar muito mais com dois senadores experientes, preparados e com resultado, com entrega.
4: Estou mais preocupado ainda, porque estão dizendo que estão trabalhando. Falta água nas torneiras, Falta assistência à saúde a quem está mais distante dos grandes centros. Falta segurança pública em todos os lugares da Paraíba. E não tem nenhum projeto de duplicação que venha lá do sertão para se encontrar com a duplicação em Campina Grande.
5: Quero dizer a vocês que estão nos escutando que nós estaremos no Senado defendendo que a Paraíba avance com os projetos que possam levar mais desenvolvimento e mais qualidade de vida ao nosso povo. É assim que nós vamos trabalhar.
4: Infelizmente, eu não entendi o que ele disse em relação aos meus projetos, mas irei defender no Senado você.
0: Por gentileza, candidato André Gadelha, retorne ao seu lugar. Agora é a vez do candidato Tabu Vanderlei. Quem o senhor convida para fazer a pergunta?
5: Eu convido o candidato João Azevedo.
0: Gentileza, candidato João. Gentileza, 30 segundos para o senhor formular a pergunta.
5: Candidato João Azevedo, a Paraíba avançou muito nos últimos anos na segurança hídrica, com obras que levaram água para regiões que historicamente sofreram com a seca. Como exemplo, o canal do Araçagi e tantas outras obras. Mas nós sabemos que ainda existem municípios onde a água continua sendo um grande desafio. Na sua visão, quais os próximos passos para avançarmos na segurança hídrica na Paraíba?
6: Candidato Tambor, desenvolvimento de um estado, de uma região, só acontece quando você tem a matriz de infraestrutura toda devidamente equacionada. Na Paraíba, aquilo que se refere a energias está equacionado, nós somos superavitário. Naquilo que se refere a mobilidade urbana, da mesma forma, nós temos estradas para todos os lugares e hoje um programa de mais de 5 bilhões de reais fazendo a conexão entre regiões. Naquilo que se refere à comunicação, a Paraíba está recebendo 5G em todos os municípios. E a questão que está sendo enfrentada nesse momento é exatamente a segurança hídrica. Nós somos um estado que temos 90% dos municípios dentro de uma região chamada semiárido. E claro, com o baixo regime de chuvas. Tudo isso exige um investimento muito maior. E é isso que está acontecendo na Paraíba. Atualmente tem duas adutoras, que são as maiores adutoras em execução no Nordeste. São obras que vão levar água do São Francisco, da transposição do São Francisco, até toda a região do Cariri e toda a região do Curimataú. Hoje o Curimataú já recebe águas. A partir da água que chega em Monteiro, desce pelo Rio Paraíba, chega em Buqueirão. A partir de Buqueirão tem uma grande estação de tratamento que trata 400 litros por segundo e a partir daí bombeia água para toda a região do Curimataú. Então Soledade, Cubati, Sossego, Baraúnas, Picuí, Frei Martinho, a última cidade já perto do Rio Grande do Norte, hoje já bebe água do São Francisco. Isso é uma coisa extraordinária, são mais de 600 quilômetros para que essa água chegue até essa região. A região do Cariri inteira está recebendo uma adutora do Cariri que tem mais de 380 quilômetros de tubo, dos quais 280 já estão assentados. A estação de tratamento pronta, vai começar a operar agora, levando água para Amparo, Ouro Velho, Prata, Monteiro. Essa é a realidade da Paraíba. Além disso, obras como o canal Acauana-Sagi, que tem 100 quilômetros de extensão, nas terras mais produtivas da Paraíba, irrigando, gerando, acima de tudo, riqueza nessa área.
5: Eu tenho acompanhado o quanto a Paraíba investiu principalmente na segurança hídrica. Dizer da importância que tem e da alegria que é ver um cidadão quando abre a torneira, vê a água chegando, quando vai tomar um banho já tem a água, quando vai para cuidar das suas necessidades e para o seu abastecimento, acima de tudo, receber água tratada não tem preço. E nós precisamos continuar trabalhando, João, para que isso possa acontecer. Nós estaremos no Senado defendendo essas pautas, levando, como eu falei aqui, a nossa experiência, para que juntos a gente possa trazer mais desenvolvimento para a Paraíba. Essa luta da entrada da água da transposição pelo Rio Piancó vai ser fundamental para garantir o abastecimento da água. A gente já pode, por exemplo, ver Itaporanga recebendo as águas lá do açude de Nova Olinda. Importante para a economia do município. E assim tem sido em todas as regiões do estado. Agora, além da água na torneira, a gente precisa fazer com que essa água seja usada para a produção agrícola. Temos um potencial muito grande nas várzeas de Sousa e que precisa de segurança hídrica. E essa água que vai entrar pelo rio Piancó, que vai chegar a Coremas, passar por Pombal, vai ainda abastecer ainda mais a grande bacia leiteira que existe entre Pombal, Paulista e toda aquela região que produz leite, que produz queijo, que produz manteiga, que produz mel, que gera oportunidades. É isso que a Paraíba precisa. É desse olhar técnico diferenciado de desenvolvimento para que as oportunidades cheguem em todos os locais. Além disso, precisamos capacitar a nossa mão de obra para as oportunidades que estão surgindo. Nós temos uma mão de obra muito grande, mas não podemos aceitar e admitir que jovens, quando vão procurar o seu primeiro emprego, a primeira coisa que pedem é um currículo, capacitando esses jovens para estarem preparados para o mercado de trabalho. Dentro das vocações de cada região, nós vamos fazer com que a qualidade de vida melhore ainda mais, porque nada mais importante do que ter saúde, ter educação, ter assistência social, ter as obras de infraestrutura, mas ter um emprego digno para o sustento da sua família. E isso é fundamental para os jovens, para aqueles que querem se requalificar, para quem querem abrir o seu primeiro empreendimento, os microempreendedores individuais. Nós vamos garantir recursos para capacitar vocês, para que vocês verdadeiramente entrem no mercado de trabalho.
6: Isso é fundamental. Você fala numa pauta importante, que é a formação. A Paraíba tem um programa hoje, que é o Primeira Chance, onde 100% dos alunos dos cursos técnicos, ao saírem, têm a sua primeira oportunidade de emprego. Isso é fundamental. Para responder sempre aquela pergunta depois, quando alguém faz, sobre a experiência no trabalho. Essa é uma ação extraordinária. É importante entender que todo o sistema hídrico da Paraíba, ele hoje, com a transposição, leva água para todas as sedes de municípios, garantindo água e segurança hídrica. E todas as barragens que eram utilizadas para atendimento às cidades ficarão disponíveis para a produção. Essa é a lógica da transposição. Barragens como a barragem de Porcos de Retiro, que nós construímos, as barragens que estão sendo construídas, como Olho d'Água, Estrelo, Formigueiro, são barragens que vão acumular água exatamente para a geração da produção agrícola aqui na Paraíba.
5: Como é bom a gente discutir as ações da Paraíba com quem conhece e com quem entende. É isso que nós queremos fazer no Senado, levar a nossa experiência de quem já foi gestor, de quem já cumpriu sua responsabilidade e de quem entregou resultado de gestão. Essa Paraíba que avança, essa Paraíba que cresce e essa Paraíba que nós vamos ajudar no Senado Federal a fazer com que as ações do nosso mandato cheguem aos municípios para que os prefeitos possam fazer mais pelo seu povo, mas para que a gente possa também ajudar o governador Lucas a fazer as grandes obras estruturantes que a Paraíba precisa. A Paraíba tem a oportunidade de avançar ainda mais com dois senadores que conhece o chão que está pisando, que conhece a realidade do Estado e que tem propostas verdadeiras para avançarmos ainda mais e para que as ações dos nossos mandatos cheguem a toda a população da Paraíba.
6: Pois é exatamente isso que nós pretendemos chegando ao Senado. Eu, como governador, eu sei e identifiquei aonde buscar recursos, como buscar recursos. Fizemos isso no governo do Estado. E como senador, eu não tenho dúvida nenhuma, e a Paraíba sabe muito bem que eu serei o senador, e quem respalda isso é minha atuação como governador.
5: Eu quero...
6: O que eu fiz como governo do Estado é o que vai garantir como eu serei no Senado.
5: Eu quero falar com vocês que estão nos acompanhando nesse momento. Dizer que estamos aqui colocando a nossa experiência de 4 mandatos de prefeito, de 2 mandatos de deputado estadual, de quem verdadeiramente melhorou a vida do nosso povo, cuidando da nossa gente, gerando oportunidades. E é isso que eu quero fazer em Brasília, ser o senador das oportunidades, o senador que vai ajudar a Paraíba a crescer e a se desenvolver cada vez mais, mas fazendo com que as nossas ações, as ações do nosso mandato, cheguem a todas as famílias da Paraíba.
6: Na verdade, ser senador será uma honra para qualquer um de nós. Mas saber verdadeiramente como produzir cada vez mais é a diferença.
5: Agradeço a atenção de cada um de vocês. Estamos juntos, contem com o nosso trabalho e com todo o nosso empenho.
7: O candidato Nabu Vanderlei retorna ao seu local de origem. Candidato João Azevedo, quem o senhor convida agora para fazer a pergunta?
6: Candidato Marcelo.
7: Marcelo, doutor Marcelo Quiroga, por gentileza. Debate ao vivo na TV Arapuã, na disputa para o Senado da República. Por gentileza, candidato João.
6: Candidato, o nosso governo interiorizou a saúde. ampliou os hospitais regionais e iniciou o Hospital de Trauma do Sertão. O que o senhor pretende fazer para ampliar o atendimento especializado e reduzir a necessidade de deslocar pacientes para os grandes centros?
8: Cumprir a legislação do Sistema Único de Saúde, candidato João Azevedo, que é uma das legislações mais avançadas do mundo, a Lei 8.080, de 1990, particularmente a Lei Complementar 141, de 2012, que estabelece as competências da União, dos entes subnacionais na alocação dos recursos públicos. Estava assistindo há pouco esse debate interessante, né? Mas discute-se tudo menos a ação de um parlamentar do Senado Federal, que é a elaboração de leis. Por isso agradeço a pergunta do ilustre candidato, porque nós podemos apresentar legislações para aprimorar o Sistema Único de Saúde no que concerne à questão da distribuição dos recursos de média e alta complexidade, que no Brasil foram distribuídos com base no critério do fee for service, ou seja, da produção dos estados, que se faziam no passado, e os maiores sempre levavam a maior fatia do bolo e deixava de descumprir a questão da equidade, né, de considerar a vulnerabilidade e as determinantes demográficas. Isso nós podemos fazer através de legislação específica no Senado, em complemento a uma lei que modifique a Lei 8.080. Se estivermos juntos, acho que podemos trabalhar para aprimorar essa legislação da saúde, candidato.
6: É extremamente importante entender o que foi possível fazer na Paraíba, e é essa experiência que, chegando ao Senado, nós vamos levar para todos os estados. Paraíba foi dividida em 3 macro-regiões e, em todas elas, hoje, a média e alta complexidade realmente se estabeleceu. Talvez poucas pessoas saibam, mas lá em Patos tem equipamentos de hemodinâmica do mesmo padrão que a gente tem no Hospital Metropolitano, que já salvou milhares de pessoas que muitas vezes tinham um infarto lá no sertão. Colocava-se dentro de um carro, corria-se pela BR-230 e muitos desses carros voltaram do meio do caminho porque a pessoa não resistiu. Hoje não, você é atendido em Patos. Talvez poucas pessoas saibam que nós estamos implantando lá em Patos um acelerador linear. Para quê? Para que, mais uma vez, o cidadão que precisa fazer uma radioterapia não tenha que sair do sertão, andar 500 quilômetros, chegar aqui em João Pessoa, fazer uma radioterapia, sair debilitado e voltar 500 quilômetros. E essa é a realidade que se tem hoje na Paraíba em termos de saúde. Quando nós chegamos, encontramos três centros de hemodiálise. E saímos do governo deixando 10, e Lucas Ribeiro vai ampliar já esse ano mais 2 para 12. Essa é a realidade. O SUS na Paraíba funciona. São 2 UTIs aéreas para fazer transporte de pacientes que precisam ter um atendimento especializado, como também transporte de órgãos. Transplantes. Acabamos com a fila de transplante de coração. Hoje, um programa Paraíba contra o Câncer faz com que um recorde se tenha entre a identificação do problema, o diagnóstico do câncer e o início do tratamento em torno de 90 dias. Isso é uma realidade na Paraíba que não acontece em canto nenhum. Fizemos 282 mil cirurgias dentro do programa Opera Paraíba e acabamos com a fila da vergonha. Foram 282 mil vidas transformadas, que pessoas que esperavam 6 anos, 8 anos por uma cirurgia. Essa é a realidade do SUS hoje. Reforma em todos os hospitais regionais. O Hospital da Mulher de João Pessoa, o Hospital de Campina que está sendo construído, o Hospital da Mulher de Sertão e Souza, o Hospital de Trauma tão esperado há 50 anos, estamos fazendo lá em Patos. Essa é a nova realidade da saúde pública na Paraíba.
8: Como senador da República, vou apresentar um projeto de lei para modificar o Código Penal para tipificar como crime hediondo determinadas condutas de corrupção na saúde.

0: hospitais que eram gerenciados por OS e tiramos, expulsamos da Paraíba as OS. É assim que se age, é assim que se toma providência quando efetivamente precisa ser tomada. Criamos a PB Saúde, que hoje faz gestão de vários hospitais. É assim, é com atitude, não só com discurso.
1: É, o senhor acha discurso fazer uma legislação para punir corruptos da saúde?
0: Não, eu estou dizendo que a legislação existe, é aplicar.
1: Quem foi punido aqui, governador, ex-governador, candidato?
0: O senhor tem que perguntar à justiça. Os processos estão na justiça, correndo.
1: Isso aconteceu no governo do senhor. A Operação Calvário explodiu no governo do senhor. E eu proponho aqui uma legislação para punir esses corruptos. Parece que o senhor é contra esse tipo de legislação, dizendo que já existe. Eu quero me comprometer com o cidadão da Paraíba, que nós vamos punir essa gente, né? Veja, o consórcio Nordeste. Nós vimos o que aconteceu com esse consórcio. O senhor parece que foi presidente desse consórcio. Distribuíram respiradores e fraudes milionárias no consórcio Nordeste. O senhor não acha que esses indivíduos têm que ser punidos com um agravante dentro do Código Penal brasileiro, candidato?
0: O senhor foi ministro da Saúde. O senhor trouxe para o seu período 30 ambulâncias. Nesse período agora foram 170. No seu período, o recurso que vinha para Paraíba era em torno de 2 bilhões de reais. Hoje é 4,6 bilhões de reais. O senhor foi ministro da Saúde e fechou o UTI, bloqueou recursos de UTI para cá. Então, acho, ministro, vou lhe chamar de ministro de Saúde para relembrar que o senhor foi ministro. O senhor teve uma grande oportunidade da mão de fazer pela Paraíba e não fez.
1: Candidato, o senhor me recebeu aqui no Palácio da Redenção. O senhor sabe que todas as vacinas foram trazidas pela minha gestão. Todas. O consórcio Nordeste disse que ia trazer 40 milhões de doses. Quantas doses trouxe, candidato?
0: Candidato, o senhor foi ministro e foi forçado porque o senhor tentou impedir que a vacina da China fosse aplicada. A vacina do Butantan, o senhor bloqueou para que ela não fosse aplicada porque estava sendo trazida pelo governador de São Paulo.
1: Eu já estou começando a acreditar que as referências que o ex-governador Ricardo Coutinho faz ao senhor talvez tenha algum tipo de procedência. Porque o senhor sabe que as vacinas foram distribuídas na minha gestão. Os respiradores foram distribuídos na minha gestão. Não é? Isso aí é fato e os paraibanos sabem disso. Tive por diversas vezes com o senhor. Agora o senhor mandava o seu secretário lá, que tinha as portas abertas na minha gestão, e o senhor nunca foi lá. Eu não sei porque o senhor nunca foi. Talvez tenha sido para não defender os interesses da Paraíba, porque o senhor é aliado do senhor Rui Costa, que está aí para ser denunciado por corrupção. É por isso que o senhor não quer agravar a legislação.
0: Exato, o senhor teve a oportunidade de fazer pela Paraíba e não fez como ministro. Essa é a realidade.
1: Eu incluí cinco medicamentos no programa Farmácia Popular do Brasil. Encerrei a emergência sanitária e resolvi a maior crise sanitária do Brasil.
0: A história será contada brevemente com a verdade.
2: Está aí, portanto, encerrado mais um bloco. Por gentileza, candidato João Azevedo, retorne ao seu lugar. E agora, obrigatoriamente, candidato Major Fábio, por gentileza, se dirigir aqui para mais um confronto ao lado do candidato Marcelo Queiroga.
1: Candidato Major Fábio, o que estamos vendo hoje nesse debate é algo que nos causa espécie. Um debate para o Senado Federal. Temos que discutir propostas legislativas. No entanto, o que se assiste é um besterol, como se fossem candidatos a prefeito ou ao cargo executivo. O que o senhor vai fazer no Senado Federal para reverter essa situação?
3: A gente tem que combater a corrupção. A gente viu com o Vorcaro que o Brasil tem muito dinheiro, mas está sobrando ladrão. Eu sou do Partido Novo, eu sou do partido de Van Hatten, de Deltan, e a gente é bom em caçar corrupto. Não é? Infelizmente, o nosso Estado foi entregue nesses últimos anos. O crime organizado invadiu todas as cidades da Paraíba, são os 223 municípios. O governador João Azevedo, não é, assistiu agora a Polícia Civil ter que retirar, não é, 130 câmeras. Os números dele não estão correlacionados com o que a população está vendo. Eu irei, ministro Queiroga, ao seu lado, né? Nós somos da direita, nós votamos, né, muitas

0: pautas comuns, né? A gente vai ter praticamente o mesmo voto. Nós estamos lá com Efraim Filho, né? Eu quero que o senhor mande esse recado para ele, que hoje pela manhã ele falou que eu precisava declarar. Eu voto em Efraim, voto no senhor para senador, e quero dizer que nós vamos para lá para combater, né? Exatamente esse desperdício de dinheiro do nosso Brasil, né? Do nosso país. Então, e o, que, o pior agora, que os nossos políticos estão se envolvendo com crime organizado. Então a gente vai ter que realmente punir esses caras como se fossem faccionados. Então a gente vai endurecer as leis, a gente vai chegar lá em Brasília, né, na Câmara Federal, e vamos, né, endurecer leis, votar a maioridade penal, que o senhor fez uma pergunta aqui, o cabo enrolou, foi para lá e foi para cá. Quem comete crime de adulto tem que responder como adulto. Isso é muito tranquilo, é muito claro. As pessoas estão cansadas de receberem nas suas casas ligações do presídio. A gente tem que bloquear a internet dos presídios. A gente não pode, eles todos aqui são a favor da saidinha, né, do criminoso para ir para o Dia das Mães, o Dia dos Pais, os criminosos que cometeram crimes hediondos. Nós somos contra.
1: Major, tu já viste falar de um tal de André Cesarino?
0: Não.
1: Não?
0: Não.
1: É desse esquema lá de Patos também. Foi condenado na primeira instância lá com uma funcionária lá da prefeitura lá, do pai do presidente da Câmara. Viu isso, não? Essas coisas precisam ficar claras, não é? É por isso que a gente precisa endurecer a legislação. Como senador, vou propor uma legislação para que a destinação de emendas obedeçam rigorosamente a critérios técnicos. Não é algo que pode ficar à disposição do parlamentar. Ah, vou colocar uma emenda para isso, vou colocar uma emenda para aquilo outro. Sai uma emenda pior do que o soneto. O senhor concorda com a legislação dessa natureza?
0: Eu vou auditar as minhas emendas. E eu vou, com a ajuda do povo paraibano, nós vamos auditar também todo o dinheiro público federal que entrar aqui. E outra coisa, vocês falaram muito de Nabor. Mas realmente, Nabor não pode ser senador. Meu sonho hoje de consumo é ter mais voto do que Nabor. É ganhar a eleição juntamente com o senhor. Você que está em casa, eu não quero perder para Nabor. Foram muitos adjetivos negativos que foram colocados aqui. Eu quero vencer o pai do presidente da Câmara. Eu quero mostrar que a Paraíba, entendeu? É um estado livre. Quero mostrar para o Brasil que o presidente da Câmara, que é rejeitado pelo povo brasileiro, ele perca aqui com seu pai. Entendeu? Eu não aceito. Então a gente vai. Nós vamos lutar contra a corrupção, isso é uma tristeza. As acusações que foram feitas, Nabor faz acusação a veneziano, veneziano faz a Nabor, né? E o nosso ex-governador aqui, ele é craque em números. O número dele, quando ele citou que o ICMS da Paraíba está num patamar abaixo, está maior do que Santa Catarina, é maior do que São Paulo, é apenas menor do que os que... praticados aqui no Nordeste pelos governantes que são do grupo dele, que na verdade fizeram o que fizeram no consórcio Nordeste, compraram respiradores e não chegou um, e está o dinheiro ainda para ser restituído e não foi restituído ainda aos cofres públicos.
1: E ainda é contra a criação de uma lei para punir corruptos da saúde, que nós vamos apresentar esse projeto de lei. Será crime hediondo? Porque eu conduzi o Ministério da Saúde numa época muito difícil. No dia que eu assumi o Ministério da Saúde, vocês lembram, morreram 2.700 brasileiros. E com 4 meses de gestão, tinha vaga em todas as UTIs do Brasil. Tinha vacina para todos. Foram distribuídos mais de 700 milhões de doses de vacinas. Foram aplicadas mais de 500 milhões de doses de vacinas. Mais de 170 milhões de brasileiros foram vacinados. Só a indústria Pfizer foram compradas 350 milhões de doses de vacinas. Adquirimos respiradores. Sabe quantos respiradores? 17 mil respiradores. Nós habilitamos 23 mil leitos de terapia intensiva durante a pandemia. Deixamos um legado de mais de 7 mil leitos de UTI habilitados, Major Fábio. Parece que as pessoas perderam a memória. Parece que perderam a memória. Sabe quem foi que colocou 5 medicamentos no programa Farmácia Popular do Brasil? Fui eu, para tratar pressão alta, diabetes, insuficiência cardíaca, porque eu não sou um político como eles, demagogos, que só pensam nessas políticas clientelistas da velha política. A gente viu aqui essa discussão, faz vergonha pessoas que governaram a cidade de Patos por 4 mandatos. E aí, essa gestão envolvidas com escândalos, e por conta desses escândalos, o filho fica refém do STF, faz um compromisso de pautar o projeto da anistia das vítimas lá de janeiro de 2023, e aí na hora descumpre o compromisso, e no lugar disso aprova lá uma dosimetria, e essa dosimetria diz que foi escrita por Alexandre de Moraes, e a gente vê que o Alexandre de Moraes agora já sentou em cima da lei da dosimetria. Eu já falei aqui do PDL, do IOF, que eles pisaram em cima comigo no Senado Federal. Abertura de processo de impeachment contra Alexandre de Moraes para apurar a responsabilidade dele. É porque quem está mandando hoje no Brasil é o Supremo. As leis são eles que fazem. É por isso que eles aqui ficam só discutindo questões como se fosse do Executivo, e eles não são. São pretextos candidatos a ocupar uma vaga no Senado Federal. Eu estarei lá no Senado Federal para fazer lei, viu, Major Fábio?
0: Candidato. Os deputados do Novo não votaram em Hugo Mota para presidente. A gente apresentou uma candidatura, que a gente tem sensibilidade para saber. Né? Promessa, né, para a gente não é prego batido e ponta virada, não. Então a gente não votou, a gente apresentou o candidato. Né? Foi o seu partido que votou nele.
1: Pois é, né? Fomos enganados, porque não era para aprovar a anistia, era para pautar a anistia. Não foi pautada, porque essa gente não tem palavra. É por isso que hoje a rejeição é alta, né? E precisamos mudar isso aí.
0: É verdade, a rejeição é muito alta e o povo paraibano tem que ter consciência de que a gente não vai receber nada desses senhores que estão aqui.
1: Portanto, meus amigos da Paraíba, aqui eu e o Major, que representamos a nova política, eles, a velha política, são farinha do mesmo saco. Se acumpliciam com pessoas corruptas da saúde, não querem fazer uma legislação para punir como crime hediondo, corrupto da saúde. É um crime terrível. Se no Brasil tivesse uma pena mais dura de prisão perpétua, deviam ir para prisão perpétua. É isso. Vamos mudar o Senado com pessoas que tenham coragem para fazer as modificações necessárias.
2: Candidato Marcelo Queiroga, por gentileza, se dirige ao seu lugar. O Major Fábio agora obrigatoriamente precisa fazer o confronto de encerramento com o candidato veneziano Vital do Rego para a gente encerrar esse bloco e ir para o terceiro e último bloco.
0: Candidato veneziano, a Paraíba tem assistido uma escalada de violência nas ruas. O crime organizado tem tomado conta de todo o território. Não se trata de uma sensação, como diz o nosso ex-governador. Os números que ele levanta não têm uma correlação de realidade. Não é o que as notícias dizem. Não é o que o cidadão está vendo todos os dias e vivencia. Ele teve toda uma gestão para combater o crime organizado e não combateu. O que é que faltou para João fazer para combater o crime organizado no nosso estado?
3: Disposição, competência, porque lamentavelmente esse tema foi trazido e os números, eles contradizem a SECOM estadual. Nós temos um número consideravelmente maior de feminicídios, nós temos um número também consideravelmente maior de roubos e de furtos de celulares, nós temos um tratamento absolutamente nada correto e justo para com as forças, tanto da PM como da Polícia Civil, os peritos criminais clamam também por respeito. Então foi uma ação fracassada. Na condição de senador, nós temos dito, e eu já disse aqui, volto a repetir, até porque a temática ela é fundamental, nós estaremos votando a PEC da segurança nessa próxima quarta-feira. E na condição de legislador, tivemos como propor uma PEC, incluindo as guardas municipais, os agentes de trânsito nas forças de segurança. Algumas das sugestões que nós assim apresentamos, Fábio.
0: Nós vamos continuar batendo na tecla de que precisamos bloquear o sinal de internet dos presídios. O brasileiro não aguenta mais, o paraibano não aguenta mais receber ligação de bandido que está no presídio, de pessoas que foram, né, são criminosos, estão lá ainda praticando crime dentro do presídio. Não se entende isso. A gente é contra totalmente, né, a questão das saidinhas de pessoas que praticaram crimes hediondos. Né? Nós temos que fazer realmente, agir duramente com essas pessoas que são criminosos e estupraram. estão saindo para comemorar o Dia da Mãe, Dia das Mães. A gente assistiu. O cara foi, saiu na saidinha e matou a mãe. Isso é um absurdo. Então, eu quero, no primeiro ano veneziano, entregar a Polícia Militar, a Polícia Civil, entregar as guardas municipais no primeiro ano, com 25 milhões de emenda. Eu quero entregar 100 viaturas blindadas para que o policial, para que o guarda municipal possa entrar na comunidade. Porque hoje o crime está com armas sofisticadas. E se você entrega uma viatura, um carro comum, é como se fosse um papelão. Como se fosse um carro de papelão. O ex-governador, ele deixou a Paraíba, como eu já falei, com câmeras monitorando todo o estado. Ele deixou a Paraíba com um efetivo menor do que ele recebeu, infelizmente. Agora eu acredito que faltou coragem, faltou autoridade. A gente viu aqui se falando de corrupção. Infelizmente, lá na Operação Calvário, ele foi acusado. Eu acredito que ele provou que era inocente, mas o empresário disse que deu uma mesada para ele passear, mas foi mentira do empresário. Estava tudo gravado, mas eu acredito que, como ele provou, que não tem nada a ver, que não tem nada a ver com o Ricardo. Eu acho que eles nem se conheceram direito. E nós queremos dizer que a gente vai combater essa corrupção e eu quero convidar vocês a gente buscar honestidade, buscar realmente sermos políticos honestos, porque se a gente pratica agora no tempo no período de eleição, é crime, como é que nós vamos combater o crime? Não é? O que se fala aí é que tem gente comprando lideranças, e quem compra liderança é criminoso da mesma forma. Quem se alia ao crime organizado é faccionado da mesma forma. E vamos para Brasília, para o Senado, para endurecer as leis contra políticos corruptos e contra políticos que estão agora, a moda agora é se faccionar, é se juntar ao crime organizado.
3: É exatamente, Major, o que eu faço em Brasília, é tratar com honestidade. Falei aqui sobre a proposta da PEC da blindagem, chamada PEC da bandidagem, que facilitaria a vida dos bandidos, modificando a lei ficha limpa. E nós nos levantamos, eu fui às ruas e me levantei contra este absurdo. Mas nós, enquanto senadores, e aí eu quero dizer a Marcelo, que é importante que nós conjuguemos a atuação parlamentar legislativa, e aqui eu falei sobre o MEI, eu falei sobre o jovem aprendiz, eu falei sobre o combustível do futuro, eu falei sobre o devedor quanto mais, Marcelo. Propostas legislativas, Marcelo. Se você fizer e se detiver a nossa ação, você verificará. Mas eu tenho muito orgulho, Marcelo, de poder olhar para os paraibanos e concretamente não dizer o que vou fazer tão somente, mas aquilo que eu já trouxe. E trouxemos muito, e trouxemos benefícios para os 223 municípios do nosso estado, desde os investimentos rodoviários, os investimentos na área de saúde, como na filantropia da FAP, como a filantropia do Napoleão Laureano. É com este comportamento, com a lisura que eu trato o mandato que você me conferiu, que eu peço mais uma vez o seu voto de confiança para continuarmos a endurecer as medidas e propostas legislativas contra o crime organizado.
0: Eu fico assim surpreso como o governo do estado não faz nada pelas famílias de Bahia. São 300 famílias que foram expulsas das suas casas. É uma criança pedindo a mãe. A gente viu a reportagem de um grande jornalista aqui na Paraíba, David Martins, mostrando uma criança pedindo a mãe para voltar para sua casa. A gente não aceita que nós, governantes, possamos aceitar que um paraibano esteja em apuros. Ou, essa semana eu estava lá no centro veneziano, conversando com uma senhora que trabalha numa loja, ela pedindo para a dona da loja para dormir na loja, porque não tem mais condições de voltar para casa. Essa situação que nós estamos enfrentando, ex-governador João. Eu não estou falando aqui para lhe agredir, não. Eu estou falando aqui a verdade que o paraibano está vivendo. Nós precisamos fazer alguma coisa. Ou a gente vai endurecer as penas para fazer com que o povo paraibano tenha paz, tenha segurança, ou nós não vamos estar fazendo nada.
3: Quando nós observamos o apelo da população paraibana, se refere muito às questões que envolvem a saúde. Eu tenho a alegria, por exemplo, de ter conquistado, através de recursos e distribuído de forma lícita, com a identificação sabida do objeto, de quem pediu e de quem assim o fez, investimentos para os transportes coletivos micro-ônibus, vans, para aqueles pacientes que moram num domicílio, mas que tem que fazer tratamento fora dele. Eu fico muito feliz quando a gente consegue um acelerador linear com 8 milhões de reais. Quando a gente leva para Campina e para toda a região, o Hospital de Amor, tratamento do câncer para a mulher. Quando a gente consegue já apalavrado o futuro Hospital do Câncer de João Pessoa. É esse o comportamento que o cidadão e que a cidadã deseja de um parlamentar, que legisla, mas que faz.
0: Eu preciso continuar dizendo que o grande problema hoje da Paraíba é a segurança pública. E quem não tem segurança, sem segurança a gente não pode fazer nada. É o posto que não pode estender o horário, é a criança que não pode sair de casa, né? Então nós temos que reconstituir a segurança pública nesse estado.
3: Agora, é evidente que eu não faria isso se não tivesse a grande parceria de um amigo correto conosco, correto com a Paraíba, que tem confiança no nosso mandato, que é o presidente Luiz Inácio Lula da Silva. Grande parte dessas ações tem, de fato, a parceria, a quem eu agradeço penhoradamente, ao presidente Lula.
2: Por gentileza, candidatos, se dirijam aos seus lugares. Durante a fala do candidato Major Fábio, ele fez referência de uma possível mesada recebida pelo então governador João Azevedo, à época em que exerceu o cargo de governador, de um empresário. O candidato João Azevedo pediu direito de resposta e foi concedido. Por gentileza, o senhor se dirige aqui à frente. A nossa equipe jurídica acaba de confirmar e conceder o seu direito de resposta. O senhor tem um minuto para se ater apenas ao fato em que foi citado.
4: É muito importante que num debate como esse a gente tenha respeito ao eleitor e trate as coisas com a verdade necessária. Eu não tenho nenhum processo contra mim, absolutamente nenhum. O único procedimento de investigação que houve está arquivado em todas as instâncias. Portanto, é importante a gente preservar e respeitar a memória das pessoas. Eu fico preocupado quando se solta coisas, dados, sem nenhuma confirmação, de uma forma extremamente desrespeitosa. Eu acho que a vida e o currículo das pessoas precisam ser preservados. Eu tenho uma história pela Paraíba. Eu sou gestor público há mais de 50 anos. Nunca tive uma conta sequer rejeitada. Todas as contas aprovadas pelo Tribunal de Contas. Portanto, eu exijo respeito.
2: Bom, assim finalizamos este segundo bloco. Vamos para um rápido intervalo comercial e em seguida voltamos com as considerações finais dos candidatos que disputam o Senado da República nas eleições deste ano aqui na Paraíba.

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0: Arapuã, eleições 2026, a nossa escolha é você. Voltamos para este terceiro e último bloco. Vamos agora às regras desse último bloco.
1: Neste último bloco, cada candidato tem um minuto para as considerações finais. A ordem definida em sorteio ao vivo.
0: Estou aqui com a urna para fazer o sorteio e definir a sequência da ordem de falas. Primeiro a fazer é o candidato veneziano Vital do Rego, por gentileza, candidato. Considerações finais de um minuto.
2: Bruno, meus cumprimentos, parabéns pela sua mediação, saudar os demais postulantes, cumprimentar particularmente e de forma especial aos meus amigos e às minhas amigas. Eu agradeço penhoradamente a todos os incontáveis gestos de carinho, de confiança, de reconhecimento a um trabalho que nós temos desenvolvido e temos apresentado. Aqui não são promessas, são concretas realizações de 7 anos e 8 meses de um mandato que respeitou a você e dignificou o nosso Estado. Mas isso não é feito sozinho, com a sua ajuda, com a sua participação e a de parceiros muito importantes. Quero agradecer e pedir pelo meu governador Cícero Lucena, quero pedir pelo meu companheiro de chapa, senador André Gadelha, e evidentemente agradecer a companhia da minha primeira suplente, querida e competente mulher pessoense, Janine Lucena. Vené 155, que Deus nos abençoe.
0: Muito obrigado, candidato. Próximo a fazer a fala é o candidato João Azevedo.
3: Muito boa noite a todos que nos acompanharam até agora. Agradecer pela audiência, saudar você, Bruno, ao Sistema Arapuã, mandar um abraço para os nossos suplentes, deputado Chico Mendes, ao empresário Roberto Franca. 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
0: Muito obrigado, candidato João Azevedo, pela sua presença aqui conosco. O próximo é André Gadelha. Por gentileza, candidato, suas considerações finais.
4: Agradecer a você, Bruno, agradecer a todo o Sistema Arapuã. Agradecer ao meu parceiro de chapa veneziano, nosso governador Cícero. Agradecer a Ivonete Lugério, a mulher guerreira, minha primeira suplente, como também Júnior Lira, um cara batalhador, agricultor lá do Alto Sertão. Estou obstinado. Obstinado a tentar, com muita luta que eu farei, de estancar a sangria da corrupção. Estou obstinado. Vamos combater a corrupção. Como corajoso que sou, homem sertanejo de fé, acredito, creio, que para Deus nada é impossível. E vamos fazer juntos, ao lado de Cícero e de Vené, dos meus suplentes, fazer uma política verdadeira, ouvindo o povo, levando as demandas para o Senado, vamos fazer a boa política. Porque corrupção tira o dinheiro da saúde, tira o dinheiro da educação, não cria oportunidade de emprego e não traz a segurança pública para os nossos paraibanos. Vamos juntos fazer a diferença, com Deus na frente e o povo no coração.
0: Candidato André Gadelha, muito obrigado pela sua presença nesta noite aqui conosco, tá bem? O próximo a falar é o candidato Major Fábio.
5: Eu sou o Major Fábio, o candidato da segurança que quer ser o senador da segurança. 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
0: Gideão. Muito obrigado, candidato Major Fábio, pela sua presença conosco. Encerramento agora. Nabô Vanderlei, do Republicanos.
6: Quero agradecer a todos que nos acompanharam até aqui. Parabenizar Bruno pela condução do debate, ao Sistema Arapuã. E dizer que, durante toda a minha vida pública, eu procurei trabalhar ouvindo as pessoas, com entregas, com resultado que chegam verdadeiramente a todas as pessoas. E é assim que eu quero fazer no Senado. Fiz como prefeito de Patos, como deputado estadual, e quero ser o senador das oportunidades, o senador que vai cuidar das famílias paraibanas. 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
0: Muito obrigado, candidato Nabô Vanderlei. E, obviamente, o último a fazer o agradecimento é o candidato Marcelo Queiroga, do PL. Candidato, muito obrigado pela sua presença.
7: Obrigado a todos. Vocês assistiram a esse debate e tiraram as suas conclusões. Me dirijo particularmente ao senador que busca a reeleição. Vené, faltou a você defender as prerrogativas do Senado Federal. Você aceitou que o STF invadisse a competência do Legislativo. E ainda tem coragem de defender um sujeito condenado em 3 instâncias do Poder Judiciário. No Senado Federal, vou defender as prerrogativas do Senado Federal. Vou trabalhar pela saúde, pela segurança pública e pelo desenvolvimento do Nordeste. Eu agradeço a todos que estão comigo nessa caminhada. 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
0: E assim encerramos o primeiro grande debate na disputa para o Senado da República na TV aberta, agradecendo aqui as presenças de todos os candidatos que estiveram aqui conosco, prestando contas, assim como também pedindo voto e mostrando as suas ideias aos eleitores que estão em casa, e agradecendo mais uma vez aos nossos parceiros, a Polícia Militar da Paraíba, o Corpo de Bombeiros Militar e também a CEMOB da Prefeitura de João Pessoa. Agradecemos também ao Tribunal Regional Eleitoral da Paraíba por ter acompanhado todas as regras deste debate.
8: San Pedro é um dos lugares turísticos mais famosos de Belize, na América Central. A ilha atrai milhares de viajantes que vão em busca de atividades no Mar do Caribe. Que tal um passeio de catamarã para curtir o pôr do sol, hein?
9: É possível fazer esse passeio de várias maneiras. De forma privada, só com seu grupo, romântico, com seu companheiro, com a sua companheira, ou então comprar o ticket e fazer esse passeio com outras pessoas.
8: As embarcações são espaçosas e vão contar com funcionários prontos para deixar tudo ainda mais perfeito. Em alguns momentos, eles vão desligar os motores e deixar as velas fazendo todo o trabalho. E ao cair da tarde, o sol vai desaparecer no horizonte, em um dos cenários típicos de mais um dia na Ilha de San Pedro, em Belize. Música.

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0: Relatório da Polícia Federal sobre o escândalo do Master revela que Daniel Vorcaro pediu conselho a Alexandre de Moraes sobre fugir do país.
1: Mensagens também apontam que o banqueiro teria pedido ajuda com o procurador-geral e o diretor da PF.
0: Procurador-geral Paulo Gonet diz que a investigação contra Moraes é nula e deve ser arquivada. E você vai ver também.
1: Ministro André Mendonça decide submeter ao plenário as novas descobertas da Polícia Federal e Moraes pode se tornar o primeiro ministro do STF investigado na história do tribunal.
0: Dados do PIB confirmam perda de ritmo da economia brasileira no segundo trimestre.
1: Corintiano que matou a esposa palmeirense é condenado a 13 anos de prisão.
0: Roubo de canetas emagrecedoras em plena luz do dia em São Paulo.
1: Criminosos armados invadem condomínio e obrigam o uso de internet da facção.
0: Piratas urbanos, bandidos armados em motos aquáticas, fazem arrastão no mar do Rio de Janeiro.
1: E decisão da Justiça Federal anula a resolução que permitia dentistas de fazerem harmonização facial. Mas batalha judicial está longe de terminar. 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
0: Olá.
1: Boa noite. A Procuradoria-Geral da República pediu a nulidade das investigações contra o ministro Alexandre de Moraes.
0: O pedido acontece logo depois de o ministro André Mendonça retirar o sigilo do relatório da Polícia Federal que detalha mensagens trocadas entre Moraes e o banqueiro Daniel Vorcaro. Ao vivo de Brasília, Natália Pazzi tem todas as informações e a repercussão do caso. Boa noite, Natália.
2: Boa noite, Felipe, a vocês e a todos. Segundo a Polícia Federal, as mensagens recuperadas dos celulares de Daniel Vorcaro mostram uma relação de proximidade entre ele e o ministro Alexandre de Moraes. Na avaliação dos investigadores, em uma delas, Vorcaro chega a sondar Moraes sobre a possibilidade de fugir do Brasil ao perguntar se, na segunda, ele já tinha que estar fora e se mostrava preocupado com a possibilidade de ir para a cadeia. O relatório da PF aponta pelo menos 10 encontros entre os dois. As conversas indicam compromissos pessoais, reuniões em residências privadas e eventos no Brasil e no exterior. Como a investigação se baseia apenas nas mensagens enviadas pelo banqueiro, não é possível saber se as reuniões realmente aconteceram. A PF afirma ainda que o ministro tinha conhecimento do contrato do Master com o escritório Barsi de Moraes, no valor de cerca de 130 milhões de reais, e editou pessoalmente a minuta. Foi apontada ainda a existência de um segundo contrato com o escritório, no valor de 50 milhões de reais, com a possibilidade de pagamento em cotas de um helicóptero ou de um jatinho, que já seriam usados pelos dois. As mensagens também mostram a relação de Vorcaro com a família de Alexandre de Moraes. O intermediário da esposa do ministro teria solicitado a emissão de cartões de crédito com limite de 300 mil reais para dois filhos do casal. O ministro ainda não se manifestou. Em nota, o escritório Barsi de Moraes não aborda o segundo contrato com o Master, mas destacou que Moraes, como marido da sócia diretora, analisou o primeiro contrato apenas para verificar a existência de eventuais impedimentos legais para a contratação. Agora à noite, o procurador-geral Paulo Gonet disse que a investigação é nula e pede o arquivamento do relatório da Polícia Federal. Na avaliação dele, a atuação do ministro André Mendonça viola o sistema acusatório, que impede o juiz de assumir a função de investigado. No documento, Gonet afirma ainda que Mendonça não tinha competência para determinar à PF a investigação de um ministro do Supremo e que, pelo foro privilegiado, eventual investigação contra um integrante da corte deve ser conduzida pelo plenário do Supremo e não por um relator individual. Mendonça pretende levar esse relatório ao plenário na semana que vem. O ministro cita novos elementos trazidos pela Polícia Federal, mas não menciona diretamente as conversas do ministro Alexandre de Moraes com o banqueiro Daniel Vorcaro. Uma eventual autorização para a abertura de investigações contra ministros do tribunal depende da maioria. Inclusive, Mendonça já começou a mapear possíveis votos de colegas para isso. Internamente, há questionamentos, principalmente por não haver precedentes para investigações do tipo. Apesar da intenção, cabe ao presidente do Supremo, ministro Edson Fachin, definir uma data para essa análise, o que não tem prazo para acontecer. É com vocês.
0: Obrigado, Natália. Nós separamos aqui no telão mensagens que mostram que Vorcaro sabia da investigação contra ele e que pedia ajuda a Alexandre de Moraes para ter informações sobre o andamento dos trabalhos. No dia 15 de novembro do ano passado, ou seja, 2 dias antes de ser preso pela primeira vez, o banqueiro pede um conselho ao ministro sobre uma possível fuga do país. Ele escreve: acha que segunda já tem o que estar fora? No dia seguinte, 16 de novembro, Vorcaro faz mais uma pergunta a Alexandre de Moraes. Você acha que existe alguma chance disso acontecer amanhã de manhã? Já no dia 17 de novembro, poucas horas antes da prisão, o banqueiro voltou a questionar o ministro. Alguma novidade? Conseguiu ter notícias ou bloquear? Não é possível saber o que Alexandre de Moraes respondeu, já que os dois trocavam mensagens de visualização única. Mas o fato é que Vorcaro tinha acesso direto a Moraes. Agora, o relator do caso, André Mendonça, quer que o plenário do Supremo analise as novas descobertas da Polícia Federal. Confira na reportagem de Caia Messina.
3: O material foi extraído dos celulares apreendidos do banqueiro. De acordo com delegados, foi digitado no bloco de notas e depois de enviado, foi apagado. Uma maneira que para a PF mostra intenção deliberada de dificultar eventual investigação. No dia 14 de novembro, 3 dias antes de ser preso, Vorcaro escreveu a Moraes, segundo o relatório da PF: estamos juntos sempre. Você sabe que tenho gratidão da minha vida a você. Toda a minha família, funcionários, parceiros, amigos que dependem de nós, tem uma dívida de vida contigo e com sua família. E termina: agora é continuar na pegada para conseguir concluir, se Deus quiser. As conversas com Alexandre de Moraes continuaram, segundo a Polícia Federal. Ele foi preso quando se preparava para embarcar no jatinho particular com destino a Malta e depois Dubai, nos Emirados Árabes Unidos. Ele diz que ia se reunir com investigadores interessados em comprar o Master depois de um negócio com o BRB ter sido proibido pelo Banco Central, diante de indícios de fraude. A PF afirma que Vorcaro também contava com a influência de Moraes em relação a duas autoridades: Andrei Rodrigues, diretor-geral da própria corporação, e Paulo Gonê, procurador-geral da República. É importante reforçar com Andrei e Paulo para não deixar ninguém de baixo fazer uma sacanagem, senão vai tudo para o saco. As mensagens que foram antecipadas pelo Estadão mostram que Vorcaro também estava preocupado com a situação fiscal do Master. Ele novamente recorre, segundo investigadores, a Moraes. Se o Andrei conseguir atrasar para outra semana, pois tem feriado, o banco não quebra. O clima aqui no Supremo é tenso. Moraes e Mendonça chegaram a bater boca quando se encontraram em uma reunião informal. Moraes acusa o colega de estar direcionando a investigação da Polícia Federal para ele. Já Mendonça disse que a apuração é da PF. Mendonça tomou 3 providências depois de retirar o sigilo da investigação. Pediu um parecer da PGR sobre o caso. Alertou o presidente do tribunal sobre o teor das mensagens. Fachin manifestou preocupação com o episódio. Mendonça também pediu que Fachin marque uma sessão pública, transparente e presencial no plenário do STF para analisar os novos elementos da investigação. Moraes não é investigado pela Polícia Federal. Para que um processo seja aberto, é necessária autorização dos próprios colegas. Em manifestações anteriores, o ministro negou contatos com o banqueiro. Hoje, Alexandre de Moraes foi procurado, mas não se manifestou. Hoje de manhã, antes de derrubar o sigilo do caso, André Mendonça defendeu um tema que segue na gaveta do tribunal: a criação de um código de ética para o Supremo.
4: Um código de conduta é uma forma de nós expressarmos para a sociedade os padrões que nós devemos ter como magistrados. Podemos discutir um pouco a modulação, mas precisamos ter um código de conduta.
5: Voltamos agora ao vivo com Brasília, porque outras conversas revelam novos personagens desse escândalo. Natália Paz, conta pra gente.
2: Pois é, Thaís, a Polícia Federal indica que o ex-deputado federal, Fábio Faria, foi o responsável por compartilhar o contato de Alexandre de Moraes com Daniel Vorkaro em dezembro de 2023. Ele seria um dos principais interlocutores do banqueiro nas negociações com o ministro e a esposa. Fábio Faria esclareceu que foi ele quem sugeriu o escritório Barsi de Moraes para atuar em um caso na Justiça de São Paulo e que não teve conhecimento dos valores contratados entre as partes. Investigadores afirmam que ele teria atuado ainda como intermediário de Vorkaro para convidar o diretor-geral da Polícia Federal, Andrei Rodrigues, para um evento jurídico em Londres. Outras mensagens mostram a relação entre Vorkaro e o procurador-geral da República, Paulo Gonet. Em março de 2025, o advogado de Vorkaro envia uma foto ao banqueiro mostrando que estava com o procurador. Na sequência, são registradas chamadas de voz entre eles. Semanas depois, o advogado envia ao banqueiro mensagens de Gonet em que afirmava estar na torcida por ele e já com saudades. Vorkaro agradece o carinho e diz que também está com saudade. Na sequência, o advogado diz que Gonet irá viajar para Londres com eles e encaminha outro comentário do procurador em que ele comemora e diz esperar que tenha charuto e uísque de uma marca escocesa. Gonet informou que não vai se manifestar sobre o caso. No Congresso, parlamentares da oposição voltaram a defender a abertura de um processo de impeachment contra Moraes. Pedem ainda o afastamento de Andrei Rodrigues da PF e uma queixa-crime foi apresentada contra Paulo Gonet. Segundo o presidente do Senado, há 109 pedidos de impeachment contra ministros do Supremo. Davi Alcolumbre disse que não vai comentar o teor dos diálogos, mas que não considera normal esse número. Já a base do governo avalia que o Planalto precisa se afastar do caso para evitar desgastes. É com vocês.
0: A crise provocada pelo relatório da Polícia Federal sobre o escândalo do Master. Veja no comentário de Fernando Mitri.
6: As mensagens de Vorkaro dirigidas a Alexandre Moraes pedindo até conselhos sobre se devia sair do país na véspera de sua prisão ou querendo que fosse interrompida a ação de funcionários do Banco Central que poderiam, expressão de Vorkaro, fazer sacanagem contra ele. Ou a nada singela pergunta de Vorkaro ao ministro, conseguiu ter a notícia ou bloquear? Tudo isso expressa a maior crise da história do nosso Supremo, vindo da maior história de corrupção no nosso sistema financeiro. E aí, nessa paisagem do Supremo, cresce o personagem cada vez mais central, o ministro Alexandre de Moraes, que independentemente de serviços já prestados à República, caminha agora entre graves e renovadas dúvidas e suspeitas, formando um quadro de enorme gravidade, que simplesmente não pode continuar assim. Tudo tem que ser investigado a fundo e com todas as consequências previstas em lei. Limpar esse quadro já é uma exigência do país. Thaís, Felipe.
0: Obrigado, Mitri. O Senado aprovou a indicação do senador Rodrigo Pacheco para o Tribunal de Contas da União. Foram 63 votos a favor e 4 contra. A vaga foi aberta com a saída antecipada do ministro Bruno Dantas. A indicação agora será analisada pela Câmara dos Deputados. A votação está marcada para amanhã desta quarta-feira.
5: Em Brasília, o presidente Lula cumpriu agendas de governo no Palácio do Planalto, mas de olho na campanha. O candidato à reeleição concentrou as atenções para o lado, né, para o outro lado, principalmente da Praça dos Três Poderes, para o Congresso Nacional. Lula tem acompanhado e feito pressão também pela discussão de temas que a campanha considera temas fundamentais de forte apelo popular, como o fim da taxa das blusinhas e também o da jornada de trabalho 6x1. A expectativa é de que os projetos sejam analisados e votados ainda essa semana, naquele chamado esforço concentrado de senadores e deputados. As agendas de campanha de Lula, longe do Palácio do Planalto, só devem ser retomadas na sexta-feira, com viagens para Juazeiro do Norte, no Ceará, e São José do Rio Preto, no interior de São Paulo. Agora a gente fala de Flávio Bolsonaro, que também fez uma pausa na campanha e cumpriu a agenda como senador. Ele presidiu uma reunião da Comissão de Constituição e Justiça, na verdade, verdade, na Comissão de Segurança Pública do Senado. O Flávio, que tem atuado principalmente para a aprovação de uma alternativa à proposta que acaba com o fim da escala 6x1 de trabalho. O candidato do PL defende que o próprio trabalhador defina a sua jornada. No Senado, Flávio defendeu o afastamento de Alexandre de Moraes do Supremo depois dessa revelação que a gente contou agora de novas mensagens de Daniel Vorcaro ao ministro. Acompanhe.
7: O Alexandre de Moraes precisa ter o processo de impeachment imediatamente iniciado. Imediatamente iniciado. Hoje, de ofício, bota agora em votação aqui no plenário. Porque é inaceitável a gente continuar aceitando esse tipo de coisa no nosso Brasil.
5: Nesta quarta-feira, Flávio cumpre agenda no Rio Grande do Sul, onde participará da Expo Inter, uma das maiores feiras de agropecuária do país. Aliás, por falar na Expo Inter, o candidato do Avante, Augusto Cury, visitou a feira que acontece em Esteio, no interior gaúcho, e a pesquisa da Real Time Big Data, divulgada nesta terça, também confirma o crescimento do candidato do Avante, já detectado em outros levantamentos que a gente trouxe por aqui na programação. Cury atribui o crescimento ao debate promovido aqui pela Band e também ao cansaço do eleitor com a polarização. Ronaldo Caiado visitou a Santa Casa de Misericórdia na capital paulista. O candidato do PSD anunciou o governador do Paraná, Ratinho Júnior, para ministro da Infraestrutura em um eventual governo. Vamos ver.
8: Veja bem, gente, olha, vai comandar todas as rodovias, ferrovias, hidrovias e daí por diante nós vamos voltar a ter perspectiva de chegar barato nos portos desse Brasil, hein? Tá vendo, produtor rural?
9: Obrigado. Vamos para a vitória.
5: Renan Santos promoveu atos com apoiadores em São Paulo e ele teve a campanha liberada, a gente falou muito sobre isso, pelo ministro Dias Toffoli. Com a decisão, Renan pode voltar a realizar propagandas em redes sociais, usar também os recursos do Fundo Eleitoral e participar de debate.
0: A economia brasileira perdeu força no segundo trimestre do ano. O produto interno bruto cresceu 0,5%, bem menos do que nos três primeiros meses de 2026. Um dos motivos é o alto endividamento das pessoas e empresas em função dos juros elevados. A agropecuária sustentou o crescimento no período com alta de quase 3%. E a pior notícia foi o recuo do consumo das famílias. Encolheu 0,4%. Foi condenado a 13 anos de prisão o homem que matou a esposa na frente dos filhos em São Paulo, Thaís.
5: Felipe, o motivo? Ela, palmeirense, comemorava o título do clube e ele, corintiano, gostou.
10: O crime aconteceu em 2021. A palmeirense Érica Fernandes comemorava o título do Palmeiras contra o Santos. O marido dela, Leonardo Sesquim, que era corintiano, não gostou e partiu para cima dela com uma faca. Isso na frente dos filhos, como conta a irmã de Érica.
11: E deu as facadas nela, então com certeza o ocorrido, o fato do jogo foi o que deu o estopim para tudo acontecer.
10: Leonardo foi a júri popular ontem e foi condenado a 13 anos e 24 dias de prisão. Uma pena bem menor pelo crime de feminicídio do que a prevista atualmente, que é de pelo menos 20 anos, como explica esse professor de direito penal.
12: Pena não pode retroagir, ou seja, retornar, agir para trás, para prejudicar a situação que era benéfica numa situação anterior. Então é por isso que se aplicou a pena existente à época dos fatos, que é de 12 a 30 anos.
10: O Ministério Público não gostou da sentença e pretende recorrer.
5: Assaltantes roubaram canetas emagrecedoras em uma farmácia de São Paulo. Câmeras de segurança mostram dois homens entrando no local, um deles com uma bag de entregas. Eles renderam uma cliente e as funcionárias que foram obrigadas a retirar as canetas emagrecedoras da geladeira. A dupla fugiu após 2 minutos de ação.
0: Criminosos invadiram um condomínio no Rio de Janeiro e obrigaram os moradores a usar os serviços de telefonia e internet da facção.
13: Madrugada em Itaboraí, na região metropolitana do Rio. Traficantes do Comando Vermelho invadem o condomínio e rendem o porteiro. Tudo é gravado pelas câmeras de segurança. São 6 bandidos encapuzados e armados com fuzis. Segundo os moradores, enquanto eles circulam pelo condomínio, gritam e fazem ameaças para quem vive ali passe a usar apenas a internet do Comando Vermelho. Os criminosos quebraram diversas câmeras de segurança, mas mesmo assim, as imagens ajudaram a identificar os bandidos. O caso aconteceu na madrugada de segunda-feira. 24 horas depois, a polícia militar prendeu dois suspeitos de invadir o condomínio. Eles foram encaminhados para a delegacia. Um deles foi identificado como Bicudo do CV. O segundo preso não teve a identidade divulgada.
14: Moradores de comunidades dominadas por facções criminosas denunciam o aumento das invasões e cobranças por diversas taxas, principalmente de internet. As empresas legalizadas são expulsas e os bandidos cobram entre R$ 150 e R$ 100 todos os meses por esse serviço.
15: Isso são traficantes que estão invadindo a região, coisa que nunca aconteceu, e agora eles querem impor que os moradores coloquem a internet deles e também o GatNet, que a galera tem que colocar com eles.
13: Nessa terça, a polícia fez uma outra operação contra um esquema de exploração clandestina do serviço de internet na comunidade Bugiug, na Ilha do Governador, na zona norte do Rio. Na favela, quem domina é o Terceiro Comando Puro, com o monopólio da internet. Durante a ação, foram apreendidos materiais das operadoras Vivo e Claro no endereço do provedor.
5: E veja a seguir no Jornal da Noite. Criminosos usam motos aquáticas para fazer assalto em alto mar no Rio de Janeiro.
0: Sonho do casamento vira pesadelo. Loja em São Paulo não entrega vestidos às vésperas do altar.
5: Medicina e odontologia disputam um mercado bilionário de procedimentos estéticos no país. É já já.
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0: Uma loja de vestidos de noiva simplesmente fechou as portas sem aviso prévio e deixou as clientes no prejuízo. Algumas noivas que vão casar neste fim de semana foram até a porta do ateliê pedindo explicações e encontraram o local fechado e a vitrine vazia. A My Vintage Dress, que fica em São Paulo, alegou problemas operacionais internos e afirmou que trabalha para atender as noivas que vão casar em datas mais próximas. Já os clientes contestaram essa versão, dizendo que a loja fechou abruptamente e a dona não respondeu mais às mensagens. Algumas clientes tiveram prejuízo de mais de R$ 20 mil. O caso é investigado, mas tem que ser um belo processo deixar a noiva sem vestido. As portas do casamento é ruim.
5: Oh. Agora a gente vai falar de um homem que foi assaltado por criminosos armados em motos aquáticas no Rio de Janeiro.
13: A violência se espalhou e atinge a população do Rio de Janeiro não só por terra. É pelos ares.
17: Pegou! Machucou um, hein?
13: E agora também pelo mar. Foi num passeio de moto aquática. O que era para ser um dia de lazer em família, virou pesadelo. Tudo aconteceu bem aqui, próximo ao aterro do Flamengo, região movimentada da zona sul do Rio de Janeiro. Era perto da hora do almoço, quando o pai parou a moto aquática para a filha dar um mergulho. E aí ele percebeu a aproximação de homens armados. Um deles anunciou o assalto. O pai entregou tudo aos bandidos, enquanto a filha de 9 anos aguardava na água. Segundo a polícia, o prejuízo foi de mais de R$ 20 mil. De acordo com a Capitania dos Portos do Rio de Janeiro, cabe à Polícia Federal exercer o policiamento e a segurança contra crimes em ambiente marítimo, portuário e hidroviário. O assalto, no entanto, é investigado pela Polícia Civil do Rio. Esta já é a segunda ação de bandidos em alto mar registrada no estado em agosto. No dia 21, em Ilha Grande, na Costa Verde Fluminense, a polícia prendeu 5 criminosos acusados de integrarem uma quadrilha responsável por assaltar embarcações na região. Em um dos episódios, as vítimas, entre elas um bebê de apenas 6 meses, chegaram a ficar 1 hora e meia sob ameaça dos criminosos.
0: E agora uma imagem assustadora, mas que terminou tudo bem. Uma lancha a mais de 300 quilômetros por hora capotou e saiu voando nos Estados Unidos. O acidente impressionante aconteceu durante uma corrida de barco num lago. Durante o percurso, uma massa de ar entrou debaixo da embarcação, fazendo a frente da lancha levantar. O piloto e o copiloto sobreviveram, ainda bem, foram resgatados conscientes. A cápsula de segurança salvou os dois.
5: Uma nova imagem mostra o momento em que um avião da Latam derrapou e saiu da pista no aeroporto de Cascavel. Chovia forte e a visibilidade era baixa. O incidente aconteceu segunda e só hoje cedo esse avião foi retirado da pista com a ajuda de uma escavadeira. O aeroporto analisa.

0: contra doenças como pneumonia e meningite e é indicada para crianças até 5 anos. A meta do Ministério da Saúde é chegar até o fim do ano com 95% do público-alvo vacinado.
1: É muito importante manter uma alta cobertura vacinal em toda a população. Isso traz proteção para todos nós, não só para o indivíduo, mas para toda a sociedade também.
0: Mesmo com o fim da campanha, as vacinas continuarão disponíveis nos postos de saúde. A estratégia de vacinar o maior número possível de pessoas é para evitar a volta de doenças que estavam erradicadas no Brasil. É o caso do sarampo. O Brasil levou décadas para eliminar a doença. Em 2016, recebeu pela primeira vez a certificação internacional de país livre do sarampo. Mas a queda na vacinação nos últimos anos fez a doença reaparecer. Nesse ano, o país confirmou 29 casos, 28 no estado de São Paulo e 1 no Rio de Janeiro.
2: Uma disputa entre médicos e dentistas foi parar na justiça. O motivo é o mercado de harmonização facial. Aliás, quem pode fazer esse tipo de procedimento? Veja na reportagem.
3: A Eude faz harmonização facial com dentista há 8 anos.
4: Eu acho que antes de qualquer coisa, a pessoa tem que verificar. É habilitado? Tem formação específica?
3: No Brasil, existem 6.547 especialistas em harmonização orofacial. Esse setor cresceu 620% entre 2021 e 2026. E a expansão também aparece na rotina de clínicas e escolas especializadas. Nessa que fica na Zona Sul de São Paulo, são realizados cerca de 14 mil procedimentos por ano. Mas uma decisão pode mudar essa rotina. A Justiça Federal anulou a resolução que reconhecia a harmonização orofacial como especialidade da odontologia.
5: No centro dessa disputa, uma pergunta: até onde os dentistas podem fazer tratamentos estéticos no rosto? Entidades médicas dizem que algumas técnicas ultrapassam os limites da odontologia.
6: Procedimentos que não dizem respeito à prática odontológica em si. São procedimentos inerentes à prática médica.
3: Os dentistas defendem que a própria formação na área prepara os profissionais para esses tratamentos. O Conselho Federal de Odontologia vai recorrer da decisão.
7: Então, estamos esperando o posicionamento final do judiciário em relação a isso.
3: Diante desse cenário, os profissionais reforçam que é importante que os pacientes procurem pela formação e habilitação de quem vai fazer os procedimentos.
2: O Jornal da Noite termina aqui. 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
8: Uma excelente quarta-feira.
2: Obrigada pela companhia. Tchau.

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até hoje pela manhã, porque aí saiu da pauta o 6 por 1 de toda a imprensa, né, Natália Pazzi? Foi assim, ó, um barata voa. Todo mundo, o que, que vai acontecer? 6 por 1, 6 por 1, taxa da blusinha, taxa da blusinha. Daqui a pouquinho, opa, sumiu tudo e vamos saber o que aconteceu nos diálogos, nas trocas de mensagem entre Vorcaro, Alexandre de Moraes, Gonet, Andrei não teve troca de mensagem, só foi citado. Vou te dizer, hoje foi bom ser repórter em Brasília, hein, amiga? Boa noite.

0: Quase que essa pauta no Congresso cai no esquecimento, né, Felipe? Muito boa noite a vocês, a todo mundo que está na nossa companhia. Apesar de toda essa reviravolta hoje no noticiário, com todas essas questões envolvendo Daniel Vorkaro, o ministro Alexandre de Moraes, quais vão ser os próximos passos em relação a essa investigação da Polícia Federal no Supremo Tribunal Federal, ainda estamos em semana de esforço concentrado no Congresso, né? Tem diversas pautas prioritárias, principalmente para o governo, que estão ali para ser votadas, inclusive a taxa das luzinhas, a gente trouxe ontem, que poderia ser votada hoje, mas na verdade ficou para amanhã, e tem também essa questão das 6x1, né? O que que aconteceu? O senador Omar Aziz, ele recebeu diversos representantes do setor produtivo, considerou impossível fazer qualquer modificação, qualquer mudança no texto, no projeto que foi aprovado pela Câmara lá no começo do ano, justamente para evitar qualquer tipo de atraso nessa tramitação. Ele disse que eventuais mudanças ali no texto podem vir depois da aprovação dessa PEC, só que em outros projetos de lei ali que vão ser complementares a essa proposta de emenda à Constituição. Então, assim, ele vai ler o parecer dele amanhã, pelo menos essa é a previsão até agora, né, na Comissão de Constituição e Justiça, na CCJ, sem qualquer mudança, sem qualquer alteração, vai ser o texto que foi aprovado lá pelos deputados. Ele deu uma entrevista mais cedo dizendo que ele acredita que essa proposta vai ser aprovada pela CCJ, mesmo diante de várias ameaças da oposição que aconteceram hoje, né, para adiar essa discussão. Até teve ali ameaça que não iam votar mais nada, com essa ameaça de trancar a pauta diante dessa repercussão do caso do Vorkaro e do ministro Alexandre de Moraes. O Aziz, ele também afirmou que ele vai pedir ali um calendário especial. Para quê? Para romper o rito de tramitação, né? Para conseguir levar esse projeto já amanhã, pelo menos essa é a expectativa dele, para o plenário do Senado, ou pelo menos até o fim dessa semana de esforço concentrado. Só que para isso acontecer, precisa do famoso acordo político, e não só com o presidente do Senado, Davi Alcolumbre, mas também com as outras forças políticas ali do Senado, com as lideranças que acabam movimentando justamente essas votações. E como a gente já acompanhou nos últimos dias, quando eles querem dar pressa, ter pressa, isso realmente acontece. Essa tramitação, ela é acelerada, mas precisa dessa costura, desse acordo político. Só que o Alcolumbre, a gente lembra, ele está avaliando que votar agora essa questão da 6x1 vai contaminar a disputa nas eleições. Inclusive, tem diversos ali articuladores por parte do presidente Lula, do governo, que já começaram a traçar ali um novo cenário, caso não seja possível votar 6x1 no plenário nessa semana. Qual que é a ideia do governo agora? Se não conseguirem votar, aprovar 6x1 nessa semana, vencer esse assunto então no Senado, que é a última etapa, eles estão querendo convencer o Alcolumbre a colocar esse projeto em votação no plenário do Senado entre o primeiro e o segundo turno da eleição. Então, o governo está cobrando um compromisso agora público do Alcolumbre com a data de votação desse projeto no plenário do Senado. Então, todas essas articulações ainda estão acontecendo, uma etapa de cada vez. Amanhã a gente vai ter essa leitura e muito provavelmente a votação na Comissão de Constituição e Justiça do Senado.
1: Agora, desculpe.
2: Natália, sobre a MP das blusinhas, né? A Leila Barros deu entrevista hoje dizendo que também não está fácil conseguir ter a aprovação tanto da Câmara quanto do Senado, que ela precisa ser aprovada nas duas casas, para a aprovação dessa MP das blusinhas. Ela contou que teve reuniões com o presidente Lula e a equipe econômica no final de semana, tentando chegar a algo para conseguir essa aprovação. Aliás, a votação era hoje, foi transferida para amanhã, mas parece que tem um compromisso aí do Davi Alcolumbre também de votar também até quinta-feira, né? Mas ela usou a seguinte frase, eu achei que a gente devia trazer isso. Está sendo uma semana desafiadora, ela diz, porque a gente dizia que essa MP das blusinhas estava fácil de aprovar, provavelmente ela seria aprovada, e as outras PECs não. Mas na visão da relatora, não é bem isso, né?
0: Exato, inclusive a gente trouxe ontem aqui no jornal que tinha a expectativa de tudo isso ter sido vencido ainda ontem, né? Segunda-feira, só que acabou tendo a suspensão ali da sessão para esse relatório dela, parecer dela ser alinhado ainda com os presidentes da Câmara e também do Senado, ou seja, o Hugo Mota e o Davi Alcolumbre. Hoje teve novas reuniões, a comissão voltou a se reunir, mas ainda falta esse acordo justamente entre governo e oposição. Mas a informação que a gente tem, inclusive a apuração que foi dada mais cedo pela nossa colega, Agatha Gonzaga, é de que há um compromisso de Hugo Mota de que sim, vai ser pautado amanhã na Câmara dos Deputados. Então, tendo justamente esse acordo, acaba acontecendo até ali uma pressão para que a comissão especial também aprove esse relatório. Então, há expectativa, segundo os interlocutores do Gumota, segundo também aliados de Davi Alcolumbre, é que amanhã a comissão volta a se reunir justamente para votar esse parecer dela, que não está sendo fácil, como esperava o governo diante de toda aquela arrumação ali, aquele acordo que foi feito com o Congresso Nacional. E, na sequência, então, o plenário da Câmara já se reúne, votando no plenário da Câmara, aprovando, já segue para o Senado. A tendência é de que esse esforço concentrado, que vai até sexta-feira, ele seja finalizado um pouco antes, né? Porque os senadores, os deputados, eles estão com pressa justamente para focar nas campanhas eleitorais nos seus próprios redutos, nos seus próprios estados. Então, votar essas duas questões agora é prioridade total, tanto do governo quanto também de Hugo Mota e de Davi Alcolumbre, que formaram, então, que formalizaram esse acordo com o governo.
1: Mas não era barbada antes e depois da crise, hoje ficou pior. A oposição promete tentar a obstrução, porque a oposição quer ver andar, por exemplo, as questões dos impeachments pedidos. Nem Davi Alcolumbre vai dar a cabeça nesse momento de Alexandre de Moraes, vai liberar impeachment, mas também vai ter que negociar, e essa negociação vai ser pesada, vão tentar obstruir o máximo amanhã. Vai ser um dia complicado de negociações no Congresso.
0: Inclusive, mais cedo, Felipe, a gente teve um vídeo da senadora Damaris Alves dizendo que a oposição não ia votar mais nada, que ia trancar a pauta justamente num formato ali de pressão, justamente para que andassem esses pedidos de impeachment, né? O que, que acontece? Agora há pouco, Davi Alcolumbre, na saída lá do Senado, do Congresso, ele foi cercado pela imprensa, questionado justamente pelos diálogos, por essa investigação da Polícia Federal, indicando essa relação entre o Daniel Vorcaro e o ministro Alexandre de Moraes. Ele disse que não ia comentar o teor dessas mensagens, dessas conversas, mas ele disse que existem 109 pedidos de impeachment contra ministros do Supremo que foram apresentados no Senado até agora, sendo que desse total de 109, mais de 50 são contra o ministro Alexandre de Moraes. Ele disse que não ia comentar sobre os diálogos, mas disse que esse número acabava assustando ele em relação a esses pedidos que estão sendo apresentados, foram apresentados também hoje ao longo dessa repercussão que a gente acompanhou por parte da oposição. Só que a gente sabe, é muito difícil que o Davi Alcolumbre vá pautar, nunca foi pautado um pedido de impeachment contra ministro do Supremo, nem por parte dele, nem por outros presidentes do Senado, e a tendência é de que todos esses pedidos, eles continuem engavetados.
2: Relatório da Polícia Federal sobre diálogos extraídos do celular de Daniel Vorcaro aponta vários encontros que teriam ocorrido entre o dono do Master e o ministro do Supremo Tribunal Federal, Alexandre de Moraes.
1: O novo impasse coloca o Supremo Tribunal Federal no centro de um debate sobre credibilidade e desmoralização. Quem é que pode filosoficamente avaliar isso?
2: Ele, Luiz Felipe Pondé, que conversou hoje comigo e com a Thaís Dias no programa Panorama.
3: O problema é que, para além das tecnicidades que essas figuras do mundo do direito que trabalham no Estado podem falar, a verdade é que grande parte da população já há muito tempo, e a gente corre o risco de acabar tendo que dar razão aos bolsonaristas quando atacavam o STF, quando em dúvida o STF lá atrás, o que seria muito triste, né? Mas essas figuras, elas parecem, e é a minha intuição, sabe, meninas, infelizmente, é que eu não sei se isso vai dar em alguma coisa. Eu quero dizer, isso, essas denúncias, né? Se não vai aparecer de novo o corporativismo, a gente já tem conversado há algum tempo. Eu sou muito cético com relação a nenhuma conduta ética que venha de altas figuras do Estado brasileiro, infelizmente. Você vê, né? É a história, começando pelo PT, mas não só ele, né? É o Jax Wagner, é o filho do Lula, é a lobista, né? É figuras muito próximas dele, do gabinete do próprio Lula. É o Flávio Bolsonaro, o Dark Horse, é o irmãozinho, como ele se refere ao Vorcaro naquela chamada que também foi identificada. Agora, é o Alexandre de Moraes, a esposa dele, envolvida diretamente com o Vorcaro, esse com o Banco Master. Me parece que essa situação, entre outras, né, além de todas as ligações e os comentários, envolvendo o próprio Gonê, né, dessa vez. Me parece que uma situação como essa, num país em que a República fosse um pouco mais decente, já deveria ter levado já o Toffoli antes, né, que recentemente brincou de bloquear a candidatura e a propaganda, não a candidatura do Renan Santos. Eu acho que numa república que fosse um pouco mais organizada, em que grande parte dos seus líderes tivesse alguma vergonha na cara, que eu estou falando de moral e de ética, né? Não de política, eles deveriam renunciar, na verdade, né? Seja o Alexandre de Moraes, seja o Toffoli, e eu não sei não se não seria o caso também de até Flávio Bolsonaro e Lula também saírem fora da corrida das eleições e deixar as figuras novas aí correrem e deixar a população escolher, entende? Porque a impressão que a gente tem hoje, nós mortais, é de que lá em Brasília, infelizmente envolvendo inclusive o STF, a vergonha é gigantesca, mas eu tenho a impressão, como já sinaliza agora o Bonet, que não vai acontecer nada. Nada, eu quero dizer, que não vai ter nenhum processo, seja de discussão de impeachment no Senado, nenhum processo do Alexandre de Moraes reconhecer que a situação é delicada, afinal de contas, aparentemente, ele estava muito próximo da mulher, que já era um escândalo anteriormente, aquela grana toda vindo do Banco Master. Então, se isso não der nada, me parece que vai ser um comportamento muito negativo desses representantes da República, sinalizando mais uma vez para a população brasileira que o Brasil é um país sem lei. Só que eles virão, é claro, tem lei para os que não são amigos, aí tem lei, né? Mas para os amigos não tem lei. Se eles vierem com discussões técnicas, como o Gonê começou a falar agora, o que vai acontecer é que, de repente, eles põem panos quentes, né? O presidente do Senado não me parece que tem nenhuma vontade política de se estressar com o Lula, porque evidentemente há uma aproximação, não digamos institucional, mas claramente uma aproximação entre Alexandre de Moraes e Lula, né? Então não me parece que o presidente do Senado está querendo correr riscos de estressar a relação com um candidato que não de forma evidente, mas poderá vir a ser reeleito e continua liderando as pesquisas. Ou seja, o recado que eles parecem mandar para nós é o seguinte: nós não estamos nem aí para vocês, a gente faz o que quiser, ministro do STF pode sim advogar indiretamente para bancos que caem no escândalo, e vocês engulam isso, porque a gente não vai se mexer.

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0: Ministro Dias Toffoli, do Tribunal Superior Eleitoral, libera as redes sociais, os repasses do fundo eleitoral e a participação em debates e sabatinas do candidato à presidência, Renan Santos, do Missão.
1: O Tribunal Superior Eleitoral rejeitou multar Flávio Bolsonaro por vídeo de Jair Bolsonaro feito com inteligência artificial apresentado na convenção do PL.
0: O PIB cresce 0,5% no segundo trimestre e supera previsões de analistas. O número positivo foi impulsionado pelo agronegócio.
1: Mulher ataca e esfaqueia a executiva de banco em região da Times Square, em Nova York. Vítima sofre golpes e morre antes de receber socorro. É a maior crise do Supremo Tribunal Federal no todo esse tempo que tu acompanha? Mais de 60 anos de jornalismo. Boa noite.
2: Boa noite.
3: Boa noite. Boa noite,
4: Sérgio. Boa noite.
3: Boa noite, Verusco. Sim, eu acho que é uma coisa incrível. É a maior crise da história do Supremo vindo da maior história de corrupção do sistema financeiro. As duas crises se juntaram aí. Eu não tenho dúvida nenhuma. E acho que essas revelações de hoje deram um tom mais dramático à situação, que já era dramática. Eu não tenho dúvida sobre isso.
0: Sabino, hoje o Luiz Felipe Pondé falou conosco dizendo que também acredita que é a maior crise, mas que ele não acha que vai ter nenhuma punição.
4: Verusca, eu vou dizer, normalmente quando eu estou enjoado, toma um comprimidinho, bota um comprimidinho debaixo da língua, sabe?
0: Pra mim.
4: E melhoro, sempre melhoro rápido. Debaixo da língua faz efeito rápido. Dessa vez já tentei 2, 3 comprimidos, já passei ali no toalete 2 vezes. Realmente hoje não fez efeito.
1: A crise é maior do que...
4: Do que a gente pode suportar com o fígado, do que o nosso fígado pode suportar. Eu acho que tem muitas explicações a serem dadas pro país, mas muitas mesmo.
1: Vamos colocar
0: eu
1: todo mundo...
0: Eu fiquei perplexa, né? Muita gente ficou perplexa.
1: Sim. Ao longo do dia, hoje, era uma atrás da outra, né? Vamos colocar todo mundo na mesma página da gente? Ministro André Mendonça, para você que está acompanhando a partir de agora só o assunto, tirou o sigilo de mensagens que, segundo a Polícia Federal, mostram uma relação de proximidade entre Daniel Vorcaro e o ministro Alexandre de Moraes, do Supremo.
0: As informações foram recuperadas dos celulares do banqueiro. Investigadores dizem que a troca de mensagens era frequente.
1: Em uma delas, Vorcaro escreveu: Acha que na segunda já tenho que estar fora. Na avaliação da Polícia Federal, a pergunta a Alexandre de Moraes foi uma sondagem sobre a possibilidade de fugir do Brasil e escapar da prisão.
0: O relatório da Polícia Federal mostra que as conversas com o ministro continuaram. Vorcaro se mostrava preocupado com a possibilidade de ir para a cadeia. Você acha que existe alguma chance disso acontecer amanhã de manhã? Ele pergunta.
1: A Polícia Federal afirma que o ministro tinha conhecimento do contrato do Master com o escritório Barsi de Moraes, da mulher de Alexandre de Moraes, no valor de 131 milhões de reais, e editou pessoalmente a minuta.
0: Bom, e a divulgação das mensagens entre Alexandre de Moraes, do Supremo, e o banqueiro Daniel Vorcaro geraram repercussão.
1: Deputados e senadores da oposição cobraram o aprofundamento das investigações e voltaram a defender a abertura de um processo de impeachment contra o ministro Alexandre de Moraes. Já são 54 pedidos de impeachment no Senado.
0: Bom, os parlamentares também pediram o afastamento do diretor-geral da Polícia Federal, Andrei Rodrigues, e uma queixa-crime foi apresentada contra o procurador-geral da República, Paulo Goné.
1: No Senado e na Câmara, parlamentares da oposição dizem que os novos elementos precisam ser esclarecidos e que o caso não pode ser tratado apenas como uma questão interna do Supremo. Já para a base governista, a avaliação é que o Planalto precisa se afastar do caso para evitar desgastes. Existe também pressão para a abertura de uma CPI no Congresso para apurar tudo. Mas o Congresso entra em recesso informal após essa semana de esforço concentrado. E a oposição ameaça obstruir as votações no Senado enquanto o impeachment de Moraes não for votado.
0: Eu acho que a gente já tem bastante assunto, né? Antes da gente falar do Paulo Goné, o que vocês acham? Depois a gente avalia o Paulo Goné. Eu queria saber de vocês o que vocês acharam da reação da oposição, né? Acho que esperada, mas 54 pedidos de impeachment. Qual a chance do Davi Alcolumbre aceitar um pedido de impeachment contra o ministro do Supremo.
4: É uma questão importante, precisa ser colocada aí. É óbvio que tudo que está acontecendo tem repercussão, porque nós estamos no meio de uma campanha presidencial, uma campanha eleitoral bastante polarizada. O que vai acontecer e como isso vai repercutir nas pesquisas, nas intenções de voto, eu ainda não sei. Mas a gente precisa separar as coisas, porque fazer política agora no Congresso Nacional, fazer discurso, fazer manifestações, é muito simples, é muito fácil. O fato é o seguinte, os acontecimentos nada dizem respeito à questão eleitoral. Foram acontecimentos envolvendo um banco e um ministro do Supremo. E acho que com essa serenidade, com esse foco, é que a gente precisa analisar o caso. O caso é grave porque envolve um ministro do Supremo Tribunal Federal. E talvez até outros, ou outro pelo menos. Por enquanto a gente está focado na discussão do envolvimento do ministro Alexandre de Moraes. A repercussão disso na política, eu acho que é uma outra questão para a gente tratar depois. E só para complementar, antes de passar para o Mitre, sobre a pergunta aqui, específica que você fez da posição de Davi Alcolumbre, não é de hoje que o presidente do Senado tem segurado esses pedidos de impeachment, tem barrado e impedido que eles tramitem normalmente no Senado Federal. Ainda mais agora, depois de, vocês vão lembrar, aquele jantar que nós já tratamos aqui mesmo na edição da noite, entre Alexandre de Moraes e Davi Alcolumbre, que teve a participação também de Cristiano Zanin. Né? Ainda mais depois desse jantar em que foi feito um acordo de reaproximação de Lula com Davi Alcolumbre e mostrou a proximidade que Alcolumbre tem com o ministro Alexandre de Moraes. Portanto, a gente está, vejam bem, na complexidade dessa situação que a gente vive hoje.
3: Não há dúvida de que esse assunto já está na campanha eleitoral e vai continuar até o dia da eleição, não há dúvida nenhuma. Os candidatos sabem se servir dessas oportunidades, isso faz parte da política. Agora, indo aos fatos, é importante dizer o seguinte, o que baseou essa atitude do André Mendonça de agir como ele agiu? É que esse relatório da Polícia Federal é o segundo. Houve um primeiro relatório que não bancava a responsabilidade do Alexandre Moraes como receptor daquelas mensagens. Aquilo, no primeiro relatório, aquilo não ficou claro, porque não tem tecnicamente a comprovação disso. Dessa vez, a Polícia Federal bancou. Aquelas mensagens são dirigidas, sim, ao Alexandre Moraes. E aí você tem um quadro muito grave formado, porque um ministro do Supremo recebendo aquelas perguntas, aí começa toda essa crise, que a partir daí é que eu digo, é a maior crise da história do Supremo.
1: Tem uma situação ali que é a situação de um ministro do Supremo tendo material contra outro ministro do Supremo não chamar o plenário. Agora tem essa questão também que a gente tem que entrar nela, né? A gente antecipou ela do procurador-geral, né? Paulo Gonet afirmando que o relatório foi produzido sem provocação da Procuradoria ou da própria Polícia Federal. Segundo ele, o André Mendonça não poderia ter determinado a apuração por iniciativa própria, Verusca.
0: Para Gonet, eventuais indícios envolvendo o ministro do Supremo deveriam ser submetidos ao plenário da corte. Mendonça defende justamente que os demais ministros analisem o caso.
1: A decisão sobre a validade do documento agora está nas mãos do Supremo. E aí tem tudo. Tem duas grandes opções. Toca em frente ou vira pizza já agora. Já matam no peito e dizem, olha, Mendonça errou, anula tudo. Tem essas duas opções.
3: São várias possibilidades aí. Mas... Primeiro, há uma possibilidade que eu acho distante, mas há uma possibilidade do André Mendonça simplesmente decidir monocraticamente não a reconhecer a manifestação do PGR. Pode acontecer isso. Pode acontecer também da manifestação do PGR ser enviada ao Fachin, que, por sua vez, enviaria ao plenário. E aí nós teríamos uma situação inusitada. Né? Não tão inusitada, mas muito interessante jornalisticamente, digamos. Alguns ministros ali iriam decidir se no final dessa história abriria essa investigação ou não. Um deles seria exatamente o objeto da investigação, que é o Alexandre Moraes. E tem também a possibilidade do André Mendonça a partir da anulação monocrática da manifestação da PGR, manter a ideia original de mandar para o Fachin o pedido para a discussão em plenário desses conteúdos todos. Agora, há uma outra possibilidade ainda, do Fachin mandar para a turma. Ele pode mandar para a turma. E essa seria uma maneira de segurar um pouco as coisas ali. Então, de olho no André Mendonça e de olho no Fachin a partir de agora.
0: Agora, na decisão, o ministro André Mendonça diz que o plenário do Senado deve decidir em uma reunião pública. Plenário do Supremo. E transparente. É mais ou menos a defesa que o Paulo Gonet faz na nota, com que o Mendonça pede para que seja decidido pelo plenário em uma reunião pública e transparente, é o que o André Mendonça está pedindo, né? Então, essa nota do Paulo Gonet é muito parecida com o que o próprio André Mendonça colocou para ser decidido.
4: Não. São momentos diferentes.
3: Diferente.
4: São questões diferentes. O ministro André Mendonça pede a manifestação do plenário sobre as escutas e o relatório da Polícia Federal. O Procurador-Geral da República, Paulo Gonet, entende que a nulidade e quer propor a nulidade dessas provas colhidas até agora. E quer que isso seja discutido pelo plenário do Supremo Tribunal Federal. Então, como disse o Mitre, o que nós vamos ter que esperar é a manifestação agora do relator, que é o ministro André Mendonça, sobre o que ele vai fazer. Se vai encaminhar para o presidente Supremo, se vai continuar pedindo para que o plenário analise essa manifestação do Procurador-Geral da República. O fato é que tudo isso vai gerar uma série de questiúnculas jurídicas que podem sim levar a argumentação favorável à nulidade de tudo e, portanto, pizza de novo. Isso é o que é grave, isso é o que a gente precisa acompanhar de perto. A imprensa, de novo, tem um papel importantíssimo para não permitir que essas coisas sejam engavetadas sem as devidas explicações. E não é fazendo nenhum juiz de valor antecipado, que até nesse caso não seria tão absurdo, dadas a quantidade de informações que foram colhidas pela Polícia Federal. Mas o fato é o seguinte, não se pode permitir que isso fique assim sem o esclarecimento, inclusive do próprio ministro Alexandre de Moraes.
3: Mas... E há também uma outra possibilidade, que aí é uma coisa meio próxima de opinião que eu tento evitar. Mas aí é o que eu acho mesmo. O Fachin vai dar um jeito de arranjar um meio termo. Eu acho que ele vai arranjar um meio termo.
4: Vai ter que ter jogo de cintura para isso,
3: hein, Mitre? Mandar para a turma é um jeito, entendeu? Manda para a turma.
4: Mas
0: Ele manda para a turma.
3: Manda para a turma. É uma possibilidade. Eu, como conheço a história, nós estamos acompanhando tudo isso, entendeu? Então, eu acho que essa possibilidade pode ser considerada, deve ser considerada.
1: Ah, mas, de novo, Alexandre de Moraes, que está no meio desse tiroteio todo, opta pelo silêncio. E a toga não é salvo conduto para silêncio, né? Ele deve respostas à República. Vai ficar nessa situação de novo, porque ele não falou nada a respeito. E quem se pronunciou através, foi o escritório de Viviane Barsi, a esposa, dizendo o seguinte: olha, o nosso pessoal do compliance achou que era interessante uma opinião do ministro. Mas vem cá, o ministro não é consultor do escritório. E aí depois tem um metadado lá onde ele teria entrado e feito as correções. E ele não vai falar nada sobre isso?
3: Já tem uma insinuação, a primeira que está na nota do escritor. Que ele diz o seguinte, que ele de fato teve acesso, procurou acesso ao texto do contrato, exatamente para saber se havia conflito de interesses.
4: Não então, é uma resposta. Se ele fosse juiz para isso, para avaliar o contrato do escritório da mulher dele. Né? E aí surgem várias trechos de conversas, né, que partiram do telefone de Vorcaro, como o Mitre disse no começo do programa, a gente não sabe ainda o que respondeu, se respondeu e como respondeu Alexandre de Moraes. Mas Daniel Vorcaro falando em vários momentos, sugerindo em vários momentos, que há quase uma advocacia né, realizada ali para o Alexandre de Moraes em benefício do Banco Master.
3: E demonstrando uma confiança pessoal incrível.
4: Total.
3: É esse tom é que, na verdade, forma esse ambiente.
2: Íntimo, né?
3: É um tom de intimidade e de confiança. Aquela pergunta, você acha que eu devo estar fora segunda-feira? Por favor, essa pergunta, se a polícia garante que essa pergunta foi feita ao Alexandre Moraes, é muito difícil responder isso. Agora, tem várias questões aí, entre perguntas e possíveis respostas, que têm que ser investigadas. Então, a investigação é absolutamente fundamental. E isso, eu diria que posso afirmar, que o país já está exigindo isso. Então, não é mais apenas o bom senso ou uma análise política objetiva, não é não. Eu acho que é uma questão moral já bastante avançada, e que já chegou até o grande público. O país não vai conviver com essa coisa do jeito que está, não é possível.
4: E aí, Mitri, é aí que eu queria, que volto àquela minha fala inicial, é aí que eu queria dizer que isso, essa posição do país exigindo uma explicação, ela independe de posição política, eleitoral.
3: Concordo plenamente.
4: É o Brasil que é essa explicação agora, o país que é essa explicação.
3: E eu acho que é fundamental isso que você disse. Vamos separar porque, na verdade, você tem duas vertentes aí. Uma é a exploração política eleitoral disso, que é inevitável, faz parte da política. E esse negócio do Vorkaro, na verdade, atinge muita gente, muito mais do que o que nós temos no noticiário hoje. Então, essa é uma questão que é política e continuará sendo política. Agora, tecnicamente e moralmente, é preciso ver o que é que vai ser feito, porque não, esse quadro não pode permanecer como está, isso não pode.
1: Antes da gente avançar, porque a gente vai avançar agora sobre outras mensagens, só quero lembrar o seguinte, quando a Polícia Federal quer, o Cellebrite, que é aquele programa israelense comprado pela Polícia Federal, ou o Grey Key, né, que é a chave cinza, que é um programa americano, estão lá à disposição. Eles mergulham nos celulares e acham todas as mensagens. Então, não tem essa mais, segundo os especialistas, de olha, a mensagem é porque era caráter único, ela ficou indevidamente apagada e a gente conseguiu de outra forma obter e tal. Estão lá os programas. Tem que ver se a Polícia Federal vai usar os programas a fundo.
3: Essa
1: ausência das respostas do Alexandre de Moraes deixa muitas dúvidas.
3: Eu acredito que a Polícia Federal vai fazer o que tem que ser feito. Não há como não acreditar nisso. Porque se não houver esse tipo de resposta da Polícia Federal, que é a resposta técnica e investigativa, aí a coisa vai parar no meio do caminho.
4: E como a gente tem que fiscalizar, como cidadão, como jornalista, temos que fiscalizar o que vai acontecer a partir de agora no inquérito na Polícia Federal, porque imaginem, são delegados que estão investigando um eventual envolvimento do diretor-geral da Polícia Federal, do chefe deles, no caso. Então, nós temos que fiscalizar isso e dar respaldo para que esses delegados possam trabalhar.
3: Porque o delegado, o diretor-geral da polícia, o Andrei, ele é citado em alguns momentos. Eu fui examinar um pouco aquelas citações. Tem uma que é muito grave, mas considerando a posição do Alexandre Moraes, que está ouvindo aquilo. Mas o Vorkaro diz o seguinte, tenho informações de que há pressão sobre diretores do Banco Central que estão preparando uma ação que pode ser uma sacanagem contra mim. Não dá para conversar com o André e com o Paulo para parar isso? Isso é o que o Vorkaro diz para o Alexandre Moraes. O André poderia responder. De fato, ele tinha toda a razão de estar preocupado, porque eu estava mesmo mandando fazer uma grande sacanagem contra ele. Ele pode responder assim. Agora, tem outras questões. Né?
2: Agora, o silêncio... O silêncio de todo mundo que foi citado ali, né?
3: Eu sei que o Andrei já está...
2: também é uma resposta. Né?
3: O Andrei já está falando sigilosamente, ele não está dando declarações, mas hoje a UOL já trouxe uma resposta dele, não sei se você viu.
4: Sim.
3: Dizendo que ele não tem absolutamente nada a ver, etc. Agora, eu digo, por que não vem a público, então, e não fala?
2: Uma nota pública, né?
3: É claro,
2: A gente tem as mensagens, né, que a gente está trazendo só trechinhos. Agora a gente vai ver os detalhes das revelações de hoje do caso Master e das relações do dono do banco, Daniel Vorcaro, com o ministro do Supremo, Alexandre de Moraes. O relator das investigações no STF, André Mendonça, tirou o sigilo do relatório da Polícia Federal que traz a troca de mensagens entre os dois. Nós separamos três mensagens que mostram que Vorcaro sabia da investigação contra ele e que pedia ajuda a Moraes para ter informações sobre o andamento dos trabalhos. No dia 15 de novembro do ano passado, ou seja, dois dias antes de ser preso pela primeira vez, o banqueiro pede um conselho ao ministro sobre uma possível fuga do país. Ele escreve, abre aspas, acha que segunda-feira já tenho que estar fora? Fecha aspas. No dia seguinte, 16 de novembro, Vorcaro faz mais uma pergunta a Moraes, abre aspas. Você acha que existe alguma chance disso acontecer amanhã de manhã? Fecha aspas. Já no dia 17 de novembro, poucas horas antes da prisão, o banqueiro voltou a questionar o ministro. Alguma novidade? Conseguiu ter notícias ou bloquear?
1: Não é possível saber o que Alexandre de Moraes respondeu, já que os dois trocavam mensagens de visualização única. Mas o fato é que Vorcaro tinha acesso direto a Moraes. Agora o relator do caso, André Mendonça, quer que o plenário do Supremo analise as novas descobertas da Polícia Federal. Vamos ver a reportagem do Caian Messina.
5: As mensagens enviadas por Daniel Vorcaro ao ministro Alexandre de Moraes mostram, na avaliação de investigadores da Polícia Federal, uma relação próxima, de extrema confiança entre os dois. O material foi extraído dos celulares apreendidos do banqueiro. De acordo com delegados, foi digitado no bloco de notas e, depois de enviado, foi apagado. Uma maneira que, para a PF, mostra intenção deliberada de dificultar eventual investigação. No dia 14 de novembro, três dias antes de ser preso, Vorcaro escreveu a Moraes, segundo o relatório da PF. Estamos juntos sempre. Você sabe que tenho gratidão da minha vida a você. Toda a minha família, funcionários, parceiros, amigos que dependem de nós, tem uma dívida de vida contigo e com sua família. E termina. Agora é continuar na pegada para conseguir concluir, se Deus quiser. No dia seguinte, o banqueiro questionou o ministro. Acha que na segunda já tenho que estar fora. As conversas com Alexandre de Moraes continuaram, segundo a Polícia Federal. Vorcaro se mostrava preocupado em ir para a cadeia. Dois dias depois, ele foi preso quando se preparava para embarcar no jatinho particular com destino a Malta e depois Dubai, nos Emirados Árabes Unidos. Ele diz que ia se reunir com investigadores interessados em comprar o Master depois de um negócio com o BRB ter sido proibido pelo Banco Central, diante de indícios de fraude. A PF afirma que Vorcaro também contava com a influência de Moraes em relação a duas autoridades: Andrei Rodrigues, diretor-geral da própria corporação, e Paulo Gonê, procurador-geral da República. É importante reforçar com Andrei e Paulo para não deixar ninguém de baixo fazer uma sacanagem, senão vai tudo para o saco. As mensagens que foram antecipadas pelo Estadão mostram que Vorcaro também estava preocupado com a situação fiscal do Master. Ele novamente recorre, segundo investigadores, a Moraes. Se o Andrei conseguir atrasar para outra semana, pois tem feriado, o banco não quebra. O banqueiro também cobrava os funcionários para que não atrasassem os pagamentos do escritório Barsi de Moraes, da mulher do ministro Viviane Moraes. O escritório foi contratado por R$131 milhões pelo Master. Ângelo, PQP, não pagaram Barsi de Moraes. Não estou entendendo isso. Contrato mais importante que temos. Vou checar, o funcionário responde. Manda pagar agora, ordena o banqueiro. A PF afirma que Moraes tinha conhecimento do contrato. Editou pessoalmente a minuta. Metadados do celular de Vorcaro, ou seja, o rastro digital de documentos, mostram, segundo a corporação, que o documento foi alterado por um usuário registrado sob o nome Ministro Alexandre de Moraes, na noite de 15 de janeiro de 2024. Em nota, o escritório afirmou que o setor de compliance, como fazem outros casos semelhantes, solicitou informações ao ministro Alexandre de Moraes, na condição de marido da sócia diretora, sobre eventual existência de impedimentos legais para a contratação. Diante da inexistência de previsão de atuação no STF ou de qualquer impedimento legal, uma vez que o ministro Alexandre de Moraes jamais julgou qualquer causa envolvendo o Banco Master, o contrato foi assinado e os serviços advocatícios devidamente prestados. O clima aqui no Supremo é tenso. Moraes e Mendonça chegaram a bater boca quando se encontraram em uma reunião informal. Moraes acusa o colega de estar direcionando a investigação da Polícia Federal para ele. Já Mendonça disse que a apuração é da PF. Mendonça tomou 3 providências depois de retirar o sigilo da investigação. Pediu um parecer da PGR sobre o caso, a ser entregue em até 5 dias. Alertou o presidente do tribunal sobre o teor das mensagens. Fachin manifestou preocupação com o episódio. Mendonça também pediu que Fachin marque uma sessão pública, transparente e presencial no plenário do STF para analisar os novos elementos da investigação. Moraes não é investigado pela Polícia Federal. Para que um processo seja aberto, é necessária a autorização dos próprios colegas. Em manifestações anteriores, o ministro negou contatos com o banqueiro. Hoje, Alexandre de Moraes foi procurado, mas não se manifestou. Hoje de manhã, antes de derrubar o sigilo do caso, André Mendonça defendeu um tema que segue na gaveta do tribunal, a criação de um código de ética para o Supremo.
6: Desde um primeiro momento, me manifestei ao presidente Luiz Edson Fachin ser a favor daquilo que ele propôs de termos um código de conduta. Um código de conduta é uma forma de nós expressarmos para a sociedade os padrões que nós devemos ter como magistrados. Podemos discutir um pouco a modulação, mas precisamos ter um código de conduta.
0: O ex-ministro do Supremo Tribunal Federal, Marco Aurélio Mello, falou aqui na Band News TV
1: sobre as possíveis relações, né, do banqueiro Daniel Vorcaro e o ministro Alexandre de Moraes. Marco Aurélio Mello pediu temperança nas apurações, mas destacou que os representantes do Supremo precisam ter postura para a envergadura da cadeira. Gostou da maneira como disse temperança?
0: Achei ótimo.
1: Envergadura?
0: Achei que coube bem.
1: Coube bem.
3: O ministro Marco Aurélio tem essa linguagem que enfeita um pouco o raciocínio dele. Mas eu...
1: Temperança é uma palavra que tu gosta, né?
3: Claro, temperança é a palavra fundamental, entendeu? Na política e na vida pública, principalmente.
4: Principalmente
3: razão.
4: Uma toga, debaixo de uma toga do Supremo Tribunal Federal, né?
3: Mas essa postura do ministro é muito interessante. Ele foi o primeiro presidente do Supremo depois que a televisão entrou. Foi com ele.
0: A TV Justiça.
1: A TV Justiça começa.
3: Mas cadê o
1: vídeo? Não, nós temos um problema técnico, já vão ajustar e aí vamos colocar os dois.
0: Ah, já pode? Então tá. Já
1: vamos lá. Temperança e envergadura da cadeira.
7: O momento é de se atuar com temperança, aguardando-se, portanto, os desdobramentos e que as instituições funcionem. Isso é que nós queremos. E se tenha realmente a correção de rumos que deva ser implementada.
8: E de tudo aquilo que foi revelado, e são coisas muito graves, né, que mostram, no mínimo, uma relação de muita proximidade de um membro do Supremo Tribunal Federal com um banqueiro investigado, ou uma possibilidade de vazamento de informações. Acho que uma das mensagens mais comprometedoras é aquela em que o Vorcaro pergunta para o Alexandre de Moraes se na segunda-feira ele já teria que estar fora do país, uhum. Ou seja, dá todo o indício de que ele tinha uma informação privilegiada sobre a operação policial que seria deflagrada e que ele consulta um ministro do Supremo Tribunal Federal sobre o tempo dessa operação, se já seria na segunda-feira, se ele já teria que deixar o país. Acho que essa talvez seja a mensagem mais grave, mas tudo isso ainda está sendo revelado aqui no calor dos acontecimentos, né? Mas queria uma avaliação do senhor, ministro, e da real gravidade disso. E, no fim das contas, qual pode ser a consequência para o país, para o Supremo Tribunal Federal, dessas novas informações que estão vindo à tona?
7: Os fatos realmente são muito graves e todos nós estamos perplexos. Agora, o que se precisa compreender é que os integrantes do tribunal, como eu próprio estive, estão de passagem e a instituição é perene. Tudo deve ser feito para preservá-la, já que ela é a última trincheira da cidadania. E se aguarda do integrante do Supremo que tenha realmente postura e que compreenda a envergadura da cadeira. É o que nós esperamos. A minha tristeza como ex-integrante, lá estive durante 31 anos, nos meus 43 de juiz, é enorme. E só aguardo, como todo cidadão, que se esclareça esses fatos. E se tiver havido desvio de conduta, que aquele que o cometeu responda segundo o figurino legal e constitucional.
2: Em outro trecho da entrevista, o ex-ministro Marco Aurélio Mello falou sobre a possível edição do contrato pelo ministro do Supremo, Alexandre de Moraes.
1: Marco Aurélio Mello disse ainda sobre a falou também sobre a postura do presidente da corte, o ministro Edson Fachin.
7: Se os fatos foram verdadeiros, eles são extravagantes e merecem a excomunhão maior. Isso é que nós precisamos esclarecer e esclarecer como convém. Para tanto, se tem inquérito que estará em curso visando a elucidação de todos os elementos.
8: Ministro, o senhor falou sobre a necessidade de que seja seguido nesse momento o ordenamento jurídico, as normas que regem o Supremo Tribunal Federal. Vou até propor um exercício aqui, ministro. Se o senhor estivesse, como já esteve, na cadeira do Edson Fachin, presidente do Supremo Tribunal Federal, o que é que o senhor faria? Qual o entendimento do senhor de qual seria a providência correta nesse momento?
7: Reuniria o colegiado e, evidentemente, buscaria esclarecer os fatos. Eu vou repetir, é importante que nós tenhamos sempre no país, para que se robusteça o Estado Democrático de Direito, uma imprensa livre, e as mazelas, elas vindo à tona, elas têm que ter consequências. Essas consequências é que nós precisamos aguardar. Não dá para condenar a priori quem quer que seja. O princípio que vem da Constituição Federal é o da não culpabilidade. A culpa tem que ser formada.
8: Ministro, nisso que falou a Paula agora, o silêncio do ministro Alexandre de Moraes, a falta de posicionamentos públicos dele e até esse fato de que ele até aqui tem participado de tudo que envolve, que chega ao seu gabinete do caso Master sem declaração de suspeição ou de impedimento, nada do tipo. Queria ouvi-lo um pouco mais sobre isso, ministro, e qual deveria ser a conduta agora do ministro Alexandre de Moraes?
7: E o ruim é que nós temos o dito popular, quem cala consente. Eu não penso assim. Eu não posso imaginar que integrantes do Supremo deixem de ter a postura que se aguarde daqueles que ocupam as 11 cadeiras mais importantes do país. A minha presunção, portanto, é de não culpabilidade, mas quero como cidadão brasileiro esclarecimentos. A matéria tem que ser esclarecida. E mais uma vez, eu cumprimento e digo que é uma garantia constitucional a independência jornalística. Cumprimento jornalistas que vêm atuando. Eles têm o meu aplauso.
2: Agora, ministro, diante dessa situação, como o senhor falou, se o senhor fosse o presidente do STF como Edson Fachin, já colocaria uma data. A gente não tem visto isso acontecer lá dentro do STF com essas questões e essas investigações que vêm acontecendo. O senhor realmente acha que isso pode acontecer nas próximas horas, uma reunião, ou como o STF tem feito em relação às outras investigações, esperado a poeira baixar e vida que segue?
7: Fosse eu o presidente, eu fui presidente de 2001 a 2002, 2003, eu convocaria de imediato o colegiado para uma sessão de conselho e aí cobraria realmente posição de cada qual e cobraria principalmente posição dos que são apontados como envolvidos nessas tramóias.
1: Aproveitou e mandou alguns recados.
3: Essa última resposta dele foi bastante objetiva. Com toda temperança, ele disse que é preciso cobrar dos ministros numa sessão plenária. Ele ainda não sabia da intenção do ministro Mendonça de convocar o plenário. E ele disse também, com muito cuidado, mas ele falou que ficou perplexo diante do noticiário. Então são esses dois pontos mais importantes da fala dele. E é evidente que ele está exigindo investigação, é o que nós todos exigimos. Porque não é possível parar essa história no meio do caminho. Não é possível.
1: E mandou o recado do sigilo da fonte ali já no meio da história toda, já olha... Quero me solidarizar com os jornalistas, tem a questão do sigilo da fonte.
4: Isso é o que a gente falava há pouco aqui, né? A importância agora dos cidadãos irem da imprensa, até representando esses cidadãos que não têm a possibilidade dessa investigação como a imprensa tem, de apertar o cerco, né? De não deixar que as coisas fiquem soltas como elas estão.
3: É a mais legítima e oportuna das pressões, é pressão pela investigação. É o que tem que ser feito.
2: Né? O ministro diz que não vai, que todo mundo tem direito a se defender, que não vai julgar, mas ele diz uma frase ali, quem cala consente. E até agora todo mundo tem ficado calado.
3: Né? Ele quer dizer com isso que o Alexandre não pode continuar calado. Né?
1: Ele mandou os recados dele, né? Ele pegou e disse, olha, o Alexandre está calado, quem cala consente. A questão do sigilo da fonte é outra questão para o Alexandre de Moraes, em função do que aconteceu no Maranhão. Quem não acompanhou, tem uma excelente reportagem didática do Sandro Barbosa, didática a reportagem, mostrando todos os fatos cronologicamente, né, para que todo mundo tenha conhecimento do que aconteceu no Maranhão. Então, essa situação toda é o supremo, né,
3: agredir
1: uma série de crises que transborda agora nessa.
3: Agredir o sigilo da fonte é uma agressão total à democracia, isso aí... Essa porta aberta é um perigo, entendeu? É um perigo, não há dúvida sobre isso.
4: Assim como esse desequilíbrio de um poder como está acontecendo no Poder Judiciário deve uma explicação, porque é mais do que um ministro. Quando um ministro está envolvido em acusações tão graves assim, infelizmente é a instituição que acaba ficando na mira da opinião pública. Como tem estado, o Supremo Tribunal Federal tem estado. E a gente percebe pelas pesquisas que já foram feitas aí as dúzias, que as pessoas hoje têm suas dúvidas em relação ao Supremo Tribunal Federal. Então é a imagem do Poder Judiciário, é a imagem do Supremo Tribunal Federal que está em jogo, e é isso que os ministros, colegas de Alexandre de Moraes, têm que levar em consideração, e não corporativismo que eventualmente a gente possa imaginar que aconteça. Né?
3: Exatamente. Agora, o ambiente interno do STF hoje está bem diferente. Ali o corporativismo encontro, né? não tem corpo inteiro nesse momento. Aquilo ali está meio
4: rachado.
3: Está rachado.
2: O encontro entre Mendonça, né? Que teria havido entre Mendonça e o.
3: Tem um ponto muito importante que se expressou até naquela conversa do. Que não foi um bate-boca ali, mas foi muito grave. Que as informações que a gente tem é que o Alexandre de Moraes, conversando com o André Mendonça, exigiu dele uma informação. Você está mandando me investigar, alguma coisa assim. Ele falou, não, a investigação é da polícia. Mas esse momento expressa o ambiente que está lá dentro, que está muito pesado. E se isso for para o plenário, eu acho que essa divisão vai ficar mais clara ainda, evidentemente.
4: Agora, se for para o plenário, porque é o seguinte, quantas e quantas vezes nós tivemos sessões abertas, né, do plenário do Supremo Tribunal Federal ou das turmas do Supremo Tribunal Federal, porque eram questões de grande repercussão e os ministros ali queriam falar com a população pela TV Justiça, né? Que agora também seja aberto, né, que o ministro Fachin concorde que haja acesso dos jornalistas e da população como um todo a essa sessão plenária, que mais cedo ou mais tarde vai ter que acontecer, e aí então a gente possa dar publicidade real aos fatos. Né? Esperamos que aconteça.
1: E quem vota nessa sessão plenária? Porque é o seguinte, Dias Toffoli disse que não participaria de votações ligadas a Vorkar. Vai participar dessa? Alexandre de Moraes está no centro desse terremoto todo. O epicentro está nele.
4: Mas ele precisa se declarar impedido.
1: Não, pois é. Mas aí, vamos fazer isso? Porque em relação a Vorkar, tem a declaração anterior de Dias Toffoli. Ele vai retroceder e agora vai para a votação? Paulo Gonê vai apresentar de que forma os seus argumentos, ele também está, nesse momento, no meio do tiroteio. É muita gente no meio do tiroteio. Como é que vai fazer uma sessão plenária?
3: Mas é isso mesmo. Vai ter. Se tiver a sessão plenária, eles estarão lá.
1: Pois é.
3: Mas... eu duvido que o Alexandre de Moraes não se retire. Eu acho que ele vai.
1: Não, eu também acho que ele vai, mas...
4: Eu acho que seria um escândalo se ele não se retirar.
3: Mais um escândalo. Eu acho que ele vai.
4: Mais um escândalo, né?
3: É mais uma coisa que eu não gosto, né, de ficar prevendo comportamento, mas eu acho que ele ficaria. Eu acho. Vamos ver.
2: Vamos trazer o Paulo Gonê, então?
1: Vamos lá, falamos nele.
2: Traz dezenas de mensagens do celular de Daniel Vorkari e uma delas mostra que o banqueiro falou com Alexandre de Moraes sobre a possibilidade de rever

0: outros personagens desse escândalo.
1: O ex-deputado federal e ex-ministro das Comunicações, Fábio Faria, foi o responsável por compartilhar o contato de Alexandre de Moraes com Daniel Vorkar. Faria enviou o número do ministro para o dono do Banco Master por WhatsApp no dia 26 de dezembro de 2023. No dia seguinte, Fábio Faria encaminha mensagem a Vorkar confirmando um almoço com Alex no dia 30. Em 12 de janeiro de 2024, Fábio Faria pergunta se o dono do Master pode falar, pois iria conversar com um interlocutor ao qual se refere por meio do emoji de homem careca. 3 dias depois, Faria questiona o banqueiro se ele respondeu a Vivi, esposa de Moraes. Vorkar pergunta se Fábio fechou 3 anos. E ele responde que foram 4 anos, mas que pode fazer 3. A Polícia Federal identificou que o ex-ministro Fábio Faria era um dos principais interlocutores de Daniel Vorkar nas negociações com Alexandre de Moraes e a esposa, Viviane Barsi de Moraes. A relação volta a ganhar destaque no dia 15 de março de 2024, quando o ex-ministro firma para o banqueiro que o careca não pode atrasar. Imediatamente após a cobrança, Vorkar envia mensagem para o sócio, Ângelo Silva. Não pagaram Barsi de Moraes. Não tô entendendo isso. E completa. Contrato mais importante que temos. Te pedi para não falhar. Surreal. Vamos ter problemas. Alguns minutos depois, Vorkar diz a uma funcionária, em contato salvo como Home Banco Master, que o pagamento para o escritório Barsi de Moraes não pode atrasar 1 dia. Vorkar completa afirmando que pode pagar sempre sem nota e finaliza do jeito que for. Home envia o comprovante de uma transferência do Banco Master para o escritório de Viviane no valor de R$ 3.422.268,14. Fábio Faria volta a intermediar novos encontros entre Vorkar e Moraes. No dia 17 de abril de 2024, Faria pede a Vorkar o endereço de sua residência para encaminhar a Alex e diz que depois apagará tudo. Outras mensagens mostram a relação entre Daniel Vorkar e o Procurador-Geral da República, Paulo Gonet. Em 15 de março de 2025, o advogado de Vorkar, Ciro Soares, envia uma foto ao banqueiro mostrando que estava com o procurador. Soares diz: "Liga aqui, ele quer falar com você." Na sequência, são registradas chamadas de voz entre o advogado e Vorkar. Algumas semanas depois, Ciro Soares diz para o banqueiro: "Gonê mandou mensagem para você." E encaminha as seguintes mensagens: "Estou na torcida por vocês. Já estou com saudade de você." Vorkar agradece o carinho e diz que também está com saudade dele. Na sequência, o advogado diz que Gonê irá viajar para Londres com eles e diz que o procurador-geral quer saber se o filho dele pode ir junto. Vorkar responde que sim. E outra mensagem que seria encaminhada de Gonê diz: "Você é uma máquina." O empresário Fábio Faria esclareceu que foi ele quem sugeriu o escritório de Barsi de Moraes para atuar em um caso na Justiça de São Paulo. Faria disse ainda que não se reuniu em nenhum momento com a banca e que também não teve conhecimento dos valores contratados entre as partes. O Procurador-Geral da República, Paulo Gonê, informou que não vai se manifestar sobre o caso.
2: Não vai se manifestar fora para a imprensa, mas já se manifestou de alguma forma dizendo o seguinte: olha, cabe anulação. Então tem uma situação aí que tem que ver como é que vai se dar os próximos passos, né? O que vai acontecer nesse caso todo. Mas e o Fábio Faria nisso tudo, Mitre e Sabino?
3: O Fábio Faria até me surpreendeu, porque ele tem uma participação central nisso. Ele chega a cobrar a prestação lá dos 3 milhões e meio que estavam atrasados. Então, isso me surpreendeu. Quer dizer, ele teve e tem, né, uma participação enorme nisso tudo. Não, ele parece que ele fez a aproximação dos dois.
4: E ele diz...

0: determinado momento, numa conversa com o Vorcaro pergunta, você fechou por 3 anos ou por 4 anos?
1: Isso.
0: E ele diz, não, fechei por 4, mas se você quiser fazer 3 também, tudo bem, né? O que significa um impacto direto nos valores que foram negociados. Então é óbvio que ele estava envolvido com valores. E ele faz essa intermediação, né? Entre o escritório e o Vorcaro.
2: Com muito poder.
1: Ele leva as patroas para jantar. O jantar é com as patroas.
0: São três casais.
1: São três casais.
0: Deixa claro isso.
1: Casais, as patroas têm que ir.
2: Mas ele estava com muito poder para negociar, porque se ele pode mexer no prazo de uma negociação, você imagina.
3: Agora vocês percebem.
0: E ele que teria apresentado Vorcaro ao ministro Alexandre de Moraes, ou melhor, o contrário, o ministro Alexandre de Moraes para Vorcaro, num período pré-natalino. Né? Em algum momento em 2024, foi ali que ele apresentou, alguns dias antes do Natal. E logo depois, uma semana depois, há o registro pelas escutas de um jantar já entre eles, né? Logo depois.
2: Quer dizer, o que nós temos...
1: É muita amizade, muito amor envolvido.
2: O que nós temos, na verdade, é o seguinte, é um belíssimo roteiro para uma profunda investigação. E eu estou com o ministro Marco Aurélio. O Marco Aurélio, com toda a temperança da fala dele, disse, eu quero explicação de tudo. É o que o país quer, explicação de tudo. O roteiro para a grande investigação está aqui. Cada frase dessa matéria dá um item para a investigação. Cada pergunta dessa do Vorcaro é uma grande investigação.
3: Agora...
2: Então, tem muita coisa para investigar e para saber, para poder chegarmos a um ponto adequado, né? Que é aquele de tudo esclarecido e o quadro limpo.
3: Vocês percebem que não é só a intimidade que o diálogo traz também. Ele traz algo como... Eles conversam de uma forma relaxada. Como se eles não esperam que tudo que eles estão fazendo seja errado, na opinião deles. Que tenha envolvidos, como o próprio ministro Marco Aurélio Mello falou, tramóia. E que não vai ter problema, que ninguém vai descobrir e ninguém vai ser pego, assim. É uma conversa fluida entre pessoas que parece que acabaram de se conhecer, mas que estão juntos em algo muito grande.
1: Absolutamente tranquilos, jogando...
2: É. Agora, esse Vorcaro, o voo do Vorcaro é impressionante. Ele vai para todo lugar.
0: Ele não
2: respeita limites, não tem limite partidário, não tem nada. Não. Todo mundo
1: serve. Não, ideologia zero. Ele,
2: nada.
1: Ele pegou, abraçou todo mundo.
2: É suprapartidário.
1: Suprapartidário. Essa é a
3: pensando ideologia bem, do né, dinheiro, né?
0: A gente ouviu essa frase hoje, mas assim, pagou barato, né?
2: É isso mesmo.
0: Pagou barato.
2: Claro, comprou a República praticamente.
0: Comprou a República, comprou todos aqueles que decidem no país, ele comprou.
2: Deu todos, quase todos, mas ele de fato, ele agora, chegou em todo lugar.
1: Agora tem que ver o seguinte, se de novo a gente vai ter essa nulidade da apuração de Mendonça, que é o pedido da PGR, que já aconteceu no passado e muita gente apostava que poderia acontecer agora.
2: Esse é o ponto agora. O que que o ministro Mendonça vai fazer... O que que o Fachin vai fazer? A expectativa do plenário continua.
1: Não.
2: Vamos ver o que vai dar.
0: Agora, o país não pode aceitar uma nulidade assim, pura e simples.
1: Mas aceitou, pode aceitar, né?
0: Não, o país não pode aceitar. O país precisa exigir explicações mais contundentes
1: mas,
0: aí.
1: Mas boa parte do país aceitou a nulidade da Lava Jato da maneira como foi feita, né?
0: Pois é, não de novo.
1: Bom, tem mais uma questão sobre isso, que nós temos um comentário rápido aqui, que tem essa subida de Augusto Cury.
3: É, sobre eleições, né, que foi o nosso outro assunto.
2: Subida na nova, nova pesquisa hoje.
3: Essa nova pesquisa também mostrou a ascensão do Augusto.
2: Está com 11 pontos.
1: Isso.
3: 11 pontos,
2: é aquela subida surpreendente, né?
1: O Mitre, tu avisou, quem vier no debate vai se dar bem, porque vai ter repercussão o debate. E tu colocou Augusto Cury para dentro do debate. E aí?
2: Eu sempre digo o seguinte, quem não vem vai se dar mal.
1: Isso.
2: Agora, eu não posso garantir que quem vem vai se dar bem. Mas o Cury se deu bem. Ele, de fato, ele foi um sucesso em 3 ou 4 dias. Ele ganhou 2,5 milhões de seguidores. Ele tinha, parece que 7 milhões. Já está com 9,5, chegando a 10. Então é um grande sucesso. Agora precisa ver o seguinte, ele tem ajuda na internet. Isso tem que ser dito.
1: Os influencers,
0: se foi impulsionado ou não,
2: impulsionado,
0: é
2: uma... É, isso que eu quero dizer.
0: Esclarecida.
2: Talvez impulsionado, mas impulsionado ou não, esse resultado dele ajuda a escrever um capítulo muito curioso desse debate da Band. Né? Foi um debate que... sempre marca uma posição. Né? Se tudo tivesse corrido normalmente, já seria um momento importante. Mas com essa consequência aí, e eu sempre digo também, esse crescimento do Cury tem tudo a ver com um certo cansaço da polarização.
0: Sem dúvida, sem dúvida.
2: Isso não há dúvida.
0: Sem dúvida, uma expectativa que havia por um nome de terceira Isso. via. Cheguei a imaginar que esse nome fosse outro entre ali os candidatos.
2: Claro.
0: E acabou surpreendentemente sendo o Augusto Cury. Eu não tenho bola de cristal, estou muito curioso para ver as próximas pesquisas e acho que todos esses fatos que nós comentamos hoje terão repercussão importante na pesquisa. Mas vejam bem, quem mais está distante desses três que se destacam de tudo isso, de novo, é Augusto Cury. Né?
2: É.
0: Vamos ver.
2: O menos comprometido.
3: Quinta sai da Datafolha.
2: Isso. E é o menos comprometido com a questão ideológica.
0: Exatamente.
2: Porque os outros candidatos, eles têm o seu lado ideológico muito claro. Ele não, ele está ali no meio, ele está pregando a moderação, inclusive ideológica.
1: Inclusive a direita pegou e aproveitou logo na arrancada ali de Cury, naqueles 3%, ainda começou assim, mas ele apoiou o Lula, né? Começaram a surgir essas coisas. Não interferiu nesse momento, porque ele não é ideológico na palavra dele, ele parece assim o tiozão, o amigão, o paizão, ele está ali entrando...
0: Então é que o corte que viralizou dele no debate é exatamente o corte
1: Renan.
0: Que ele chama a atenção do Renan por o Renan ter se exacerbado ali na fala dele, né? Ele fala, calma rapaz, você está sendo muito radical, né?
2: Isso. Agora, é possível um raciocínio. Esse eleitorado que nesse momento está com o Cury pode se tornar muito importante nessa eleição. É uma eleição que vai ser decidida por um número pequeno de eleitores e esse contingente aí pode ter uma presença fundamental no resultado final. Vamos ver.
3: No segundo turno, você diz, não é?
2: Segundo turno.
1: Tem tempo para ele chegando, embolar com o Lula e Flávio Bolsonaro? Porque ele tem pouco tempo de rádio e TV. Ele está percorrendo o país, hoje ele estava lá em Porto Alegre, em Esteio, no caso, na Expo Inter, esteve em Porto Alegre também, está no Rio Grande do Sul. Tem tempo para ele embolar, ele ser a terceira via, aquela que tanta gente falava?
2: Olha, teoricamente tem, não é impossível, eu não acredito. Agora ele está tirando voto ali do Flávio e do Lula, e vai continuar tirando um pouco.
3: Dos dois,
2: ou pode ser também um voo de galinha, também pode. Entendo, porque é uma coisa tão rápida, entendeu? De 2 para 11 é muita coisa. De 7 milhões para 9 milhões e meio em 3 dias é muita coisa.
1: O Murilo Hidalgo vai estar conosco essa semana aqui. Ontem,
3: acho conversei que na com quinta,
1: ele.
3: Né?
1: Quinta-feira, né? Eu conversei com ele ontem rapidamente aqui na Band. Vocês estavam falando assim, não é possível. Assim, é possível e está devidamente documentado. A gente, porque os institutos de pesquisa divulgam algumas pesquisas, mas eles fazem pesquisas todo dia, chamado tracking. E no tracking, o Augusto Cury está numa subida, né, vertiginosa. E aí tem essas...
0: No dia do debate, a gente já percebia isso, que na nossa sala Google, né? Nossa sala Band Google. Olha, mostrava essa trend, né?
2: Ele começou a fazer sucesso ali, naquela onda dele de que não vinha para o debate. Porque quando eu fui lá, eu fiquei impressionado com a multidão em volta dele. Ele estava ali comandando aquela orquestra, entendeu?
3: Tem um outro fato também, né? Pablo Marçal fez uma live com ele e pediu votos para ele também.
2: Sim, e isso certamente interferiu nos 2,5 milhões de seguidores. Isso aí não tem dúvida nenhuma. Agora, a questão da intenção de voto, precisa ver melhor.
1: Agora, essa guerra da internet é interessante. A gente disse que o Renan Santos era o sujeito da internet... Aí o Pablo Marçal vai fazer a oposição a ele exatamente para brigar por esse espaço na bolha, porque eles sabem que é ali que vão travar os debates e os embates deles. É. Os dois estão buscando o mesmo público naquela bolha.
2: Aí o Renan voltou à plenitude da campanha, né?
1: Sim.
2: O Toffoli parece que recuou ali.
1: Sim.
2: Eu até agora não entendi a extensão daquela decisão do Toffoli. Infelizmente, ele corrigiu isso.
1: Tem 72 horas para dar todas as explicações. Né? Vamos ver agora o que vai acontecer. É. Mas já está reabilitado nas redes sociais. Sabino, para fechar?
0: Para fechar, eu queria dizer, fazendo uma referência ao início da minha fala hoje aqui no programa, que o remedinho para enjoo ainda não fez efeito.
3: Mitre, está tomando remedinho para enjoo também, Mitre?
2: Não, eu estou acreditando, eu não sei, pode ser ingenuidade minha. Eu estou acreditando que essa investigação vai avançar. Vamos ver.
3: Eu estou com o Mitre.
1: Eu vou dizer que eu acho que vou pedir um comprometinho.
3: Eu sou otimista como o Mitre. Também acho que vai dar alguma coisa.
1: Eu não sei, eu tenho muito medo desse pedido da PGR, que pode dar uma anulação geral, uma nulidade geral. Eu tenho muito
2: medo. Vamos ver.
0: O filme que a gente já viu, né?
1: O filme que a gente já viu.
2: Vamos ver. Agora, uma coisa é a coisa empacar ali no Supremo de algum jeito. Outra coisa é a investigação continuar. A polícia vai continuar investigando. Vamos ver.
1: Mitre e Sabino, muito obrigado a vocês dois por estarem conosco. Até a próxima.
0: Boa noite. Obrigado, boa noite.
3: O Edição da Noite faz um rápido intervalo, é rapidinho, você nem vai perceber. E a gente já volta.
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0: De volta, e eu te conto que o plenário do Senado aprovou a indicação de Rodrigo Pacheco para cargo no TCU. Ele assume vaga no Tribunal de Contas nos próximos dias.
1: Mas, rapaz, quando eles querem, eles fazem rapidinho, né? Vai, bola! A Europa vai suspender a compra de carne do Brasil. A alegação é falta de clareza sobre o uso de antibióticos.
0: A Alemanha acusa a Rússia por ataque com drone em aeroporto que tinha como alvo avião com destino à Ucrânia.
1: Passa de 1000 o número de mortos pelas inundações na fronteira entre Nepal e Tibete. Mais de 4.400 pessoas seguem desaparecidas nos dois países.
0: O relator da proposta de emenda à Constituição que reduz a jornada de trabalho, o senador Omar Aziz, afirmou que há expectativa de aprovação da proposta na CCJ amanhã, nesta quarta.
1: Vamos a Brasília saber tudo o que está acontecendo na capital federal nesse assunto que era prioridade até hoje pela manhã, porque aí saiu da pauta o 6x1 de toda a imprensa, né, Natália Pazzi? Foi assim, ó, um barata voa. Todo mundo, o que, que vai acontecer? 6x1, taxa da blusinha. Daqui a pouquinho, opa, sumiu tudo e vamos saber o que aconteceu nos diálogos, nas trocas de mensagem entre Vorcaro, Alexandre de Moraes, Gonê, Andrei não teve troca de mensagem, só foi citado. Vou te dizer, hoje foi bom ser repórter em Brasília, hein, amiga? Boa noite.
2: Quase que essa pauta no Congresso cai no esquecimento, né, Felipe? Muito boa noite a vocês, a todo mundo que está na nossa companhia. Apesar de toda essa reviravolta hoje no noticiário, com todas essas questões envolvendo Daniel Vorcaro, o ministro Alexandre de Moraes, quais vão ser os próximos passos em relação a essa investigação da Polícia Federal no Supremo Tribunal Federal, ainda estamos em semana de esforço concentrado no Congresso, né? Tem diversas pautas prioritárias, principalmente para o governo, que estão ali para ser votadas, inclusive a taxa das blusinhas, a gente trouxe ontem, que poderia ser votada hoje, mas na verdade ficou para amanhã, e tem também essa questão da 6x1, né? O que aconteceu? O senador Omar Aziz, ele recebeu diversos representantes do setor produtivo, considerou impossível fazer qualquer modificação, qualquer mudança no texto, no projeto que foi aprovado pela Câmara lá no começo do ano, justamente para evitar qualquer tipo de atraso nessa tramitação. Ele disse que eventuais mudanças ali no texto podem vir depois da aprovação dessa PEC, só que em outros projetos de lei ali que vão ser complementares a essa proposta de emenda à Constituição. Então, assim, ele vai ler o parecer dele amanhã, pelo menos essa é a previsão até agora, né, na Comissão de Constituição e Justiça, na CCJ, sem qualquer mudança, sem qualquer alteração, vai ser o texto que foi aprovado lá pelos deputados. Ele deu uma entrevista mais cedo dizendo que ele acredita que essa proposta vai ser aprovada pela CCJ, mesmo diante de várias ameaças da oposição que aconteceram hoje, né, para adiar essa discussão. Até teve ali ameaça que não iam votar mais nada, com essa ameaça de trancar a pauta diante dessa repercussão do caso do Vorcaro e do ministro Alexandre de Moraes. O Aziz, ele também afirmou que ele vai pedir ali um calendário especial. Para quê? Para romper o rito de tramitação, né? Para conseguir levar esse projeto já amanhã, pelo menos essa é a expectativa dele, para o plenário do Senado, ou pelo menos até o fim dessa semana de esforço concentrado. Só que para isso acontecer, precisa do famoso acordo político, e não só com o presidente do Senado, Davi Alcolumbre, mas também com as outras forças políticas ali do Senado, com as lideranças que acabam movimentando justamente essas votações. E como a gente já acompanhou nos últimos dias, quando eles querem dar pressa, ter pressa, isso realmente acontece. Essa tramitação, ela é acelerada, mas precisa dessa costura, desse acordo político. Só que o Alcolumbre, a gente lembra, ele está avaliando que votar agora essa questão da 6x1 vai contaminar a disputa nas eleições. Inclusive, tem diversos ali articuladores por parte do presidente Lula, do governo, que já começaram a traçar ali um novo cenário caso não seja possível votar 6x1 no plenário nessa semana. Qual que é a ideia do governo agora? Se não conseguirem votar, aprovar 6x1 nessa semana, vencer esse assunto então no Senado, que é a última etapa, eles estão querendo convencer o Alcolumbre a colocar esse projeto em votação no plenário do Senado entre o primeiro e o segundo turno da eleição. Então, o governo está cobrando um compromisso agora público do Alcolumbre com a data de votação desse projeto no plenário do Senado. Então, todas essas articulações ainda estão acontecendo, uma etapa de cada vez. Amanhã a gente vai ter essa leitura e, muito provavelmente, a votação na Comissão de Constituição e Justiça do Senado.
1: Agora, desculpe.
0: Natália, sobre a MP das blusinhas, né? A Leila Barros deu entrevista hoje dizendo que também não está fácil conseguir ter a aprovação tanto da Câmara quanto do Senado, que ela precisa ser aprovada nas duas casas, para a aprovação dessa MP das blusinhas. Ela contou que teve reuniões com o presidente Lula e a equipe econômica no final de semana, tentando chegar a algo para conseguir essa aprovação. Aliás, a votação era hoje, foi transferida para amanhã, mas parece que tem um compromisso aí do Davi Alcolumbre também de votar também até quinta-feira, né? Mas ela usou a seguinte frase, eu achei que a gente devia trazer isso. Está sendo uma semana desafiadora, ela diz, porque a gente dizia que essa MP das blusinhas estava fácil de aprovar, provavelmente ela seria aprovada, e as outras PECs não. Mas na visão da relatora não é bem isso, né?
2: Exato, inclusive a gente trouxe ontem aqui no jornal que tinha a expectativa de tudo isso ter sido vencido ainda ontem, né? Segunda-feira, só que acabou tendo a suspensão ali da sessão para esse relatório dela, parecer dela, ser alinhado ainda com os presidentes da Câmara e também do Senado, ou seja, o Hugo Mota e o Davi Alcolumbre. Hoje teve novas reuniões, a comissão voltou a se reunir, mas ainda falta esse acordo justamente entre governo e oposição. Mas a informação que a gente tem, inclusive a apuração que foi dada mais cedo pela nossa colega Agatha Gonzaga, é de que há um compromisso de Hugo Mota de que sim, vai ser pautado amanhã na Câmara dos Deputados. Então, tendo justamente esse acordo, acaba acontecendo até ali uma pressão para que a Comissão Especial também aprove esse relatório. Então, há expectativa, segundo os interlocutores do Hugo Mota, segundo também aliados de Davi Alcolumbre, é que amanhã a Comissão volta a se reunir justamente para votar esse parecer dela, que não está sendo fácil, como esperava o governo diante de toda aquela arrumação ali, aquele acordo que foi feito com o Congresso Nacional. E, na sequência, então, o plenário da Câmara já se reúne, votando no plenário da Câmara, aprovando, já segue para o Senado. A tendência é de que esse esforço concentrado, que vai até sexta-feira, ele seja finalizado um pouco antes, né? Porque os senadores, os deputados, eles estão com pressa justamente para focar nas campanhas eleitorais nos seus próprios redutos, nos seus próprios estados. Então, votar essas duas questões agora é prioridade total, tanto do governo quanto também de Hugo Mota e de Davi Alcolumbre, que formaram, então, que formalizaram esse acordo com o governo.
1: Mas não era barbada antes e depois da crise, hoje ficou pior. A oposição promete tentar a obstrução, porque a oposição quer ver andar, por exemplo, as questões dos impeachments pedidos. Nem Davi Alcolumbre vai dar a cabeça nesse momento de Alexandre de Moraes, vai liberar impeachment, mas também vai ter que negociar, e essa negociação vai ser pesada, vão tentar obstruir o máximo amanhã. Vai ser um dia complicado de negociações no Congresso.
2: Inclusive, mais cedo, Felipe, a gente teve um vídeo da senadora Damaris Alves dizendo que a oposição não ia votar mais nada, que ia trancar a pauta justamente num formato ali de pressão, justamente para que andassem esses pedidos de impeachment, né? O que acontece? Agora há pouco, o Davi Alcolumbre, na saída lá do Senado, do Congresso, ele foi cercado pela imprensa, questionado justamente pelos diálogos, por essa investigação da Polícia Federal, indicando essa relação entre o Daniel Vorcaro e o ministro Alexandre de Moraes. Ele disse que não ia comentar o teor dessas mensagens, dessas conversas, mas ele disse que existem 109 pedidos de impeachment contra ministros do Supremo que foram apresentados no Senado até agora, sendo que desse total de 109, mais de 50 são contra o ministro Alexandre de Moraes. Ele disse que não ia comentar sobre os diálogos, mas disse que esse número acabava assustando ele em relação a esses pedidos que estão sendo apresentados, foram apresentados também hoje ao longo dessa repercussão que a gente acompanhou por parte da oposição. Só que a gente sabe, é muito difícil que o Davi Alcolumbre vá pautar, nunca foi pautado um pedido de impeachment contra ministro do Supremo, nem por parte dele, nem por outros presidentes do Senado, e a tendência é de que todos esses pedidos, eles continuem engavetados. Felipe?
0: Até
2: mais, pessoal.
1: 109 pedidos. Vamos combinar o seguinte, olha, Felipe enlouqueceu, ele é contra, então ele mandou para cá 90 pedidos e não tem motivo nenhum. Mas tem uns 19 lá que devem ter bons motivos, que devem estar bem escritos, bem fundamentados, e nenhum andou. Aí, 109, E a gente sabe que pode haver, claro, e a motivação muitas vezes pode ser uma motivação política, e normalmente é, mas se há uma boa fundamentação, tem que pegar e analisar. Todos lá na gaveta. Vai engavetando, engavetando.
0: É só
1: engavetando.
0: Contra o ministro Alexandre de Moraes, são 54 pedidos, segundo o
1: Metade,
0: senador
1: então, né?
0: Rogério Marinho, do PL do Rio Grande do Norte, que deu entrevista coletiva hoje à tarde, falando sobre mais esse pedido de impeachment do ministro.
1: Sabe seleção do mundo contra o Brasil? Então era assim, ó. É seleção do resto do mundo, seleção dos outros 10 ministros do Supremo, 55. Alexandre de Moraes, 54. 109. É, meu Deus, né? Está na hora de começar, pelo menos, a gente já ter, saber o teor na íntegra desses processos todos e uma motivação boa de explicação por parte do presidente Davi Alcolumbre de que por que está negando um a um e deixando na gaveta. Não dá, é demais.
0: Vamos falar do dia dos candidatos?
1: Vamos lá, tem eleição, né? A gente nem lembrou direito, né? A gente falou rapidinho ali do Augusto Cury com o Sabino e com o Mito. Tem eleição, mas hoje sumiu o assunto.
0: Bom, tem o dia dos candidatos em Brasília. O presidente Lula cumpriu agendas de governo, mas de olho na campanha.
3: O candidato à reeleição teve uma série de reuniões no Palácio do Planalto, mas com as atenções voltadas para o Congresso. Lula tem acompanhado de perto a discussão de temas que a campanha considera de forte apelo popular, como o fim da taxa das blusinhas, a PEC da segurança pública e o fim da jornada de trabalho 6x1. A expectativa é que os projetos sejam analisados e votados no Senado e na Câmara nesta semana, no chamado esforço concentrado do Congresso. Nos bastidores, a campanha do petista tem buscado novas agendas para tirar o foco das suspeitas envolvendo Fábio Luiz, filho de Lula, e a lobista Roberta Luxinger, investigada pela Polícia Federal por suposto tráfico de influência no governo. Ontem à noite, o petista jantou com empresários e banqueiros no Palácio da Alvorada. No encontro, Lula negou atritos com o presidente do Banco Central, Gabriel Galípolo, mas ouviu dos convidados cobranças por um maior compromisso do governo com o corte de gastos públicos. Questionado sobre a alta dos juros, Lula disse que não tem influência sobre a política monetária, já que o Banco Central tem autonomia garantida por lei. As agendas de campanha de Lula devem ser retomadas na próxima sexta-feira, com viagens para Juazeiro do Norte, no Ceará, e São José do Rio Preto, no interior paulista.
1: E exemplo de Lula, Flávio Bolsonaro hoje fez uma pausa na campanha e cumpriu uma agenda como senador. O candidato do PL voltou a negar irregularidades em repasses de Daniel Vorcaro ao filme que conta a vida do ex-presidente Jair Bolsonaro.
4: Flávio Bolsonaro presidiu no Senado a reunião da Comissão de Segurança Pública, que aprovou um projeto que inclui o transporte público no programa de prevenção e enfrentamento ao assédio e violência sexual. O relator da proposta foi o próprio senador. Aqui no Congresso, Flávio atua também pela aprovação de uma alternativa à proposta que acaba com a escala de trabalho 6x1. O candidato do PL defende que o próprio trabalhador defina sua jornada. A jornalistas, Flávio Bolsonaro evitou comentar a divulgação de dados que mostram que Daniel Vorcaro, do Banco Master, fez outro repasse de 8 milhões e meio de reais à produção do filme Dark Horse, que conta a história do ex-presidente Jair Bolsonaro. A transferência aconteceu, segundo a revista Piauí, em setembro do ano passado, após o encontro do senador com o banqueiro. Até então, Flávio havia dito que a última contribuição tinha sido em maio.
5: O meu papel é emprestar essa carinha aqui, ó, uma autorização para usar a minha imagem. E aí eu captar investimentos, foi isso que eu fiz, nada de errado.
4: Questionado também sobre a revelação de novas mensagens de Vorcaro a Alexandre de Moraes, o senador defendeu o afastamento do ministro.
5: Então são muitas acusações graves e que eu espero de verdade que ele esclareça, porque caso contrário, se ele não esclarecer e se comprovar o que essas suspeitas que estão sendo reveladas agora por vocês da imprensa, vejam a importância da imprensa, da transparência a tudo, ele não tem a menor condição de continuar sendo ministro do Supremo Tribunal Federal.
4: Flávio Bolsonaro cumpre agenda no Rio Grande do Sul nesta quarta-feira, onde participa da Expo Inter, em uma nova agenda com lideranças do agronegócio.
0: Veja agora como foi o dia dos outros candidatos à presidência.
6: Augusto Cury visitou a Expo Inter, uma das maiores feiras de agropecuária do país, em Esteio, interior do Rio Grande do Sul. Pesquisa da Real Time Big Data, divulgada hoje, confirma o crescimento do candidato do Avante, já detectado em outros levantamentos. Augusto Cury surge em terceiro, com 11 pontos percentuais, segundo a pesquisa. Cury atribui o crescimento ao debate promovido pela Band e ao cansaço do eleitor com a polarização.
7: O desempenho no debate da Band ajudou, sem dúvida, mas não foi só ele. Os números estão subindo, segundo alguns dizem, assustadoramente. E por que estão subindo? Por causa da sociedade estar cansada dessa polarização.
6: Ronaldo Caiado visitou a Santa Casa de Misericórdia, na capital paulista. A estratégia da campanha é divulgar nomes conhecidos como parte de um futuro ministério. Hoje, o candidato do PSD disse que terá Ratinho Júnior no primeiro escalão de um eventual governo. O atual governador do Paraná foi convidado para o Ministério de Infraestrutura.
8: Veja bem, gente, olha... Vai comandar todas as rodovias, ferrovias, hidrovias e daí por diante nós vamos voltar a ter perspectiva de chegar barato nos portos desse Brasil, hein? Tá vendo, produtor rural?
9: Obrigado, vamos pra vitória.
6: Renan Santos promoveu atos com apoiadores em São Paulo.
1: Dia dos candidatos, nesse dia tumultuado, onde a maior parte do espaço foi tomado pelas questões ligadas ao Supremo Tribunal Federal.
0: E temos aí notícia do Tribunal Superior Eleitoral, porque o ministro Dias Toffoli liberou a retomada da campanha digital do candidato à presidência da República, Renan Santos.
1: A decisão também autoriza a participação do candidato em debates e o uso de recursos do fundo eleitoral.
0: Toffoli explicou que a liberação ocorreu porque a campanha e os provedores de internet atenderam integralmente às determinações da Justiça.
1: No domingo, o ministro havia suspendido a propaganda do candidato devido ao atraso no registro de perfis na internet.
0: Com a nova decisão, as plataformas digitais já restabeleceram as contas do candidato.
1: E falando ainda em TSE, o Tribunal Superior Eleitoral rejeitou multar Flávio Bolsonaro por vídeo de Jair Bolsonaro feito por IA e apresentado na convenção do PL, que deu aquela... fuzuê todo, né?
0: É, pois é, a ação questionava a divulgação do conteúdo durante a campanha eleitoral. A defesa de Flávio Bolsonaro argumentou que ele não foi responsável pela produção ou divulgação do vídeo e, portanto, não deveria ser punido.
1: A maioria dos ministros do Tribunal Superior Eleitoral concordou com esse entendimento.
0: Já que o assunto aqui é eleição, né? Eduardo Paes é o segundo convidado da sabatina da Rádio Band News FM com os candidatos ao governo do Rio de Janeiro.
1: Ele falou sobre as propostas para áreas como segurança, transporte e concessões de água e esgoto.
0: Paes também afirmou que vai participar do debate em um eventual segundo turno. Ele que faltou no debate da Band de primeiro turno.
1: Fugiu. Vamos ver aí.
10: Na entrevista conduzida pelos âncoras Carlos Andreazzi e Cristiano Pinho, ao vivo, no jornal Todo Rio da Band News FM, Eduardo Paes, do PSD, falou sobre segurança pública, a crise nas concessões de água e a instabilidade política no Estado, entre outros assuntos. O candidato prometeu unificar o comando das polícias e despolitizar as corporações. Disse ainda que vai criar o Sistema Único de Segurança do Estado, integrar forças federais para asfixia financeira do crime e cobrir o déficit de efetivo.
11: Não se combate crime sem asfixia financeira. Não se reocupa nenhum lugar sem pensar, ou não se faz nenhuma operação sem pensar, sem ficar lá no dia seguinte. Tem que ficar lá no dia seguinte. Não se faz hoje polícia, segurança pública, sem juntar, ter uma força-tarefa permanente com o COAF, com Receita Federal, com o PF, com Polícia Rodoviária Federal.
10: O ex-prefeito do Rio falou ainda sobre a crise política no Palácio Guanabara e criticou a sucessão no governo do Estado. Paes defendeu uma ruptura no atual modelo de gestão.
11: O crime sentou no Palácio Guanabara. A Alerj é composta por uma maioria mafiosa. Não tenho o menor temor em afirmar aqui, senhores ouvintes, a composição majoritária da Alerj, aqueles que elegeram o Douglas Ruas como presidente da Assembleia Legislativa, é a mesma máfia que elegeu Rodrigo Bacelar.
12: Paes também prometeu limitar os cargos comissionados ao no máximo 5% para enxugar a máquina pública. O candidato afirmou ainda que assumirá pessoalmente o comando de todas as decisões e pastas do Executivo Fluminense.
11: Governo meu, quem manda sou eu. Não tem essa conversa. Eu acho que eu já provei isso 4 vezes. Eu sei mandar.
12: No transporte, o candidato garantiu que vai rever o modelo de operação adotado nos trens com contratação de operadora por 5 anos, repetindo a reestruturação feita no BRT da cidade do Rio. Um dos planos é duplicar o ramal Saracuruna. Eduardo Paes também apontou como prioridade de governo a expansão do metrô até Niterói e São Gonçalo na região metropolitana.
11: O que eu posso te afirmar é o seguinte: nós faremos com a Supervia o mesmo que eu fiz com o BRT. Peguei o BRT com os ônibus todos estourados, os trens estão estourados. Vamos ter composições novas. Agora, você não encontra composição, trem novo, não encontra na concessionária. Então, leva tempo. Vamos recuperar as estações, né? E para recuperar as estações, também leva algum tempo, menos do que comprar trem novo. Vamos criar, da mesma maneira que eu fiz o BRT seguro, vamos criar o trem seguro para que a população possa estar nas estações.
12: Sobre as concessões de água e esgoto, o candidato do PSD criticou a cobrança de tarifas no interior e disse que vai reavaliar os contratos para reajustar os valores ao consumidor. O político comentou ainda os projetos para contenção de encostas e dragagem de rios.
11: É um volume de recurso imenso, vai demorar algum tempo, são obras complexas, até porque tem muita ocupação e margem de rios ali. Mas nós vamos buscar os recursos para a solução completa da serra.
12: Eduardo Paes ainda respondeu sobre a ausência no primeiro debate ao governo do Rio, promovido pelo Grupo Bandeirantes de Comunicação no mês passado. Eduardo Paes se comprometeu a participar em um eventual segundo turno. Nesta quarta-feira, o candidato entrevistado será Luan Monteiro, do PCO. A série de sabatinas da Band News FM acontece dentro do jornal Todo Rio, que começa às 11 horas da manhã.
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0: Daqui a pouco, à meia-noite, a Band News TV exibe o debate com candidatos ao Senado pela Paraíba.
1: E no próximo dia 9, às 22h45, com mediação de Marco Antônio Sabino, tem debate ao vivo com os candidatos ao Senado por São Paulo.
0: E o Senado aprovou hoje a indicação do senador Rodrigo Pacheco para uma vaga de ministro no Tribunal de Contas da União.
1: Mas não debateram? Não debateram. A gente noticia assim, olha, a indicação do ministro tal para o Supremo, aí o Alcolumbre pega e senta em cima, né? Fica lá. Lembra o André Mendonça? Foi um tempão. Lá. O Jorge Messias? Foi um tempão. Aí ontem, Bruno Dantas diz, eu vou me aposentar. E hoje, já temos o substituto dele. Olha, o INSS não conseguiria fazer uma aposentadoria tão rápido.
0: Mas eles costumam se conversar, é no bastidor mesmo. Né? Talvez até pelo WhatsApp ele contou essa votação que deu...
1: Pá, pá, pá, pá.
0: Que vamos deu lá a vitória a Pacheco como novo ministro do Tribunal de Contas da União.
1: Foi votação secreta, 63 votos a favor, 4 contrários. Eu fico pensando quem são os 4 que votaram contra, né? O Pacheco foi indicado pelo Davi Alcolumbre e vai ocupar a cadeira de Bruno Dantas, que renunciou ao cargo ontem depois de 12 anos no tribunal.
0: Bom, lembrando, mais uma vez, que Pacheco foi aí o... Como é que eu posso dizer?
1: Ele foi presidente da casa.
0: Sim, mas foi por causa dele, a não indicação dele ao Supremo Tribunal Federal, que acabou provocando a crise entre Lula e Alcolumbre por causa da indicação no lugar de Jorge Messias, que foi o primeiro indicado ao Supremo, que não foi aprovado pelo Senado. É isso.
1: Vamos para o intervalo?
0: Bora,
1: a gente vai ser tão rápido quanto o Alcolumbre para aprovar o Pacheco. É pai bola, assim a gente já volta?
0: Eu acho que sim.
1: Então tá. Então pai bola, a gente já volta com mais informação, análise e opinião aqui na Band News TV, sempre na velocidade da notícia.
0: Até daqui a pouco.
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0: começa?
1: E eu tô aqui reunindo todas as informações, porque daqui a

0: Edição da Noite de volta com a dinâmica do mercado que surpreendeu o consumidor em uma nova alta dos preços internos da carne.
1: Apesar do país exportar menos desde junho, a maior disponibilidade do produto não foi suficiente para deixá-lo mais barato nas prateleiras.
0: Band News TV conversou sobre isso com o ex-ministro da Agricultura, colunista da Band News TV, Antônio Cabreira.
2: Eu estou falando aqui diretamente da Expo Inter Esteio, no interior do Rio Grande do Sul, aqui uma das maiores feiras de pecuária da América Latina. E é uma notícia, primeiro, que a gente gostaria de comentar, essa tragédia que a partir de dia 3, depois de amanhã, o Brasil vai estar fora da lista de exportação de carne para o mercado europeu. E essas restrições, essas tarifas, tivemos tarifa americana, tivemos cota na China, acabou dando um impacto no volume exportado pelo Brasil. Se você pegar a média de junho até agosto, teve uma queda de 25% das exportações de carne bovina. E aconteceu o contrário no mercado interno. Nós tivemos uma alta de quase 3% nesse mesmo período. E o que significa isso? Às vezes é meio contraintuitivo. As pessoas imaginam, bom, se eu fecho a exportação, se eu diminuo a exportação de carne, eu vou também melhorar o preço no mercado interno. Não foi isso que aconteceu. Nós vamos tentar explicar um pouco isso. Quando você restringe as exportações, eu quero mostrar aqui, por exemplo, esse animal para as pessoas entenderem, você tira a rentabilidade do setor, você tira a margem do criador, porque quando você exporta um boi, você não exporta um pedaço só do boi, você exporta todo o animal. E é importante a gente entender isso, porque tem a concepção popular... Ah, não, precisamos só, o Brasil só exporta. O Brasil atendeu a 177 diferentes mercados no ano passado. Agora, isso traz qualidade, eu tenho que atender esses mercados exigentes, então essa qualidade também ela é passada para o mercado interno. E se você tiver também, por exemplo, um animal como esse de altíssima qualidade, o que significa? Eu vou mostrar alguma coisa e talvez eu vou dividir aqui esse boi basicamente em duas partes. Você tem o dianteiro e você tem o traseiro. De uma forma bem generalizada, aqui você tem colocado as carnes de segunda. E aqui você tem as carnes de primeira, o contrafilé, a picanha. E o que acontece, por exemplo, nessa cota de 300 mil toneladas para os Estados Unidos, 70% do mercado americano ele vai de dianteiro, ou seja, uma carne de segunda. É o peito, é o acém, não é o filé, não é a picanha que está nessa parte traseira. Então... É até interessante, eu gosto de chamar essa operação do presidente Trump abrindo 300 mil toneladas da operação Salva Hambúrguer, que é uma carne magra específica para atender aquele tipo. Então, quando eu exporto a maioria do dianteiro, está ficando aqui para o mercado interno o traseiro. Então, fica a picanha, fica o filé, por exemplo, para o mercado brasileiro. Então, a gente precisa entender isso. O mercado internacional, ele ajuda a complementar as exportações e o mercado interno. Eu vou dar um pequeno exemplo. O Brasil também ele atende os mercados étnicos, ele atende o mercado religioso. Nós somos o maior exportador, por exemplo, de carne halal para os muçulmanos. É um mercado de quase 2 bilhões de consumidores. Mas, ao mesmo tempo, nós somos também o maior exportador para o mercado kosher, que é o mercado para os judeus ortodoxos. E o que é interessante, o judeu ortodoxo, ele só come o dianteiro do boi. Segundo a Bíblia, lá em Gênesis 32, quando Jacó ele lutava com o anjo tocou na coxa da coxa de Jacó, e aí esse nervo ciático aqui, ele acabou sendo difícil de ser retirado. E por isso, o judeu ortodoxo, ele não come o traseiro do boi, ele só come também o dianteiro. Então é como se eu exportasse apenas a carne de segunda e fica aqui a carne de primeira. Então eu estou contando tudo isso para quebrar um pouco esse imaginário popular. A gente precisa fechar as exportações porque os preços vão cair aqui dentro. Esse gráfico que você viu agora da consultoria Atenagro mostra exatamente isso. Quando eu prejudico as exportações, eu também prejudico aqui o mercado interno.
0: Antônio Cabreira, o didático, né? Porque com ele a gente entende início, meio e fim, né, de tudo o que acontece no agro. Todos os dias, das 5h30 às 8h da manhã, com o Stoliar e a Thalita.
1: Terminou nesta terça-feira a campanha nacional de multivacinação. Desde o começo de agosto foram aplicadas mais de 8 milhões de vacinas em todo o país. 1 milhão só no dia D, em 22 de agosto.
0: Em São Paulo foi encerrada a campanha de vacinação contra o sarampo, com mais de 2 milhões e meio de doses aplicadas.
1: Bom, vale lembrar que mesmo com o fim das campanhas, todas as vacinas previstas no calendário nacional seguem disponíveis nos postos de saúde.
0: Vamos relembrar aquele fato que ontem chamou a atenção, a derrapagem de um avião da Latam que saiu da pista no aeroporto de Cascavel, no Paraná. Temos novas imagens, chovia forte e a visibilidade era baixa. Verusca.
1: O incidente aconteceu na segunda-feira e as 151 pessoas desembarcaram em segurança, por incrível que pareça.
0: É, só na terça-feira pela manhã, hoje pela manhã, o avião foi retirado da pista com a ajuda de uma escavadeira. O aeroporto analisa as condições de segurança e ainda não retomou as operações.
1: Até porque chuva não é motivo para aquilo, né? Menos que algo no avião não tenha funcionado.
0: Mirtes Renata, a mãe do menino Miguel, concluiu o curso de Direito e participou da colação de grau.
1: Durante a cerimônia, ela segurou uma camiseta com a imagem da criança. Miguel morreu em 2020 após cair de um prédio no Recife.
0: Na ocasião, o garoto estava sob os cuidados da então patroa de Mirtes, Sari Corte Real, esposa do ex-prefeito de Tamandaré, em Pernambuco, Sérgio Hacker Corte Real.
1: A profissional ingressou na faculdade para entender as leis e acompanhar o andamento do processo sobre a morte do filho dela. A justiça segue na análise dos recursos apresentados pela defesa na esfera criminal.
0: Maneira como ela transformou a dor dela, né? Foi procurar conhecimento.
1: Uma forma de lidar com a dor, né?
0: Foi procurar conhecimento exatamente para entender e, claro, buscar justiça. Na lei uma justiça, uma pena maior, porque, afinal de contas, o que foi feito ali foi uma tremenda maldade, irresponsabilidade, um crime contra uma criança que não tinha condições de estar naquele momento, naquele local, sendo deixada por uma pessoa adulta. Então, tem que ser devidamente punido. Mas no Brasil, as punições são muito pequenas para casos como esse, infelizmente.
1: Uma cachorra que estava desaparecida há 11 dias foi resgatada de dentro de um rio na capital paulista.
0: Viu essa história? O animal tentou fugir nadando, mas um operador de barco conseguiu alcançar e puxar para a embarcação. Após o resgate na água, a cachorrinha Bela foi levada para terra firme para passar por avaliação veterinária. Ela estava numa ilha de lixo.
1: É, um horror, olha isso.
0: É, ela estava numa ilha de lixo.
1: Dá nem para enxergar a cachorra ali.
0: E quem enxergou ela foi um ciclista. Ele estava na ciclovia e disse, ué, mas quem está se mexendo ali? Era uma cachorrinha. E aí ele avisou o pessoal e o pessoal foi atrás.
1: Nossa, imagina o desespero. Bom, durante o atendimento, os voluntários localizaram um microchip sob a pele do animal e aí a leitura do dispositivo permitiu localizar a tutora. Olha a carinha.
0: Ah, olha só.
1: Assustada.
0: Ela estava sobre aquela ilha de lixo ali. Nossa, era aquela formação de lixo. E aí o ciclista viu, avisou e tudo deu certo. Que bom, né? Que bom quando as coisas acabam bem, né?
1: Para você que não mora em São Paulo, não é invenção, tá, gente? Não foi uma maré de lixo que colocaram ali, não. Isso é comum em São Paulo, principalmente em locais dos rios, né?
0: Uhum.
1: O Tietê, o Pinheiros também tem, mas...
0: Esse caso é o Pinheiros.
1: Eles têm essas ilhas de lixo que são uma coisa vergonhosa. Muito dinheiro já foi gasto para limpar, principalmente o Tietê, e isso aí é o que você viu. Não conseguimos, né?
0: Bom, que bom que tudo terminou bem, a cachorrinha em casa, e quem tem pet sabe do valor, que bom quando a gente dá esse tipo de notícia, né?
1: É ótimo.
0: A Associação Brasileira da Indústria Química apresentou uma agenda estratégica para os candidatos à presidência da República. Verusca.
1: O setor quer discutir a regulamentação do gás natural no Brasil, fundamental para a produção nacional. A reportagem é do Pedro Costa.
3: O gás natural está no topo das prioridades. A indústria química consome cerca de 34 milhões de metros cúbicos por dia. Além de energia, o gás é matéria-prima para o setor.
4: O Brasil tem uma possibilidade grande de acesso a recursos tradicionais também, como petróleo e gás. O que a gente precisa é construir uma forma de transformar esses recursos abundantes no Brasil muito mais abundantes do que no resto do mundo em produtos finais, em produtos químicos.
5: O Brasil, ele é segmentado o custo do gás, então tem a parte da molécula, a parte do processamento do transporte, a parte da distribuição. Cada um desses entes tenta maximizar o seu resultado e no total traz uma conta de gás que para a indústria fica impossível de pagar.
3: O documento apresentado aqui já foi entregue aos presidenciáveis. São 6 eixos estratégicos para aumentar a competitividade do setor até 2035. Quase metade da demanda brasileira de produtos químicos é atendida por importações. E as fábricas operam com 64% da capacidade. A agenda prevê estímulos à produção nacional, defesa comercial e mais investimentos. Inovação, reciclagem, bioprodutos e soluções de baixo carbono que também estão entre as propostas.
6: O espaço que o Estado oferece para incentivar esses investimentos, por exemplo, para a gente transformar uma embalagem, por exemplo, de uma embalagem que termina num lixão para uma embalagem que volta a circular no mercado, são espaços muito importantes que a gente entende que já tem algum avanço, mas que tem espaço para a gente expandir ainda mais tecnologia e inovação nessa área.
3: E o impacto chega ao campo. A química está na cadeia de fertilizantes, defensivos e embalagens. A meta é produzir mais no Brasil, reduzir a dependência externa e gerar investimentos e empregos, construindo uma agenda de Estado.
7: Precisamos de uma mudança estrutural, onde a gente posiciona o Brasil numa matriz de competitividade internacional, a níveis China e ou Estados Unidos, que são os grandes competidores internacionais, e reposicionar o Brasil nessa matriz.
1: Mais um museu foi alvo de ladrões na Europa.
0: De novo, hein?
1: Pois é, parece que tem uma onda, né? De rouba museus na Europa.
0: Joias de novo, tá? Ouro, platina e diamantes que podem ser facilmente passadas para frente para renderem pila, grana, money, dinheiro. Confira na reportagem da Sônia Blota.
8: Primeiro eles entram como turistas, compram ingresso, caminham entre os visitantes, observam a rotina e estudam a segurança do museu. Depois, voltam para agir. Em Viena, na semana passada, dois homens entraram no Museu de Artes Aplicadas como visitantes. Quebraram uma vitrine e roubaram um colar de platina com 673 diamantes que pertenceu à rainha Nazli do Egito. A joia, avaliada em milhões de euros, foi levada em pleno horário de funcionamento.
9: A Einheit Niederösterreich, zum Beispiel, beteiligt. Diese Suche verlief bis dato negativ.
8: No mesmo dia, na Espanha, ladrões roubaram grande parte do tesouro de Villena, um dos mais importantes conjuntos de ouro da Idade do Bronze. Peças de 1000 anos antes de Cristo. O roubo milionário aqui no Louvre expôs uma fragilidade que não era apenas do museu mais visitado do mundo. Os ataques que se seguiram em diferentes países mostram que o patrimônio europeu se tornou alvo de um novo tipo de criminoso, menos interessado no valor histórico das peças e muito mais no que elas podem render. Ouro pode ser derretido, joias desmontadas, pedras preciosas revendidas. E em poucos minutos, objetos que sobreviveram durante séculos podem simplesmente desaparecer. O cenário por aqui mudou. O pátio da pirâmide é rodeado agora por grades e uma guarita com seguranças foi colocada bem na entrada. Até o fim deste ano, 100 novas câmeras de vigilância serão instaladas, além de novos softwares e sistemas anti-intrusão. A Europol alerta que os ladrões também mudaram. Quadrilhas especializadas dão lugar a grupos formados rapidamente e contratados pelas redes sociais.
0: Incrível da maneira como eles estão roubando. Entra, estoura uma blindagem, estoura um vidro, rouba,

0: todo eles estão sem investir, né? É, dizem que muitos dizem que não tem dinheiro. Bom, é isso.
1: No caso do Museu Nacional, né, dinheiro tinha, não estava sendo devidamente aplicado, né? É. Porque tinha bastante dinheiro naquele orçamento ali. Um ataque à faca em Nova York matou duas pessoas. Uma das vítimas era uma das vice-presidentes do Bank of America, Erin Piacente, de 32 anos.
0: Um homem de 68 anos também morreu. A agressora tinha duas facas, uma em cada mão. E essa cena dela ameaçando os policiais depois do ataque na Times Square é chocante. É,
1: eles tentaram contê-la com uma arma de choque, mas não conseguiram. Ela acabou baleada e morta. Segundo a polícia, ela tinha histórico de problemas psiquiátricos.
0: De qualquer maneira, ela era uma ameaça e tanto, né? Porque ela estava com as duas facas e ela foi para cima dos policiais. Talvez não atirar para matar, atirar numa das pernas, num dos braços, não sei. Eu realmente não sei o que poderia ser feito ali, mas ela realmente era uma grande ameaça.
1: Vamos para a situação da tragédia no Nepal. Novas imagens mostram o desespero de uma família que escapou da avalanche, seguida de inundações que devastaram a região.
0: Uma mulher aparece correndo enquanto segura duas crianças pelas mãos. O número de mortos passa de 1.000 e mais de 4.000 pessoas ainda estão desaparecidas. Essa imagem dá uma aflição. O começo dela, né? Aí quando a mulher consegue escapar ali com as crianças, já dá um alívio, mas no começo dá uma aflição.
1: E ainda no noticiário internacional, a Assembleia Nacional da Venezuela aprovou o acordo com os Estados Unidos para a exploração de petróleo no país da América do Sul.
0: O texto garante aos americanos o acesso a 1/5 das reservas do país ou 65 bilhões de barris. A operação será coordenada por uma empresa privada comandada por um venezuelano.
1: Ela poderá explorar 17 campos por 100 anos e vai vender aos americanos a preço de custo. O secretário de Energia dos Estados Unidos chega a Caracas nesta quarta-feira para assinar esse acordão, né? É um acordão,
0: hein? O fato de ter um venezuelano na administração pode significar muito, mas também não significa nada, né?
1: Você viu essa imagem?
0: Não.
1: Rapaz, decolou. Muita gente está dizendo que a lancha... Até vamos ver isso, se ela capotou ou se ela decolou. Para mim, ela decorou. É uma lancha a 300 km por hora, saiu voando nos Estados Unidos. Um acidente impressionante aconteceu durante uma corrida de barco num lago. Olha ali, Vera dos Coelhos.
0: Olha, durante o percurso, uma massa de ar entrou debaixo da embarcação, fazendo a frente da lancha levantar.
1: O piloto e o copiloto sobreviveram e foram resgatados conscientes. A cápsula de segurança salvou os dois tripulantes. Olha que imagem impressionante, né? Porque ela levantou o voo, bate com muita força na água, ainda bem que a cápsula de segurança funcionou e os dois estão vivos e passam bem.
0: Um relatório da Polícia Federal sobre diálogos extraídos do celular de Daniel Vorcaro aponta vários encontros que teriam ocorrido entre o dono do Master e o ministro do Supremo Tribunal Federal, Alexandre de Moraes.
1: O novo impasse coloca o Supremo Tribunal Federal no centro de um debate sobre credibilidade e desmoralização. Quem é que pode filosoficamente avaliar isso?
0: Ele, Luiz Felipe Pondé, que conversou hoje comigo e com a Thaís Dias no programa Panorama.
2: O problema é que, para além das tecnicidades que essas figuras do mundo do direito que trabalham no Estado podem falar, a verdade é que grande parte da população já há muito tempo, e a gente corre o risco de acabar tendo que dar razão aos bolsonaristas quando atacavam o STF, quando em dúvida o STF lá atrás, o que seria muito triste, né? Mas essas figuras, elas parecem, e é a minha intuição, sabe, meninas, infelizmente, é que eu não sei se isso vai dar em alguma coisa. Eu quero dizer, isso, essas denúncias, né? Se não vai aparecer de novo o corporativismo, a gente já tem conversado há algum tempo. Eu sou muito cético com relação a nenhuma conduta ética que venha de altas figuras do Estado brasileiro, infelizmente. Você vê, né? É a história, começando pelo PT, mas não só ele, né? É o Jax Wagner, é o filho do Lula, é a lobista, né? É figuras muito próximas dele, do gabinete, do próprio Lula, é o Flávio

0: Bolsonaro, Dark Horse, é o irmãozinho, como ele se refere ao Vorcaro naquela chamada que também foi identificada. Agora, é o Alexandre de Moraes, a esposa dele, envolvida diretamente com o Vorcaro, esse com o Banco Master. Me parece que essa situação, entre outras, né, além de todas as ligações e os comentários, envolvendo o próprio Gonê, né, dessa vez, me parece que uma situação como essa, num país em que a República fosse um pouco mais decente, já deveria ter levado já o Toffoli antes, né, que recentemente brincou de bloquear a candidatura e a propaganda, não a candidatura do Renan Santos. Eu acho que numa república que fosse um pouco mais organizada, em que grande parte dos seus líderes tivesse alguma vergonha na cara, que eu estou falando de moral e de ética, né? Não de política, eles deveriam renunciar, na verdade, né? Seja o Alexandre de Moraes, seja o Toffoli, e eu não sei não se não seria o caso também de até Flávio Bolsonaro e Lula também saírem fora da corrida das eleições e deixar as figuras novas aí correrem e deixar a população escolher, entende? Porque a impressão que a gente tem hoje, nós mortais, é de que lá em Brasília, infelizmente envolvendo inclusive o STF, a vergonha é gigantesca. Mas eu tenho a impressão, como já sinaliza agora o Gonê, que não vai acontecer nada. Nada, eu quero dizer, que não vai ter nenhum processo, seja de discussão de impeachment no Senado, nenhum processo do Alexandre de Moraes reconhecer que a situação é delicada, afinal de contas, aparentemente, ele estava muito próximo da mulher, que já era um escândalo anteriormente, aquela grana toda vindo do Banco Master. Então, se isso não der nada, me parece que vai ser um comportamento muito negativo desses representantes da República, sinalizando mais uma vez para a população brasileira que o Brasil é um país sem lei. Só que eles virão, é claro, tem lei para os que não são amigos, aí tem lei, né? Mas para os amigos não tem lei. Se eles vierem com discussões técnicas, como o Gonê começou a falar agora, o que vai acontecer é que, de repente, eles põem panos quentes, né? O presidente do Senado não me parece que tem nenhuma vontade política de se estressar com o Lula, porque, evidentemente, há uma aproximação, não digamos institucional, mas claramente uma aproximação entre Alexandre de Moraes e Lula, né? Então, não me parece que o presidente do Senado está querendo correr riscos de estressar a relação com um candidato que, não de forma evidente, mas poderá vir a ser reeleito e continua liderando as pesquisas. Ou seja, o recado que eles parecem mandar para nós é o seguinte: nós não estamos nem aí para vocês, a gente faz o que quiser, ministro do STF pode sim advogar indiretamente para bancos que caem no escândalo, e vocês engulam isso, porque a gente não vai se mexer.
1: Luiz Felipe Pondé, posso?
2: Forte, né?
1: Posso?
2: O quê?
1: Pegar a caneta.
2: Anotar e... o que ele está falando?
1: Não, não, assinar embaixo.
2: Ah, eu digo que eu falei mais cedo com o Mitro. Apesar de quando eu ouço o Pondé, eu fico do lado do Pondé, mas quando eu ouço o Mitro, eu fico do lado do Mitro. Eu já não sei, eu sou uma pessoa volátil.
1: Então é uma metamorfose ambulante, é isso.
2: Raul Seixas, concordo totalmente com o Pondé. Seixas, concordo totalmente com o Mitro.
1: Eu tenho muito medo, e tenho medo que o Pondé esteja certo, é o que a gente tinha falado aqui, o Sabino.
2: Exato.
1: E eu, né, que novamente vem aí uma grande nulidade, uma anulação de tudo isso, joguem para baixo do tapete.
2: Um grande acordão.
1: E nada seja devidamente investigado e as pessoas punidas. Infelizmente, é um temor que a gente tem. Por quê? Porque a gente conhece a história recente do Brasil e sabe que muito está sendo varrido para debaixo do tapete, porque há grandes acordões envolvendo esquerda, direita, centro, judiciário, legislativo, executivo, todo mundo está ali nesses acordões, e a gente aqui criando-se, a gente cria uma expectativa de uma república, e infelizmente essa república a gente nunca vê ela formatada do jeito que a gente imagina que deva ser uma república. Mas é o que nos cabe nesse momento, é informar, e isso a gente está fazendo.
2: Exato. Amanhã será que teremos mais?
1: Ah, não te preocupa que de tédio a gente,
2: a gente não
1: vai
2: morre.
1: Obrigado a você pela sua audiência até aqui. Sem tédio nenhum, nós voltamos amanhã às 9h30 da noite. Eu viro os fios.
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13: Alô, São Paulo. Bom dia, Brasil. Folhinha virando na alvorada do inverno. Hoje é quarta-feira, dia 2 de setembro de 2026. É o meio da semana, nono mês do ano a todo vapor. Seguimos juntos com olho já no fim de semana, que será prolongado com o feriado de segunda-feira. É o feriado de 7 de setembro, o Dia da Pátria. E vamos contar bastante essa história brasileira que tem novos capítulos nas horas contemporâneas, porque a República está balançando depois da divulgação ontem de conversas do banqueiro Daniel Vorcaro com o ministro Alexandre de Moraes, que perdeu completamente a condição de continuar à frente da corte. Ou o ministro renuncia, ou ele precisa ser tirado de lá. Afinal de contas, não é possível que nós tenhamos um ministro do Supremo Tribunal Federal que tenha redigido o contrato privado de um banco com um escritório de advocacia da família dele. Não é possível a gente seguir tendo credibilidade na justiça quando acompanhamos um acusado perguntando para o ministro do Supremo se ele deveria deixar o país porque seria preso. O procurador-geral da República pedindo para o banqueiro para levar o filho dele para um evento em Londres. O banqueiro pedindo para o ministro do Supremo, Alexandre de Moraes, para que ele conversasse com o procurador-geral da República e o diretor-geral da Polícia Federal para que nós tivéssemos um pouco mais de tempo e o banco não quebrasse. Mas que relação nada republicana é essa? É muito grave o que aconteceu ontem com a divulgação dessas informações. Bate-boca entre o ministro André Mendonça e o ministro Alexandre de Moraes no Supremo Tribunal Federal. Segundo testemunhas, quase chegaram às vias de fato. Então, todos esses episódios, eles levam a um desconforto e uma amarra que vai ter de ser desatada de alguma forma. E isso tudo está nas mãos de uma só pessoa. Só uma pessoa que vai decidir o desfecho dessa história. Silvânia, Diogo, Ailton e meus amigos. Luiz Edson Fachin, o presidente do Supremo Tribunal Federal, que tem duas chances de passar para a história. Ou como um ministro que salvou a imagem do Supremo Tribunal Federal, ou como um ministro que, em vez de Fachin, é Fraquin. E aí não vai passar para a história com essa marca, e sim como alguém que permitiu que a dúvida pairasse sobre a Suprema Corte. É assunto para mais de metro aqui na programação da Bandeirantes hoje, aqui no Pulo do Gato, no Primeira Hora. Você que acompanhou essas mensagens hoje vai ter uma grande repercussão na nossa programação, porque é muito sério isso que aconteceu e nós não podemos deixar passar essa oportunidade de fazer uma limpa no Supremo Tribunal Federal e resgatar a credibilidade que a instituição sempre teve com a população brasileira. Bom dia para você, Silvânia Alves.
12: Bom dia, Pedro Campinho. Alexandre Moraes vai ter que se explicar, né? Se é que tem explicação. Ele tem que vir a público falar alguma coisa, né? Bom, começamos a quarta-feira, aliás, com frio, viu? 13 graus aqui no Morumbi, mas não chove. E parece que não tem previsão de chuva, pelo menos na cidade de São Paulo. A Stephanie Toso já está na linha para dizer como é que fica a quarta-feira. Agora a gente tem que se programar logo cedo como é que vai ficar o dia, né, Stephanie?
14: A frente fria continua se deslocando em alto mar, agora na altura do estado do Rio. Com isso, a chuva vai perdendo força em São Paulo e já não tem alerta para temporal. Hoje, o sol aparece com muita dificuldade ainda na capital paulista. E o destaque passa a ser a queda de temperatura devido à presença de mais uma massa de ar polar. A expectativa é que a máxima não ultrapasse os 21 graus na cidade. Agora de manhã e também durante a tarde, tem a possibilidade para garoa em toda a região metropolitana. E o mesmo vale para o litoral. Até a noite, essa condição começa a perder força. No interior, o cenário é um pouco diferente. Não chove, o sol já aparece um pouco mais, mas a temperatura continua amena, com máximas que não devem passar dos 26 graus entre o centro e o norte paulista. A expectativa é que ao longo dos próximos dias, o sol volte a aparecer mais na cidade e esquenta aos poucos até a sexta-feira.
13: Obrigado, Stephanie Tos. Hoje é aniversário de Presidente Venceslau. Aparecimento da antiga povoação de Coroados aconteceu em 1921, com a chegada da Estrada de Ferro Sorocabana. O nome veio em homenagem, claro, ao presidente da República, Venceslau Brás, que governou de 1914 a 1918. Em 13 de maio de 1927, passou a ser município. Tem 35 mil habitantes e tem um presídio famoso lá em Presidente Venceslau. Também é aniversário dos municípios de Blumenau, em Santa Catarina, grande cidade brasileira, com tradição alemã. 361 mil habitantes. Maravilhosa, uma pinturinha Blumenau, né? Muito legal. Tem uma linguiça que é em homenagem aí a Blumenau, né? Já comeu, Diogo Braga?
15: Nunca comi, é boa.
13: Ixi Maria, você não cerveja, sabe o que tá perdendo ali. Aquela que se amassa assim, passa em cima do pão, assim com uma mostardinha, olha. Pena que eu não tô podendo no momento. Mara Rosa, Leopoldo de Bulhões, em Goiás também estão aniversariando. Ladário, no Mato Grosso do Sul. Parabéns aí aos municípios aniversariantes do dia 2 de setembro de 2026. Hoje é o dia do repórter fotográfico, uma saudação especial aos nossos amigos, irmãos, fotógrafos que registram no fotojornalismo imagens das notícias que são publicadas hoje, muito mais, né, nos portais, aí na internet do que nos jornais, mas ainda nos jornais.
12: Hoje em dia todo mundo é um pouco repórter fotográfico, né?
13: É.
12: Com os celulares, né? Tira foto de tudo que está acontecendo. Né, já envia, viram um pouco de repórter.
13: Verdade. Sebastião Salgado, grande nome da fotografia jornalística, hein?
12: É, vamos saudar pro Brasil.
13: Em nome dele, todos os repórteres fotográficos. Também dia do florista, Silvânia Alves.
12: É tão romântica essa profissão, não é? Porque a flor, o ato de dar uma flor para alguém, traduz muito sentimento, né? Tem uma representatividade muito grande, né?
13: É isso aí. Em 1988, há 38 anos, depois de 578 dias de atividades, a Assembleia Nacional Constituinte encerrou o trabalho de elaboração da Constituição Brasileira. Olha lá, ó.
12: Que dia, hein?
13: Estávamos falando dela agora há pouco, hein? Que está em vigor até hoje. Está meio arrastada aí, alongada, esticada, mas nós vamos botar ela no jeito, certamente, né? Vamos torcer para isso. E depois, daqui a pouquinho, no mês de outubro, nós vamos lembrar a entrada em vigor da Constituição Brasileira, que aconteceu no mês seguinte, a gente lembra disso. Hoje é aniversário de Arnaldo Augusto Nora Antunes Filho. Quem é?
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0: mesma, e parecia-lhe que entrava enfim numa existência superiormente interessante, onde cada hora tinha o seu encanto diferente, cada passo conduzia a um êxtase, e a alma se cobria de um luxo radioso de sensações.
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2: É, uma parceria aí do Tribalistas,
3: e
2: né?
3: Deu muito certo, Antunes, né?
2: Com a Marisa Monte,
3: Carlinhos
2: muito
3: Brown.
2: Legal. Mas o Arnaldo Antunes tem uma história enraizada com uma banda importantíssima do rock nacional.
3: Titãs. E Arnaldo Antunes, que nasceu aqui em São Paulo, é músico, poeta, compositor, artista visual e também escritor.
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3: Ele é o autor de vários sucessos da banda Titãs, como Pulso, Alma, Não Vou Me Adaptar, Beija Eu, Velha Infância e muitas outras canções.
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3: Ele tá na lista dos 100 maiores artistas da música brasileira, viu? Publicada pela revista Rolling Stone.
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3: Ele se desligou da banda em 1992, mas vira e mexe, estão juntos, a amizade continua e de vez em quando fazem apresentações juntos também. No ano de 2002, formou em parceria com os amigos Marisa Monte e Carlinhos Brown o trio Tribalistas.
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0: figuraça, né, o Arnaldo Antunes? É muito legal. Tem uma outra figuraça que faz aniversário hoje, né, Pedro Campos, ouvintes. O ator Keanu Reeves, é o Neo da Matrix, Keanu Charles Reeves, está completando 62 anos. Ele que nasceu em Beirute, no Líbano. Ator, músico, produtor, escritor, diretor e empresário. Aí, assim como o Arnaldo Antunes, tem vários talentos, o Keanu Reeves, que tem uma carreira de já mais de 4 décadas, de muitos sucessos, né? Matrix, John Wick, já tem uma franquia, né, com 4 episódios, agora parece que terminou, mas no cinema tudo é possível, né? Os personagens podem ressuscitar, explicações podem ser inventadas aí para o final do quarto filme e ele pode voltar. Vai depender aí da vontade dos produtores, dos diretores de trazer o personagem de volta. Velocidade Máxima, né? Tantos filmes, O Advogado do Diabo, maravilhoso filme. Enfim, uma grande figura, Constantine. E o Keanu Reeves é tido no mundo das celebridades como uma figura muito querida. Dizem que ele é extremamente gentil, educado, correto. E ele não é muito de participar, assim, de aparecer muito, né? Sempre muito discreto. É uma figura muito querida no meio artístico, o Keanu Reeves. 62 anos.
1: Pulo do Gato tá só começando, a lua é cheia, muda pra minguante na sexta, às 4 horas e 52 minutos, o sol vai nascer às 6h16, vai se pôr às 5h56, já já temos os repórteres e a sua participação, tá cheio de gente aqui falando do caso do Banco Master e do ministro Alexandre de Moraes, nós vamos dar voz pros ouvintes também, participe conosco!
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3: O primeiro estudo verificar até que percentagens esse álcool poderia ser adicionado à gasolina.
4: A utilização do álcool como combustível foi uma inovação brasileira. Em novembro de 77, o repórter Luiz Carlos Gertel conversou com o coronel Vander Montandon, que chefiava a divisão mecânica do CTA, Centro Técnico Aeroespacial de São José dos Campos, berço dos motores a álcool.
3: Uma viagem que foi feita por 3 carros convertidos aqui no CTA, que passaram, saíram de São José dos Campos, passaram por Campo Grande, Cuiabá, Porto Velho, Manaus, de lá foram transportados até Belém por falta de estrada.
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4: 1961. 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
1: Vamos ouvir o ouvinte da Bandeirantes.
6: Bom dia, Pedro. Bom dia, Silvano, ouvinte da Bandeirantes. Pedro, aqui é Moisés, aqui da região aqui de Santo Amaro, aqui no Jardim Guarujá. Tudo tranquilo aqui, graças a Deus.
7: Ô,
6: Silvano, hoje é meu dia. Hoje eu estou completando 51 anos, uma boa ideia. Eu queria que você mandasse um miado bem grandão do gato para mim. Dê um bom dia, tamo junto.
8: Bom dia, Pedro. Bom dia, Silvânia. É o Ariovaldo da cidade de Garça, São Paulo. O clima aqui está agradabilíssimo, tá bom? Muito bom programa, felicitações e avante palestra.
9: Bom dia, Pulo do Gato. Aqui é a Ana Estela, da cidade de Jacareí. Vocês podem mandar um miado muito especial hoje. Hoje são os primeiros 10 anos do meu Greg. O meu Greg é um Dachshund preto e marrom, maravilhoso, muito carinhoso e muito, muito, muito risonho e brincalhão. 10 anos do meu Greg, um miado especial para ele. Beijinho.
1: Parabéns, obrigado aí pela mensagem. Parabéns pro Greg, que tá na nossa escuta, certamente. 5h17, o Marcos fala assim: o presidente da República não falou nada até agora e o chefe da Polícia Federal não vai sair? Ele também está envolvido. O chefe da Polícia Federal tem de ser trocado urgentemente também, é a opinião do Marcos. A Marilu Rezende diz que estamos começando diferente. Vergonha exposta, ainda tenho esperança. É, Marilu, mas eu não tenho muita não, tô com o Vanderlei, viu?
10: Alô, Pedro Campo, alô, Silvana Alva, aí, Eduardo Luiz. Pedro Campo, eu sei que você entende muito de parte de jurídica, eu acho que isso aí não vai dar nada, vai dar tudo píssara. Lá em Brasília vai dar nada, só vai dar em píssara, tá bom? Sou Vanderlei de Mogi das Cruzes. Hoje o Palmeiras vai ganhar de 2-0, Vanderlei Mogi das Cruzes, voltando, fã de você.
1: Obrigado, Vanderlei, tô contigo, viu? Acho que não vai dar em nada isso aí. Eles vão fazer uma reuniãozinha secreta, sair com uma nota aí pela direita, falar que vai ter apuração e vão tocar a vida deles, infelizmente. Não é o que a gente cobra aqui, vamos seguir cobrando, né? A saída do ministro Alexandre de Moraes do Supremo, mas não tenho grandes expectativas, não. Caráter, moral, ética no Supremo Tribunal Federal, Congresso, PGR político são práticas de transparência da ordem e cumprimento da Constituição Federal. Vanderlei Guerreiro, de Bebedouro, interior do estado de São Paulo, hein? Brigadão. A querida ouvinte Vandernelli está dizendo para nós que o presidente Venceslau está completando 100 anos hoje. É a terra natal dela. Falamos aqui do aniversário, não sabia que era 100 anos aí, data redonda. Muito obrigado pela mensagem também. Um miado para a senhora Conceição Roma, que hoje está completando 69 anos. É o Luiz Flávio Roma de Aparecida, ouvinte desde 88 do Pulo do Gato, que manda aqui um Vai Corinthians.
0: 5h19, a travessia de balsas Bertioga-Guarujá está operando com lentidão por causa do vento forte. Tem apenas uma embarcação e a espera está de 40 minutos. Aliás, a mudança no tempo provocou estragos no interior de São Paulo. A Letícia Souza tem informações.
11: A chuva forte e o vento na madrugada de terça-feira mudaram o tempo no estado de São Paulo e provocaram estragos pelas cidades. A Defesa Civil alerta para a possibilidade de novas pancadas de chuva e rajadas de vento até quarta-feira. No interior, árvores caíram, imóveis foram destelhados e a ajuda humanitária foi enviada para os municípios de Piracaia, Itararé e Pindamonhangaba. A Defesa Civil recomenda que atualizações da previsão do tempo e os avisos emitidos pelos órgãos oficiais sejam acompanhados para evitar novos estragos.
1: Já tem mais repórteres. Pulo do Gato, 5h20 da manhã.
12: Olha o

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1: 5:21. Com o nível do sistema Cantareira na casa dos 30%, o governador de São Paulo descarta um rodízio de água. Larissa Biscaia.
2: O governador de São Paulo, Tarcísio de Freitas, afirma que a situação do sistema Cantareira preocupa, mas que não deve levar ao rodízio de água. O nível do reservatório, que é responsável pelo abastecimento da capital e de parte da região metropolitana, está em 33% nesta terça, que é dia 1º de setembro. Um mês atrás, lá no dia 1º de agosto, o nível era de 36%. E, por enquanto, segue o nível de alerta. Segundo o governador, a rede é antiga e perde muita água, mas o racionamento está descartado, pelo menos por enquanto.
3: E é por isso que você toma medidas de restrição. Isso, obviamente, traz um transtorno para a população, mas economiza uma quantidade enorme de água. A gente está falando que as medidas de gestão de demanda noturna já economizaram aí mais de 160 bilhões de litros de água. Isso é o que vai nos livrar de uma estiagem, de um racionamento, de um rodízio. Então, esse risco não há. Né, mesmo com esse volume baixo no Cantareira, de ter racionamento, de ter rodízio.
1: E depois de muitos dias, todos os reservatórios do estado de São Paulo registraram alta na última medição, divulgada às 9 horas da manhã de ontem pela Sabesp. Sobre o Alto Tietê, foram 25,4 milímetros de chuva. Subiu só 0,1%, foi para 42,5%, mas subiu. No Cantareira, 25,5 milímetros de chuva, estamos com 33,1%. Em Cotia, foram 40 milímetros de chuva. E está com 55,5. E o Guarapiranga com 31,8 milímetros de chuva somente ontem. E aí o nível subiu 0,7%, foi para 68,3%. Todo o sistema integrado metropolitano opera hoje com 43,3% de volume operacional, Pedro.
4: Polícia prende suspeitos de ameaçarem candidatos no Ceará.
5: 15 pessoas já foram presas por ameaças e extorsões contra candidatos no Ceará durante a campanha eleitoral. As prisões ocorreram em cidades como Forquilha, Capistrano, Itapajé e Maranguape, além de São Paulo. Em Forquilha, no norte do estado, 6 suspeitos são investigados por cobrar 200 mil para permitir atos de campanha. Segundo a polícia, parte das ordens criminosas teria partido de chefes de facção escondidas no Rio de Janeiro.
4: Obrigado a Leonice Ascioli que trouxe essa notícia para nós, Silvânia.
1: 5:24, por causa de curso em Harvard, a Justiça do Distrito Federal determina o bloqueio de bens do ex-presidente do BRB, Paulo Henrique Costa. Bruna Teixeira.
6: O BRB tem o prazo de 15 dias para pagar as custas iniciais do processo que autoriza o bloqueio de bens do ex-presidente Paulo Henrique Costa. A decisão foi tomada para que ele devolva ao banco dinheiro público usado para pagar um curso de gestão avançada na Escola de Negócios da Universidade de Harvard, nos Estados Unidos. O curso custou US$ 92 mil e foi pago em julho de 2024 com o cartão corporativo do banco. Na conversão para a moeda brasileira, o valor totalizou cerca de R$ 565.900. O BRB acionou a justiça alegando que o ex-presidente, que atualmente está preso preventivamente na Papudinha, descumpriu regras internas importantes do banco.
4: A justiça analisa a acusação formal contra os envolvidos da chamada Máfia das Cantinas em presídio no Rio de Janeiro. Maria Eduarda Vieira.
7: Um ex-subsecretário estadual que já foi preso e um policial penal estão entre os investigados em uma denúncia do Ministério Público do Rio contra uma organização criminosa acusada de explorar cantinas instaladas em unidades prisionais do estado. Ao todo, 22 pessoas foram denunciadas por integrarem a chamada Máfia das Cantinas. Nesta terça-feira, os agentes cumpriram mandados de busca e apreensão em endereços na capital e nas cidades de Mesquita e Duque de Caxias, na Baixada Fluminense. Nos locais foram encontrados joias e dinheiro em espécie. Segundo as investigações, o grupo controlou o esquema durante 9 anos, entre 2015 e 2024, realizando manobras para eliminar a concorrência nas licitações. O prejuízo causado pelo esquema aos cofres públicos é superior a R$ 25 milhões.
1: 5:26, dois contratos assinados pela Secretaria de Estado de Transporte e Mobilidade Urbana do Rio de Janeiro viraram alvo de investigação. João Boeri.
8: Dois contratos de R$ 142 milhões assinados pela Secretaria de Estado de Transporte e Mobilidade Urbana passaram a ser alvos de auditoria do próprio governo. As licitações foram vencidas pela mesma empresa, a Ômega Construtora, que é alvo de investigação do Ministério Público. Em abril do ano passado, o primeiro contrato foi firmado para a construção de um muro de concreto nos ramais dos trens da então concessionária Supervia, no valor de R$72.500.000. Antes, durante a classificação das empresas, a Ômega ficou na quinta colocação. As quatro primeiras propostas mais baratas foram desclassificadas. Na época, o ex-prefeito de Duque de Caxias, Washington Reis, era secretário de Transporte e Mobilidade Urbana. Agora o contrato passou a ser questionado. A fiscalização da Secretaria de Estado de Infraestrutura e Obras Públicas registrou que há trechos construídos que não foram licitados.
4: 5h27, já tem a reportagem ao vivo de Brasília.
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9: Atenção, Brasil, bola rolada, tapou pra lá e bateu.
10: O primeiro título mundial do São Paulo no Japão veio em 92, ao derrotar o Barcelona por 2-1. Dois gols de Raí, o segundo de falta. Na Bandeirantes, a narração de Éder Luiz e reportagem de Cândido Garcia.
9: Raí para a história, Cândido! Ninguém esperava a cobrança ensaiada, a falta cobrada em dois toques. O Júlio da Reta ficou estático. A bola rolada para Raí. Na segunda medida.
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11: O benefício dessa união vai ser seguramente o comprador, vai ser o Brasil, vai ser a Argentina, mas também as duas companhias.
10: Quando a Auto Latina, uma joint venture formada entre a Ford e a Volkswagen nos mercados brasileiros e argentino, foi criada em 1987, esperava-se a formação de um gigante imbatível no mercado automotivo. Um ano antes, o então presidente da Volkswagen, Wolfgang Sauer, adiantou pelos microfones da Rádio Bandeirantes os benefícios que resultariam daquela fusão.
11: As duas companhias conseguem com isso um aumento de economia de escala.
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1: Quinta Nova Macá, 5h30. Vamos a Brasília, que está quente. Clima quente em Brasília. O destaque de Vitor Gomes. Bom dia, Vitor.
12: Muito bom dia, Silvânia, você, o Pedro, clima quente em todos os sentidos, tanto na temperatura aqui, porque Brasília só está batendo recorde atrás de recorde de dia mais quente do ano, ontem 36 graus, como também na política e também aqui no dia a dia do brasiliense, viu? Isso porque o pessoal está preocupado com a rodoviária aqui do plano piloto por conta de rachaduras, blocos soltos e infiltrações que ainda chamam a atenção dos passageiros que passam por lá. O terminal passou por melhorias desde que a concessionária assumiu, concessionária Catedral assumiu a gestão em junho do ano passado, mas os moradores aqui do DF relatam preocupação com a estrutura. O superintendente da concessionária, Leonardo Moreira, afirmou que não há risco de colapso. Segundo ele, as rachaduras estão relacionadas a reparos superficiais nos revestimentos e não representam falhas estruturais nos pilares. O grupo informou que utiliza equipamentos para monitorar 24 horas por dia toda a situação. E olha, ao longo da programação a gente volta com muita informação sobre a política também, viu? Volto com vocês.
1: Obrigada, Vitor. 5h31. Vamos falar do esporte, porque está definido o primeiro semifinalista da Copa do Brasil, Diogo Braga. Bom dia.
13: É isso mesmo, Silvânia. Bom dia para você, para o Pedro, para os ouvintes. Olha, que jogaço ontem. Para mim, o melhor jogo do ano. Atlético Mineiro 2, Cruzeiro 1. Uma partidaça, um clima de quase final mesmo entre os dois. Lembrando que eles se enfrentaram na mesma fase o ano passado e deu Cruzeiro nas quartas da Copa do Brasil. E dessa vez deu Atlético Mineiro numa virada. O Caio Jorge abriu o placar, fez de pênalti 1-0 pro Cruzeiro, e aí depois o Galo praticamente amassou o Cruzeiro tentando a virada, até que o Villalba foi expulso, o jogador do Cruzeiro, e aí facilitou o caminho para os gols saírem. Primeiro do Vitor Hugo, que entrou no segundo tempo e fez uma grande partida, e depois do Fred, aquele mesmo da seleção brasileira, titular na Copa do Mundo, fez o gol da vitória. Ele, que é atleticano, escolheu voltar para o Brasil justamente para jogar no Galo, tinha propostas melhores financeiramente falando, mas escolheu jogar no clube do coração e fez o gol, deu passe pro primeiro gol e fez o gol da vitória. Que história aí do Fred. 2-1, Atlético Mineiro classificado às semifinais da Copa do Brasil, e agora pega o vencedor de Inter e Grêmio, que jogam amanhã. O primeiro jogo também foi empate entre as duas equipes, então aí esse resultado, 2-1, Atlético classificado. Hoje tem mais, hoje tem Santos e Palmeiras, 9:30 da noite, com transmissão, claro, aqui da Bandeirantes. O jogo é na Vila, mas o Palmeiras tem uma vantagem muito boa, 3-0, foi o jogo da ida na semana passada aqui na Arena do Palmeiras, e agora o Santos tenta fazer um milagre. Resta saber se o Santos vai estar com o time titular, viu? Tem essa dúvida, porque o Santos está muito focado em sobreviver no Campeonato Brasileiro, não ser rebaixado. Fez isso no primeiro jogo, lá aqui em São Paulo, levou praticamente o time reserva, por isso tomou 3-0, um dos motivos, claro, o Palmeiras foi muito superior, e agora resta saber se vai com força máxima hoje na Vila Belmiro. Como eu disse, jogo 9:30 da noite, com transmissão da Bandeirantes. No mesmo horário tem Vasco e Vitória, ou melhor, Vitória e Vasco lá no Barradão. O jogo daí da semana passada em São Januário foi 1-0 pro Vasco, e agora o Vitória tenta virar esse jogo, ou o Vasco da Gama segurar esse resultado e se classificar pra semifinal. Como eu disse, amanhã Grenal, 8 horas da noite. Hoje tem um joguinho da Série A que tá faltando aí, Flamengo e Mirassol. Já há um tempo a gente vem falando sobre esse jogo que o Flamengo e Mirassol estão devendo, 7:30 da noite. Jogo que importa muito, né, pro Palmeiras, que por mais que jogue hoje, vai ficar de olho nesse resultado, porque o Flamengo é o vice-líder do Brasileirão com 48 pontos. Se vencer o Mirassol em casa, gruda no Palmeiras, fica um pontinho só atrás do Verdão, e ainda eles se enfrentam até o final do campeonato. Então esse jogo é 7:30 da noite. Para finalizar, mercado de transferências, o Santos acertou com o lateral direito Rodinei, aquele mesmo do Flamengo, campeão lá pelo Flamengo, que estava na Grécia, no Olympiacos. E o Barcelona anunciou a contratação do Gabriel Jesus, saiu do Arsenal, perdão, de 29 anos, vai jogar agora lá na Espanha. Ele que já foi campeão pelo City, pelo Arsenal, agora vai defender as cores do Barcelona.
4: Obrigado, Diogo Braga. 5 horas e 34 minutos. Esse aqui é o Pulo do Gato da Bandeirantes. Hoje é quarta-feira. Bora trabalhar, gente.
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3: Mais mensagens de ouvintes que estão participando, ouvindo o noticiário do dia, comentando conosco.
4: Bom dia, bom dia, bom dia, Bandeirantes. Bom dia, Pedro. Bom dia, Silvânia, que é o Anderson. Parque Cerejeiras, que situação chegamos, hein? Ei, Alexandre, a casa caiu, hein? Será que caiu? Né? E aí tem muito tubarão por trás, muito tubarão, não é peixinho pequeno não, é tubarão, né? Então assim, como foi dito aí, vai dar em pizza, porque os tubarão se cair, acaba com tudo, e o Brasil ainda continua passando a mão no nosso dinheiro, esses políticos, sem vergonha. Um abraço, bom dia a todos.
5: Pedro Campos, bom dia. Qual seria o caminho a seguir para o impeachment do ministro Alexandre Moraes e como resolver o caso da PGR com Gonê para tirar esses dois? Qual seria o rito natural?
3: Olha, tem duas saídas aí, né? A primeira é a própria renúncia, que é o que se espera, né, de atos de quem está envolvido em investigações dessa natureza. E o segundo é o processo de impeachment. O processo de impeachment de um ministro do Supremo, que nunca aconteceu na história do Brasil, ele deve correr pelo Senado Federal. E o presidente Davi Alcolumbre ontem foi perguntado sobre isso. O Diogo Braga separou um trechinho da entrevista que ele deu para a gente colocar daqui a pouquinho, às 6 horas da manhã, falando sobre a quantidade de pedidos de impeachment de ministros do Supremo Tribunal Federal que estão batendo. Cabe ao presidente do Senado, ele que abre o processo de impeachment. E aí os senadores da República votam se vão aprovar ou rejeitar o pedido de impeachment de um ministro do Supremo Tribunal Federal. O problema é o seguinte, convenhamos que lá no Senado Federal também os senadores têm problemas com o Supremo Tribunal Federal. Então fica um jogo ali de um ameaçar o outro. Ó, se abrir o processo, eu destravo a investigação sobre você aqui. E aí nada anda nesse país, né? E o Procurador-Geral da República também é o mesmo caminho. E imagine só, a Procuradoria-Geral da República, com todo o escândalo de ontem, envolvimento direto do Procurador-Geral com o banqueiro Daniel Vorcaro, nas mensagens reveladas pela investigação da Polícia Federal, a Procuradoria vem pedir para anular as provas. Olha, isso aí é dar um tapa na cara da população brasileira, né? É chamar todo mundo de trouxa em praça pública. O que eles deveriam é tentar, afastados do cargo, se defender dessas acusações que são gravíssimas e sérias, que colocam em descrédito o Ministério Público Federal, o Supremo Tribunal Federal e também a Polícia Federal. É isso tudo que deveria acontecer, respondendo aqui ao meu amigo ouvinte. 5h41.
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0: Chegou ao fim o martírio de Seringueiros, que viram seu mais representativo e importante líder, Chico Mendes, ser assassinado por uma covarde tocaia.
9: Depois de 4 dias de julgamento, em dezembro de 1990, foi anunciado o veredito contra o fazendeiro Darli Alves da Silva e seu filho, Darcy

0: Dados foram divulgados pelo IBGE nesta terça-feira. No período, o PIB totalizou R$3.400.000. De acordo com o levantamento, entre os setores de destaque estão a agropecuária, que cresceu 2,8%, o de serviços com alta de 0,2% e indústrias com 0,1%.
1: 5h45, a estimativa da safra de verão 2026-2027. Juan Romero.
2: A Emater divulgou a estimativa para a safra de verão 2026-2027 durante a Expo Inter. Segundo a entidade, a produção dos grãos deve aumentar em 8,64% em comparação com a safra de verão 2025-2026, passando de 32.803.000 toneladas para 35.679.000 toneladas. O grão que puxa esta alta na produção é a soja, que terá um salto esperado de 18 milhões de toneladas para pouco mais de 21 milhões. A única colheita que teve previsão de queda é o arroz, segundo a estimativa da Emater, com o Instituto Rio-Grandense do Arroz, com variação de 5,49% a menos de quantidade a ser colhida.
1: 5h46 agora. O painel do agronegócio evidencia o gargalo logístico e climático ao setor no Rio Grande do Sul. Vitória Fernandes.
3: Em 2025, o agronegócio respondeu por mais de 70% de tudo que o Rio Grande do Sul vendeu para outros países. Foram US$15,5 bilhões em receitas. Os dados são do painel do agronegócio, divulgado nesta terça-feira na Expo Inter, pelo Departamento de Economia e Estatística do Estado, que apresenta também diagnósticos e projeções para o setor. A logística é um dos principais gargalos. Embora o Porto do Rio Grande seja responsável pela saída de 90% da quantidade exportada, o transporte da carga até o porto é um problema. Um exemplo é a soja. Em 2006, quase 74% da soja em grão chegava ao porto pelo modal ferroviário. Em 2025, essa participação caiu para 13,8%.
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2: Uma operação realizada contra a quadrilha do falso advogado prende 5 suspeitos em São Paulo. Informações com Rodrigo Hidalgo.
3: Operação contra uma quadrilha do falso advogado prende 5 suspeitos em São Paulo. A maioria das vítimas é formada por idosos. A operação aconteceu em cidades da capital e do interior paulista. Segundo a investigação, os criminosos convenciam as vítimas a pagarem taxas que não existiam, como diz o delegado Franco Augusto Costa Ferreira.
4: Eles se passavam muitas vezes pelo próprio advogado constituído e pediam valores, né, em contrapartida para ou dar andamento ou para levantar um alvará judicial.
3: Os bandidos indicavam uma conta Pix para o depósito que depois era sacado por outro membro da quadrilha. O delegado Tom Blumer explica.
5: E havia uma pessoa na ponta, conhecida como conteiro, que sacava essa quantia, retinha 10% e passava o restante para a quadrilha, né?
3: Os golpistas alugavam imóveis para montar centrais da fraude. Uma das vítimas chegou a ter um prejuízo de R$80 mil. Os criminosos conseguiam as informações das vítimas em ações judiciais. Informações como o nome dos envolvidos e o número do processo são públicas e podem ser consultadas em sites especializados e nos portais dos tribunais. A orientação é desconfiar de pedidos de pagamento antecipado, confirmar a identidade do profissional, de preferência indo ao escritório contratado e, em caso de suspeita, registrar boletim de ocorrência.
6: 5h49, o país enfrenta quase 3 milhões de fraudes contra dados pessoais nos primeiros 6 meses deste ano. Marcos Moura.
7: O Brasil registrou cerca de 2 milhões e 800 mil tentativas de fraude de identidade no primeiro semestre de 2026. O número representa um aumento de 32,5%.

0: 9% em relação ao mesmo período do ano passado, segundo o mapa da fraude da Serasa Experian. O levantamento da Serasa aponta ainda que, além dos meios de pagamento, telefonia e outros serviços também registraram tentativas de fraude. No primeiro semestre, as tecnologias antifraude evitaram um prejuízo potencial de R$3,770 bilhões. O levantamento estima que foi identificada, em média, uma tentativa de fraude a cada 5 segundos.
1: Obrigado pelas suas informações. Segue preso o criminoso que usava documentos falsos para se passar por juiz no Grande ABC, em São Paulo. Luana Pereira.
2: A Polícia Militar prende um estudante de direito que se passou por juiz durante uma abordagem em São Bernardo do Campo, no ABC Paulista. O homem apresentou um documento adulterado em nome do magistrado Jarbas Luiz dos Santos. Selmo dos Santos Pereira afirmou ainda ser juiz da terceira vara criminal de Santo André e professor de uma faculdade. Os agentes confirmaram a identidade dele por meio das impressões digitais e encontraram 78 processos e 34 inquéritos contra o homem. Os registros apontam 22 investigações por estelionato e um mandado de prisão em aberto pelo mesmo crime. A polícia mantém o homem detido por uso de documento falso e recaptura de procurado.
3: 151, e a polícia prende em São Paulo um procurado pela Justiça da Paraíba, condenado por estuprar uma criança. Arthur Coelho.
4: Um homem condenado em 2018 por estupro de vulnerável de uma criança na Paraíba vai cumprir a pena no estado nordestino. Washington Firmino Rodrigues, de 51 anos, estava com um mandado de prisão e foi detido nesta terça-feira em São Paulo. Ele chegou a ser preso na segunda-feira, mas apresentou um documento falso e foi liberado. A polícia de São Paulo acionou autoridades de Pernambuco e da Paraíba e confirmou a identidade do criminoso. Washington vai ser levado para o Nordeste, mas responderá em São Paulo pelo crime de uso de documento falso.
3: 5h52.
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3: 5 horas e 54 minutos da manhã, o Setembro Dourado chama atenção para a importância do diagnóstico precoce do câncer infanto-juvenil. Informações com o repórter Pedro Gelinek.
4: Setembro é o mês nacional de conscientização sobre o câncer infanto-juvenil. Segundo o Ministério da Saúde, a doença está entre as principais causas de morte por doença entre crianças e adolescentes de 1 a 19 anos no país. A estimativa é de que entre 2026 e 2028 sejam diagnosticados cerca de 7.560 novos casos por ano. A boa notícia é que, quando detectado precocemente e tratado em centros especializados, as taxas de cura podem superar 80%.
5: 5h55, saúde ainda é destaque no Pulo do Gato.
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7: Hoje vamos falar com o Dr. Evaldo sobre tecnologia na saúde.
8: Quem nunca consultou uma IA para perguntar algo sobre um comportamento ou um sentimento? Problema é, será que isso tem valor? Ajuda? Além disso, um problema ainda maior são os riscos. Mas esse mundo digital e a inteligência artificial vieram para ficar e a cada dia estão mais intimamente ligados a nós, em nosso cotidiano. Quando vemos que programas e redes sociais têm causado danos severos em adolescentes, incluindo mutilações e mortes, é essencial olharmos para além dos mecanismos de regulação e controle. Como poderíamos usar a IA a favor da saúde mental? Um experimento recém-publicado no New England Journal of Medicine abordou o tema. Adolescentes e jovens adultos deixam de buscar ajuda por várias razões, inclusive o estigma associado a consultas psiquiátricas. Para eles, foi desenvolvido um app com uma IA generativa preparada para orientá-los. Por 6 semanas em 2024, a metade de um grupo de 486 estudantes colegiais de 3 escolas diferentes foi orientado a utilizá-la 2 vezes por semana e outro seguiu da forma tradicional. A escolha foi aleatória. Ao final, quem usou a IA apresentava mais resiliência e bem-estar social, com sensação de pertencimento, mais próximos de sua comunidade e menos solitários. Além disso, apresentavam menos tendência a pensamentos e comportamentos negativos. Ou seja, com propósito e controle ético, uma tecnologia pode ser uma aliada importante nas intervenções de bem-estar e saúde mental, onde antes haveria o avesso à assistência e prevenção. Fique bem e até a próxima.
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5: 5h58, acidente na rodovia Raposo Tavares. Foi no quilômetro 32, em Cotia, carro e moto. E uma vítima, uma possível fratura na perna, foi socorrida pela Ecovias. Uma área da antiga mina Mar Azul apresenta rachaduras no terreno em Nova Lima, na região metropolitana de Belo Horizonte. É o destaque de Gabriela Oliveira.
9: A Prefeitura de Nova Lima, na Grande BH, confirma trincas em uma estrutura da antiga barragem B3-B4 em Macacos. A Defesa Civil e a Secretaria de Meio Ambiente vistoriaram o local e pediram a Vale informações sobre a estabilidade da estrutura. O município também acionou a Agência Nacional de Mineração e a Defesa Civil Estadual. A área segue monitorada. A Vale afirma que não há risco de rompimento e que realiza obras preventivas. A ANM confirma que a antiga barragem foi descaracterizada em 2024 e que não existe mais uma barragem de mineração no local.
5: 5h59, e no sertão de Pernambuco, uma ex-primeira-dama denuncia o atual prefeito de violência doméstica. Lucas Batista.
10: A ex-primeira-dama de Granito, no sertão de Pernambuco, Raila Miranda, denuncia ser vítima de violência doméstica e aponta o atual prefeito da cidade, o George de Sidney, como responsável pelas agressões. Em vídeo publicado nas redes sociais, ela aparece com hematomas no rosto e cortes na cabeça. Segundo Raila, as agressões aconteceram há pouco mais de 20 dias e foram físicas, psicológicas e patrimoniais. Ela afirmou ainda que o filho do casal de 7 anos presenciou a agressão.
5: 5,59, hoje tem pagamento para aposentados e pensionistas que ganham até um salário mínimo e têm benefício de final 7, também para os que ganham mais de um mínimo e têm benefícios de finais 2 e 7.
3: 6 horas da manhã vai marcar o quinto sinal, é hora do giro de notícias, né? Hoje com a principal informação do dia, a repercussão, o dia seguinte da derrubada do sigilo de uma investigação da Polícia Federal a respeito de mensagens que comprometem o ministro Alexandre de Moraes, o procurador-geral da República Paulo Gonet e também outras autoridades e a repercussão desse caso agora aqui na Bandeirantes.
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0: Quarta-feira, 2 de setembro de 2026, o ministro André Mendonça, do Supremo Tribunal Federal, quer levar o caso que envolve a troca de mensagens entre Daniel Vorcaro e Alexandre de Moraes para uma decisão no plenário do STF. Ainda não há sinalização por parte do presidente da Suprema Corte, ministro Edson Fachin, a respeito dos próximos passos que serão dados. Fachin tem a chance de passar para a história como um presidente do Supremo Tribunal Federal que evitou o maior desgaste da história da corte. Ou então, passar um pano por cima de tudo e seguir com uma nota institucional dizendo que as investigações vão continuar e nada acontece imediatamente. São duas possibilidades que nós saberemos qual será escolhida pelo presidente do Supremo Tribunal Federal nas próximas horas. Todo esse caso vem da revelação da troca de mensagens entre Alexandre de Moraes e Daniel Vorcaro, dono do Banco Master. Eles discutiam a possibilidade da Polícia Federal deflagrar uma operação que teria o banqueiro como alvo. Conforme o relatório da Polícia Federal, Daniel Vorcaro sabia da investigação contra ele. No dia 15 de novembro do ano passado, ou seja, dois dias antes de ser preso pela Polícia Federal, o banqueiro pede um conselho ao ministro sobre uma possível fuga do país. Abre aspas. Acha que segunda já tenho de estar fora? Fecha aspas. No dia seguinte, 16 de novembro, Vorcaro faz mais uma pergunta a Moraes. Você acha que existe alguma chance disso acontecer amanhã de manhã? Fecha aspas.
1: Já no dia 17 de novembro, poucas horas antes da prisão, o banqueiro voltou a questionar o ministro. Abre aspas. Alguma novidade? Conseguiu ter notícias ou bloquear? Fecha aspas. O banqueiro teria ainda buscado ajuda para que o Procurador-Geral da República, Paulo Gonet, e o diretor da PF, Andrei Rodrigues, barrassem investigações envolvendo a fraude bilionária. Abre aspas. É importante reforçar com André e Paulo para não deixar ninguém de baixo fazer uma sacanagem, senão vai tudo para o saco. Se o Andrei conseguir atrasar para outra semana, pois tem feriado, o banco não quebra. Fecha aspas.
0: Ainda segundo a Polícia Federal, o escritório de advocacia da mulher do ministro tinha um segundo contrato com empresas de Vorcaro no valor de 50 milhões de reais. Somado a outro contrato conhecido entre o escritório Barsi de Moraes e o Banco Master, o valor total em honorários chega a 158 milhões de reais, um valor bem acima das práticas do mercado. Além disso, o próprio ministro teria editado um dos contratos pelo próprio gabinete do Supremo Tribunal Federal. Relatório da polícia também revelou uma possível troca de favores entre Vorcaro e a família Moraes.
1: O intermediário de Viviane Barsi teria pedido a emissão de cartões de crédito com limite de 300 mil reais para dois filhos do casal. Em nota, o escritório Barsi de Moraes não cita esse segundo contrato com empresas de Daniel Vorcaro, mas diz que o ministro, como marido da sócia diretora, analisou o primeiro contrato só para verificar a existência de eventuais impedimentos legais.
0: O ministro Alexandre de Moraes não se manifestou até agora a respeito da divulgação do conteúdo das mensagens da investigação da Polícia Federal. Outro nome que aparece nas mensagens com Daniel Vorcaro é o do Procurador-Geral da República, Paulo Gonet. Num diálogo, ele comemora um convite para participar de um evento organizado pelo dono do Banco Master em Londres. Gonet pediu a nulidade do relatório da Polícia Federal que aponta a relação próxima entre Alexandre de Moraes e Daniel Vorcaro. Para ele, o documento produzido sobre os diálogos entre os dois é ilegal e deve ser arquivado sem análise do mérito. Agora, o relator do caso, André Mendonça, quer que o plenário do Supremo analise as descobertas da Polícia Federal.
1: O jurista e ex-ministro da Justiça, Miguel Reale Júnior, avalia que o conteúdo tornado público revela fatos que podem marcar a imagem do STF.
2: A forma dos diálogos, as expressões, a liberdade de linguagem existente entre Vorcaro e o ministro Alexandre de Moraes mostra uma proximidade extremamente significativa e, portanto, transforma o ministro numa espécie de conselheiro, orientador do Vorcaro, ao mesmo tempo marido do escritório, cujo contrato de honorários é por ele revisto, ou seja, o ministro atua aí como compliance e, ao mesmo tempo, como um conselheiro.
1: O presidente do Senado disse que não é normal ter 109 pedidos de impeachment contra ministros do Supremo. Perguntado se dará prosseguimento a algum dos processos, Davi Alcolumbre não respondeu.
3: A minha percepção é que tem 109 pedidos, isso não é normal. 109 solicitações no Congresso dos 10 ministros do Supremo de pedido de impeachment do ministro do Supremo Tribunal Federal.
4: O senhor não vai se afastar?
0: Davi Alcolumbre é acusado de receber 30 milhões de dólares de Daniel Vorcaro. Segundo as investigações, o valor teria sido repassado ao senador em razão de uma demanda de interesses do Banco Master. O senador nega as acusações. Alcolumbre também foi responsável por barrar o avanço da CPMI, que investigaria o escândalo do Banco Master, mas tem mais envolvidos.
1: Segundo a Polícia Federal, o ex-ministro Fábio Faria também teria intermediado uma aproximação entre Daniel Vorcaro e o diretor-geral da Polícia Federal. As investigações apontam que ele se envolveu num convite para Andrei Rodrigues viajar a Londres para participar de um evento jurídico. As despesas teriam sido pagas pelo Banco Master, que não aparecia como um dos patrocinadores do evento. O diretor-geral da PF não se manifestou sobre as mensagens.
0: Na época em que essas mensagens foram trocadas, segundo as datas passadas na investigação da Polícia Federal, nós entrevistamos no programa Canal Livre o diretor-geral da Polícia Federal, Andrei Rodrigues, que foi citado por Daniel Vorcaro num diálogo com Alexandre de Moraes, no momento em que o banqueiro pede um pouco mais de tempo a respeito dessas investigações que estavam sendo realizadas contra o Banco Master. Naquela oportunidade, nós não tínhamos, obviamente, conhecimento dessas mensagens que só foram reveladas ontem com a quebra do sigilo pelo ministro André Mendonça. Mas jornalista Felipe Vieira e eu perguntamos para o diretor-geral da Polícia Federal, Andrei Rodrigues, a respeito de interferência nas investigações da Polícia Federal. Confira.
5: Como que é feita a distribuição dessas prioridades? Tem algum tipo de interferência política do ministro da Justiça, do presidente da República, para decidir o que vai ser investigado, onde que a força vai estar concentrada para combater o crime no Brasil?
6: Esse trabalho, nós temos um principal e único, eu diria, não principal, mas um único vetor, que é a Constituição, que traz as competências da Polícia Federal. E eu não posso ser eletivo, olha, esse crime me interessa, esse crime não me interessa.
7: Alguém arrisca ligar no seu telefone e reclamar? Um bastidor que eu gostaria de saber, porque nos microfones todo mundo reclama depois. Mas alguém arrisca conversar com o senhor a respeito de uma operação da Polícia Federal?
6: Veja, Felipe, isso é muito raro, né? Até porque acho que todos conhecem e sabem a forma que a instituição comanda e coordena os seus trabalhos, a integridade com que atuamos, o controle externo do Ministério Público, o Poder Judiciário, ou seja, as operações são da Polícia Federal, mas tem outros atores nesse cenário. Então, eu de fato não recebo pessoas criticando operações, enfim, a gente acompanha mais por vocês, né, pela imprensa, algumas pessoas reclamando.
0: Tá aí a resposta, né? Hoje faz mais sentido a resposta dada e as pausas na hora de responder pelo diretor-geral da Polícia Federal do que na época em que nós fizemos a entrevista, porque não tínhamos conhecimento que tudo isso estava acontecendo naquela época. Bom, isso, claro, repercutiu com a fala dos candidatos à presidência da República. O candidato Flávio Bolsonaro falou a respeito do assunto, comentou a repercussão que isso tem e mais uma vez partiu para cima das críticas, né, ao Supremo Tribunal Federal, agora mais embasado com os detalhes.

0: detalhes que foram revelados pela Polícia Federal. Ele também falou sobre um relatório do Conselho de Controle de Atividades Financeiras que aponta que o banqueiro Daniel Vorkar enviou uma parcela de US$1.600.000 ao fundo responsável por administrar os recursos do filme Dark Horse, a obra que conta a história do ex-presidente Jair Bolsonaro. Com base nos dados do COAF, o repasse equivalente a R$8 milhões foi feito 8 dias depois de Flávio Bolsonaro cobrar pagamentos atrasados de Daniel Vorkar. O senador nega as irregularidades.
1: O meu papel é emprestar essa carinha aqui, ó, uma autorização para usar a minha imagem. E aí eu captar investimentos, foi isso que eu fiz, nada de errado.
2: O ministro Dias Toffoli, do Tribunal Superior Eleitoral, libera as atividades da campanha eleitoral do candidato à presidência Renan Santos, do Partido Missão. Em decisão ontem, o magistrado autorizou o retorno do candidato aos debates, restabeleceu o repasse e o gasto de verbas públicas de campanha e permitiu a propaganda eleitoral nos perfis de redes sociais. Renan Santos comentou a decisão.
3: Fiquei muito feliz em ver a forma como isso se deu. Porque, ultimamente, todas as vezes que os grandes tribunais, as cortes superiores, partem com decisões ilegais, as reações são sempre de se acovardar. Se acovardam, ficam com medo de falar a verdade. E nós fomos verdadeiros o tempo todo. Dissemos quem é Dias Toffoli, dissemos o porquê ele se comporta dessa maneira, e ainda assim, ele recuou. Ele recuou porque a decisão ilegal que ele tomou, ela iria afetar, erga omnes, a todas as outras campanhas.
0: Candidato do Avante, Augusto Cury, participou da Expo Inter. A pesquisa Real Time Big Data confirmou o crescimento dele, que já tinha sido detectado em outros levantamentos. Cury atribui o desempenho promovido ao debate da Band e ao cansaço do eleitor com a polarização.
4: O desempenho no debate da Band ajudou, sem dúvida, mas não foi só ele. Os números estão subindo, segundo alguns dizem, assustadoramente. E por que estão subindo? Por causa da sociedade estar cansada dessa polarização.
2: Ronaldo Caiado, do PSD, visitou a Santa Casa de Misericórdia em São Paulo. Ele aproveitou para anunciar o governador do Paraná, Ratinho Júnior, para a pasta de infraestrutura em um eventual governo dele.
5: Veja bem, gente, olha, vai comandar todas as rodovias, ferrovias, hidrovias, e daí por diante nós vamos voltar a ter perspectiva de chegar barato nos portos desse Brasil, hein? Tá vendo, produtor rural?
6: Obrigado. Vamos pra vitória.
0: Presidente Lula cumpriu agendas de governo no Palácio do Planalto. Ele só retoma a agenda de campanhas na sexta-feira, em viagens para Juazeiro do Norte, no Ceará, e São José do Rio Preto, em São Paulo. 6:13 da manhã. Essas são as principais notícias do dia para você que está acompanhando o Pulo do Gato pela Bandeirantes.
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12: Pelo simples que a gente está chamando de simples híbrido.
13: Essa escolha pode ser modificada até 30 de novembro, caso você mude de ideia. Depois, ela tem validade pelo primeiro semestre de 2027. Para o segundo semestre do ano que vem, a escolha será feita no mês de março. Algo importante, como é uma escolha para o próximo semestre, o primeiro semestre do ano que vem, a alíquota ainda será semelhante ao que você já paga hoje, que você já recolhe de impostos, porque a reforma tributária será gradual. Então, a CBS, essa contribuição, vai substituir os dois impostos que já incidem sobre a sua empresa, PIS/COFINS. O outro imposto, o IBS, ele vai sendo colocado de maneira gradual. Então, como explicou o professor, presidente do Conselho Regional de Economia, não é uma mudança que você vai sentir de fato na hora de pagar o imposto, mas sim conforme outras empresas forem fazer negócio com você. Mas isso é a validade para o próximo semestre. Depois, você vai ter a opção de fazer uma escolha em março do ano que vem e assim sucessivamente. Reforma tributária, que ainda tem muitas coisas a serem definidas, por isso esse ponto importante de atenção. No site da Receita Federal, você pode fazer a opção pelo modelo escolhido e ter acesso ao manual também com esse passo a passo. O site é o receita.fazenda.gov.br e essas medidas não valem para o MEI. Então, somente para você que tem uma empresa, microempresa, que faz parte do Simples Nacional. Pedro Silvânia.
14: Muito bom você esclarecer isso, viu, Luiz? Porque tem muita gente, a grande maioria, né, dos empresários aí, eles estão no Simples, né? São empresas pequenas, não são grandes companhias. E eles têm essa opção, né, de fazer a mudança agora. É uma confusão. É, o sistema que foi feito para simplificar está complicando. A gente não entendeu. E para mim, com toda a explicação aí do Luiz, que foi a fundo na história, trouxe um especialista para trazer para a gente aqui a situação real, o brasileiro fica com o pé atrás. Você vai ter que fazer uma troca. Ah, tudo bem, você pode mudar depois até 30 de novembro. Mas sem saber a alíquota, você vai trocar no escuro aquilo que você tem hoje por uma possível vantagem que você possa ter? Deveria ter mais clareza e mais transparência, eu acredito. Valeu, Luiz.
13: Valeu, gente. Abraço.
14: 6h21, atenção com a hora. Bora pra aula, molecada.
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7: 6h22, o antigo Hospital Sorocabana deve voltar a funcionar, mas ainda vai demorar, né, Maju Arruda Leite? Bom dia.
15: Oi, Silvânia, bom dia a você, bom dia ao Pedro, aos ouvintes aqui do Pulo do Gato. A expectativa, a promessa da Prefeitura de São Paulo é que o antigo Hospital Sorocabana volte a funcionar no fim do ano que vem, para ser mais exata, em novembro. E o antigo Hospital Sorocabana será o Complexo Hospitalar Lapa. Lembrando que esse hospital, ele é antigo aqui na cidade de São Paulo, foi inaugurado ali na zona oeste da cidade de São Paulo em 1955, na época para atender os funcionários da Ferrovia Paulista, e ao longo das décadas ele foi acumulando dívidas, né? Um hospital que tinha ali uma responsável, uma associação responsável, foi acumulando dívidas e teve de ser fechado em 2010 por problemas financeiros e também administrativos. Durante décadas, então, nos últimos anos, aquele prédio de 7 andares ficou abandonado, ficou sofrendo um grave processo de degradação, com rachaduras, problemas nas paredes, vários equipamentos hospitalares ali abandonados, e foi em 2020 que ele teve uma reabertura parcial na época da pandemia, quando eram necessários leitos na cidade, mas em 2023 o endereço ali, o hospital, que era de propriedade do governo do estado, passou então para a Prefeitura de São Paulo. Portanto, a reforma nesse prédio começou apenas em 2024, uma reforma que segue até os dias de hoje, são mais de 7 andares ali sendo reformados, e segundo o prefeito de São Paulo, a expectativa é que a finalização dessa obra aconteça em setembro, para aí sim, em novembro do ano que vem, os pacientes da região da Lapa, que nos últimos anos precisam se deslocar na cidade de São Paulo para serem atendidos, poderão finalmente ter uma unidade ali na região da Lapa. Vamos ouvir o que disse o prefeito de São Paulo, Ricardo Nunes, ontem, em uma visita durante as obras do antigo Hospital Sorocabana.
16: As obras em setembro, a gente vai ter um período para poder colocar ele em funcionamento, colocar macas, equipamentos, até o final do ano que vem. Muito possivelmente novembro, a gente está esse hospital funcionando em pleno vapor, com todos os 317 leitos ativos, com todas as salas cirúrgicas ativas, com todas as UTIs ativas. Vai ser um hospital porta aberta, atendimento de 1.000 pacientes por mês. Então, um grande complexo aqui.
17: Pacientes por dia.
16: Por dia. Vai ser um grande complexo aqui de atendimento nessa região, nesse território.
15: A expectativa, então, é pelo atendimento de 1.000 pessoas por dia nesse complexo hospitalar da Lapa, que vai ter pronto-socorro, clínica médica, clínica cirúrgica, ortopedia, pediatria e também maternidade. Ao todo, 317 leitos públicos, um investimento da Prefeitura de São Paulo de 250 milhões de reais. Volto com vocês.
14: Obrigado, Maju Arruda Leite. 6h25, já tem a previsão do tempo, tem o esporte. 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Participe conosco também pelo nosso WhatsApp.
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7: 6:28, tem noivo que vai ficar sem vestido, Guilherme Oliveira. Bom dia, conta essa história.
22: Tudo bem, Silvânia? Bom dia para você, para quem nos acompanha aqui no Pulo. Bom dia ao Pedro. Uma loja simplesmente deixou de entregar vestidos, deixou de comunicar cerca de 200 noivas. A loja My Vintage Dress, que fica na Fradique Coutinho, em Pinheiros, na zona oeste de São Paulo. Toda essa confusão começou na segunda-feira, quando dezenas de noivas tiveram a última prova cancelada por parte da loja, mas essas noivas casam neste fim de semana e elas ficariam sem o vestido. Então, dezenas de noivas foram para essa loja na Fradique Coutinho. Houve uma confusão generalizada, os vestidos simplesmente sumiram, a dona da loja sumiu e naquele momento os funcionários disseram que todos haviam sido demitidos e que a loja tinha falido. E aí houve uma grande confusão, são cerca de 200 noivas agora que aguardam por uma resposta e infelizmente estão na luta por um vestido. Ontem, durante toda a manhã, eu estive tanto na loja, na frente da loja, na Fradique Coutinho, quanto no ateliê dessa loja My Vintage Dress, que fica também na zona oeste de São Paulo. Policiais militares realizaram diversos boletins de ocorrência justamente dessas noivas que estão sem resposta. A gente vai ouvir agora o depoimento da Letícia Queiroz, ela que vai casar neste sábado em Campinas, no interior de São Paulo. Na segunda-feira à noite, ela foi nessa loja, depois de muita confusão, ela conseguiu o vestido dela, mas esse vestido não estava pronto. Os detalhes não foram feitos, os ajustes não foram feitos. Vamos acompanhar o que ela nos disse.
23: Não tinha nenhuma dona lá, não tinha nenhuma responsável. A única responsável, as únicas que estavam lá eram as costureiras e as noivas. Elas de manhã cedo ontem mandaram uma mensagem reagendando a minha prova. Só que como que elas reagindo a uma prova de um casamento, de um vestido que vai acontecer no sábado? Então eu consegui sair de lá com o meu vestido ontem, só que eu tive que levar para outra costureira para fazer os ajustes, porque ele estava sem ajuste nenhum.
22: Bom, já a Gabriela Lengruber, a psicóloga, ela casa no dia 12 de setembro, no outro sábado, só que no sul do país. e até agora ela não sabe se vai conseguir o vestido. Conversei com ela ontem na frente da loja em Pinheiros, vamos acompanhar.
1: Eu paguei minha última parcela do vestido, então eu vim aqui para ver se daria um jeito, nem se eu pegasse sem ajuste, alguma coisa, e não deu certo. Infelizmente, a loja nos deixou na mão um dia tão importante da nossa vida. Já liguei, mandei mensagem no WhatsApp, liguei normal, liguei pelo WhatsApp, nada, zero contato. E aí eu vi no Google que tá como fechado.
22: Bom, ontem a loja e funcionários tentaram reverter toda essa confusão, disseram que na verdade nenhum funcionário foi demitido e que a loja só ficou fechada ontem durante todo o dia, justamente por medo de noivas que pudessem atacar funcionários ou então destruir a loja. E ontem à noite, a responsável por essa loja, que é conhecida como Camila, ela fez uma publicação na rede social dessa loja dizendo o seguinte, abre aspas, lamento profundamente toda essa situação e principalmente a angústia que tantas noivas e famílias estão vivendo neste momento. A Camila ainda diz, abre aspas, nós também fomos vítimas do que aconteceu. Existe uma grave situação interna sendo apurada que nos atingiu profundamente e sobre a qual ainda não podemos compartilhar detalhes. Então, infelizmente, até agora, dezenas de noivas não sabem se vão ter o vestido do tão sonhado casamento, pessoal.
7: Que perrengue, hein? Obrigada, Guilherme. 6h32.
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14: Aline Araújo está conosco para falar da previsão do tempo. Frente fria leva chuva ao sudeste e frio ganha força no sul do país. Os destaques do tempo. Tudo bem, Aline? Bom dia para você.
2: Olá, muito bom dia para você. Bom dia a todos que nos acompanham. Exatamente, após a passagem dessa frente fria, temos também a passagem de uma massa de ar mais frio, que vai deixar as temperaturas um pouco mais baixas aqui na cidade de São Paulo durante a tarde de hoje. Agora, pela manhã, ainda podemos ter garoa ou chuva fraca de forma isolada pela capital, mas a tendência é que hoje teremos um dia de tempo predominantemente firme no período da tarde, sol entre bastante nebulosidade e os termômetros não sobem. As máximas previstas são de 21 graus para a tarde de hoje. E lembrando, essa condição não demora muito para passar. Amanhã, os termômetros já vão voltar a subir antes da passagem de uma nova frente fria aí, trazendo chuvas e temperaturas mais baixas para o fim de semana.
14: Nós vamos ter no fim de semana, né, Aline, o feriado de 7 de setembro na segunda-feira, no fim de semana prolongado, e as pessoas querem se programar. Então, detalhe mais pra gente aí, o que vai acontecer no fim de semana em São Paulo, litoral, interior, para quem tá programando uma viagem com a família aí, qual que é a melhor pedida?
2: Melhor pedido é levar o guarda-chuva. Uma nova frente fria chega no sábado, trazendo pancadas de chuvas e alerta até mesmo de temporais. Os volumes não vão ser tão altos, mas eles vão trazer uma chuva bem expressiva aí, principalmente para a capital, para a região leste do estado e atingindo também até a região central ali do estado de São Paulo. Essa chuva vem principalmente no período da tarde, pode vir acompanhada de raios e vem principalmente acompanhada de queda nas temperaturas. Para o sábado, as máximas previstas vão variar entre 20 a 22 graus e no domingo elas caem ainda mais. A máxima prevista é de apenas 17 graus, um domingo gelado e também com previsão de pancadas de chuvas ao longo do dia. E aí essa instabilidade também segue para segunda-feira, mas aí diminuindo ainda mais essa condição e o volume de chuvas aqui, principalmente na cidade de São Paulo. Então, fim de semana vem marcado por uma nova frente fria.
14: Obrigado, Aline Araújo, pelas informações. Amanhã a gente fala mais. Se tem alguma dúvida sobre a previsão do tempo, está programando uma viagem aí para algum lugar, manda mensagem para a gente amanhã. A gente pergunta para a Aline aqui nesse horário. 6h35.
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7: 6h36 no Clássico Mineiro deu Galo. Bom dia, Pedro Cohen.
4: Bom dia, Silvânia, Pedro, todo mundo que nos acompanha aqui no Pulo do Gato. Deu Galo, né? Depois de uma boa partida do Galo, mais uma vez pressionou muito o Cruzeiro, apesar de ter saído atrás no placar, consegue uma boa virada com um show do Fred, né? Galo na semifinal da Copa do Brasil, um jogo que serve para dar moral. O Atlético Mineiro chegou aos 14 jogos sem derrota nessa temporada, né? 14 jogos seguidos sem derrota na temporada, com a vitória de ontem contra o seu maior rival. Agora espera ou Grêmio ou Inter, que jogam nesta quinta-feira a partir das 8 horas da noite, para saber quem será o seu adversário na semifinal da Copa do Brasil. A classificação que vale, além do moral que traz para o time, além do moral que traz para a torcida, vale também 9 milhões de reais ao bolso do Clube Atlético Mineiro, que vai seguir essa temporada ainda com 3 competições, está vivíssimo na Copa Sul-Americana, vai enfrentar o Santos na semana que vem nas quartas de final. Mais vivo do que nunca na Copa do Brasil e também, é claro, o Campeonato Brasileiro. Hoje tem mais jogo da Copa do Brasil, inclusive com o Clássico da Saudade, transmissão da Bandeirantes para Santos e Palmeiras, a partir das 9h30 da noite. Hoje, meia horinha mais tarde do que o jogo de ontem. Esse jogo com transmissão da Bandeirantes, o Santos tem uma tarefa duríssima. Divulgou ontem a lista de relacionados com Neymar, que deve jogar, diferente de como foi na semana passada, derrota por 3-0 para o Verdão. O craque do Santos deve estar em campo hoje para tentar essa virada, que seria algo histórico para o time santista. Além desta partida, nesse mesmo horário, tem mais Copa do Brasil, Vitória e Vasco. Lembrando que o Cruz Maltino venceu na semana passada pelo placar de 1-0 e agora o Vitória tem uma tarefa bastante difícil também na sua casa, mas é importante da gente lembrar que nas últimas duas fases da Copa do Brasil, o rubro-negro de Salvador perdeu a primeira partida fora de casa e conseguiu a virada dentro dos seus domínios. Então também é um jogo bastante duro para a equipe do Vasco da Gama. Lembrando então, Bandeirantes transmite hoje Santos e Palmeiras a partir das 9h30 da noite, e amanhã transmitiremos também o clássico Grenal, Grêmio e Inter, jogo que terminou empatado em 0-0 na semana passada. Antes de eu devolver para vocês, hoje também é um dia importante no Campeonato Brasileiro. Apesar de ser uma semana de Copa do Brasil, Flamengo e Mirassol entram em campo hoje às 7h30, jogo que será disputado no Maracanã, importantíssimo para a tabela, tanto na parte de cima quanto na parte de baixo. Porque se o Flamengo vencer o Mirassol, chega aos 51 pontos e fica a 1 apenas de distância do líder Palmeiras, ainda com confronto direto ao longo deste segundo turno. Se o Mirassol vencer fora de casa a equipe do Flamengo, daí complica, principalmente para Vasco da Gama, Internacional, Grêmio e Santos. Mirassol, neste momento, é o 16º colocado com 25 pontos. Se vencer, chega aos 28, chega a mesma pontuação do Grêmio, encosta no Santos, que tem 29, e se distancia do Z4, que tem Vasco da Gama, 17º colocado com 25 pontos, e o Internacional com 25 pontos também na 19ª posição. Por isso, este jogo que acontece hoje no Maracanã, a partir das 7h30, é tão importante para a tabela do Campeonato Brasileiro. Antes de eu devolver para vocês, reforçando aqui, transmissão Bandeirantes a partir das 9 horas da noite para Santos e Palmeiras, o Clássico da Saudade, válido pelas quartas de final da Copa do Brasil, pessoal.
7: E amanhã o Pedro Cohen volta para falar todos os resultados dessas partidas. Obrigada, Cohen.
4: Obrigado, gente. Até mais.
7: 6h40.
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6: Trabalho em Foco, aqui no Pulo do Gato, toda segunda e quarta você tem um contato conosco aqui para falarmos um pouquinho mais sobre mercado de trabalho nesse espaço do CIE. Hoje estamos recebendo mais uma vez a Luísa Nascimento de Oliveira Lins, que é da Brasil Prev. Bom dia, Luísa.
24: Bom dia, Pedro. Prazer estar aqui com vocês hoje.
6: Prazer é todo nosso em te receber novamente. Vocês que são caçadores de talentos, né? Quais são as habilidades, as qualidades que são observadas na hora de uma contratação, Luísa?
0: De habilidades, principalmente comunicação, pensamento crítico. E quando a gente fala em habilidades técnicas, olhando principalmente para o ramo de seguros, ciências atuariais tem sido uma profissão muito buscada no mercado, né? Então, aqueles colaboradores que buscam essas formações tendem a ser mais competitivos, né? São vagas mais competitivas, porque as ciências atuariais está diretamente ligada à expectativa de vida do brasileiro. Então, conforme aumenta a expectativa de vida do brasileiro, esses profissionais são mais demandados para atuar em empresas, principalmente no segmento financeiro.
6: E está difícil achar hoje profissionais com essas qualidades aí no mercado de trabalho?
0: Para a formação técnica de ciências atuariais, sim. Outra formação que está rara de localizar e é um boom no mercado, né? Inteligência artificial. Hoje os colaboradores, independente do setor de atuação dentro das companhias, né? Do setor das companhias, inteligência artificial tem sido um diferencial difícil de achar no mercado.
6: E aí vem a pergunta, né? O que fazer para o profissional que está tentando uma colocação, uma recolocação, quer entender mais da inteligência artificial? Qual é a dica que a gente pode passar para nossa audiência?
0: Buscar desenvolvimento. Hoje, graças à era da internet, a gente tem desenvolvimento de muito fácil acesso. Então, buscar desenvolvimento, pôr em prática também, né, não ficar só no teórico, porque isso realmente dá um diferencial no momento de conseguir um novo emprego.
6: Muito bem, Luísa. Conversamos aqui com a Luísa mais uma vez, ela que é da Brasil Prev, a respeito das questões ligadas ao mercado de trabalho. Para você que tem aí interesse na área de seguros, dicas valiosas aqui sempre em Trabalho em Foco. Luísa, foi um prazer, até uma próxima.
0: Até mais.
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6: 6h43, informações com Clara Viterbo sobre o sarampo. Fala, Clara, bom dia.
13: Bom dia, Pedro, bom dia, Silvânia, e bom dia aos ouvintes da Bandeirantes. A capital paulista registra dois novos casos de sarampo. Os pacientes são uma criança menor de um ano e uma mulher na faixa dos 40 anos. Ambos os casos foram notificados em julho e agosto e estão relacionados a cadeias de transmissão identificadas e acompanhadas desde então. Dos 28 casos confirmados no estado, 25 ocorreram no município de São Paulo, 2 em São Bernardo do Campo e 1 em Guarulhos. E desses 28 pacientes, 20 não estavam imunizados contra a doença ou apresentavam esquema vacinal incompleto. A confirmação dos novos casos foi feita pela Secretaria Estadual da Saúde, que também divulgou o balanço da campanha de multivacinação que se encerrou ontem. Durante todo o mês de agosto, mais de 2,5 milhões de doses contra o sarampo foram aplicadas no estado, sendo mais de 2 milhões somente na capital. Mesmo com o fim da campanha de multivacinação, as vacinas continuam disponíveis às UBS de todo o estado, de acordo com o calendário de rotina. A orientação é procurar a unidade mais próxima para verificar e atualizar a situação vacinal.
7: 6h44, acidentes em São Paulo, aonde, Diogo Braga?
16: Começando pela Marginal, Silvânia Tietê, pista expressa, sentido Castelo Branco, ali na altura da ponte Vila Guilherme, tem uma ocorrência causando trânsito lento, assim como no Rodoanel, quilômetro 19, sentido norte, sentido Castelo Branco, também tem uma ocorrência. Avenida Taboão, sentido São Paulo, bem na divisa entre Taboão e Embu das Artes, tem uma ocorrência causando trânsito ruim lá na região. Marginal Pinheiro, sentido Castelo Branco, pista expressa, e Estação João Dias também tem problemas com trânsito lá.
6: Hora do repórter Bandeirantes, são 6 horas e...

0: analisar a indicação de Rodrigo Pacheco para ser o novo ministro do Tribunal de Contas da União depois que o Senado aprovou, por 63 votos a 4, o nome do senador mineiro para o cargo. Dessa maneira, se for aprovado pelos deputados, Pacheco vai assumir a vaga aberta com a saída do ministro Bruno Dantas, que renunciou ao posto. A indicação do senador foi assinada de forma unânime por todos os líderes partidários, incluindo o presidente do Senado, Davi Alcolumbre, a líder do governo, Tereza Leitão, e o líder da oposição, Rogério Marinho. Antes da votação, um requerimento de urgência foi aprovado de forma simbólica para que a análise da indicação fosse feita diretamente no plenário. Rodrigo Pacheco é advogado, foi deputado federal, presidente da Comissão de Constituição e Justiça da Câmara, antes de ser eleito senador em 2018, para em 2021 ser o presidente do Senado.
1: 6h46, votação do fim da escala 6x1 acontece hoje na CCJ do Senado. Leandro Aislan.
2: A reunião da comissão mista que trata da medida provisória da taxa das blusinhas foi mais uma vez adiada e os parlamentares só devem analisar o texto na manhã desta quarta-feira. A ideia é que, dentro do colegiado, o texto seja discutido e votado pela manhã, seja enviado para a votação no plenário da Câmara dos Deputados durante a tarde e a votação no Senado à noite. O presidente do colegiado, deputado Reginaldo Lopes, alegou que a ordem do dia foi iniciada, o que, pelo regimento interno, impede a votação de textos nas comissões. Alguns pontos da proposta seguem sem acordo e, por isso, a tramitação acabou atrasada.
1: 6h47.
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2: 6h49, a Polícia Civil desmonta um esquema de golpes em larga escala na região metropolitana de São Paulo. A Maria Eugênia Cotage detalha.
3: Duas centrais de golpes completamente estruturadas com computadores, celulares

0: Bom dia, gente. Enquanto o Brasil discute a exumação da CPMF para a saúde...
1: A ONU já cogitou criar uma CPMF sobre as operações financeiras entre os países a ser cobrada online, variando as alíquotas de acordo com a carga de poluição gerada por cada um. Isso foi em 2010, assunto de um comentário de Joelmir Betti no jornal Gente.
0: O preço da tonelada de referência do CO2, que seria cobrado dos países campeões de poluição, este já teria sido fixado em 25 dólares a tonelada. Agora, se isso vai dar certo...
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5: 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Bandeirantes. 6 horas e 53 minutos da manhã, daqui a pouquinho tem mais repercussão para você aqui na programação da Bandeirantes sobre as conversas que foram divulgadas, a baixa do sigilo a respeito do que conversou Daniel Vorcaro com o ministro do Supremo Tribunal Federal, Alexandre de Moraes, em contratos milionários, viagens, eventos no exterior, também o envolvimento da Procuradoria-Geral da República e os próximos passos. O que acontece a partir de agora? Será que o Supremo vai investigar Alexandre de Moraes e Paulo Gonet pela relação com o Daniel Vorcaro? A Procuradoria-Geral da República ontem pediu nulidade das investigações e o ministro André Mendonça vai ter de deliberar sobre isso. Todos esses esquemas serão apresentados novamente para você com as atualizações daqui a pouquinho, em primeira hora, aqui na nossa programação. E hoje, às 8 da manhã, um grande debate sobre o assunto no Jornal Gente, com a participação especial do cientista político Fernando Schiller. 6h54.
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2: 6 horas e 58 minutos, 41 milhões de reais. A estimativa de prêmio para o próximo sorteio da Mega Sena que vai acontecer hoje é quarta, amanhã, quinta-feira. Concurso 3053. Ontem o concurso 3052 acumulou, ninguém acertou as dezenas 16, 30, 40, 47, 48 e 60. 16, 30, 40, 47, 48 e 60. A Quina teve 21 apostas ganhadoras para cada uma. R$ 80.825, um bom prêmio, né? E a quadra pagou individualmente R$ 1.646,74, centavos, Pedro.
3: Muito bem, Silvânia Alves. Diogo Braga, mais algum destaque aí para quem está saindo de casa agora, para levar os filhos para a escola, para ir para o trabalho, para quem está voltando do plantão noturno? O que deve ser observado de mais importante na cidade de São Paulo, Diogo Braga?
4: Por enquanto, nenhuma novidade, Pedro. Só os problemas na Ayrton Senna, sentido marginal, ali na altura do Parque Ecológico. E também nas marginais, Tietê e Pinheiros, tem problema nos dois, sentido Castelo Branco. Então, é muito cuidado para você sair de casa nesses pontos, que o trânsito está bem lento ainda nessas regiões.
2: Último recadinho. O Ministério da Educação divulga o resultado da lista de espera do ProUni do segundo semestre. Estudantes interessados devem acessar o site acessounico.mec.gov.br. acessounico.mec.gov.br. Prazo para entregar os documentos à instituição de ensino superior vai até o próximo dia 14.
3: Quinto Sinal vai marcar 7 horas da manhã. Vem aí o Jornal Primeira Hora, hein? Na nossa versão, claro, online, pelo youtube.com/Rádio Bandeirantes Oficial. Para você que está acompanhando pelo rádio, vem a propaganda eleitoral obrigatória.
2: Tchau, gente. Obrigada. Fiquem com Deus. Até amanhã.

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1: Hora Oficial do Brasil, 7 horas. Quarta-feira, 2 de setembro de 2026. Plenário do Supremo deve decidir próximos passos de relatório que traz mensagens de Daniel Porcaro com autoridades. Alexandre de Moraes, o Procurador-Geral da República e o Diretor-Geral da Polícia Federal são citados na apuração. Em manifestação enviada a André Mendonça, Paulo Gonet diz que a investigação é nula. Mensagens apontam que dono do Banco Master perguntou a Moraes se deveria ficar no país antes de ser preso e relação próxima com PGR. Fim da escala 6x1 pode avançar hoje no Congresso. Empresas já podem aderir ao Simples Nacional e escolher qual será o modelo de recolhimento de impostos. Na guerra no Oriente Médio, Irã volta a atacar bases dos Estados Unidos. Atlético Mineiro bate o Cruzeiro e é o primeiro classificado para as semifinais da Copa do Brasil. Hoje, Santos tenta reverter placar contra o Palmeiras e vitória encara o Vasco.
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2: A quarta-feira será marcada pelo avanço da frente fria sobre o sudeste e pela entrada de uma massa de ar frio no sul do Brasil. A chuva continua em Minas Gerais, Rio de Janeiro e Espírito Santo, enquanto o tempo melhora gradualmente no sul e em São Paulo. As temperaturas variam entre 6 e 16 graus em Porto Alegre, 18 e 29 graus em Belo Horizonte e terá mínima de 12 e máxima de 19 graus em São Paulo. Nos próximos dias, o frio no sul continua, enquanto a chuva começa a perder força gradualmente no sudeste do país e avança para o centro-oeste.
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1: A gente começa pela reportagem de Brasília, que traz informações sobre os próximos passos, o que deve acontecer após a queda do sigilo das mensagens que estão sendo investigadas pela Polícia Federal envolvendo o dono do Banco Master, Daniel Porcaro, e autoridades, entre elas Alexandre de Moraes, ministro do Supremo Tribunal Federal. Vitor Gomes está aqui com a gente. Bom dia, Vitor.
3: Muito bom dia, Ana, Nelson, reportagem Bandeirantes ao vivo da Praça dos Três Poderes. Destacamos que o plenário do Supremo pode analisar nos próximos dias as novas descobertas da Polícia Federal sobre as mensagens trocadas entre Daniel Porcaro e Alexandre de Moraes. No momento, o ministro do Supremo não é investigado. A abertura de um inquérito depende da aprovação do plenário da Corte. O diretor-geral da Polícia Federal, Andrei Rodrigues, e o procurador-geral da República, Paulo Gonet, também são citados neste relatório. O PGR pediu a nulidade do relatório da Polícia Federal, que aponta uma relação próxima entre Alexandre de Moraes e Daniel Porcaro. Ontem, a oposição no Congresso entrou com mais um pedido de impeachment de Alexandre de Moraes. Já são ao menos 66 contra ele. O presidente do Senado disse que não é normal ter 109 pedidos de impeachment contra ministros do Supremo. Perguntado se dará prosseguimento a algum dos processos, Davi Alcolumbre não respondeu. Vamos acompanhar.
4: A minha percepção é que tem 109 pedidos, isso não é normal. 109 solicitações no Congresso dos 10 ministros do Supremo de pedido de impeachment do ministro do Supremo Tribunal Federal.
5: O senhor ainda tem que se afastar?
3: O senador Carlos Viana, do PSB de Minas Gerais, criticou a demora na tramitação de processos nesses pedidos e defendeu o afastamento de Alexandre de Moraes.
6: O ministro Alexandre de Moraes tem que ser afastado do cargo imediatamente, como já falei em outras oportunidades. Em qualquer país sério deste mundo, o ministro já não estaria mais tomando decisões, especialmente decisões monocráticas, que podem impedir uma investigação mais ampla contra ele. nós não podemos aceitar. E eu espero que o próprio Supremo Tribunal Federal, diante de tudo o que está sendo revelado, tome as providências para que a nossa Suprema Corte mantenha a confiança da população brasileira.
3: O líder do governo na Câmara, o deputado Paulo Pimenta, também defendeu a apuração de novos acontecimentos envolvendo o Banco Master e afirmou que as investigações devem avançar independente da proximidade com as eleições.
7: As instituições devem encontrar a melhor forma de garantir à sociedade brasileira que essas investigações vão ser apuradas, que se garanta o amplo direito de defesa, que as pessoas possam se defender, mas aquelas que estão envolvidas em algum tipo de irregularidade devem ser punidas por isso, devem ser exemplarmente punidas por isso. É assim que a gente fortalece as instituições, é assim que a gente fortalece a democracia e dessa maneira que eu entendo que o Brasil deve proceder.
3: Em manifestação, a Procuradoria-Geral da República pede a nulidade do caso no STF. Volto ao estúdio.
1: Bom, e em um seminário no Supremo, o ministro André Mendonça defendeu a criação de um código de conduta.
8: Por isso, eu, desde um primeiro momento, me manifestei ao presidente Luiz Edson Fachin ser a favor daquilo que ele propôs de termos um código de conduta. Um código de conduta é uma forma de nós expressarmos para a sociedade os padrões que nós devemos ter como magistrados. Podemos discutir um pouco a modulação, mas precisamos ter um código de conduta.
9: E o Vitor Gomes também tem informações para a gente a respeito das votações do Congresso, né, Vitor?
3: Isso mesmo, viu, Nelson? O Congresso segue nessa semana de esforço concentrado que vai até a próxima sexta-feira. A Comissão de Constituição e Justiça do Senado vota hoje o fim da escala 6x1 e a PEC da Segurança Pública. As duas propostas importantes para o governo federal ficaram paradas por meses após a aprovação na Câmara dos Deputados e agora serão retomadas durante esta semana de esforço concentrado. O relator da PEC da escala, que acaba, né, com a escala 6x1, senador Omar Aziz, manteve o texto sem modificações e rejeitou as 12 emendas apresentadas à proposta, para que não voltasse à Câmara e aí refizesse todo esse processo. A proposta prevê uma redução da jornada de trabalho de 44 para 40 horas semanais e 2 dias de folga na semana. Enquanto a PEC da Segurança Pública também deve ser votada nesta quarta, como foi aprovada pela Câmara dos Deputados também para agilizar a tramitação. O deputado Rogério Carvalho, do PT, relator da PEC, também rejeitou as emendas e manteve o texto com as punições mais severas para chefes do crime organizado, a criação de polícias municipais e do Sistema Único de Segurança Pública. Sobre a taxa das blusinhas, também um tema importante debatido aqui, a reunião deliberativa foi marcada para esta quarta-feira, logo mais às 10 horas da manhã. Entre os pontos ainda em discussão está a possibilidade de estabelecer algum tipo de exclusividade para os Correios na entrega de compras internacionais de até 50 dólares. A proposta é alvo de debate entre os parlamentares e ainda não foi incorporada ao texto final. Volto com vocês.
9: Obrigado, Vitor. 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
1: O alto endividamento das pessoas e das empresas brasileiras em meio às taxas de juros elevadas segura a expansão da economia brasileira no segundo trimestre do ano.
9: A agropecuária sustentou o crescimento de 0,5% no período.
1: Do Rio de Janeiro, repórter Maria Eduarda Vieira. O produto interno bruto do país cresce 0,5% no segundo trimestre deste ano, na comparação com o trimestre anterior. O número representa uma desaceleração da taxa em relação à alta de 1,1% nos primeiros três meses de 2026. Os dados foram divulgados pelo IBGE nesta terça-feira. No período, o PIB totalizou R$ 3.400.000. De acordo com o levantamento, entre os setores de destaque estão a agropecuária, que cresceu 2,8%, o de serviços com alta de 0,2% e indústrias com 0,1%. O desempenho positivo na indústria, por exemplo, se deve ao crescimento de 3,4% nas indústrias extrativas, devido à valorização do petróleo. Já no setor de serviços, três atividades apresentaram alta. São elas informação e comunicação, transporte, armazenagem e correio e atividades imobiliárias. Apesar do resultado positivo, o corretor de imóveis Ricardo Malaspina aponta que está difícil vender propriedades com valores mais altos.
10: Eu trabalho com corretagem, já tem 20 anos. Eu não vi esse crescimento. O que está vendendo hoje é imóvel barato. Minha Casa Minha Vida, isso está vendendo. Agora, imóveis acima de 600 mil, 700 mil, o mercado, para mim e para muitas pessoas que conheço, não está aquecido, não.
1: Ainda segundo o levantamento do IBGE, o consumo das famílias apresentou variação negativa de 0,4% em relação ao primeiro trimestre. O índice representa o valor total gasto pelas pessoas que moram no país em bens e serviços. A professora e economista da Fundação Getúlio Vargas, Carla Bene, explica que a diminuição na taxa foi causada pelo endividamento da população.
11: Quando a gente tem essa queda do consumo das famílias, ela está sim relacionada ao endividamento. Ainda bem que o emprego está indo muito bem, obrigada. Nós estamos no menor índice histórico nosso, porque o grande problema seria se as famílias estivessem perdendo o emprego, mas se a gente pegar os dados do Serasa, nós estamos aí com 48% da população adulta negativada.
1: Na comparação com o segundo trimestre do ano passado, o PIB avançou 2%, com destaque para os mesmos setores, agropecuária, indústria e serviços. Além disso, o PIB acumulado nos quatro trimestres terminados em junho de 2026 cresceu 1,9% em relação aos quatro trimestres imediatamente anteriores.
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9: Empresas já podem aderir ao Simples Nacional e escolher qual será o modelo de recolhimento de impostos. Luiz Felipe Nunes, bom dia, Luiz.
13: Muito bom dia, Nelson, Ana Paula, bom dia para você que nos acompanha na Bandeirantes. As micro e pequenas empresas que optam pelo Simples Nacional têm até o fim deste mês de setembro para escolherem como vão recolher no próximo ano os novos impostos criados pela reforma tributária. A CBS e o IBS começam em janeiro a substituir uma série de outros tributos: ICMS, ISS, PIS, COFINS, todos esses serão simplificados em apenas dois impostos de maneira gradual até 2033. Por isso, agora é preciso escolher se a sua empresa vai seguir com o modelo mais próximo do Simples Nacional, recolhendo todos os tributos na guia única, o chamado DAS, incluindo CBS e IBS. Esse modelo é chamado Puro. E se você não entrar no sistema da Receita Federal e mudar essa opção, ela automaticamente será escolhida para você. Outra possibilidade é um sistema híbrido. Sua empresa segue com os outros tributos na guia única, mas recolhe CBS e IBS por fora do Simples. O presidente do Conselho Regional de Economia de São Paulo, especialista em direito tributário, Haroldo da Silva, explica que as duas opções têm benefícios a depender da empresa. Para o modelo puro, ele faz recomendações.
14: Todas as empresas do Simples Nacional que vendam exclusivamente para consumidores finais, ou seja, eu tenho lá o meu supermercado pequenininho e eu vendo para os meus clientes ali, a minha sugestão é não mude de sistema, porque quem vai comprar de você não vai ter direito a crédito tributário. O consumidor é quem paga a carga tributária final.
13: Mas o modelo híbrido tem vantagens para outras empresas, segundo o Haroldo da Silva.
14: Agora vamos imaginar, para trazer um exemplo claro aqui, que você tem uma empresa do Simples Nacional e você tem uma importante venda de tudo aquilo que você vende, você acaba vendendo para outras empresas. Aí esta empresa vai conseguir se aproveitar do tributo que a sua empresa pagou e, portanto, o seu preço final líquido para essa empresa acaba sendo mais atrativo. Empresas do Simples que vendem para outras empresas, vale a pena estudar, talvez chamar um profissional para te ajudar, mas muito provavelmente é uma ótima opção você optar pelo Simples, que a gente está chamando de Simples Híbrido.
13: importante também salientar que existem pessoas do setor que fazem reclamações por conta da falta de transparência nas alíquotas. Por isso, é outro tópico a ser analisado. A reforma tributária já foi aprovada, mas ainda existem muitas definições que precisam ser feitas. Essa escolha pode ser modificada. Ela tem que ser feita até 30 de setembro, mas tem até o dia 30 de novembro para você mudar a opção, caso você troque de ideia. Depois, ela tem validade pelo primeiro semestre de 2027. Para o segundo semestre do ano que vem, a escolha será feita no mês de março. No site da Receita Federal, receita.fazenda.gov.br, você tem todas essas informações e um passo a passo também detalhado. E outra informação importante, essas regras, essas escolhas não valem para o MEI, apenas para quem aderir ao Simples Nacional. Ana Paula e Nelson.
9: Obrigado, Luiz. 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
1: A União Europeia vai suspender, a partir desta quinta-feira, a importação de carne do Brasil.
9: A decisão ocorre em meio a negociações do setor para diminuir barreiras no mercado dos Estados Unidos.
1: De Nova York, informações com o correspondente da Bandeirantes, Eduardo Barão.
15: O Brasil é líder mundial em exportação de proteína animal, mas o agronegócio altamente competitivo tem enfrentado barreiras comerciais, principalmente na Europa, onde a pressão de produtores locais é grande. A partir desta quinta-feira, a União Europeia vai suspender as importações de carnes e outros produtos de origem animal do Brasil. A medida atinge principalmente carnes bovina e de frango, além de ovos e mel. Segundo os europeus, o Brasil não conseguiu comprovar que atende às exigências do bloco sobre o uso de antimicrobianos na produção animal. O governo brasileiro e representantes do setor contestam a decisão e tentam mostrar que o país ainda tem condições de cumprir protocolos exigidos. Para o ex-ministro da Agricultura, Antônio Cabreira, é tarde demais.
16: Essa notícia de que efetivamente o Brasil vai ficar fora da lista autorizada de exportação foi uma tragédia. Por quê? Porque esse assunto ele começou a ser discutido em 2020. Em 2022, a União Europeia notificou o Brasil de que nós precisaríamos atender a esse requisito dos antimicrobianos. A gente já sabe, a União Europeia ela defende com unhas e dentes os seus agricultores, os seus criadores. Então o Brasil deveria ter feito a lição de casa e infelizmente não fez.
15: A suspensão acontece em um momento em que o Brasil procura novos destinos para a sua produção. E os Estados Unidos aparecem com um mercado importante nessa estratégia. Uma reportagem do Wall Street Journal revelou que o empresário Joesley Batista, da JBS, se reuniu com Donald Trump na Casa Branca no dia 20 de agosto e apresentou a possibilidade de aumentar a oferta de carne bovina brasileira no mercado americano, caso as tarifas de importação fossem reduzidas. No dia seguinte, Trump anunciou um plano para ampliar a entrada de carne estrangeira sem tarifa.
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1: O repórter Guilherme Oliveira está acompanhando o drama de casais em São Paulo, né? Às vésperas do casamento, as noivas foram buscar os vestidos e descobriram que não tinha mais loja. E aí, Guilherme Oliveira, bom dia.
17: Eu que te pergunto, Ana, e aí? Bom dia para você, pro Nelson, para quem nos acompanha aqui na primeira hora. Todo mundo tá fazendo essa pergunta. E aí, as noivas não sabem se vão ter o vestido para o tão sonhado casamento. Noiva que vai casar neste fim de semana, neste sábado, neste domingo, na segunda-feira, ainda estão sem o vestido. Começou essa confusão. Na segunda-feira à tarde, a loja My Vintage Dress, que fica em Pinheiros, na zona oeste de São Paulo, entrou em contato com várias noivas, cancelando a última prova do vestido. Essas noivas, obviamente, ficaram inconformadas, porque vão casar neste fim de semana. Então, essas mulheres foram até a loja, mesmo com o cancelamento, para entender o que estava acontecendo. E ali, os funcionários disseram o seguinte: a loja entrou em falência, a proprietária demitiu todos os funcionários e simplesmente sumiu. A gente não sabe o que vai acontecer. E aí houve uma confusão generalizada, as mulheres ficaram nervosas, começaram a arrancar os vestidos que estavam nas araras, polícia militar foi acionada. Enfim, ontem, durante toda a manhã e parte do dia, eu estive tanto na frente da loja quanto na frente do ateliê, que fica na zona oeste de São Paulo. E são pelo menos 200 noivas que estão nesta situação, que vão casar pelos próximos dias ou então pelos próximos meses. Todas já realizaram boletins de ocorrência e agora fazem parte de um grupo para tentar encontrar uma solução, tentar encontrar uma resposta. A gente conversou, por exemplo, com a Letícia Queiroz. Ela vai casar em Campinas, no interior do estado, neste sábado. Por muita sorte, a Letícia conseguiu o vestido dela. Mas esse vestido não estava com nenhum ajuste feito. E agora ela vai ter que correr para tentar arrumar esse vestido. Vamos acompanhar o que ela nos disse.
18: Não tinha nenhuma dona lá, não tinha nenhuma responsável. A única responsável, as únicas que estavam lá eram as costureiras e as noivas. Elas de manhã cedo ontem mandaram uma mensagem reagendando a minha prova. Só que como que elas reagendam uma prova de um casamento, de um vestido que vai acontecer no sábado? Então eu consegui sair de lá com o meu vestido ontem, só que eu tive que levar para outra costureira para fazer os ajustes, porque ele estava sem ajuste nenhum.
17: Bom, a gente conversou também com a Gabriela Lengruber. Ela não teve essa mesma sorte. Ela ainda não conseguiu o vestido dela, não sabe se vai conseguir. Só que o casamento dela vai acontecer no dia 12 de setembro, ou seja, não neste sábado, no próximo. E esse casamento é no sul do país, no Paraná. Vamos acompanhar o que ela nos disse.
19: Eu paguei minha última parcela do vestido. Então eu vim aqui para ver se daria um jeito, nem se eu pegasse sem ajuste, alguma coisa. E não deu certo. Infelizmente, a loja nos deixou na mão num dia tão importante da nossa vida.
17: Bom,
19: já
17: ontem
19: liguei,
17: a proprietária...
19: mandei mensagem no WhatsApp, liguei normal, liguei pelo WhatsApp, nada, zero contato. E aí eu vi no Google que tá como fechado.
17: Bom, ontem a proprietária da loja da My Vintage Dress resolveu se posicionar pelas redes sociais, por um perfil da loja no Instagram. A Camila disse o seguinte, abre aspas, lamento profundamente toda essa situação e principalmente a angústia que tantas noivas e famílias estão vivendo neste momento. Ainda nessa nota, a Camila diz o seguinte, nós também fomos vítimas do que aconteceu. Existe uma grave situação interna sendo apurada que nos atingiu profundamente e sobre a qual ainda não podemos compartilhar detalhes. Então, até agora, diversas noivas estão sem resposta e a polícia já acionada, pessoal.
12: Obrigada, Guilherme Oliveira, pelas informações. 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
9: Agora nós vamos também com informações de Maju Arruda Leite. Maju, bom dia.
20: Oi Nelson, bom dia a você, Ana Paula, todo mundo ligado aqui na Bandeirantes. O antigo Hospital Sorocabana, na zona oeste da cidade de São Paulo, vai ser reaberto em novembro do ano que vem. Ele será reaberto como Complexo Hospitalar Lapa, um novo equipamento de saúde que vai atender a população da região com diferentes especialidades. Esse antigo hospital Sorocabana, ele está em reforma desde setembro de 2024, segue em obras e é um hospital que há muito tempo está de portas fechadas. Lembrando, ele foi fechado em 2010, o prédio de 7 andares passou por um processo de degradação com janelas quebradas, equipamentos abandonados. Em 2020, houve uma reabertura parcial por conta da pandemia da Covid-19. Em 2023, houve o repasse do prédio, que era do governo do estado, para a Prefeitura de São Paulo, com esse objetivo de reformar e, portanto, reabrir esse antigo hospital Sorocabana. Ontem, o prefeito de São Paulo, Ricardo Nunes, esteve no local para acompanhar o andamento das obras e deu aí uma expectativa de finalização para essa reforma em setembro do ano que vem, com os pacientes podendo ser atendidos nesse novo hospital, nesse novo complexo, a partir de novembro.
21: As obras em setembro, a gente vai ter um período para poder colocar ele em funcionamento, colocar macas, equipamentos, até o final do ano que vem. Muito possivelmente novembro a gente está esse hospital funcionando em pleno vapor, com todos os 317 leitos ativos, com todas as salas cirúrgicas ativas, com todas as UTIs ativas. Vai ser um hospital porta aberta, atendimento de 1.000 pacientes por mês. Então, um grande complexo aqui.
22: Por dia.
21: Vai ser um grande complexo aqui de atendimento nessa região desse território.
20: A expectativa, então, é atender 1.000 pacientes por dia, um atendimento em pronto-socorro, clínica médica, clínica cirúrgica, ortopedia, pediatria e maternidade, com oferta de 317 leitos públicos, o investimento da Prefeitura de São Paulo de 262 milhões de reais. Volto com vocês.
9: Obrigado, Maju. 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
0: As novas descobertas da Polícia Federal sobre mensagens trocadas entre Daniel Vorcário e Alexandre de Moraes devem ser submetidas ao plenário do Supremo.
1: André Mendonça destacou que o caminho inevitável é levar os autos do processo para que todos os ministros da corte avaliem os próximos passos.
0: Mendonça, responsável pelo caso Master no STF, retirou o sigilo do relatório da PF que detalha trocas de mensagens entre o banqueiro e Alexandre de Moraes.
1: De Brasília, Caian Messina.
2: No dia 14 de novembro, 3 dias antes de ser preso, Vorcário escreveu a Moraes, segundo o relatório da PF. Estamos juntos sempre. Você sabe que tenho gratidão da minha vida a você. Toda a minha família, funcionários, parceiros, amigos que dependem de nós, tem uma dívida de vida contigo e com sua família. E termina. Agora é continuar na pegada para conseguir concluir, se Deus quiser. No dia seguinte, o banqueiro questionou o ministro. Acha que na segunda já tenho que estar fora. As conversas com Alexandre de Moraes continuaram, segundo a Polícia Federal. Vorcário se mostrava preocupado em ir para a cadeia. 2 dias depois, ele foi preso quando se preparava para embarcar no jatinho particular com destino a Malta e depois Dubai, nos Emirados Árabes Unidos. Ele diz que ia se reunir com investigadores interessados em comprar o Master depois de um negócio com o BRB ter sido proibido pelo Banco Central, diante de indícios de fraude. A PF afirma que Vorcário também contava com a influência de Moraes em relação a duas autoridades. Andrei Rodrigues, diretor-geral da própria corporação, e Paulo Gonet, procurador-geral da República. É importante reforçar com Andrei e Paulo para não deixar ninguém de baixo fazer uma sacanagem, senão vai tudo para o saco. O clima aqui no Supremo é tenso. Moraes e Mendonça chegaram a bater boca quando se encontraram em uma reunião informal. Moraes acusa o colega de estar direcionando a investigação da Polícia Federal para ele. Já Mendonça disse que a apuração é da PF. Mendonça tomou 3 providências depois de retirar o sigilo da investigação. Pediu um parecer da PGR sobre o caso. Alertou o presidente do tribunal sobre o teor das mensagens. Fachin manifestou preocupação com o episódio. Mendonça também pediu que Fachin marque uma sessão pública, transparente e presencial no plenário do STF para analisar os novos elementos da investigação. Moraes não é investigado pela Polícia Federal. Para que um processo seja aberto, é necessária a autorização dos próprios colegas. Em manifestações anteriores, o ministro negou contatos com o banqueiro.
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2: Bandeirantes, 7:30. 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
4: Moderante 7:31 e os nomes do Procurador-Geral da República, Paulo Gonet, e do Diretor-Geral da PF, Andrei Rodrigues, estão entre os citados em mensagens do celular de Daniel Vorcaro.
2: No relatório da PF, há ainda outros personagens. De Brasília, fala o repórter Pedro Teixeira.
5: O ex-deputado federal e ex-ministro das Comunicações, Fábio Faria, foi o responsável por compartilhar o contato de Alexandre de Moraes com Daniel Vorcaro. Faria enviou o número do ministro para o dono do Banco Master por WhatsApp no dia 26 de dezembro de 2023. No dia seguinte, Fábio Faria encaminha a mensagem a Vorcaro confirmando um almoço com Alex no dia 30. Em 12 de janeiro de 2024, Fábio Faria pergunta se o dono do Master pode falar, pois iria conversar com um interlocutor ao qual se refere por meio do emoji de homem careca. 3 dias depois, Faria questiona o banqueiro se ele respondeu a Vivi, esposa de Moraes. Vorcaro pergunta se Fábio fechou 3 anos. E ele responde que foram 4 anos, mas que pode fazer 3. A Polícia Federal identificou que o ex-ministro Fábio Faria era um dos principais interlocutores de Daniel Vorcaro nas negociações com Alexandre de Moraes e a esposa, Viviane Barsi de Moraes. A relação volta a ganhar destaque no dia 15 de março de 2024, quando o ex-ministro firma para o banqueiro que o careca não pode atrasar. Imediatamente após a cobrança, Vorcaro envia mensagem para o sócio, Ângelo Silva. Não pagaram Barsi de Moraes. Não tô entendendo isso. E completa. Contrato mais importante que temos. Te pedi para não falhar. Surreal. Vamos ter problemas. Alguns minutos depois, Vorcaro diz a uma funcionária, em contato salvo como Home, Banco Master, que o pagamento para o escritório Barsi de Moraes não pode atrasar 1 dia. Vorcaro completa afirmando que pode pagar sempre sem nota e finaliza, do jeito que for. Home envia o comprovante de uma transferência do Banco Master para o escritório de Viviane no valor de R$ 3.422.268,14. Outras mensagens mostram a relação entre Daniel Vorcaro e o Procurador-Geral da República, Paulo Gonet. Em 15 de março de 2025, o advogado de Vorcaro, Ciro Soares, envia uma foto ao banqueiro mostrando que estava com o procurador. Soares diz: "Liga aqui, ele quer falar com você." Na sequência, são registradas chamadas de voz entre o advogado e Vorcaro. Algumas semanas depois, Ciro Soares diz para o banqueiro: "Gonet mandou mensagem para você." E encaminha as seguintes mensagens: "Estou na torcida por vocês. Já estou com saudade de você." Vorcaro agradece o carinho e diz que também está com saudade dele. Na sequência, o advogado diz que Gonet irá viajar para Londres com eles e diz que o procurador-geral quer saber se o filho dele pode ir junto. Vorcaro responde que sim. E outra mensagem que seria encaminhada de Gonet diz: Você é uma máquina. O empresário Fábio Faria esclareceu que foi ele quem sugeriu o escritório de Barsi de Moraes para atuar em um caso na Justiça de São Paulo. Faria disse ainda que não se reuniu em nenhum momento com a banca e que também não teve conhecimento dos valores contratados entre as partes. O procurador-geral da República, Paulo Gonet, informou que não vai se manifestar sobre o caso.
4: Segundo a Polícia Federal, o ex-ministro Fábio Faria também teria intermediado uma aproximação entre Daniel Vorkário e o diretor-geral da Polícia Federal.
2: As investigações apontam que ele se envolveu num convite para Andrei Rodrigues viajar a Londres para participar de um evento jurídico.
4: O diretor-geral da PF não se manifestou sobre as mensagens.
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6: 7h38.
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0: Bom dia, ouvinte do Primeira Hora. Trânsito em São Paulo na manhã da quarta-feira. Destaque para Marginal Pinheiros, congestionada para Interlagos a partir do Cebolão até a passagem pelo Jockey Club. Tem uma indicação de ocorrência por lá, ainda sem detalhes. Para Castelo Branco, nesse mesmo trecho da Pinheiros, o caminho é bom. 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
1: Durante 7h43.
2: Investigações revelam que o escritório de advocacia da esposa de Alexandre de Moraes mantinha um segundo contrato com empresas de Daniel Porcaro.
1: O documento teria sido firmado em maio de 2025 entre o escritório de Viviane Barsi de Moraes e a empresa Viquim Participações.
2: O acordo previa a prestação de serviços jurídicos e o repasse de honorários.
1: O valor firmado foi de 50 milhões de reais, com a possibilidade de pagamento em cotas de um helicóptero ou de um jatinho, que já seriam usados pelo casal.
2: Somado a outro contrato conhecido entre o escritório Barsi de Moraes e o Banco Master, o valor total em honorários chega a 158 milhões de reais.
1: O relatório da polícia também revelou uma possível troca de favores entre Porcaro e a família de Moraes.
2: O intermediário de Viviane Barsi teria pedido a emissão de cartões de crédito com limite de 300 mil reais para dois filhos do casal.
1: Em nota, o escritório Barsi de Moraes não cita esse segundo contrato com empresas de Daniel Porcaro.
2: Mas diz que o ministro, como marido da sócia diretora, analisou o primeiro contrato só para verificar a existência de eventuais impedimentos legais para a contratação.
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1: Hora Oficial do Brasil, 7h45.
2: O Procurador-Geral da República pediu a nulidade do relatório da Polícia Federal, que aponta uma relação próxima entre Alexandre de Moraes e Daniel Porcaro.
1: Para Paulo Gonê, o documento produzido sobre os diálogos entre os dois é ilegal e deve ser arquivado sem análise do mérito.
2: Segundo

0: Polícia Federal.
1: Mas ele não menciona diretamente as conversas do ministro Alexandre de Moraes com o banqueiro Daniel Vorcaro.
0: O relator do caso Master no STF já começou a mapear possíveis votos de colegas para uma possível investigação.
1: Internamente, há questionamentos, principalmente por não haver precedentes para apurações sobre integrantes da corte.
0: Há ainda resistência por mais exposição do Supremo em uma possível sessão aberta.
1: O jurista e ex-ministro da Justiça Miguel Reale Júnior avalia que o conteúdo tornado público revela fatos que podem marcar a imagem do STF.
2: A forma dos diálogos, as expressões, a liberdade de linguagem existente entre Vorcaro e o ministro Alexandre de Moraes mostra uma proximidade extremamente significativa e, portanto, transforma o ministro numa espécie de conselheiro, orientador do Vorcaro, ao mesmo tempo marido do escritório, cujo contrato de honorários é por ele revisto. Ou seja, o ministro atua aí como compliance e, ao mesmo tempo, como um conselheiro.
0: Presidente do Instituto Não Aceito Corrupção, o Procurador de Justiça de São Paulo, Roberto Liviano, fala em danos também para a Procuradoria-Geral da República.
1: De acordo com ele, é preciso considerar quem terá legitimidade para conduzir uma eventual ação penal, já que Paulo Gonet também é citado nas mensagens.
3: Quem teria atribuições para análise de eventual cometimento de infração? Não podemos deixar de observar que quem tem a titularidade da ação penal por eventual transgressão é o Procurador-Geral da República, não é o Ministério Público, nos termos da Constituição, é o titular da ação penal, né? Então, o Supremo Tribunal Federal, no âmbito do Supremo Tribunal Federal, autorizaria o início desta verificação, mas a titularidade da ação penal cabe ao Ministério Público, no caso, a Procuradoria-Geral da República.
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5: As mensagens de Vorcaro dirigidas a Alexandre Moraes, pedindo até conselhos sobre se devia sair do país na véspera de sua prisão, ou querendo que fosse interrompida a ação de funcionários no Banco Central que poderiam, expressão de Vorcaro, fazer sacanagem contra ele, ou a nada singela pergunta de Vorcaro ao ministro, conseguiu ter a notícia ou bloquear? Tudo isso expressa a maior crise da história do nosso Supremo, vindo da maior história de corrupção no nosso sistema financeiro. E aí, nessa paisagem do Supremo, cresce o personagem cada vez mais central, o ministro Alexandre de Moraes, que independentemente de serviços já prestados à República, caminha agora entre graves e renovadas dúvidas e suspeitas, formando um quadro de enorme gravidade que simplesmente não pode continuar assim. Tudo tem que ser investigado a fundo e com todas as consequências previstas em lei. Limpar esse quadro já é uma exigência do país.
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3: Alô, amigas e amigos do esporte motor. A Ferrari chega a Monza com um carro rápido, mas em meio a um começo de crise. O chefe Fred Vasseur alertou que a equipe não pode mais desperdiçar pontos. Ele admite falhas na administração das corridas, o que tem provocado reclamações dos dois pilotos. Algumas semanas atrás, no GP da Hungria, um erro na largada, uma punição e pit stops ruins custaram o pódio a Hamilton. Já na Holanda, a demora da Ferrari em intervir numa disputa com Leclerc também tirou pontos importantes e a boa chance de pódio do inglês.
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5: Bandeirante 752, Pedro Cohen, bom dia.
6: Oi, Nelson, bom dia para você, para Ana Paula, todo mundo que nos acompanha aqui no Jornal Primeira Hora. Temos o primeiro classificado à semifinal da Copa do Brasil. Ontem, de virada, o Atlético Mineiro, Galo, venceu o Cruzeiro. Até saiu perdendo com o gol do Caio Jorge. Ainda na primeira etapa, conseguiu virar numa partidaça do volante Fred, jogador que tem passagens pelo Manchester United, seleção brasileira, jogou Copa do Mundo, passou pelo Internacional também aqui no Brasil. Galo agora aguarda quem passar de Grêmio e Internacional, que se enfrentam amanhã na Arena do Tricolor. Hoje tem jogo com transmissão da Bandeirantes, Clássico da Saudade, Santos e Palmeiras. A partir das 9:30, abrimos às 9 horas com Ulisses Costa a transmissão. Neste mesmo horário, Vitória e Vasco. Lembrando que o Palmeiras venceu por 3-0 na semana passada o Santos e o Vasco venceu o Vitória por 1-0. Além disso, às 7:30 tem jogo do Campeonato Brasileiro importantíssimo. Flamengo enfrenta o Mirassol e pode se aproximar do Palmeiras na tabela do campeonato, pessoal.
5: Obrigado, Pedro. 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
4: Marginal do Tietê no sentido rodovia Castelo Branco vai mal desde a saída da rodovia Ayrton Senna até a chegada à ponte da Vila Maria. Dá uma melhorada, aí a pista expressa fica ruim da ponte da Vila Guilherme até a ponte das Bandeiras e lá na frente, problemas da freguesia do Ó até o Cebolão. Para Ayrton Senna vai mal da Anhanguera até o Piqueri. 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
5: Bandeirantes 757, Aline Araújo, bom dia.
6: Bom dia a todos que nos acompanham. Hoje temos alerta de tempo um pouco mais severo na região do Rio de Janeiro. Teremos ventos intensos que podem se aproximar dos 70 e até pontualmente passarem dos 70 km por hora. Isso por causa de uma frente fria que vai trazer também pancadas de chuvas mais intensas para o estado do Rio de Janeiro, Espírito Santo, parte de Minas Gerais, atingindo Goiás e também o Mato Grosso. Na região de São Paulo, a tendência é que as temperaturas caiam agora após a passagem dessa frente, deixando a máxima de hoje prevista de apenas 21 graus, mas essas condições já começam a melhorar. Amanhã, as temperaturas já voltam a subir antes da chegada de uma nova frente fria para o fim de semana e também para o feriado, com chuva e queda novamente nas temperaturas.
5: Tá aí, então. Tem hoje em São Paulo, rapidinho, só para a gente fechar, muita chuva ainda pela frente?
6: Não, para hoje a tendência é de um pouco mais de nebulosidade, mas não temos mais previsão de chuvas expressivas. Podem ocorrer chuvas pontuais de volumes extremamente baixos e máxima de 21 graus.
5: Tá bom. Obrigada, Aline. Bom dia para você.
6: Para você também. Tchau. Até amanhã.
3: Termina aqui o Jornal Primeira Hora.
5: Apresentação, Nelson Gomes.
3: E Ana Paula Rodrigues.
5: Diretor responsável, João Carlos Saad.
3: Bom dia, Brasil.
5: Bom dia.

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2: Oito horas da manhã em ponto. Hoje, dia 2 de setembro de 2026, é um dia importante para a história do Brasil. O país que precisa de explicações depois da revelação de relatório da Polícia Federal com conversas entre o ministro Alexandre de Moraes, do Supremo Tribunal Federal, e o banqueiro Daniel Vorcaro, do Banco Master, que é acusado por fraudes bilionárias, o maior escândalo bancário da história do Brasil. Ontem, o ministro André Mendonça, que comanda as investigações relacionadas ao Banco Master, quebrou o sigilo de um relatório da Polícia Federal que trouxe conversas nada republicanas entre o banqueiro e o ministro da Suprema Corte. Alexandre de Moraes editou o contrato que foi firmado entre o Banco Master e o escritório de advocacia da família dele no valor de 131 milhões de reais. Um segundo contrato de 50 milhões de reais do Banco Master com o escritório também apareceu nessas conversas. Daniel Vorcaro pediu orientação para o ministro do Supremo Tribunal Federal para fugir do país no momento em que ele estava sendo investigado. Também declarou gratidão eterna ao ministro do Supremo Tribunal Federal pelas proximidades que os dois tinham. Também nós tivemos a autorização por parte de Daniel Vorcaro de um cartão de crédito no valor de limite de 300 mil reais para os filhos do ministro do Supremo Tribunal Federal. O ministro Alexandre de Moraes ajudou a organizar e tinha poder de veto sobre convidados para eventos internacionais realizados pelo Banco Master. Todas essas conversas foram divulgadas, o ministro ainda não se pronunciou a respeito do assunto e o ministro André Mendonça, que comanda as investigações e até bateu boca ontem com Alexandre de Moraes no Supremo Tribunal Federal, deve levar o caso ao plenário. É o melhor caminho para o esclarecimento e para que nós possamos ter uma investigação sobre estas informações que já vieram a público. O ministro Luiz Edson Fachin, presidente do Supremo Tribunal Federal, deve deliberar como presidente da corte e vai adotar o caminho pelo qual vai passar pela história. Se vai passar para a história como ministro que foi um ministro favorável a uma investigação importante ou se colocou para debaixo do tapete mais um escândalo envolvendo a Suprema Corte Brasileira, que cai, é óbvio, em descrédito com a população com um escândalo dessa magnitude. O ministro do Supremo Tribunal Federal tem de estar afastado dessa proximidade com aqueles que são investigados. E isso tudo, só uma apuração correta e isenta pode esclarecer ao país até onde ela realmente aconteceu. O ministro Alexandre de Moraes não tem a menor condição de seguir no cargo. O melhor caminho seria a renúncia hoje ou o processo de impeachment caso o ato voluntário não venha. Mas isso, claro, nós sabemos, depende do Senado Federal. Nós também vamos contar para você na edição de hoje do Jornal Gente e repercutir bastante as declarações que foram dadas por diversas autoridades e os outros personagens desse escândalo, inclusive o Procurador-Geral da República, Paulo Gonet, que esteve também flagrado em conversas que foram interceptadas no celular do Daniel Vorcaro pela Polícia Federal. Gonet chegou a pedir a Vorcaro para levar o filho para uma viagem internacional, perguntou se ia ter charuto e uísque de luxo. O Procurador-Geral da República, que agora está pedindo a nulidade de todas essas provas apresentadas pela Polícia Federal. Também o ex-ministro Fábio Faria, que atuou como um articulador, um lobista desse esquema todo, aproximando Daniel Vorcaro e Alexandre de Moraes, além de outros personagens citados. Cláudio Humberto, ou o Supremo Tribunal Federal vai passar essa história limpo, ou o Brasil vai passar o Supremo Tribunal Federal a limpo, viu, Cláudio? Bom dia.
3: Muito bom dia, Pedro Campos. Bom dia, Thaís Freitas, Sônia Blota. A situação que o Brasil vive é muito delicada, muito difícil. É uma crise institucional sem precedentes e o Supremo Tribunal Federal tem o dever de resolvê-la imediatamente, sem demora, para não arrastar o nosso país para essa lama que, afinal de contas, acabou inundando aquela instituição. É uma vergonha o que vem acontecendo, né? E o Brasil não pode continuar relativizando tudo o que se diz respeito a esse caso Forcário e o envolvimento de ministros do Supremo Tribunal Federal com esse banqueiro que está preso num processo depois de fraude bilionária. É absolutamente inaceitável que a gente veja a situação de um ministro do Supremo Tribunal Federal, um ministro com o protagonismo de Alexandre de Moraes, ser transformado numa espécie de conselheiro, numa espécie de informante, não numa espécie, informante de fato, né, de um bandido, de um criminoso, de um sujeito que estava tentando se safar do dinheiro que de fato roubou, ou pelo menos é acusado de haver roubado. É impressionante, as revelações são impressionantes, porque o que a gente tinha até agora já era o suficiente para que estivesse em curso um processo de afastamento do ministro, de ele já deveria ter sido afastado, ou ter se afastado voluntariamente, até para não arrastar a instituição junto com ele, o que acabou acontecendo, né? O que a gente já sabia era grave, era os 129, que na verdade são 131 milhões de reais do contrato. Aí de repente a gente ficou sabendo ontem que havia um segundo contrato de 50 milhões de reais. Essas pessoas eram insaciáveis, 50 milhões de reais. Contratos pagos através de cotas de propriedade de um jatinho Legacy, um belíssimo de um jato que é fabricado pela Embraer, enorme, e também de um helicóptero da Airbus. Isso, cotas de propriedade dessas aeronaves foram negociadas com o pagamento de parte desses 50 milhões. A gente também ficou sabendo ontem que o banqueiro liberou um cheque, um cartão de crédito com um limite mensal de 300 mil reais para os filhos de Alexandre de Moraes. Nós ficamos sabendo coisas do Arco da Velha. Nós ficamos sabendo, por exemplo, o envolvimento do Procurador-Geral da República nisso tudo. Vergonhoso. E o procurador resolveu ficar falante, resolveu então se pronunciar, defender a nulidade do processo, porque não quer que as pessoas saibam o que o inquérito acabou revelando. E a alegação de Gonet beira o cinismo, né? Porque afinal de contas, além de defender a nulidade de acusações que pesam contra ele também, ele na verdade sabe, mais do que ninguém, é que o inquérito não foi, a investigação não foi feita, não vem sendo feita contra o ministro Alexandre de Moraes, é contra Daniel Forcário. Tudo isso que a gente assistiu ontem é produto da investigação da Polícia Federal em um único celular de Daniel Forcário, são 8. Esse primeiro celular deu nisso aí que a gente viu ontem, né? E a investigação, portanto, era em cima do Daniel Forcário. Só que no celular a polícia acabou identificando conversas, inúmeras conversas, inclusive com o ministro do Supremo Tribunal Federal, Alexandre de Moraes. Ele conversou nas vésperas da prisão de Forcário. Ele manteve ali contatos de mensagem por 28 ocasiões. Impressionante isso, né? As mensagens são abundantes, portanto é tudo muito grave, é inacreditavelmente grave, e a gente ainda assiste não apenas os envolvidos, como seus cúmplices dentro e fora do sistema jurídico, tentando de todas as maneiras colocar ou desqualificar as revelações e essas denúncias. O Pedro agora lembrou que até por imposição legal, o ministro André Mendonça precisa levar esse caso ao plenário do Supremo Tribunal Federal, para que o plenário autorize a abertura de investigação contra o ministro do Supremo. Aí sim, a investigação começa, né? Mas eu não seria tão otimista com relação às intenções do Supremo Tribunal Federal no sentido de tirar isso a limpo. Eu acho que ainda prevalece uma maioria no Supremo Tribunal Federal, e vai prevalecer por muito tempo, que na verdade, passa pano para essas pessoas envolvidas com o banqueiro Daniel Vorcaro em temas tão graves, em acusações tão graves. É isso que eu penso.
4: O que vai ser muito, muito sério se de fato acontecer dessa forma, não é, Cláudio? Porque vai ser o Supremo Tribunal Federal como instituição e os outros 9 ministros, né? Até porque tem uma vaga em aberto desde sabe-se lá quando, mas os outros ministros, de alguma forma, colocando no colo deles atos que foram praticados por um ministro do Supremo Tribunal Federal. Antes de chamar o cientista político Fernando Schiller, só queria lembrar um pouco aqui do caso do Banco Master, né? Até muita gente, né? Tanta notícia, tanto cruzamento, tanta gente. O caso do Banco Master, que foi absolutamente suprapartidário e que atingiu todos os poderes da nação. A gente viu, né, como aparentemente tinha gente que se entregava por pouco ou por muito, dependendo do caso. O caso Banco Master é a maior fraude bancária da história do Brasil. Foi muito dinheiro que sumiu no Banco Master. Sabe-se lá onde está? De quem foi o prejuízo? Primeiro, de empresas que investiram no Banco Master e acreditaram naquilo que era colocado pelo banco de pagar muito acima do mercado. Segundo, e aqui é algo muito sério, fundos de pensão que tem na sua obrigação gerir a aposentadoria de funcionários públicos do Brasil, estados, municípios, entidades que colocaram bilhões de reais no Banco Master e que viram esse dinheiro evaporar. Foi isso que aconteceu. E uma definição que é colocada sobre o Banco Master e a atuação de Daniel Vorcaro é muito interessante, né? Era uma quadrilha que tinha um banco, que usava um banco para exercer os interesses dessa quadrilha criminosa. Daniel Vorcaro está preso. O ex-presidente do BRB, o Banco de Brasília, que foi arrastado pela sua gestão para dentro dessa lama e que hoje passa por enormes dificuldades, também está preso. O sicário, braço direito de Daniel Vorcaro, foi preso e no mesmo dia se matou na prisão. Para a gente só lembrar um pouco do que a gente está contando aqui. Tem muita gente ouvindo agora o Jornal Gente, acompanhando a nossa transmissão na Band News TV, que deve estar se perguntando o seguinte: escuta, mas o que é essa coisa toda que vocês estão falando? É muito nome, é muito dinheiro, é muito crime. Por isso que o Fernando Schiller está chegando ao vivo aqui, cientista político, nosso colunista do Jornal Gente, para ajudar a gente a baixar um pouco a compreensão dessa história, que é gravíssima, Schiller, e que nesse momento é difícil de dizer aonde vai parar. As portas estão abertas, os caminhos estão abertos, principalmente para o Supremo Tribunal Federal, que vai ter que tomar uma decisão. Se o ministro Edson Fachin e o Supremo decidirem que não vão decidir nada, eles já estão decidindo. Basicamente, tentar jogar a sujeira debaixo do tapete. A gente quer te ouvir, Schiller. Explica aqui para quem está conosco no Jornal Gente o que é que está acontecendo e por que essa crise é tão gravemente institucional como nós estamos relatando. Bom dia.
5: Tudo bem, Thaís, Pedro, Cláudio, Sônia. Bom, a estratégia do ministro Alexandre Moraes, do Paulo Gonet, eu vou chamar assim do sistema envolvido no caso Master, continua exatamente a mesma, é a estratégia do silêncio, é a estratégia de uma aposta em deixar passar. A ideia de que, bom, temos eleições daqui a 30 dias, o noticiário vai mudando, já aconteceram outras denúncias, vamos manter a proatividade. Ontem me chamou muita atenção a rapidez da decisão do procurador Paulo Gonet. Foi muito rápida a decisão, ele mesmo tomou a decisão, ele mesmo assinou, ele fez o relatório, causou constrangimento em muita gente do Ministério Público. O mínimo que o procurador Paulo Gonet deveria ter feito era ter aberto mão da elaboração daquela decisão, passado para o vice-presidente da PGR, do Ministério Público Federal, porque ele tem envolvimento direto. Você tem ali uma questão clara de conflito de interesse. Se ele pediu, o seu filho pediu, a família pediu um avião para uma viagem do Vorcaro, se ele estava saudando lá o uísque Macalã, o charuto não sei de onde, etc. Se ele tem um envolvimento, é mencionado várias vezes naquelas mensagens, o Cláudio lembrou bem aqui, é um celular de 8 que tem para serem abertos, e apenas essas mensagens que se referem a Alexandre de Moraes Brasília. Então você tem Olha, você tem um mar de informações que vem. Se esses diálogos, não é, desse celular, desse último celular, desse iPhone que foi apreendido pelo Vorkar no dia da prisão, se refere a esse período final ali, é o período final que antecede a prisão, é de se supor que essa relação de aconselhamento jurídico, de estratégia, etc., vem de muito antes. Quer dizer, o que levou, olha, eu me lembro aqui, os jornalistas muito experientes aqui, de quando estourou esse caso lá atrás, disseram assim, bom, quem sabe o verdadeiro advogado, né, do Vorkar não é a Viviane Barça, o verdadeiro advogado é o Alexandre de Moraes. Foi dito por um experiente jornalista com um tom muito melancólico, né, e as pessoas parece que fazem de conta que não querem ouvir isso. Né? O ministro Alexandre de Moraes, até meses atrás, era ovacionado aqui em teatros São Paulo, era tratado como a salvador da democracia, salvador do país, etc. Então, o Brasil entrou nesse trânsito. Não é? Muita gente avalizou tudo isso. Nós aqui não. Nós falamos desse tema há muito tempo. Há muito tempo. Não é? É muito triste isso. Então, quer dizer, há um sistema de poder que aposta na mesma estratégia o tempo inteiro. Silêncio, empurrar para baixo o tapete, deixar passar. Quando saíram as primeiras mensagens, eu me lembro que saíram as primeiras mensagens onde o Vorkar dizia, ó, não dá para bloquear isso aí, foram mensagens algumas horas antes da prisão. Eu me lembro que aqui mesmo no jornal Gente, nós colocamos, olha, o ministro lançou uma nota dizendo que não reconhecia aquelas mensagens, que não havia recebido aquelas mensagens. Eu me lembro que nós colocamos aqui, bom, então tá claro, você tem uma questão de fato. As mensagens estão lá, elas estão identificadas, foi divulgado por N jornais da mídia brasileira, o ministro está dizendo que não são dele, não recebeu essas mensagens, basta uma perícia para se saber. Bom, não faz perícia, não pode investigar, porque qual é a aposta do ministro? Que se for investigado, se isto realmente se transformar numa investigação, não tem nenhuma chance. Quer dizer, no fundo, é algo muito triste para uma democracia republicana, que é uma coisa chamada um regime de força, simplesmente força. Porque quando você não tem mais a regra do direito, você tem a força. A força é o seguinte, eu detenho o poder, né, eu tenho uma parceria com o Ministério Público Federal, então ele não autoriza nenhuma investigação, ele pede a nulidade das provas, então não tem processo, na verdade, não tem, as provas não valem, não tem investigação, portanto, não acontece nada, basicamente isso, não acontece nada. Se as provas são nulas, se não pode ter investigação, faz-se o que no país? A gente pode fazer editoriais, os jornais, os editoriais, grandes jornais brasileiros, Folha de São Paulo, historicamente apoiou o ministro, saudou o ministro como salvador da democracia, o Estado de São Paulo, todos os dois jornais, ontem e hoje, pedindo renúncia, pedindo afastamento,
4: etc. Chile. E, assim, só lembrar duas coisas, né? Nesses diálogos entre Vorkaro e Alexandre de Moraes, a gente sabe o que Daniel Vorkaro falou. Não sabe qual foi a resposta de Alexandre de Moraes, porque ela era feita naquele modelo de escrever no bloco de notas do celular, fotografar, tirar um print e mandar em visualização única. E a outra coisa que é importante a gente lembrar também, são dois ministros do Supremo Tribunal Federal que têm relações a serem explicadas muito gravemente com o Banco Master. Alexandre de Moraes está hoje na pauta por causa da revelação desses novos diálogos, mas não vamos nos esquecer do ministro Dias Toffoli e todo o caso que envolve o resort Taiaia e ligações também estranhíssimas da família de Dias Toffoli com o banco em transações daquelas com a cara do Banco Master. Cria uma empresa, passa para outra, cria um caminho ali para dificultar o rastreamento do dinheiro. Deixa eu passar para a Sônia Blota, Fernando Chico, que a Sônia é a nossa correspondente em Paris, apresentadora do jornal Gente, morou em Brasília há muito tempo também e está perplexa com o que está acontecendo, não é, Soninha? Bom dia.
6: Bom dia, Thaís, Cláudio, Pedro, Schiller, que bom que você está aqui conosco para nos ajudar a desvendar mais um escândalo. Olha, gente, eu só vou contar brevemente assim, como é que eu fui parar em Brasília. Vamos lá, são 32 anos de carreira como jornalista, e aí um dia surgiu um caso chamado Mensalão. A gente precisou de uma força-tarefa jornalística para chegar lá, para cobrir, assim, tanta sujeira que estava aparecendo e que nós da mídia precisávamos noticiar. Mas a gente sempre falava assim, olha, pelo menos as instituições estão preservadas. O que está acontecendo agora não é um arranhão numa instituição, Supremo Tribunal Federal. Isso não acontece em Suprema Corte de nenhum país. Se isso acontece aqui na França, cai o país, cai a Bastilha, fazendo aqui uma metáfora, porque não é possível que isso esteja acontecendo. Quando a gente vê as mensagens, a troca de mensagens, Schiller, no celular, só tem uma palavra que a gente pode traduzir tudo isso: promiscuidade. Então, o Supremo precisa tomar, para preservar a instituição, uma medida direta e reta, que seria o afastamento. Não tem como manter no cargo depois disso, do que a gente, que é isso que a gente está comprovando. Isso são investigações, isso são vazamentos da Polícia Federal. E isso é o que sabemos porque o sigilo foi quebrado. E se esse sigilo não tivesse sido quebrado? A gente não ia estar sabendo. Então, o que eu estou vendo aqui, eu estou realmente, Thaís, perplexa, boquiaberta, todas as expressões que a gente pode usar, não acreditando que o nosso Brasil está agindo como essas ditaduras que a gente denuncia, como na Venezuela, o ditador Nicolás Maduro, que é assim, que fecham lá Supremo, tá? Essas republiquetas das bananas que estão acontecendo na América Central afora. E aí, a gente precisa de explicação. Por que que nós estamos, por que que eles estão em silêncio? Por que que não estão falando? Ajuda a gente aí, Schiller.
5: Olha, vamos lá, né? Agora, o mais interessante disso, né, a atuação dos personagens, né? Como é que a gente julga os personagens? Nesse caso, a gente tem, vamos lá, o ministro Fachin testa o seu nome na história. O Pedro colocou bem na abertura: testa o seu nome na história. Porque qual é a saída? Quais são as saídas que a gente tem pragmaticamente para essa situação? Primeira seria uma atitude do próprio ministro Alexandre de Moraes pedir o seu afastamento para que a investigação siga seu curso. Ontem, essa notícia de que nos corredores do Supremo o ministro Alexandre de Moraes foi peitar o André Mendonça, o ministro André Mendonça, e dizer como é que pode, está me perseguindo, está direcionando investigações, etc. Bom, só isso já é uma atitude completamente inaceitável, quer dizer, conflito de interesse direto, antirrepublicanismo. Como é que pode um ministro peitar o outro porque o outro está fazendo o seu trabalho? Né? O ministro André Mendonça está lá pelo sorteio, ou seja, ele é o relator do caso, ele agiu corretamente, enviou, recebeu um relatório da Polícia Federal, faz o quê? Encaminha para a PGR, pede um parecer da PGR, né? Pediu ao ministro Fachin uma sessão pública, transparente, que o país possa acompanhar, porque nos últimos tempos essas decisões do Supremo acabam sendo tomadas em sessões virtuais, no fim de semana, ninguém se manifesta, ninguém põe a cara, facilita exatamente o que o Cláudio chamou da corporação. Então é fácil a corporação se mover, não é? Então, assim, primeiro, eu acho que o primeiro personagem testado que está quieto, que está silencioso nesse momento é o Edson Fachin. Quer dizer, e aí a pergunta da... A pergunta que vocês fizeram, acho que o Cláudio também colocou aqui, é correta. Tem maioria? Qual vai ser a posição da ministra Carmen Lúcia? A ministra Carmen Lúcia tem praticamente seguido a liderança de Alexandre de Moraes em todas aquelas condenações. Aliás, ontem eu me lembrei, sabe de quem? Eu lembrei de duas pessoas, dois brasileiros. Uma brasileira chamada Débora dos Santos do Batom. Ela foi condenada a 14 anos, entre outras razões, porque apagou mensagens. E o ministro Alexandre de Moraes, no processo dela, disse: olha, apagar mensagens é um indício de que pode estar cometendo aí ilegalidades, já queria se omitir, já queria se esconder da justiça e tal. A Débora dos Santos, imagina a gravidade das mensagens daquela manicure, né, que ficou 2 anos e meio afastada dos seus filhos, crianças, pelo ministro Alexandre de Moraes, pela ministra Carmen Lúcia, pela primeira turma do Supremo Tribunal Federal. Outro foi o Alcides Rã, um senhor velho, de mais de 70 anos, lá em Santa Catarina, condenado a 14 anos por um pix de R$500 para patrocinar o ônibus, ajudar a pagar o ônibus daqueles manifestantes. Né? Essas histórias todas a gente contou aqui no Gente. É, né? Uma história muito triste do Brasil, triste, muito triste, que foi apoiada por boa parte dessa mídia, que agora está espantada, né, fazendo editoriais, etc. Todos apoiaram. E a minha tese aqui é muito simples: se você deixa quebrar o Estado de Direito, ele quebra mesmo. Se você se você abre mão do check and balance, do controle, você perde mesmo. O poder, ele vai se retroalimentando, ele vai ganhando força. Se você para, você extingue o freio do poder fica sem freios mesmo. O que nós estamos vendo nesse caso é um poder sem freios. O ministro realmente achava que podia fechar um contrato com a sua família, participou inclusive da edição, né, do contrato no início do ano passado, né, e fazia a consultoria do Volcar, não ia dar nada, porque afinal de contas ele é um ministro, é o salvador da democracia, ele tem maioria no Supremo. E agora a pergunta é, se de fato for feita essa sessão pública, etc., os ministros tiverem que se posicionar, como vão votar esse ministro? Como vão votar o primeiro-ministro Flávio Dino? Como vai votar Paladino da Justiça? Como vai votar Cristiano Zanin, um advogado tão combativo lá do presidente Lula? Não é? Então, essas perguntas... Agora, outro personagem ontem, hein, Cláudio? Cláudio está em Brasília. Davi Alcolumbre, ontem foi pressionado no Senado Federal. Foi pressionado no Senado Federal. Você não vai abrir pedido de impeachment? Você não vai... Não tem processo... O Congresso inteiramente inerte, isso que a senhora falou, imagina como estaria numa situação dessas, a Assembleia Nacional Francesa, né, o Parlamento Inglês, quer dizer, como é que estaria? O Congresso Brasileiro fazendo, a pauta do Congresso era a taxa das blusinhas e a indicação todos celebrando do Rodrigo Pacheco para o TCU. Essa era a pauta do presidente do Congresso Nacional. E perguntado sobre os dezenas e dezenas de processos de impeachment engavetados lá na sua imensa gaveta, disse, não vou fazer nada, eu tenho 109 processos aqui, não enrolou literalmente. Então nós temos um Congresso inerte, uma PGR, na verdade, combinando decisões e tomando, né, empurrando para baixo para o tapete de processo, presidente Supremo quieto, certo? E é isso, quer dizer, é muito difícil que esse processo todo, é muito difícil imaginar uma saída. A saída, no fundo, a médio e longo prazo, é uma coisa chamada eleições. Que eu vou dizer uma coisa com muita clareza aqui, muita clareza para todos os nossos ouvintes e telespectadores. Não é apenas Alexandre de Moraes, é um sistema de poder, tem um consórcio. Vamos lá, na outra semana está o ministro Alexandre de Moraes recebendo quem na sua casa? O presidente da República e o presidente do Senado Federal, fazendo articulação política, selando N acordos, vamos lá, N parcerias, etc. Então, na verdade, os senadores que estão em disputa agora são senadores que vão eventualmente votar de um jeito ou do outro em processo de impedimento. Vão ter uma ou outra postura. O presidente da República, que for eleito, vai indicar 4 ministros para o Supremo Tribunal Federal. Se agora a gente está fazendo conta para saber se uma eventual decisão vai deliberar por uma punição ou não, imagine com mais 4 ministros indicados pelo atual presidente da República, que exatamente faz esse consórcio de poder. Isso é um consórcio que vem funcionando há muitos anos no Brasil. Ninguém é ingênuo aqui, esse consórcio vem funcionando há muitos anos no Brasil, um sistema de poder. Então é isso que está em jogo. Então, você tem Congresso inerte, PGR inerte, Supremo nesse momento silencioso. O único personagem que realmente vem, e essas, como é importante o juiz natural, hein, Pedro, nosso jurista aqui, como é importante o sorteio, como é importante a imparcialidade, como é importante, eu diria até uma coragem pessoal. E é exatamente isso que tem nesse momento André Mendonça. Se esse processo tivesse conduzido por algum dos aliados do ministro Alexandre de Moraes, nós não saberíamos de nada, absolutamente nada, a não ser vazamentos, esparsos e assim por diante. Então tem um ministro que nesse momento está relativamente isolado dentro do Supremo, recebendo toda a sorte de pressões, que vem tentando dar transparência, vem tentando investigar, vem tentando fazer uma limpa nesse processo como um todo. Mas por enquanto ainda é um personagem isolado no sistema de poder em Brasília.
4: E a gente tem que olhar com lupa também, não é, Schiller, o que acontece na Polícia Federal, já que o diretor-geral da Polícia Federal também participou das viagens organizadas por Daniel Vorcaro. Eu fico tentando pensar aqui com a cabeça de Vorcaro. É difícil, né? Porque eu não nasci para isso. Não nasci para ser bandida. Mas...
7: Ainda bem.
4: Ainda bem, né, Soninha? O que ele percebeu? Ele falou, olha, se eu me calçar no Banco Central, pego ali 2, 3 funcionários, compro, me garanto. Se eu me calçar no primeiro escalão, Senado Federal, a gente viu quantos senadores tinham conexão com Daniel Vorcaro, apresentando ali projetos que defendiam os interesses dele. De todas as vertentes políticas, tanto faz, para o cara que está dando golpe, tanto faz se é esquerda, direita, centro, Lula, não faz diferença. Se eu me calçar, ele foi ficando mais corajoso, e se eu me calçar um pouco mais para cima, se eu for convidar a gente da Polícia Federal, o diretor-geral da Polícia Federal, quem sabe ele gosta de tomar uísque em Londres. Se eu convidar o Procurador-Geral da República, quem sabe ele gosta também, e gosta de charuto, e gosta de levar o filho, que a gente viu isso nas conversas. Será que ele pode levar o filho? Óbvio, né? Foi a resposta de Daniel Vorcaro. E aí o passo, acima de todos, é: e se eu conseguir chegar nos ministros do Supremo Tribunal Federal? Teve as portas abertas pelo ex-ministro das Comunicações da gestão Bolsonaro. Olha só como isso é suprapartidário. Foi apresentado por Paulo Faria, Daniel Vorcaro, a Alexandre de Moraes. E Dias Toffoli, que também entrou aí na história de alguma forma. Ou seja, ele percebeu que o Schiller... não estava difícil chegar. As pessoas se encantam. Né? Cláudio, se encantam com tão pouco, né, Cláudio? Isso dá uma dor. A gente vê como se encantaram com pouco. Uma viagem, um charuto. É. Pouco para alguns, pelo que se sabe até agora. Para outros foi com muito, né?
7: Pois é, precisa a gente não esquecer também que ele fez, também ele estabeleceu conexões com o Palácio do Planalto, com a Presidência da República. Ele foi recebido por Lula em agenda secreta, não divulgada, por mais de 3 horas na última vez. Há notícias de que foram 4 reuniões de Lula com Daniel Vorcaro. Daniel Vorcaro também socorreu um velho amigo do presidente Lula, o ex-ministro do Turismo, que estava com dificuldades financeiras empresariais em Minas Gerais, e o Vorcaro foi lá e investiu uma grana pesada na reconstrução, recuperação de um laboratório, e assumiu o controle acionário de um laboratório de produção de insulina. O laboratório foi inaugurado, laboratório no interior de Minas. Ele foi inaugurado, minha gente, com a presença do presidente da República. Vê o prestígio do Vorcaro. E isso aconteceu, né, por coincidência, no dia que se dava aquele uísquinho Macallan no George Club em Londres. Por isso que o Vorcaro não estava na inauguração, porque ele estava em Londres, recebendo essa turma toda, incluindo Alexandre de Moraes, incluindo o diretor da Polícia Federal, o ministro Ricardo Lewandowski, que era ministro da Justiça do governo Lula, e etc. O Daniel Vorcaro prestou serviços, atenções ao governo. É preciso lembrar que nessa conversa de 3 horas, o que se soube dela, é que o presidente fica tranquilo que, ó, está vindo aí, está aqui, quero lhe apresentar, o Gabriel Galípolo, vai assumir mês que vem a presidência do Banco Central. E, sabe, e seus problemas acabaram, tipo assim. O fato é que, como a Thaís lembrou bem, esse camarada usou dinheiro roubado para não só afagar vaidades, né, mas também comprar com dinheiro, com esse dinheiro roubado, né, comprar vontades, decisões, informações, conselhos, enfim, é um escândalo daqueles, talvez o maior da nossa história.
2: O Schiller, sabe que nessa época que as mensagens aconteceram, né, novembro do ano passado, a Thaís Freitas, eu, o Felipe Vieira e o Fernando Mitre, nós entrevistamos o diretor-geral da Polícia Federal no Canal Livre, aqui do Grupo Bandeirantes de Comunicação. E sem saber, claro, dessas conversas todas, mas uma pergunta que a gente fez ali na conversa era referente à interferência em investigações da Polícia Federal. Olha, sem saber das mensagens, hein? Não tínhamos conhecimento nenhum, todo mundo ficou sabendo ontem desse relatório da Polícia Federal. E o Andrei Rodrigues, naquela oportunidade, disse o seguinte: olha, quem pauta a investigação da Polícia Federal é a Constituição Federal, né? Declaração ali, protocolar, e agora está totalmente para uma reflexão aí sobre os limites, se o Alexandre de Moraes realmente fez o que o Vorcaro pediu, foi falar com a Polícia Federal, foi falar com a PGR ou não, fica aí para a investigação que a gente espera que possa acontecer. Mas de tudo isso, viu, Schiller, para finalizar é o seguinte: agora nós entendemos por que não vai sair nunca uma delação premiada do Vorcaro. Imagina só, chega lá para o Procurador-Geral da República: o senhor pediu para levar seu filho para tomar charuto, fumar charuto. Isso. E tomar uísque na Inglaterra. O ministro Alexandre
4: Cartão
2: de Moraes
4: sem freio.
2: Influenciou na investigação, pedi para ele para fugir do país. Bom, é óbvio que não vai sair nunca uma delação premiada daí, Schiller.
5: Vamos lá, né? Todo mundo aposta na estratégia do silêncio, que a gente falou na abertura aqui, né? Estratégia do silêncio: deixa passar, vai passar. O Brasil, Olha, tem uma frase que é atribuída ao Dom Pedro II. Nas vésperas da proclamação da República, ele teria dito assim, né, olha, tem um movimento lá no Rio, hein, imperador, o negócio está feio. Ele disse, olha, eu conheço os brasileiros, isso não vai dar em nada. No fim, deu, né, perdeu o trono. É, mas sempre tem essa ideia, você vai empurrando, vai esquecendo, entra o verão, depois as eleições, daí tem a euforia, o novo presidente, aí tem carnaval, aí vai levando e tal. Na verdade, parece que a consultoria continua valendo, né? Porque o Vorkaro, a Thaís colocou bem aqui, quer dizer, ele comprou meio mundo em Brasília e agora está aí, as pessoas estão se autoprotegendo, as pessoas estão empurrando com a barriga, pedindo nulidade de investigações.
4: É aquele filme, isso... né, Schiller? Eu sei o que vocês fizeram no verão passado, né? Todo mundo no mesmo grupo se encobrindo, né?
5: E vamos lembrar, o Cláudio comentou aqui de outros personagens, olha, é impressionante, saiu a fase... duas semanas agora, matérias extensivas, uma foi feita, inclusive, sistematizada toda pelo site, pelo portal do Poder 360, mas outras matérias em vários veículos saíram, tudo começou na Bahia, quando no governo Rui Costa, Jacques Wagner, quando foi privatizado o Credicesta, esse personagem, e foi comprado na época por Augusto Lima, que viria a ser depois sócio do Vorkaro, depois foi vendido para o próprio Vorkaro. Comprou um cartão de crédito consignado do governo da Bahia, que dava acesso lá aos funcionários, até 30% do vencimento do funcionário, para retirar recursos de um cartão corporativo de consignado para os funcionários públicos do estado da Bahia. Isso virou uma operação milionária, não é? Depois, inclusive, era proibida a portabilidade desse cartão para outras instituições financeiras, para negociação, juros de 5%, 30% do vencimento, exclusivo, monopólio, não é? Vendido por Augusto Lima. E depois o senador recebe um apartamento comprado pelo sócio do Vorkaro. E a justificativa era, poxa, eu precisava dar para minha filha, estava meio sem grana, pedir para um querido amigo aí comprar. Alguém tem algum amigo aqui? Vamos pedir para nossa audiência aqui, Thaís, nosso telespectador. Alguém tem uma opção de um apartamento de 2 milhões e meio? Aí tem um amigo que puder, se compra para mim, depois a gente acerta, pode ser assim. É incrível, né? É incrível. E sobre a Polícia Federal é outro caso curioso, né? Porque demorou 7 meses para entregar os documentos do Lulinha, pedido do ministro Alexandre de Moraes, hoje se recusa a cumprir determinações do ministro, André Mendonça, não é? E é outro caso, né? O chefe de gabinete do presidente da República está meio sem grana, eles vão pedir um dinheiro emprestado. Quem ele vai encontrar? Podia ser o primo, o tio, parente, algum amigo, não? A Roberta Luxinger, né? Chamada. Então o Brasil é realmente um país...
4: Exato, Cláudio. O Schiller, outra coisa que eu queria ver com você, assim, eu sei que a gente tem um break rápido para fazer, é a questão das eleições, porque agora a oposição ganha bastante munição. Na sua opinião, isso avança ou acaba em pizza?
5: Olha, de novo, né? Eu tenho muita dificuldade de acreditar que o Supremo Tribunal Federal afastará Alexandre de Moraes. Tenho muita dificuldade de imaginar que Paulo Gonet vai mudar sua posição, que tem sido a mesma desde sempre. Não é? Então, acho que o sistema de justiça hoje é corporativo e ele está, digamos, fechado nesse circuito de poder. Certo? Acho muito difícil. Vejo o ministro André Mendonça, na verdade, isolado lá, fazendo um trabalho heróico, na verdade, mas muito isolado. Congresso Nacional inteiramente paralisado, inerte. Não é? Qual é a saída? Eleições, porque a partir das eleições, uma nova maioria no Congresso, não é? Especialmente no Senado, uma nova presidência com indicações diferentes, com perspectiva de 4 indicações, num outro perfil para o Supremo Tribunal Federal, a partir dali se pode mover um processo de poder, de transformação, de mudança, de uma nova correlação, que a gente chama de forças políticas e institucionais, inclusive no mundo jurídico, em função dessas indicações do próprio Ministério Público Federal, para que isso se mova. Então, eu diria assim, eu acho que sim, eu acho que existe, a oposição ganha força nesse processo como um todo, mas eu não sei se as pessoas fazem essa conexão. Muitas vezes parece que é um problema pessoal lá, do ministro Alexandre de Moraes com o Vorkaro e tal. Não é? Na verdade, por isso que eu fiz essa referência. É um sistema de poder, está todo em julgamento nas eleições. As pessoas... O próprio modelo esse da Bahia, quem lidera o Senado, hein, Cláudio? Quem lidera a eleição para o Senado na Bahia? É Jacques Wagner e Rui Costa. Bom, lá tem matérias e matérias investigativas claramente demonstrando. Tudo nasce lá, os consignados, crédito cesta, privatização, governo da Bahia. estão liderando a pesquisa, ou seja, se a sociedade é conivente com esse estado de coisas, a sociedade vota exatamente nessas figuras que produziram todos esses fenômenos que a gente está assistindo agora, é difícil, né? Então o país tem responsabilidades sobre tudo isso.
4: Fernando Schiller, cientista político, abrindo esse jornal quente aqui hoje, falando sobre Daniel Vorcaro, Alexandre de Moraes, Paulo Gonet e outras cositas mais. Obrigado, Schiller. Até a próxima.
5: Valeu, bom trabalho. Abraço.
4: Abraço.
2: 8:39, Jornal Gente volta já já. Daqui a pouquinho tem mais atualizações aí do escândalo envolvendo o Supremo Tribunal Federal, Procuradoria-Geral da República, esse sistema de poder balançado com o relatório da Polícia Federal.
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2: Rodovia Regis Bittencourt, lenta para São Paulo, desde o quilômetro 295 em Itapecerica da Serra até o 280 em Imbu das Artes, reflexo de um acidente que teve por ali que já terminou. Depois, no trecho urbano de Taboão da Serra, a partir da estrada de São Judas, também tem lentidão. Para Curitiba, caminho bom. 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
3: De volta aqui com o Jornal Gente nesta quarta-feira para fazer contato agora com o repórter Vitor Gomes, que está na frente do Supremo Tribunal Federal. Porque a gente quer saber, né, Vitor, qual é a pauta do Supremo hoje e haverá algum encontro ali frente a frente entre André Mendonça e Alexandre de Moraes? Tem sessão presencial? Conta tudo para a gente, Vitor. Bom dia.
4: Oi, Thaís, bom dia para você, bom dia à bancada e a todos que nos acompanham. Situação de momento aqui em frente ao STF, ao prédio, né, a sede do STF em Brasília. Segurança normal por aqui, não foi reforçada, não há nenhuma manifestação neste momento. Confirmada, sim, a sessão presencial hoje, às 14h, na pauta nenhum assunto envolvendo o Banco Master, mas há expectativa pelo encontro dos ministros e também, né, para saber como que vai ser o comportamento deles nessa sessão plenária. A gente destaca também que o plenário do Supremo pode analisar nos próximos dias as novas descobertas da Polícia Federal envolvendo esse caso do Banco Master, ministro Alexandre de Moraes, principal envolvido. Volto com vocês.
3: Esse é o Vitor Gomes, direto de Brasília, e já aqui no Jornal Gente, mais informações a respeito dessa crise institucional envolvendo o Supremo Tribunal Federal, Alexandre de Moraes, Banco Master, esse imbróglio todo que você está acompanhando aqui conosco. Jornal Gente volta rapidinho na Bandeirantes, na Band News TV.
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1: Trânsito lento pelo corredor norte-sul para Congonhas, desde a Praça Campo de Bagatelle, direto até a chegada à ligação leste-oeste, já na 23 de maio. Está carregado ali também na descida do Paraíso para o túnel Ayrton Senna. Para Santana, lentidão do aeroporto até o Parque Ibirapuera. 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
2: Oito horas e 45 minutos. O Jornal Gente está abrindo espaço a partir de hoje para receber aqui os assessores econômicos dos candidatos à presidência da República para a gente falar sobre a economia do Brasil. Para isso, também estamos recebendo e contando com a ajuda da nossa colega Juliana Rosa, jornalista do Grupo Bandeirantes de Comunicação, especializada na área da economia. Juliana, por favor, apresente aí o nosso convidado. Bom dia para você.
3: Bom dia, Pedro, Thaís, bom dia para todos. A gente vai começar hoje aqui no Jornal Gente uma série de entrevistas

0: E agora a grande questão é qual é o ritmo de piora dessa economia, podendo ser mais rápida em função desse endividamento recorde. Ou seja, para a gente poder ter uma situação melhor da economia, a questão de endereçamento do endividamento do país, ela é fundamental. Queria fazer a primeira pergunta para o senhor, que é qual é a proposta de Ronaldo Caiado para estancar o crescimento da dívida pública?
1: Bem, nós consideramos que o ajuste fiscal é uma questão emergente e é a primeira preocupação de qualquer governo, porque o Brasil hoje mantém os juros reais mais elevados do mundo. A Turquia, por exemplo, tem juros nominais maiores que o Brasil, 32%, mas com uma inflação de 33%. Então, lá o juro real é negativo. Então, nenhum país do mundo consegue girar 2 anos e meio, mais ou menos, com uma taxa de juros real de 9%. Isso significa que não há espaço para o investimento privado, porque as taxas de retorno do investimento privado não suportam juros desse volume. E também o endividamento das famílias afeta o consumo. Então, esse crescimento que nós vimos experimentando nos últimos 2 ou 3 anos eram impulsionados por uma largueza fiscal, né? O governo concedendo todo tipo de benefício, de financiamentos, de garantias, para turbinar artificialmente o consumo. Esse ciclo chegou ao fim. Né? Os juros de 14% nominais e R$ 9 iam levar necessariamente a uma diminuição grave do crescimento econômico. Já começa esse ano, que vai crescer menos de 2%, provavelmente. O ano que vem talvez não chegue a 1%. Então, os efeitos da alta taxa de juros não se fazem sentir imediatamente. Há uma defasagem. Então, o momento chegou. Então, o ano que vem nós vamos conviver, se nada mudar, com crescimento baixo, dívida muito alta e o setor privado numa crise permanente.
0: O senhor fala numa proposta de emenda à Constituição de emergência fiscal com travas temporárias para conter gastos obrigatórios. Como seria isso?
1: Perfeitamente. A primeira medida do governo seria solicitar ao Congresso e trabalhar para que ela fosse aprovada uma emenda constitucional de emergência fiscal. O ponto central dessa emenda seria limitar o crescimento das despesas primárias do governo à metade do crescimento do PIB previsto para o ano seguinte. Para você ter uma ideia, nos 4 anos do governo Lula, a taxa média de crescimento do PIB foi de 2,7%. E a despesa primária do governo cresceu a 3,9%. Quer dizer, a despesa seguiu crescendo mais que o crescimento da economia. Chegou a essa situação que nós estamos vivendo hoje. Então, com essa emenda, porque hoje nós sabemos que o orçamento é muito rígido.
0: Mas que despesas que o senhor
1: Bem, nós teríamos uma liberdade total para mexer em todas as despesas obrigatórias. De cara, nós vamos mexer na indexação dos benefícios sociais, dos benefícios previdenciários.
0: Salário mínimo.
1: O salário mínimo nós não temos, não vamos deixar que ele cresça em termos reais. O salário mínimo do setor privado. Que não afeta necessariamente as contas fiscais. O que nós vamos é suspender a indexação do salário mínimo desses benefícios. Os benefícios serão corrigidos integralmente pela inflação, ou seja, serão mantidos, será mantido o poder de compra de todos os benefícios, mas não terão crescimento real. Porque o orçamento, a população às vezes não tem conhecimento, o orçamento brasileiro é muito rígido. Chega 92% são despesas obrigatórias, dos quais 48% são previdência, 12% são esses programas sociais, né? 12% saúde, 8% educação. Quer dizer, praticamente só há 8% do orçamento sobre o qual o governo tem algum poder de decidir. E nesses 8% tem de caber os recursos para o custeio da máquina pública, que não são poucos, e ainda temos de abrigar ainda 50, 60 bilhões de emendas parlamentares. Então, com essa ordem constitucional, nós vamos poder em todas essas obrigatoriedades para exatamente flexibilizar todas essas determinações para você cumprir a meta de despesa abaixo do PIB.
0: O Cláudio Humberto tem uma pergunta para o senhor.
2: Doutor Roberto Brant, um prazer imenso recebê-lo aqui no nosso programa. Eu queria saber o seguinte: a campanha, o senhor e também o candidato descartam um aumento da carga tributária, aposta na revisão de isenções e também de subsídios. Aí eu queria saber quais os critérios que um eventual governo Caiado pretende se utilizar, né, para separar os chamados consensos sociais, né, intocáveis, tipo Bolsa Família, de incentivos que seriam cortados ou redesenhados no governo Caiado.
1: Bem, então, nós não pretendemos definitivamente aumentar a carga tributária. Esse governo

0: cumprir o arcabouço fiscal, acabou crescendo a carga tributária em 2 pontos percentuais do PIB. E nem isso foi suficiente. A economia está esmagada com essa carga tributária e com esses juros. Agora, nós pretendemos, então, corrigir os benefícios sociais e previdenciários apenas pela inflação. Nós pretendemos enfrentar o problema dos supersalários. É inadmissível que o Poder Judiciário, que é a instituição encarregada de zelar pelo cumprimento da lei, seja ela a primeira a descumprir a lei em benefício próprio. Outra questão que nós precisamos endereçar são as emendas parlamentares. Elas ocupam espaço grande demais do orçamento, produzem a fragmentação das decisões de uso dos recursos e não servem para nenhum objetivo de política pública. Então, se nós não conseguimos enfrentar supersalários, se nós não conseguimos enfrentar emendas parlamentares, nós não teremos legitimidade para tocar na correção dos benefícios sociais e privados. Agora, quanto às isenções e as imunidades, elas não podem ser tratadas no seu conjunto, porque elas são muito heterogêneas. Tem desde a isenção da cesta básica, tem os subsídios, o crédito agrícola, tem o Simples, tem a Zona Franca de Manaus, tem as isenções e as rendas não tributáveis no imposto de renda, ou seja, há uma escala muito... As letras de crédito imobiliário, as letras de crédito agrícola, a poupança, é um conjunto que ocupa 4,5% do PIB. São
1: é difícil mexer
0: milhões.
1: Nisso, né?
0: Quando a gente fala no geral, parece fácil mexer. Quando não você é. Desce para examinar cada caso, tem o problema das entidades filantrópicas que não pagam, por exemplo, a contribuição previdenciária. Só isso são 55 bilhões por ano. Né? As isenções de imposto de renda são 68. O Simples são 70 bilhões. Quer dizer, são grandes volumes. Se nós mexermos no Simples, será que nós vamos arrecadar o recurso que não vai ser? É uma dúvida.
1: Tem essa questão. Né?
0: Eu acho que um bom caminho numa PEC de emergência, se o governo tiver esse poder, seria, não digo acabar com esses incentivos, mas reduzi-los na margem. Por exemplo, se nós conseguirmos uma diminuição de 10% na maioria deles, nós vamos ter uma economia de 40 a 50 bilhões. Porque, veja bem, nós estamos propondo uma trajetória de ajuste fiscal, que ela é gradual, ela vai começar no primeiro ano de governo e só vai se completar no último ano. Nós começaríamos o ano que vem zerando, não tendo nem déficit, nem superávit, para depois um superávit de 0,5% em 28, 1% em 29 e 30, e 1,5% em 30.
1: Agora, Roberto, como fazer um ajuste fiscal suficientemente consistente, sem provocar uma contração econômica?
0: Bem, esse é um dilema que nós vamos ter de enfrentar, mas isso é um momento de passagem, um momento de transição, porque, na verdade, o impulso econômico já se esgotou. Sem ajuste fiscal e sem nada, a economia ano que vem só vai crescer 1% ou menos de 1%. Então, não fazer nada não significa favorecer o crescimento. Pelo contrário, nós temos de fazer alguma coisa muito dura para permitir um novo tipo de crescimento, uma nova qualidade de crescimento que viria em seguida. Porque se em 2029, 2030, nós tivermos 1,5% de superávit primário, vamos ver, os juros podem cair rapidamente, de 13% para 7%, nós vamos ter juros reais de 4%, uma inflação de 4%, um PIB crescendo 2,5%, 3%, quer dizer, nós vamos poder correr para o abraço. O Brasil vai ter, inclusive, espaço para investimento público que está faltando hoje.
1: A Sônia Blota tem uma pergunta para o senhor.
2: Tudo bom, Ju? Bom dia para você, doutor Roberto Brandi. Um prazer estar com o senhor ao vivo aqui no Jornal Gente. O senhor tocou num ponto muito importante e eu pergunto para o senhor, uma forma de combater o déficit público não passaria pela reforma de Estado, a chamada reforma administrativa? O que o programa do candidato Caiado prevê nesse sentido?
0: Sônia, essa pergunta é muito esclarecedora. Todo mundo imagina o Estado brasileiro como sendo uma fonte permanente de desperdício de recursos. Pois bem, em 2020, a soma dos salários do pessoal ativo e inativo da União correspondia a 4,2% do PIB. Usando uma média móvel de 4 anos, no trabalho do professor Cláudio Adilson, em 2027, essa proporção passou para 3,1. Na verdade, não são esses salários de ativos e inativos do setor público que estão pressionando. Houve um encolhimento do Estado, imperceptível, foi um pouco... no caso dos inativos, as reformas da Previdência que foram feitas no governo Lula e depois no governo Bolsonaro serviram para diminuir o peso dessas despesas. E também o Estado não tem admitido muita gente. Na verdade, o Estado está encolhendo sem que ninguém perceba. Então, eu acho que a reforma administrativa é indispensável, mas não para produzir efeitos fiscais no curto prazo. É para adequar o Estado brasileiro ao século XXI. Porque nós temos um Estado do século XX, não é analógico, atrasado. Ele cresce muito nas áreas de controle e supervisão, as áreas de veto, e cresce pouco nas áreas de decisão, nas áreas de fazer.
3: Professor, eu estou sentindo nas suas respostas que nós vamos ter, seja lá o governo que for, um período de dificuldade depois de janeiro desse ano. É isso mesmo?
0: Nós vamos caminhar descalço sobre pedras, se nós quisermos ter um país que volte a crescer com relativo equilíbrio. Porque anos e anos...
4: Essas pedras vão até aonde, professor?
0: Espero que sejam curtas. Depende do tamanho do esforço inicial. Se nós quisermos aliviar o esforço inicial, esse espaço vai ser mais longo. Uma sucessão de governos que não foram disciplinados do ponto de vista fiscal, e aí eu incluo o governo Lula, mas também o governo Bolsonaro, porque no governo Bolsonaro as coisas só não extrapolaram, porque ele trabalhou o tempo inteiro com juros reais negativos. Nos 4 anos do governo Bolsonaro, nós fizemos a conta, o juro real negativo em 2%. O governo Lula, o juro real foi positivo em 7,7%, na média dos 4 anos. Então, a dívida só não explodiu no governo Bolsonaro, só chegou apenas 70%, que foi a que ele entregou para o Lula, por causa dos juros reais negativos. Se os juros tivessem sido ligeiramente positivos, ele já teria entregado com 80% em relação à dívida PIB. E hoje nós estaríamos muito mais. Agora, qualquer que seja o governo, por mais que eles estejam escondendo o que vão fazer, se eles tiverem um mínimo de responsabilidade com o país, eles vão ter de fazer isso que eu estou sugerindo.
1: Roberto, um potencial grande para crescimento do país é a descoberta da segunda maior reserva do mundo em minerais críticos e terras raras, que fica aqui no Brasil. A gente só tem espaço atrás da China hoje, né? Só perde em termos de tamanho aí dessas reservas de minerais críticos para a China. No entanto, a gente precisa explorar esses minerais críticos, né? Queria saber qual é a opinião da campanha, o que o Caiado pensa sobre a exploração desses recursos, sabendo que a única mina em atividade comercial hoje no Brasil fica em Serra Verde, Goiás, e nesse contexto, como é que o senhor vê o projeto de lei de exploração dos minerais críticos e terras raras, que deve ser aprovado essa semana no Congresso Nacional?
0: Primeiro, nós conhecemos já um potencial extraordinário, né, que nos coloca numa posição muito boa no mundo. E sabemos que podemos ter muito mais se nós formos mapear geologicamente o país. Isso é um ponto. Segundo ponto, nós devemos apressar a exploração dessas terras raras. Agora, nós devemos ter o cuidado de não simplesmente minerar e vender mineral bruto para o exterior, como nós temos feito até agora. Nós temos de exigir que eles sejam separados e processados, pelo menos nas etapas iniciais aqui no Brasil, até que a gente vai adquirindo tecnologia. Nós temos que fazer acordo com vários países do mundo, nós não podemos ficar na mão dos Estados Unidos nem na mão da China. Nós temos de partir para consórcios com potências médias, como o Canadá, como a União Europeia, como a Índia, para a gente aprender a trabalhar essas terras raras, porque hoje o mundo é dependente de treinamento da China. Agora, nós temos de internalizar as tecnologias necessárias para que esses recursos sirvam ao país. Porque nós, por exemplo, somos hoje um dos maiores produtores de petróleo do mundo, grandes exportadores, e isso não transformou o Brasil. Nós não temos sabido aproveitar devidamente a abundância de recursos naturais que nós temos. Por causa de quê? Porque é um Estado impotente. Impotente porque engordou muito e perdeu musculatura.
1: Tá certo. Agradecemos então a participação do Roberto Brant, ao vivo aqui com a gente no Jornal Gente, que é o representante da agenda econômica de Ronaldo Caiado, do PSD. A gente está aqui com esse espaço aberto porque o Brasil pode e merece ter um crescimento muito maior e sustentável do que a gente vem tendo aí ao longo da história. Muito obrigada pela sua presença ao vivo aqui com a gente.
0: Muito obrigado por poder ter discutido com vocês temas tão, tão importantes.
3: Obrigado.
4: Obrigada. E a gente agradece a Juliana Rosa também, que vai trazer a partir de hoje os assessores econômicos dos candidatos à presidência para você conhecer com mais detalhes o que cada candidato pensa sobre a economia, sobre o nosso bolso, né, Ju? É o fundamental, aquilo que conta mesmo. Então a Juliana volta aqui nos próximos dias trazendo outros convidados. Valeu, Ju. Até
1: obrigada.
4: A próxima.
1: Uma honra estar aqui com vocês no Jornal Gente. Ju.
3: Jornal Gente volta na sequência com mais informações desta quarta-feira para você.
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8: Radial Leste para o centro, lenta da Praça de Vinolândia até a passagem pela Avenida Aricanduva. Está carregado também ali na altura do metrô Carrão e tem outro bloco de lentidão que vai do metrô Belém até Almirante Brasil. Para o bairro, lentidão do viaduto Alcântara Machado até a Rua dos Trilhos. Depois dali a condição melhora. 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
4: Agora 9:03, de volta aqui com o Jornal Gente para falar mais sobre o caso. Ministro Alexandre de Moraes, Banco Master, Procurador-Geral da República, todo esse imbróglio que a gente está trazendo desde que o ministro André Mendonça ontem baixou o sigilo desse caso que corre no Supremo Tribunal Federal. Há instantes, o gabinete do ministro André Mendonça soltou uma nota que diz o seguinte, eu vou ler aqui agora, aqui no Jornal Gente. Sobre a reportagem publicada nesta data, o ministro André Mendonça esclarece que recebeu o empresário Daniel Vorcaro uma única vez, em março de 2025, por iniciativa do próprio empresário e que se limitou a ouvi-lo. No mesmo mês, atendeu também o advogado do empresário e ainda mantém nos registros do gabinete os memoriais escritos por ocasião do encontro. Em todas as ocasiões, o assunto tratado foi a suspensão de tutela provisória 976, que estava sob julgamento do Supremo Tribunal Federal e que discutia crédito de precatórios de interesse do banco, mas que se encontrava na exata data da reunião com pedido de vista de outro ministro. Como já noticiado pela imprensa, o empresário buscou interlocução semelhante com outros integrantes do Supremo para tratar desse mesmo assunto. Registre-se, aliás, que a atuação jurisdicional do ministro foi contrária à posição defendida pelo empresário, em linha com a sua posição historicamente defendida em casos semelhantes, conforme se pode verificar nos autos. Por fim, o ministro não comenta diálogos privados entre terceiros, cujo teor não lhe cabe confirmar. Sua atuação política e privada é pautada pela legalidade, pela impessoalidade. Deixa eu chamar o Cláudio Humberto para explicar para a gente, né, Cláudio, o que, que é essa nota aqui que foi emitida agora pelo gabinete do ministro André Mendonça e em que contexto ela entra dentro desse momento aqui que envolve o Supremo Tribunal Federal. Cláudio.
9: É, isso aí se insere ali no, enfim, no tiroteio em que foi abrir um fogo contra o ministro André Mendonça, né? Simples assim. Então, como ele descreve muito bem na nota, ele recebeu o Daniel Vorcari, como recebe pessoas que pedem esse tipo de interlocução, mas, como disse também, não tomou nenhuma decisão que atendesse a pretensão do ex-banqueiro. Tanto assim que não só tem agido no sentido de apurar o crime, como o decretou a sua prisão e o mantém preso até hoje, para a condução tranquila das investigações, para evitar interferências, né, e toda sorte de coisas que podem ser feitas pelos investigados para tentar obstruir as investigações. Bom, o fato é que o ministro André Mendonça tem que estar muito preparado para isso, né? Não apenas para esse tiroteio, porque afinal de contas seus inimigos estão ali, são vizinho de porta, né? Como também para a sua segurança pessoal. A coragem do ministro e também a sua integridade incomodam muita gente aqui em Brasília e também, como se vê, no Supremo Tribunal Federal. Uma grande preocupação, sobretudo das pessoas que trabalham com o ministro André Mendonça, com relação ao reforço da sua segurança. Ele costuma desdenhar disso, ele sempre diz que ele é muito religioso, diz que Deus o protege e tal, mas, enfim, não custa adotar certas cautelas, né, Thaís?
3: Ô Cláudio, se tem alguém que não pode, nesse momento, pairar dúvida e ser investigado, é o ministro André Mendonça. Convenhamos aqui que ele fez o que diz a cartilha. O ministro do Supremo Tribunal Federal conduz uma investigação, recebe um relatório da Polícia Federal a respeito de fatos graves, coloca esses fatos para o plenário do Supremo Tribunal Federal, isso que ele deve fazer, só que teve uma intercorrência de uma exposição desses dados e ele automaticamente, quando houve essa exposição, ele deu o princípio da transparência, que é o princípio vigente no direito brasileiro. A exceção é a privacidade dos autos de um processo. A regra é a transparência. Então, ele agiu corretamente. Até agora, não há nada que falar da conduta do ministro André Mendonça, ao contrário dos seus pares, né? Daqueles que nós sabemos já de público o que conversavam com investigados importantes aí de processos que estão correndo ainda e aqueles que estão atuando nos bastidores pelo perfil que apresentam. E aqui vamos dar nome aos bois: Gilmar Mendes, Flávio Dino, Dias Toffoli. São ministros. O ministro Dias Toffoli saiu de uma investigação numa reunião sigilosa do Supremo Tribunal Federal envolvendo esse caso. Nós noticiamos isso aqui.
4: Foi um pede para sair, né, Pedro?
3: Foi uma reunião sigilosa do Supremo Tribunal, que nós não tivemos conhecimento até hoje dos detalhes. Mas arredondaram ali para o ministro Dias Toffoli sair e a vida seguiu. Agora, vai acontecer a mesma coisa nesse caso com o ministro Alexandre de Moraes? Depois de todos esses diálogos que nós vimos, o Brasil merece uma resposta. E olha, aqui só mais 30 segundos, gente. Nós estamos falando do ministro do Supremo Tribunal Federal, que deveria guardar a Constituição. Deveria ser aquela última instância protegendo o ponto mais sensível da nossa legislação. Nós estamos falando de Procurador-Geral da República, que tem a caneta mais importante da República. Ele é o autor da ação penal contra autoridades. Um ministro do Supremo e o Procurador-Geral da República estavam envolvidos nesse grande esquema, segundo essas mensagens. Isso precisa ser esclarecido. Não há confiança no Supremo Tribunal Federal, não há confiança no Ministério Público Federal sem o esclarecimento desses fatos. Vamos saber da repercussão política que tem essa história, porque é claro que se não tivermos atos voluntários, alguma investigação novamente será cobrada no Senado Federal. Ontem foi dia de manifestação, o senador Paulo Pimenta falou pela situação, pelo governo, a respeito dos escândalos.
10: As instituições devem encontrar a melhor forma de garantir à sociedade brasileira que essas investigações vão ser apuradas que se garanta o amplo direito de defesa, que as pessoas possam se defender, mas aquelas que estão envolvidas em algum tipo de irregularidade devem ser punidas por isso, devem ser exemplarmente punidas por isso. É assim que a gente fortalece as instituições, é assim que a gente fortalece a democracia e dessa maneira que eu entendo que o Brasil deve proceder.
4: Esse é o deputado Paulo Pimenta, líder do governo na Câmara dos Deputados. Senador Carlos Viana, do PSD, criticou a demora na tramitação de processos de impeachment de ministros do Supremo no Senado. Demora na tramitação é bondade dele, né? Fica tudo na gaveta. Ele defendeu o afastamento do ministro Alexandre de Moraes.
11: Afastado do cargo imediatamente, como já falei em outras oportunidades. Em qualquer país sério deste mundo, o ministro já não estaria mais tomando decisões, especialmente decisões monocráticas, que podem impedir uma investigação mais ampla contra ele. Nós não podemos aceitar, e eu espero que o próprio Supremo Tribunal Federal, diante de tudo o que está sendo revelado, tome as providências para que a nossa Suprema Corte mantenha a confiança da população brasileira.
3: O presidente do Congresso Nacional, senador Davi Alcolumbre, foi indagado pelos jornalistas na saída ontem do Senado Federal e disse o seguinte a respeito das denúncias reveladas.
12: Minha percepção é que tem 109 pedidos, isso não é normal. 109 solicitações no Congresso dos 10 ministros do Supremo de pedido de impeachment do ministro do Supremo Tribunal Federal.
13: E por que o senhor não tem que se afastar?
4: E aí eu fico pensando aqui, né, Cláudio, Pedro, Sônia, vocês se lembram daquele diálogo de Daniel Forcaro com a namorada, num dos prints que ele falava assim, ele fez um evento, acho que era o de Londres esse, ele falava, olha, lá na plateia, um monte de ministro, de gente poderosa, todo mundo ali, os grandes da República, e euzinho discursando para eles. Nesse momento, se Daniel Forcaro está acompanhando esse imbróglio todo de dentro da cela da prisão onde ele está agora, ele deve estar pensando a mesma coisa, né? Olha o que foi que eu fiz, quanta gente saindo para falar, não, veja bem, não é isso, não é aquilo. Essa bomba que foi agora jogada no plenário do Supremo Tribunal Federal. E aí, Cláudio, queria te ouvir a respeito disso, sobre o perfil do ministro Luiz Edson Fachin, né? Ele é o presidente do Supremo, tem nas mãos uma decisão muito relevante, basicamente a decisão que vai dizer se o Supremo vai tentar passar isso a limpo ou se vai deixar assim mesmo e jogar a sujeira para debaixo do tapete, rezar para que todos nós esqueçamos um dia que isso aconteceu. Qual é o perfil de Fachin? Ele tem tentado colocar uma pauta ali de um código de ética para ministros, me parece de uma forma tão fraca ali, incipiente, não foi para frente, parece que ele fala ali meio que pedindo desculpas para os magistrados por dizer que está querendo colocar um pouco de ordem na coisa. O que você sente aí em Brasília a respeito disso, hein, Cláudio?
9: Olha, o que a gente sabe aqui em Brasília é que o ministro Edson Fachin é uma figura muito discreta, ele circula pouco. Também é o seguinte, ministro do Supremo Tribunal Federal já não circula como cidadãos normais, comuns aqui em Brasília, como acontecia até poucos anos atrás, né? O ministro Marco Aurélio cansou de ser visto trafegando, pilotando sua motocicleta. Eu vi o ministro Celso de Mello, ambos estão aposentados, o ministro Celso de Mello tomando sorvete num shopping, ele gostava de um determinado sabor numa sorveteria, coisas assim. Eu já cheguei em restaurante e convidei um ministro do Supremo, Aires Brito, que estava lá esperando vaga para se sentar, como cidadão comum, e era ministro do Supremo Tribunal Federal. Para não deixar o ministro lá em pé, eu convidei que sentasse comigo à mesa. Assim, coisas normais, né, de cidadãos comuns. E o ministro Edson Fachin, mesmo tendo chegado à corte nesse tempo, no tempo em que os ministros não temiam ser cobrado por suas decisões muito tristes e lamentáveis, né, o ministro não circulava, não circula, é muito discreto, e é um homem de bem, assim, não há nada que deponha contra a honra do ministro, né? É alguém que se esforça para ser para ser um ministro protagonista. Agora, como presidente da corte, ele é o que o ministro Marco Aurélio sempre define, como uma espécie de coordenador, sabe? O presidente do Supremo Tribunal Federal não tem exercido esse cargo com o poder de mando, né, como chefe do Poder Judiciário. Isso não é só um atributo do próprio ministro Fachin. E isso é muito interpretado com certa fraqueza, com certa fragilidade, vulnerabilidade. É disso que se aproveitam seus adversários dentro do próprio Supremo Tribunal Federal. É só você observar a reação de ministros como Gilmar Mendes, o próprio Alexandre de Moraes, etc., a decisão, ou pelo menos a sugestão apresentada pelo ministro Edson Fachin de adoção de um código de conduta dos ministros, exatamente diante de tantas denúncias envolvendo o ministro Dias Toffoli, Alexandre de Moraes e vários outros com coisas que precisam ou precisariam ser investigadas. O ministro Edson Fachin, ele pode surpreender, mas a tendência é tentar uma solução negociada ali, que preserve a instituição. Talvez ele não perceba que a melhor coisa para fazer na preservação da instituição talvez seja, como disse hoje em editorial o jornal Folha de São Paulo, livrar-se desse fardo em que se transformou o ministro Alexandre de Moraes.
2: O Cláudio, e tem mais, você tem toda a razão no que você está falando, porque não é possível naturalizar esse tipo de relação. O ministro do STF, ele pode ter amigos, pode ter relações pessoais, evidentemente, mas isso há limites para isso. Quando começam a se misturar interesses privados, relações familiares, contratos milionários e pedidos de ajuda de um empresário que estava na mira das autoridades, a questão ela deixa de ser apenas jurídica, ela passa a ser uma questão moral. E é isso aqui que a gente está discutindo em pleno ano de eleições.
3: E tem mais uma coisa, viu, gente, que poderia ser esclarecida numa investigação mais profunda. Vocês lembram que o ministro Alexandre de Moraes meio que deu de ombros para aquela ameaça da Lei Magnitsky, quando aplicada pelo governo americano em relação a ele? Será que essa proximidade com o Daniel Vorcaro não tem também respaldo financeiro para as atividades ali do ministro, da família dele, em relação a isso? Esse cartão de crédito que foi disponibilizado com limite elevado de R$300 mil para os filhos do ministro, no momento em que ele estava com a possibilidade de ter as contas bloqueadas por empresas que operam nos Estados Unidos, isso precisaria também, né, ter um esclarecimento sobre esse braço financeiro da ligação do ministro com o banqueiro, além daquilo, claro, que a gente já tem aí de provas para essa investigação nas conversas entre os dois que foram interceptadas do telefone do Daniel Vorcaro pela Polícia Federal.
4: Mas para mim, Pedro, o mais grave mesmo, Cláudio, é por que um banco, uma empresa, pode ser qualquer empresa, contrataria um escritório de advocacia por R$130 milhões, mais R$50 milhões que foram divulgados agora, quase R$200 milhões, se a gente somar os dois contratos, para fazer um manual de compliance. R$130 milhões para um manual de compliance, que, com todo respeito, você pode fazer aqui usando um ou dois advogados bem gabaritados em poucas horas de trabalho. E se a gente não pensar que tem tanto material disponível hoje com inteligência artificial, não é? Um manual de compliance custar R$130 milhões, aonde? Qual é a lógica disso? Acho que essa é a pergunta fundamental de tudo o que envolve o ministro Alexandre de Moraes, até porque ontem, nessa divulgação das conversas também, ficou claro que esse contrato, que é do escritório da mulher dele, passou pelas mãos do ministro Alexandre de Moraes antes de ser enviado para Daniel Vorcaro. Houve até uma nota oficial do escritório dizendo o seguinte: sim, é verdade, ele olhou o contrato na condição de marido. Como assim na condição de marido? Ele olhou o contrato, não é?
9: Mas olha, você tem toda a razão, viu, Thaís? Imagina que o Estadão agora há pouco fez lá a contabilidade e concluiu que Daniel Vorcaro e Alexandre de Moraes trocaram 51 mensagens em 21 dias. 51. Estamos falando de um bandido, de um fraudador, não é? E um ministro do Supremo Tribunal Federal. É inacreditável que isso tenha acontecido. E eram mensagens, aquelas, as piores possíveis, como a gente já lembrou algumas aqui, né? Como, por exemplo, mensagens pedindo para que, enfim, interferência dele para reverter a iminente prisão, usando Paulo Gonê e o Andrei Rodrigues, ou seja, o chefe da PGR, da Procuradoria-Geral da República, e o diretor da Polícia Federal. Fala também da, enfim, tantas coisas, né? Falam também da consulta, o ministro do Supremo Tribunal Federal, se é hora dele vazar do país. Né? Você acha que existe alguma chance disso acontecer amanhã de manhã? Isso foi no sábado, ele seria preso na segunda. Enfim, olha, é tudo muito, muito estranho. Agora, eu queria destacar, assim, já fizemos isso, mas assim, eu queria destacar especialmente, era o papelão do Procurador-Geral da República, né, o Paulo Gonê. O que ele fez ontem, chega a ser patético, né, para dizer o mínimo. Foi um vexame o que aconteceu. Ele simplesmente defendeu a nulidade, o arquivamento, a nulidade de tudo, até porque ele está envolvido, certamente porque ele está envolvido nisso. Entre as revelações do celular de Daniel Vorcaro estão, enfim, fatos, né, ou relatos, ou diálogos que colocam revelam, né, relações próximas do chefe da Procuradoria-Geral da República, o chefe do Ministério Público Federal, o Ministério Público da União, com o criminoso. É um negócio inacreditável isso, né? É exatamente essas conexões a que se referiu agora há pouco a nossa Thaís Freitas, como ele foi capaz, esse camarada, de estabelecer conexões com todo mundo, com todas as áreas de poder que há aqui no nosso país, né? E a alegação do Gonê beira o cinismo, né? No sentido de que, olha aí, é uma ilegalidade investigar o ministro, né? Ele sabe, sobretudo ele, que é chefe da PGR, sabe ou deveria saber que o relatório, na verdade, diz respeito à investigação de Daniel Vorcaro. O material que foi divulgado, que consta do relatório, não é um inquérito aberto contra o Alexandre Moraes. É produto da extração do que foi extraído do aparelho de celular do Daniel Vorcaro e também o mapeamento das conversas, menções e interlocutores que apareceram ali naquele celular. Foi aí que apareceu a figura do Alexandre Moraes. Isso não foi produto da investigação do ministro do Supremo Tribunal Federal, uma investigação que, de acordo com a legislação, só pode ser feita, ou só pode ser iniciada e realizada depois de aprovada pelo plenário do Supremo Tribunal Federal. Então, assim, você lê o relatório, não sei se vocês viram isso, o relatório tem mais de 200 páginas, tem que ter uma certa paciência, mas olha, a leitura é no mínimo impactante, não é? E é muito bem arrumado, sabe? Está tudo muito, muito bem discriminado, determinado, as imagens de tudo, né? Do avião que foi dado como foi oferecido, avião e do helicóptero oferecido como dação em pagamento do Daniel Vorcaro para a família Moraes. E olha, eles já estavam usando também a mensagem mostrando que Alexandre de Moraes e a família já estavam usando esse jato, um Legacy fabricado pela Embraer, né? A tese do Paulo Gonê inverte completamente o objeto. Sobre isso o Pedro tem mais propriedade para falar, mas transforma a leitura de mensagem de um investigado sem foro a uma investigação de um colega da corte. É muita cara de pau.
4: Vou ler aqui, Cláudio, para botar todo mundo aqui na mesma página, quem está acompanhando o jornal. Gente, algumas mensagens que foram trocadas entre Paulo Gonê e Daniel Vorcaro com um intermediário. O intermediário é o advogado Ciro Soares. Então, Gonê mandava para o Ciro mandava para o Vorcaro e aí assim se dava o diálogo. Primeiro, Ciro Soares mandou para Vorcaro o seguinte: amizade é tudo, irmão. Gonê é firme. Leia isso aqui. Fique só com você. E aí tem mais um diálogo muito interessante em que Gonê manda para Vorcaro pelo intermediário. Que bom, estou na torcida por vocês. Já estou com saudades de você. Estou embarcando para Roma, manda essa mensagem para ele. Esse é o PGR, o Procurador-Geral da República. E aí, Ciro encaminha a Vorcaro, mensagens que atribui ao Procurador-Geral, diz que lhe adora e que vai para Londres com eles. Depois tem um outro comentário, também de Paulo Gonet, que é o seguinte. Oba! Olha esse aqui, oba, tomara que tenha charuto e Macallan, o tal do uísque aí, que custa uma fortuna. No dia seguinte, o advogado Ciro Soares manda para o Vorcaro a seguinte mensagem. O Gonê perguntou se o filho dele, do Procurador-Geral da República, pode ir com a gente para Londres. E aí Vorcaro responde o que eu também responderia na condição dele. Óbvio, né? E aí... A mensagem última de Ciro Soares para Vorcaro, encaminhando a mensagem de Gonê. Você é uma máquina, risos. E completa, Gonê mandou. Também esse advogado depois respondeu para o procurador-geral o seguinte. Vai ter uma plantação de charuto em Londres na promessa dele. Esses aqui são alguns diálogos, né? Que mostram, no mínimo, uma intimidade que não deveria existir entre... O Procurador-Geral da República, que, olha, a partir do momento que assume essa função, deixa de ser uma pessoa física e passa a ser uma entidade. Ele representa uma função, a de ser o investigador-geral. Se o investigador-geral do Brasil tem essa relação com um banqueiro fraudador, como é que a gente lida com uma coisa dessa?
3: E o critério temporal, viu, Sônia, Thaís e Cláudio, mostra exatamente o seguinte. Vocês lembram que isso tudo aconteceu em novembro do ano passado? Em dezembro do ano passado, o ministro Gilmar Mendes toma uma decisão no seguinte sentido. Só se pode abrir um processo de impeachment contra o ministro do Supremo Tribunal Federal com autorização de quem?
4: Do próprio.
3: Do Procurador-Geral da República, Boa, né? Que estava envolvido em todo esse esquema. Então, agora que as peças vão se encaixando, Boa. E se vier essa investigação, nós vamos entender muito mais do que está por trás, viu, Thaís?
4: É isso aí.
9: Como, disse o Schiller, né? Não é só Alexandre de Moraes.
3: Não, com certeza.
4: É uma rede gigante. Não. Jornal Gente segue no ar a partir de agora na Bandeirantes. Tem muito mais informação chegando também na Band News TV com o Resumo Band News.
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3: Rodovia Anhanguera parou para o interior porque tem uma ocorrência ali na passagem pelo quilômetro 27. O motorista enfrenta lentidão já desde o 25 até ali, bastante difícil o caminho pela frente. Para quem vem para a capital, tem lentidão entre o 25 e o 22 e depois na chegada à capital pela lateral e pela central entre o 14 e o 11. 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
4: Jornal Gente. 9:30 aqui no Jornal Gente. Claro, o ouvinte tem voz aqui também. A gente quer saber o que você está pensando desse imbróglio todo envolvendo o Supremo Tribunal Federal.
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5: Oi Pedro, Thaís, é o Cristiano novamente aqui da Moca. Como que a gente pode levar a sério um país desse que um ministro que é responsável pela Constituição de proteger a Constituição, o mesmo cara que prende uma cabeleireira, hoje em dia é, fazendo uma coisa dessa, como que a gente pode levar a sério um país desse aqui? Cadê os senadores desse país? Cadê os caras que são eleitos por nós para comandarem esse país? Isso, esse país é uma vergonha. Sinceridade, é, a vontade que eu tenho hoje em dia, particularmente, é nem sair para votar esse ano, porque é vergonhoso. A gente escolhe senadores, escolhe deputados, vereadores, governadores, presidente, não escolhe ministro do STF e está vivendo nessa brincadeira que virou esse país. Desculpa o desabafo.
6: Bom dia, se é que eu posso dizer assim, né? Um dia gris e tristeza de ver esse Brasil caindo aos pedaços. Aqui é Otávio de Peruíbe, São Paulo. Não me surpreendi com tudo isso. Eu só imagino o que não está por baixo disso, né? Eu penso que na quadrilha do Vorcaro, Al Capone é aprendiz. Bom trabalho para vocês.
7: Bom dia, Thaís, Pedro Campos. Aqui é o Sérgio, motorista de ônibus. É, o Chile foi bem cirúrgico, né? O sistema está corrompido, Pedro Campos. Mas que o povo deve fazer? O que fazer para mudar isso aí? Mudar o sistema? O povo tem poder de fazer tudo isso aí? Será que uma intervenção militar, até que uma nova Constituição seja feita? Não sei, a gente não sabe para onde correr agora, né? Seja direita, esquerda, o sistema está corrompido.
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2: Tem trânsito lento agora pela Avenida dos Bandeirantes, no sentido Marginal Pinheiros, desde o viaduto Jabaquara até a Praça Carananduba, lá no trecho final da Bandeirantes, e depois da Rua Alvorada até o acesso à Marginal. Para imigrantes, tem lentidão na ponte Ari Torres. Depois dali, motorista segue com trânsito intenso até o final. 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
3: A Conmebol anunciou nessa semana uma multa ao Rosário Central da Argentina de $100 mil, cerca de R$500 mil na cotação atual, pelas ofensas racistas de torcedores do time argentino no jogo de ida das oitavas de final da Copa Libertadores contra o Corinthians no começo de agosto. O comitê disciplinar da Conmebol puniu o clube com base no artigo do Código Disciplinar, que prevê multa a qualquer associação, membro ou clube cujos torcedores insultem ou atentem contra a dignidade humana de outra pessoa. O valor da multa aplicada ao Rosário Central é o mínimo previsto no artigo. Foi o caso com o goleiro Hugo Souza, que relatou ter sofrido ofensas racistas vindas das arquibancadas no duelo na Argentina.
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5: Com uma história, imagina você, noiva, descobre que na véspera do seu casamento, aquela loja que você contratou para fazer o seu vestido, que você fez prova, contraprova, provou 10 vezes, pagou uma fortuna, simplesmente sumiu do mapa e sumiu com os vestidos. Que história é essa, hein, Guilherme Oliveira? Bom dia, Guilherme.
6: Tá complicado, viu, Thaís? Bom dia para você, pro Pedro, a quem nos acompanha aqui na Bandeirantes. Neste momento, a gente fala em frente ao local onde ficava o ateliê dessa loja My Vintage Dress, em Pinheiros, na zona oeste de São Paulo. E o cenário é esse, ó. Vocês acompanham ali atrás, colegas da imprensa, conversando com mais uma noiva que acabou de chegar por aqui em busca de informações. Ela que tem um casamento marcado para o dia 20 de setembro, não tem um vestido, não tem informação se vai conseguir esse vestido, a loja simplesmente sumiu e não deu mais nenhuma informação. E aqui, onde ficava o ateliê, justamente no passado, porque as noivas não sabem, mas o ateliê já não está mais aqui. Segurança privada, que está aqui do meu lado, é do dono desse imóvel, porque a loja não vinha pagando o aluguel há meses. E aí o dono colocou a segurança privada por aqui para dizer o seguinte: se alguém da loja chegar, não deixe entrar e acione a polícia militar. Aliás, não tem mais nenhum material ali dentro. Segundo os seguranças aqui com quem eu conversei, câmeras de segurança flagraram a saída de todo o material na madrugada, de segunda para terça-feira. Então as noivas chegam por aqui e acabam se surpreendendo também com essa informação de que aqui não existe mais o ateliê da loja My Vintage Dress. Ontem, durante todo o dia, a gente acompanhou o drama dessas noivas. São quase já 300 noivas sem informação sobre o vestido. A gente passou tanto na loja quanto aqui nesse local em que ficava o ateliê. A gente vai acompanhar agora o relato da Letícia Queiroz, ela que vai casar neste sábado em Campinas, no interior de São Paulo. Por muita sorte, na noite de segunda-feira, ela conseguiu o vestido, mas sem nenhum ajuste. Vai ter que correr contra o tempo para tentar arrumar esse vestido. Vamos acompanhar o que ela nos diz.
7: Não tinha nenhuma dona lá, não tinha nenhuma responsável. A única responsável, as únicas que estavam lá eram as costureiras e as noivas. Elas de manhã cedo ontem mandaram uma mensagem reagendando a minha prova. Só que como que elas reagendam uma prova de um casamento, de um vestido que vai acontecer no sábado? Então eu consegui sair de lá com o meu vestido ontem, só que eu tive que levar para outra costureira para fazer os ajustes, porque ele estava sem ajuste nenhum.
6: Bom, a gente conversou também com a Gabriela Lengruber, que é psicóloga e vai casar no sul do país no sábado que vem, no dia 12 de setembro. Mas até agora ela não tem esse vestido e não tem informação alguma sobre essa peça. Vamos acompanhar o que ela nos diz.
8: Eu paguei minha última parcela do vestido. Então eu vim aqui para ver se daria um jeito, nem se eu pegasse sem ajuste alguma coisa. E não deu certo. Infelizmente a loja nos deixou na mão um dia tão importante da nossa vida.
6: Bom, tá aí a palavra da Gabriela. A responsável pela loja My Vintage Dress, a Camila, resolveu se manifestar ontem à noite num perfil no Instagram, no perfil da loja. E ela disse, abre aspas, lamento profundamente toda essa situação e principalmente a angústia que tantas noivas e famílias estão vivendo neste momento. Ainda nessa nota, ela diz, nós também fomos vítimas do que aconteceu, existe uma grave situação interna sendo apurada, mas ela não trouxe os detalhes do que está acontecendo. A Camila prometeu também que vai tentar entregar os vestidos de noivas que vão casar neste e no próximo fim de semana, mas nada confirmado até agora, pessoal.
5: Muito obrigada ao Guilherme Oliveira contando essa história que dá até aqui um nervoso, né? Quem já foi noiva, quem já preparou casamento, quem já contou centavos ali para pagar festa, vestido, viagem, enfim, imagina o quanto essas moças não estão sofrendo agora. Muito obrigada ao Guilherme Oliveira, direto de São Paulo, agora 9h40.
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3: O caminho é ruim para aquele motorista que está lá pela Avenida Interlagos, no sentido do centro, entre a Ponte Jurubatuba e o cruzamento com a Avenida das Nações Unidas, mas depois melhora bastante para frente. Quem segue por ali vai encontrar lentidão de novo só lá depois do Shopping Center, entre Antônio Gonçalves Viana e a Irvante Sajiquian. Tem lentidão da Rua José Neves até a Praça Ministro Pedro Chaves. 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
4: 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Agora 9 horas 42 minutos aqui no Jornal Gente, para dar uma olhadinha na previsão do tempo para os próximos dias, porque, meus amigos, se preparem, hein? Vai ser um sobe e desce de temperatura, que é aquela história de sair de casa levando todas as possibilidades possíveis. Uma roupinha de calor, uma roupinha de frio, um guarda-chuva. Vamos lá. Hoje, quarta-feira, em São Paulo, ainda um dia com a temperatura amena, máxima de 20 graus e possibilidade de pancadas de chuva ao longo da manhã e no começo da tarde, segundo a Climatempo. Depois, quinta e sexta, amanhã e depois de amanhã, esquenta. Aí é o dia de você sair de casa com uma roupinha mais assim com cara de verão já. Já dá. Máxima de 26, nada de chuva, céu mais azul. Esses dias quentes de inverno que nós tivemos aqui em 2026. Mas aí, pensa num feriadinho bom, né? Que é o feriadinho de 7 de setembro. Segunda-feira, feriado, um monte de gente consegue emendar. Só que o tempo não vai ajudar muito, não. Sábado, domingo e segunda, vira o tempo de vez. No sábado já esfria, começa a chover, a máxima só de 21 graus. No domingo, chove bastante e a máxima de 16 graus apenas em São Paulo. E na segunda-feira, feriado da Independência, é o presente pra gente. Só que não. Máxima de 12 graus, mínima de 10 e chuva também na cidade de São Paulo. Passou o feriado, aí o tempo começa a melhorar, São Pedro. Não se faz desse jeito com a gente, mas é o que vai acontecer. A partir de terça, o tempo começa a firmar devagarzinho e aí, ao longo da outra semana, esquenta aos poucos novamente. Então, se prepare, principalmente para o domingo e para segunda-feiras, porque nós vamos ter temperaturas muito baixas em São Paulo, tanto a mínima quanto a máxima. E aquele tipo dia úmido, chuvoso mesmo, feio, do inverno em São Paulo, tá bom? Então, se quiser, tiver a oportunidade para aproveitar um pouquinho o tempo melhor para ir no parque, para fazer alguma atividade externa, amanhã e sexta são os melhores dias. Depois, no feriado, teremos frio, chuva e temperaturas bem baixas em toda a região metropolitana, segundo a Climatempo. Eu estava esperando coisa melhor, até porque é folgo nesse feriado, mas é o que temos para hoje. 9h45.
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4: Agora 9h45 no Repórter Bandeirantes. Informação para todo o Brasil pela Rede Bandeirantes de Rádio. Brasília pegando fogo com o caso Banco Master, os novos diálogos entre Daniel Forcado e Alexandre de Moraes. E o Senado tá como, hein? Rodrigo Vilela. Bom dia, Vilela.
6: Olá, Thaís. Bom dia a você, bom dia a todos. O Senado aprovou a indicação de Rodrigo Pacheco para a vaga no Tribunal de Contas da União. A aprovação aconteceu no começo da noite desta terça-feira. Na noite da última segunda-feira, o presidente do Senado, Davi Alcolumbre, indicou o senador de Minas Gerais. A vaga foi aberta com a saída antecipada do ministro Bruno Dantas. O ministro do Tribunal de Contas da União, Bruno Dantas, oficializou nesta segunda-feira sua saída do cargo que ocupava desde 2014. Thaís.
4: Obrigada ao Rodrigo Vilela, direto da Bandeirantes Brasília. Destaque internacional agora, que chega de Londres, com o nosso correspondente Felipe Killing. Bom dia, Killing.
7: Estados Unidos e Irã voltaram a trocar ataques militares. A República Islâmica afirma que os americanos realizaram diversos bombardeios no país. Em um deles, 4 civis morreram durante um casamento. Os Estados Unidos afirmam que atacam apenas bases militares. Como retaliação,

0: mais uma vez retaliou. Então, a situação do Oriente Médio ainda longe do fim e o preço do petróleo ainda bastante alto no mercado internacional. Eu volto com você.
1: Obrigada, Felipe Killing, direto de Londres, agora 9h47.
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1: Agora 9h49, na sequência aqui a manifestação do presidente do Supremo Tribunal Federal sobre o caso que envolve Alexandre de Moraes e o Banco Master, na sequência aqui.
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7: O primeiro estudo, verificar até que percentagens esse álcool poderia ser adicionado à gasolina.
8: A utilização do álcool como combustível foi uma inovação brasileira. Em novembro de 77, o repórter Luiz Carlos Gertel conversou com o coronel Vander Montandon, que chefiava a divisão mecânica do CTA, Centro Técnico Aeroespacial de São José dos Campos, berço dos motores a álcool.
7: Uma viagem que foi feita por 3 carros convertidos aqui no CTA, que passaram, saíram de São José dos Campos, passaram por Campo Grande, Cuiabá, Porto Velho, Manaus, de lá foram transportados até Belém por falta de estrada.
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9: Atenção, atenção, Brasil! A Rádio Central de Moscou passa a transmitir.
8: 1961. Foi no dia 12 de abril que um ser humano era lançado ao espaço sideral. Foi o astronauta russo Yuri Gagarin. Com apenas 27 anos de idade, deu uma volta completa ao redor da Terra. A Rádio Bandeirantes transmitiu.
9: Gagarin transmitiu do cosmos. Sinto-me bem. Vejo a Terra. Boa visibilidade. Ouço vos perfeitamente. O voo decorre bem.
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10: Atenção, Brasil, bola rolada, tapou pra lá e bateu!
8: O primeiro título mundial do São Paulo no Japão veio em 92, ao derrotar o Barcelona por 2-1. 2 gols de Raí, o segundo de falta. Na Bandeirantes, a narração de Éder Luiz e reportagem de Cândido Garcia.
10: Raí para a história, Cândido!
11: Ninguém esperava a cobrança ensaiada, a falta cobrada em 2 toques. O Zubizarreta ficou estático. A bola rolada para Raí. Na segunda medida, no segundo toque.
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1: Bem, prometi, vou cumprir aqui o que disse o presidente do Supremo Tribunal Federal sobre a decisão que o plenário vai ter que tomar. Um integrante do Supremo vai ser investigado, no caso o ministro Alexandre de Moraes, seria um fato inédito aqui na República, não é? Manifestação, presidente do STF. Aspas. Em momentos de especial gravidade, dever de todos preservar a integridade do Supremo Tribunal Federal, a autoridade de suas decisões, o respeito às suas normas e, acima de tudo, a confiança da sociedade na instituição. Os indícios reclamam o devido encaminhamento institucional. Circunstâncias relacionadas, de um lado, à atuação processual e, de outro, a sérios elementos de fatos que exigem desta presidência serenidade, responsabilidade e firmeza. A elevada autoridade do cargo não confere privilégios, mas impõe deveres, limites e responsabilidades que devem ser observados com absoluto respeito à Constituição, às leis e ao Supremo Tribunal Federal. Nos próximos dias, concluída a análise necessária dos fatos e observados os procedimentos institucionais pertinentes, esta presidência anunciará no tempo devido e sem precipitação as medidas que cabíveis e necessárias. Termina a nota aqui da presidência do Supremo Tribunal Federal. Resumindo aqui, espremendo, muito pouco se tira desse texto. Simplesmente o ministro Fachin dizendo que vai passar um pouco para frente que tipo de decisão vai tomar, né? 9h54 na sequência, tem esporte, tem futebol, que a gente também não é de ferro aqui no Jornal Gente, né?
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2: Trânsito travado pela rodovia Raposo Tavares para São Paulo, com lentidão desde o 36, região depois do centro de Cotia, até a passagem pelo 26. Depois dali a condição melhora, aí tem lentidão na altura do 19, também tem lentidão do 17 até o 10 no acesso à rua Sapituba e para o interior, lentidão também pesada do 20 até o 25. 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
2: Avenida do Estado, no sentido marginal do Tietê, com lentidão da Avenida Tereza Cristina até a Praça Alberto Leon. Depois, pela pista do meio, lentidão da Rua Dona Ana Nery até o acesso à ligação Leste-Oeste. Também tem lentidão ali do meio do Parque Dom Pedro II até a Avenida Mercúrio e na altura da Rua São Caetano. Para Ipiranga, tem lentidão da Rua Deocleciana até a Avenida Cruzeiro do Sul e também ali na altura da Senador Queiroz, depois melhora. 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
5: 9h58, Ricardo Capriotti, The Flash, trazendo o resumo do esporte hoje, né, Capri?
6: É isso aí, Thaís. Bom dia a você, a todo mundo que está conosco. Já temos o primeiro semifinalista da Copa do Brasil definido. É o Atlético Mineiro, que ontem venceu a equipe do Cruzeiro por 2-1 e garantiu a vaga na decisão, ou na semifinal, não é, da Copa do Brasil. Jogo com uma arena lotada, arena MRV completamente tomada ali por torcedores do Atlético e do Cruzeiro. Então o Galo é o primeiro semifinalista. Hoje vamos conhecer mais dois. E ó, é o seguinte, com transmissão da Bandeirantes, às 21h30, o Santos recebe o Palmeiras. Todo mundo sabe que a primeira partida foi 3-0, por isso o Palmeiras pode perder por até 2 gols de diferença. Neymar deverá estar em campo e o torcedor santista se anima aí. Quem sabe, não é? Um milagre acontece, o time vence por uma diferença de 3 gols, leva para os pênaltis, garante a classificação. Vamos contar essa história hoje com o Ulisses Costa a partir das 21h. Hoje também tem Vitória e Vasco da Gama. O Vasco venceu o primeiro jogo, joga por um empate para ir às semifinais da Copa do Brasil. Amanhã a gente conta toda essa história, detalha tudo isso. Ah, e atenção, torcedor do Palmeiras, claro, vai ouvir o jogo aqui na Rádio Bandeirantes, Thaís, mas vai também dar uma secadinha no Flamengo, que às 7h30 pega o Mirassol naquele jogo atrasado do Campeonato Brasileiro. Se o Flamengo vencer, vai colar definitivamente no Palmeiras do Brasileirão. Até amanhã.
5: Até amanhã, Capri, aqui no Jornal Gente.
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5: 10 horas, 1 minuto. 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
5: Olá, bom dia para você. Bem-vindos ao Manhã Bandeirantes dessa quarta-feira, com o Brasil pegando fogo, né? Agora 10:02 pelo horário de Brasília. A gente vai falar muito sobre a situação do STF, o que vem pela frente aqui no Manhã Bandeirantes de hoje. Mas eu já quero abrir rapidinho com a primeira manifestação que chega do presidente do STF, Edson Fachin. A gente sabe que o ministro André Mendonça ontem conversou com ele, pediu transparência e que o caso do envolvimento entre o ministro Alexandre de Moraes e Daniel Vorcaro vá para o plenário, ou seja, seja julgado com transparência por todos os ministros do STF. Agora, o que o ministro Edson Fachin faz na sua nota de pronunciamento, é dizer que em momentos de especial gravidade é dever de todos preservar a integridade do Supremo Tribunal Federal, a autoridade de suas decisões, o respeito às suas normas e, acima de tudo, a confiança da sociedade na instituição. Os indícios reclamam o devido encaminhamento institucional, circunstâncias relacionadas, de um lado, à atuação processual e, de outro, a sérios elementos de fatos que exigem desta presidência serenidade, responsabilidade e firmeza. A elevada autoridade do cargo não confere privilégios, mas impõe deveres, limites e responsabilidades que devem ser observados com absoluto respeito à Constituição, às leis e ao Supremo Tribunal Federal. Edson Fachin encerra a nota dizendo que nos próximos dias, concluída a análise necessária dos fatos e observados os procedimentos institucionais pertinentes, a presidência do Supremo vai anunciar no tempo devido e sem precipitação as medidas cabíveis e necessárias. Ou seja, para quem estava esperando que hoje mesmo, na sessão do STF, que começa às 14h, algo viesse de resolução sobre isso, provavelmente não é o que vai acontecer. Ontem, eu fiquei no Tarde Band News, Gobato, durante 3 horas, analisando 218 folhas e lendo com todos os nossos entrevistados, ex-ministros da Justiça, do STF, e todos eles apavorados com a gravidade do que se descobriu. À noite, a gente tem uma determinação da PGR dizendo para anular tudo isso, porque André Mendonça não poderia ter investigado e permitido essas investigações e permitido que se abrisse o sigilo dessas investigações de um foro privilegiado, de um ministro do STF. Mas a gente está falando de Paulo Gonê, que também é citado nessas trocas de mensagens, que aparece em uma foto abraçado com o ex-advogado de Daniel Vorcaro, quando esse advogado manda mensagens para o dono do Banco Master dizendo que Gonê o estava elogiando. Aí hoje todos nós ficamos num sentimento de nariz de palhaço. Será que algo vai acontecer? Será que existe alguma instância de justiça superior a todos eles? Ou de nada adianta? Será que a gente vai normalizar como a gente normaliza? Ah, só levar um celular, pelo menos eu tô viva. normalizar que a gente não pode andar de aliança, normalizar que a política é corrupta? Será que a gente vai normalizar tudo isso que está acontecendo também agora no país? Ao longo aqui do Manhã Bandeirantes, a gente vai já abrir, inclusive, diferentemente do que a gente faz nos outros dias, com os nossos repórteres em Brasília, para saber o que está por vir depois dessa bomba. Porque não dá para normalizar, não dá para botar, para jogar debaixo do tapete, não dá para simplesmente passar pano. A gente precisa cobrar. Se ontem, logo depois das denúncias que começaram a surgir aqui no Manhã Bandeirantes, eu lembro que eu falei que são dias assim que a gente lembra a importância do bom jornalismo que fez esse furo, porque foi a partir de um furo de um repórter do Estadão que tudo isso começa. O quanto o jornalismo, muito bem feito, é tão importante para a democracia. A gente não pode, um dia depois, voltar a duvidar dessa democracia. A gente precisa seguir cobrando para não poder e não devemos normalizar mais esse escândalo aqui no país. Hoje a gente segue sem o Lupato e o nosso Marco Antônio Sabino também não está muito bem, mas eu e Danilo Gobato te fazemos companhia aqui. Estamos ótimos e te fazemos companhia até o meio-dia, né, Gobato?
9: Bom dia pra você. Bom dia, Paula. Bom dia a todos os amigos ouvintes aqui da Bandeirantes. Esse é o Manhã Bandeirantes, é isso aí. Vamos juntos até o meio-dia com muita notícia, informação, prestação de serviço. E de fato, né, Paula, ontem foi uma terça-feira recheada, né, para o jornalismo, a gente acompanhando, dando aqui no Manhã Bandeirantes, depois, ao longo de toda a programação, noticiando, destrinchando, detalhando, e hoje a repercussão, né, a repercussão com os nossos repórteres em Brasília, todos a postos, posicionados, porque a cada minuto, um novo áudio, uma nova mensagem, e a imprensa internacional também repercutindo de olho o que acontece aqui no Brasil. Afinal de contas, daqui a pouquinho a eleição está batendo a porta, em outubro, e o que a imprensa internacional coloca nas principais manchetes dos jornais e dos portais é uma bomba atômica e um terremoto político. Então, claro que no Manhã Bandeirantes desta quarta-feira, dia 2 de setembro, estaremos também debruçados nesse assunto e no que acontece, claro, na cidade de São Paulo e outras notícias do Brasil e do mundo. Então a gente começa aqui a nossa escalada, tradicional escalada aqui do Manhã Bandeirantes, com Brasília, né? É evidente que a gente vai agora à capital federal, a Bandeirantes Brasília. O repórter Vitor Gomes está aqui conosco, traz informações sobre os próximos passos do relatório da Polícia Federal, que traz aí novas mensagens entre Daniel Vorcaro e autoridades. Opa! Daqui a pouquinho o Vitor Gomes, então, de Brasília, não é? Porque a PF encontrou aí novas mensagens entre Vorcaro e autoridades. Será que já temos? Temos aqui o Vitor Gomes? Tá. Não.
5: Vamos
9: não.
5: Depois, então.
9: Tem o Vitor Gomes, Paula.
5: Vamos continuar. Daqui a pouquinho, hoje a gente teve também o próprio ministro André Mendonça falando sobre o caso, né? Porque ele disse que recebeu realmente Daniel Vorcaro uma única vez para tratar de uma ação sobre precatórios no STF, assim como lhe é devido. Há pouco, inclusive, o Cláudio Humberto estava falando sobre isso, do pedido da família para que André Mendonça redobre, inclusive, a sua segurança por conta disso, né? A gente teve no Congresso mais pedidos de impeachment acontecendo, presidente do Senado respondendo, dizendo que não é normal ter 109 pedidos de impeachment contra ministros do Supremo, a oposição dizendo que, inclusive, pode travar as pautas por lá, caso Davi Alcolumbre não coloque para votação algum desses pedidos. Ontem, senador Carlos Viana protocolando mais um pedido de impeachment contra o ministro Alexandre de Moraes. A gente teve, inclusive, uma reportagem publicada hoje pelo ICL Notícias apontando que André Mendonça se reuniu com Daniel Vorcaro em 2025. E aí, nota, como eu estava falando para vocês, o gabinete do ministro confirmou esse encontro, mas destacou que Mendonça teve atuação jurisdicional, contrária à posição defendida por Vorcaro. O gabinete do ministro ainda disse que não comenta diálogos de terceiros, que a atuação de Mendonça é pautada pela legalidade e impessoalidade. E a gente tem que lembrar que foi Mendonça que bateu na mesa para que Daniel Vorcaro fosse preso, porque na época a PGR foi contrária à prisão. Disse que não tinham denúncias suficientes. E André Mendonça disse sim, Já tem. A gente tem, inclusive, trocas de mensagens em que existe o pedido de Daniel Vorcaro ao sicário para dar susto em jornalistas, dar susto em seus funcionários. Foi André Mendonça, naquele momento, em que garantiu a prisão de Daniel Vorcaro. A PGR foi contrária. Ao longo aqui do Manhã Bandeirantes, a gente vai trazer o Vitor Gomes, a Natália Ferreiro, todas essas falas aí de Davi Alcolumbre, do próprio ministro Edson Fachin, que há pouco falou que não vai ser hoje, que ele vai dar a canetada final sobre se o STF vai ou não discutir a situação do ministro Alexandre de Moraes. Então, ao longo aqui do Manhã Bandeirantes, todas as informações e atualizações sobre os desdobramentos do escândalo do Banco Master.
9: É isso aí, Paulo. Então, daqui a pouquinho, o Vitor Gomes, a Natália Ferreiro e toda a nossa reportagem, o Vilela também, o Campbell, todo mundo conosco aqui. Bom, mas entre outros assuntos, em Brasília, na capital federal, o Congresso Nacional discute hoje 3 projetos, hein? São eles as PECs do fim da escala 6x1 e da segurança pública, além da medida provisória que acaba com a chamada taxa das blusinhas. A proposta que prevê o fim da escala 6x1 deve ter o relatório lido e votado hoje na Comissão de Constituição e Justiça do Senado. O governo também tenta levar o texto ao plenário do Senado ainda nesta quarta-feira, mas a oposição deve usar recursos regimentais para atrasar a tramitação. A PEC da Segurança Pública também deve avançar na CCJ do Senado e o texto dá status constitucional ao Sistema Único de Segurança Pública e aos Fundos Nacionais de Segurança Pública e Penitenciário. Já a medida provisória da taxa das blusinhas é que deve ser votada na comissão especial e depois nos plenários da Câmara e do Senado. A MP, explicando aqui para o nosso ouvinte, acaba com a cobrança de 20% do imposto federal sobre compras internacionais de até $50. Criada em 2024 pelo governo, perde a validade na próxima terça-feira. E para ser aprovada, antes de caducar, a medida precisa passar pelas duas casas ainda nesta semana, antes do fim do esforço concentrado do Congresso.
5: Rapidinho aqui, só para registrar, acabaram de atualizar aquele manifesto que eu li no inicinho aqui do nosso Manhã Bandeirantes do presidente do STF, Edson Fachin, mas só trocaram algumas palavras. No final é tudo a mesma coisa, mas é interessante a gente registrar que eles estão trocando algumas palavras, ou seja, realmente estão todos preocupados até de como se manifestam sobre essas denúncias e acusações, né? O Tribunal Superior Eleitoral rejeita o pedido para multar a campanha de Flávio Bolsonaro pelo uso de uma imagem de Jair Bolsonaro criada por inteligência artificial. O placar foi de 4-3. O vídeo foi exibido durante a convenção do PL, que oficializou a candidatura de Flávio à presidência. O relator do caso, o ministro Nunes Marques, entendeu que não houve propaganda eleitoral antecipada, porque o conteúdo foi apresentado em uma convenção partidária, considerada um evento fechado. O TSE também estabeleceu critérios para caracterizar conteúdos manipulados por inteligência artificial, como deepfake, nas eleições. A ação foi apresentada pela federação formada por PT, PCdoB e PV, que alegava propaganda antecipada, transferência ilícita de capital político e uso de deepfake.
9: Seguindo aqui com as notícias desta quarta-feira, dia 2 de setembro, São Paulo chega a 28 casos de sarampo em 2026, segundo a Secretaria de Estado da Saúde. 2 novos casos foram confirmados na capital, de uma criança com menos de 1 ano e de uma mulher na faixa de 40 anos. Ao todo, 25 casos foram registrados na cidade de São Paulo, 2 em São Bernardo do Campo e 1 em Guarulhos. Segundo a secretaria, 20 dos 28 pacientes não tinham registro de vacinação contra o sarampo ou estavam com esquema vacinal incompleto. 4 cadeias de transmissão foram identificadas no estado neste ano e uma delas já foi encerrada. A vacinação contra o sarampo foi ampliada em São Paulo, Guarulhos, São Bernardo do Campo para pessoas de 6 meses a 59 anos, independentemente do histórico vacinal. A meta é alcançar pelo menos 95% de cobertura com as 2 doses da vacina que protege contra sarampo, caxumba e rubéola.
5: Agora o destaque do Diogo Braga.
10: O Superior Tribunal de Justiça deve julgar hoje o recurso que pede que Ana Carolina Jatobá e Alexandre Nardoni voltem ao regime fechado. Esse julgamento começou no último dia 27 de agosto e deve terminar nesta quarta-feira. Os dois estão cumprindo a pena em regime aberto depois de terem sido condenados pela morte da menina Isabela Nardoni, de 5 anos, em março de 2008. Mas, segundo o recurso apresentado, os dois vêm descumprindo as medidas impostas pela justiça justamente para que eles fossem para o regime aberto. Alexandre Nardoni, em 2010, foi condenado a 31 anos de prisão e Ana Carolina Jatobá a 26 anos de reclusão.
9: Valeu, Diogo Braga. O governador de São Paulo, Tarcísio de Freitas, e o prefeito, Ricardo Nunes, visitam as obras da linha 2 verde do metrô e do BRT Aricanduva. Diga lá, Maju Arruda Leite.
11: O BRT Aricanduva, na Zona Leste de São Paulo, deve começar a funcionar no início de 2028, segundo a Prefeitura de São Paulo. O BRT é um corredor exclusivo de ônibus com um sistema mais moderno. Serão 13 quilômetros de extensão ligando a Radial Leste até o Terminal São Mateus. Ao todo, serão 46 estações de embarque, 23 em cada sentido, com pagamento antecipado da tarifa.
12: O metrô de São Paulo comprou um drone profissional para realizar levantamentos aéreos nas áreas sob responsabilidade da companhia. O equipamento é voltado para trabalhos de mapeamento e topografia. O drone faz parte de um contrato de R$ 489.300 com a empresa Embratop Geotecnologias. O conjunto destinado à aerofotogrametria custou cerca de R$ 100 mil. Inclui controlador, estação móvel, 3 baterias e acessórios. O contrato também prevê a compra de equipamentos como nível eletrônico topográfico, receptor GNSS e estação total motorizada. O pacote inclui ainda uma licença vitalícia de software, EdgeSoft MetaShape, usado para processar as imagens dos levantamentos.
9: Chique, hein, Paula?
12: Pois
9: é, né? Lógico, hein?
12: Nem sei o que é esse software, mas é um software usado para processar potente, as imagens dos levantamentos.
9: Deve ser potente esse drone. 10h17, bandidos usam inteligência artificial para criar um golpe do falso padre, até isso agora, hein? E roubar dinheiro, claro, de doações pelas redes sociais. Ana Paula Rodrigues.
13: Um vídeo comovente de uma criança doente ou alguém precisando de ajuda financeira para resolver algo rapidamente. Cuidado, pode ser um golpe e principalmente aqueles com imagens que são criadas por meio da inteligência artificial. A gente vai falar sobre como evitar cair nesse tipo de golpe, como se proteger disso aqui no Manhã Bandeirantes.
9: É, a gente convida todo mundo, né, ficar aqui na nossa escuta, continuar na audiência do Manhã Bandeirantes, porque esse tipo de golpe está cada vez mais sofisticado. Agora, com a inteligência artificial, é difícil, né, Paula? A gente distinguir o que é real e o que é criado por uma inteligência ali, por um aplicativo. E, às vezes é muito simples você criar um vídeo, animar. Então, daqui a pouquinho, a Ana Paula Rodrigues chegando aqui. Atenção, vai compartilhando no grupo de WhatsApp. A gente tem que compartilhar notícia boa, né? Notícia séria, não fake news. Então, compartilhe aí daqui a pouquinho a reportagem completa da Ana Paula Rodrigues aqui no Manhã Bandeirantes.
12: Até a nossa voz, eles já conseguem colocar por inteligência artificial, um perigo isso. Olha essa, gente, a Justiça do Trabalho condenou a rede Oxô a pagar R$ 2 milhões por danos morais coletivos e reforçar a segurança dos funcionários em todas as lojas. A decisão do Tribunal Regional do Trabalho foi motivada por denúncias de assaltos e condições precárias de segurança em uma unidade de Campinas. Segundo o Ministério Público do Trabalho, algumas lojas funcionavam 24 horas com apenas um funcionário durante a noite e sem vigilância presencial fixa. O Ministério identificou mais de 1000 ocorrências de roubos, furtos, arrastões e invasões em lojas da rede só aqui na capital paulista em 2024. A investigação também apontou casos de funcionários afastados por transtornos mentais depois de episódios de violência, incluindo diagnósticos de estresse pós-traumático. A justiça determinou vigilância física durante a noite nas lojas de risco médio ou alto e medidas de proteção nas unidades de menor risco. Aqui vou fazer um parênteses, né? Quando a gente fala aqui de São Paulo, até mesmo do Brasil, todas eu considero de risco, porque não tem um lugar aqui que a gente se sinta seguro, né? A rede também vai ter que criar protocolos para atendimento médico e psicológico às vítimas, emissão de CAT após episódios de violência e assistência jurídica aos funcionários. Em caso de descumprimento, a multa pode chegar a R$200 mil por loja.
9: Na esquina de casa tem uma dessas lojas, viu, Paula? Dessa conveniência que funciona 24 horas, mas tem um determinado horário que eles fecham ali. Você tem que bater, falar com o atendente
12: tipo
9: ali, coitado.
12: Farmácia,
9: ele,
12: né?
9: Faz tudo, mas ele faz tudo, né? Ele atende, ele vende, ele fecha o caixa, ele fecha a loja. É complicado mesmo essa sensação aí de insegurança, não é? E falar sobre insegurança, um policial militar de folga reagiu a um assalto em uma padaria na Zona Leste de São Paulo e trocou tiros com os criminosos. O caso aconteceu na tarde de ontem na região da Penha de França. Segundo o policial civil, segundo a polícia civil, três suspeitos chegaram em duas motocicletas e um deles, armado, abordou um cliente de 48 anos em frente à padaria. Durante o roubo, um dos criminosos efetuou um disparo para o alto. O policial, que estava tomando um café no local, reagiu. Os suspeitos fugiram levando o celular e a aliança da vítima e ninguém ficou ferido. A arma do policial foi apreendida para a perícia.
12: E olha, gente, imagina essa. Você está pronta para casar, tá ali e tal. E aí, de repente, uma loja de um vestido de noiva fecha sem aviso em São Paulo e deixa os clientes sem as encomendas. Imagina o desespero dessas noivas. Guilherme Oliveira.
14: Quase 300 noivas seguem sem informação sobre o tão sonhado vestido de casamento. A loja My Vintage Dress, que fica em Pinheiros, na zona oeste da cidade, simplesmente fechou e deixou de dar informações a essas mulheres. Agora, a responsável pela loja diz que vai tentar entregar vestidos de noivas que vão casar neste e no próximo fim de semana. Aliás, aqui onde era o ateliê dessa loja, não existe mais nada. O dono do imóvel colocou segurança privada para proibir a entrada de qualquer pessoa que represente essa loja. Isso porque a My Vintage Dress não estava pagando o aluguel desse local há tempos. Daqui a pouco a gente vai trazer toda essa polêmica no Manhã Bandeirantes.
9: Combinado, fechado, Gui. Agora vamos para Bandeirantes Santos. É o destaque chegando por lá da Rafaela Ferreira.
15: Um homem de 27 anos morreu depois de entrar em uma caixa d'água subterrânea localizada em uma obra de um prédio na Vila Matias, em Santos. Outros dois trabalhadores tentaram ajudar esse homem e também passaram mal. Agora a polícia investiga o que pode ter acontecido no local, uma vez que estes trabalhadores entraram neste espaço e um deles morreu e esses outros tiveram este mal súbito. Eles foram encaminhados para o hospital e agora passam bem. Além disso, o delegado responsável pelo caso diz que já ouviu trabalhadores da obra, também a empresa responsável, e agora também aguarda alguns laudos de produtos químicos para saber o que pode ter acontecido no espaço. A polícia investiga o caso como morte suspeita e a gente entrou em contato com a empresa responsável pela obra, mas não tivemos retorno.
12: 10h24, destaque internacional que a gente traz para você no Manhã Bandeirantes de hoje é sobre o secretário de Energia dos Estados Unidos, Chris Wright, que chega nesta quarta-feira a Caracas para assinar o acordo de exploração de petróleo do país. Ontem, parlamentares da Assembleia Nacional venezuelana concordaram com um texto que vai dar aos americanos o acesso a 1/5 das reservas nacionais. A extração vai acontecer sob a coordenação de uma empresa privada, que é comandada por um venezuelano, a empresa Nabep. Essa empresa vai poder explorar 17 campos por 100 anos. Washington teria o direito de preferência para comprar 80% da produção e ainda se comprometeu a adquirir 35% de participação na Nabep. 10h25 pelo horário de Brasília, esses são os principais destaques de hoje, né, Gobato? Mas já chamando também o nosso ouvinte a participar por aqui, como o Sabino sempre fala, além de comentar as notícias, mas também trazendo o seu olhar de repórter, contando pra gente o que você tá encontrando nas ruas, o que você tá encontrando pertinho da sua casa, Qual o seu desabafo de hoje diante de todas as notícias que a gente tem por aqui? Então vai mandando o seu WhatsApp que a gente vai conversando com você, né, Gobato, ao longo aqui do Manhã Bandeirante.
9: É isso aí, exatamente, aqui no 11999048756. É a Letícia que está separando aqui na nossa central de ouvintes. Já tem várias mensagens que eu estou olhando aqui na tela do WhatsApp. Mas antes, só para a gente passar a bola para o ouvinte, registrar, não é, que morreu o ator e diretor, o Gracindo Júnior, nesta terça-feira, na noite dessa terça-feira, no Rio de Janeiro. Ele que tinha 83 anos e mais de 50 dedicados à arte, o teatro, rádio, cinema, televisão. Participou da inauguração da Globo em 1965 e essa informação foi colocada nas redes sociais, foi confirmada pelo Pedro Gracindo, que é filho do artista. A morte foi por causas naturais. O velório será aberto ao público, está previsto para hoje, evidentemente, no crematório e cemitério da penitência, a partir das 12h10, meio-dia 10, e a cremação para as 2h10 da tarde. Ele deixa 5 filhos, 7 netos e a esposa, Daisy Polly, com quem estava casado há mais de 50 anos, né? Na verdade, a informação aqui do velório aberto ao público é para amanhã, tá? Então, uma correção amanhã, quinta-feira, dia 3 de setembro. E ele, que é filho, os ouvintes, claro, se lembram, filho de Paulo Gracindo, né? Filho do consagrado ator também, Paulo Gracindo, que morreu em 1995. Então, aqui a gente também lamenta a morte do ator, diretor, do Gracindo Júnior.
12: E rapidinho também aqui, Gobato, daqui a pouco a gente vai mais dar esses números explicado para vocês, mas acaba de sair a pesquisa Quest e a gente tem empate entre Lula e Flávio Bolsonaro no segundo turno. Lula com 42% e Bolsonaro com 41%, mas chama a atenção que é mais uma pesquisa trazendo o crescimento de Augusto Cury, que aparece com 10%. Augusto Cury que cresceu depois de participar do debate aqui da Band. Diferentemente de Zema, por exemplo, que não participou e caiu para 1%. Já já o nosso Luiz Felipe Nunes vai trazer em detalhes esses números aqui para a gente, mas mantém-se o crescimento de Augusto Cury, depois a participação em debate na Band, e Lula e Flávio Bolsonaro empatados no segundo turno.
9: Vamos colocar a participação do ouvinte Bandeirantes?
16: Bom dia, Paula. Bom dia, Gobato. Paula, Gobato, vou te falar. Eu, como leigo brasileiro, leigo, e boa parte desse assunto que está falando aí a respeito do André Mendonça, Alexandre de Moraes, Forcari, esse triângulo estranho aí, mas tem muito pelo Brasil, o que pode acontecer com o Brasil, porque o Brasil é um país que parece que a corrupção entrou em todo lugar, e sinceramente está numa situação, a gente está numa, sabe ali, numa corda bamba muito perigosa, de tudo despencar e sabe lá o que pode acontecer, porque até o André Mendonça, que está averiguando esse caso, já teve conversa com o Forcari antes dessa coisa toda surgir. Então, o que a gente pode esperar de tudo isso daí? Um abraço aqui, Roberto de Mauá.
12: Roberto, abraço, mas só falando sobre o que ele diz ali da conversa do Mendonça, que a assessoria do ministro fala que é normal, ele recebeu em gabinete, porque assim foi pedido, e não concordou com as questões trazidas por Daniel Forcari na época, que teria sido o único encontro. Mas concordo com você, Roberto, a gente não pode normalizar a corrupção em todos os níveis, né, da nossa sociedade, e a gente parece que já normalizou.
9: 10h28, vamos para o primeiro intervalo comercial aqui do Manhã Bandeirantes. Na sequência, a gente volta com a nossa reportagem, a linha do tempo do caso Master, o detalhamento da pesquisa que a Paula acabou de trazer aqui. Em instantes, a gente segue com o noticiário do dia.
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18: O benefício dessa união vai ser seguramente o comprador, vai ser o Brasil, vai ser a Argentina, mas também as duas companhias.
19: Quando a Auto Latina, uma joint venture formada entre a Ford e a Volkswagen nos mercados brasileiros e argentino, foi criada em 1987, esperava-se a formação de um gigante imbatível no mercado automotivo. Um ano antes, o então presidente da Volkswagen, Wolfgang Sauer, adiantou pelos microfones da Rádio Bandeirantes os benefícios que resultariam daquela fusão.
18: As duas companhias conseguem com isso um aumento de economia de escala.
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19: Ano 2000. 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De quebra, ainda alcançou o posto de número 1 do ranking. A Bandeirantes estava lá.
22: E esse título, dessa vez, vai para a pessoa que sem ela eu não estaria aqui. 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
9: Ah, já de volta aqui com Manhã Bandeirantes, todo... dando uma olhada no nosso chat do YouTube, no nosso bate-papo, agradecendo demais aqui a repercussão, a participação da Silvia Fernandes, o Pietro tá aqui, o Etelboni, o José Carlos Costa, o Marcelo Prado, o Yuri Felipe, a Luzinete, Valdemiro, tanta gente aqui participando, brigadíssimo, viu? O Marquês também, o Valdemir, Luiz Regiane, e tem também a turma do WhatsApp, vamos lá.
23: Bom dia, Paula. Bom dia, Gobato. Tudo bem? Paula, que bela apresentação que você fez aí, viu?
12: Obrigada.
23: E realmente a PGR, olha, deixou a desejar agora, hein? Querendo bloquear uma investigação em que ele está envolvido. É brincadeira, né? É brincadeira. Infelizmente, o Brasil está dando cambalhotas. Infelizmente, tá? Eu peço a Deus que essa investigação continue. E que, assim, como você mesmo falou, o Supremo é algo diferenciado, que não deveria ter esse tipo de situação, tá? Abração a todos aí.
12: Abraço, obrigada. É isso, né? Todos os que têm que resolver o assunto estão envolvidos. A gente vai ficar dependendo do que agora? A gente precisa ter uma instância maior sobre isso. Supremo, tem ministros do Supremo envolvidos ali, que foram falados. Não vamos esquecer do Dias Toffoli, né? Porque, na verdade, uma reunião ali fechada, sem transparência, a gente não sabe até hoje o que aconteceu ali, simplesmente afastaram ele da relatoria do caso Master. Disseram que houve um sorteio em que André Mendonça foi ele sorteado. A gente sabendo que horas antes já todos falavam ali dentro, internamente, que o melhor nome seria justamente o do ministro André Mendonça, que é mais alheio ali, a vida pública, não tem nada envolvendo ele politicamente e tal. Mas Dias Toffoli vai, sei lá, toda a votação envolvendo o Master, sou suspeito, não voto. Mas continua lá, tudo certinho. Nenhuma explicação dada à sociedade. E vários outros, várias outras explicações têm que dar. São eles mesmos que vão decidir sobre o futuro dessas investigações e, acima deles, a PGR, sendo que o Paulo Gonê, o Procurador-Geral da República, também está sendo citado nessas investigações. Algo tem que ser feito. A gente precisa de uma... algo superior a tudo isso, porque todos os envolvidos são eles próprios que têm que decidir o futuro deles. Aí não dá, aí realmente não tem a mínima condição.
24: Bom dia, Rádio Bandeirante.
12: Bom dia.
24: Aqui é o Jorge.
9: Fala, Jorge.
24: Que exemplo, hein? Quem deveria dar exemplo tá fazendo essa maracutaia na justiça. Que exemplo, hein?
9: Tem mais aqui da
12: maracutaia,
9: participação.
12: É bem isso.
9: Né? Tem mais aqui da participação do ouvinte Bandeirantes. Vamos lá.
25: Bom dia, Danilo. Bom dia, Paulo. Bom dia a todos os ouvintes. Eu sou o Gilberto, do Jardim Universal, aqui na região da MB Mirim. E como brasileiro, né, fico indignado com tantas acusações e questionamentos envolvendo justamente um ministro do STF que deveria dar exemplo de respeito à Constituição e respeito às leis, principalmente. Eu penso que se existem acusações, que sejam investigadas com transparência e, se houver irregularidades, que haja punição. Ninguém pode estar acima da lei. E o pior de tudo é que isso está fazendo com que o brasileiro perca a esperança. Está difícil, gente, acreditar que um dia esse país vai melhorar. E até confiar que o nosso voto realmente possa mudar alguma coisa. Muito triste a situação do nosso país. Um abraço a todos e um ótimo dia.
9: Obrigado, Jorge, não é?
12: Gilberto.
9: Valeu, Gilberto. Gilberto conosco. A Cláudia Rosana também mandou um recadinho aqui no WhatsApp. Brigadíssimo. A gente vai para mais um intervalo e daqui a pouco, Luiz Felipe Nunes, o Rodrigo Vilela, toda a nossa reportagem mobilizada aqui no Manhã Bandeirantes.
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6: 10h37, já a gente está indo lá para Brasília, né, Gobato, com o nosso Rodrigo Vilela, e um dia após todas essas denúncias, mais denúncias aí do escândalo do Banco Master, envolvendo mais uma vez diretamente ministros do STF, principalmente o ministro Alexandre de Moraes. A Polícia Federal fala sobre várias ligações, contratos, luxo, viagens envolvendo a empresa, o escritório da mulher de Moraes, que inclusive o próprio Moraes teria editado o último contrato, né, a versão final do primeiro, porque depois a gente descobre que tem dois contratos, um outro que fala de aeronaves, que fala também a questão de helicópteros, e tudo que Vorcaro teria oferecido à família de Moraes, né? Ao próprio Alexandre de Moraes, mas a sua mulher, também contas ali e grana para os filhos do ministro Alexandre de Moraes. Rodrigo Vilela vem chegando direto de Brasília, porque foi uma bomba que foi jogada ontem, né, Vilela? Hoje está todo mundo tentando entender o que, que faz com ela. O presidente do STF, Edson Fachin, fez uma nota, depois ele foi lá e corrigiu algumas palavras nessa nota, mas eu confesso para você, Vilela, que pelo que eu vi, não é nada para ontem. Diferentemente do nosso sentimento de que isso teria que ser resolvido para ontem, a justiça teria que ser feita logo e a gente teria que entender o que está acontecendo, parece que eles caminham num outro compasso, né? Presidente do Senado, Davi Alcolumbre, não tem essa pressa para falar a respeito de pedidos de impeachment que já estão lá caducando, e mais pedidos foram feitos ontem contra o ministro Alexandre de Moraes. Também parece que o próprio ministro Edson Fachin não tem essa pressa toda, como ele colocou na nota, né? Que disse que com o tempo ele vai avaliar tudo. O que a gente pode esperar desse dia depois por aí, hein, Vilela? Bom dia para você.
7: Bom dia.
8: Oi, Paula, Lupato, bom dia a vocês, bom dia a todo mundo que está acompanhando a nossa programação. Pois é, por aqui a coisa deve funcionar em um outro ritmo. Houve essa manifestação, houve inclusive até ontem, né, nós que cobrimos aqui os bastidores do Supremo Tribunal Federal, também do Congresso Nacional, uma certa insatisfação com essa postura do presidente do Supremo Tribunal Federal, o ministro Luiz Edson Fachin, que não tinha se manifestado, né, apesar de toda essa gravidade da situação, inclusive com essa rápida, né, manifestação da Procuradoria-Geral da República, que pediu o arquivamento dessas investigações, a nulidade, na verdade, dessas investigações, e não houve ainda nenhuma manifestação, não, até aquele momento, né, o presidente do Supremo Tribunal Federal, ministro Edson Fachin, ainda não tinha se manifestado. Aqui nos bastidores, o que fala sempre é sobre esse clima extremamente pacífico do ministro Luiz Edson Fachin, ele que costuma tomar sempre decisões colegiadas, né? O que ministros acabam comentando é sobre essa, uma necessidade, né, de um posicionamento um pouco mais firme do presidente do Supremo Tribunal Federal. E agora ele teve, então, essa manifestação, até uma maneira de abaixar a fervura, né? Soubemos já que houve ali discussões acaloradas entre o ministro André Mendonça e também o ministro Alexandre de Moraes, Isso porque Moraes chegou a perguntar ali para pouco antes, né, de levantar esse sigilo do processo, chegou a perguntar se ele estaria sendo investigado, né? O ministro André Mendonça esclareceu o que ele estava fazendo, né, sobre a condução desse processo, e depois então que houve esse levantamento do sigilo e toda essa crise agora no Supremo Tribunal Federal. Do lado do Congresso Nacional, o presidente do Congresso e do Senado, que é onde tramita os pedidos de impeachment de ministros do Supremo Tribunal Federal, também evitou se comprometer, até porque Davi Alcolumbre também tem interesses ali, tem processos que circulam no Supremo Tribunal Federal e, portanto, ele também trabalha para baixar a fervura. Aqui o que a gente consegue acompanhar é que nada deve ser definido, pelo menos nesse período eleitoral. Ministro, o presidente do Senado, Davi Alcolumbre, ele inclusive se queixou ali, destacou o elevado número de pedidos de impeachment de ministros do Supremo Tribunal Federal, já são 109. Ontem, inclusive, só contra o ministro Alexandre de Moraes, foram mais 3 pedidos, mas sem qualquer sinalização que isso deva avançar no Senado. A oposição promete, inclusive, atrapalhar essa semana de esforço concentrado no Congresso Nacional, e aí são diversas as ferramentas, são pedidos de vista, falta de quórum. A ideia é pressionar Davi Alcolumbre para poder andar com esses pedidos, o que não deve acontecer, pelo menos até as eleições. A manifestação de Davi Alcolumbre é que qualquer decisão dele nesse sentido só deve acontecer após o próprio Supremo Tribunal Federal decidir se vai avançar e o que fazer com esse caso do ministro Alexandre de Moraes. Lembro, inclusive, que a manifestação da Procuradoria-Geral da República sobre a nulidade desse processo, ela basicamente é protocolar. Isso porque a decisão final é do plenário do Supremo Tribunal Federal sobre essa investigação ou não. Inclusive, esse é um dos pontos ali que foi apontado pelo Procurador-Geral da República, Paulo Gonet. Paulo Gonet, que também acabou citado nessas investigações da Polícia Federal, filho do Procurador-Geral da República, que acabou tendo uma viagem ali patrocinada pelo Banco Master. Apesar dessa manifestação do Procurador-Geral da República, esse parecer da Procuradoria-Geral da República não vai definir se esse processo vai avançar ou não. Isso vai ficar mesmo ali com o presidente do Supremo Tribunal Federal, que aí também cabe a ele definir até a data de quando isso vai ser pautado. Não tem um tempo mínimo ali obrigatório para ele apresentar isso. Já sinalizou que isso deve sim ser levado para uma decisão colegiada. E agora os ministros procuram uns aos outros ali para já tentar defender as suas teses. O Supremo Tribunal Federal, que está ali dividido, alguns ministros que defendem sim o avanço dessas investigações, outros que não, até pela forma que foi conduzida todo esse processo. E a gente, inclusive, tem uma manifestação do presidente do Supremo Tribunal Federal, ministro Edson Fachin. Vamos ouvir o que disse o ministro.
7: Em momentos de especial gravidade, é dever de todos preservar a integridade do Supremo Tribunal Federal, a autoridade de suas decisões, o respeito às suas normas e, acima de tudo, a confiança da sociedade na instituição. Os indícios reclamam o devido encaminhamento institucional. Circunstâncias relacionadas, de um lado, à atuação processual e, de outro, a sérios elementos de fato que exigem desta presidência serenidade, responsabilidade e firmeza. A elevada autoridade do cargo não confere privilégios, mas impõe deveres, limites e responsabilidades que devem ser observados com absoluto respeito à Constituição, às leis e ao Supremo Tribunal Federal. Nos próximos dias, concluída a análise necessária dos fatos e os procedimentos institucionais pertinentes, esta presidência anunciará, no tempo devido e sem precipitação, as medidas cabíveis e necessárias.
8: Por medidas cabíveis e necessárias, a gente não pode nem afirmar que esse processo de fato vá andar dentro ali do Supremo Tribunal Federal. Ministro Edson Fachin, como eu destaquei, ele tem ali por tradição tomar decisões colegiadas, mas caberá a ele, inclusive, determinar se vai pautar ou não e quando vai pautar esse pedido. E aí chama atenção para um fato que deve acontecer, né, no próximo ano, no final do próximo ano, que o próximo presidente do Supremo Tribunal Federal, Alexandre, inclusive, é o ministro Alexandre de Moraes. Então, quem é que preside a casa, como na Câmara e no Senado, também no Supremo Tribunal Federal, quem define a pauta é o presidente, né, do turno ali, o presidente da vez. Isso é uma outra questão que também precisa ser debatida dentro do Supremo Tribunal Federal. Para encerrar, houve essa manifestação do presidente Davi Alcolumbre. Na Câmara, o clima é um pouco mais ameno, pelo menos por parte da presidência da Câmara, deputado Hugo Mota, até porque todo esse processo, um eventual pedido de impeachment, ele tramita no Senado. Na presidência da República, o que o entorno do presidente tem orientado ele é que não faça manifestações, até para não puxar

0: nos últimos tempos, né? E olha, vamos lá atrás da fonte do jornalista e não investigar o que o jornalista falou sobre o ministro Flávio Dino. Olha, vamos lá atrás desses que estão pedindo impeachment de ministros e não tentar entender por que tantos pedem, né, pedidos de impeachment contra ministros. Agora eu separei duas palavras que a gente tem que cobrar o ministro Edson Fachin, que ele usou ali no seu discurso: responsabilidade e firmeza. Vamos ver se realmente o STF vai ter responsabilidade e firmeza diante desses fatos.
1: O Rodrigo Vilela conosco aqui direto de Brasília, acompanhando, né, uma semana movimentada, agitada aí, fora o que está por vir, né, meu amigo? Bom trabalho, a gente volta a falar ao longo da programação aqui da Bandeirantes.
0: Valeu, Vilela.
2: Bom dia a todos.
1: Ô Paula, pelo termômetro aqui do nosso WhatsApp, a gente precisa sair para mais um intervalo comercial, mas pelo termômetro aqui do nosso WhatsApp, pelas redes sociais, o que vai chegando aqui, não é? Uhum. Essa troca com a nossa audiência, fica uma pergunta, não é? Fica uma pergunta mesmo. Qual foi, até agora, não é, a resposta do Supremo a isso tudo? Porque não é um caso isolado. A gente tá falando. Exatamente, exatamente. Uma nota é bonita, que é lida, belas palavras. O Vilela colocou agora aqui a sonora do Fachin, não é? Uhum. Mas a sequência de acontecimentos, não houve um movimento institucional para nenhum deles, não é? Que estão afetando diretamente os membros, os integrantes da corte. Porque o caso Master, ele não está colocando só agora um ou dois players, ele está arrastando a corte inteira para a lama, né, Paulo? Uhum. Então, precisa haver um movimento mesmo, um avanço institucional, uma reação para todos esses episódios e algo que seja realmente uma resposta à sociedade, não é?
0: Está faltando essa resposta, com responsabilidade e firmeza, parafraseando o presidente do STF, o ministro Edson Fachin. E foi o que o Vilela trouxe, que é muito importante. Ano que vem, se continuar tudo como está, o próximo presidente do STF é o ministro Alexandre de Moraes.
1: 10h50 agora.
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1: 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Dois gols de Raí, o segundo de falta. Na Bandeirantes, a narração de Éder Luiz e reportagem de Cândido Garcia.
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5: Ninguém esperava a cobrança ensaiada, a falta cobrada em dois toques. O Zubizarreta ficou estático. A bola rolada para Raí. Na segunda medida, no segundo toque.
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6: O benefício dessa união vai ser seguramente o comprador, vai ser o Brasil, vai ser a Argentina, mas também as duas companhias.
1: Quando a Auto Latina, uma joint venture formada entre a Ford e a Volkswagen nos mercados brasileiros e argentino, foi criada em 1987, esperava-se a formação de um gigante imbatível no mercado automotivo. Um ano antes, o então presidente da Volkswagen, Wolfgang Sauer, adiantou pelos microfones da Rádio Bandeirantes os benefícios que resultariam daquela fusão.
6: As duas companhias conseguem com isso um aumento de economia de escala.
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1: 10h52, já de volta, né, Paulo, com o nosso Manhã Bandeirantes, agradecendo a audiência aqui, a participação. Daqui a pouco mais uma rodada, né? Mais um giro com os nossos

0: os ouvintes, a Letícia está separando aqui o que chega no nosso WhatsApp. Mas vamos lá com o Luiz Felipe Nunes, né, Paula? Porque o Luiz Felipe vai, desde o início do jornal, a gente está trazendo as manifestações, as movimentações. Mas agora o Luiz Felipe Nunes vai explicar detalhadamente essa linha do tempo, né? Essa cronologia dos fatos. O que aconteceu desde o Marco Zero aí, hein, Luiz Felipe Nunes? Bom dia.
1: Muito bom dia,
2: Marco
1: Denise.
2: Marco Zero,
1: Paula.
2: Chamado de Marco Master.
1: Marco, né? Master. Master Zero.
2: Nossa
1: Senhora. A gente tem que arbitrariamente escolher uma data, porque são anos de, segundo a Polícia Federal, as investigações, fraudes. Mas vamos começar por maio de 2025, que é quando o Conselho do Banco de Brasília, o BRB, aprova a compra de 58% do capital do Banco Master. É o momento em que existe um número maior de informações sobre o Banco Master e esta compra começa a ser realizada. Porém, em novembro de 2025, do ano passado, o Banco Central cancela essa compra e aí deflagra uma grande crise. Por quê? Isso abre precedente para que o Ministério Público do Distrito Federal comece a achar suspeitas essas negociações. Envolve a Polícia Federal até que no dia 18 de novembro de 2025, no ano passado, Daniel Vorcaro, à época controlador do Banco Master, é preso em Guarulhos tentando fugir para o Oriente Médio. A gente soube depois que nos dias anteriores, no próprio dia, ele tentou comunicação com o ministro do Supremo Tribunal Federal, Alexandre de Moraes, isso segundo as informações que estão correndo no Supremo Tribunal Federal, que foram averiguadas pela própria PF. Nesse dia 18 de novembro, aí a investigação começa a revelar.
2: Ele, inclusive, desculpa, Luiz, nessa que ele fala com o Alexandre de Moraes, ele pergunta se ele deveria sair do Brasil.
1: Exatamente. Isso a gente foi descobrir depois. Mas naquela data, o que a gente sabia é que havia o início de uma investigação contra a possibilidade do Banco Master estar fraudando créditos no mercado financeiro e tentando vender uma chamada carteira podre com esses créditos falsificados e fraudados para o Banco de Brasília. Daniel Vorcaro não fica preso por muito tempo, porque 10 dias depois ele sai desta prisão preventiva e usa a tornozeleira eletrônica. No dia 28 de novembro também, nesse mesmo dia que tem uma decisão da Justiça Federal, o inquérito é sorteado para a relatoria de Dias Toffoli. Pouco tempo depois, Dias Toffoli impõe um sigilo sobre o caso Master e aí as informações começam a vazar. Primeiro, informações de que ainda no mês de dezembro haveria um contrato envolvendo a banca de advocacia de Viviane Barsi de Moraes, esposa de Moraes, na casa dos 130 milhões de reais com Daniel Vorcaro e que haveria um processo do próprio ministro Alexandre de Moraes de interceder em favor do banco, isso segundo a Polícia Federal, para ter conversas com o presidente do Banco Central, Gabriel Galípolo. Essas conversas, segundo foi relatado à época, para favorecer o Banco Master. Poucos dias depois, começa também a ter um fluxo de informações mostrando envolvimento entre Dias Toffoli e Daniel Vorcaro, revelando que um dos principais contratos de Vorcaro teria também participação em uma venda de um hotel, o Resort Itaiaia, para a cúpula do Banco Master envolvendo Daniel Vorcaro. Por isso, Dias Toffoli, no mês de março, deixa o caso, não pode sequer ter votos no caso do Banco Master. Daniel Vorcaro tenta fazer delações, essas delações não vão para frente até que a gente chega no dia de hoje em que há esse conhecimento das novas informações que envolvem tanto o Banco Master, Daniel Vorcaro, quanto esses ministros do Supremo Tribunal Federal.
2: E aí, no meio do caminho, a gente descobriu que tinha muito mais rolo no meio disso tudo do que se imaginava.
0: O Luiz volta, hein, Paulo? O Luiz volta daqui a pouquinho, ainda nessa edição do Manhã Bandeirantes, com uma nova pesquisa, hein? É a corrida eleitoral daqui a pouquinho. Luiz, já fica aí, hein? Não esfria a cadeira, não.
1: Jamais.
0: Daqui a pouquinho, Luiz Felipe Nunes aqui no Manhã Bandeirantes.
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2: Bandeirantes, 10h58.

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7: No quinto sinal da Bandeirantes, 11 horas, quero aqui, né, receber toda a Bandeirantes Santos, os nossos amigos estão aqui chegando, né, Paula, no Manhã Bandeirantes desta quarta-feira, uma quarta-feira agitada, movimentada, cheia de notícia, informação, mais um bom dia com alegria, né, Paula?
8: Sempre com alegria, com um sorriso aqui, mais feliz da Bandeirantes.
7: A gente tem que achar algumas brechas, né, Paula? Ué, pra dar um sorriso, né,
8: Estamos precisando, que hoje o dia tá que tá. Bem-vindo você que nos acompanha a partir de agora pela Baixada Santista em 106.7. Vamos juntos até o meio-dia. Tem muita coisa rolando, tá? Daqui a pouquinho a gente volta pra Brasília pra falar de caso Master, denúncias, STF, Alexandre de Moraes. Mas a gente sempre começa tradicionalmente esse bloco um pouco mais leve, como você falou, né, Gobato? Com esporte.
7: É, e com elas, históricas, Maria Eugênia Kotaiti.
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10: A primeira liga de futebol feminino dos Estados Unidos, o único país com 4 Copas do Mundo na categoria, foi fundada em 2001. Entre as precursoras estão 20 atletas do elenco da seleção que tinha acabado de conquistar o bicampeonato mundial em 1999. Entre os destaques, Mia Hamm, Christine Lilly e Brandi Shastain, que ao tirar a camisa na comemoração da conquista do torneio, chamou a atenção para a marca de seu top esportivo e garantiu um dos primeiros grandes patrocinadores da liga. A Women's United Soccer Association também contou com a presença de lendas do futebol brasileiro. Katia Silene foi um dos grandes nomes do Carolina Courage e do San Jose, que também teve Cici no elenco. Já Pretinha brilhou no Washington Freedom. Marta hoje joga pelo Orlando Pride, que disputa a liga atual, a National Women's Soccer League.
7: Ah, tá aí, depois da Maria Eugênia Kotaiti, a gente passa a bola aqui, só tem jogador bom, hein? Passa a bola aqui agora com o Pedro Conha, que tá chegando, né? Já tá na bancada aqui do Manhã Bandeirantes. Eu ouvi alguma coisinha aqui no bastidor, eu vou entregar, viu, Pedro?
11: Por favor.
7: Paula Valdez falou que vai torcer pra quem?
8: Pro Palmeiras, do maridão, claro, sempre.
11: Maridão e também solidariedade ao Lupato, né?
8: E solidariedade. O Lupato tá aqui. O Lupato não vai poder torcer pra nada, porque pois a festa dele no fim de semana foi tão grande que, olha, segundo ele tava aqui, metade do Lupato tava aqui trabalhando, né? Que ele tava mais pra lá do que pra cá, bem baleado. Terça, quarta, não chegou nem nos 30 anos e quebrado desse jeito. Vou proibir o Lupato de torcer pro Palmeiras, porque ele fica assim, ó.
11: Chega de farra. Pro Lupato,
8: chega de farra. Né? Vou dar chazinho pra ele em vez de cerveja no fim de semana, ele vai ver só.
7: Mas e aí, Pedro? Bom dia.
11: E aí, bom dia, Gobato. Tudo bem? Bom dia, Paula. Os amigos aqui da Bandeirantes também que nos acompanham no Manhã Bandeirantes. A gente tava brincando aqui, né, do Palmeiras e etc. Mas hoje tem jogo muito importante do Verdão, viu? Contra a equipe do Santos, a partir das 9h30 da noite. Jogo que tem transmissão da Bandeirantes. Quartas de final da Copa do Brasil. A equipe palmeirense venceu na semana passada por 3-0 nos seus domínios, né? Jogando no seu estádio, na Arena do Verdão. Venceu o Santos por 3-0 sem Neymar. Craque camisa 10 está relacionado para o jogo desta noite. Inclusive, o Santos relacionou 24 atletas, quero destacar aqui 12 deles das categorias de base, né? Isso inclui Neymar, isso inclui Gabigol, isso inclui outros nomes importantes. A gente está até vendo, quem nos acompanha no YouTube, o vídeo do treinamento, o Arthur apareceu por ali, né? A gente comentou ontem que o Santos anunciou a contratação do volante, ex-Grêmio, Barcelona, seleção brasileira, etc. Ele não pode jogar hoje por algumas questões que envolvem, são maiores do que o Santos, né? Questões da própria CBF mesmo, mas o Peixe tem um elenco muito forte para a disputa do jogo de hoje, apesar de reverter um 3-0, sempre é muito complicado, né? Então fica aí a esperança. O próprio Neymar e o Cuca também falaram disso depois da partida do fim de semana contra o Corinthians, que eles iam jogar, não tinham nada a perder, indo para cima do Palmeiras hoje. Então o Santos, sim, deve ir para cima do Verdão, mas a tarefa é muito difícil. Esse time do Abel Ferreira é muito bem montado, sabe se defender, sabe sair nos contra-ataques, sabe se atacar, se preparar para um jogo como esse. Afinal, é bicampeão da Libertadores com o Abel, bicampeão brasileiro com o Abel, campeão da Copa do Brasil com o Abel, está mais uma vez aí nas quartas da Copa do Brasil, nas quartas da Libertadores, liderando o Campeonato Brasileiro. Então é um time muito complicado de se enfrentar. Promessa de jogão hoje na Baixada Santista, lá na Vila Belmiro. Nosso Everton Ramos e também o nosso Bruno Migliosi estarão na Vila hoje, trazendo todos os detalhes a partir das 9 horas. Ulisses Costa assume a emoção aqui na Bandeirantes. E neste mesmo horário...
8: O Neymar joga por causa do gramado, né? Que ele não
11: exatamente
8: jogou a primeira.
11: É, por conta do gramado, porque é um jogo muito decisivo, muito grande também, né? O Santos, se o Santos virar a partida de hoje, virar um 3-0, você tem que ter um jogador diferenciado. O jogador diferenciado desse elenco do Santos é o Neymar.
8: Virar com o Abel do outro lado,
11: é
8: eu
11: complicado,
8: acho um sonho.
11: É muito
8: Quem
11: difícil.
8: Vira, geralmente, é o próprio Abel, né?
11: Exatamente. Até no ano passado, Paulo, uma das viradas de 3-0 que a gente tem é do próprio Abel. Toma 3-0 na semifinal da Libertadores e consegue fazer um 4-0 na volta contra a equipe da LDU. Inclusive, adversário do Palmeiras nas quartas de final da Libertadores deste ano, jogo que transmitiremos na semana que vem, quarta-feira, 7 horas da noite. Mas sim, é muito complicado virar para cima do Abel Ferreira, né? Do time do Abel Ferreira, que é o Palmeiras no caso. Mas o Santos não tem nada a perder, precisa ir para cima, porque tem um ditado, né, no futebol, que diz: perdido por um, perdido por mil. O Santos precisa ir para cima para conseguir pelo menos aí empatar o jogo, fazer 3-0, 4-1 que seja, e levar o jogo para os pênaltis, mas é muito difícil. No mesmo horário do Clássico da Saudade, Santos e Palmeiras, em Salvador, a bola rola para Vitória e Vasco, 9:30 da noite, no Barradão. Jogo também muito complicado para as duas equipes, para o Vitória, porque perdeu para o Vasco da Gama na semana passada, no Rio de Janeiro, por 1-0, e precisa reverter esse resultado. E para o Vasco, por quê? Apesar da vitória, né, apesar do triunfo na semana passada, viu esse mesmo Vitória virar contra o Flamengo na fase pré-oitavas de final e também nas oitavas contra o Atlético Paranaense. Então é um time que sabe reverter resultados, principalmente jogando dentro dos seus domínios, jogando dentro da sua casa. Jair Ventura sabe montar esse time do Vitória, já teve êxito outras vezes e hoje promete mais uma vez um jogo muito pegado. Amanhã, clássico Grenal, Grêmio e Inter.
8: Ai,
11: tem
8: ai,
11: avançar.
8: Ai.
11: Pois é, Paula, a situação não tá fácil lá no tricolor gaúcho,
8: não,
11: né? Nem no Internacional também, muito complicada, né? E quem avançar enfrenta o Atlético Mineiro, que passou ontem pelo Cruzeiro, venceu por 2-1 de virada, né? O Caio Jorge, que é o pivô de toda aquela polêmica da semana passada, né? Uma tentativa, uma entrada muito dura em cima do Juan Tressolti, foi julgado na segunda-feira no STJD e foi só apenas advertido, não foi suspenso, pôde entrar em campo ontem, marcou para o Cruzeiro, para a Raposa ainda no primeiro tempo, 30 minutos da primeira etapa, ele fez o primeiro gol do jogo. No segundo tempo, uma aula de futebol do Fred, volante do Atlético, que passou pelo Internacional, passou também pelo Manchester United, pela seleção brasileira. A gente está vendo agora no nosso YouTube uma montagem feita pela equipe de marketing, de comunicação do Atlético Mineiro. O Galo provocou demais depois do jogo, tá? Muita provocação mesmo, muitos posts. Esse que a gente está assistindo aqui no nosso YouTube,
8: mas
11: é só
8: depois
11: um deles.
8: Que ganhou...
11: Claro, ganhou clássico, passou, tem que provocar mesmo.
8: A corneta tá solta, não tendo violência.
11: Exatamente.
8: A corneta tá solta. Dizendo, né? Espero que seja eu a cornetear na sexta-feira aqui.
11: Não, mas isso faz parte do futebol, né? Aí, ó, respeita teu pai, eita, diz a provocação do Galo, né? Então, de fato, o Atlético Mineiro depois fez outras provocações nas suas redes sociais, mas isso tudo faz parte do futebol, desde que seja feito, é claro, com limites, né? Sem ultrapassar ali a barreira da violência, qualquer que seja o tipo de violência, né? O Galo avançou, enfrenta o Grêmio ou Internacional na semifinal, semis que começam só em novembro. Primeira semana ali, dia 1º, 2º do mês de novembro, acontecem as semifinais da Copa do Brasil, pelo menos os primeiros jogos. Até lá tem muita coisa pra rolar na Libertadores e também no Campeonato Brasileiro. E hoje tem jogo do Brasileirão, jogo muito importante, inclusive para dois times envolvidos em partidas da Copa do Brasil, Palmeiras, Santos, e vale também muito para o Vasco, que acontece no Maracanã, às 19h30 da noite, entre Flamengo Flamengo e Mirassol. Isso porque, se o Flamengo vencer a equipe do Mirassol, e eu diria, inclusive, que essa é a tendência do jogo, né, lá no Rio de Janeiro, o Flamengo se aproxima de vez, né? Cola de vez no Palmeiras, chega aos 51 pontos e fica a apenas um do Verdão, que tem 52. Agora, se o Mirassol ganhar, chegaria aos 28 pontos, encostaria no Grêmio, inclusive, que tem 28 também. Muito difícil que passe o Grêmio na tabela por conta do saldo de gols, são 5 gols de diferença.
8: Ai, meu Deus, olha o momento em que eu cheguei.
11: Pois é, tá difícil, Paula.
8: Meu, qualquer um tá encostando em mim, porque assim tá tão ruim a situação.
11: Tá bem complicada a situação do Grêmio, né, que tem 28 pontos e menos 5 de saldo. O Mirassol tem 25. Se vencer por 2-0, por exemplo, o Flamengo hoje, chegaria aos mesmos 28 pontos, mas com menos 8 gols de saldo. Então é muito difícil que a equipe do interior de São Paulo passe o Grêmio, né? Apesar de encostar em pontuação, né, chegar e equalizar ali na pontuação, ficar a um ponto do Santos, que tem 29, e aí deixar o Vasco, que é o primeiro time fora, é o primeiro time dentro da zona, melhor dizendo, a 3 pontos de diferença do primeiro time fora, que é o próprio Mirassol. Por isso que esse jogo importa tanto. 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
8: Eu adoro esses nomes, sabe? Clássico. Lá a gente só tem Grenal. Aqui são tantos clássicos que cada um tem que ter uma nomenclatura
11: Caju também,
8: diferente.
11: Né? Na Serra Gaúcha, Caxias e Juventude, clássico Caju. Um bom nome, inclusive.
8: É verdade.
7: Ô Pedro, antes de te liberar, só uma notícia aqui. Quentinha acabou de sair, está confirmado, hein? O Carlo Ancelotti fará a primeira convocação da seleção brasileira para o ciclo, né, da Copa do Mundo de 2030, na quarta-feira que vem, dia 9 de setembro, às 3 da tarde, às 15 horas. E, claro, essa lista, essa convocação será na sede da CBF no Rio de Janeiro, né? Então, notícia fresquinha. Ele que andou passando ali por França, Inglaterra, de olho já nessa renovação gradual pós-Copa, né, Pedro?
11: Exatamente, Gobato. E ele assiste muitos jogos aqui no futebol brasileiro também, né? Lembrando, Brasil joga aí nos próximos meses, próximas semanas, contra as seleções de Índia e Austrália. É para essas duas partidas que o Ancelotti vai convocar a seleção brasileira na semana que vem, dia 9 de setembro.
7: Valeu, Pedro Cohen, com as informações. Valeu, do gente. Esporte aqui no Manhã Bandeirantes.
8: Obrigada, Cohen. Até amanhã.
11: Tchau.
8: Agora 11h11, olha essa notícia que chega pra gente da Anvisa, gente, suspendendo a fabricação de produtos de limpeza da unidade da Unilever em Vinhedo, que fica aqui no interior de São Paulo. A medida é preventiva, foi adotada depois de uma inspeção realizada entre os dias 24 e 28 de agosto. A ação contou com apoio das vigilâncias sanitárias estadual e municipal e, durante a inspeção, foram identificadas nas boas práticas de fabricação. Entre as inconsistências mapeadas estão falhas nos controles realizados durante a fabricação e antes da liberação dos produtos, deficiências no monitoramento de água utilizada no processo produtivo e fragilidades na investigação. A avaliação das evidências disponíveis, pelo menos até o momento, não indicou contaminação microbiológica ou outros problemas sobre os lotes produzidos na fábrica. Por esse motivo, não foi determinada a suspensão da comercialização, da distribuição ou do uso dos produtos já fabricados e disponíveis no mercado, nem o seu recolhimento, né? A medida, portanto, é preventiva e foi adotada depois da inspeção de produtos de limpeza da unidade da Unilever em Vinhedo, aqui no interior de São Paulo.
7: Às 11h12, 13 agora já virou o relógio, Paula, queria chamar a Ana Paula Rodrigues, né? Com aquele assunto que a gente deu na abertura, na escalada do Manhã Bandeirantes, e despertou a atenção de muitos dos nossos ouvintes, porque a gente precisa redobrar o cuidado, a atenção, e tá cada vez mais difícil. Outro dia eu entrei no Bora Brasil com a Ana, e a gente falou sobre a música, a inteligência artificial na música, as canções, e que é difícil saber o que, que é real, o que, que foi feito por um músico, e agora isso está acontecendo com os golpes, envolvendo até padre, Ana. O que, que é isso, hein?
1: Esse é o que está mais na moda agora, é o mais recente, né? Que bom dia para todo mundo.
8: Bom dia.
1: Esses golpes com inteligência artificial estão cada vez mais sofisticados. E aí é esse o ponto, a gente não sabe mais o que é realidade e o que não é. Vamos colocar para quem está nos acompanhando aqui um trechinho desse vídeo que a gente está falando, que surgiu nas redes sociais, de um padre de 38 anos que teria perdido as duas pernas e por isso precisava com urgência de dinheiro para comprar as próteses.
12: Primeiro é o jeito da fala. A gente vê que esses vídeos de eles têm umas...
1: Vão mandar pra gente o vídeo lá do Switcher aqui.
13: O Enzo empurra minha cadeira até o altar. Eu celebro a missa sentado. Eu que batizei esse menino, hoje é ele que me leva. As pessoas continuam vindo, mas eu não sou o mesmo padre. E eu sinto isso. Hoje, o meu maior sonho é conseguir as próteses. Não é por vaidade. É para um dia eu voltar a caminhar até aquele altar.
1: Bom, e essa fraude foi descoberta por um morador de Valinhos.
13: A nossa paróquia é humilde.
1: Que mora no interior de São Paulo, né? Um idoso de 80 anos que viu o vídeo e desconfiou. E aí ele chamou o filho para mostrar o vídeo, porque ele ficou meio assim, queria ajudar, né? Muito católico, mas ficou com receio. E aí eles dois descobriram que se tratava de uma fraude. E desconfiar sempre é a principal dica para você evitar cair em qualquer tipo de golpe. Eu conversei com o Armindo Ferreira, que é especialista em tecnologia, e ele falou sobre detalhes no vídeo que podem ajudar a identificar o uso da inteligência artificial.
12: Primeiro é o jeito da fala. A gente vê que esses vídeos de eles têm umas vozes muito parecidas. E o tom de fala ele é sempre o mesmo, uniforme. Mas no caso de um padre que está acostumado a falar com o público, né? Quando você tem uma fala humana, normalmente você dá uma engasgadinha, você esquece alguma coisa, você se perde no raciocínio. Então a gente tem um vídeo lá de 2 ou 3 minutos de duração, que não tem pausa, que aquele personagem ali, né, fake, está falando um texto enorme sem perder nenhuma linha de raciocínio, sem respirar. E aí falando especificamente de uma pessoa que foi amputada, né, uma história triste. Em algum momento a pessoa vai se emocionar de alguma forma, ainda mais está contando da história dela. E isso passaria através de uma mudança de tom de voz ou uma pausa. Mas a gente vê, não, que o olho continua fixo o tempo todo.
1: Pois é, o olho continua fixo, e tem um outro detalhe nesse vídeo também que chega a ser engraçado. Ele fala, né, que tem um rapaz que o ajuda todos os dias e que ele mesmo fez o batismo. E aí aparece a imagem do batismo, o padre agora, em 15 anos ele não mudou nada, tá com a mesma cara, fonte da juventude perfeita, né?
8: Agora, mas isso até hoje em dia, com tanta harmonização, agora o olhar dele realmente
1: não, mas,
8: eu
1: assim,
8: fiquei com medo.
1: Ele não é que nem a harmonização, não muda absolutamente nada, é a mesma pessoa. Agora, tem detalhes que não são tão óbvios, né? Você olha ali o fundo, vê que tá perfeito, o vídeo tá muito bem feito. E aí você precisa prestar atenção em outros detalhes, como, por exemplo, de onde o vídeo veio, quem te encaminhou, qual é a narrativa dele, como explica o Armindo Ferreira.
12: A primeira coisa que a gente precisa entender é que os bandidos estão ficando cada vez melhores em fazer esses vídeos. Então, antigamente você tinha mão faltando dedo, alguma imagem atrás que ela ficava distorcida, um rosto com um borrão. Mas ainda hoje pode ser que se encontre esses tipos de defeitos. Então, a narrativa vem sempre acompanhada de algo que é urgente, né? Então, preciso que você me ajude quanto antes, preciso que você faça isso agora. Então, esse senso de urgência faz com que a gente desligue um pouco o senso crítico, né? E queira rápido ajudar. Então, isso aí a gente vai ver praticamente em todo tipo de golpe, né? Bom, e também a gente tem outros jeitos, né? A hora que a gente vai fazer a doação, por exemplo, ver para onde está indo essa doação, se é um canal seguro, de onde veio a origem desse vídeo, se é uma conta de rede social nova, se foi criada só para aquilo, vai tender a passar que é uma conta de golpe, diferente de uma conta que tem histórico de anos publicando e de repente acontece esse tipo de coisa, né?
1: Algumas pesquisas recentes mostram que o número de pessoas que já foram atingidas por algum golpe por IA é muito grande. No ano passado, o Brasil concentrou 39% dos casos de deepfake da América Latina, de acordo com a Agência Nacional de Proteção de Dados. A Único, que é uma empresa especializada em verificação de idade, mostrou um levantamento dizendo que os registros desse tipo de fraude cresceram 400% no primeiro semestre deste ano. E aí, ficar atento a esses detalhes para não cair em golpes. Olhar o perfil da pessoa, desconfiar, desconfiar, desconfiar sempre.
8: Você sabe que eu me lembrei de um golpe que eu levei? E assim, a gente trabalha com isso, a gente está sempre fazendo alerta, mas a gente, o peixe morre pela boca também. E aí, o que aconteceu? Eu recebi uma mensagem de uma pessoa conhecida dizendo, olha, você tem que entrar nesse link, não sei o que lá, os perfumes são mais baratos e tal. Só que aí quando você entra no link, que é uma página do Instagram, é realmente uma mulher ali fazendo propaganda dentro do duty free ali, dentro do free shop, do aeroporto. É um vídeo que realmente existe. Bom, enfim, gente, logo quando chegou a caixa eu já vi que não era, né? Mas aí eu liguei, ameacei, pedi para eles receberem de volta, não pediram, fui lá, cancelei o meu cartão. Mas o que eu quero dizer é que realmente, além da inteligência artificial, esse vídeo, por exemplo, eles roubaram esse vídeo, de uma página que era oficial de free shop e de perfumes que eram reais e colocaram numa outra página exatamente o mesmo vídeo, usando a mesma pessoa, tudo igual, numa página que era fake para vender os produtos falsificados. Então, assim, não tem uma fiscalização que dê conta de tudo. E mesmo quando a gente fica assim, não, a gente tem que tomar cuidado, a gente, às vezes, morre pela boca também. Por isso que a atenção tem que ser redobrada, porque com inteligência artificial fica ainda mais fácil, né, Ana? Porque a gente tenta olhar uns vídeos. O ano passado eu fui num evento que teve, inclusive, lá no Ibirapuera, e você tinha uma parte que você tinha telas que você tinha que ver. O que você acha que é inteligência artificial e o que você acha que é real? Eu errei todas. Porque é muito difícil você fazer essa diferença.
1: É, ela é feita para isso e está ficando cada vez mais sofisticada. Por isso esse alerta que a gente está fazendo aqui. A inteligência artificial está evoluindo muito rapidamente, né? E nesse período eleitoral, inclusive, a gente está falando de tanto vídeo falso que está circulando por aí. Então, a questão, quando envolve dinheiro, principalmente, é você desconfiar. Uma outra coisa que o Armindo fala também é a gente ver o destino dessa grana. Às vezes é Pix, né? Geralmente é Pix porque é mais difícil de rastrear. Já começa por aí, não é a transferência para uma conta. Você vai fazer o Pix, você coloca ali no aplicativo do seu banco, não aparece um nome, aparece um nome que não bate com o perfil. Então, assim, geralmente são vários os rastros que são deixados por esses golpistas, pelo menos por enquanto, né? Mas tem que ficar muito atento a esses detalhes.
7: A gente vai ficando cada vez mais paranoico mesmo, né? Porque eu, por exemplo, não tenho mais foto no WhatsApp. Eu tirei. Aí outro dia uma assessora falou, não, mas é seu número mesmo? Eu falei, não tenho foto porque pode clonar e aí usar a sua foto. E ligação não atendo mais também. De número desconhecido, não atendo. Pode ser uma coisa importante, mas não atendo mais porque a gente fica medo, né, Paula?
8: Eu já bloqueei no próprio aparelho, né? Tanto a imagem que depois que aplicaram um golpe em conhecidos dizendo que se passavam por mim, o que eu fiz foi no próprio WhatsApp, só tem acesso à minha foto do meu perfil, os meus contatos. E também no meu celular, o que acontece é que eu nem recebo ligação de quem não está nos meus contatos, nem toca para mim. Cai direto lá na caixa postal, em qualquer outro lugar, mas nem chega até mim também.
7: Bom, depois a Ana Paula Rodrigues vai colocar esse vídeo, né, as explicações todas nas nossas redes sociais. Tem um QR Code aqui, o ouvinte pode, esse é seguro, hein? Pode apontar o seu celular, nos acompanhar nas nossas redes sociais, porque a Ana Paula Rodrigues vai seguir prestando serviço nas nossas plataformas, apontando, hein, o que é fake, o que é inteligência artificial, para redobrar a atenção com os golpes. Obrigado, Ana.
1: Valeu, gente.
8: Sempre arroba a Rádio Bandeirantes. Obrigada, Ana. Vamos chamar a nossa Júlia Firmino. A Ana começou dizendo que tem as modas em golpes, né? Essa é a nossa realidade. Tem moda de golpe, tem moda do que roubam, né? Nesse momento, a gente está na moda de roubarem aliança, pegarem celular e caneta emagrecedora, né? A Júlia Firmino está acompanhando, porque tinha dado uma pausa nesses roubos de canetas emagrecedoras, até porque começaram a surgir outras marcas e tal.
7: Todo mundo ficou magrinho, né, Paula?
8: Todo mundo ficou magrinho. Eu confesso que eu nunca usei, eu morro de medo de usar essas coisas, gente, mas assim, todo mundo ficou magrinho. E aí, e também foram outras marcas fornecendo e tal, mas agora voltou a moda do roubo de canetas emagrecedoras. E, obviamente, que isso está preocupando as farmácias aqui em São Paulo, né, Júlia? Bom dia para você.
14: Mas a gente fala de mais um caso, viu, Paula? Bom dia para você, para o Danilo Gobato, quem está com a gente aqui também na programação. Criminosos, ontem a gente tem imagens de circuito de segurança aqui ali na região sul da cidade de São Paulo, mais especificamente na Avenida Doutor Guilherme do Mont Villares, que fica no Jardim Londrina. Por volta das 4:30 da tarde, invadiram uma farmácia e com foco em roubar, então, essas canetas emagrecedoras. Nas imagens de circuito de segurança, a gente consegue ver dois criminosos chegando com capacete. Eles pareciam ser motoqueiros, mas assim, com capacete e sem a moto. A imagem não mostra essa moto. Um deles, inclusive, está com uma bag de entregador e eles estavam armados. Na entrada, eles já abordam uma mulher, já mandam ela voltar para dentro da farmácia, porque ela estava saindo. E aí, dentro já do estabelecimento, eles rendem tanto os funcionários quanto os clientes que estavam por ali, são cerca de mais de 10 pessoas. E uma terceira imagem, mostra um terceiro suspeito, um terceiro criminoso, eles todos estão ainda de capacete e ordenam que os funcionários, então, peguem as canetas emagrecedoras, esvaziem a geladeira que estava ali com esses produtos, enquanto que outras funcionárias aparecem nessas imagens agachadas num canto ali, tentando se proteger e não ser alvo desses criminosos, né? Logo depois, então, com as canetas já dentro da mochila, eles fogem, saem ali numa imagem externa, a gente consegue ver que eles fogem, e aí, nesse momento, aparecem outras duas pessoas, mais uma pessoa, aliás, nessa quadrinha. Então, são quatro criminosos, todos eles usando capacete, esse último que aparece na imagem vem buscar um desses três que estavam dentro do estabelecimento. Enfim, fato é que roubaram aí essas canetas emagrecedoras. O foco era justamente esse, porque eles não levaram mais nenhum produto e também não pegaram celulares ali dos funcionários ou então dos clientes que estavam no estabelecimento. Essa ação toda, eu estou descrevendo, né? Até parece que demorou muito tempo, mas não. Foi em menos de três minutos eles conseguiram levar ali tudo que tinha de caneta emagrecedora que estava guardada ali dentro daquela farmácia. Canetas essas que têm ficado mais baratas, mas enfim, são um medicamento ainda com um custo bastante elevado e que chama muito a atenção dos criminosos. A gente falou dessa farmácia, esse caso mais recente que aconteceu no Jardim Londrina, mas ali na região do Morumbi, muitas farmácias têm sido alvo desses criminosos. A gente já falou de casos na avenida, própria Avenida Morumbi, que é a avenida do Palácio dos Bandeirantes, né? Onde fica o governador do estado, e também na Avenida Giovanni Gronk, que também tem muitas farmácias e que várias outras vezes a gente registrou casos como esses.
7: É a agilidade deles, né? Sobe na moto, desce da moto, já tem 3, 4 ali esperando, já vão direto na geladeira, que é o foco deles, todo mundo de capacete, a menina toma um susto ali na entrada da farmácia, o cara já pega, já rende ela, volta pra dentro do estabelecimento. É o susto, os traumas que ficam. A gente tava falando há pouco, né, Paula, na abertura aqui do Manhã Bandeirantes, sobre uma outra rede de conveniência, né? E o tratamento que precisa dar pra esses funcionários depois, esse apoio psicológico. A gente vendo aqui nas imagens que a Júlia Firmino resgatou aqui pra gente do circuito de monitoramento dessa farmácia, todo mundo em pânico, todo mundo assustado. Isso aí depois pra retomar a vida, a rotina, não é fácil, não. E a Júlia segue aqui em cima, então.
8: E a normalização, os dois ali com arma na mão. Essa é a nossa vida, né? Eles estão ali com capacete para não serem identificados, estão com arma na mão, funcionários rendidos. E isso é normal. É normal nos dias que a gente tem agora, né? Faz normal. É a normalização de tudo o que acontece aqui nos nossos dias, infelizmente.
7: Júlia, obrigado, viu?
8: Pode falar, obrigada, ia falar alguma coisa, né, Júlia? Você ia falar alguma coisa?
14: Eu ia citar, Paula, que eu conversei ali com alguns dos funcionários dessa farmácia que aconteceu o caso na tarde de ontem, e um deles chegou a me dizer que, já é normal, a gente até já se acostumou, a gente entrega logo as coisas para que eles vão embora, assim, com a maior rapidez possível, porque a gente sabe que quanto mais eles ficarem lá, mais tortura pra gente.
7: Júlia Firmino na reportagem aqui, obrigado, viu, Júlia? Bom, às 11h27, Paulinha, vamos até continuar girando a nossa reportagem, porque agora também clientes desesperados, porque ficaram sem o tal sonhado, né, vestido de noiva, um dia tão bonito, né, um dia marcante mesmo, especial na vida das mulheres, dos familiares todos, mas uma porção ali de clientes que deram de cara com a loja fechada, Guilherme Oliveira.
15: Danilo, são quase 300 mulheres que estão sem informação alguma 300? Sobre o vestido que... Já, esse número subiu, infelizmente. Já são quase 300 mulheres. Elas criaram um grupo no WhatsApp e estão tentando, de alguma forma, resolver esse problema. Até porque a loja, a My Vintage Dress, que fica na Fradique Coutinho, em Pinheiros, na zona oeste de São Paulo, segue fechada. Eu estava mais cedo em frente ao antigo ateliê e, neste momento, às 11 horas e 28 minutos, eu estou na frente da loja, que segue fechada desde segunda-feira. Portões fechados, algumas noivas estão por aqui, representantes de noivas. Aqui ao lado, a Janaína, ela está no telefone agora, ela vai casar neste sábado. E até agora ela não tem informação sobre o vestido. Ela teve que correr, já encontrou um outro vestido, teve que pagar, obviamente, por esse vestido. Mas ninguém aqui da loja My Vintage Dress ajudou. Ela tirou do próprio bolso e agora tenta resolver essa questão por aqui. Essa mãe aqui atrás de mim, também, que vocês acompanham pelas imagens, filha dela vai casar em novembro, não tem informação alguma. Infelizmente, essas 300 mulheres sem informação. Bom, essa confusão começou ainda na segunda-feira, quando a loja ela cancelou a última prova de vestido de diversas noivas que vão casar neste fim de semana. Caso da Janaína, por exemplo, que está aqui ao meu lado. E aí essas mulheres, mesmo diante do cancelamento, resolveram vir aqui para entender o que estava acontecendo. E aí na segunda houve uma confusão, a polícia militar foi acionada, algumas mulheres no meio daquela confusão acabaram levando alguns vestidos embora, outras ainda aguardam o próprio vestido, não resolveram pegar outro vestido, até porque não havia tempo hábil para tentar solucionar aquele problema, e infelizmente a gente está diante dessa situação. Ontem, durante a tarde, dezenas de noivas estiveram na frente do antigo ateliê da loja My Vintage Dress. E por que eu digo o antigo ateliê? Porque lá não tem mais nada. Então essas mulheres, elas foram enganadas de novo. Porque ontem havia uma representante da loja na frente daquele espaço, dizendo que as noivas poderiam entrar em algum momento naquele local para tentar encontrar o próprio vestido ou encontrar um outro vestido que poderia dar certo para aquele casamento. Mas hoje, desde o início da manhã, havia um carro de segurança privada na frente daquele local. E eu questionei o segurança: isso é para as funcionárias trabalharem tranquilamente? E ele disse: não, muito pelo contrário, as funcionárias ou qualquer representante da My Vintage Dress estão proibidos de entrarem aqui. O dono do imóvel não quer que ninguém entre. E aí eu questionei o motivo disso. A loja My Vintage Dress não pagava o aluguel há pelo menos 3 meses daquele local, sendo que o ateliê funcionava há 6 meses, ou seja, metade do tempo o aluguel não havia sido pago. E ainda esse segurança disse que de segunda para terça, durante a madrugada, algumas pessoas foram no local e levaram tudo embora que tinha lá. Pessoas que representam a loja My Vintage Dress. Então, até agora, há muito mistério e diversas mulheres sem informação alguma. A gente vai acompanhar agora o relato da Letícia Queiroz, ela que vai casar neste sábado em Campinas, no interior do estado. Ainda na confusão de segunda-feira, ela conseguiu pegar o vestido dela, mas para a surpresa da noiva, nenhum ajuste havia sido feito. Vamos acompanhar o que ela nos disse.
16: Não tinha nenhuma dona lá, não tinha nenhuma responsável. A única responsável, as únicas que estavam lá eram as costureiras e as noivas. Elas de manhã cedo ontem mandaram uma mensagem reagendando a minha prova. Só que como que elas reagendam uma prova de um casamento, de um vestido que vai acontecer no sábado? Então eu consegui sair de lá com o meu vestido ontem, só que eu tive que levar para outra costureira para fazer os ajustes, porque ele estava sem ajuste nenhum.
15: A gente conversou também com a Gabriela Lengruber, ela que vai casar no outro sábado, dia 12 de setembro, no Paraná, no sul do país. E até agora ela não tem nenhuma informação sobre o vestido dela. Vamos acompanhar.
17: Eu paguei minha última parcela do vestido. Então eu vim aqui para ver se daria um jeito, nem se eu pegasse sem ajuste alguma coisa. E não deu certo. Infelizmente, a loja nos deixou na mão num dia tão importante da nossa vida. Já liguei, mandei mensagem no WhatsApp, liguei normal, liguei pelo WhatsApp, nada. Zero contato. E aí eu vi no Google que tá como fechado.
15: Bom, é importante a gente dizer que essa não é qualquer loja assim que as mulheres resolveram fechar o vestido de noiva. Essa é uma loja conceituada aqui em São Paulo, já funciona há 14 anos, há diversos seguidores, dezenas, milhares de seguidores nas redes sociais, mas infelizmente, de um dia para o outro, essa loja acabou fechando e não deu explicação alguma. Ontem à noite, a Camila Rossi, que é a proprietária da My Vintage Dress, resolveu se manifestar pelas redes sociais. Primeiro, ela disse que vai tentar entregar os vestidos de noivas que vão casar neste ou no próximo fim de semana. Ainda nesta nota, ela disse, abre aspas, lamento profundamente toda essa situação e principalmente a angústia que tantas noivas e famílias estão vivendo neste momento. E ela ainda diz nessa nota, nós também fomos vítimas do que aconteceu. Existe uma grave situação interna sendo apurada. Mas ela não explicou que situação é essa e essas mulheres diante desse impasse, diante desse drama, pessoal.
7: É, uma página com quase mais de...
8: 136 mil,
7: o meu,
8: né?
7: Já são 180 aqui, viu,
8: Nossa,
7: Paula?
8: Nossa, será que foi crescendo
7: 178 mil seguidores, quase 180 mil seguidores. Então, uma loja, né, como o Guilherme trouxe, é conceituada. E já ocultaram, viu, todos os comentários aqui. Já não é mais possível comentar em nenhuma das publicações. Claro, tamanha a repercussão que teve esse caso. A única publicação, que na verdade não é nem no feed, é só nos stories, é dessa nota que o Guilherme Oliveira acabou de trazer, esse pronunciamento da Camila, que é a proprietária então dessa loja My Vintage Dress.
8: E uma loja de luxo, né? Inclusive a sua entrevistada, né, Gui, chegou a falar, eu olhei no Google, diz que está fechado agora, diz assim, aberto agora, quando você coloca ali no Google, né, o ateliê de vestido de noiva, My Vintage Dress, diz que está aberto, mas é para você adicionar o horário de funcionamento. Que absurdo. Daí eu fico pensando, nossa, eu tive o meu vestido de noiva, né? Imagina você ali prestes, dias antes do seu casamento sair, dos seus sonhos realizar, e aí você não tem, assim, que absurdo, coitadas, que horror. Valeu, viu, Gui? Qualquer novidade, elas estão aí na frente, inclusive indignadas, eu imagino, e tentando imaginar o que elas vão fazer a partir de agora, né? Porque o que que se faz, né? Ah, entra no Procon, entra na... Tudo bem, pode fazer tudo isso, mas e agora? Pro casamento que vai acontecer amanhã, sábado, né? Depois, no fim de semana, o ajuste que não foi feito. Porque essas lojas, você coloca ali, além, é o seu sonho, né? Para você decidir qual é a roupa, o ajuste. É tudo muito do nosso sonho, do que a gente pensa para aquele dia. Então, nossa, que situação dessas mulheres.
7: E ainda
8: mulheres.
7: Que entregue. Ainda que entregue, já foi o estresse, né, Paula? Já passou por tudo isso dias antes, na véspera do casamento. O Guilherme casou recentemente, sabe o que é, passa tanta coisa na cabeça. Então, ainda que as noivas recebam os vestidos, fica já essa marca aí, né? Já vai chegar no casamento com essa energia. Guilherme, obrigado, viu?
8: Valeu, Guia.
15: Valeu, pessoal. Um abraço. A gente segue por aqui. Qualquer novidade, a gente traz na programação.
8: Valeu. Olha, eu não gosto de generalizar as coisas, mas eu... Vou aqui dizer que para muitas mulheres, pode dar BO em tudo no casamento, mas menos no vestido de noiva, vai. Pode, falta bebida, dá um jeito, vai no bar da esquina e compra. Agora, problema no vestido de noiva, aí não dá, né? Aí não tem como.
7: Paula, vamos para um rapidíssimo intervalo comercial, 11h36 agora. Na sequência, tem mais notícia, informação, prestação de serviço. Vamos voltar a Brasília, porque Brasília não para, segue fervendo. O Felipe Campbell já está posicionado e daqui a pouquinho traz mais informações direto da capital federal.
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7: 11h38, tem a participação sempre, Paula, do ouvinte. Eba. Que segue aqui no 11999048756.
21: Bom dia, Paula.
8: Bom dia.
21: Bom dia, Danilo. Eu sou Vera de Santos. Vila Belmiro. Passando para desejar um excelente programa e dizer que eu tô morrendo de medo pelo Santos. Eu moro do lado da vila. Tô com muito medo de perder muito feio à noite. Um grande abraço.
8: Abraço. Ô Vera, torce pelo 0-0, que daí vocês já perderam. Quando tem o Abel do outro lado, eu já sou cismada.
0: Bom dia, Manhã Bandeirante, bom dia, Danilo, bom dia, Paula. Meu nome é Jair, estou mandando mensagem, Vitor Anógio, que é isso, São Sebastião, não perco, Manhã Bandeirante. Aliás, estou na reportagem da Band, vocês estão de parabéns, Danilo, dia de sábado, aí as entrevistas. Gênio aí, sou seu fã, que Deus abençoe sua vida, amém, a vida obrigado. Da Paula aí. Fique muito tempo no ar aí, levando essa voz aí, essa alegria nas manhãs da gente. Tenha um bom dia, fica com Deus.
7: Obrigado, obrigadíssimo pelo carinho, pela audiência sempre, viu? Sabadão, tamo junto aí, né, Paula?
8: É, o sorrisão do Gobato. Que estranho. Vamos rir um pouquinho, porque pra mim, foi pra rir. Chegou no nosso grupo de Brasília, aqui, uma atualização das agendas do presidente Lula e da primeira-dama Janja. Sabe qual é o compromisso que a primeira-dama tem meio-dia e 30, Danilo Gobato? É. Com quem você arriscaria? Com quem? Não?
7: Não.
8: Leonardo DiCaprio.
7: Olha só.
8: Leonardo
7: DiCaprio. Ah, ele meio, tá no Pantanal, né?
8: No meio de uma bomba, um Titanic em Brasília chegando. Encontro com Leonardo DiCaprio no Palácio do Planalto, meio-dia e 30.
7: É a melhor época para ele decidir visitar a Brasília.
8: É,
7: né?
8: A
7: ele
8: melhor
7: acertou,
8: época.
7: Ele tá com o time ali.
8: É o... Titanic afundando real.
7: É, eu sei que ele tava no Pantanal, né, pra ver de perto ali. As
8: quando
7: questões...
8: ele namorava Gisele Bündchen, ele ia pro Pantanal, não ia?
7: É, ele tava numa fazenda de luxo ali no Pantanal, porque ele queria ver de pertinho as iniciativas de conservação da fauna, da flora do Pantanal, mas não tava sabendo dessa agenda. Então, do Pantanal vai pra Brasília, né, Paula?
8: É isso aí, em Brasília, meio-dia e 30, a primeira-dama tem um encontro com o Leonardo DiCaprio, o pessoal dizendo que atualizaram a agenda do presidente Lula também, meio de lá no Palácio do Planalto. Neste dia tão tranquilo na capital do país, mais um Titanic chegando por lá.
7: 11h41 agora.
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22: O dia eu acho mais feliz da minha vida. 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
7: Ano 2000. 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
23: Chegou ao fim o martírio de seringueiros que viram seu mais representativo e importante líder, Chico Mendes, ser assassinado por uma covarde tocaia.
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0: 8h44, Manhã Bandeirantes de volta. A gente vai direto para Brasília com o nosso Felipe Campbell. Hoje, inclusive, diferentemente do que a gente faz sempre aqui, mais com as notícias locais, a gente abriu o Manhã Bandeirantes falando sobre essa bomba que chega em Brasília, que são as denúncias do envolvimento cada vez mais próximo, pelo que a gente vê, pelas investigações da Polícia Federal, do ministro Alexandre de Moraes, com o caso Banco Master e Daniel Vorkaro. E agora fica a pergunta do que vem pela frente. O que vai acontecer nesses próximos dias? A gente vai para a capital do país com o Felipe Campbell. Porque assim, Campbell, o que a gente tem é... A oposição disse que vai travar pauta se o presidente do Senado, Davi Alcolumbre, não votar os pedidos de impeachment. O que a gente tem é que tem mesmo representantes do governo dizendo que as questões precisam ser apuradas. Agora há pouco, chegando aqui no nosso grupo também, uma apuração da Tayane Mello, dizendo que o deputado Zé Trovão, do PL de Santa Catarina, vai protocolar hoje uma representação para que o Supremo avalie se os fatos recentes envolvendo Alexandre de Moraes podem ter repercussões sobre decisões, condenações e restrições de liberdade. Ele vai pedir, obviamente, análise de processos relacionados ao ex-presidente Jair Bolsonaro e aos atos do dia 8 de janeiro. Era meio óbvio que isso aconteceria, né, Campbell? O que a gente pode esperar para hoje? A gente já teve o ministro do STF, o presidente do STF, Edson Fachin, jogando um balde de água fria para quem esperava uma posição do Supremo nas próximas horas. Tem algo que pode ser determinante no dia de hoje em relação a tudo isso? Ou o Congresso vai tentar seguir com aquelas pautas eleitoreiras e que foram arquitetadas entre Alcolumbre e Lula nos últimos dias, hein? Bom dia para você.
1: Bom dia, Paula. Bom dia, Gobato. Bom dia. Bom, o Supremo Tribunal Federal tem o seu próximo seu próprio ritmo, seus próprios ritos também, né? Então, o ministro do Supremo Tribunal Federal e presidente da corte, Edson Fachin, ele já falou que não vai tomar nenhum tipo de atitude de imediato. Ele vai aguardar as informações que estão sendo divulgadas, vai analisar todo o processo que está acontecendo. Já o ministro, o relator do caso, André Mendonça, ele gostaria já de levar ao plenário essa situação e estaria já também contando os votos, né? Precisaria ali de pelo menos 5 votos no momento. O Supremo Tribunal Federal conta com somente 10 ministros, porque tem uma vaga em aberto. E em relação a uma possibilidade de um impeachment, de um afastamento do ministro Alexandre de Moraes por meio do Senado, a expectativa no momento, é claro que isso pode mudar, né? Tudo muito fluido, mas a expectativa no momento é que o Senado não vá agir por agora. O presidente do Senado, Davi Alcolumbre, falou que a expectativa é de trazer esse assunto somente após as eleições. O pleito, né, já está muito próximo, agora no comecinho de outubro os brasileiros vão às urnas e um novo Senado, né, vai ser formado, porque essas são eleições em que a população vai escolher dois candidatos ao Senado, né? Então vai ter uma mudança muito grande e depois das eleições essas discussões podem acabar avançando ou não no Senado, a depender, né, do resultado das eleições. Mas as repercussões continuam aqui em Brasília, depois de um dia muito movimentado nesta terça-feira. Já temos mais pedidos

0: impessoalidade, né, negando qualquer tipo de irregularidade nesse encontro com Daniel Vorcaro. O líder do PL na Câmara dos Deputados, deputado Sóstenes Cavalcante, e também o líder do PL no Senado, né, o senador Carlos Curtinho, eles vão dar uma entrevista coletiva hoje por volta de 13h30 sobre esse assunto também. Eu vou falar sobre toda essa questão envolvendo o ministro Alexandre de Moraes e Daniel Vorcaro, o que pode sim afetar inclusive a agenda de votações, né? O Congresso Nacional está nessa semana de esforço concentrado, é a última semana de votações antes das eleições, então os parlamentares estão mais focados já na campanha, passando a maior parte do tempo nos seus estados, né? E agora com essa semana, a ideia era avançar uma grande quantidade de pautas, inclusive várias pautas aí que eram prioritárias para o governo, como a PEC da segurança pública, o fim da taxa das blusinhas e também o fim da escala 6x1, pautas essas que podem acabar ficando travadas. A oposição já vem falando sobre fazer obstrução, sobre não permitir essas votações, tentarem obstruir para que essas pautas não avancem, para que continuem, né, essas discussões relativas ao ministro Alexandre de Moraes e também o banqueiro Daniel Vorcaro. Volto com vocês.
1: Tá aí, Felipe Campbell, com as informações quentinhas chegando de Brasília, capital federal. Mais um dia movimentado que a gente vai acompanhar, continuar acompanhando na programação da Bandeirantes, os desdobramentos todos, a declaração de um lado, nota de outro. Felipe Campbell sempre a postos para trazer informação em primeira mão aqui para os ouvintes da Bandeirantes. Já vão emendar aqui a nossa reportagem, Paula, com a Maju Arruda Leite, né? Maju já está posicionada aqui também para trazer informações sobre as obras da linha 2 verde, também do BRT Aricanduva. Não é isso, Maju? Bom dia.
2: Oi, Danilo. Bom dia a você, bom dia a todos. Eu falo ao vivo, inclusive, aqui na Avenida Aricanduva, onde daqui a pouco o governador de São Paulo, Tarcísio de Freitas, vai chegar nessa segunda agenda pública do dia. A primeira agenda pública aconteceu nas obras da estação Aricanduva, da linha 2 verde, e o governador de São Paulo, Tarcísio de Freitas, foi questionado em relação a essas trocas de mensagens que foram expostas, né, nesses últimos dias em relação ao ministro Alexandre de Moraes e ao banqueiro Daniel Vorcaro. O governador Tarcísio de Freitas defende que seja aberto um processo de investigação contra o ministro do Supremo Alexandre de Moraes. Inclusive, na visão do governador Tarcísio de Freitas, a confiança nas instituições só deve ser recuperada a partir da transparência. Vamos ouvir o que disse agora há pouco, então, Tarcísio de Freitas.
3: Margaret Thatcher tem uma frase que ela diz que a liberdade, ela depende do Estado Democrático de Direito. E a gente tem que fazer uma reflexão sobre isso, que para a gente garantir o Estado Democrático de Direito, para a gente garantir a liberdade, a gente precisa de instituições que funcionem. E agora, é uma reflexão que a sociedade brasileira tem que fazer, nós temos a Corte Máxima do país sob suspensão. E isso é muito grave, isso é muito perigoso. Como é que o cidadão vai reagir? O que as pessoas estão percebendo? E a gente percebe até nas manifestações da imprensa, a gente vê nos editoriais, um sentimento de indignação. Está na hora da indignação se reconciliar com a esperança. Então a gente precisa olhar para frente e a confiança nas instituições. Imagina o seguinte: se você não puder confiar no judiciário, se você não puder confiar na Corte Máxima do país, você tem uma fissura na institucionalidade, uma fissura no Estado Democrático de Direito, que é inaceitável. Então a gente precisa começar a pensar e debater isso com seriedade. A confiança nas instituições não vai ser recuperada nem com silêncio e nem com corporativismo. A confiança nas instituições vai ser recuperada com transparência, com investigação séria e com responsabilização. Eu acho que é isso que a sociedade espera, é isso que está nos editoriais hoje, é isso que todos os brasileiros estão esperando.
2: Governador, ainda em relação ao ministro Alexandre de Moraes, o governador também foi questionado se ele acredita que Alexandre de Moraes deve renunciar ao cargo. Nas palavras de Tarcísio de Freitas, a renúncia é uma questão de foro íntimo. Tarcísio de Freitas também foi perguntado em relação à quebra de sigilo de Dark Horse, lembrando que essas conversas entre Moraes e Vorcaro foi exposta depois que o André Mendonça quebrou o sigilo do processo. E agora, nas palavras de Tarcísio de Freitas, ele disse que defende, sim, a quebra de sigilo, que, na verdade, defende a transparência em todos esses casos. Vamos ouvir.
3: Eu sou favorável a toda a transparência, toda a quebra, toda a divulgação. Eu acho que

0: Como eu falei, a gente só vai retomar a confiança nas instituições a partir do momento que você tiver transparência, investigação profunda, responsabilização. Tudo que está oculto tem que ficar claro. Aliás, nada fica escondido por muito tempo. E é bom que tudo apareça, que todos os esclarecimentos sejam dados, que todas as investigações sejam feitas e que as responsabilizações aconteçam.
1: Paulo e Danilo, volto com vocês aí no estúdio.
2: Valeu, Maju. E atrás da Maju, manifestações ali a favor do governador Tarcísio, que está em agenda de campanha. 11h54.
3: Bom, vamos para um rápido intervalo. Na sequência, a gente volta com o Luiz Felipe Nunes.
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3: 11h56, antes de acabar, Luiz Felipe Nunes por aqui com pesquisa Quest saindo fresquinha do forno com intenção de voto para candidatos à presidência da República, né, Luiz?
4: Paula... E você que nos acompanha agora na Band.
3: Como faz bem um debate da Band para alguns candidatos?
4: Olha, mudanças expressivas agora, de acordo com a Quest, representando movimentos que já foram averiguados também em outras pesquisas. Para primeiro turno, uma aproximação nas intenções de voto entre Lula e Flávio Bolsonaro. Lula segue liderando nas intenções de voto para primeiro turno com 37% das intenções, Flávio com 30%. E agora quem aparece em terceiro, você falava sobre os debates, Augusto Cury, saiu de 2 para 10% nas intenções de voto. Conversei, inclusive, com Júlio Delgado, que é candidato a vice na chapa do Avante com Augusto Cury. Ele disse que foi um dos principais fenômenos para a campanha dele, justamente o desempenho que foi avaliado como positivo pela campanha no debate da Band. Também alegou que muitas pessoas estão compreendendo que Augusto Cury é o mesmo que é autor de livros, que vende milhões de exemplares pelo Brasil. Por isso, essa seria a explicação da campanha. Nessa pesquisa Quest, Renan Santos agora aparece com 3%, ultrapassando Ronaldo Caiado, que ficou com 1%, assim como Pablo Marçal, que tem problemas na justiça, mas ainda pode constar com o nome na urna. Então segue nessa pesquisa realizada pela Quest, Romeu Zema também com 1%, o resto dos candidatos com 0%. No segundo turno, cenários: Lula e Flávio cada vez mais próximos. Lula 42%, Flávio 41%. Antes eram 43% para Lula, 40% para Flávio. Uma alteração na margem de erro, estão tecnicamente empatados. Contra outros candidatos, Lula ainda venceria. 42% a 37% contra Ronaldo Caiado, 40% para Lula contra 34% para Cury, 43% contra 36%. Contra Renan Santos e contra um cenário com Romeu Zema, seria 44 a 33, de acordo com essa pesquisa Quest. Tudo isso em intenção de voto, mas principalmente uma mudança no conhecimento e desconhecimento dos candidatos. Muito agora de crescimento nessa editoria de conhecimento para Augusto Cury e Renan Santos, mas Augusto Cury conseguiu transformar o conhecimento em intenção de voto. Renan Santos até ficou mais conhecido, de acordo com a pesquisa, mas ficou também mais impopular. Tem uma rejeição maior mesmo com este conhecimento maior, de acordo com essa pesquisa da Quest. Danilo e Paula.
3: De julho para cá, Flávio Bolsonaro diminuindo bastante ali a diferença, que já chegou a ser de 45 a 37 de Lula para ele, né? E é isso, que fica o recado para os que não vieram, o quanto Augusto Cury, com uma boa participação em debate, faz você decolar, segundo a pesquisa aí que mostra já o aumento dele. Valeu, Luiz!
4: Valeu, até gente, mais. Fortes abraços.
5: Obrigado, Luiz. Ponto final, né, Paula, aqui na edição do Manhã Bandeirantes nesta quarta-feira. Uma alegria, viu, dividir a bancada com você, e a gente segue ao longo da semana aí juntos, viu? Um beijo grande.
3: Dominado. Valeu pela audiência, pela companhia de vocês, viu? Um grande beijo. Até amanhã.
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0: ondas do rádio. Unir todas as nossas plataformas. Claro que a gente gostaria de, neste horário, estarmos falando de esporte e da vida. Essa é a nossa missão. Mas esse é um período importantíssimo da nação brasileira. Por quê? Porque neste período importantíssimo da nação brasileira, nós somos responsáveis pelas nossas escolhas. E sim, esse é um momento onde a nação brasileira parece muito polarizada, mas sempre há tempo para ampliar horizontes. A vida, a nossa vida, ela é feita de escolhas. Fundamental conhecer e bem cada um dos candidatos que estarão disputando a próxima eleição. Então, esse é um período fundamental de conhecimento. Esse é um período fundamental para escolha. Não se esqueça, são as suas escolhas que irão determinar o futuro e o futuro próximo desta nação de 8 milhões e 500 mil quilômetros quadrados e de quase 215 milhões de habitantes. Sempre é importante entender que quando você amplia o seu horizonte, você evolui naquilo que é o mais importante, o conhecimento. E esse é o momento de entender cada um dos candidatos. A próxima eleição é uma eleição ampla, geral e quase restrita, até porque é uma eleição que terá na pauta a escolha de deputado estadual, deputado federal, dois senadores pelo estado de São Paulo, o governador ou a governadora e o presidente da República. Portanto, uma eleição muito ampla, muito grande, onde é necessário e fundamental que a gente tenha conhecimento sobre cada um ou cada uma dos candidatos e das candidatas que estarão no próximo pleito. Então, é óbvio e é natural que a gente gostaria de, neste momento, estarmos falando do Palmeiras, do Corinthians, do Santos, do São Paulo, como habitualmente fazemos nesta parte local do nossa área. Mas acho fundamental que a gente abra esse espaço para que você possa ter a possibilidade de acompanhar com mais importância, com mais inteligência, aquilo que vai acontecer, obviamente, também dentro não só da sua próxima escolha, mas dentro daquilo que é a nação brasileira. Mas é ótimo que a gente possa estar juntos por aqui na sua Bandeirantes. Porque aqui pelo YouTube você é meu convidado de honra, você é minha convidada de honra, para que a gente possa, nesse momento importante, onde o funil vai ficando mais estreito, onde o Campeonato Brasileiro vai determinando aquele que será o vencedor e o vencedor mais justo, porque o Campeonato Brasileiro, ele determina escolha. E o Campeonato Brasileiro determina escolha com menos margem de erro, porque você tem partidas de ida e volta e numa competição de pontos corridos. Muitas vezes até tem gente que gosta do diagnóstico do mata-mata, porque o mata-mata é mais emocionante, porque o mata-mata ele tem alternativas diferentes em relação a um campeonato disputado em pontos corridos. E eu também tendo a concordar em muitos casos com quem pensa desta maneira. Mas nunca se esqueça, se nós estamos falando de esporte de competição, se nós estamos falando de justiça, acho determinante, fundamental inclusive, que a gente possa ter o vencedor mais justo. E o vencedor mais justo, ele vai aparecer no Campeonato Brasileiro. Esse é o momento também da gente abordar tudo sobre aquilo que não só acontece com a sua equipe, mas também em relação àquilo que você pode fazer para que o futebol fique mais interessante, porque o torcedor, ele determina caminhos. Ótimo que a gente possa estar juntos, só para você aqui na Bandeirantes. E é aqui na sua Rede Bandeirantes que a partir de agora vamos girar os nossos repórteres para que você continue a ter a melhor informação esportiva.
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0: É isso, e o nosso giro começa por ele, meu produtor executivo. Não se esqueça, estaremos juntos sempre na melhor frequência do FM esportivo em todo o Brasil a partir das 12 horas e 25 minutos. Por enquanto, seguimos aqui pelo youtube.com/Rádio Bandeirantes Oficial. Alô, Pedro Coin, seja bem-vindo, boa tarde.
1: Alô, Elia, boa tarde, tudo bem? Boa tarde para você, para todo mundo que nos acompanha aqui no YouTube da Bandeirantes. Vamos lá. Ó, seguinte, hein? Temos o primeiro classificado à semifinal da Copa do Brasil. O Galo, Atlético Mineiro, avançou ontem depois de passar pelo Cruzeiro, seu maior rival. Ou seja, além do moral que a equipe ganha, além de tudo que o time ganhou, a classificação, o dinheiro, etc, etc, etc, ainda passou pelo seu grande rival. É claro que hoje, né, tem Clássico da Saudade. Santos e Palmeiras, Palmeiras e Santos. Verdão ganhou por 3-0 na semana passada contra a equipe do Santos. Time importante, né? É, rivalidade importante, rivalidade grande aqui no nosso futebol, mas hoje tá tudo igual. Não dá pra dizer que tá tudo igual, né? O 3-0 é muita vantagem. E eu vou trazer aqui, como sempre, se ontem tivemos, hoje teremos também convidado especial para falar deste clássico. Daqui a pouquinho, Palmeiras e Santos, Santos e Palmeiras em evidência. Hoje tem jogo do Flamengo também. A gente vai ficar sabendo de tudo. Quero ouvir o que o professor Leonardo Jardim tem para dizer deste clássico, né? Deste jogo contra o Mirassol, hoje às 19h30 no Maracanã. Antes disso, pessoal, vamos falar de ontem, a vitória do Galo contra a equipe do Cruzeiro. Antes de falar do Galo, vamos falar do Cruzeiro. Equipe cabulosa perdeu por 2-1 de virada, fez o seu gol, né? Abriu o placar com o Caio Jorge ontem, de pênalti, e depois tomou a virada. Quero saber de Arthur Jorge, treinador da equipe do Cruzeiro, o que ele tem a dizer depois dessa derrota e eliminação para o seu maior rival. Lembrando, até semana retrasada, o Cruzeiro tinha 3 competições e estava vivo nas 3. Hoje só tem o Campeonato Brasileiro. E é por isso que eu quero ouvir Arthur Jorge, o treinador do Cabuloso.
2: Estamos todos muito desiludidos. Estamos também muito desiludidos pela forma como de facto o jogo acaba por mudar de contexto. E claro, também lamentar pela desilusão que acabámos por dar à nossa torcida, que não merecia e que nos apoiou do primeiro ao último minuto. Para o contrato não impacta em nada, porque teremos, e sabemos que são anos que nós temos que trabalhar arduamente, e eu como técnico, os jogadores como atletas, toda a diretoria, para que nós possamos ter de facto sucesso. Impacta neste momento naquilo que é, e eu queria terminar a temporada em 6 de dezembro, já não vai ser possível. Vamos agora ter que nos dedicar arduamente àquilo que é o campeonato. Não é uma tarefa fácil também, temos que emocionalmente buscar aquilo que é o melhor de nós, a nossa melhor versão, para que possamos ter resultados que nos permitam ter este que foi uma escalada difícil também, mas meritória, da equipa no campeonato. E é isso que nos resta nesta altura, poder dar o melhor, é olhar para o campeonato com a mesma ambição de sempre, sabendo que não temos outras competições, e esta será a competição que nós temos que agarrar daqui até ao final do campeonato. Vamos ter já um jogo contra um rival direto nesse campeonato. Temos que reagir rapidamente a este momento. Temos que saber olhar para aquilo que foi feito e também para aquilo que podemos fazer. Para aquilo que podemos fazer mais, sobretudo. E é dessa forma que eu olho, ou tento olhar. Nesta altura também me é muito difícil olhar para o dia de amanhã, mas quero poder ter a energia e a força suficiente para poder, juntamente com os meus, aqueles que ganhamos e que perdemos, podemos ir em busca do resultado e daquilo que é uma classificação honrosa no campeonato.
1: Tá aí então o Arthur Jorge, ó. Considero o Arthur Jorge um dos grandes treinadores do futebol brasileiro. Acho que ele faz um ótimo trabalho no Cruzeiro. Importante sempre a gente lembrar que ele pega o Cabuloso na lanterna do Campeonato Brasileiro depois de um início terrível com o Tite, né? Ele dá uma cara para esse elenco, uma cara para essa equipe, começa a caminhar, mas fracassa nas duas principais competições de mata-mata aqui do futebol, né? Sul-Americano, a Copa do Brasil e também a Copa Libertadores. Perde para o Flamengo, que é uma grande potência, e perde para o maior rival. Maior rival que conseguiu um achado ao longo dessa temporada. Melhor, duas das grandes contratações do Galo, inclusive eu diria, fizeram a diferença ontem. Claro, Fred, que faz o gol da classificação, mas principalmente o Barba, Eduardo Domingues, treinador do Galo, que deu uma cara para esse time, mexeu na estrutura do elenco do Galo e colocou o Atlético na semifinal da Copa do Brasil. Quero saber o que tem a dizer o Barba.
3: Sí, llegamos a una semifinal importante. No sabemos la importancia de la Copa y que es muy, muy importante para todos los clubes que juegan ese torneo. Mas, sí, era acreditar en los jugadores, acreditar mucho en ellos. Son buenos jugadores. Estaban teniendo una... algunos jugadores estaban muy altos, otros muy bajos y teníamos que todo el tiempo equilibrar esas situaciones hasta que hoy todo el mundo está creciendo, está acreditando mucho más en los compañeros, en él mismo, y el torcedor ve eso. Então era normal que o torcedor esteja vendo a evolução do time e faça a festa que hoje fez. Eu estou muito contente, mas temos que continuar.
4: Linda pra cima da zaga, não viu opção, volta o jogo um pouquinho mais atrás pra Kevin Castanho pela meia direita, pro domínio de Fred olha pro meio da grande área, soltou lateralmente pra Rini, finta a marcação, ele tenta bater no gol, não dá, abriu jogada na meia direita pra Coelho pedala, balança pra cima da marcação, ele tenta o passe por dentro pra Rini, furou, vai pintar a virada, Fred, entrada da grande área, bateu no gol!

0: Golaço, golaço do Galo, do Classificalo, né? Atlético que brincou muito com isso, provocou bastante o seu grande rival depois nas redes sociais. Ó, hoje tem jogo importante com transmissão da Bandeirantes, Santos e Palmeiras. Palmeiras e Santos é clássico da saudade aqui na sintonia da sua Bandeirantes. E como sempre, eu trago um convidado mais do que especial para trazer o clima, dar aquele panorama e, é claro, a provável escalação do Verdão, que venceu na semana passada por 3-0. E até por isso eu convidei o meu caro amigo, setorista do Palmeiras aqui da Bandeirantes, Bruno Migliosi. Fala, Migliosi, boa tarde para você, meu amigo.
1: Fala, Pedro, muito boa tarde. Abraço para você, pro amigo ligado aqui na Bandeirantes durante o Nossa Área. Vamos lá, falar desse jogo grande, gigante, hein? Entre Palmeiras e Santos, que acontece hoje às 21h30 no estádio da Vila Belmiro, claro, com transmissão da Bandeirantes, um clássico que vai se repetindo pela terceira vez na história da Copa do Brasil, mas pela primeira vez com uma diferença tão grande, não é? Porque em 98 e em 2015, as duas equipes estavam muito mais próximas, aliás, empataram seus jogos, né? Teve decisão nos pênaltis em 2015 a favor do Palmeiras. Nunca na Copa do Brasil o Palmeiras passou, de certa forma, com alguma tranquilidade pelo Santos, como está acontecendo em 2026, após o placar de 3-0, mas está tudo aberto, hein? Tudo segue em aberto para essa decisão. A vantagem é palmeirense, mas existe a possibilidade aí. O Santos diz que vai jogar para se divertir na figura do Neymar Júnior e por isso aumenta a expectativa para esse jogaço. Um ponto interessante, hein? O Palmeiras só perdeu por 3 gols de diferença 5 vezes durante a era Abel Ferreira. E 4 vezes foi por 3-0, né? Só teve um 4-0 aquele contra o Novo Horizontino no Campeonato Paulista. Então só um resultado suficiente ali para eliminar esse Palmeiras. Acho muito improvável de acontecer de novo devido à força defensiva dessa equipe do Verdão. Falar um pouquinho do Palmeiras, viu, Pedro, para esse jogo, porque tem algumas dúvidas pro duelo de logo mais. O Palmeiras tem jogadores recuperados, o departamento médico deu uma boa esvaziada essa semana, porque John Arias, Piquerez e Barbosa participaram do último treino integrados ao elenco normalmente, tem chance de ser novidade na partida. São tratados pelo clube como dúvidas ainda, porque evidentemente voltam de lesões musculares e o Abel pode não querer gastar esses jogadores, ainda mais pela vantagem confortável que tem nessa partida. Paulinho, Sousa e Jefté, esses são desfalques confirmados e seguem entregues ao departamento médico. Paulinho, aliás, só volta depois da data FIFA, ou seja, lá no meio de outubro, deve voltar a jogar com a camisa do Palmeiras. Ausência pesada essa do camisa 10. Com tantos desfalques e com 3-0, tem a possibilidade ainda do Abel Ferreira mesclar atletas para minimizar o desgaste físico do elenco. Então, Emiliano Martínez, Lucas Evangelista são alguns caras que podem pintar nessa escalação. Caso decida ir com o que tem de melhor, com o que tem à disposição, o Palmeiras provável tem o Carlos Miguel no gol, Giai na direita, Murilo Gomes na zaga com o Arthur na esquerda. O Barbosa é um jogador que voltou a ficar à disposição, né, depois do trauma no pé, mas deve começar no banco de reservas. Meio de campo de Marlon Freitas, Andrés Pereira, Felipe Anderson e Maurício. Esse é mais provável de acontecer, um pouco mais tranquilo de prever. E a dupla de ataque de Flaco Lopes e Vitor Roque, caso o Abel prefira não preservar ninguém. A gente lembra que a arbitragem do David Oliveira Lacerda do Espírito Santo e o VAR do Pablo Ramon Gonçalves Pinheiro. Em relação à equipe do Santos, né, o Pedro não tem aquele planejamento, não tem aquela ideia de reverter, essa é a verdade, e deve ter pelo menos uma mudança para manter a equipe titular forte e a esperança na Vila Belmiro nos primeiros minutos. Saindo 1-0 ali, o Santos pode evidentemente buscar um resultado mais interessante. O Gustavo Henrique sentiu problema muscular no clássico no último domingo, foi substituído no primeiro tempo, né, contra o Corinthians do lado do Santos, e o Oliva, que marcou gol contra o Corinthians, deve entrar na vaga na equipe do Cuca, de Gabriel Brazão, Igor Vinícius, Lucas Veríssimo, Luan Pérez e Escobar, William Arão, Christian Oliva, Gabriel Bontempo e Barreal, Neymar e Gabigol. Um time titular do Santos para encarar o Palmeiras com margem aí, com possibilidade de se divertir, brincar e dar uma graça nesse jogo que para muitos está resolvido, para outros ainda tem lenha para ser queimada. Só para concluir, viu, Pedro, Palmeiras tem uma informação interessante. Ontem apresentou o Bruno Bertinazzo durante a tarde, novo goleiro aí, veio da Portuguesa, chega com vontade aí para quem sabe ser o segundo reserva depois da aposentadoria do Lomba. O Lomba tem só mais esse ano de contrato, depois deve deixar o clube. Então, Bruno Bertinazzo, que chega da Portuguesa, tem a chance de se firmar como segunda opção depois do Carlos Miguel. Vamos ouvir o que disse na entrevista coletiva o novo goleiro do Palmeiras.
2: Então, 28 anos ainda acaba sendo jovem para goleiro, né? Porque ainda mais aí no cenário nacional do Brasil a gente pode acompanhar diversos goleiros mais experientes, com 38, 40, o próprio Fábio, que 45, se eu não me engano. Então, a gente ainda tem muita margem, muito tempo para a gente construir nossa história. Somos goleiros, de certa forma, parecidos, talvez pela altura, pela agilidade. Ele é um grande goleiro, começou construindo uma ótima passagem aqui, e agora eu venho muito motivado para poder construir minha história também.
1: Aí, Pedro, portanto, Bruno Bertinato, novo goleiro do Verdão, já à disposição aí pro jogo de hoje, que repito, em 9:30 da noite, transmissão Bandeirantes com Ulisses Costa, Santos e Palmeiras, na Vila Belmiro.
3: Boa, valeu, Miliose, muito obrigado pela sua participação aqui no Nossa Área. Lembrando, então, Miliose já falou, eu também já comentei, mas ó, coloca na cabeça aí, hein? Palmeiras e Santos, Santos e Palmeiras hoje na Vila Belmiro a partir das 9 horas da noite. Ouvimos Bruno Bertinato, né, o goleiro reserva do Verdão, comentando inclusive aí sobre as semelhanças que ele tem com o Carlos Miguel no gol. Ele que vem da Portuguesa, fez um bom campeonato paulista, fez sua carreira inteira quase que na Itália, na Europa, chega para ser goleiro, o segundo goleiro nesse momento, né? Acho uma boa contratação do Palmeiras. Como ouvimos ele, vamos ouvir também o lado do Santos. A gente comentou bastante ao longo dessa semana sobre aquilo que pensam os jogadores, a comissão técnica do Peixe. E tem um atleta que deve estar em campo hoje, conversei com o nosso Everton Ramos antes de entrar aqui, que deu uma declaração depois do jogo contra o Corinthians no último fim de semana, falando sobre esta partida. O próprio Bruno Migliosi comentou sobre ele e eu vou trazer para a roda agora o nosso Neymar, camisa 10 do Santos, craque da seleção brasileira e que deve sim jogar hoje na Vila Belmiro. Vai, Neymar!
4: Futebol, tudo é possível. Eu acho que, obviamente, o Palmeiras é o segundo melhor time do país. É um time de jogadores de muita qualidade. Vai ser difícil, óbvio. 3-0 é bem difícil, é bem complicado, mas não é possível.
5: Você já fez parte de uma remontada histórica já, né?
4: Com certeza.
3: Pois é, fez parte daquela remontada do Barcelona 6-1 na equipe do Paris Saint-Germain, né? O PSG venceu por 4-0 na ida das oitavas de final da Champions League ali em 2016-17 e o Neymar deu um show, né? Um banho de bola na partida de volta. Ele, o Messi e o Suárez jogaram demais naquele jogo, conseguiram reverter um grande resultado, a maior virada da história do futebol mundial, na minha opinião, né? Claro, tem outras que dá pra gente comentar aqui, inclusive de um time que entra em campo hoje, o Vasco da Gama, né, na final da Copa Mercosul contra esse mesmo Palmeiras. Vitória e Vasco jogam a partir das 9:30 da noite e eu quero trazer para a roda Jair Ventura, treinador do Vitória, para falar um pouquinho aqui com a gente na Bandeirantes.
6: Começa agora da gente se unir, nós fizemos um pacto ali de reverter essa situação, estamos todos incomodados com essa sequência que nós estamos vivendo e você tem duas coisas quando você vive nesse momento, ou você embica para baixo de uma vez, você busca o próximo jogo para ter uma reação. Nós fizemos um pacto agora dentro do vestiário de reagir. A gente sabe da responsabilidade que é jogar em casa, de voltar a vencer. A gente precisa do nosso torcedor. Sei que o momento não é o melhor para nós pedirmos apoio, mas a gente precisa deles para a gente reverter. Temos essa grande chance no jogo da Copa do Brasil, que a gente possa fazer um grande jogo, conseguir a classificação e essa fase que nós estamos passando, que estava embicando para baixo, a gente embicar para cima e voltar a ser o Vitória que foi tirando esses últimos três jogos, o que vinha sendo. Um Vitória organizado, competitivo, que vem de caro mesmo as derrotas, não só em casa como fora de casa, e que a gente possa resgatar a nossa identidade que nós perdemos nesses últimos três jogos, é verdade. Não vou falar dos outros jogos, porque já passou, só que agora a gente tem essa chance do nosso jogo em casa. Não é um adversário dificílimo que saiu na frente, mas temos totais condições de reverter o placar, como já fizemos em duas oportunidades também na Copa do Brasil.
0: Pois é, será que o Vitória vai conseguir fazer o épico de novo, né? Vai colocar o épico ali como algo normal na sua rotina? Virou contra o Flamengo antes das oitavas de final, depois de perder no Maracanã em casa. Virou contra o Atlético Paranaense na mesma situação, perde fora e vira em casa. E hoje tem mais uma oportunidade de fazer isso. O jogo é complicado, é contra o Vasco da Gama, que venceu na semana passada, e vai com tudo. Para dentro do Vitória é a chance do Vasco, que ainda está vivo em três competições neste ano, é a chance do Vasco de avançar a mais uma semifinal de Copa do Brasil, como foi no ano passado. Mas é claro, enfrentar o Vitória no Barradão é sempre muito difícil. A bola rola para os dois jogos desta quarta-feira, às 21h30 da noite. E é claro, você vai ficar sabendo de tudo aqui na Bandeirantes. Eu me despeço de você, agradeço a todo mundo que nos acompanhou até aqui. E nossa área volta daqui a pouquinho com ele, o mestre Elia Júnior. Valeu!

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1: Pessoal, boa tarde, estamos juntos sempre para você aqui, é claro, na sua melhor frequência. Muito bom que você esteja a bordo da nossa rádio Bandeirantes, firmes e fortes também nesta quarta-feira, dia 2 de setembro, unindo agora a maior e melhor rede de rádios do Brasil. Unindo para que você possa entender que sim, a nossa vida hoje sempre será feita por escolhas. E tem um ditado antigo que já não está mais tão em moda, mas que vira e mexe eu gosto de citar ou de lembrar, que é: inventor morre pobre. Claro que os modernos, estes não. Os antigos todos. Mas é interessante, porque eu não gosto da ideia de que no momento mais justo, mais adverso, mais crítico, você tente inventar. Ah, mas então não pode ousar? Você pode, de acordo com o risco que você pretenda correr e com a necessidade que esse risco terá. E mais do que isso, com a consequência que esse risco poderá trazer de acordo com a sua escolha. E foi isso que aconteceu ontem na partida entre Atlético Mineiro e Cruzeiro. Cruzeiro está vencendo por 1-0. Tem um jogador expulso, uma idiotice, mais uma entre tantas que acontecem nos campeonatos disputados aqui na América do Sul. E aí você tem que jogar com 10 e tem que entender quais são as alterações que você obrigatoriamente vai ter que fazer. E aí, aquele que está entre os melhores técnicos em atividade no futebol brasileiro, academicamente super preparado, historicamente com capacidade para poder não só reagir, mas acima de tudo pensar e tomar a melhor decisão para o time do Cruzeiro, e este é o caso do Arthur Jorge, ele resolve substituir Matheus Pereira, Caio Jorge e Gerson, e tira os três mais importantes jogadores da equipe ao mesmo tempo. Aí você acaba cometendo erro crasso. Por quê? Por mais que o Gerson estivesse desgastado, por mais que o Matheus Pereira não seja um grande marcador, por mais incrível que seja a ideia de que você vá substituir o Caio Jorge, que estava fazendo uma ótima partida, pelo Kenji, que está entrando com todo vigor físico, você tem que pensar que aquele momento é momento crítico, que o seu adversário inclusive pode fazer um gol e pode levar a decisão para as penalidades, e você precisa ter os seus melhores cobradores. E aí, o que pensar em relação a tudo isso? Pensar com muita calma. Eu posso sim substituir um dos três, e vou chamar cada um dos três para entender qual deles está mais desgastado e gostaria de, naquele momento, ceder lugar para um companheiro. Aí eu vou pensar o seguinte: eu estou ganhando de 1-0, eu não tenho que fazer o segundo gol, eu só não posso sofrer o primeiro, e eu tenho um problema grave, eu tenho um jogador a menos. Então eu vou ter obrigatoriamente que, se tirar um atacante, colocar um meia de contenção. Infelizmente para o Cruzeiro, não foi esta a decisão tomada pelo Arthur Jorge. 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
2: Lá vamos nós! Esse é o momento de girarmos os clubes de São Paulo para que você continue a ter por aqui a melhor informação esportiva. Só faltava não! Bora girar!
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2: Começamos com o Corinthians, 3 derrotas seguidas. Ai, ai, ai, ai, ai! Alô, Luiz Fabiani, boa tarde!
3: Alô, Elia, um abraço a você e ao amigo ouvinte do Nossa Área. O Ministério Público de São Paulo abriu um procedimento administrativo para investigar supostas inconsistências na dívida do Corinthians com a Caixa Econômica Federal pela construção de seu estádio. A investigação começou após um dossiê apresentado por um perito apontar que os juros aplicados nas parcelas em atraso e a forma de atualização do débito ao longo dos anos podem ter inflado artificialmente o valor cobrado ao clube. Segundo o promotor Cássio Concerino, o cálculo equivocado pode passar de 280 milhões de reais, montante que ultrapassaria atualizado a casa dos 450 milhões. A perícia levanta uma hipótese surpreendente que, caso os erros sejam confirmados, a dívida bilionária da Arena pode, na verdade, já estar quitada. A Caixa informou que não comenta operações específicas devido ao sigilo bancário, enquanto a diretoria do Corinthians ainda não se manifestou sobre o caso.
1: Corinthians.
2: Momento de apreensão. A dívida segue sendo bilionária, mas é bem importante que tudo seja bem avaliado. No Palmeiras, hoje o time nada de braçada. Sim, essa é a expectativa de que ele possa nadar de braçada, dar as cartas, jogar de mão e sair da Vila Belmiro com mais uma classificação assegurada às semifinais da Copa do Brasil. Alô, Bruno Migliozzi, boa tarde!
4: Fala, Elia, tudo bem? Boa tarde. Abraço pra você, pro amigo ligado aqui na Bandeirantes durante o Nossa Área. Vamos lá, falar desse jogo grande, gigante, hein? Com tantos desfalques e com 3-0, tem a possibilidade ainda do Abel Ferreira mesclar atletas para minimizar o desgaste físico do elenco. Então, Emiliano Martínez, Lucas Evangelista são alguns caras que podem pintar nessa escalação. Caso decida ir com o que tem de melhor, com o que tem à disposição, o Palmeiras provável tem o Carlos Miguel no gol, Giai na direita, Murilo Gomes na zaga com o Arthur na esquerda. O Barbosa é um jogador que voltou a ficar à disposição, né, depois do trauma no pé, mas deve começar no banco de reservas. Meio de campo de Marlon Freitas, Andrés Pereira, Felipe Anderson e Maurício. Esse é mais provável de acontecer, um pouco mais tranquilo de prever. E a dupla de ataque de Flaco Lopes e Vitor Roque, caso o Abel prefira não preservar ninguém. A gente lembra que a arbitragem do David Oliveira Lacerda do Espírito Santo e o VAR do Pablo Ramon Gonçalves Pinheiro. Repito, em 9:30 da noite, transmissão Bandeirantes com Ulisses Costa, Santos e Palmeiras na Vila Belmiro.
1: Palmeiras!
2: 12 horas e mais 41 minutos, informações do São Paulo Futebol Clube. Salve PDV, um abraço!
5: Boa tarde, Eli, um abraço pra você, pro amigo ligado aqui no Nossa Área, vivendo no aperto. A diretoria do São Paulo agora aguarda uma comissão criada dentro do conselho analisar o contrato que será firmado com a Ticketmaster e que vai, num primeiro momento, render ao São Paulo 110 milhões de reais por empréstimo e mais 30 milhões de reais pela cessão de um dos principais camarotes do estádio do Morumbi, que faz parte aí desse acordo. E a diretoria vai utilizar essa grana, boa parte dela, para pagar os atrasados com o elenco. Comissão que será formada por Dáurio Esperanzini, Flávio Marques e Daniel Fonseca, além do Marcel Bonilha, num documento que pede aí razão de urgência para que tudo isso seja aprovado, mas antes analisado pelo Conselho através do presidente Outen Aires. Tricolor Paulista se prepara para enfrentar o Galo, em que está com moral depois de se classificar contra o Cruzeiro. Caleri estará novamente à disposição de Dorival.
6: São Paulo.
2: Pois é, momento delicadíssimo, de muita expectativa em relação a Caleri e a sua volta, não só como titular do time do São Paulo, mas como protagonista e goleador. Lá vem o Santos. Oi, Everton Ramos, boa tarde.
7: Oi, Elia, tudo bem? Boa tarde para você e para o ouvinte ligado com a gente aqui no Nossa Área, com o Santos tentando nesta quarta-feira uma remontada histórica. Claro, é difícil, o próprio Neymar disse na zona mista, 1% de chance, 99% de fé, por isso o Cuca deve mandar a campo o que tem de melhor, praticamente repetindo a escalação do último domingo no Clássico Alvinegro contra o Corinthians. Uma única mudança, saída do Gustavo Henrique, que saiu no primeiro tempo do Clássico sentindo a coxa, para a entrada do Oliva, que foi quem marcou o gol. Provável Santos para o duelo de logo mais contra o Palmeiras, tem Gabriel Brazão no gol, Igor Vinícius na direita, Lucas Veríssimo e Luan Pérez dupla de zaga, com Escobar na esquerda. No meio campo, William Arão, Cristian Oliva, Gabriel Bontempo, Álvaro Barreal, Neymar e Gabriel Barbosa.
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8: A Conmebol anunciou nessa semana uma multa ao Rosário Central da Argentina de $100 mil, cerca de R$500 mil na cotação atual, pelas ofensas racistas de torcedores do time argentino no jogo de ida das oitavas de final da Copa Libertadores contra o Corinthians no começo de agosto. O comitê disciplinar da Conmebol puniu o clube com base no artigo do Código Disciplinar, que prevê multa a qualquer associação, membro ou clube cujos torcedores insultem ou atentem contra a dignidade humana de outra pessoa. O valor da multa aplicada ao Rosário Central é o mínimo previsto no artigo. Foi o caso com o goleiro Hugo Souza, que relatou ter sofrido ofensas racistas vindas das arquibancadas no duelo na Argentina.
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0: erro crasso cometido pelo técnico do Cruzeiro, Arthur Jorge. Na minha opinião, dois erros. Um, de quem é expulso e de maneira idiota acaba prejudicando o time. O segundo erro, más substituições, más escolhas que acabaram custando ainda mais caro e a desclassificação deste Cruzeiro, que tem folha salarial de 35 milhões de reais por mês. Alô, Arthur Jorge, é você!
1: Quando nós sofremos essa expulsão, nós ficamos com uma substituição para fazer. Faltavam 30 minutos para o final do jogo. Tivemos um pedido do Gerson para sair, que estava a sentir desconforto e pediu para sair, portanto nós tínhamos que agir imediatamente naquele momento. A ideia de nós foi trocarmos um lateral, que precisávamos ter um lateral esquerdo, trocar diretamente a posição do Gerson pelo Mateuzinho e podermos ter o Kenji que nos fizesse o corredor do lado esquerdo, sendo que era um jogador que iria fechar a equipa numa linha de 5 quando o adversário estivesse mais próximo da nossa grande área, mantendo três homens capazes daquilo que era o que o jogo nos ia proporcionar a nós, que era transições rápidas, ter homens na frente rápidos para conseguir ganhar as costas da defesa contrária, continuar a ter ou tentar ter verticalidade através destes três homens, e podemos dessa forma olhar para a equipa num 5-3-1 se quiséssemos, mas que se desdobrasse de forma a poder manter três homens na frente, ficando dois médios, e essa, tendo aquilo que era também um momento atual de termos uma substituição, tínhamos de tomar decisões em função daquilo que era os 30 minutos de jogo que tínhamos para tentar manter a equipa viva no jogo.
0: Pois é, muito tranquilo você comentar o páreo corrido, ou seja, você comentar depois que a prova terminou. Mas eu respeito muito o acadêmico e por conta disso a gente tem que ter muito estudo para entender o que é que precisa fazer naquele pouquíssimo tempo que o gestor tem para tomar a decisão. E esse é o caso de um treinador quando tem um jogador seu expulso, quando ele está vencendo a partida, quando faltam 30 minutos para ela terminar, quando você está numa partida decisiva, ou seja, você tem que imaginar quais são os próximos passos. E aí, não me venha com essa história de que um cara academicamente preparado, como Arthur Jorge, que sabe muito bem que sim, o time do Atlético vai dar a ele o contra-ataque, a transição, mas ele, com um jogador a menos, ele vai ter que usar raríssimas vezes esse contra-ataque. É isso que o acadêmico e a inteligência te ensinam. Se você tem 11 contra 11, sim, todas as vezes que eu tiver essa oportunidade, como eu vou estar bem organizado, eu vou utilizar esse contra-ataque. Mas quando eu estou com um jogador a menos, não. Talvez eu tenha um escape. E aí sim, eu preciso de um atacante muito rápido. Mas sim, vou jogar no 4-5-1 o tempo inteiro, porque eu tô com um jogador a menos, porque eu não tenho condição naquele momento de poder ter três atacantes. É uma idiotice você manter três jogadores que têm por referência serem atacantes quando você tá vencendo a partida e quando você sabe que tem um jogador a menos. Qualquer idiota faz linha de 4, linha de 4 e no máximo um atacante para ficar no 4-4-1. Não precisa ser nenhum gênio para tomar esse tipo de decisão. Hoje tem dois grandes jogos pela Copa do Brasil. Santos e Palmeiras, Vitória e Vasco. Melhor cobertura do Rádio Esportivo do Brasil aqui na... E é exatamente aqui na sua Rádio Bandeirantes, neste momento histórico onde todo mundo busca alternativas, que o Santos também busca a sua. O Santos contrata o lateral direito Rodinei, novo reforço do Santos Futebol Clube, com carreira vitoriosa no Brasil e na Europa. Lateral direito que estava no Olympiacos da Grécia, assinou contrato com o time da Vila até o final de 2027. Um alento para este time que até outro dia estava no transfer ban. Ótimo que você esteja por aqui, né? Este é o seu nosso

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3: Conmebol divulgou a cidade que vai ser sede da Libertadores Feminina 2026. A capital do Equador, Quito, vai ser sede da competição desse ano, que vai acontecer de 15 a 31 de outubro. A maior competição sul-americana de futebol feminino terá Corinthians, Palmeiras e o Cruzeiro como representantes brasileiros. É a terceira vez que o Equador recebe o torneio. Das duas primeiras vezes, tivemos equipes brasileiras como campeãs. Lá em 2019, o Corinthians levou o título com as Brabas e 2022 foi a vez do Palmeiras. Foi divulgado ainda o regulamento da competição, mas as chaves ainda não foram definidas. O sorteio está programado para acontecer agora no mês de setembro.
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0: É isso, chegamos ao final de mais um Nossa Área para você. Muito obrigado pelo seu carinho, pela sua audiência, com paz, luz, ótimas energias. É assim que a banda toca. Podem estar certos. A banda toca afinada se você tiver energizado e tocar os instrumentos com responsabilidade. Muito obrigado pela sua companhia, boa tarde, fiquem com Deus e boa sorte.
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15: Oi, gente, muito boa tarde para todos vocês, felizmente ligados aqui na Bandeirantes. Começa mais um Bora Brasil comigo, com a Ana Paula Rodrigues.
16: Olá.
15: Com a Maria Eugênia Kutaiti na produção, a nossa Magê.
16: Aqui.
15: E, é claro, todos vocês que fielmente nos acompanham aqui entre 13 e 15 horas. A Ana, você já pega, como dizia minha avó, mais cedo, né?
16: É.
15: Ah, tava pegando tal programa, tava pegando a Hebe, ela falava muito isso. Tava pegando o programa da Hebe esses dias e tal.
16: Tá pegando
15: minha
16: na mão
15: saudosa
16: aqui,
15: né? Avó, saudosas
16: avós. Saudosa a Hebe também.
15: Então você que tá pegando a gente desde mais cedo, muito obrigado mesmo pelo carinho, sempre uma honra gigante, inenarrável tê-los aqui. E é muito bom poder trabalhar em um grupo idôneo, conceituado como o Grupo Bandeirantes de Comunicação, que permite para a gente trabalhar com independência total, abordando assuntos mais sensíveis, assim como vocês viram ontem quando o André Mendonça baixou o sigilo naquela investigação em que há uma conexão direta com Alexandre de Moraes, um ministro também do STF. É claro que muitas pessoas podem ter imaginado no início, com esses caras muito grandes assim, normalmente determinados veículos não se aprofundam muito. Isso pode até acontecer, mas fora daqui, bem distante daqui. Então é importante que você tenha essa confiança e confiar a informação a gente, confiar essa dura missão de passar a notícia para você, como você confia todas as tardes a mim, a Ana Paula Rodrigues, é algo muito gratificante para a gente. A gente agradece imensamente a cada um de vocês e sempre convida você, amigo, você, amiga, fazer parte do nosso dia a dia. E você é o mais importante pra gente. Você é o nosso combustível mesmo. Amiga e amigo, vocês que estão distantes agora, talvez sozinhos, solitário ou solitária dentro de casa, espero que hoje, nessa quarta-feira, meio de semana, a gente tenha condição de fazer uma companhia aprazível para você, sabe? Você consiga sentir aí de alguma forma que estamos presentes e bem perto mesmo, querendo cada vez mais ter uma conexão, cada vez mais ter uma proximidade com o senhor e com a senhora, principalmente, né? Você que é nova, que está na caminhada aí no rala, que circula o dia inteiro, vai para tudo quanto é canto e encontra pessoas, né? Independente de ter uma companhia ou não, quando você chega no final do dia em casa, você acaba se interagindo com dezenas de pessoas durante o dia. Diferente de quem talvez esteja agora com uma idade um pouco mais avançada e por isso tem algumas limitações e tem que viver mais dentro de casa. Então eu comunico agora especialmente com você, que pode estar se sentindo sozinho. Eu digo pode porque a nossa ideia é fazer companhia de um jeito muito especial e carinhoso para todos vocês, né, Ana?
16: Exatamente. Nem sempre com o noticiário que a gente gostaria, leve como a gente curte, né? E como a gente tem aqui sempre como preferência no Bora Brasil, mas o noticiário é quem manda e a gente está de olho em tudo de mais importante que acontece. E claro que hoje a repercussão enorme, a maior parte do noticiário está sendo dominada por esse escândalo no STF. E é sobre isso que a gente fala, inclusive, logo no começo aqui com os destaques do programa de hoje.
15: Tá dominado, tá tudo dominado.
16: É, então, tanto noticiário como lá, né?
15: Tá tudo dominado.
16: Vamos lá para os destaques de hoje. Edson Fachin fala em momento de gravidade e que cargo não abre margem para privilégios após vazamento de conversas que mostram a relação de Alexandre de Moraes e Daniel Vorcaro. O presidente do STF afirmou que vai analisar os fatos do caso Master e prometeu anunciar medidas nos próximos dias. Senadores voltam a pedir o impeachment de Alexandre de Moraes. O ministro ainda não se pronunciou sobre o escândalo. Na série especial do Bora Brasil sobre as eleições deste ano, hoje vamos falar sobre a função de um senador da República. São Paulo elege 2 senadores neste ano. O sol reaparece em São Paulo e o tempo firma nesta quarta-feira. Uma nova frente fria chega no fim de semana e derruba as temperaturas novamente. Bandidos usam inteligência artificial para criar golpe do falso padre e roubar dinheiro de doações pelas redes sociais. A gente dá dicas de como evitar cair nesses golpes. Trânsito parado na pista externa do Rodoanel, sentido Dutra antes da Regis. A Avenida Faria Lima está pior do que a média na direção da Vila Olímpia, entre o Largo da Batata e a Rua Tucumã. A Prefeitura sanciona a lei que proíbe manter cães e gatos acorrentados na cidade de São Paulo. Passa a ser crime impedir a movimentação dos animais por meio de correntes ou cordas. As escolas da rede de ensino estadual de São Paulo começam a receber as matrículas de estudantes para o ano que vem. Os mais de 3 milhões de alunos que já fazem parte da rede têm vaga garantida. O Santos assina com o Rodinei para fortalecer a equipe. O lateral, de 34 anos, retorna ao Brasil após passagem pela Europa. O cruzamento da Rua Paula Souza com a Florêncio de Abreu no Centro Histórico será interditado para obras a partir da sexta-feira. A intervenção no local está prevista para durar 50 dias.
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4: Uma ótima tarde, ouvinte. Bandeirantes, trânsito congestionado agora na Zona Oeste. Rua Clélio no seu trecho final e a Francisco Matarazzo para o centro. A fila começa junto ao doutor Augusto de Miranda, antes do SESC. Segue até a aproximação ao elevado Presidente João Goulart, o Minhocão. Bem melhor agora o caminho pela Marquês de São Vicente, essa valendo nos dois sentidos. 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
5: Já de volta aqui às 13h10 e sempre interagindo com cada um de vocês.
6: Ah, eu acho muito importante.
5: Vocês que mandam as mensagens pra cá.
6: Eu gosto de saber quem vocês são.
5: Simplesmente fica naquela telepatia, sabe? É. Ô, gente, 11 999 048756. Daqui a pouquinho a rodada com vocês, hein? Pode ir mandando que eu vi. E a nossa Maria Eugênia Kutait já está com os ouvidos bem atentos. Deve ter separado algumas mensagens limitadas aí a 30 segundos. Passou de 20, a gente já começa a analisar com um olhar diferente. Ou com uma audição diferente. Tempo ideal entre 20 e 30 segundos. Bora nessa, Ana Paula Rodrigues.
6: Bora começar hoje com Brasília, né? Começando de uma maneira diferente, porque o noticiário pede. E é para lá que a gente vai com o Felipe Campbell, da Bandeirantes Brasília, falar sobre o dia seguinte ao estouro de mais essa bomba por aí, né? Da divulgação das mensagens entre Daniel Vorcaro e Alexandre de Moraes. Tudo bem, Felipe? Boa tarde para você.
5: Oi, Campbell.
7: Muito boa tarde, João. Boa tarde, Ana. E é isso, né? Essa crise acabou saindo, extrapolando da corte, e agora ela chega no Congresso Nacional também, né? Em breve, instantes, da 1h30 da tarde, o líder da oposição na Câmara dos Deputados, Sóstenes Cavalcante, vai fazer uma coletiva de imprensa, ele em conjunto com o líder do Senado, do PL no Senado, Carlos Portinho, eles vão falar sobre esse assunto, vão repercutir, e a própria oposição está se organizando para obstruir, né? A gente está numa semana de esforço concentrado, a última semana de votações antes das eleições, em que diversas pautas que são importantes para o governo têm expectativa de serem votadas, né? Várias pautas que estavam paradas, como a PEC da Segurança Pública e o fim da escala 6x1 de trabalho, que tem expectativa de avançar no dia de hoje, por causa de toda essa situação envolvendo o ministro Alexandre de Moraes, a oposição está se movimentando para tentar obstruir. Não é a única situação, né? O próprio deputado Zé Trovão também está tentando entrar com um pedido para anulação das decisões do ministro Alexandre de Moraes em relação ao caso envolvendo o 8 de janeiro. Também temos o senador Carlos Viana, que já entrou também com um pedido de impeachment do ministro Alexandre de Moraes por causa dessas revelações da Polícia Federal, depois que o ministro André Mendonça retirou o sigilo. E hoje também veio à tona que o ministro André Mendonça, que é o relator do caso Master, também teria se encontrado com o Daniel Vorcaro. O próprio ministro divulgou uma nota confirmando esse encontro, mas dizendo que não tinha nenhuma ilegalidade, que o comportamento deles, as ações deles são pautadas pela legalidade, e então também assumiu que teve esse encontro, mas também não destrinchou, né, quais assuntos ele conversou com Daniel Vorcaro, disse que era um assunto privado e que ele não precisava divulgar nesse aspecto. Hoje temos sessão no Supremo Tribunal Federal, inclusive estamos aqui na entrada do STF, na expectativa para ver se algum ministro vai passar por aqui, se consegue parar um pouquinho para conversar aqui com a imprensa, e se acontecer, claro, a gente passa todas as informações para vocês, e a expectativa é que a oposição continue batendo muito forte nessa tecla, né, depois das informações que foram divulgadas no dia de ontem. Volto com vocês.
6: Valeu, Campbell. Obrigada. Daqui a pouquinho a nossa reportagem volta, porque para além disso, a gente tem votações importantes hoje na Comissão de Constituição e Justiça lá da Câmara, né? Tem o fim da escala 6x1, tem PEC da maioridade, tem uma série de assuntos que a gente vai tratar com a nossa reportagem.
5: Luzinha.
6: É, então, tem tudo isso aí.
5: Luzinha dia 8, né?
6: Luzinha acaba dia 8 agora de setembro, conhecido como a próxima terça-feira.
5: Medida provisória, né?
6: Agora sim, a grande questão é o que vai acontecer no próprio Supremo. A gente tem essa possibilidade de que algum encaminhamento de impeachment, algum pedido possa acontecer no Senado, isso é verdade, mas vai caber principalmente ao STF decidir se esse assunto será ou não levado adiante, se um inquérito será aberto, se alguma investigação será encaminhada em relação ao ministro Alexandre de Moraes. E a bola está com o presidente do STF, com Edson Fachin, que hoje participou de um evento lá no STF e falou sobre a gravidade do que está acontecendo e prometeu uma análise com detalhes, com cautela, do caso do Banco Master. Vamos ouvir o que falou aqui o presidente do Supremo.
8: De especial gravidade, é dever de todos preservar a integridade do Supremo Tribunal Federal, a autoridade de suas decisões, o respeito às suas normas e, acima de tudo, a confiança da sociedade na instituição. Os indícios reclamam o devido encaminhamento institucional. Circunstâncias relacionadas, de um lado, à atuação processual e, de outro, há sérios elementos de fato que exigem desta presidência serenidade, responsabilidade e firmeza. A elevada autoridade do cargo não confere privilégios, mas impõe deveres, limites e responsabilidades que devem ser observados com absoluto respeito à Constituição, às leis e ao Supremo Tribunal Federal. Nos próximos dias, concluída a análise necessária dos fatos e os procedimentos institucionais pertinentes, esta presidência anunciará, no tempo devido e sem precipitação, as medidas cabíveis e necessárias.
6: Tá aí, essa fala do ministro Edson Fachin, Joel.
5: Pode acontecer muita coisa, ao mesmo tempo que não pode acontecer nada, né? É algo assim totalmente subjetivo. Lembrando que recentemente o Dias Toffoli, ele passou por uma situação parecida, os ministros se reuniram, votaram ali de forma reservada e decidiram por não seguirem adiante com uma investigação. Agora, apesar do número ser par, porque depois da aposentadoria do Barroso no ano passado, nós continuaremos a ter um número ímpar, porque o Alexandre de Moraes, que é diretamente interessado, ele fica de fora de uma votação.
6: Isso.
5: Então, uma votação, independente de qualquer coisa, ela deve definir algo nesse sentido. Se o Supremo deve levar adiante alguma investigação envolvendo um dos pares, no caso o Alexandre de Moraes, ou não. Uma decisão que é tomada por eles próprios, como todos nós sabemos. Inclusive, é aí que o Gonê está batendo e pedindo a nulidade dessa investigação envolvendo o Moraes. O PGR, o Paulo Gonê, pede a nulidade porque houve uma investigação, segundo ele, de um ministro do STF sem autorização do presidente ou uma autorização de forma colegiada. Então é um pedido técnico, uma questão técnica que deve ser avaliada. Agora, independente de qualquer coisa, de questão técnica ou não, nós já vimos alguns casos absurdos serem arquivados, mesmo você sabendo que deveria ir adiante, por questão técnica. Eu dou um exemplo. Não tem muito tempo, a polícia encontrou algumas centenas de quilos de cocaína em um galpão no Rio de Janeiro. Foi uma operação da Polícia Federal. Como aquela droga, ela chegou até o conhecimento da polícia por meios que não foram autorizados, logo aquilo não pôde servir como prova. Imagine só, você encontra a droga, sabe que está relacionada com uma investigação, você não pode utilizar, porque aquele levantamento de prova foi captado de uma forma não legal, não seguiu um meio ortodoxo. Então, a mesma coisa pode acontecer nesse sentido. Uma questão técnica, ela pode invalidar algumas coisas que são existentes.
6: Pois é.
5: E mesmo porque essas mensagens todas, até o momento, mensagens que foram enviadas do Vorcaro para o Alexandre de Moraes, elas foram todas respondidas. Tanto que há uma troca de mensagem longa. São mais de 80 mensagens trocadas entre os dois.
6: Todas de visualização única, né?
5: Exato. Você sabe o que o Vorcaro enviou para o Alexandre de Moraes, porque o aparelho celular dele foi capturado mesmo, apreendido pela polícia, só que você não sabe as respostas que foram dadas pelo Alexandre de Moraes, porque não houve nenhuma ação policial a ponto de capturar ou apreender o aparelho celular dele. Mas independente de qualquer coisa, acho que para um bom entendedor está bem entendido e compreendido, né? A questão como um todo.
6: É, no mínimo,
5: se vai provar ou não, nós sabemos que há uma relação direta de um ministro com um banqueiro quebrado, falido, que aplicou um golpe e que, além disso tudo, há um contrato de mais de 100 milhões de reais em favor da família do Moraes.
6: Pois é.
5: Né? Sendo legal é uma coisa. Ser legal é uma coisa. Ser técnico é uma coisa. Ser moral é uma coisa outra, completamente,
6: né,
5: diferente.
6: Então, no mínimo, a gente está falando de um acesso absolutamente indevido, né, a esse ministro do STF. E essas provas, essas conversas, elas foram capturadas, descobertas pela Polícia Federal num outro contexto de investigação, que tem a ver com o Banco Master. E independente do que o PGR aconselhou, o STF ainda pode, então vamos fazer o rito normal, vamos investigar. E talvez, Joel, seja a melhor coisa, apesar da devassa, né, para aliviar um pouco a pressão em cima do próprio STF, porque o vazamento dessas conversas, não sabemos se a intenção é essa ou não, mas cria uma pressão em cima do STF gigantesca, embora eles não cedam muito à pressão em diversos momentos.
5: Mas nem que seja para investigar e absolver lá na frente.
6: Exato.
5: Uma investigação, ela é necessária.
6: Tira das costas, né?
5: Exato.
6: Tira das costas. E até porque a gente está falando de um caso gigante, né? Com desdobramentos muito importantes para o sistema financeiro brasileiro. E é sobre isso que o Luiz Felipe Nunes vai falar aqui com a gente agora. Ele vai trazer para a gente todo o histórico desse caso envolvendo Daniel Vorcaro e o Banco Master. Né, Luiz? Boa tarde.
9: Oi, Luiz. Muito boa tarde para vocês. Boa tarde para todo mundo que nos acompanha aqui na Bandeirantes. Pegando a partir do ano passado, do primeiro semestre, porque uma investigação começa a partir do momento em que é divulgada a intenção do Banco de Brasília de comprar o Banco Master. Houve aprovação no primeiro semestre do ano passado de uma compra de 58% do Banco Master, Banco de Brasília, ligado ao governo do Distrito Federal, iria comprar uma instituição privada por 2 bilhões de reais, esses os valores acertados no ano passado. Só que em setembro, o Banco Central cancelou essa compra, rejeitou a compra, e a partir deste momento, a Justiça do Distrito Federal passou a analisar este caso, sobre o que faria o Banco Master, porque já existia uma conversa na própria Faria Lima, no mercado financeiro, de que o Master oferecia contratos muito mais vantajosos de investimentos para as pessoas do que outros bancos. Existiu a necessidade de compreender o porquê. A partir dessas investigações, houve, em novembro do ano passado, uma primeira fase de uma operação que até hoje segue tendo continuidade e que naquele momento, no dia 18 de novembro, levou à prisão Daniel Vorcaro, que era controlador do Banco Master. E aí já começa a ter essa discussão sobre envolvimento de ministros do Supremo Tribunal Federal. Por quê? Daniel Vorcaro estava fugindo do Brasil, ele estava em Guarulhos, em direção ao Oriente Médio, e depois Ficamos sabendo, tanto nós quanto a Polícia Federal, que ele manteve contato com o ministro Alexandre de Moraes, do Supremo, e tentou conversar com o ministro Moraes, inclusive no dia em que ele tentava fugir, pediu um conselho, perguntou para o próprio ministro se fugiria do Brasil. A gente não tem as respostas, neste caso, do ministro, mas a gente tem o que disse Daniel Vorcaro, então já existia um contato. 10 dias depois dessa prisão, Daniel Vorcaro é liberado da prisão. Ele precisaria, naquele momento, utilizar uma tornozeleira eletrônica, responder a medidas cautelares, mas foi solto a partir de uma medida da Justiça Federal. E naquele mesmo dia, em novembro do ano passado, Dias Toffoli foi sorteado como ministro relator deste caso envolvendo o Banco Master. Poucos dias depois, ele declarou um sigilo absoluto sobre tudo que envolvia esse caso. E aí, os vazamentos começaram. Primeiro, envolvendo o próprio ministro Alexandre de Moraes, e essa informação que vocês citaram, desse contrato de quase 130 milhões de reais envolvendo o escritório de advocacia da Viviane Barsi de Moraes, que é esposa do Alexandre de Moraes, foi uma das primeiras informações a serem vazadas. O ministro Moraes teve, naquela época, se manifestar, de falar que não teve nenhum processo para interceder em favor do Banco Master, porque na época ele manteve reuniões com o presidente do Banco Central, Gabriel Galípolo, na época em que havia essa possibilidade de compra do BRB em relação ao Banco Master, mas já foi iniciada uma pressão sobre este assunto. Pouco tempo depois, há um vazamento de mensagens de Dias Toffoli, em que ele é citado por Daniel Vorcaro. Dias Toffoli, que já tinha participado de uma polêmica, porque no começo do caso ele foi até a final da Libertadores da América acompanhar Flamengo e Palmeiras no avião de um dos advogados, que estava um dos advogados de Daniel Vorcaro, e naquele momento as mensagens começam a vazar mostrando que Dias Toffoli estava no quadro societário de um resort, o resort Itaiaia, que foi vendido, era tocado pelos irmãos dele, mas foi vendido para um fundo que era utilizado, segundo a PF, para cometimento de fraudes financeiras. No dia seguinte, Toffoli sai da relatoria, mas não se declara suspeito, então ele ainda poderia votar em situações envolvendo o Master. As mensagens seguem vazando. No dia 4 de março, Daniel Vorcaro é preso novamente, assim como outras pessoas, no envolvimento dessas fraudes, mas não só isso, também com declarações de que um grupo ligado a Vorcaro estava ameaçando pessoas. Inclusive, naquela época, houve uma divulgação de mensagens em que este grupo de Daniel Vorcaro iria ameaçar e até agredir um jornalista. Então ele é preso, Vorcaro. Nos dias seguintes, Toffoli se declara suspeito depois de reuniões muito tensas no Supremo Tribunal Federal, mas não é investigado, algo que o Joel citou aqui agora pouco. Depois, de lá para cá, o que acontece é o seguinte: o caso fica com André Mendonça, depois de um sorteio. Daniel Vorcaro tenta diversas delações, não consegue, porque a PF e a Justiça consideram que ele não está entregando o suficiente, de que ele está poupando pessoas que participaram de maneira efetiva nas fraudes, e o pai de Daniel Vorcaro é preso também no primeiro semestre deste ano. É com este contexto que a gente chega até as informações que foram divulgadas ontem, que foram tornadas públicas através do ministro Mendonça no Supremo Tribunal Federal, e que agora deflagram essa crise, não só no Supremo, mas também envolvendo os três poderes, o mercado financeiro e praticamente o sistema financeiro do Brasil inteiro.
10: Reiterando uma coisa aqui, uma questão. Todo mundo está se perguntando, como é que fica a questão do Alexandre de Moraes? Acho que todo mundo entendeu que quem vai tomar a decisão, se ele será impactado nesse primeiro momento, se terá uma investigação de fato em cima dele, a partir de tudo isso que o Brasil já sabe, é o próprio STF. E essa decisão deve ser tomada o quanto antes. Essa fala que nós ouvimos agora há pouco do presidente, do Edson Fachin, ela dá um indicativo de que alguma coisa vai acontecer. Ou que a investigação será aberta, ou que a partir desse fato eles devam criar algum código de conduta, uma espécie de compliance para daqui para frente ser praticado. Alguma coisa vai acontecer, pode ter certeza. Para que não haja lá na frente a possibilidade, por exemplo, de uma pessoa com um poder extremo, como é o ministro do STF, ter um escritório de advocacia ligado à sua esposa e essa esposa pactuar um contrato de mais de 100 milhões de reais, mesmo sendo, repito, algo tecnicamente possível, legal. Onde é que fica a moralidade no negócio? Até que ponto isso é saudável para o sistema como um todo, né? Porque as relações, elas não necessariamente têm que ser diretas para você conseguir alguma coisa. Uma relação indireta já te permite e muito. Uma interferência indireta...
6: Um aconselhamento,
10: ela
6: por
10: pode,
6: exemplo.
10: Uma relação indireta ela pode pesar muito mais do que algo exposto. Sim. Absolutamente exposto. E eu vou além. A comunicação do Vocaro com o Moraes, ela passa a ser preocupante por causa do contrato. Porque se não tem esse contrato do escritório de advocacia... Pode ser simplesmente a tentativa de um cara que está sendo investigado, que pode sofrer consequências, em querer explicar para uma autoridade, para um magistrado, no caso, o fato em si para que ele tome a decisão correta lá na frente.
6: Sim.
10: Inclusive, a gente ouve falar muito atualmente de um distanciamento entre advogados e juízes, né? Antigamente era mais próximo isso. E essa proximidade não quer dizer corrupção, não quer dizer falcatrua, distante disso. É simplesmente uma aproximação para abastecer o juiz com informações mesmo de determinados fatos, para ele poder lá na frente tomar uma decisão técnica e isenta em cima de determinado fato. Agora, a partir do momento que ele começa a se comunicar com o ministro do STF, sendo que a esposa do ministro tem um contrato de mais de 100 milhões com ele, abre-se brecha para pensar inúmeras coisas, inclusive escusas, né?
6: E inclusive um contrato que pode ter tido participação dele, né? Que teve ali uma alteração que está no login do computador do ministro Alexandre de Moraes, né? Então, a coisa é bastante complicada. E...
10: Eu acho até... Eu tô ouvindo uma discussão em cima disso, das alterações que ele pode ter feito e tal. Acho até que cabe explicação técnica em cima disso, que já foi explicado, mas para mim é totalmente totalmente... fora de contexto ou independente, sabe, ele ter mexido ali no contrato ou não, porque às vezes fica naquela questão, né? A esposa dele, o escritório tem o contrato e que não tem relação direta com ele. Como assim? Será que ele não vai ter ciência de um contrato que a esposa, o escritório da família firmou de 3 milhões de reais por mês? Será que em um jantar, num almoço, nunca foi comentado isso? Fizemos um contrato lá, um contrataço, hein? Mais de 100 milhões de reais com o Banco Master e tal. Como que se um negócio desse tivesse condição de passar despercebido, né?
6: E para mim tem uma outra questão aí que é muito séria, que é essa comunicação deles 2 dias antes da prisão do Vocaro, né? Qualquer aconselhamento nesse sentido, Joel, que fosse um não fuja ou fique, é muito complicado por parte do ministro. Havendo já ou não algo ali na mão do Moraes para ser julgado em relação ao Master, havendo um inquérito ou não, é muito complicado.
10: E com o contrato vigente, né?
6: Porque é o tipo de aconselhamento que não me parece o mais adequado, é o tipo de relação que não parece a mais adequada, né? Então, havendo a prova de algum crime ou algo que aconteceu ou não, de qualquer maneira, é o tipo de relação que é absolutamente condenável. Inclusive por quem vinha já dentro do Supremo pedindo que houvesse a elaboração desse código de conduta. O próprio André Mendonça, né? Que teve que admitir também que teve encontros com Daniel Vorcaro 1 ano antes, é verdade, de estourar esse escândalo do Banco Master, mas ele também foi procurado, também teve uma reunião. Segundo os advogados dele, ele só ouviu, não chegou a falar nada, mas é um acesso ao ministro do Supremo que me parece inadequado.
10: A gente
6: também
10: volta a outra escala. Uma coisa é ele ter um contato com o ministro, e outra coisa é ter um contato com o ministro e, ao mesmo tempo, ter um contrato de 150
6: Mas,
10: milhões.
6: Mas, Joel, abre margem para dúvida.
10: Não é?
6: E esse é o grande problema. Se você não limitar esse acesso, você vai estar sempre abrindo margem para esse tipo de questionamento.
10: Uma coisa é o magistrado receber uma pessoa poderosa, um dono de banco e tal, e talvez não dar continuidade a um fato. Não manter aquele contato dali para
6: claro,
10: frente.
6: Claro, são coisas diferentes.
10: Outra coisa
6: diferentes,
10: é você seguir trocando mensagem tendo um contrato
6: claro,
10: de cento e
6: são
10: tantos
6: graus
10: milhões com essa
6: diferentes.
10: Pessoa.
6: São graus diferentes, mas não deixa de qualquer maneira, para mim, de ser um contato inadequado. Não adianta.
10: Eu acho até difícil, para te falar a verdade, uma pessoa tão poderosa, com tanto dinheiro como o Vorcaro não tinha, não conseguir acesso ao ministro.
6: Tanto dinheiro como ele não tinha, é
10: como
6: ótimo,
10: ele
6: né?
10: tinha.
6: Não, porque não
10: como
6: tinha,
10: ele tinha
6: né?
10: e não tinha.
6: E tinha e não tinha,
10: mas
6: né?
10: com aquela grana e a rede de influência, ele certamente não, tá provado agora por A mais B, que ele conseguia chegar onde ele queria chegar. Né? E chegaria ao ministro, como chegou no André Mendonça, só que ali no André Mendonça, pelo que a gente sabe até agora, não teve nenhuma contrapartida, não teve um contrato de cento e tantos milhões. O que eu tô querendo dizer é o seguinte, mais uma vez, esse contrato, ele deixa qualquer relação, mesmo sendo tecnicamente legal, ele deixa qualquer possível relação entre os dois suspeita.
6: Exatamente. Ó, a gente vai voltar a falar sobre esse assunto daqui a pouco, porque tem mais repercussão vindo de Brasília, dos candidatos também, falando a respeito desse escândalo no STF, mas antes a gente tem que ir pro intervalo, daqui a pouquinho a gente volta.
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4: Na marginal do Tietê, trânsito pesado no sentido rodovia Castelo Branco, desde o Cebolão até a ponte Comunidade Húngara, após a rodovia dos Bandeirantes e também a partir da freguesia do Ó até a saída para Dutra, sendo que a pista central é a mais difícil para acessar a rodovia. Expressa e local, opções melhores. 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
4: A marginal do Tietê, no sentido da rodovia Castelo Branco, tem a pista expressa muito pesada desde a ponte do Tatuapé até a aproximação a Cruzeiro do Sul. Central e local, melhores opções. A expressa volta a ter pontos de parada na altura da ponte do Limão e também na aproximação à freguesia do Ó. Central e local garantem bom caminho até o Cebolão. 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
5: Já voltando aqui com o Bora Brasil, quarta-feira, meio de semana, minha gente. Daqui a pouquinho aquela rodada com vocês hoje está explodindo de mensagem. É mensagem para tudo quanto é lado, felizmente. É. Ontem nós comentamos aqui por alto uma questão que vem incomodando a mim e a todos, né? Essa questão da inteligência artificial sendo pessimamente utilizada para sensibilizar as pessoas e roubar o seu dinheiro ou furtar o seu dinheiro, né? Às vezes você vê um vídeo e fala, puxa vida, eu vou ajudar aquela pessoa que está precisando. E aquele vídeo, no fundo, é uma baita de uma falcatrua. Com isso, a gente vai ficando cada vez mais resistente, cada vez mais ressabiado, a ponto de não ajudar quem de fato precisa, Ana.
6: Então, e isso é muito complicado, né? Porque a gente é comovido. Esses vídeos são feitos exatamente com essa intenção. E o mais recente, né? O que está mais viralizado agora, talvez você que está nos acompanhando tenha até recebido aí, é o de um homem que seria um padre que perdeu as pernas por um problema de saúde. E ele está mostrando ali a rotina dele na igreja e tudo mais, pedindo dinheiro para comprar duas próteses com urgência. Ó, vamos acompanhar um trechinho desse vídeo.
7: O Enzo empurra minha cadeira até o altar. Eu celebro a missa sentado. Eu que batizei esse menino, hoje é ele que me leva. As pessoas continuam vindo, mas eu não sou o mesmo padre. E eu sinto isso. Hoje, o meu maior sonho é conseguir as próteses. Não é por vaidade. É para um dia eu voltar a caminhar até aquele altar.
6: E aí, são exibidas imagens dele sentado numa cadeira de rodas, sem as duas pernas, a imagem dele fazendo o batismo dessa criança e tudo mais. E aí, um senhor, um idoso, que mora no interior de São Paulo, em Valinhos, queria fazer a doação, desconfiou da história, foi conversar com o filho, e aí eles descobriram juntos que se tratava de um golpe. Mas até aí, gente pra caramba já mantou dinheiro pra doação. E aí, como é que a gente faz para evitar, né, Joel, cair nesse tipo de golpe? A primeira coisa é sempre desconfiar, mesmo que a gente queira ajudar, é desconfiar de que tem alguma coisa ali de errado. E aí começar a procurar possíveis falhas no vídeo. A gente vai colocar, inclusive, aqui no ar a dica que foi dada pelo Armindo Ferreira. Ele é especialista em tecnologia e ele comenta que alguns detalhes nos vídeos, e ele usa esse do padre como exemplo, podem ajudar a identificar o uso da inteligência artificial, das deepfakes, para a produção desses vídeos que são muito próximos da realidade.
8: Primeiro, é o jeito da fala. A gente vê que esses vídeos de IA, eles têm umas vozes muito parecidas. E o tom de fala, ele é sempre o mesmo, uniforme. Mas no caso de um padre que está acostumado a falar com o público, né? Quando você tem uma fala humana, normalmente você dá uma engasgadinha, você esquece alguma coisa, você se perde no raciocínio. Então a gente tem um vídeo lá de 2 ou 3 minutos de duração, que não tem pausa, que aquele personagem ali, né, fake, tá falando um texto enorme sem perder nenhuma linha de raciocínio, sem respirar. E aí, falando especificamente de uma pessoa que foi amputada, né, uma história triste, em algum momento a pessoa vai se emocionar de alguma forma, ainda mais tá contando da história dela. E isso passaria através de uma mudança de tom de voz ou uma pausa, mas a gente vê, não, que o olho continua fixo o tempo todo.
6: Porque com a medida que essas técnicas de inteligência artificial foram sendo inovadas, antigamente era mais fácil. A gente olhava ali a montagem, via que a pessoa estava com um dedo a mais na mão ou um dedo a menos, o fundo estava distorcido. Mas agora não, parece filme mesmo. Só que nesse vídeo, inclusive, os olhos do padre nem se mexem. Então tem aí esse furo. Eu aqui falando, ô Joel, para essa câmera que está na nossa live, já mexi mais os olhos do que o padre naquele vídeo de mais de 2 minutos. Então é importante prestar atenção nisso, na expressividade da pessoa que está ali participando do vídeo. Se nada disso te chamar a atenção, tem mais dicas para você evitar cair em golpe.
8: A primeira coisa que a gente precisa entender é que os bandidos estão ficando cada vez melhores em fazer esses vídeos. Então, antigamente você tinha mão faltando dedo, alguma imagem atrás que ela ficava distorcida, um rosto com um borrão. Mas ainda hoje pode ser que se encontre esses tipos de defeitos. Então, a narrativa vem sempre acompanhada de algo que é urgente, né? Então, preciso que você me ajude quanto antes, preciso que você faça isso agora. Então, esse senso de urgência faz com que a gente desligue um pouco o senso crítico, né? E queira rápido ajudar. Então, isso aí a gente vai ver praticamente em todo tipo de golpe, né? Bom, e também a gente tem outro jeito. Né? A hora que a gente vai fazer a doação, por exemplo, ver para onde está indo essa doação, se é um canal seguro, de onde veio a origem desse vídeo, se é uma conta de rede social nova, se foi criada só para aquilo, vai tender a passar que é uma conta de golpe, diferente de uma conta que tem histórico de anos publicando e de repente acontece esse tipo de coisa. Né?
6: Tem que dar uma investigadinha, né, antes de mandar esse dinheiro. E olha, tem muita gente caindo nesses golpes, eu tenho até aqui alguns números falando sobre isso, né, de levantamentos recentes sobre o uso de deepfake, de inteligência artificial para aplicar golpes. No ano passado, o Brasil concentrou 39% dos casos de deepfake da América Latina, de acordo com a Agência Nacional de Proteção de Dados. Um levantamento feito pela Único, que é uma empresa especializada em verificação de identidade, mostra que esse tipo de fraude cresceu 400% no primeiro semestre desse ano. E isso acontece muito porque as pessoas por aqui utilizam bastante rede social, então tem que evitar entrar nesse automático de querer ajudar, nem parar para pensar. É isso que os golpistas querem, Joel. Por isso que eles pedem o envio do dinheiro muito imediatamente. Esse tem que ser um sinal de alerta também.
5: E é uma pena dizer o seguinte, o negócio é tão bem feito que muitas pessoas caíram e vão continuar caindo. Você que não tem muita experiência com isso, como a gente aqui, nós não somos especialistas no negócio. Mas por ter uma intimidade no dia a dia, a gente consegue talvez matar a charada. Agora, quem não é desse mundo tecnológico, como muitos de vocês que nos ouvem agora, puxa vida, vamos falar a verdade, você cai, você acaba sendo seduzido. É aí que está a canalice, é você chegar ao ponto de querer ajudar uma pessoa, não ajudar com medo do seu dinheiro cair numa falcatrua.
6: Exatamente.
5: E a possibilidade é grande. Agora, vamos abordar a tecnologia junto com a tecnologia. Se esse vídeo, no caso, foi feito com recurso de inteligência artificial, não é possível que essas plataformas não tenham condição de fazerem um filtro em cima do negócio. Pô, eu tenho um vídeo circulando na minha plataforma, que foi feita com IA, e estão pedindo dinheiro. Isso tudo é fácil de ser levantado com recurso de inteligência artificial.
6: Com a própria IA, exatamente.
5: Não é possível que ali não passe por um filtro para alguém tomar uma decisão. Olha, tem falcatrua ali, vamos derrubar. Então, mais uma vez, as plataformas...
6: Vou colocar um selinho, né? Um selinho, claro, ali, pô, de feito com inteligência artificial.
5: Alguma coisa, as plataformas precisam tomar mais cuidado com isso. Elas precisam se aperfeiçoar para isso não chegar até você. Não é você ter que, toda vez, isso é golpe, isso não é. A gente vai ter que chegar num nível de criar uma especialidade que a gente não tem hoje.
6: Exatamente.
5: Que é ter um olhar ali técnico, um olhar que filtre alguma coisa para você chegar à conclusão que aquilo é golpe. E nós não temos essa capacidade. Quem tem que ter essa capacidade é a própria plataforma de não permitir um vídeo como esse.
6: Exatamente.
5: Esse vídeo ele pode ter até ser postado ali, colocado. Mas ele tem que cair rapidamente.
6: Ou tem que estar identificado.
5: Pô, que é
6: uma
5: isso,
6: das duas
5: cara?
6: Coisas. É isso. Vamos para mais um intervalo. Daqui a pouquinho a gente está de
5: Boa.
6: Volta.
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9: Bom dia, gente. Enquanto o Brasil discute a exumação da CPMF para a saúde...
10: A ONU já cogitou criar uma CPMF sobre as operações financeiras entre os países a ser cobrada online, variando as alíquotas de acordo com a carga de poluição gerada por cada um. Isso foi em 2010, assunto de um comentário de Joelmir Betti no jornal Gente.
9: O preço da tonelada de referência do CO2, que seria cobrado dos países campeões de poluição, este já teria sido fixado em $25 a tonelada. Agora, se isso vai dar certo...
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11: Quero dizer que eu estou muito contente de estar aqui finalmente perto dos meus amigos da Maçã do Almirante, que eu adoro ele.
10: 1954. Em novembro, tendo partido dos Estados Unidos com destino ao Rio, Carmen Miranda fez escala em Congonhas, onde a esperavam alguns de seus amigos mais próximos, e a reportagem da Rádio Bandeirantes.
11: Estou emocionada que eu não posso quase falar, mas de qualquer maneira eu quero que saibam que estou muito contente de estar aqui depois de 14 anos e que naturalmente farei o possível para continuar mais tempo nesse retributo.
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10: 1981. No aeroporto de Congonhas, Maradona, entrevistado na Bandeirantes, comentou a desclassificação da Argentina pelo Brasil no Mundialito do Uruguai, apontou os favoritos para a Copa do Mundo da Espanha e falou sobre ser o melhor jogador do mundo.
14: Estamos em um nível competitivo com toda a seleção.
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assim, às 13h50, já voltamos aqui, agradecemos imensamente a cada um de vocês por tudo e por tanto, por fazer companhia para a gente, permitir a nossa companhia também.

nossos senadores, né? Porque já falamos sobre deputados federais, já falamos sobre deputados estaduais e agora o Senado Federal, que é um trabalho muito semelhante à da Câmara dos Deputados. São duas casas que compõem o Congresso Nacional. A Câmara dos Deputados tem 513 parlamentares. Eles são chamados de representantes do povo. Cada estado tem um número definido de quantos deputados tem. São Paulo tem 70, por exemplo, mas tem estado que só tem 8 deputados. Agora, o Senado é a chamada Casa dos Estados, das federações. Por isso, existe um número igual de senadores, 3, para cada estado e também Distrito Federal, para que haja um peso igualitário entre os estados. Eles também são responsáveis pela criação das leis, também compõem o poder legislativo, por muito tempo chamado de Casa Revisora, mas hoje existe um processo muito semelhante de propostas de leis entre Senado e Câmara. Uma lei que foi proposta no Senado, mesmo que aprovada, tem que passar pela Câmara, e uma lei que foi proposta na Câmara tem de passar pelo Senado também. Então são regras muito semelhantes. Porém, os senadores têm algumas atribuições bem específicas, uma delas que está bastante comentada, a gente falou muito aqui na primeira hora de Bora Brasil sobre Supremo. Os senadores têm a exclusividade de julgar, de abrir um processo de responsabilidade contra um ministro do Supremo Tribunal Federal. Ficou conhecido de maneira popular como impeachment de ministro do Supremo, é praticamente como se fosse. Caso um ministro tenha um pedido de impeachment contra ele, lido pelo presidente do Senado Federal, e depois passar por uma comissão jurídica, uma comissão de senadores, e pelo próprio plenário do Senado, for aprovado por 2/3 dos 81 senadores, o ministro perde o cargo e fica 5 anos sem os poderes políticos, não só ministro do Supremo. PGR, Procurador-Geral da República, também passa por esse escrutínio, caso exista uma leitura por parte do presidente do Senado, e assim como um processo de impeachment de presidente só começa se o presidente da Câmara quiser, este processo contra ministros do Supremo, contra a PGR, também só acontece caso o presidente do Senado queira. Existem mais de 100 pedidos, por exemplo, de impeachment contra ministro do Supremo Tribunal Federal, mas como nenhum deles foi lido pelo presidente do Senado, isso pouco importa, pelo menos na parte processual. O Senado também é responsável por analisar indicações que venham do presidente da República. Então a gente acompanhou esse ano, por exemplo, a primeira vez em que um indicado para o Supremo Tribunal Federal por um presidente foi recusado nos atuais moldes da nossa democracia. Essa análise cabe somente ao Senado, a Câmara não tem nenhuma relação com isso. Então o indicado pelo presidente passa por uma sabatina, que são horas e horas de perguntas. Depois ele passa pelos votos dos senadores e os senadores fazem essa aprovação ou esta resposta negativa. Isso acontece com outros cargos também. Então, diplomatas que vão para missões no exterior ou que venham para o Brasil de outros países, o presidente do Banco Central, todos estes cargos passam por uma análise do próprio Senado Federal. Por isso essa importância também. São questões semelhantes à da Câmara, mas com essa responsabilidade adicional. E o impeachment de um presidente da República começa na Câmara, mas tem necessariamente de passar pelos senadores. Existe uma diferença também de idade. O Senado, por ser considerado essa casa alta, existe a casa baixa, que seria a Câmara, e a casa alta, que seria o Senado, existe uma diferença de idade mínima para você competir para o Senado. São 35 anos, pelo menos. Então, existem muitas candidaturas que já foram impugnadas, deixaram de existir, porque o candidato tinha 31, 32 anos, não pode competir para o Senado. Com 21 anos, você pode competir para a Câmara dos Deputados, por exemplo, mas não para o Senado Federal. E você pode ser um brasileiro naturalizado como senador, mas não pode ser presidente do Senado, porque você entra na linha sucessória para a presidência da República, e no Brasil você só pode ser presidente se você for nascido no Brasil. Nasceu em outro país, mesmo.

0: os dois mais bem votados entram nesse ano. Se fosse uma vaga só, o mais bem votado entraria. Daqui 4 anos, a gente elege apenas um senador por federação, incluindo aqui o estado de São Paulo.
1: Ótimo, muito bem explicado. Então quer dizer que para ser senador tem que ter pelo menos 35 anos de idade.
0: 35 anos de idade, ter todos os direitos políticos em dia. Não pode ter cometido um crime de corrupção, por exemplo, mas aqui no Brasil tudo é sempre possível.
1: É novidade para mim. E presidente, qual que é a idade mínima?
0: Também.
1: 35 também?
0: Você precisa ter 35. Tem algumas medidas no Congresso que tentam mudar essa regra, mas 35 anos até este momento.
1: Mas tá bom, né? Menos de 35 também, para assumir uma cadeira tão importante como essa, é se antecipar muito. É mandar o craque logo para a Europa com 14, 13 anos. Né? Tem que esperar um pouco mais, para apurar um pouco mais as
2: vivência,
1: habilidades,
2: né?
1: E ter condição lá na frente de jogar bem. Ou de atuar bem como um estadista, mesmo um político. Como nós precisamos evoluir nesse quesito, né, gente?
2: Valeu, Luiz. Obrigado.
0: Valeu, gente. Um abraço.
2: 1h57. Tem mais um intervalo. Daqui a pouquinho a gente está de volta.
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4: Na Zona Sul seguem as obras na Washington Luiz e na Avenida Interlagos. Muita lentidão agora no sentido bairro. Fila desde a Professor Vicente Rau até a José Neves. Também na sequência até a Sargento Geraldo Santana, outro trecho de bloqueio. Você pode seguir pela Vereador João de Luca, cortar caminho adiante pela Rua Antônio Gil ou pela José Neves. 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
4: Mais do corredor norte-sul, destaco agora o sentido centro. Motorista com dificuldades no acesso a Congonhas. Isso deixa lentidão desde a jornalista Roberto Marinho até a aproximação à área de embarque e desembarque. Adiante ainda um bom caminho até a aproximação ao Ibirapuera. Do complexo João Jorge Saad ao viaduto Tutóia, tem excesso de veículos. Pista local funcionando melhor. Uma mensagem da Lili. 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Setembro de 2026.
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1: Chave girada, sinal aberto para todo o território nacional. A partir de agora, felizmente, recebendo muito mais de vocês, amigos e amigas de todo o país que se juntam a gente. Além da internet, que já estava bem distante aqui de São Paulo, buscando você até mesmo em outras partes do mundo, aí do outro lado do planeta, porque não tem barreira para a internet, agora o sinal, ele rompe barreiras também. Estávamos no horário local e agora com o nacional, as ondas do rádio estão chegando em tantas outras regiões. E é um prazer enorme te receber aqui no Bora Brasil, te receber aqui na Bandeirantes, que essa rádio, que tem quase 100 anos de história, é o início de tudo, o início do Grupo Bandeirantes de Comunicação, que com toda a sua capilaridade, penetração no Brasil inteiro, vem trazendo cada vez mais você pra cá.
2: E a gente adora quando você chega. Obrigada a todo mundo que tá participando, mandando mensagens. A gente promete que daqui a pouco tem uma rodada com os ouvintes. O noticiário tá muito cheio, a coisa tá muito agitada, né? Então já, sem perda de tempo, vamos lá direto pros destaques dessa segunda hora do Bora Brasil. Em meio à crise deflagrada pela relação entre Alexandre de Moraes e Daniel Vorcaro, o Supremo Tribunal Federal se reúne nesta tarde. A expectativa é que a abertura da sessão plenária tenha falas sobre o escândalo. A Câmara aprova Rodrigo Pacheco para o Tribunal de Contas da União. A indicação foi feita após a saída precoce de Bruno Dantas. Semana de esforço concentrado no Congresso. A Comissão de Constituição e Justiça do Senado pode votar ainda hoje a PEC da Segurança Pública e o fim da escala 6x1. O STJ decide ainda hoje se Alexandre Nardoni e Ana Carolina Jatobá voltam à prisão. O recurso questiona o cumprimento das regras do regime aberto pelos condenados pela morte de Isabela Nardoni. A Anvisa suspende a produção de sabão líquido e amaciantes da Unilever na fábrica de Vinhedo, no interior paulista. A medida foi tomada para correção de medidas sanitárias. A produção industrial interrompe 2 meses de queda e sobe 0,2% em julho. O resultado foi puxado pelos setores de bens de consumo duráveis e bens de capital, como máquinas e ferramentas. Entidades mundiais mudam os critérios para a definição de um infarto. A gente vai explicar os cenários clínicos e como isso deve ajudar a identificar a doença. O Brasil vai testar pela primeira vez em humanos uma vacina desenvolvida com tecnologia de RNA mensageiro pela Fiocruz contra a Covid-19. A tecnologia permite a adaptação do imunizante para levar instruções genéticas para as células do corpo. A primeira convocação da seleção brasileira masculina após a Copa do Mundo já tem data para acontecer. 9 de setembro, a equipe fará amistosos contra a Austrália e Índia. Dia de jogos importantes com quartas de final da Copa do Brasil dupla. Vitória e Vasco, Santos e Palmeiras. Tem também a partida atrasada do Brasileirão entre Flamengo e Mirassol. Uma frente fria mantém chance de chuva forte entre Rio de Janeiro, Minas Gerais e o Espírito Santo. Pode ter ventania também. Uma massa de ar frio mantém o frio nas manhãs e as madrugadas também com temperaturas mais baixas no sul e no sudeste.
1: Ana, ontem eu peguei uma chuva na volta para casa, 7h30, 8h.
2: Ah, eu peguei aquela chuva rodando também por aí.
1: Cara, mas estava impressionante. Tava, eu ali no Rodoanel, você não via absolutamente nada. Temporal mesmo. Fazia tempo que eu não via tanta água cair assim ao mesmo tempo como vi e senti ontem. E ali no Rodoanel, cheio de caminhão. Aliás, um abraço aos nossos amigos e amigas que estão conduzindo os gigantes pelas rodovias do Brasil nesse momento. Ali com o caminhão e eu com meu carrinho pequenininho no meio daquela água toda, cheguei a ficar preocupado. Só uma observação, você falou de infarto aí. Amigo meu fez um exame semana retrasada, tá se sentindo mal. Aí no exame, uma artéria dele tava da espessura de um fio dental quase. Ou seja, a qualquer momento ele poderia ter tido um piripaque, um infarto e fatalmente morreria, sabe? Como é importante você se antecipar, fazer exames mesmo, identificar os problemas e agir. colocaram lá rapidamente um estente, tá zero bala, sabe? Precisou nem dormir quase lá, só de um dia pro outro no hospital, voltou pra casa, zero bala. Então, por favor, faça check-up, vá atrás, para se for o caso, se você achar alguma coisa ou o médico achar alguma coisa, ter condição ainda de agir. Essa é a grande sacada. Siga cuidando da sua saúde. São Paulo agora 20 graus.
2: Tempo com sol hoje em São Paulo. Vamos saber da previsão completa da meteorologia.
1: Sol de geladeira.
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2: Ah, deu uma esquentadinha, né? Mas de manhã tava gelado. Fala aí, Aline Araújo.
3: Durante a tarde de hoje, a chuva concentra-se principalmente entre Minas Gerais, Espírito Santo e parte do Rio de Janeiro, acompanhada de muitas nuvens e períodos de chuva moderada. No sul, o cenário é bem diferente. O sol aparece entre nuvens e a massa de ar frio mantém as temperaturas baixas, principalmente no estado do Rio Grande do Sul e em Santa Catarina. No estado de São Paulo, a tendência é de melhora gradual nas condições de tempo, embora o litoral e o Vale do Paraíba ainda possam registrar chuvas isoladas. No centro-oeste, pancadas de chuvas atingem Goiás e o Distrito Federal, enquanto Mato Grosso e Mato Grosso do Sul apresentam redução das instabilidades. No norte e no nordeste, poucas mudanças. O tempo continua seco em grande parte do interior, com chuva apenas em áreas do extremo norte e do litoral nordestino. Ao longo da semana, o frio permanece no sul e a chuva se desloca para áreas mais ao norte do país. Aline Araújo, da Climatempo.
1: Obrigado, Aline. É isso aí, minha gente. Informações precisas diretamente do Climatempo. Falando em tempo, clima lá em Brasília tá seco, termômetro tá em 38 graus, 34 graus, vai. Mas a temperatura da cidade em si ou da região em si, devido a esse momento político conturbado, ela tá lá nas alturas. Tá aí pegando fogo, viu, Ana? De ontem para hoje não se fala em outra coisa, senão Alexandre de Moraes, Vorcaro, Banco Master, as nossas equipes estão agitadíssimas.
2: Exatamente, inclusive com repercussões de falas, né? Nessa quarta-feira, no dia seguinte, a divulgação dessas conversas entre o ministro do STF e o banqueiro Daniel Vorcaro, que está preso, né? Inclusive, já tentou alguns processos de delação premiada, mas todos foram negados pela Polícia Federal, porque, segundo a PF, não apresentavam dados novos. Agora há pouco, a gente teve lá em Brasília a fala de senadores da oposição pedindo mais uma vez que seja aberta aí um processo de impeachment do ministro Alexandre de Moraes. E também que eles encaminharam ao presidente Lula um ofício pedindo que o presidente exonere o chefe da Polícia Federal, né? O Andrei Rodrigues, que também foi citado nas conversas, nas mensagens de Daniel Vorcaro. A nossa equipe está posicionada na entrada do STF, porque daqui a pouquinho a gente tem a abertura da sessão plenária, sessão ordinária dessa quarta-feira. E o ministro Alexandre de Moraes chegou escoltado com três seguranças, não falou com a imprensa, não só não falou, como não olhou para o lado, né? Os jornalistas tentaram fazer perguntas, mas o ministro passou. Aliás, deixa eu até me corrigir, quando ele estava entrando ali, ele virou com a mão e acenou para os jornalistas.
1: Oba!
2: Mas é exatamente esse tipo de cumprimento. Né? O pessoal faz muito isso no interior. E depois entrou... sem falar uma palavra com a imprensa. Daqui a pouquinho a gente deve ter a abertura da sessão lá no STF. Oba. Mas antes, a gente conversa com a nossa reportagem. Oba. A Maju Arruda Leite tem um pouco dessa repercussão sobre esse escândalo lá no Supremo Tribunal Federal. Maju, tudo bem? Boa tarde para você.
1: Oi, Maju!
4: Oi, Joel, Ana, uma boa tarde a vocês, boa tarde a todos. Repercussão também aqui em São Paulo. O governador do estado, Tarcísio de Freitas, defendeu hoje, mais cedo, que seja aberto um processo de investigação contra o ministro do Supremo, Alexandre de Moraes. Ele foi questionado sobre o tema em uma agenda pública depois da revelação da troca de mensagens entre Alexandre de Moraes e o banqueiro Daniel Vorcaro. Na visão de Tarcísio de Freitas, a confiança no Supremo, nas instituições, deve ser recuperada com transparência.
5: Margaret Thatcher tem uma frase que ela diz que a liberdade, ela depende do Estado Democrático de Direito. E a gente tem que fazer uma reflexão sobre isso, que para a gente garantir o Estado Democrático de Direito, para a gente garantir a liberdade, a gente precisa de instituições que funcionem. E agora, e é uma reflexão que a sociedade brasileira tem que fazer, nós temos a Corte Máxima do país sob suspensão. E isso é muito grave, isso é muito perigoso. Como é que o cidadão vai reagir? O que as pessoas estão percebendo? E a gente percebe até nas manifestações da imprensa, a gente vê nos editoriais, um sentimento de indignação. Está na hora da indignação se reconciliar com a esperança. Então a gente precisa olhar para frente. E a confiança nas instituições, imagina o seguinte: se você não puder confiar no judiciário, se você não puder confiar na Corte Máxima do país, você tem uma fissura na institucionalidade, uma fissura no Estado Democrático de Direito, que é inaceitável. Então a gente precisa começar a pensar e debater isso com seriedade. A confiança nas instituições não vai ser recuperada nem com silêncio e nem com corporativismo. A confiança nas instituições vai ser recuperada com transparência, com investigação séria e com responsabilização. Eu acho que é isso que a sociedade espera, é isso que está nos editoriais hoje, é isso que todos os brasileiros estão esperando.
4: Governador, em relação a uma eventual renúncia de Alexandre de Moraes, Tarcísio de Freitas disse que essa é uma questão de foro íntimo e não citou o impeachment do ministro, que é algo que os aliados, né, de Tarcísio de Freitas defendem. Vamos ouvir.
5: Tem que investigar. Eu acho que tem que abrir um processo de investigação. A gente não pode partir do pressuposto que aconteceu isso ou aquilo. Então, tudo tem que ser explicado, você tem que ter um devido processo legal. Agora, havendo responsabilidade, ninguém está acima da lei. Isso tem que ficar claro. Não existe autoridade que esteja acima da lei. O presidente da República não está acima da lei, ministro nenhum do Supremo está acima da lei, senador nenhum está acima da lei, governador nenhum está acima da lei, ninguém está acima da lei. A lei é para todos.
4: Mas e renúncia? O senhor acha que ele deveria renunciar, Alexandre de Moraes?
5: Aí é uma questão de foro íntimo.
4: Porque esse deve ser o mote do 7 de setembro, né, governador?
5: Eu acho que o mote do 7 de setembro é a reconciliação com um caminho de esperança. A gente precisa passar o Brasil a limpo. Acho que ninguém aguenta mais o que está acontecendo, as coisas do jeito que estão. A gente precisa realmente uma virada de chave. Não dá para ficar assim, porque a falência institucional leva a outras falências, leva a outras doenças na sociedade. E se a gente ficar assim, a gente vai marcar passo, nós vamos perder as oportunidades que estão aparecendo para o Brasil. Eu não quero. Essa conversa de que nós somos o país do futuro já cansou. O que a nossa geração vai deixar de legado para as próximas? Imagina se a gente passar em branco. Nós como geração, a nossa geração passou e nós não fizemos nada pelo país. Né? A gente não vai deixar nada de legado para os nossos filhos e netos. Eu acho que isso é que tem que preocupar todo mundo.
6: Valeu, gente. Obrigado.
4: Tarcísio de Freitas também foi questionado em relação a uma possibilidade de quebra de sigilo do processo em relação ao Dark Horse, que é o filme que conta a trajetória do ex-presidente Jair Bolsonaro. Lembrando que esse caso envolve o aliado dele, o candidato à presidência da República, Flávio Bolsonaro, que pediu milhões de reais a Vorkaro para a produção do filme. E em relação a isso, Tarcísio de Freitas disse que é favorável a toda a transparência e toda a divulgação. Essas declarações do Tarcísio de Freitas aconteceram hoje pela manhã, durante uma visita às obras da estação Aricanduva, da linha 2 Verde do metrô. Essa linha está sendo ampliada da estação Vila Prudente até a região da Penha, com cerca de 8 estações, e a previsão de início da operação dessa etapa, segundo o governador, é em 2029. Volto com vocês.
7: Valeu, Maju. Obrigada pela, tchau, Maju, pela participação, né? A gente teve um pouco mais cedo uma agenda coletiva, uma agenda pública, aliás, do presidente Lula, e ele não citou o caso, não houve nenhuma fala em relação à situação do STF, né? Que inclusive está enchendo, daqui a pouquinho a gente deve ter o início dessa sessão. E sabe quem está lá na porta, Joel, acompanhando a chegada dos ministros para a sessão de hoje?
1: Que porta?
7: O porta do STF, lá em Brasília. Felipe Campbell, que está de volta aqui com a gente. E aí, Campbell?
1: Olha ele aí!
8: Olá, Joel. Olá, Ana. Sim, estamos aqui ainda no Supremo Tribunal Federal. Agora há pouco chegaram os ministros Gilmar Mendes e Alexandre de Moraes. Não pararam para falar com a imprensa e logo depois chegou também o Procurador-Geral da República, Paulo Gonet, também preferiu não falar com a imprensa, entraram direto aqui no prédio. E segue repercutindo, né, toda essa situação envolvendo o ministro Alexandre de Moraes. Uma coletiva de imprensa foi realizada no Congresso Nacional pelos líderes da oposição, tanto da Câmara dos Deputados quanto do Senado, né? Então, o deputado Sóstenes Cavalcante e Carlos Portinho falaram, eles cobraram a renúncia do ministro Alexandre de Moraes, também do Procurador-Geral da República, Paulo Gonet, e falaram que vão pressionar muito Davi Alcolumbre para pautar o impeachment do ministro Alexandre de Moraes. Chegaram a dizer que podem interromper a campanha se essa medida for pautada pelo presidente do Senado, Davi Alcolumbre, para vir participar, para vir votar, e disseram que vão continuar fazendo pressão diariamente com Davi Alcolumbre para fazer esse impeachment do ministro Alexandre de Moraes, dizendo que a situação é muito crítica, que as denúncias são muito graves e que, por isso, não podem deixar esse assunto esfriar. Foram algumas das declarações dos parlamentares, né, nessa coletiva de imprensa aqui no Congresso Nacional. O senador Carlos Viana também falou que vai continuar cobrando o impeachment do ministro Alexandre de Moraes e chegou a dizer que, se o senador Davi Alcolumbre não pautar esse assunto, a oposição vai encampar o pedido de impeachment do próprio senador Davi Alcolumbre do cargo de presidente do Senado. Então, a oposição realmente fazendo muita pressão aí para que tenham consequências já antes das eleições, já nesse momento agora, em relação ao ministro Alexandre de Moraes, depois das revelações da Polícia Federal, que foram derrubado o sigilo, né, dessas informações pelo ministro relator do caso, André Mendonça. Volto com vocês.
7: Bom, valeu. Daqui a pouquinho a gente volta a falar com o Felipe Campbell, porque ele também está acompanhando a movimentação no Congresso. Semana de esforço concentrado, lembra? Vamos todos trabalhar no Congresso. Daqui a pouco a gente fala mais sobre isso. Mas antes, Joel, a gente foi atrás dos próximos passos. Falando aí dos ritos pelo ponto de vista do direito mesmo, né, da legislação, do que pode acontecer caso haja aí a intenção de investigar o ministro Alexandre de Moraes. E a gente conversou com um especialista para isso, o professor de Direito Constitucional do IBMEC, o Clever Vasconcelos, que já nos atendeu em diversas oportunidades para tirar esse tipo de dúvida e fala novamente aqui com a gente.
9: Do que diz respeito ao ministro Alexandre de Moraes, poderiam ser tomadas duas providências. A primeira providência poderia ser o processo de impeachment, mas isso depende da presidência do Senado Federal aprovar esse processamento e encaminhar esse processamento junto ao Senado Federal. E a segunda providência seria o próprio Supremo Tribunal Federal autorizar a abertura de investigação pelo plenário, com participação de todos os ministros, obviamente, exceto o ministro objeto da situação. Então, do ponto de vista jurídico, são esses dois pontos. Quanto à questão da incidência criminal, eu acho que ainda é muito, muito cedo para fazer uma conclusão a respeito desse assunto, porque é preciso analisar as provas e formar um juízo de convicção com absoluta independência política, para que eventuais providências possam ser tomadas.
7: É isso. E não serem contestadas, né? Então tem que ser um processo feito com calma, com cautela e com a devida investigação. Agora, deixando esse assunto de lado, Felipe Campbell, vamos falar sobre Congresso. Tem projetos importantes aí para serem discutidos hoje, né?
8: Exatamente. A CCJ estava discutindo até agora há pouco a escala de trabalho 6x1, fim dessa escala, né? O projeto pode ser votado ainda hoje na Comissão de Constituição e Justiça do Senado. No momento, a sessão foi suspensa porque a oposição pediu vista e o presidente da comissão, o senador Otto Alencar, concedeu uma hora para que eles pudessem analisar melhor o relatório que foi lido pelo senador, o relator Omar Aziz. Ele leu o relatório hoje mais cedo na comissão, os parlamentares estão debatendo o assunto e agora tivemos esse pedido de vista, que deve se encerrar ali faltando uns 10 minutos para as 3, né? Próximo de 3 horas da tarde, então a sessão vai ser retomada e aí a expectativa de que ela seja votada. O que a gente ainda não sabe dizer com certeza é que, se for aprovada na CCJ, se ela já iria imediatamente para o plenário ou se não, se aguardaria para uma outra sessão, para amanhã ou para depois das eleições. Isso ainda não está claro, mas expectativa de que, acabando esse pedido de vistas, a sessão que vota o fim da escala de trabalho 6x1 na CCJ vai acontecer e os parlamentares vão decidir se aprovam a constitucionalidade da questão ou não no Senado, e também fica em aberto ainda se, após essa votação, se eles vão tratar sobre a PEC da segurança pública, que também era uma possibilidade de ser discutida hoje na CCJ. Volto com vocês.
7: Valeu, Campbell. Obrigada.
1: Abraço, abraço. Bom trabalho, bom aí, trabalho. Campbell.
8: Obrigado, gente.
1: Vamos de berrante?
7: Isso, sim.
1: Toca o berrante, Ana Paula Rodrigues.
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1: Grande Valteno de Oliveira, você tá bem? Passou bem de ontem para hoje, queridão? Boa Oi. Tarde.
10: Boa tarde, meninos. Ana, Joel, passei bem, graças a Deus. Brasília deu, começou a chover aqui, dá uns chuviscos, oh, né? Porque aqui tava muito seco, gente, umidade abaixo de 15 e também em temperaturas acima de 34, 35 graus, recordes nesta semana. Felizmente está começando a chover, isso é muito bom para o nosso tempo, para o nosso agro, né?
1: Que refresco o que não tá maravilhoso.
10: O que não está chovendo muito na nossa horta é a decisão, né, da União Europeia, a partir de amanhã, proíbe a importação de produtos de origem animal do Brasil. Carne bovina é o que mais vai ser afetado, US$1 bilhão foi o que a gente exportou no ano passado. Em segundo lugar vem frango, né, carne de frango, 700 milhões, e tem também um pedacinho aí da questão de tripas, de mel, carne de cavalo, que também eles compram. Somando tudo isso, dá US$2 bilhões. Não é pouco. O mercado europeu não é o mercado maior consumidor, mas é o que paga mais. Para vocês terem uma ideia, eles pagam mais de US$8.300 a arroba de carne, enquanto que outros países pagam 50% menos. Então a gente vai ter que adaptar muito, a gente comeu mosca, porque Argentina, Uruguai e Paraguai vão continuar podendo exportar carne para a União Europeia, mas a gente ainda vai demorar um tempo para convencer os europeus, a União Europeia, de que o Brasil adota as práticas corretas. A gente vai ter que melhorar a nossa rastreabilidade, que é aquele negocinho que você põe lá na orelha do bezerro, do boi, né, que tem todas as informações. De onde veio, se veio de área desmatada. A gente sabe que os europeus são mais exigentes com a gente, mas nós vamos ter que tomar conta disso. Parece que, inclusive, a gente teve uma análise do professor André Vargas, que é Daniel Vargas, melhor dizendo, que é da Fundação Getúlio Vargas. Ele fez uma análise rapidinha, muito importante para quem está nos ouvindo, entender o que está em jogo.
11: A ironia de tudo isso é o calendário. Em 1º de maio, o acordo União Europeia-Mercosul zerou a tarifa da chamada cota Hilton, que era de 20%, e criou uma cota nova de 99 mil toneladas ao ano para exportação de carne. 11 dias depois, a abertura comercial ainda estava sendo celebrada quando a Comissão Europeia anuncia a exclusão do Brasil da lista sanitária. A porta que se abriu por um lado com uma mão se fechou por outra, sob o pretexto sanitário regulatório europeu. É verdade, tudo isso já vinha sendo anunciado, divulgado, exigido por eles. Por outro lado, não podemos também deixar de reconhecer que com a Europa nada é apenas comércio ou economia. Tudo gira em torno de um conjunto mutante de critérios sanitários, ambientais, sociais, que a Europa adapta e utiliza segundo seus interesses.
10: Então é isso, né, Joel, Aninha? A gente vai estar diante de grande dificuldade. Hoje de manhã, o presidente da CNA, João Martins, oficiou o governo, o Congresso, para adotar um mecanismo de reequilíbrio de concessões. Alguém pode perguntar, é lei de reciprocidade? Não, são mecanismos previstos no acordo Mercosul-União Europeia, porque nós não podemos perder aí, gente, US$2 bilhões sob essas alegações. Mas a coisa não está fácil.
1: E o problema é o seguinte, são coisas infundadas, né? Nós sabemos. O Brasil, por ser extremamente eficiente em produção de alimentos, especificamente agora falando de carne, ovos, mel, carne de frango, de boi e tal, a União Europeia não é de hoje que ela se mostra resistente a isso. Há uma grita lá dos próprios agricultores e pecuaristas em relação a tudo que venha daqui.
7: Principalmente depois do acordo com o Mercosul, né?
1: Exato, pelo poder de produção que nós temos, pela capacidade de produção que nós temos. Aí os nossos produtos chegam muito competitivos lá. Então é você ser penalizado por ser muito bom. A realidade é essa. Valteno, querido, muito obrigado, viu? Um abraço para você, até amanhã.
10: Obrigado, meninos, até amanhã, tchau.
1: Valeu, queridão. Vamos falar de coisa boa?
7: Por favor.
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7: É isso.
1: Boa. Ana, obrigado, até amanhã.
7: Obrigada, até amanhã.
1: Gente, até daqui a pouco lá na tela da Band, às 4 horas no Brasil, gente. Tchau e benção.
7: Mas até lá, fica com a gente aqui na Rádio Bandeirantes. Fica com a gente no Bora Brasil, que a gente vai só para um intervalo. Daqui a pouquinho tá de volta.
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0: Agora são 2h32, começou lá no STF a primeira sessão do plenário do Supremo após a divulgação da troca de mensagens entre o ministro Alexandre de Moraes e Daniel Vorcaro. Está falando nesse instante o ministro Edson Fachin e apresentando as pautas que serão discutidas na sessão plenária desta quarta-feira. Até agora, nenhuma palavra sobre essas mensagens, sobre mais essa polêmica envolvendo os ministros. Vamos ouvir aqui um trechinho.
1: A transferência de imóveis destinados à integralização de capital social, em razão da atividade preponderante exercida pela empresa, consistente na locação, compra e venda de bens imóveis. Nas razões recursais, a recorrente sustenta violação ao artigo 156, parágrafo 2º, inciso 1º da Constituição e defende a não recepção dos artigos 36 e 37 do Código Tributário Nacional.
0: Está aí o ministro Edson Fachin apenas apresentando as ações que serão divulgadas. O ministro Alexandre de Moraes está presente. A gente até falou sobre isso aqui um pouquinho mais cedo, né? Ele chegou ali ao prédio do STF, não falou com os jornalistas, só levantou a mão assim, fez um aceno, mas passou direto, assim como os demais ministros também não falaram. Edson Fachin falou sobre esse caso mais cedo, em um outro evento, no próprio STF, falou que considera o que está acontecendo algo muito grave, que a força do cargo de um ministro não é abertura para, não é precedente para qualquer tipo de privilégio e que no devido tempo, nos próximos dias, ele deve dar uma resposta sobre o que será feito em relação a esse caso. Mas agora, sessão em andamento ali, sem nenhuma fala a respeito dessa troca de mensagens, pelo menos por enquanto. Se algo mudar, a gente volta lá ao STF para você que está nos acompanhando aqui no Bora Brasil ficar por dentro do que está sendo dito. Antes, a gente vai aqui toda quarta-feira com a verificação do que é real, do que não é real, do que é verdade, do que não é verdade, e tá rolando por aí na internet.
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0: Ethel Rudnizit aqui com a gente. Tudo bem, Ethel? Boa tarde para você.
3: Boa tarde, Ana. Boa tarde, ouvintes. Estamos aí, mais uma quarta-feira.
0: Isso aí, uma função importantíssima para esse ano que a gente está vivendo. Um pouquinho mais cedo, eu até falei aqui, Ethel, mas não a ver com política, né? Sobre o uso de inteligência artificial, de deepfake, para o pessoal aplicar golpes, né? Dessa vez com vídeos pedindo dinheiro porque tem gente doente. Alguém, você já deve ter recebido aí no seu WhatsApp isso também. E aí, desmentir notícias falsas nessa época eleitoral é muito importante também. Sobre o que a gente vai falar hoje?
3: Dessa vez não é sobre inteligência artificial, mas realmente é uma ferramenta que está sendo usada para desinformar sobre diversos assuntos. Como o nosso assunto aqui é desinformação eleitoral, a gente está trazendo dessa vez um post que está circulando por aí, que dizia que hackers teriam invadido as urnas eletrônicas 35 vezes durante um teste do TSE. É falso. Na verdade, o que aconteceu foi que no último teste público da urna, que foi realizado em dezembro do ano passado, foram executados 35 planos de ataque ao sistema. Mas tem que ter atenção, porque isso não significa que as urnas tenham sido invadidas. Na verdade, nenhum desses testes comprometeu nem a integridade, nem o sigilo do voto, nem o resultado das eleições. Esses testes eles são realizados justamente para tentar encontrar possíveis fragilidades antes das eleições para que possam ser corrigidas até que o pleito aconteça. E aí, se algum problema não for identificado, os técnicos do TSE corrigem antes do pleito, né? E o teste, também vale lembrar, que ele é só uma das muitas etapas de fiscalização e auditoria do processo eleitoral. Também tem a abertura do código-fonte, a lacração das urnas e a impressão da zerésima antes do pleito, entre outras medidas que acontecem depois. Então, é sempre bom desconfiar quando uma coisa muito categórica fala assim, foram invadidos, não foi bem assim, era apenas um teste e foi só os planos de ataque que foram tentados executar ali, que não aconteceu nenhum tipo de comprometimento das eleições.
0: Isso aí, valeu, Ethel, obrigada, viu, bom trabalho aí pra você.
3: Obrigada, até semana que vem.
0: Fechado. Vamos seguir por aqui agora falando sobre saúde, porque houve uma mudança nas diretrizes sobre o infarto, né? Todos os anos acontecem congressos das mais, de todas as áreas de saúde, e num congresso recente de cardiologia, Sociedade Europeia, Sociedade Americana chegaram ali à conclusão de que era preciso classificar o infarto em 3 categorias, né? Para melhorar o atendimento, para identificar as causas do que levou aquele paciente àquele mal-estar. O objetivo é melhorar o atendimento. Só que é difícil, viu? O negócio técnico é complicado. Só que a Roberta Scherer recebeu a missão, matou no peito, falou: eu vou explicar tudo para quem está acompanhando o Bora Brasil lá na Rádio Bandeirantes. Tudo bem, Roberta?
4: Hoje eu tô especialista em infarto.
0: É?
4: Tudo bem, Aninha?
0: Então quero sair daqui especialista também.
4: Bom, gente, é o seguinte. De fato, essa classificação mudou. Eram 5 subtipos de infarto e hoje nós temos 3. A classificação hoje é feita pelo tipo de causa daquele infarto. Então temos o infarto primário, que é causado por algum problema na artéria coronária. Esse é o mais comum, é o causado pela obesidade, pelo tabagismo, por algum tipo de espasmo na artéria coronária. O secundário é quando o coração pede mais oxigênio que o corpo está dando, que é comum em algumas doenças como diabetes, asma, esse tipo de coisa. O terceiro é o infarto decorrente a algum procedimento no coração depois de 30 dias. Por que isso é importante, né? A médica que eu entrevistei da Sociedade Brasileira de Cardiologia explica que essa divisão mais simples facilita as conversas médicas, não só entre a equipe, mas entre hospitais e entre instituições internacionais. Então, é mais fácil fazer estatística, fazer política pública, entender por que que um infarto é mais popular que o outro e aí poder combater as causas desses infartos separadamente. Tem uma outra mudança que ela me destacou como algo bastante importante, que tem a ver com nós, mulheres. Existe uma proteína que o coração libera toda vez que alguma coisa acontece no coração, algum dano acontece ao coração. Essa proteína, deixa eu abrir a minha colinha aqui, para não mentir para ninguém, ela chama troponina. Essa troponina alta no coração quer dizer problema no coração e não necessariamente infarto. Antes, estava alta, se considerava infarto e não se investigava outras causas. Agora, esse exame de sangue tem que estar associado a outros sintomas ou a outros exames clínicos para ser considerado infarto. Por que que eu falei nós mulheres? Porque agora a classificação de troponina, da proteína troponina, é diferente para homens e mulheres, porque ela disse que era muito comum mulheres chegarem com essa proteína alterada, mas ainda não chegar ao índice considerado mínimo para infarto, ser mandada para casa, infartar em casa e aí não ter atendimento médico. Então, esse é um dos fatores mais relevantes que essa mudança teve. E a médica que eu entrevistei, né, explicou que uma vez que esse congresso, né, tão grande, essas associações americanas e também europeias determinaram essas mudanças e entraram no consenso, já está valendo. A partir daí, os médicos precisam se atualizar e já considerar essas novas classificações.
0: Então, para o paciente em si, não muda nada?
4: Muda que se você for mulher, estiver com essa proteína mais alta, a investigação precisa ser mais profunda. E não...
0: Te seguram no hospital, não vão te mandar para casa.
4: Exatamente, exatamente. O índice já não é mais igual para todo mundo, índices de homens e mulheres são diferentes. Uma questão de adaptação biológica, que os médicos já vêm percebendo há um tempo e agora virou regra.
0: É isso. Para evitar que você passe mal horas depois. Ah, agora chegou no nível indicado, né? Não. É isso.
4: Uma coisa curiosa que ela disse, inclusive, é que os sintomas de infarto de mulheres e homens são diferentes. Ela disse que os sintomas de um infarto em homem são mais clássicos, né? Então, a dor no peito, formigamento. E as mulheres têm sintomas mais sutis. Então, comumente, mulheres vão ao hospital achando que tem alguma coisa, chega na hora, no exame, não acham nada e mandam para casa. E aí, o pior acontece. São 400 mil casos no Brasil todo ano, né? Não mortes, mas casos, mas ainda assim é um número bastante expressivo, né? A maior causa de morte de brasileiros é infarto.
0: E que tipo de sintoma que a gente está falando que é diferente de homem e mulher? Homem, a gente está falando da dor no peito, aquela queimação, e aí o formigamento que vem principalmente do lado esquerdo, né? E mulher?
4: Exato. A mulher, ela diz que a dor não precisa ser essa dor aguda e não necessariamente depois de um exercício físico. Pode ser uma dor intermitente, e aí pode ser mal interpretada com alguma coisa do aparelho reprodutivo feminino. E ela diz que esse é o principal, além do fato de mulheres serem intolerantes à dor de forma diferente de homens.
0: Então, a gente aguenta mais.
4: E aí...
0: Tá acostumada, né? Todo mês daquela pinicada aqui na barriga, né? Uma
4: cólica. E aí o que eles chamam de dor insuportável, a gente não chama, talvez seja uma dor insuportável, e aí a mulher vai para casa, somado a esse índice, né, do sangue, é a receita para o fracasso, né, para não atendimento médico. Então, aí um cuidado mais personalizado que é necessário.
0: É, e desconfiar dos sintomas também, né? Tem alguns médicos que falam isso, o Evaldo já falou isso aqui pra gente também. Muita gente tem um mal-estar e fala, ah, eu vou dar uma deitadinha.
4: É.
0: E não para pensar assim no todo. Sua família tem um histórico de problemas cardíacos, você às vezes tem uma questão aí de alteração de pressão, acabou de fazer um exercício muito pesado. Que tipo de mal-estar que você está sentindo, né? Os médicos pedem para você prestar atenção em desorientação. Então, se além da dor, além do mal-estar, se você está assim com uma dificuldade de compreensão, o raciocínio está um pouco lento...
4: Ela mencionou náusea também,
0: náusea,
4: como sintoma.
0: Sinal de alerta. Vai ao médico, né? Dá uma olhadinha no que está acontecendo. Se estiver tudo bem, na melhor das hipóteses, você volta para casa. Na pior das hipóteses, você fica lá. Mas passar mal em casa, ter um infarto em casa, muda completamente o cenário de recuperação. Né?
4: Eu achei bastante curioso que a doutora Patrícia Kuga, agora dando crédito certinho para ela, falou que qualquer infarto se estima que começou 20 anos antes. Então, 20 anos antes você já tinha alguma alteração, 20 anos antes você já tinha um acúmulo na artéria, ou já tinha uma arritmia. Então, a gente bota, né, um infarto como a causa, como no pontinho ali de causas evitáveis.
0: É.
4: A pessoa se cuidar direitinho.
0: É isso. A gente ainda assim não tá imune de ter algum tipo de problema, né?
4: Não, tá aí, mas assim, que você tem um problema com a consciência limpa.
0: Isso, mas eu digo assim,
4: frequentei,
0: se cuidando
4: certo,
0: direitinho, exato. A chance de sobreviver a esse problema com tranquilidade, sem sequelas, é muito maior. Porque problema pepino vai aparecer em algum momento.
4: Imagina,
0: é inevitável.
4: O personagem que eu entrevistei tem 71 anos, teve 3 infartos na vida. Todos juntinhos, 2003, 2004, 2007. É, hoje vive uma vida plena, faz academia, tá muito bem, é orgulhoso da sua saúde. É, toma 12 remédios pra controlar tudo, né? As causas dele eram causas genéticas e não comportamentais. Mas tá aí, ele falou, eu ganhei uma sobrevida, ele chamou de sobrevida, mas é isso, né? São 20 anos aí ele vivendo saudável depois de 3 infartos. E agora ele diz que qualquer coisinha já aciona a cardiologista dele.
0: É isso, valeu Roberta, obrigada.
4: Obrigada, Aninha,
0: viu?
4: Valeu pessoal, até mais.
0: E é isso, gente. Fiquem atentos, conversem com o seu cardiologista, façam um check-up, né? Principalmente você, mulher, que já passou dos 40, tá entrando naquele período que os médicos falam de perimenopausa, os hormônios começam a ficar malucos, e aí é normal que a gente tenha alterações cardíacas também. Vamos virar para 2h45. Daqui a pouquinho você vai ouvir o quinto sinal. Tá na hora do repórter Bandeirantes.
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5: O relógio marca 2h45. Agora você acompanha o repórter Bandeirantes. A Polícia Civil do Rio de Janeiro iniciou nesta quarta-feira 2 operações na capital e em Magé, na Baixada Fluminense, contra o Comando Vermelho. Na cidade do Rio de Janeiro, os agentes investigam o braço armado da facção. Quem tem os detalhes é a repórter Clara Neri.
6: 5 criminosos foram presos e um menor apreendido durante operação da Polícia Civil contra a chamada Equipe Astro, braço armado do Comando Vermelho na zona sudoeste do Rio de Janeiro. O grupo é apontado pelas investigações como responsável por invasões e pela expansão territorial da facção na região. Os agentes cumpriram hoje mandados de busca e apreensão e prisão, principalmente nas comunidades da Gardenia Azul e Cidade de Deus. Segundo a Polícia Civil, o grupo participou de ofensivas para tomada de territórios, de invasões e confrontos em Rio das Pedras e na Muzema.
5: A Câmara dos Deputados aprova a indicação do senador Rodrigo Pacheco para o cargo de ministro do Tribunal de Contas da União. O político mineiro irá assumir a cadeira do ministro Bruno Dantas, que renunciou ao cargo aos 48 anos. Ele poderia permanecer na posição até os 75. Ontem, terça-feira, o nome de Rodrigo Pacheco foi apreciado pelo plenário do Senado Federal após indicação do presidente do Congresso, o senador Davi Alcolumbre. O rito tramita em regime de urgência, portanto, não há necessidade de sabatina. Relógio está virando para 2h47. Esse foi o repórter Bandeirantes.
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2: Hoje vamos falar com o Dr. Evaldo sobre tecnologia na saúde.
3: Quem nunca consultou uma IA para perguntar algo sobre um comportamento ou um sentimento? Problema é, será que isso tem valor? Ajuda? Além disso, um problema ainda maior são os riscos. Mas esse mundo digital e a inteligência artificial vieram para ficar e a cada dia estão mais intimados.

0: foi desenvolvido um app com uma IA generativa preparada para orientá-los. Por 6 semanas em 2024, a metade de um grupo de 486 estudantes colegiais de 3 escolas diferentes foi orientado a utilizá-la 2 vezes por semana e outro seguiu da forma tradicional. A escolha foi aleatória. Ao final, quem usou a IA apresentava mais resiliência e bem-estar social, com sensação de pertencimento, mais próximos de sua comunidade e menos solitários. Além disso, apresentavam menos tendência a pensamentos e comportamentos negativos. Ou seja, com propósito e controle ético, uma tecnologia pode ser uma aliada importante nas intervenções de bem-estar e saúde mental, onde antes haveria o avesso à assistência e prevenção. Fique bem e até a próxima.
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4: 2:55, reta final do Bora Brasil, você já sabe. A gente fala de esportes hoje com Everton Ramos, que está com a gente aqui no estúdio. Tava me contando fora do ar que saindo daqui hoje ele vai direto para academia, né, Everton? Boa tarde.
5: Hoje não, sabe por quê, Ana? Boa tarde. Porque daqui, ó, em 15 minutinhos eu tô partindo para Vila Belmiro.
4: Depois da Vila Belmiro.
5: Depois aí é 1h.
4: Não tem academia no seu prédio, Everton Ramos?
5: E ela funciona 24 horas.
4: Tá vendo? Pra todo problema tem uma solução.
5: Muito bem. Boa tarde,
4: Tudo
5: Ana.
4: Tudo bem?
5: Pra você, pros ouvintes ligados com a gente aqui no Bora Brasil. Numa quarta-feira decisiva, adiantei que nós vamos daqui a pouco pra Vila Belmiro, porque tem Palmeiras e Santos, Santos e Palmeiras, jogo decisivo de volta da Copa do Brasil.

0: Mas antes, quero dar uma informação de última hora do nosso setorista do Corinthians, Luiz Fabiani, sinalizando ali que o Beşiktaş da Turquia abriu conversas com o Corinthians para tentar a contratação de Breno Bidon. Fabiano, inclusive, traz de informação é que o mercado pelo Breno Bidon, ele foi bastante aquecido durante a Copa do Mundo, mas com nenhum clube disposto a pagar a pedida inicial do Corinthians, que é na casa de 30 milhões de euros, 180 milhões de reais. O Beşiktaş agora sinaliza, possivelmente com esse valor, a dois dias do fim da janela de transferências europeia. E claro, o Corinthians também aceita ouvir uma proposta do clube turco, até pela situação, pela questão financeira do Corinthians. Seria um alívio financeiro conseguir negociá-lo por um bom valor e também, né, acabar quitando algumas dívidas com esse valor pelo jogador, o Breno Bidon, que é um jogador importante do elenco do Fernando Diniz. Então, informação de última hora do nosso setorista do Corinthians, Luiz Fabiani.
1: Né? Boa!
0: Além disso, falei de Palmeiras e Santos, Santos e Palmeiras, Santos que vai tentar uma remontada e que anunciou de forma oficial agora há pouco a contratação do lateral direito Rodinei, 34 anos, chega com contrato até o fim da próxima temporada à Baixada Santista. Conseguiu ser liberado pelo Olympiacos da Grécia, com o qual tinha contrato até o fim da próxima temporada europeia. É a nova contratação do Santos, que deve mandar a campo hoje o técnico Cuca, força máxima. No domingo, Ana, o Neymar na zona mista disse: 1% de chance e 99% de fé. Se vai dar para reverter uma remontada histórica contra o Palmeiras, aí vai ser outra coisa.
1: Eles têm que fazer no mínimo 4 gols, né? 3 para pênaltis,
0: isso.
1: E 4 para levar sem pênalti, para virar.
0: Uma situação bem difícil contra o Palmeiras. O Santos goleou o Palmeiras neste século apenas uma vez, em 2006, 5-1. Ou seja, são 20 anos. Vamos ver, né? Um provável Santos pro jogo de logo mais tem Gabriel Brazão no gol, Igor Vinícius na lateral direita, dupla de zaga com Lucas Veríssimo e Luan Pérez, com o Escobar na esquerda. No meio campo, William Arão e Christian Oliva, Bom Tempo, Barreal, Neymar e Gabriel Barbosa. Falei do Santos, vou falar do Palmeiras, que tem uma dúvida. John Arias deve começar o jogo no banco de reservas e um provável Palmeiras, me informa o nosso setorista do Verdão, Bruno Migliosi, com Carlos Miguel, Giai, Gustavo Gomes, Murilo e Arthur, Marlon Freitas, Andreas Pereira, Felipe Anderson, Maurício, Flaco Lopes e Vitor Roque. O jogo começa às 9:30 PM, a transmissão na Bandeirantes às 9, lembrando que no mesmo horário teremos Vitória e Vasco lá no Barradão. A ida foi 1-0 pro Vasco. Jogo agora no Manuel Barradas para a gente conhecer mais um semifinalista, além do Cruzeiro. E lembrando também, Ana, nessa reta final de bora, que hoje tem uma partida atrasada do Campeonato Brasileiro, que muito te interessa.
1: Claro.
0: Flamengo e Mirassol no Maracanã, se o Mengão vencer, e lembramos, venceu duas semanas atrás no interior paulista, goleou o Mirassol. Se o Flamengo voltar a vencer o Mirassol, vai diminuir a vantagem do Palmeiras no Campeonato Brasileiro para apenas um ponto, ou seja, temos campeonato.
1: Tem campeonato, é isso. E aí a gente para de falar daquela coisa de o Flamengo com jogo atrasado, volta tudo pro mesmo patamar. E aí deixa o Campeonato Brasileiro mais embolado ainda.
0: Todo mundo com a mesma quantidade. Uma última informação de tênis.
1: Bora.
0: Após ficar fora do US Open, o tenista brasileiro João Fonseca foi confirmado na chave principal do ATP 500 de Tóquio. Vai ser a estreia do brasileiro no torneio, que vai ser realizado entre 30 de setembro e 6 de outubro, Ana.
1: Everton, obrigada, viu?
0: Eu que agradeço, um abraço.
1: Bom trabalho e boa malhação depois.
0: Obrigado.
1: Gente, obrigada pela companhia. O Bora Brasil volta amanhã a partir da 1 da tarde. Tchau.
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3: 3 horas em ponto em São Paulo, boa tarde.

0: 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Fala, Ronald, boa tarde.
1: Tudo bem, Zaidan? Boa tarde para você, para o Manuel, para a Clara, para toda a nossa audiência. Vamos juntos, fala.
2: Boa tarde.
1: Fala, Manuel, um abraço, meu amigo. Depois de passarmos aqui um pouco mais de 24 horas analisando, lendo e vendo as repercussões das notícias que são oriundas de todo esse processo que envolve o Banco Master, que tem o ministro André Mendonça como um relator, e todas as derivações a partir das mensagens divulgadas e que envolvem Alexandre Moraes, Daniel Vorcaro, entre outros interlocutores, do próprio ministro André Mendonça citado em outro trecho, a gente vai falar disso. A gente teve nesta manhã e até o início desta tarde a preocupação da reportagem na Capital Federal de acompanhar os mais variados setores analisando exatamente a mesma coisa, no Legislativo, no Executivo, no Judiciário. O Felipe Campbell, que ontem nos ajudou demais aqui com as informações a partir da Capital Federal, estava agora há pouco lá na chegada do Supremo, porque vai que, né, alguém fala, o Campbell estava lá pronto para trazer a informação e já arrumou na direção do Congresso para também observar tudo o que pensam os parlamentares. Fala, Campbell, dá uma resumida para a gente. Grande abraço para você.
3: Muito boa tarde a todos. É isso, né? A gente passou o dia ali no Supremo Tribunal Federal tentando falar com alguns ministros. O ministro Alexandre de Moraes, Gilmar Mendes, até passaram por ali na entrada do Supremo Tribunal Federal, mas preferiram não falar com a imprensa. Quem passou por lá também foi o Paulo Bonet, procurador-geral da República, que também foi citado, né, em toda essa situação, e também preferiu não falar com a imprensa. E esse assunto está repercutindo muito em Brasília, aqui no Congresso Nacional. Estamos aqui perto do cenário da Câmara dos Deputados, e é o Salão Verde, onde acontecem as coletivas de imprensa também. E hoje mais cedo, o líder da oposição aqui na Câmara dos Deputados, Sóstenes Cavalcante, e também o líder da oposição no Senado, o Carlos Portinho, fizeram uma coletiva de imprensa e falaram, né, que vão cobrar o senador Davi Alcolumbre para que ele paute o impeachment do ministro Alexandre de Moraes. Vai ser uma das prioridades da oposição daqui para frente. Chegaram a falar, inclusive, podem fazer pausa na campanha para vir para Brasília para votar esse impeachment, se ele for pautado pelo presidente do Senado, Davi Alcolumbre. E o senador Carlos Viana também deu entrevista coletiva, chegou a falar, inclusive, que se o senador Davi Alcolumbre não pautar o processo de impeachment, eles podem ir protocolar o processo de impeachment do próprio Davi Alcolumbre, né? Então, a oposição indo para cima dessa situação. Vai ser um dos temas, com certeza, agora dessas eleições, com essas divulgações sendo divulgadas há pouco tempo antes das eleições, né? Comecinho de outubro, os brasileiros vão às urnas. Já o senador Davi Alcolumbre, ontem à noite, comentou sobre o assunto, falou que tinham 109, 110 processos de impeachment de ministros do Supremo, de vários ministros diferentes, né, protocolados, então que ele não achava isso normal, dando a entender que, no momento, não tem interesse, né, em colocar essa pauta para votação. A gente vai ver se essa pressão, né, vai ser o suficiente para fazer com que essa medida avance. O presidente do Supremo Tribunal Federal, o ministro Edson Fachin, também se pronunciou sobre o assunto, mas ele disse que não vai pautar de maneira imediata no plenário uma investigação contra o ministro Alexandre de Moraes. Falou que vai esperar as investigações, esperar o andamento de todo esse caso, porque o Supremo Tribunal Federal, né, tem seu próprio ritmo, seus próprios ritos. Então a expectativa é que ele vai esperar a poeira baixar um pouco antes de decidir tomar algum tipo de atitude. Então a gente ainda não tem nenhum tipo de data para que esse assunto acabe chegando ao plenário do Supremo Tribunal Federal, que seria uma situação histórica, né? A gente não tem nenhum caso em que uma investigação foi aberta de um ministro da Suprema Corte sendo investigada pelos próprios ministros do STF, então seria a primeira vez que isso aconteceria. A gente ainda não tem uma data, mas existe a expectativa de que novas cenas vão se desenrolar nessa novela, né? A gente vai, claro, seguir acompanhando tudo aqui da capital. Volto com vocês.
1: Valeu, Campeão. Obrigado. Bom trabalho para você. Canal aberto aqui para novas informações, tá bom?
3: Tá certo, gente. Obrigado.
1: Valeu. Ô Zaida, a gente teve ontem boa parte do Bandeirantes Acontece pautada por essas notícias. À noite veio a informação do PGR, do Procurador-Geral da República, o Gonê, pedindo pela nulidade das provas, e com isso todo esse aparato utilizado nessa revelação não teria validade, segundo o Gonê, porque não estaria na alçada do ministro André Mendonça. Manifestação do Davi Alcolumbre, falando sobre a quantidade interminável de pedidos de impeachment. Hoje essa movimentação, e nesta manhã a revelação de mais um trecho de gravações, e que ainda envolvem uma conexão de um encontro confirmado pelo ministro André Mendonça que ele teve com o Vorcaro aqui na cidade de São Paulo.
0: O André Mendonça, começando por aí, Ronald, ele disse que Vorcaro queria tratar da questão dos precatórios. Os precatórios foram uma base importante para o Vorcaro lançar aqueles CDBs, né? E que acabaram, esses CDBs, esses certificados de depósito bancário, acabaram atraindo investimentos estranhos e bilionários, em alguns casos, de diversos pontos do país. Aí já havia um claro esquema de corrupção. E com promessas de rendimento, que o sistema bancário simplesmente não paga, né? O que já era estranho em si. Além disso, o Mendonça alega que votou, ou a maneira como ele lidou com esse assunto, foi sempre contrária aos interesses do Daniel Vorcaro. As decisões que ele tomou, a maneira como ele se posicionou nesses assuntos, contrariou os interesses do Vorcaro, mas que o assunto foi exclusivamente esse. Já na conversa entre o advogado do Vorcaro, que trabalha para o Vorcaro, e o Vorcaro, ele fala que o André Mendonça já estava a par da questão do Banco Central, ou seja, o Vorcaro tentava fazer com que o Banco Central fosse mais lento em certas apurações e, com isso, facilitasse a negociação com o BRB, o Banco de Brasília. De qualquer modo, a questão do André Mendonça, ela entra no tiroteio dentro do Supremo e também na mídia, né? Nós temos aqui fenômenos esquisitíssimos, né? De repente aparece a turma do Moraes e a turma do Mendonça. E as pessoas se apegam a isso apaixonadamente, e aí passam a usar um episódio contra o outro. É tudo uma bobagem imensa, né? O caso do Alexandre de Moraes é de uma gravidade imensa. E o senhor Davi Alcolumbre fica com essa história de vamos esperar a poeira abaixar para que então vejamos esses pedidos de impeachment. Primeiro que uma coisa não tem a ver com a outra. O julgamento de Moraes no Supremo só é possível se há a constatação de um crime. Crimes de ministros do Supremo são julgados no Supremo. Crimes comuns, corrupção e uso indevido do cargo, e uma espécie de transformação da condição de juiz na condição de advogado, né? Informante de investigado, isso tudo é crime e tem de ser julgado pelo próprio Supremo. Já crimes de responsabilidade, Isso inclui outro aspecto, que é o comportamento inadequado, né? Inadequado com o cargo, inadequado ao cargo, incompatível com o cargo. Isso é responsabilidade do Senado. Então, independentemente do que acontece no Supremo, né, hoje é apenas uma apuração. É uma apuração. O Alexandre de Moraes não está ainda incluído como investigado em um inquérito, não. É uma apuração. E, independentemente do que ocorrer no Supremo, crime de responsabilidade, se ele aparece em alguma peça acusatória, ele é julgado pelo Senado. Então ele não tem de esperar a poeira baixar ou coisa que o valha. E convenhamos, há motivos de sobra para, no mínimo, levar o assunto aos senadores, para que eles se posicionem. Simplesmente dizer que são muitos os pedidos contra vários ministros, principalmente contra o Alexandre de Moraes, não é explicação. Haverá mais pedidos. Se hoje ele está contando pouco mais de 100, ele vai contar mais de 200, mais de 300. Não é essa a premissa para ele tomar uma decisão. A questão é, ó, chegou algo aqui que tem uma base, né? Há uma denúncia de crime de responsabilidade que merece ser avaliada, merece ser julgada pelos senadores e pode resultar no impeachment, que é um processo longo. Você tem vários prazos de defesa que um juiz do Supremo tem a seu favor quando se for aberto um processo como esse. E de resto, o Alcolumbre, ele próprio, o que ameaça o Alcolumbre não é essa história de se ele não colocar para votar, ele pode ser destituído pelos senadores. Mais grave, mais preocupante para o Alcolumbre é que o nome dele aparece nessas investigações da Polícia Federal. E de forma constrangedora. Então, o Alcolumbre está muito preocupado também com o caso Master. Não uma preocupação com instabilidade institucional, mas porque o nome dele aparece lá. O senhor Paulo Gonet não deveria emitir parecer a respeito desse caso. Isso tem de ser atribuído a um vice-procurador-geral e não ao procurador-geral, porque ele também está nessa história. O nome dele também aparece na investigação. Ele não é um investigado, há uma apuração. Da mesma maneira, cabe ao Supremo julgar, em caso de crimes, o Procurador-Geral da República. O Procurador-Geral da República, o senhor Paulo Gonet, deveria ter se declarado impedido de se manifestar em nome da Procuradoria-Geral nesse caso. E aí, o que ele pede é a anulação de tudo. Inclusive quando alega que assim que aparece o nome de Alexandre de Moraes, isso teria de ser levado ao plenário, não sabia a Polícia Federal de quem era aquele telefone. Ela tinha a conversa, não sabia com quem, tinha um número, não sabia de quem era. Aí descobre, esse número é do Supremo. Será de um funcionário do Supremo, um assessor no Supremo, um juiz auxiliar? Foram ver, não, é o número do Alexandre de Moraes. Esse telefone é do Supremo, não é o telefone pessoal, mas é o telefone que ele usa no seu trabalho. Cada juiz recebe um celular lá com seu respectivo número, óbvio, do Supremo Tribunal Federal. E aí o caso é levado ao pleno. Inclusive, você tem no artigo 102 da Constituição e também no 43 do Regimento Interno do Supremo, você tem ali o que deve, qual é o procedimento, e esse procedimento não foi ferido. Definitivamente não foi ferido. Agora, o Paulo Gonet não deveria se manifestar. Ele deveria dizer, estou impedido, meu nome está lá. Não é? Então, o vice-procurador deve se manifestar a respeito, não eu. Eu estou impedido de emitir um parecer. E agora o Fachin está prometendo que cargo não está acima da lei, que a lei não menciona cargos, ela menciona crimes, penas correspondentes a esses crimes, né, as tipificações penais, o que é lícito, o que não é lícito, e claro, qual deve ser o procedimento nesse caso. A bola está com o Fachin. Ele precisa estabelecer agora a tramitação disso. Mas é ridículo que optem por essa saída sugerida pelo Gonê e anulem tudo. Eles vivem dizendo que quando um ministro é atacado, o Supremo é atacado. Mas nesse caso, o Supremo está sendo atacado internamente. O comportamento de alguns ministros está destruindo a reputação e a credibilidade do principal tribunal do Brasil. A sociedade, isso foi dito pelo próprio Fachin, ela olha hoje para o STF, no mínimo com dúvidas, muitas vezes com desconfiança e outras vezes com a certeza de que o tribunal responsável pela guarda da Constituição não respeita a Constituição. E que ilícitos são cometidos pelos defensores da Constituição. Fachin admitiu isso. Então isso não pode ficar sem resposta. Ainda que vá, a maioria votou para que nada ocorra, para que a coisa não avance, para que não haja investigação do Moraes. É uma decisão do Pleno, perfeito. Mas uma anulação com base num pseudo-tecnicismo, isso seria muito ruim, principalmente para o Supremo Tribunal Federal, e aí sim para tal estabilidade institucional brasileira. E quanto ao Alcolumbre, ele pode esperar. Se são centenas, esse número só vai crescer, né, Ronald?
1: A tendência é só crescer e as próximas horas vão mostrar exatamente isso. Vamos fazer um intervalo, voltamos em instantes com mais aqui no Acontece.
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4: O benefício dessa união vai ser seguramente o comprador, vai ser o Brasil, vai ser a Argentina, mas também as duas companhias.
5: Quando a Auto Latina, uma joint venture formada entre a Ford e a Volkswagen nos mercados brasileiros e argentino, foi criada em 1987, esperava-se a formação de um gigante imbatível no mercado automotivo. Um ano antes, o então presidente da Volkswagen, Wolfgang Sauer, adiantou pelos microfones da Rádio Bandeirantes os benefícios que resultariam daquela fusão.
4: As duas companhias conseguem com isso um aumento de economia de escala.
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6: O dia eu acho mais feliz da minha vida. Primeira vez que eu vou poder falar em português e todo mundo vai me entender. Muito bom isso.
5: Ano 2000. No tênis Master Cup em Lisboa, Gustavo Kuerten, Guga, campeão de Roland Garros, derrotou nas semifinais Pete Sampras e na final André Agassi. De quebra, ainda alcançou o posto de número 1 do ranking. A Bandeirantes estava lá.
6: E esse título, dessa vez, vai para a pessoa que sem ela eu não estaria aqui. E sem minha avó, é claro, ela não existiria. Então eu vou me dirigir até lá. Eu não sei se pode ou se não pode. Mas hoje eu sou número 1 do mundo, mas ela sempre foi, sempre vai ser.
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7: Chegou ao fim o martírio de Seringueiros, que viram seu mais representativo e importante líder, Chico Mendes, ser assassinado por uma covarde tocaia.
5: Depois de 4 dias de julgamento, em dezembro de 1990, foi anunciado o veredito contra o fazendeiro Darli Alves da Silva e seu filho, Darcy Alves Pereira, acusados do assassinato de Chico Mendes.
7: O pai da família família Darli Alves da Silva foi condenada a 19 anos de reclusão e o filho Darcy Alves Pereira a 19 anos e 6 meses. Esse julgamento realizado na pequena Chapuri, coração da cidade da selva amazônica, serviu para projetar mais uma vez o mais...
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1: Agora 3 horas 21 minutos. 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
8: Na marginal do Tietê, sentido rodovia Castelo Branco, evite a pista expressa na aproximação à Ponte Cruzeiro do Sul. Central e local livres no trecho. Adiante também tem redução de velocidade na expressa e na central da Júlio de Mesquita Neto à Ponte do Piquiri. Sentido rodovia Ayrton Senna, congestionamento da Doutor Gastão Vidigal até a Vila Guilherme. Nesse caso, melhor, Hermano Marquete, Marquês de São Vicente. 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
1: Avenida e Viaduto Pompeia, sentido marginal do Tietê. Duas quadras lentas até a Francisco Matarazzo e toda a extensão do viaduto. Caminho melhor pela Avenida Sumaré e também pela Antártica, mas no trecho do Viaduto Antártica também há excesso de veículos. Quem segue em direção a Heitor Penteado e Doutor Arnaldo agora vai bem pelas duas vias. 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
2: De volta com o Bandeirantes Acontece, indo a Brasília, o Afonso Marangoni está conosco para falar a respeito da pauta no Congresso, pautas importantes para o governo que estão sendo tocadas. Com que rapidez? Fala, Marangoni, boa tarde para você.
3: Ah, pois é, dia cheio aqui em Brasília. Boa tarde, Ronald. Boa tarde, Zaidan. Boa tarde a você que nos acompanha na Bandeirantes. Olha, tá voltando agora a Comissão de Constituição e Justiça, que está analisando o fim da escala de trabalho 6x1. Já teve uma longa discussão pela manhã e agora a ideia é votar este texto. Deve passar com certa facilidade na Comissão de Constituição e Justiça e depois existe até o desejo de que esse texto seja submetido ainda hoje ao plenário do Senado. Só que isso ainda é incerto e é uma decisão que cabe ao presidente do Senado, Davi Alcolumbre, do União Brasil. Ronald Zaidan, e teve também uma votação importante mais cedo, foi até simbólica porque tinha amplo consenso, que é daquela comissão mista da medida provisória que põe fim à taxa das blusinhas. Foi aprovado o texto por lá e agora ele segue também ainda hoje para tramitação no plenário da Câmara e no plenário do Senado. Vocês podem ver que está um dia realmente com muitas indefinições ainda, né? Mas a tendência é que tudo isso seja realmente encaminhado, porque é o último dia, vamos dizer assim, desse esforço concentrado. É claro que ainda tem quinta e sexta, mas aí tudo muito mais vazio por estar se aproximando do fim de semana. Então, a principal parte do trabalho está sendo realmente aqui nesta quarta-feira. Só para sintetizar, expectativa de aprovação na CCJ do fim da escala 6x1, votação no plenário indefinida e a questão da MP das blusinhas, aí votação no plenário da Câmara e do Senado. É isso, Ronald Zaidan, qualquer novidade a gente chama vocês aí nos estúdios da Bandeirantes.
2: Valeu, Marangoni, muitíssimo obrigado. Deixam tudo para a última hora, mas parece que as coisas estão bem encaminhadas, a questão é só se vai ou não para o plenário, mas ao que tudo indica, e na visão de quem lá está, é de que não vai haver problema, principalmente na questão da escala 6x1, porque a taxa das blusinhas parece que é consenso, né? Onde havia algum tipo de, ou há algum tipo de rejeição de partidos específicos, mas na média tudo indica que vai haver aprovação, isso deve ser tocado adiante, só não se sabe se hoje ainda, Zaidan.
4: No caso aí da taxa cobrada de importações, o grande problema é o prazo, né, Ronald? Então, por isso que apressa. Mas imagino que não haverá problema, porque, como não retardaram na comissão, porque isso vence terça-feira, né? E segunda, não tem sessão, né? Segunda é feriado. Então, há uma pressa, porque caso eles não votem até terça, a medida provisória vai para o beleléu, vai para o espaço. E aí o governo terá de voltar a cobrar, né? Terá de cobrar a taxa. Então a pressa, mas imagino, depois que passou pela comissão, pela velocidade com que passou pela comissão, que isso deve ser aprovado sem problemas. E a escala 6x1, inclusive por causa do escândalo no Supremo, alguns parlamentares tentaram fazer uma jogada, né? Que seria a obstrução até que se colocassem para andar um pedido de impeachment contra Alexandre de Moraes. Enquanto isso não ocorresse, haveria uma obstrução, nada seria votado. Mas muita gente defendeu isso de olho na escala 6x1, tentando adiar para depois da eleição a votação da 6x1, mas acho que essa manobra não vingará e haverá votação.
2: É o que tudo indica. 3h28, intervalo na sequência, tem aqui o tema de abertura do Acontece, que vira podcast depois com o Cláudio Zaidan. Não saia daí.
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1: Tem ocorrência na Avenida Ayrton Pretini, no sentido Itaquera. Trava a ponte Aricanduva e o final do Educador Paulo Freire, fila de 1,5 km. Quem vem da Fernão Dias para a Marginal do Tietê vem melhor pela Dutra em direção à ponte do Tatuapé. O caminho pela Fernão Dias e Educador Paulo Freire no sentido Belo Horizonte agora com boas condições. 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
1: Na Avenida dos Bandeirantes, excesso de veículos em direção a Imigrantes, da Rua Ribeiro do Vale até Antônio de Macedo Soares, passando o viaduto dos Bandeirantes. Caminho melhor por dentro do bairro, utilizando a Padre Antônio José dos Santos e a Vieira de Moraes. Uma quadra lenta na aproximação da Vereador José Diniz. 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
2: 3 horas e 31 minutos. 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
3: Nesta hora, quero reafirmar ao país que não sairei da lei em hipótese alguma.
4: Depois de 11 meses na presidência da República, em novembro de 1956, Juscelino Kubitschek, cansado das ameaças de intervenção em seu governo, resolveu desabafar. A Rádio Bandeirantes formou cadeia com as demais emissoras do país para transmitir o seu pronunciamento.
3: Saberei reprimir os maléficos desvarios dos que auxiliam a ação subversiva que visa assolapar o organismo nacional e atingir o nosso sistema democrático.
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5: Quero dizer que eu estou muito contente de estar aqui finalmente perto dos meus amigos da Nação do Almirante, que eu adoro ele.
4: 1954. Em novembro, tendo partido dos Estados Unidos com destino ao Rio, Carmen Miranda fez escala em Congonhas, onde a esperavam alguns de seus amigos mais próximos e a reportagem da Rádio Bandeirantes.
5: Estou emocionada que eu não posso quase falar. 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
6: Essa é a mais popular emissora paulista, PR-69, Rádio Bandeirantes São Paulo. Você pretende, o Carmen, você pretende gravar no Brasil?
5: Não sei ainda.
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7: Como é que você está vendo o futebol que se pratica no Brasil hoje?
8: Não tenho nada que dizer, porque não vejo, pero...
4: 1981. No aeroporto de Congonhas, Maradona, entrevistado na Bandeirantes, comentou a desclassificação da Argentina pelo Brasil no Mundialito do Uruguai, apontou os favoritos para a Copa do Mundo da Espanha e falou sobre ser o melhor jogador do mundo.
8: Estamos em um nível competitivo com toda a seleção.
7: Você também se considera o maior jogador do mundo?
8: Não, é o último. É o último. Ou seja, eu deixo que opinem os periodistas, eu não posso opinar.
7: E no Brasil, qual é o melhor jogador?
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Além dos acontecimentos, além da crise, há também as reações a essas crises, a esses acontecimentos, como demonstrações claras da situação do país e até de por que esses acontecimentos se tornaram corriqueiros, né? E as crises cíclicas, quando não uma colada à outra, uma emendada à outra. O André Mendonça, antes da gente falar diretamente das reações, o André Mendonça disse que sim, teve um encontro com o Vorkaro e que a questão foi os precatórios. Essa foi a questão tratada pelo Vorkaro. Nada de Banco Central, nada de Master. Diretamente Master. Os problemas do Master. Precatório. E que a decisão dele, como está documentado, foi contrária aos interesses do Vorkaro e do Master. Mas por que um juiz do Supremo recebe um investigado, e ainda que não fosse investigado, em um escritório particular, escritório do André Mendonça em São Paulo? Não pode. Não tem nada para falar. Não é para tratar. Aí o advogado diz: ah, no meu aniversário estavam o Fachin, o Mendonça, o Gonê. Não pode. Não pode. Esse poder excepcional que tem o Procurador-Geral da República e que obviamente tem os juízes do Supremo, ele tem de ser acompanhado de restrições, de um autocontrole rígido, sem concessões. Mas, pelo contrário, o que se vê é participação em festanças, em viagens, em convescotes. E com o interessado pagando tudo. O caso do Alexandre de Moraes vai muito além disso, vai muito além da falta de decoro, que aliás é uma das possibilidades de um processo de impeachment no Senado, falta de decoro. Mas vai muito além. É uma relação que transcende imensamente a inadequada relação social. É uma relação de interesses. E aí, dentro do Supremo, começando com as reações dos juízes do Supremo, alguns repórteres conseguem ouvir muita coisa de ministros do Supremo. Infelizmente, essas declarações são dadas sob a condição de não revelação de quem falou. Eu digo infelizmente porque isso acaba abrindo a possibilidade de algum jornalista sem compromisso com a verdade, com a honestidade, invente coisas. Já que ele está sempre colocando, disse um ministro, alguns ministros estão dizendo, uma hora ele pode escrever ou falar algo que não foi dito, não é? Sempre mantendo ali o anonimato da fonte, de quem falou. Mas há entre esses repórteres alguns inteiramente confiáveis, que não inventam e só publicam o que ouviram
não é nem o que leram, o que ouviram, sabem quem falou. Então, uma reação dentro do Supremo é passo perigoso demais de André Mendonça. Trazer esse assunto para o Pleno, trazer esse assunto à tona. E os caras acham normal esse tipo de preocupação. O caso Master, nós já dissemos isso aqui, ele é uma espécie de síntese das relações promíscuas entre o capital e o Estado. Ele é uma espécie de síntese, porque ele significa a corrupção em diversos níveis, de diversas maneiras, tanto roubando o INSS, roubando os aposentados e pensionistas do INSS, como arruinando aposentados e pensionistas do setor público de estados e municípios. É dinheiro público. E claro, é dinheiro, é recurso, é riqueza das pessoas. E essa riqueza foi transferida de maneira desonesta, ilegal, para um banco. Isso só foi possível com a ação de agentes do Estado. Mas também há a promiscuidade que envolve a expectativa de favor. O favor pode até não ser realizado, não ser necessário, mas é a compra da expectativa do favor. Ó, se precisar, eu tenho gente poderosa para agir a meu favor. E quando a investigação desemboca, chega a um ministro do Supremo, e não é apenas aí o uísque, os charutos e a música em Londres, uísque caríssimo, charuto caríssimo, os músicos contratados, o ambiente formidável, tudo bancado pelo Daniel Vorkaro. É que, de repente, a Polícia Federal diz: olha, o que está aqui é um indício de informações antecipadas, né? De movimentos da Polícia Federal em uma investigação, Compliance Zero. É orientação ao investigado. E não é orientação sobre qual o caminho legal, mas como se safar, se livrar. É isso que a Polícia Federal diz haver como indício. Ninguém está condenado. Ninguém foi julgado. Nenhum deles é réu, nem sequer réu. Até porque nenhum deles ainda é alvo de denúncia. Nenhum deles foi denunciado. E a rigor, no caso de Alexandre de Moraes e de Paulo Gonet, Procurador-Geral da República, há uma apuração. Ainda não se avançou ao estágio da investigação. Mas o caso é tão grave. O caso Master, ele tem potencial. Potencial. Para levar, no mínimo ao constrangimento, mas até à deposição, 5 ministros do Supremo. Hoje são 10. Metade. O presidente do Congresso Nacional. E
prefeitos, governadores, o procurador-geral da República, que acabou de aparecer na imagem mostrada pelo Alan Marcel, Paulo Igor Bonet, Nascimento. Pelo Igor Nascimento, meu caro Igor Nascimento. Foi o hábito, né? Mas hoje é Igor Nascimento, craque das imagens, que está com a gente aqui. Então eles fizeram uma demonstração de que recebem com muita cautela o que está acontecendo. Porque isso pode provocar uma desestabilização irreversível na atual composição do Supremo. E aí sempre vem, claro, o discurso pronto, o lugar comum de que querem defender o Supremo. Não este ou aquele juiz, mas o Supremo. A melhor maneira de o Supremo ser defendido é fazer com que ele recupere credibilidade. É fazer com que a sociedade, que é, ao fim, quem delega poder e autoridade ao Supremo e aos seus ministros, fazer com que a sociedade confie no Supremo. E essa confiança só será restaurada se o Supremo conseguir resposta à altura das imensas dúvidas que há na sociedade em relação a esse caso. E não agora. Não deram nenhuma resposta a respeito da situação do Toffoli. E, se possível for, não darão resposta à situação do Alexandre de Moraes. Contarão com o tempo, com os novos acontecimentos, com a eleição e a atração que ela provoca, a atenção que ela recebe. Não dá mais. É uma aposta furada. O parecer de Goni são brioches da Maria Antonieta. Não servem mais esses brioches. Esse parecer não vai resolver o problema como se fosse uma varinha de condão. Está anulado, anulado está, esqueçamos tudo. Essa situação foi abstraída, desapareceu. Ficará apenas na memória de alguns. Não é possível. É preciso, primeiro, que Goni não faça mais parecer algum sobre esse caso e se declare impedido. E segundo, que o Pleno do Supremo julgue a situação. Não é julgar ainda as pessoas, porque elas não são nem sequer denunciadas. A denúncia, aliás, terá de partir da PGR. Poderá Paulo Goni apresentar uma denúncia contra si mesmo a respeito de um caso em que ele aparece como um dos mencionados pelas relações promíscuas com o Daniel Vorkar? E há esses placares informais, né? Alexandre de Moraes tem tantos a seu favor, tantos contra. É aquela situação em que os acontecimentos se tornam maiores do que as intenções, do que os movimentos normais, regulares, feitos nas instituições, a autoproteção, o corporativismo, a proteção mútua, que é muito comum, inclusive, no Congresso, né? Quando o sujeito vota contra uma cassação de

haja uma resposta pública, oficial, de cada um dos juízes do Supremo a esse caso. É fundamental que cada um dos outros 9 diga o que pensa do que foi feito por Alexandre de Moraes. E o ideal é que cada um diga o que pensa do que foi feito por Dias Toffoli. E revele qual é a posição da Suprema Corte a respeito de contratações de familiares de Nunes Marques, de Fux, por Vorkaro. Além, claro, do caso Alexandre de Moraes, a contratação do escritório, pelo menos o segundo contrato, revisado pelo próprio. É óbvio que isso mistura as coisas, mistura interesses, né? Coloca no mesmo lugar, na mesma hora, um escritório de advocacia, um investigado e o juiz. E também o caso do André Mendonça, se ficar claro que ele não atendeu pedido algum, que ele não fez favor algum, que ele não recebeu favor algum, mas que, se ficar claro que não houve qualquer ilícito, mas que torne-se evidente para o Mendonça e para todos os juízes que eles não podem fazer isso, não podem receber quem quer que seja no seu escritório pessoal para tratar de assuntos com o ministro do Supremo. O ideal é até que se afastem desses institutos e deixem lá outras pessoas cuidando dos assuntos do instituto. E assuntos da corte não podem nem entrar em salas de instituto. Só podem ser tratados nos autos. Nos autos, em nenhum outro momento, em nenhuma outra circunstância, por nenhum outro meio. Só nos autos. Os políticos, claro, são aquelas reações e um caminhão de gente saiu dando entrevista e pedindo impeachment e tal. Alguns já aproveitam porque querem colocar algo impactante ali na internet, então pedem prisão. Devagar. São oportunistas, né? Mas isso não anula a obviedade de que há elementos, no mínimo razoáveis, para pedidos de impeachment, para pedidos de deposição por decisão do Senado. É tudo muito grave. Independentemente de aparecerem os oportunistas. É inevitável. Político faz autopropaganda o tempo todo e não perde essas oportunidades. E na imprensa, você tem diversos segmentos. Há aqueles que são porta-vozes de juízes e os defendem em qualquer circunstância. Há aqueles, isso não é só em parte da imprensa, mas também na pseudo-esquerda, né, esquerda institucional, que acha que deve algo a Alexandre de Moraes por causa do julgamento do Bolsonaro. Não por acaso os partidos que são realmente de esquerda, o P, PCO, e PCBR, esses partidos têm uma posição muito crítica em relação ao Supremo e particularmente ao Alexandre de Moraes. O
O PCO, aliás, há muito tempo denuncia

0: arbitrariedades do Supremo e particularmente de Alexandre de Moraes. E esses partidos enxergam uma obviedade. Alguns ministros do Supremo invariavelmente votam contra os trabalhadores. Sempre que chega ali um assunto de interesse dos trabalhadores, eles votam contra os trabalhadores. Como pode, pois, grupos e pessoas que se dizem de esquerda abraçarem como heróis pessoas, juízes, que sempre decidem contra os trabalhadores? Aliás, vale também para o senhor Paulo Gonet na questão da uberização. Também uma posição contrária aos trabalhadores. E até por isso é muito boa. Claro que tem a ver com o fato de ela ser candidata ao Senado pelo Paraná, mas é correta a posição manifestada pela Gleisi Hoffmann. Ela não saiu correndo para defender o Alexandre de Moraes. Ela disse, olha, um dos papéis do senador, ou uma possibilidade conferida pela Constituição, é votar impeachment de ministro do Supremo. Se isso ocorrer, é uma atribuição do senador verificar os fatos e votar. Não tem essa de aliado, ainda que eventual. Mas essas reações são... E aquela história, né? Essas reações são reveladoras, até pelos argumentos utilizados. Ah, o que que tem o contrato? O que que tem a festança em Londres? O que que tem a conversa com tons de orientação? Onde está o crime? Primeiro que estão usando um sofisma, dizendo o André Mendonça está acusando o Alexandre de Moraes de quê? Ele não fez acusação. Não há acusação. Há uma apresentação ao pleno dizendo, olha, a investigação de repente chegou ao nome de um ministro supremo, então o assunto é de vocês, porque há indícios aqui que devem ser levados em consideração. Não é uma menção ocasional, solta no tempo e no espaço, esporádica, aleatória. Não. É uma relação que, sim, o Supremo tem a obrigação de analisar e saber se foi cometido crime. E o Senado tem a obrigação de analisar para saber se houve crime de responsabilidade ou, pelo menos, ações incompatíveis com o cargo. E, claro, o Estado sempre tem meios de abafar, enterrar, sepultar, fazer esquecer. Mas o esquecimento institucional, se houver, não será suficiente para provocar o esquecimento da sociedade. As coisas são graves demais. Os limites ultrapassados, largamente ultrapassados, são espécies de convenções, né? Até aqui é esquecível, é aceitável. É algo que pode ser administrado institucionalmente e depois abstraído. Depois desse limite, não mais. E muita coisa que passou dos limites foi enterrada institucionalmente, mas não na memória da sociedade. Então vale a pena observar que esses casos não ocorrem apenas por ações individuais, mas por um ambiente político, social e midiático que produz esse tipo de fenômeno. E só uma última coisa, há também o outro lado, né? a parte da imprensa que quer fazer uma revisão histórica por causa disso. Então os caras começam a dizer: ah, tá vendo? Nós avisamos. Não. O que está acontecendo agora não anula decisões que foram tomadas pelo pleno ou por turmas, em nome do pleno. Quando uma turma decide, ela decide em nome do Supremo. Não são decisões individuais. Tudo foi referendado pelo Supremo. Então são decisões do Supremo. Mas aí entra esse oportunismo barato, né, de tentar misturar as coisas. E até por isso, para que o Supremo se defenda como instituição e se mostre digno da autoridade que a sociedade lhe outorga, lhe delega, precisa esclarecer cada um desses casos, responder. E, claro, se responsabilizar pela resposta que dará.
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0: Meu caro Ronald Mendes.
2: Este é o Bandeirantes Acontece, esse é o tema de abertura e o podcast daqui a pouco estará disponibilizado para você nos agregadores de sua preferência. Intervalo, já já voltamos aqui.
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4: Por volta de 2h30 da tarde, houve um acidente entre carro e moto na Avenida 23 de Maio, que ainda provoca congestionamento em direção ao Parque Ibirapuera. Ocorrência bloqueando faixas centrais pouco antes do viaduto Tutóia e trânsito congestionado desde a Praça da Bandeira. A Avenida 9 de Julho teve uma boa melhora na altura da Praça 14 Bis, no trecho da Bela Vista, e agora em direção ao Jardim só fica mais carregada a partir da Lorena. 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
4: Trânsito muito ruim pela marginal do Tietê em direção à rodovia Ayrton Senna, desde a Doutor Gastão Vidigal na Lapa até a aproximação à Ponte Dutra. Motorista segue melhor a partir da Ponte Cruzeiro do Sul pela Expressa ou pela pista local. Pode também utilizar antes como alternativa a Marquês de São Vicente. 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
2: 4h06, vem aí o Boletim Históricas com a Maria Eugênia Cotaiti.
9: A primeira liga de futebol
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9: A primeira liga de futebol feminino dos Estados Unidos, o único país com 4 Copas do Mundo na categoria, foi fundada em 2001. Entre as precursoras estão 20 atletas do elenco da seleção que tinha acabado de conquistar o bicampeonato mundial em 1999. Entre os destaques, Mia Hamm, Christine Lilly e Brandi Shastain, que ao tirar a camisa na comemoração da conquista do torneio, chamou a atenção para a marca de seu top esportivo e garantiu um dos primeiros grandes patrocinadores da liga. A Women's United Soccer Association também contou com a presença de lendas do futebol brasileiro. Kátia Silene foi um dos grandes nomes do Carolina Courage e do San Jose, que também teve Cici no elenco. Já Pretinha brilhou no Washington Freedom. Marta hoje joga pelo Orlando Pride, que disputa a liga atual, a National Women's Soccer League.
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4: Em Osasco, lentidão na Avenida Domingos Odália Filho, no sentido rodovia Castelo Branco, é parte do Complexo Maria Campos, 600 metros iniciais a partir do viaduto metálico. O motorista pode seguir melhor pela Franz Vogel, dali pela Hilário Pereira da Costa, Super Avenida, em direção ao viaduto Guerino Spitaletti. 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
14: Alô, amigas e amigos do esporte motor. A Ferrari chega a Monza com um carro rápido, mas em meio a um começo de crise. O chefe Fred Vasseur alertou que a equipe não pode mais desperdiçar pontos. Ele admite falhas na administração das corridas, o que tem provocado reclamações dos dois pilotos. Algumas semanas atrás, no GP da Hungria, um erro na largada, uma punição e pit stops ruins custaram o pódio a Hamilton. Já na Holanda, a demora da Ferrari em intervir numa disputa com Leclerc também tirou pontos importantes e a boa chance de pódio do inglês. O rendimento de carro e motor, que vinha sendo muito bom, também caiu. E agora até a McLaren tem sido melhor nas últimas provas, tanto que Lando Norris vem de 2 vitórias consecutivas. No Mundial de Pilotos, Hamilton caiu para terceiro, empatado em pontos com George Russell, mas perdendo em número de vitórias. E entre os construtores, a vantagem da Ferrari sobre a Mercedes caiu e agora está em 87 pontos.
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15: Linda pra cima da zaga, não viu opção, volta o jogo um pouquinho mais atrás pra Kevin Castanho. Castanho pela meia direita pro domínio de Fred. Fred olha pro meio da grande área, soltou lateralmente pra Rini. Rini finta a marcação, ele tenta bater no gol, não dá, abriu jogada na meia direita pra Coelho. Coelho pedala, balança pra cima da marcação, ele tenta o passe por dentro pra Rini, furou, vai pintar a virada. Fred, entrada da grande área, bateu no gol.

0: Atlético Mineiro, do Galo, da virada, do Fred, da emoção de um torcedor que não parou de acreditar em um momento sob a chuva forte lá na Arena MRV. Fred já tinha...
1: O Pedro Martelli destacou bem aí, o Atlético não desistiu em nenhum momento, mesmo quando tomou 1-0, continuou em cima do Cruzeiro. Teve inúmeras oportunidades, a chuva atrapalhou, é bem verdade, mas a expulsão do Vidalba acho que deu aquele gás final que precisava o Atlético, que tinha muito tempo de jogo, o suficiente para o Atlético virar e ganhar o clássico e garantir vaga na semifinal da Copa do Brasil. Um grande jogo, né, Zaidan?
2: Foi um jogo bom, um jogo realmente bom. E estava indo para os pênaltis, né? Quando saiu esse golaço do Fred, um golaço. Passe, a deixada, né? O jogador que deixa a bola passar ali, e o toque, ajeitada pro Fred, aí ele limpa e bate canhota. Um golaço esse segundo gol do Atlético.
1: O Fred decidiu o jogo, hein, Zaidan? Porque a assistência do primeiro gol foi dele, ele que achou o Vitor Hugo ali no meio, não é todo mundo que acha esse passe, não.
2: Não, foi muito bem. E o Vitor Hugo, que o Santos deixou embora, né? Foi do Flamengo e tal. O Vitor Hugo fez um golaço também. Mas esse segundo gol foi demais. O Fred, na Turquia, ele deixou de ser volante, né? E passou a jogar como meia. E é como ele tem jogado no Atlético. E tá jogando muito bem. Não foi o primeiro jogo bom dele, não. Tá jogando bem. Jogou bem de novo. E olha, Ronald, além da expulsão, as substituições, né? Não sei se pediram para sair. E aí o treinador não tem culpa, se o jogador não aguenta mais. Mas se foi decisão tática, coisa que o vale, é um erro, né? Até porque, se foi decisão tática ou técnica do Arthur Jorge, ele tirou, inclusive, batedor de pênalti, quando havia uma grande possibilidade do jogo ir para os pênaltis.
1: Dois, né? Caiu Jorge e Gerson.
2: É, e o Matheus Pereira.
1: E o Matheus Pereira, exato.
2: E o gol, é... E o gol de pênalti do Caio Jorge, aquilo é cobrança de quem sabe cobrar, né? No ângulo, né?
1: Golaço de pênalti não é sempre que acontece, né, Zaidan?
2: Não é sempre. Mas o Atlético mereceu. Naquele empate no Mineirão, ele já aumentou muita chance e ontem a virada foi indiscutível. E a expulsão, vale notar, alguém pode falar, pô, mas não era para vermelho. Mas era para amarelo, foi o segundo amarelo.
1: Não é?
2: É isso aí. Correu tudo normalmente nessa história aqui.
1: É isso aí.
2: Restaurar o som do moleque aqui, que sumiu o som dele.
1: Tá bom. Vamos palpitar então, Zaidan? Porque hoje tem duas classificações que vão ser... Antes da meia-noite teremos dois já na semifinal. Só vai faltar o Grenal de amanhã.
2: É verdade. Ô, moleque, vamos começar... Com o Campeonato Brasileiro, o que teremos lá no Rio de Janeiro? Repita!
3: Flamengo!
2: E?
3: Mirassol!
2: Flamengo e Mirassol! E aí, Ronald? E aí, Clara?
1: Tudo bem, Clara? Boa tarde.
4: Tudo bem, boa tarde. Boa tarde, Manuel. Boa tarde, Zaidan. E boa tarde aos nossos
2: ouvintes. Oi, Clara.
1: E aí, e Flamengo e Mirassol? O jogo que faltava para igualar tudo lá no Maracanã.
4: Eu vou de Flamengo por 3-1.
1: 3-1. O Mirassol...
2: Clara, Flamengo 3-1.
1: É um leão às vezes e gatinho muitas vezes, né? E acho que hoje vai ser gatinho. Mas vai cair um raio lá no Maracanã, né? E acontece alguma coisa diferente. 1-1.
2: Manuel, enquanto eu restauro o seu retorno aqui, o Ronald palpitou 1-1. Um palpite, como sempre...
1: Ideológico?
2: Razoável. Sem paixões.
1: Uhum.
2: A Clara foi de 3-1 Flamengo. Que eu acho um excelente palpite. Bem factível, né? Eu acompanho a Clara. E você? Você palpitou, você mandou um palpite doidão lá pro EDB. Você confirma?
3: Eu confirmo.
2: Então manda aí.
3: 2-1 pro Mirassol.
2: 2-1 Mirassol. Esse é o palpite do Manuel. E portanto temos aí um empate e uma vitória para cada lado, né? Aliás, dois votos pro Flamengo. Eu também acho que o Flamengo. Pronto, já restaurei o retorno dele aqui. Eu acho que o Flamengo ganha esse jogo. O Copa do Brasil, agora vamos começar com Clara Viterbo, hein, moleque? Lá na Bahia.
3: Vitória e Vasco.
2: E aí, Clara?
1: Você disse que no Barradão é uma coisa diferente.
4: Mas tá difícil, viu?
1: Por causa de quê? Por causa da fase?
4: Fase terrível, né?
1: É.
4: Ela perdeu os últimos 4, 5 jogos. Num...
1: É. Nem... Você acha que o Barradão perde força?
4: Acho que esse jogo é pra ir pros pênaltis.
1: Vitória por placar pequeno e decisão nas penalidades?
4: Isso, exatamente.
1: E aí, nas penalidades?
4: Vitória.
1: Vitória ganha. O Lucas Arcanjo faz a diferença.
4: Exatamente.
1: Muito bem. Eu acho que dá 1-1 e o Vasco vai para a semifinal mais uma vez da Copa do Brasil.
2: 1-1?
1: Uhum.
2: Eu vou de 3-1 Vitória.
4: Nossa.
1: Ó, classificação no tempo.
3: 3-0 Vitória.
2: 3-0 Vitória?
1: Tempo normal, hein?
3: Sebacar,
2: vascaíno, diz que é 2-0 Vasco, ganha a segunda, ganha as duas. Eu vou de 3-1 Vitória, você de 3-0, mano? A Clara, 2-1 talvez, e vitória nos pênaltis do Vitória. E o Ronald, empate, Ronald.
1: Eu vou de empate 1-1, classificação do Vasco.
2: Classificação do Vasco. E um abraço pro Barreto, torcedor do Santos Futebol Clube. Abraço, Barreto. Vai na Vila hoje, meu. Aproveitando, Manuel, para fecharmos, Santos e Palmeiras. No primeiro, o Palmeiras fez 3-0. O que você acha que acontecerá hoje na Vila com transmissão da Bandeirantes?
3: 3-0 pro Santos.
2: Vai pros pênaltis?
3: É.
2: Rapaz, hoje tá ousado, né? E aí? Ulisses Costa.
3: Alexandre
2: Pretzel, Leandro Quezada. Com o Peixe vai estar o Everton.
3: Everton Ramos.
2: Com o Palmeiras, o Milhose, Bruno Milhose. Everton Ramos, Bruno Milhose, Lucas Bueno. E no estúdio vai estar
3: João Paulo
2: Capelanes. Indefectível, formidável Capelanes, vai estar no comando aí. O Barreto diz que o Manuel acertou, vai para os pênaltis. Eu acho que não. Eu vou palpitar aqui 1-1 no jogo de hoje. E você, Clara?
4: Eu vou de vitória do Santos por 2-1, mais classificação do Palmeiras.
1: É.
2: E aí, Ronald?
1: O Santos vai pra cima, né? Vai com o time titular, tudo mais e tal. Palmeiras não deve ter o Arias no início. O Arias talvez fique no banco, que é uma boa notícia, né? Porque se imaginava 3 semanas... E ele já estaria de volta. Ele jogou quarta-feira passada contra o Santos, né? Aliás, fez uma grande partida contra o Santos. Diante da dificuldade, né? A Vila lotada, o Santos motivado, ganhou do Corinthians e pode ir para a semifinal, pode reverter um placar que não reverte há 20 anos. Empate 1-1. Eu nunca dou gol pro adversário, mas hoje dei.
2: Você não vai no 0-0, mano?
1: Não, é porque eu acho que vai sair gol. O Santos vai se mandar, né? Ou vai sair um gol de contra-ataque, ou o Santos na pressão faz 1-0. Então acho que dificilmente não teremos gols nesse jogo.
2: Ô, Léo, como você foi o único que apostou em pênaltis e todos os outros foram de Palmeiras classificado, quem chuta um ganhador nos pênaltis aí?
3: Santos.
2: Brazão e Carlos Miguel, é isso? Vai dar Brazão?
3: É.
2: Tá bom. Tem seu palpite do Manuel.
1: Muito bem.
2: Aguardemos.
1: Boa. Amanhã
2: é isso, né, Ronald?
1: É isso. Amanhã estaremos aqui porque, além dos jogos,
3: tem os donos da bola.
2: Tem os donos da bola e tem o EDB, né?
3: O EDB.
2: Claro.
3: Com toda a equipe.
2: E os dois jogos vão passar na TV, rapaz.
1: Exatamente.
2: É baixar o som, ligar o rádio
1: e
2: ouvir o Luiz Costa na Vila Falcão.
1: É isso aí. Vai ser bom demais você estar conosco aqui na Bandeirantes. A gente volta em instantes com muito mais aqui.
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6: Avenida Rebouças, no sentido paulista, com o tráfego intenso em vários pontos e também paradas a partir da Faria Lima até Oscar Freire. Em direção ao Marginal do Pinheiros, toda Rebouças agora é um caminho difícil. Melhor a descida da Artur de Azevedo, subida pela Teodoro Sampaio, mesmo com o tráfego mais carregado até a João Moura. 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
6: Avenida Brasil, com trânsito congestionado no sentido Ibirapuera, a partir da Rua Colômbia até a Brigadeiro Luiz Antônio. A Groenlândia é uma boa alternativa, apesar do tráfego mais intenso na aproximação a 9 de julho. Depois disso, livre. A Brasil, em direção ao Sumaré, tem o trânsito mais intenso da Rua Veneza até a 9 de julho. Vale seguir por este mesmo caminho ou optar pela Rua Estados Unidos. 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
1: 4h25, continue conosco. Nossa transmissão em vídeo pelo youtube.com/Rádio Bandeirantes Oficial, também pelo Facebook, pelo Bandplay e pelo nosso site.
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13: Atenção, atenção, Brasil! Central
14: e Moscou passa a transmitir. 1961. Foi no dia 12 de abril que um ser humano era lançado ao espaço sideral. Foi o astronauta russo Yuri Gagarin. Com apenas 27 anos de idade, deu uma volta completa ao redor da Terra. A Rádio Bandeirantes transmitiu.
13: Gagarin transmitiu do cosmos. Sinto-me bem. Vejo a Terra. Boa visibilidade. Ouço-vos perfeitamente. O voo decorre bem.
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15: O primeiro estudo, verificar até que percentagens esse álcool poderia ser adicionado à gasolina.
14: A utilização do álcool como combustível foi uma inovação brasileira. Em novembro de 77, o repórter Luiz Carlos Gertel conversou com o coronel Vander Montandon, que chefiava a divisão mecânica do CTA, Centro Técnico Aeroespacial de São José dos Campos, berço dos motores a álcool.
15: Uma viagem que foi feita por três carros convertidos aqui no CTA, que passaram, saíram de São José dos Campos, passaram por Campo Grande, Cuiabá, Porto Velho, Manaus, de lá foram transportados até Belém por falta de estradas.
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17: Atenção, Brasil, bola rolada, Capu para lá e bateu!
14: O primeiro título mundial do São Paulo no Japão veio em 92, ao derrotar o Barcelona por 2-1. Dois gols de Raí, o segundo de falta. Na Bandeirantes, a narração de Éder Luiz e reportagem de Cândido Garcia.
17: Raí para a história, Cândido! Ninguém esperava a cobrança ensaiada, a falta cobrada em dois toques. O Zubiza Reta ficou estático. A bola rolada para Raí. Na segunda medida, no segundo toque.
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6: Ronald Ocorrência na Dutra, no sentido marginal do Tietê, congestionamento ainda de 1 quilômetro na pista expressa a partir do 227, por onde passa a Fernão Dias. A pista local está melhor por ali. A Ayrton Senna também é uma possibilidade, mas vale destacar que a Tietê tem lentidão logo adiante, a partir da ponte Aricanduva até a Avenida Serafim Gonçalves Pereira, que é a saída do Parque Novo Mundo. 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
6: Trânsito pesado na Rua das Juntas Provisórias em boa parte da extensão no sentido centro. Congestionamento começando junto à Rua do Grito, trecho de pouco mais que 1 quilômetro até a chegada ao Viaduto Grande São Paulo. Percorridos ali em 10 minutos. Ou você segue paralelo pela Rua das Municipalidades ou sai em direção a Bom Pastor e acessa ali no Coutinho, paralela às Juntas Provisórias, agora com boas condições. 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
6: Tem acidente na marginal do Rio Pinheiros, pista local, sentido rodovia Castelo Branco, na altura da ponte estaiada, faixas à esquerda bloqueadas com resgate no local. Congestionamento começando pouquinho antes, a fila agora não é tão extensa, porque adiante é que vem o excesso de veículos, que deixa a velocidade mais lenta até a ponte Cidade Universitária. Já prefira vias paralelas. 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
1: Tem mais uma informação do trânsito aqui com a Débora Mendonça.
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6: A Avenida dos Bandeirantes tem congestionamento em direção a Imigrantes e a fila extensa. Começa um pouco depois da Birrini, tem o trecho mais crítico até Antônio de Macedo Soares, pouquinho depois do viaduto dos Bandeirantes. Para frente, em intensidade. Caminho pela Roberto Marinho já tem dificuldades também, no começo e no final. 500 metros após a ponte estaiada e 600 metros na aproximação ao Washington Luiz. Por enquanto, melhor Roque Petroni Júnior e professor Vicente Hall. 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
1: De volta com o Bandeirantes Acontece, agora 4h33. Ontem, durante a edição do Acontece, nós noticiamos aqui a decisão do ministro Dias Toffoli, baseada na decisão do ministro Dias Toffoli, do dia anterior, e que envolvia a candidatura de Renan Santos à presidência da República. Ele liberou a propaganda digital da chapa e a participação do candidato em debates, entrevistas e sabatina em despacho assinado. Toffoli autorizou a realização da propaganda eleitoral por meio de sites, blogs, redes sociais, serviços de mensagens instantâneas e aplicações de internet que já estejam registrados no sistema do TSE. Teve aí essa nova versão da decisão do Toffoli, viu, Zaidano, que diz respeito ao candidato Renan Santos.
2: Ah, o Toffoli recuou porque é rolo, né? O Toffoli não estabeleceu uma punição por conta de uma ação incompatível com a legislação. Apresentação de um número menor ali de páginas na internet, tal, que canais na internet que o Renan Santos tem à disposição. O que ele fez foi uma censura. Chegou ao ponto de proibir o sujeito de participar de debate, dar entrevistas. É claro que ele errou, né? Dissemos aqui imediatamente que ele estava errado. E o TSE, o restante do TSE, mostrou ao Toffoli que ele estava errado. E aí ele foi obrigado a recuar. Ele já havia feito recuos lá no caso Master, quando era o relator. E teve de recuar porque estava claramente errado, erros constrangedores, vistos assim dentro do próprio Supremo, e agora voltou a cometer um erro. Ele fez um ato de censura dentro do TSE e foi obrigado a recuar, né? Melhor assim.
1: Olha só, a gente está acompanhando aqui em segundo plano tudo que está rolando no STF, tá? Tem uma sessão... com pautas específicas. Agora, por exemplo, está se tratando do tema imunidade do ITBI, limite de imunidade de ITBI em capital social de imobiliárias. E tem ali os advogados das partes e tudo mais, tal. E então não houve nenhuma relação, nenhuma conversa relacionada àquilo que aconteceu ontem. Nada. Então a sessão está rolando. Não sei se isso é um acordo para ninguém tocar no assunto, mas eles tratam como se nada tivesse acontecido e segue rolando a sessão do Supremo Tribunal Federal. Lá, ontem, o Supremo decidiu por unanimidade negar a ação movida pela Associação Brasileira de Bancos, a ABBC, contra a competência do INSS para estabelecer o teto de juros para o crédito consignado. O julgamento foi concluído no plenário virtual. O pedido da associação era para que o Conselho Monetário Nacional passasse a fixar o teto para a modalidade caracterizada por empréstimos com desconto em folha. O pedido foi feito em 2024, em um momento de redução das taxas, o chamado spread do consignado, em razão da alta dos juros que tem levado bancos a suspenderem a operação para aposentados e pensionistas. Aidan.
2: Os bancos queriam mais liberdade, né? Na fixação de juros.
3: Mais do que eles já têm.
2: Mais do que eles já têm. Queria também no caso aí dos consignados, de aposentados e pensionistas. E aí o Nunes Marques, Ronald, ele observou o seguinte: os bancos estão argumentando que o INSS quer fazer um papel de autoridade monetária e que deveria ser uma decisão do Comitê de Política Monetária e não do INSS. É claro que no Comitê de Política Monetária há uma influência maior dos bancos, inclusive via Banco Central. O que fez o Nunes Marques é simples. O argumento que ele usou é muito simples. Ele falou, não, o INSS não está atuando como autoridade monetária. Ele está simplesmente cumprindo seu papel de defender, e olha que o INSS já foi usado até para que os aposentados e pensionistas fossem roubados, né? Milhões foram roubados em bilhões. Mas desta vez não. Cabe ao INSS proteger a aposentadoria e estabelecer um limite para o comprometimento da aposentadoria, daquilo que o aposentado e o pensionista ganham, para que eles não comprometam algo que vá lá na frente afetar sua sobrevivência. E eles entram nesse círculo onde estão milhões de brasileiros que precisam fazer empréstimos para o pagamento de empréstimos mais antigos. Mas os bancos não queriam isso, queriam mais liberdade, né, na definição dos juros desses consignados. Então o INSS fez o correto e o Nunes Marques fez o correto ao dizer que é papel do INSS tentar proteger ali os ganhos dos aposentados, evitando que eles entrem nesse círculo de endividamento. E muitos já entraram, né? Mas que não seja também por causa do consignado. Senão o consignado vira uma armadilha a mais, né, Ronaldo?
0: Zaidan, eu tenho que te perguntar um negócio aqui. Eu não estou mais acostumado a ver dinheiro e os ouvintes estão perguntando se já vai fazer compra depois, porque viram que tem dinheiro aí saindo do seu bolso aos montes, viu, Zaidan? Então o pessoal está começando a pedir empréstimo para você, viu, Zaidan?
2: Não, aos montes não. Aos montes é impossível. E é o seguinte, rapaz. Não, eu uso papel moeda, velho papel, uso moedinha, papel moeda.
0: Faz bem, né? É isso mesmo.
2: É, eu estou passando do século XIX para o XVIII.
0: tá, é ao contrário, Zaidan?
2: É, estou recuando.
0: 4h40, a gente volta em instantes aqui.
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22: O dia eu acho mais feliz da minha vida. Primeira vez que eu vou poder falar em português e todo mundo vai me entender. Muito bom isso.
23: Ano 2000. No tênis Master Cup Lisboa, Gustavo Kuerten, o Guga, campeão de Roland Garros, derrotou nas semifinais Pete Sampras e na final André Agassi. De quebra, ainda alcançou o posto de número 1 do ranking. A Bandeirantes estava lá.
22: E esse título, dessa vez, vai para a pessoa que sem ela eu não estaria aqui. E sem minha avó, é claro, ela não existiria. 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Eu não sei se pode ou se não pode. Mas hoje eu sou número 1 do mundo, mas ela sempre foi, sempre vai ser.
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7: O benefício dessa união vai ser seguramente o comprador, vai ser o Brasil, vai ser a Argentina, mas também as duas companhias.
23: Quando a Autolatina, uma joint venture formada entre a Ford e a Volkswagen nos mercados brasileiros e argentino, foi criada em 1987, esperava-se a formação de um gigante imbatível no mercado automotivo. Um ano antes, o então presidente da Volkswagen, Wolfgang Sauer, adiantou pelos microfones da Rádio Bandeirantes os benefícios que resultariam daquela fusão.
7: As duas companhias conseguem com isso um aumento de economia de escala.
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0: Já já tem o repórter Bandeirantes aqui. Siga participando conosco. Olha só, a gente fala aqui na Bandeirantes para mais ou menos 3 milhões e meio. Agora já um pouco mais, né? Passamos desse número de inscritos nas nossas redes sociais. Só no YouTube são mais de 2 milhões de inscritos. Então, aproveite para se inscrever. Não vai ficar fora dessa. Tá todo mundo dentro, né? Só você ficar fora não tá legal. Então, entre nas nossas redes sociais. Eu tinha falado mais cedo a respeito do Instagram e o nosso ouvinte reage muito rápido, né? Já de cara, já um monte de gente se inscreveu. Mas vamos chegar mais rápido nesse número de 500 mil, que é o número que a gente quer para os próximos dias e vai acontecer, né? Então, quanto antes você... São duas situações. Primeiro, se aproxima do 500 mil. E segundo, você passa a ser informado de tudo o que acontece. Aqui, digamos que você não estava ligado na programação da Bandeirantes quando as principais notícias aconteceram. Imagina ontem à tarde, você fora da conexão com as notícias do dia. Aí, se você estiver conosco no nosso Instagram, você tem a possibilidade de rapidamente, em mensagens curtas e objetivas, ter condições de assimilar todo o conteúdo necessário para você ficar bem informado. Então, vá lá, dê um clique em seguir Rádio Bandeirantes, @RadioBandeirantes no Instagram, e você passa a fazer parte desse contingente gigantesco de pessoas que é bem informado, com qualidade, com características absolutamente modernas dentro daquilo que você precisa para não tomar tempo do seu dia e você sair bem informado para poder comentar os principais assuntos com todo mundo. Tá bom? Faça isso aí. O quinto sinal vai marcar 15 minutos para 5 horas, hora do repórter Bandeirantes com a Clara Viterbo.
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9: O relógio marca 4 horas e 45 minutos e você acompanha o repórter Bandeirantes. A Corte Especial do Superior Tribunal de Justiça julga nesta quarta-feira o mérito de uma ação penal que é um desdobramento da Operação Quinto do Ouro, deflagrada pela Polícia Federal em março de 2017. Os detalhes com o repórter Daniel Henrique.
10: O Superior Tribunal de Justiça julga hoje, a partir das 14h, 5 conselheiros do Tribunal de Contas do Estado do Rio de Janeiro. Os réus são acusados de integrar uma organização criminosa que recebia propinas em contratos públicos. O processo é consequência de uma investigação da Polícia Federal, que realizou a Operação Quinto do Ouro em 2017. Segundo as investigações, o grupo teria recebido vantagens econômicas indevidas em diferentes ocasiões entre 1999 e 2016, com base em porcentagens de contratos firmados pelo governo. A estimativa é de que, no esquema, cada um recebeu cerca de R$1.200.000 em propina. Os conselheiros que vão ser julgados nesta quarta-feira são Aloísio Neves Guedes, Domingos Brazão, José Gomes Graciosa, José Maurício Nolasco e Marco Antônio Barbosa de Alencar.
9: Por 404 votos a 61, a Câmara dos Deputados aprova a indicação do senador Rodrigo Pacheco para o cargo de ministro do Tribunal de Contas da União. A votação foi secreta e teve ainda uma abstenção. O político mineiro foi indicado para ocupar a vaga do ministro Bruno Dantas, que renunciou ao cargo na segunda-feira. Ontem, o nome de Pacheco já havia sido aprovado pelo plenário do Senado por 63 votos a 4 após indicação do presidente da Casa, Davi Alcolumbre. O rito tramitou em regime de urgência e, por isso, a sabatina foi dispensada. Com aprovação nas duas casas, a indicação agora segue para promulgação pelo Congresso Nacional. O relógio marca 4 horas e 47 minutos e obrigada por acompanhar o repórter Bandeirantes.
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9: 4:50.
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9: Direto para os Estados Unidos com Eduardo Barão. Fala, Barão.
11: Olá, Ronaldi. Boa tarde para você, para todo mundo também no Brasil. Estados Unidos e Irã voltaram a trocar ataques na maior escalada militar em semanas. Washington atingiu radares, defesas aéreas e instalações da Guarda Revolucionária. Já Teherã respondeu justamente com operações contra bases americanas no Oriente Médio, em resposta justamente

0: O governo do Irã chamou os Estados Unidos de Satanás, né, como já fez isso em outras oportunidades. O ataque atingiu a área de um casamento, Zaidan. Esse foi um dos argumentos para esse posicionamento do governo iraniano.
1: Não é por acaso que o Irã se refere a Trump como o presidente delirante dos Estados Unidos, né? E claro que é uma provocação típica do Trump, né? Não é insanidade, né? Faz isso deliberadamente. E o grande problema está fora do alcance das palavras, né? Os tiros voltaram, os Estados Unidos atacaram algumas embarcações e algumas bases da Guarda Revolucionária. O Irã respondeu atacando bases dos Estados Unidos em países do Golfo. E inclusive uma base, Ronald, na região curda do Iraque, né, chamado Kurdistão Iraquiano, lá em Erbil. Para quem se lembra, né, na época da guerra, Erbil era muito citada. E também naquele momento em que, bem depois da guerra, da invasão do Iraque pelos Estados Unidos, quando o Estado Islâmico dominou parte da Síria e uma parte do Iraque, Erbil, fica no Kurdistão, foi um local de muita resistência. Muita gente ali partiu para combater por terra. A Rússia e os Estados Unidos bombardeavam o Estado Islâmico, mas não havia soldados no solo, né? E os curdos eram muito utilizados ali. Então o Irã atacou essa base em Erbil. Aliás, os curdos estão sendo vistos como estranhos aliados dos Estados Unidos em tudo o que está acontecendo na região. Então há muita coisa que não está sob controle e nem alcançada por essas palavras, muitas delas vãs da parte do Trump, nessas bobagens de estreito Donald Trump e tal. São delírios, né? Mas delírios deliberados, provocativos, né? Mas os preços, inclusive, foram alcançados, foram atingidos por essa nova crise, petróleo, e aí com isso dólar, e com isso bolsa de valores, né? Mercado de ações. E o próprio governo do Catar chegou a dizer que a situação atual ela pode ser evitada porque há termos para um acordo. O problema é que os Estados Unidos fizeram um acordo e depois desfizeram o acordo. E a situação volta a estaca zero. Não está na mesma situação de antes, com ataques minuto após minuto, hora após hora. Mas voltam as ações violentas entre o comando dos Estados Unidos na região e as forças do Irã.
0: E a possibilidade do encontro Estados Unidos, Rússia e China, esse encontro triplo de Trump, Putin e Xi Jinping, hein, Zaidan?
1: Essa conferência de Xangai, ela acontece sempre, este ano foi no Quirguistão, e inclusive reunindo representantes da Índia, do Paquistão e do Irã. Ou seja, considerando os três países do Oriente Médio, Irã, Paquistão e Afeganistão, só o Afeganistão não esteve presente, mas esteve o Paquistão, esteve o Irã e também a Índia. Até porque a Rússia e a China querem fazer uma saída por terra para mercadorias que atravessariam ali o Afeganistão, uma parte do Irã, o Paquistão e chegariam à Índia, né? E também trataram de convidar Donald Trump para uma cúpula tripla, né? Putin, Xi Jinping e Trump. Claro que a guerra na Ucrânia tem a condição de favorecer ou impedir esse acordo, né? Esse acordo entre as chancelarias para que haja uma reunião de cúpula. Mas é bem provável que ocorra. Inclusive, uma reunião que está prevista para a Ásia ainda este ano talvez permita o encontro do Trump com o Kim Jong-un, porque o Trump disse que quer conversar com o Kim Jong-un e a Coreia do Norte desprezou essa oferta de conversa. Diz que não tem nada para conversar com o Trump nesse momento.

0: Mas para o Putin e o Xi Jinping, seria uma maneira de tentar levar o Trump à posição anterior, de pressionar os europeus para que parem de fomentar a guerra na Ucrânia. A guerra na Ucrânia hoje, que é uma guerra entre Rússia e OTAN, ela se torna cada vez mais uma obra da Europa Ocidental e da OTAN, né, do irresponsável Mark Rutte e das irresponsáveis e
1: Vanderlei.
0: incompetentes von der Leyen e Kaya Kallas.
2: 2 minutos e meio agora para as 4. Para 5, aliás. A Comissão de Constituição e Justiça, além daquelas pautas que a gente citou aqui mais cedo, lá no Senado, a CCJ aprovou a proposta de emenda à Constituição da Segurança Pública. É, claro, uma bandeira do governo e que se espera, ou foi negociada dessa forma para ser aprovada o quanto antes. Há a possibilidade dessa votação acontecer ainda hoje. Há a possibilidade de vota dessa votação acontecer hoje. A PEC reforça o papel da União na segurança pública, aumenta a segurança jurídica para que a Polícia Federal possa combater organizações criminosas e milícias. Ô Zaidan, se a gente fosse voltar no tempo, essa perspectiva de rapidez de CCJ, de comissões, entrar como um rito ligeiro, urgente, não passar por 5 votações, ou 5 análises nas respectivas comissões e direto para plenário, se a gente voltar 3 meses, era impossível esse quadro acontecer dessa forma, hein?
0: O poder do presidente do Senado, assim como da Câmara, é muito grande, né? Se ele quiser que um assunto fique na gaveta, fica na gaveta. E se ele quiser que ande rápido, ele não pode, claro, definir o resultado da votação. Aí seria demais. Embora possa influenciar o resultado. Mas a tramitação, o poder que um presidente de casa tem é muito grande. Como o Alcolumbre anda de volta aos abraços e beijos com o governo, ele faz as coisas andarem, né? Se ficar contrariado, emburra de novo e para tudo.
2: Zaidan, Manuel, um abraço para os amigos. Amanhã estamos de volta aí.
0: Abraço, Ronald e Clara. Até amanhã.
2: Valeu. Obrigado pela companhia. Continue na sintonia aqui da Bandeirantes. Hoje tem o Super Clássico Santos e Palmeiras na Vila Belmiro. E aí você vai estar ligado, claro, na narração do Ulisses Costa para saber qual é dos paulistas aquele que vai para a semifinal da Copa do Brasil, vai pegar o adversário de Vitória e Vasco, que decidem a outra vaga lá em Salvador. O Atlético é dono da outra vaga e a outra sai amanhã em outro jogo transmitido pela Bandeirantes, Grêmio e Internacional. Vem aí o Resenha, continue conosco. Acontece volta amanhã às 3, até lá.
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2: Legal, hein? Fala, coisa rica, grande tarde a você, ouvinte da Rádio Bandeirantes. 5 horas mais 1 minuto de uma quarta-feira de Copa do Brasil, de uma quarta-feira de clássico e de uma quarta-feira de ausências. Porque hoje Gabi vai se vingar no Resenha Bandeirantes. Hoje a Gabi...
4: Não, ele é um safado.
2: Que isso? Não, não, não, gente. É pra ela se vingar, não ser vingada. Então eu começo com você, Gabi, antes dos assuntos do dia. Boa tarde, senhora Gabriela Santos. Tudo bem, Gabi?
4: Boa tarde, Pedro Martelli. Todo mundo que tá acompanhando a gente aqui no chat do YouTube. Já mandem superchat, né? Já que vocês vão ficar falando que eu só falto no Resenha, João Kleber. Isso. Já manda o superchat, mas... Eu estou bem, acho que vocês também. Hoje teremos um ótimo jogo, hein?
2: Não temos hoje.
5: Grande,
2: ó,
5: Gabi Santos!
2: Cadê o Paulo do Vale?
4: Não tem.
2: Ausente. Cadê o...
4: Mas apareceu
2: boa
4: uma
2: tarde,
4: sombra
2: Gabriel.
4: Ali já, né?
5: Boa tarde, Gabriel. Boa tarde,
2: tá
5: Martelli.
2: Bem?
1: Cadê Bruno Migliozzi? Ausente.
5: Ausente.
4: Não, calma aí.
1: Não, tá ausente. Tá aqui? Vamos ver se ele tá na linha 1. Boa tarde, Migliozzi. Não tá aqui. Olha lá. Nosso Igor Nascimento de Jesus.
5: Estamos bem posicionados,
1: Igor. Está com imagens pra esquerda. Vai pra longe de mim, Gabriel. Pra longe de mim.
5: Chegou. Olha o Luiz Fabiano, chegou.
1: Nós temos várias ausências hoje, mas nós temos... O Luiz Fabiano, a gente vai inaugurar um negócio diferente hoje no digital, ele vai ficar andando. Ele vai ficar...
5: Pela Band, né?
1: Isso, ele vai ficar andando pela Band e quando ele quiser falar, ele entra. Dá um oi aí, Fabiano. Isso, Fabiano entrando. Passou.
5: A gente... Parece que a gente tá na frente de uma estação de metrô, né? Passando a galera, né?
1: Você sabe que, assim, a gente trabalha com microfone, viu, né? Com mão aqui. Mas hoje seria um dia importante pro Fabiano trabalhar lá pelado. Sabe o que isso significa, ô Hernanes?
5: Não, pelado.
1: Lá pelado. O microfone lapela, é aquele de TV. Pelado. Quando você está lapelado, você está com o microfone de lapela.
5: Não, quando eu tô lapelado, eu tô no chuveiro.
1: Não. É outra parada, irmão. É outra parada.
5: Parte
1: lapela é o nome do microfone. É quando a pessoa está com o microfone, ela está lapelada.
5: Ó.
1: Que geralmente isso é mais em TV, mas YouTube é uma TV também.
5: É verdade, com certeza. Ainda mais hoje, né? É verdade, torcedor ligado. Aliás, te inscreva no canal da Bandeirantes. Você que tá escutando e acompanhando a gente pelo YouTube. E pra ti, que tá no rádio, tá no dial, cara, foca aí, tá? Pra não bater o cabo. É, pra tu ficar acompanhando o programa, porque a Gabi tem ótimas explanações do programa de hoje, tá?
1: Boa tarde a você, Luiz Fabiano.
6: Tá palhaço do Fabiano. Tudo certo?
1: Obrigado
6: pela presença. Eu tava aqui desde as 2 da tarde, né?
1: Sim, então, vou chegar mais pra cá.
6: Eu quis fazer essa gracinha, porque o pessoal do chat costuma gostar das minhas piadas. Inclusive, eu tenho me tornado um sucesso do resenha.
1: Então, tá bom, vez Fabiano, que eu não venho,
6: boa tarde. Tá bom, boa tarde.
4: Você não faz mais piada, na verdade, né?
6: Faz tempo,
5: hein? Ele fez uma ontem. Qual que você fez ontem, do Otávio?
6: Ah, é, que é o goleiro do Cruzeiro, o goleiro mais hidratado do mundo. Porque toda hora eu escuto água potável.
4: Nossa, era melhor você não ter feito
1: Tamo bem, hoje nós estamos bem. Olha, é o seguinte, hein? Galo classificado, com ou sem água potável. Otávio está fora da Copa do Brasil. Deu o Atlético Mineiro contra o Cruzeiro ontem. A gente transmitiu esse jogo aqui. Então, parabéns ao Cade Caio Jorge.
5: Cade classificado.
1: Que era papai. Papai está aqui, porque ele bateu o papelão.
5: Penal. Você Nossa, viu o Alexander, gente. Volante do Atlético Mineiro?
1: Pô, foi buscar o cara no dó. Cara, fiquei amarelo nisso aqui, velho.
4: Mas eu queria muito saber.
1: Essa luz aqui deixou amarelo,
5: tá vendo?
4: Como que foi isso?
1: É verdade, agora tá explicado. Tá explicado, depois a gente fala do porquê, mas eu tô amarelo, tô anêmico nessa. Tem que olhar essa parada depois, mas vamos lá,
4: Gabi. Você tá normal.
1: Não, mas peraí, corta agora, ô Igor. Ó, olha o amarelo.
4: Aí
1: você
4: tá mesmo.
1: Ó, anemia, ó, o fígado falhando. Boa tarde, Gabi.
4: Que isso? Não, o que eu ia falar é que eu queria saber como é que o Alexander foi fazer isso. Tipo, ele já tinha programado antes de falar: olha, se a gente se classificar, vamos lá o Caio Jorge?
5: Com certeza.
4: Ou foi por acaso alguém falou assim: Caio Jorge tá lá no doping. Quem vai lá zoar ele? Quem vai lá?
1: Eu quero saber
4: como alguém é que foram os bastidores. Porque assim, todo time quando classifica, posta os bastidores. Tem que ter essa parte lá.
1: Alguém dedurou, hein? Eu acho que alguém dedurou.
5: Temos uma reclamação no nosso chat do YouTube, hein? Torcedor ligado aqui, o corintiano F. Carreira.
6: Direto da Nova Zelândia, hein?
5: Eu tenho que vir mais na esquerda?
1: Isso, fica aí, Zupac. Tu tem toque? Cedendo.
5: Mas eu passei desodorante hoje.
1: Vai, Zupac.
5: Não tomo banho há 3 dias, mas...
1: Qual é a reclamação antes da gente falar do Timão? Porque, ao que tudo indica, você tá pagando o agiota, mas você já pagou o que você devia.
5: Oi?
1: Depois você
5: explica. Depois você explica, por favor. Gabriela Santos, você é nota 10 do futebol feminino. E o F. Carreira disse... Estão evitando me mandar abraço... Eu trabalho sempre escutando a Rádio Bandeirantes.
1: Ele é da Nova Zelândia, se eu não me engano, ou da Austrália. Me
6: mas
1: lembra
6: esse
1: aí.
6: Horário lá, ele deve estar tomando café da manhã.
1: Não,
6: né?
1: Mas isso, me lembra aí, mas é isso. Ele vai de manhã. Manda aí se você é da Nova Zelândia ou é F. Carreira, eu esqueci.
5: Sorteio.
1: Ou se você é da Austrália.
5: Tem sorteio hoje?
1: Ó, atenção, ganharam não tem sorteio. Ontem já tivemos um sorteio.
6: Na Nova Zelândia, o Santos já está classificado.
1: Atenção, torcedor corintiano. Tá?
5: Fala.
1: Atenção, torcedor do Timão.
5: Fala.
1: Você que tem 116 anos e um dia de história.
6: Sim.
1: Você que tem 30 anos, você que tem 25, você que tem 50.
5: 60.
1: Já pensou você pagar? Ah. Tá pagando ali um carnezinho, pagando uma dívida ali.
5: Foi embora.
1: E aí depois você descobre que, enfim, você tinha que ter parado há um tempo. Estão apurando isso.
5: Vou ali buscar minha calopsita.
1: Estão vendo isso, hein?
4: Que loucura isso daí, hein? Que coisa estranha.
1: Explica essa história, Luiz Fabiano. É o Paveiro.
4: Cadê o Datena?
5: Ô, Datena, é isso aí, cara.
6: Vou dar crédito pros colegas da Record que... Aliás, eu só vou criticar um negócio. Porque eles falaram, né, durante o dia, vai ter a informação bombástica no Corinthians, no Jornal da Record. Mas, pô, era meia-noite e meia, cara. Eu tive que ficar lá, enfim, acompanhando, mas foi uma baita matéria que os amigos soltaram. E é o seguinte, ó, basicamente, um perito nesse tipo de investigação contábil...
1: Ritmo!
6: Estranhou que o Corinthians já tinha pago mais de 600 milhões de reais pelo financiamento de seu estádio e, mesmo assim, ainda deve 642 milhões. Pelo levantamento dele, as taxas de juros cobradas nas parcelas em atraso não eram compatíveis. E pela investigação que agora está com o Ministério Público, o entendimento do promotor Cássio Roberto Concerino é que, se confirmados os números, potencialmente o Corinthians já quitou o seu estádio e sofre de um contrato abusivo e lesivo da Caixa, que tem equívocos ou que não segue as taxas de juros padronizadas no mercado brasileiro. Então é isso que está em investigação. O perito do caso, inclusive, ele está nesse momento no Parque São Jorge, tá? Conversando com o presidente Osmar Stabile.
5: Tá lá?
6: Sabe um negócio que ninguém pensou, Gabriel? Na semana que a Safiel propõe pagar o estádio, surge um anjo da guarda, é meio esquisito isso aí, né?
1: Não, assim...
5: Pra me defender?
1: O timing das coisas do Corinthians, ele é sempre, no mínimo, curioso. Me fala aí um contrato do Corinthians nos últimos anos que não teve investigação. Jogador, tem toda semana.
6: Pedro Raul, né? Do Pedro Raul ninguém questiona.
1: Estacionamento, tem toda semana. Estádio, tem toda semana. Camarote, sempre estão buscando alguma coisa. Então, assim, não tem um...
6: Colchão, lembra?
1: Colchão, nossa, marmita...
6: Ar-condicionado. Cara,
1: precisa criar um reality show. Como é que era o nome do camarão lá que servia à noite? O restaurante? Não fala o nome, mas o restaurante...
6: O nome do zagueiro lá, o Bambu.
1: Isso. Não tem um contrato.
4: Mas esse aí foi justificado, né? Esse foi justificado.
1: Não, mas é assim, gente.
5: Foi melhor do que o merchan que você fez.
1: Qual?
5: Uau, Bambu.
6: E o Bambu?
5: Olha só, mais.
1: Deixa eu falar uma coisa para vocês.
5: Fale, tá? Martelli.
1: É assim, se isso for... Então a história é a seguinte.
5: Futebol tá chato, cara, é perigoso.
1: Só um segundo, Andrés. Nessa quarta-feira, a gente vai falar muito de Santos e Palmeiras. Dá uma segurada aí também, o torcedor do Alviverde do Peixe.
6: Calma lá, né?
1: Calma que o jogo é
5: Vamos
1: só na
5: Vamos falar
1: de meia.
5: Palmeiras?
1: Mas é assim, quando você tem um financiamento imobiliário, né, que foi viabilizado através da Caixa... Então, de acordo com o perito, mais de 600 milhões teriam sido pagos.
6: Isso.
1: De juros ou...
6: Pagos. Do financiamento.
1: Tá, do financiamento. Não sei se paga, mas é assim. O resumo da ópera é o seguinte. Quando você faz um financiamento, como é que você sabe se isso tá abusivo ou não? O Banco Central, o BC, ele estipula isso no site dele. Você vai lá no Banco Central, tem lá taxa de financiamento imobiliário, tem taxa de tudo que você puder imaginar. Justamente para você que financia um carro, justamente para você que financia um apartamento, justamente para você que faz aquisição de veículo, de cartão de crédito que você não consegue pagar. Tudo isso, quando o banco manda um regime de juros para você, que é mais ou menos os juros, é uma taxa a mais que você paga por não ter o dinheiro na hora. Então, acho que é importante a gente dar um passo atrás para você, torcedor, entender. O Banco Central é o órgão regulador que faz isso e estabelece, olha, você não pode emprestar, por exemplo, sendo banco, vou chutar aqui, depois eu até pego o dado. Eu não posso emprestar, se a Selic está 14%, eu não posso emprestar 60% de juros ao ano.
6: O relatório
1: ao ano,
6: do perito aponta que em uma das parcelas teve juros de 450% ao mês.
1: Por exemplo, o Banco Central regula isso. Eu vou até entrar no site aqui, porque isso é uma segurança para você pegar um carro, um financiamento e entender se está dentro das quatro linhas ou não. Então, é isso que o perito está olhando. Se isso for visto, não adianta falar, mas a Caixa põe um valor que ela... Não é isso não, gente. Não é isso não, senão vira bagunça. Agora, o que me chama a atenção é o seguinte, se isso for constatado, cadê o departamento financeiro do Corinthians? Aonde estava o departamento jurídico?
6: Eles foram avisados em 2020 com um e-mail enviado por esse mesmo perito.
5: Pra quem?
6: Pra André Sanches e pra Alexandre Usni, que era presidente do conselho à época.
1: Chegou. Então,
6: chegou e você não respondeu,
5: na presidente. Caixa da Espanha.
1: Então é assim, gente. É assim.
5: Não é da Espanha?
1: Se a gente sabe disso, e a gente não é economista, não sei se alguém aqui é economista, enfim.
5: Eu sou.
1: Mas se a gente sabe disso, tirando o Andrés, que tem todas as profissões, pô, o cara que é do departamento financeiro do Corinthians, do departamento jurídico, não olhou o boleto lá e falou, financiei aqui a, sei lá, IPCA, inflação mais ou CD, tem vários gatilhos que você utiliza, não vou me aprofundar aqui, para você pegar um financiamento. O cara, olha, tá mais 400 lá, ele paga e não questiona. Pô, pelo amor de Deus, gente. Então quer dizer que em 2020, mas aí era pandemia, né? O cara vai alegar que durante a pandemia
6: porque
1: o e-mail não funcionava. Cara, que vergonha que é o noticiário corintiano. Não para o Corinthians, para quem administra o clube. Porque, assim, o torcedor é a vítima. E agora, quem que vai pagar o estádio se a Safiel pagar, se a Safiel passar? Quem paga é o torcedor de novo.
6: Ó, em 2019, o Corinthians e a Caixa já começavam a discutir o acordo que foi assinado em 2022 da renegociação das parcelas. E, à época, a Caixa cobrava 536 milhões de reais do Corinthians em atraso. Pelo cálculo do Alísio Castelo Branco, que é o perito do caso, o saldo devedor correto seria de 280 milhões. Então isso é uma diferença de 255 milhões de reais que em tese deveriam ser ressarcidos ao Corinthians, que na concorreção desde 2019 para cá ultrapassariam 400 milhões. E daí que vem a conta para considerar que a arena tá quitada. Mas claro, gente, isso é uma investigação, que fique claro, tá?
5: 460,
4: não é...
5: né?
4: Não, exato. É uma certeza
5: e
4: ainda.
5: E caso o Corinthians, né... se veja lesado, obviamente, na situação, poderia entrar com uma ação e esse valor dobrar praticamente segundo o próprio, né?
6: Exato, uma restituição talvez.
5: Exato.
1: Por parte do governo. Eu vou dar um exemplo para vocês, tá? Só um exemplo. Você que está pegando o financiamento da Caixa, eu peguei aqui no site do Banco Central, do dia 1 de julho a 31 de julho, porque obviamente não saiu o de agosto ainda, tá? Caixa Econômica Federal, taxa de juros a 0,86 ao mês ou 10,88 ao ano. O que que isso quer dizer? Se você pegou um financiamento desse e o valor não está de acordo com a regra do Banco Central, cara, você pode ir atrás. Tem juro abusivo para quem compra
6: então,
1: um Minha Casa Minha Vida, tem juro abusivo para quem compra uma cobertura gigante, tem tudo.
6: No Brasil tá numa época de taxa bem alta.
1: Então é assim, isso é regulado, tá, gente? Não é o intuito a gente olhar para isso, mas eu vi algumas pessoas questionando, ah, mas a Caixa é que deu dinheiro, a Caixa então ela põe o dinheiro que ela quiser, não, ela põe os juros que ela quiser. Não é assim não, gente.
6: Não é
1: assim não. Se não, assim, a jotagem tava liberado também, né? Era melhor você pegar dinheiro com o cara do bairro do que com... Opa.
6: Calma.
4: Não.
1: Dá pra falar sério do lado do Andrés, velho. Não dá pra falar. Mas é assim, então, o principal, em 2020, um e-mail foi enviado e não foi respondido.
6: Pro
1: alertando
6: Andrés
1: isso.
6: E pro presidente do conselho.
5: É sacanagem, né?
6: É assim, vergonha.
5: É uma vergonha gigantesca.
4: Quais são os passos que o Corinthians vai tomar a partir de agora, a partir dessa reportagem? Tem alguma coisa internamente já acontecendo, alguma movimentação para que isso até corra mais rápido? Porque, como o Gabriel disse, se o Corinthians se sentir lesado, pode entrar ali com um processo para reaver esse valor, que certamente ajudaria demais o clube nesse momento, né?
6: O Corinthians está recebendo o perito agora, no Parque São Jorge, está conversando lá, enfim, provavelmente para expor o relatório aos dirigentes do clube. E a partir disso, o Corinthians, o papel dele vai ser se colocar à disposição do Ministério Público na investigação. Então o Ministério Público vai pedir à Caixa o relatório dos parcelamentos, vai pedir ao Corinthians os comprovantes de pagamento. E o Corinthians vai ter que fornecer esses documentos.
1: Que loucura.
6: Só me estranha a falta de proatividade do Corinthians em resolver a situação.
1: Ah, mas, ô, gente, eu não vou citar nomes, mas isso aí, cara, tem rolo.
6: O Corinthians nunca contou, nunca fez a conta, nunca montou uma comissão ali, ó. Quanto que a gente já pagou pra Caixa? Nunca foi feito.
4: E é uma coisa básica, né? Ainda mais quando você tem uma dívida desse valor e que, de certa forma, prejudica outras contas que você tem. Porque tudo que o Corinthians vai fazer é, pô, mas tem tanto ainda do estádio que precisa ser pago.
6: O presidente Lula falou semana passada que ele tinha informação ali, deu a entender que tinha informação. O Corinthians já tinha pago mais de um bi pra arena. Uma arena que foi orçada para custar 800.
1: É assim, você que já financiou moto sabe, você não consegue pagar na hora, às vezes você paga 3, 4 motos, você paga mesmo.
5: Verdade.
1: Dentro das quatro linhas, isso acontece. Você tem móvel lá de 1 milhão, você não consegue pagar agora, você tem que pagar em 20 anos, 30 anos, você paga 3, 4, dentro das quatro linhas, por causa do prazo. Então, se a arena custou 1 bi... mas dentro das quatro linhas custaria em 30 anos para o Corinthians 3 bi, desde que não seja abusivo, né, a política monetária, a política de taxa de juros, ok. Mas não sei se esse é o caso. Não sei se esse é o caso pelo que o perito está alegando. E assim, me custa muito acreditar que não tem esquema no estacionamento, não tem esquema no camarote, não tem esquema de roupa, não tem... Toda
4: gente,
1: hora tem alguém recebendo
4: por fora.
1: Menos de 2 anos
4: a gente está falando de cartão de crédito do clube sendo usado.
1: Lembra do...
4: Quem usou, né?
5: Quem usou?
4: Tô te perguntando, quem usou?
1: Lembra?
5: O coração tá dali.
1: Não, e assim, você não ia ter... Bom, enfim, o Paulo manda aqui, ó, básico.
5: Animar.
1: Cara, pior que não, mas eu fiquei curioso.
5: Então, eu também.
1: Vou tomar um hoje, Andrés, e você?
5: Eu já tomei.
1: Não, mas aí o efeito tá retarda, é isso? Já que você já tomou, fica mais fraco?
5: É uma vez só e tá bom. Tá.
1: Ó, o Paulo manda aqui, Basco, o próprio presidente do Corinthians falou que é um apresentador de um programa, é verdade. O Stable ontem viu um mano com um moletom do Corinthians e começou a questionar o cara, isso vende na loja.
5: Cara, que vergonha.
1: O cara não sabe nem o uniforme, então é assim, me custa acreditar que não tem sempre alguém recebendo por fora. Quanto isso o Corinthians tem? Vamos lá. Breno Bidon podendo sair. Memphis Depay, de novo com problema no tornozelo, certo?
6: Sim.
1: A semana pra treinar...
6: Mas não preocupa, tá?
1: Quem, o Memphis?
6: Não preocupa. Pelo menos nesse primeiro momento, nada de novo a respeito do cronograma dele.
1: Teve críticas em relação à não venda do André, do empresário, dizendo que agora a proposta tá menor. Tem o Guinegão também não indo pro clube francês.
6: Teve uma exclusiva da Bandeirantes aí que você não tá dando moral, cara.
1: Mas é que eu ia deixar pra você, né? Aí vem a exclusiva da Bandeirantes, que não é da Bandeirantes, é do meu grande amigo Luiz Fabiano.
6: Não, é da Bandeirantes.
1: Tá bom.
6: Enquanto não me demitirem, é da Bandeirantes.
1: Tá bom.
6: É o seguinte, Pedro Martelli, o Beşiktaş entrou em contato com o Corinthians, acelerando as conversas para contratar Breno Bidon, tá? Pelo que eu soube, o último contato que eu tive com a apuração faz mais ou menos umas 3 horas, que foi quando a gente subiu o material nas redes sociais oficiais da Bandeirantes, inclusive o QR Code tá aí na tela para vocês que acompanham no YouTube, é o seguinte, todos os lados envolvidos no negócio estão dispostos a fazer acontecer. Por que que o Bidon não foi vendido nessa janela?
1: Mais uma dúvida, que o Bidon quer ir pro Beşiktaş?
6: O Bidon tá disposto, é a porta de entrada pra Europa, ele enxerga dessa maneira. Nos últimos dias saiu a cidadania italiana do Bidon. Então ele chegaria no Beşiktaş e não entraria como estrangeiro, não tiraria a vaga de ninguém. O Breno Bidon cumpre os requisitos para ser inscrito como sub-21, e na Turquia você tem vários incentivos à utilização de jovens jogadores. O valor que o Corinthians pedia no começo da janela era de 30 milhões de euros. O Corinthians recebia um monte de sondagem e acabava não chegando no Osmar ou no Pass, porque falavam, é o seguinte, por esse valor, cara, nem abre conversa. Agora, para essa proposta do Beşiktaş, o Corinthians está disposto a baixar a pedida, porque precisa desesperadamente vender algum atleta. E aí eu acho que o Bidon indo pra Turquia, por um valor abaixo do mercado, é uma notícia ruim pro Corinthians. E, cara, pro futebol brasileiro, por que não? Tipo, é um jogador que tava na iminência de participar do próximo ciclo, por mais que não venha de bons jogos. Vai se esconder na Turquia, por mais que seja num clube grande, de massa, que vai jogar a Europa League? Janela na Turquia fecha daqui 2 dias. Então, nas próximas horas, teremos atualizações.
1: Você é o Bidon, Gabi, tá? Você é o Bidon. Moleque bom de bola, 21 anos, você tem o Corinthians como... Não vou dizer que no Beşiktaş você fica escondido, mas eu não sei qual a diferença. O Beşiktaş é um clube turco, correto?
4: O Richardson tá indo pra lá também, né?
1: Então, é verdade.
6: Pro Trabzonspor, né?
1: O Beşiktaş é um clube turco, certo?
4: Sim.
1: Então disputa junto com Galatasaray e Fenerbahçe, né? Que são os times de lá.
5: Trabzonspor também, né?
1: Você...
5: O time que lá.
6: Como é que é o nome do time?
5: Trabzonspor.
1: Você é o Bidon, Gabi, você tem.
4: Eu ficaria no Corinthians.
1: Eu ia falar isso, a janela do Timão, cara, a janela do Corinthians, janela, eu não tô falando de transferência, né, a vitrine, falei errado, a vitrine do Corinthians, não sei, cara.
4: É que eu acho que é diferente você ir pro Beşiktaş e você ir pro Brighton, por exemplo. Eu acho que tem uma grande diferença nisso, levando em consideração que ele é um jovem jogador com potencial, que a gente coloca ele nesse ciclo de seleção brasileira para a Copa de 2030. Então, acho que você ir para um clube menor da Inglaterra ainda te dá uma visibilidade, uma janela muito maior do que você ir para um clube turco, por mais que lá a gente tenha hoje, por exemplo, o Mohamed Salah, que obviamente atrai muitos olhares, mas aí são olhares diferentes, né? Geralmente são aqueles mais de saudosismo, de continuar vendo uma lenda jogar futebol. No caso do Breno Bidon, eu ficaria no Corinthians se eu fosse ele, e esperaria uma outra oportunidade, talvez até mesmo no futebol italiano, quem sabe, que eu acho que também é um estilo de jogo que combinaria com o Breno Bidon, por que não? Então eu esperaria um pouco mais. Só que tem outras questões que a gente não sabe, né? O quanto financeiramente isso também impacta a vida do jogador, né? Eu acho que essas coisas também precisam ser levadas em consideração.
1: Não, e outro, às vezes, Gabriel, o Corinthians chega e fala, ó, você tá, Bidon, você iria? O Bidon, ele fala, pô, eu iria. E o Corinthians fala, pô, preciso de dinheiro. Preciso do dinheiro, então vou oficializar a venda, Gabriel.
5: Tem duas questões que eu queria perguntar.
1: Qual é a primeira? Fabiane.
5: A primeira é quantos por cento o Corinthians tem do Bidon?
6: 80%.
1: Qual é a segunda?
5: E a idade do Bidon?
6: 21.
5: Pô, gente, já tá numa idade, já falamos aqui também, tá não,
1: Gabriel, já falamos a idade dele três vezes.
5: Não,
1: também,
5: não, mas só repetindo pra audiência rotativa agora às 17 horas e 21 minutos.
1: Não vem consertar, não.
4: Isso que o Gabriel tá falando, a gente conversou no Resenha há um tempo sobre como os clubes brasileiros, alguns deles têm muita dificuldade pra vender, né? Porque, por exemplo, o Rafael Veiga saiu do Palmeiras, foi pra um time mexicano, que é muito diferente, concordo, mas ainda saiu por um valor de empréstimo ali, ok, assim, ele pode voltar pro Palmeiras, tem ali as diferenças no contrato. Mas o Corinthians não tem essa possibilidade de falar assim, não, Beziktas, eu não vou vender o Breno Bidon, não, porque eu sei que quando vier a janela de inverno, um clube da Premier League vai querer ele. E eu vou poder negociar um valor muito melhor nele. Eu acho que também tem essas coisas que precisam ser levadas em consideração. E, obviamente, acho que o Fabiani diz faz sentido ser uma porta de entrada para o futebol europeu, mas eu acho que ele tem futebol para um clube maior.
5: Mas do lado do Bidon, Gabi, até o momento não chegou essa proposta Sim. vinda do futebol europeu. Então ele vai esperar no Brasil até quando, né? Então, estar na Europa, como o Fabiani falou em relação a ser uma ótima porta de entrada... É, você até muda o status que as equipes te enxergam.
6: Sim, o time sim, do chegou Beziktas coisa aqui, pro Bidon, aí. Que fique claro, tá? De clubes grandes, inclusive da
5: proposta.
6: Europa. Proposta. Proposta. Só que ele parava no staff do atleta, porque eles falavam, cara, beleza, pra mim seria ótimo, mas o Corinthians não vai aceitar. Chegou.
1: Pelo
6: chegou.
1: Valor, pelo...
6: O Corinthians tava batendo 30 milhões de euros. 30 milhões de euros. Se cara, não der o Bidon, a gente vende o André. Kongsu, e aí não vendeu o André.
5: Então, esse... automaticamente, segurou os dois, de certa forma, né? A janela do André, então, passou.
6: A janela, sim, porque o clube que queria ele era o Olympiacos da Grécia, né? Dos que não estão no, nas principais ligas. E a proposta do Olympiacos estava realmente muito abaixo. E por mais que o Corinthians esteja desesperado, eu entendi, não aceitaram. 10 milhões de euros.
1: O meio Nossa, de campo do,
4: baixíssimo.
1: Do Beziktas estava vendo aqui. O Oskan, que passou pelo Borussia Dortmund, é um bom jogador. Kokçu, não sei se estão falando assim. E o Olaitan, esse eu não sei quem é. O Kokçu eu conheço. E tem um cara no banco, um Didi, que é um bom meia também. Ele é um volante, bom volante, né? Ele é um bom quem? Volante.
6: Um Didi.
1: Não, é
6: o Zacarias.
1: É ele muda.
5: Jogou no Leicester, né?
1: Isso. É ele é bom, Kokçu, bom de bola, né? Cara. Então...
6: É bom de bola?
1: Ah, de novo, cara.
5: Acabou de falar.
1: Não, aí é loucura, cara.
5: Ouvinte
1: faz
5: premiado.
1: Igual o Gabriel, faz igual o Gabriel. Pra audiência rotativa do rádio.
5: Mas é agora, 17 horas 23 minutos.
1: É natural.
5: É normal.
6: O entendimento tá.
1: Então é assim, vai ter concorrência também o Bidon, né? Eu se fosse, eu tô com a Gabi, eu se fosse o Bidon, não ia não, cara. Mas aí o Corinthians chega, ó, 80%, a gente precisa fazer o dinheiro, não o sabemos Bidon mais
6: o André
1: vai. O Bidon
6: provavelmente vai ganhar na Turquia 8 vezes o que ele ganha no Corinthians.
1: Vai ganhar muito mais?
6: O salário dele no Corinthians não chega a 200
1: Porque ele
6: pau,
1: veio
6: né?
1: da base.
6: É, renovou uma
4: não
6: vez.
4: Não chega a 200?
6: Não chega, não chega. É um salário padrão ali, cara.
1: É mesmo?
6: É. Ele não renovou, por exemplo, desde o título da Copa do Brasil, que ele foi o grande nome ali, com um gol na semi.
1: Não, mas ele teve uma valorização salarial no meio do ano passado, foi isso? 2025
6: não,
1: ou no começo?
6: Não, tem o que eles chamam de aditivo contratual, né?
1: Ah, tá. Tá na base.
6: Exato,
1: fez
6: exato.
1: X gatilhos.
6: Exato.
1: Vai pra 150
6: Sobe, mas,
1: por
6: assim,
1: aí.
6: Ele deve estar... Tá... Não deve estar nos 20 maiores salários do Corinthians.
1: Ah, não, com certeza lá a gente tá falando de 100 mil euros. Tranquilo.
6: E sabe
1: tranquilo.
6: Que é irônico, né?
5: É normal.
6: O Corinthians vai vender o Bidon pra pagar o transfer ban do Ranieri, cara.
5: Olha que...
6: Do Alex Santana.
5: Poético, né?
1: Ó, seguinte. Chega de Corinthians, tá?
4: Eu senti a revolta
1: na volta,
4: da sua fala.
1: Na volta a gente vai descer para a Baixada Santista, no 106.7 da Baixada Santista.
5: Na volta?
1: Na volta, porque nós temos um intervalo. E vamos acionar Bruno Migliozzi e Everton Ramos, porque hoje é dia de clássico, hoje é dia de Palmeiras e Santos, Santos e Palmeiras. E eu já adianto aqui, vai ser 5-0 para o Peixe. Até já.
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1: Sempre das 5 às 6, estamos aqui ao vivo com Resenha na Bandeirantes. São 5 horas e 27 minutos. Agora com o nosso convidado especial. Eu não quis falar nada, mas hoje nós trouxemos a grande participação, né, trouxemos um ex-jogador, tá? A verdade é essa. Ex-jogador com passagens por Ponte Preta, despontou na base do Guarani, veio até São Paulo. Né, teve um problema parecido com o do Arboleda, mas agora destina sua vida aos microfones. Boa tarde a você, Escôfaro, tudo bem?
7: Boa tarde, tudo certo?
1: Tudo certo, Paulo Duvai. Você tá bem, PDV?
7: Tudo ótimo.
1: Como é que... contar um pouquinho da sua trajetória aí no Guarani, no começo da carreira.
7: Ah, no Guarani foi logo o comecinho ali, né? Eu cobrei umas faltas.
1: Jogava 90 minutos ou não?
7: Jogava 90 minutos. E graças a Deus tive condição aí de trilhar minha carreira, né? Paulista de Jundiaí também.
1: Quantos gols?
7: Depois Rio Branco de Americana. Foram 7 gols.
5: Quais foram as maiores dificuldades do começo lá e da carreira?
7: As maiores dificuldades foi questão de empresário, né? Eu sempre fui empresariado pelo meu pai.
5: Pai bom abandona.
1: Pai bom, o quê, André?
5: Não, pai bom abandona. Comprar cigarro, né?
7: Aliás, de comprar cigarro, o senhor entende, né?
5: O quê?
7: Comprar cigarro.
5: Faz 6 meses que eu não fumo.
1: A pergunta pro nosso convidado, Gabi.
4: Não tenho nenhuma pergunta.
5: Gabi?
1: O convidado veio...
8: Que falta de educação.
1: Vamos lá, Zupac.
8: Jornalista, né? Formada.
1: Sim, sim.
8: O meu querido Paulo, né?
1: Escôfaro.
8: Escôfaro. Assim, durante a sua carreira, imagino que tenha tido dificuldades, como o Andrés perguntou, mas qual foi o maior feito pra você, o gol que marcou a sua vida, que transformou, que transcendeu a sua carreira?
7: Na verdade, foi um gol que eu não fiz, foi um gol que eu perdi. Isso marcou demais, assim, porque era a chance...
1: Qual era o campeonato?
7: Do meu time não ser rebaixado pra Série A4, e eu acabei não fazendo esse gol... E disso eu não consegui mais nenhum bom contrato.
8: Foi da vez que incendiaram o seu carro.
1: Quantos anos você tinha nesse gol perdido?
7: 23.
1: Então, carreira
8: meu
1: dos
8: Deus.
1: 19 ou 23?
7: Não, depois eu fiquei pingando de departamento médico em departamento médico.
8: Virou fisiologista.
7: E veio fisiologista, exatamente. Hoje eu tô aí na área de fisiologista.
1: Vamos lá, Pedro.
7: Toda vez que o jogador do seu time fica fora, eu que dou ali o caminho pra
1: ele não jogar. Por falar em caminho pra não jogar, o Calleri vai jogar quando agora, hein? Como é que tá a situação do Calleri? Porque pelo jeito voltou a treinar, mas o São Paulo só joga sábado. Será que dá tempo?
7: Dá! Dá tempo, já tá à disposição já e vai pro jogo.
1: Entendi.
5: Dá tempo?
1: Dá.
7: O Hernanes pode falar melhor, né? Tá lá acompanhando de perto.
5: Mas eu assinei uma cláusula de confidencialidade.
1: Ah, não pode falar
5: nada.
1: Eu
5: não posso falar que o Calleri tava correndo em volta do gramado hoje e o Dorival deu uma comida de rabo nele. Não posso falar isso.
1: Que é isso, Hernanes? Que é isso, Hernanes?
5: Ele ficou bravo. Então, não, eu não tô dizendo, não tá no ar isso não, né?
1: Não tá. Tá, você tá conversando então, só nós.
5: Entre nós, tá off, né?
1: Isso.
5: Então, não posso dizer que ele tava correndo, Dorival fosse tá louco, entendeu? Mas, por enquanto, tá tudo normal.
1: Vou mandar um abraço aqui pro Cláudio. Até o que eu saiba, esse assunto não é do Corinthians, mas tudo bem. O outro Cláudio, que tá xingando não sei quem aqui, mas tudo bem, um monte de Cláudio. O F. Carreira lembra que ele é de Auckland, da Nova Zelândia. Bom, o São Paulo tá com a semana
8: ele disse que saiu do Brasil porque teve problema com moto.
1: Mas que rolou? Ah, assalto, você disse?
8: Foi sério? O rapaz com dois caras em cima de uma moto e obrigaram ele a sair do Brasil.
1: Aí
8: é verdade, ele disse aqui no chat.
1: Ó, vamos lá, minha gente. Nós temos Santos e Palmeiras, e Santos, nossos setoristas lá da Baixada Santista, ou a gente espera mais um pouco? Porque Everton Ramos está por lá, além de Bruno Miliozzi na Bandeirantes. Temos ou não temos? Ou esperamos?
7: Não sei.
9: Opa, temos.
1: Oi. Temos.
9: Opa.
1: Nós
9: opa.
1: Temos. Boa tarde aos senhores, hoje é dia
9: alô de... Central, temos alô parte. Central.
1: Não, que alô central, irmão. Eu falei, eu dá uma segurada, Fabiano.
9: Bruno Miliozzi.
1: Deixa eu te falar uma coisa, central. Ó. Everton Ramos e Bruno Miliozzi. Vocês têm 3 minutos para os primeiros destaques numa rixa, tá? E numa rinha de setoristas para Santos e Palmeiras.
9: Cara, às o Everton é bom, noite, hein?
1: Antes do break, porque o break não atrasa. Fazendo boa tarde, um break. A dupla.
10: Então, vocês sabem que eu não sou de rinha, né, gente? Boa tarde para vocês e para os ouvintes ligados com a gente aqui no Resenha. Agora eu ia perguntar primeiro, o Miliozzi não tá por aí?
1: Não, aqui não tá não, Miliozzi não.
9: Vamos fazer gracinha.
1: Tá aí?
10: Nossa, Fabiane, obrigado por você ser tão engraçado, por você manter uma brincadeira aqui no ar.
7: Certeza. Uau, poxa, cara. Vida, estragou chega, a brincadeira.
1: Aí, ó.
7: Cadê o Nenê?
1: Cadê?
7: Olha. É o que a gente faz com o Santiago. Cadê a mamãe?
9: Aí, ó. Só que como se o Santiago fosse cheguei, muito narigudo.
10: Cheguei.
5: Ritmo, vai, velho. Ritmo, velho. Vai, é rádio. Ó, você já ouviu falar em VU? Sabe, VU? Não pode parar, não pode estar lá embaixo, cara. Tem gente que tá dirigindo escutando, acho que, ó, queimou o rádio, né? Vai. Formações Santos e Palmeiras.
10: Quantos minutos agora?
5: Agora 17 horas, 33 minutos, tem 1 minuto e meio pra nós irmos pro break, velho. Vai! Vai!
10: Vamos lá, rapidamente então, passando informações do Santos, que tenta uma remontada contra o Palmeiras daqui a pouco aqui. Clássico da saudade, o Cuca deve mandar o que tem de melhor a campo com Neymar e Gabriel Barbosa. Entre os titulares, apenas uma mudança em relação ao clássico do último domingo contra o Corinthians, o Gustavinho é desfalque.
11: O Palmeiras não tem esse ritmo todo não, viu gente? Vem pra cozinhar o jogo, ganhou de 3-0 na ida, tem que administrar o resultado contra o Santos. Pra isso não deve contar com alguns jogadores, algumas dúvidas pro jogo de hoje. Voltaram a treinar Piquerez, Arias e Barbosa, mas imagino que estejam no banco de reservas devido aí à preservação de olho no Campeonato Brasileiro. Palmeiras tem que administrar o resultado, deve ir com um time mais burocrático montado pelo técnico Abel Ferreira e passar novamente pelo Santos. Esse é o plano do Verdão.
1: Então do Peixe, Everton Ramos, a provável escalação do Santos, por gentileza, Everton Ramos.
10: Vamos lá, Martelli, um provável Santos com Gabriel Brazão no gol, Igor Vinícius na lateral direita, dupla de zaga com Lucas Veríssimo e Luan Pérez, Escobar na esquerda. No meio campo, William Arão, Oliva, Bom Tempo, Barreal, Neymar e Gabriel Barbosa.
1: Em 8 segundos, o provável Palmeiras.
9: 8 segundos.
11: De Carlos Miguel, Giai, Gomes, Murilo, pela esquerda, Arthur. Meio de campo de Marlon Freitas, Andreas Pereira, Felipe Anderson e Maurício, Flaco Lopes e Vitor Roque, o provável Verdão.
1: Palmas à dupla. Palmas à dupla. Tá bom pra você, Olisca Doido?
5: Cara, parece que alguém ligou os caras na tomada lá, né?
1: Cuidado, hein? Ó, é o seguinte, já a gente volta com mais informações de Santos e Palmeiras. O Santos precisa reverter o placar de 3-0, mas nós temos compromissos. Treinei e é uma época peixe, que até o final do ano... É o quê?
5: Treinei o peixe.
1: Sim, é verdade.
5: Larguei o esporte, um abraço pra torcida do esporte que me ama.
1: Santos e Palmeiras, 9:30 da noite, às 9, Ulisses Costa abre a transmissão na Vila Belmiro. O Peixe precisando de 3 gols pra levar aos penais. Tá com Neymar em campo. Mais uma pausa, por gentileza. Nosso convidado, que também faz mesa...
8: Na volta, super.
1: Ok.
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12: Marginal do Tietê congestionada sentido Ayrton Senna, evite a expressa e a central da ponte Júlio de Mesquita Neto até a Vila Guilherme. A partir deste ponto, a pista expressa é a melhor para acesso à Dutra, central e local, com problemas até o Tatuapé. Depois disso, intensidade até Aricanduva. 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
2: Trânsito muito parado no corredor norte, sua em direção a Interlagos, congestionando agora desde o viaduto Santa Generosa até o 11 de junho, à altura da Indianópolis. O caminho melhor é feito pela Domingos de Moraes e também pela sequência, Avenida Jabaquara, mesmo com o tráfego mais carregado agora, a partir da Alameda das Boninas até a Avenida Bosque da Saúde. 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
4: Estamos de volta às 5 horas e 39 minutos desta quarta-feira, é Copa do Brasil, é dia de clássico, ainda é dia, né? Mas será noite de clássico na Vila Belmiro entre Santos e Palmeiras. Perguntinha aos senhores, hein?
5: Pode fazer.
4: Ah não, faz o superchat antes, super. Faz o superchat que é importante.
5: Torcedor ligado no YouTube da Bandeirantes que tem prioridade quando manda dinheiro para poder pagar o transfer ban da Gabi, quer dizer, da Duda. Jackson Luiz, 1482, dizendo boa tarde, fala pra Gabi abrir o olho. Ixi, cobrança, hein? Já deu Miguel ontem, aparece hoje nessa perna e não quer fazer pergunta a um convidado. A Duda estava aí ontem
4: uma perna
5: de olho
4: mesmo.
5: Nessa vaga.
4: Uma perna mesmo, não fazer pergunta.
5: Chamando você de diva, devagar. Foi que. Foi o que disse o Jackson Luiz, 1482 aqui, viu, Gabi?
6: Arrasou.
5: Direito de resposta.
6: Não tenho o que falar pra
5: ele. Tenho o que dizer.
6: Não.
5: Tá nessa
6: nada.
5: Perna?
4: Zupac, você tem que instigar, cara. Você é o mediador.
5: Gabi, você vai deixar ele falar isso? Porra!
6: Vou. Se fosse comigo, eu não deixava.
5: Porra! Na época da escola era assim.
4: Tá bom, agora.
5: Já começava a tapa.
4: Pergunta para os senhores, hein?
5: Pode fazer.
4: Alguma chance? Alguma há. Mas qual é a probabilidade do Santos virar o placar essa noite na Vila Belmiro? Com todo respeito ao Santos. E com todo respeito ao elenco do Peixe que vai com Neymar e Gabigol em campo.
7: Com todo respeito, nenhum. Zero.
4: Nenhuma probabilidade?
7: Nenhuma.
4: Não, uma tem.
7: Nenhuma. Nenhuma.
4: Porque são zero, três resultados. Não, probabilidade tem, PDV. 1%.
7: Não,
4: 99% 1%
7: não.
4: De foco.
7: 1%, 1%. É menos de 1%.
4: 0,1% de fé.
7: Cara, existe porque tem dois times ali, mas assim, não tem como, porque...
4: E se atrasar o busão do Palmeiras, não chegar?
7: Sabe qual é a
4: W.O.?
7: Questão?
4: Assim, W.O.
7: O melhor time é o Palmeiras.
4: Vai pros pênaltis no W.O.
6: Ainda assim, vai precisar.
7: O melhor time é o Palmeiras, disparado, né? Por investimento, porque briga por títulos, porque tem um trabalho consolidado do Abel... Se o Palmeiras tivesse que buscar esse resultado, o Santos ganhou o primeiro jogo 3-0. Aí a gente poderia discutir a chance, porque o Palmeiras tem um time muito melhor. Aconteceu uma falha na Matrix no primeiro jogo e o Santos ganhou de 3-0. Aconteceu ali um erro da natureza e o Santos ganhou o primeiro jogo de 3-0. O Palmeiras pode buscar. Dessa forma, com o melhor time já tendo 3-0,
4: esquece.
7: Não tem como, cara.
4: Mas e aí,
7: se fosse um duelo entre Palmeiras e Flamengo, o Palmeiras foi lá e ganhou o primeiro jogo de 3-0. O Flamengo é capaz de ganhar o jogo de 4-0? As chances são pequenas? São.
4: A última...
7: Mas tem. Existe a chance.
4: A única são dois vez grandes foi 4-0 times. Esse ano.
7: Como já aconteceu na Champions League, por exemplo, aquelas remontadas, né?
4: Barcelona e
7: PSG.
4: Que foi roubado.
7: Teve aquela vez da Roma também, né? Uhum. Então, algumas situações... Nesse caso, a diferença entre os times é muito grande pra você imaginar que hoje vai dar tudo tão errado pro Palmeiras e tudo tão certo pro Santos, com todo respeito ao Santos.
4: Por que que você coloca então, Gabi, na visão do Peixe, o Neymar e o Gabigol em campo? Já que você soltou, largou a mão mesmo da Copa do Brasil, que é o discurso, não sei o que tô falando isso, quem falou foi a diretoria. Já que você solta a Copa do Brasil, a preferência é o Campeonato Brasileiro, a prioridade é essa.
7: Agora soltou porque ontem pintou o campeão, né?
4: Por que que você coloca...
7: Já estão jogando a toalha porque ontem pintou o campeão.
4: Por que que você coloca...
7: Lógico que
4: o Galo,
7: pintou.
4: Ele tá falando.
7: O Galo.
6: Não, eu sei, tô perguntando.
7: O Galo vai ser o campeão.
4: Mas por que que você coloca então...
7: O Galo tem o melhor futebol do Brasil pós-Copa. né?
4: Sim.
7: Concordamos?
4: Natural. Sim. Concordamos? Por que que você coloca, Gabi, Neymar e Gabigol para um jogo, sendo que domingo tem Santos Internacional na Vila, é o jogo do Campeonato Brasileiro, e na outra semana tem a Sula, que querendo ou não, o Santos tem condições na Sula contra os adversários que está pegando.
6: Porque internamente, até pelas entrevistas que os jogadores deram no pós-jogo contra o Corinthians, que o Santos foi muito bem, era um discurso extremamente alinhado de que nós vamos correr atrás do resultado. É só por conta disso, porque você precisa mostrar alguma coisa pro torcedor. Agora, assim, tecnicamente, talvez coloque esses jogadores em campo pra eles terem pelo menos os 90 minutos jogados ali e se manterem no ritmo pro jogo do final de semana, que é muito, muito mais importante do que o jogo contra o Palmeiras hoje, levando em consideração o resultado que foi na primeira partida, né? Um 3-0. E acho que o Santos, pra buscar esse resultado, vai precisar se expor demais. E aí é o jogo que o Palmeiras gosta, porque aí vai jogar nos erros do Santos e a probabilidade de fazer mais um gol.
4: Que isso.
6: É muito maior.
8: Como subestimam o Santos, né? A força do peixe, o peixão da Vila
4: Belmiro. Você não tinha tomado 3-0, né?
8: Eu tinha tomado menos um.
4: É.
8: Meu amigo,
6: ia jogar tão fechado.
8: Você me respeita que o Abel Ferreira.
4: Esse é o Carille nervoso.
8: Ele ia voltar pra Portugal ensinando o que é retranca.
6: Se bem que o Abel Ferreira gosta de vez em quando,
8: então,
6: né?
8: Mas fez workshop com quem? Gente, me respeita. O Santos tem força pra poder virar essa partida.
4: Oh.
8: Aí vai vir o Gabriel dizer o seguinte: ah, mas se depende de uma equipe que é a vencedora. Isso quer dizer que o Santos não pode. Como assim? Ah, hoje, pro Santos vencer, dependeria de uma péssima atuação do Palmeiras.
4: Tô meio travado.
8: O Gabriel tá pensando isso.
4: Ah, tá. Entendi.
8: Discordo completamente. O Santos tem total capacidade de uma mobilização. Até falaram de incendiar a Vila. Não façam isso. Lembro do... contra o Fortaleza, do lado de fora.
4: Carro do Mendonça.
8: Complicado o carro,
4: cara,
8: do Mendonça.
4: Tá uma carinha, ó. Tá todo mundo falando, ó, não tem como, vai dar Palmeiras, que eu tô achando que no final das contas... vai dar Palmeiras mesmo. Palmeiras vai passar.
7: Tem como, né?
4: Santos... vai ser aquilo.
6: Não, acho que o Santos ganhou o jogo. A última vez que o Santos goleou o Palmeiras foi em 2006. Foi o 5-1.
4: Nossa, faz tempo, hein?
7: Vai estar uma festa.
6: A última vez, assim, que Palmeiras... teve um placar tão elástico, que é o placar que o Santos precisaria hoje,
4: um,
6: né?
4: Santos.
6: Vencer por 4 gols de diferença pra não precisar ir pros pênaltis ainda. Sim,
4: o Palmeiras tomou 4 nesse 2006. Ano só do Novo Horizontino.
8: Pra que sim?
4: Verdade. 3 da LDU ano passado.
6: Foi. E conseguiu a virada.
4: E né, ainda virou. De resto, não tem outro jogo que o Palmeiras tomou 4-3 antes do break.
6: O Palmeiras perdeu de 3-1 pro Bolívar também, na Libertadores.
4: Foi.
6: Mas antes tem um do golzinho. Campeonato Paulista, né?
4: Algo a declarar, Fabiane, antes do nosso próximo break? O senhor acha que o Santos tem condições, na sua visão?
7: Eu acho que não, pode chamar o break.
4: O Fabiane acha que não, então tá bom. Quanto vai ser o jogo? Na
7: vai
4: volta
7: ser 1-0 Santos.
4: Tá bom? Dá uma segurada, Carille.
7: Tá.
4: Mas vocês, ó, estão desrespeitando demais o Santos, hein?
6: Mas vocês acham que vai ser...
4: Eu vou mudar minha opinião aqui.
7: Não é desrespeito.
4: Se continuar esse desrespeito, o Palmeiras está na semifinal.
7: É isso.
4: Break?
7: Isso.
4: Break.
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2: Rodoanel com o trânsito estacionado. A pista expressa tem reflexo de uma ocorrência no quilômetro 29, já para desde o 19, de Carapicuíba até a aproximação à saída para Regis Bittencourt. Isso não interfere na pista interna, que entre a Regis e a Castelo segue com boas condições. 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
4: Beleza, hein?
16: É, meu CPF.
4: Com toda a calma. 5 horas e 49 minutos. Hoje é dia de clássico. Você que está descendo a Baixada, para a Baixada. Porque tem gente que vai cedo mesmo, sim, viu? Porque está esgotado os ingressos para Santos e Palmeiras que se enfrentam às 21h30 e às 21h30. Ó, tô o cardápio aqui pra você, tá, ô Carilli?
8: Manda.
4: Ulisses Costa, Alexandre Pretz, seu Leandro Quesada.
8: Gosto.
4: Bruno Milhões e Everton Ramos, João Paulo Capelanes e Lucas Bueno para a transmissão desta quarta-feira, que inclusive vai sacramentar a classificação de ou Palmeiras ou Santos. Palmeiras é favorito, claro, para a semifinal. O Galo já tá lá. O Vitória pega o Vasco hoje no Barradão. Também é hoje, né?
16: Esse é um grande jogo.
17: O Palmeiras pega o daí, né?
16: O Palmeiras. Eu acho que a final vai ser Palmeiras e Galo. E vai ser uma baita final.
17: Jogo único, hein?
16: E assim, a questão do jogo único é... A gente lamenta de não ter dois jogos. Mas assim, a hora que rolar um joguinho só, a Vera...
17: Sabe o que costuma ser muito ruim? Jogo de ida de final. É difícil você achar um bom assim. É 0x0, 1x0. Aí no jogo da volta você solta um pouco
6: Corinthians
17: mais.
6: Corinthians e Vasco, né? Pois, não 0 foi tão 0. Bom, né?
17: Exato, tem um histórico assim, né? De jogos não cativantes, jogos feios. Então o jogo único pode agregar nisso. E vou falar no meio a meio, a torcida do Galo chega, hein? Chega, hein, no Mané Garrincha.
16: Opa, os caras vão estar malucos. Os caras vão estar malucos.
6: Cara, as duas torcidas pega... são bem amigas também, né?
16: Então o clima vai estar aliadas, bem tranquilo. Né? Ah, então é essa a final, então... Já tá cravando.
6: Pode ser.
4: Ah, mas uma dessa aí, ó.
16: Que prepotência, hein, Carilli?
8: Respeito com a instituição.
6: Carilli, você nem tá no futebol brasileiro, fica quietinho aí.
8: Meu clube é
4: o que aconteceu com você aqui, ó. Corta pro Carilli aqui.
8: Tão feliz.
4: Olha o que aconteceu com ele.
8: Por favor, Vasco, Igor. Eu tive momentos especiais em
4: só
8: Vasco,
4: Carilli.
8: Vitória, Santos.
4: Olha o que aconteceu. Fica aí, quando viu. Você...
8: Com 8x0, que a gente acabou perdendo coisas assim.
4: Olha o que você fez lá na... Olha o que você fez lá no Oriente Médio, ó. Você caiu com o clube que você tava treinando. Desculpa.
8: Ó, lamentável isso. Fiquei parecendo o Madison agora.
4: Desculpa, eu descobri o botãozinho da cadeira.
17: Sabe que ele fez uma vez com o Pretzel, né?
6: A semifinal vai pra você, Palmeiras e Vitória?
16: Eu tô botando fé que o Vitória passa do Vasco hoje, mas é que o Vasco...
4: Pra mim, da Vitória.
16: O Vasco tá bem em Copa.
17: O Vitória assim, pós-Copa é horrível.
16: Mas eu acho que vai ser um...
4: Vitória vermelha,
6: né? É que a gente tá com o Vitória que eliminou o Flamengo, né?
16: Mas vai ser um grande jogo.
18: O Jair Ventura tá trucando todos os jornalistas lá, vocês perceberam?
16: Sim.
18: Toda a coletiva, ele vai dentro dos caras.
4: Eu acho que da Vitória, Vitória e Palmeiras, do outro lado, Galo. E Grêmio.
16: Galo e Grêmio, também acho.
4: Sabe por quê? O Internacional tem domingo o Santos fora de casa e o Inter tá na zona do rebaixamento.
6: Sim.
16: Não, e outra, então, né? Hoje... O resultado do Inter tinha que ter sido em casa, né? Assim, querendo ou não, o Grêmio sobreviveu no Beira-Rio. Pode acontecer. Pode acontecer.

0: Fred no futebol brasileiro, ele é tão bom pro futebol brasileiro que ele joga como um armador ali, viu? É muito bom jogador.
1: Ele era tipo um pegador na seleção,
0: É, exatamente.
1: E aqui ele é um 10, cara.
2: Sim,
1: ele é um
2: joga solto no Galo. No Galo ele joga muito solto. E na seleção ele era o quê? Um segundo volante?
1: Segundo
3: box
1: volante.
3: Box to box.
2: Área.
1: E ó, 33 anos, hein? Pra quem falou, a gente falou sobre isso ontem na transmissão. Ah, mas o cara tá velho, tá... não tá não.
0: Ou seja, dá pra ir pra Copa de 2030. Fred e Gabriel Jesus em 30, é sim, isso. Essa é a renovação que a gente precisa.
4: É, e Thiago Silva.
0: E Tite. Ai. E Tite no treinador, sabe?
1: Miranda, zagueiro.
3: Miranda, mas...
1: Dá pra ir.
4: A CBF anunciou que a convocação é dia 9, né? Semana que vem teremos a primeira lista.
0: Eu faria uma convocação, agora falando sério, eu já falei aqui que eu não levaria ninguém atuando no futebol brasileiro, pra não prejudicar os clubes, pra levar o cara lá pro outro lado do mundo. Eu não levaria também nenhum jogador da última Copa, não porque tá fora, mas porque é uma data FIFA tão grande e os caras também estão cansados da Copa, eu acho. Eu daria um descanso pra todo mundo, levaria 26 jogadores que ele não chamou na última Copa.
1: Só Europa e só quem não foi chamado.
0: Só Europa e só quem não foi chamado.
2: Eu acho que você tem que
4: ter força máxima. Europa e Liga Saudita, né? Porque o Martinelli tá no Hilal agora,
0: né? Se vocês quiserem, eu trago uma lista nos próximos
2: Fabinho,
0: dias.
2: Fabinho? Mas, gente, eu acho que tem que ter força máxima.
4: Dá pra levar. Da Copa, né?
2: Dá pra levar. Pra você enfrentar Austrália duas vezes,
0: Anthony,
2: Índia, William Gomes. Singapura, não. Quem que é que vai pegar?
1: São dois contra a Austrália e um contra a Índia, confirmado. Singapura não foi, não estava na nossa...
2: Gente, força máxima, porque esses amistosos são teste importante.
0: Wanderson,
2: é importante para a seleção
3: João
2: brasileira.
3: André.
1: Eu te ligo,
4: Kai Henrique.
2: Em dezembro nós estaremos cumprindo
3: goleiro,
2: Madagascar e Fenda
0: Lucas
2: do
0: Ferri,
4: Murilo.
2: Deus, cara. Atenção, hein? Agora Victor o recado
0: Reis.
2: É sério.
0: Vitor Reis.
2: Tá? 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
0: 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Já voltamos aqui com resenha na Bandeirantes.
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5: Marginal do Tietê congestionada no sentido rodovia Castelo Branco, desde a Ponte das Bandeiras, direto até a rodovia dos Bandeirantes. A pista expressa é a pior, a pista local e a central aliviam a partir da Ponte Freguesia do Ó. Caminho alternativo válido pela Marquês de São Vicente, Hermano Marquete Pior, da Praça Giacomo Zanella, Ponte do Piquiri. 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
1: Não insista no rodoanel, pista externa parada devido à ocorrência no quilômetro 29, pertinho da saída para a rodovia Régis Bittencourt. Travou desde o 19. O caminho deve ser feito pela Marginal do Pinheiros para acesso a Raposo Tavares ou Régis Bittencourt. 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
2: Bom, para encerrar o resenha aqui, vamos lá, Paulo do Vale. Santos e Palmeiras, 9:30 PM, valendo vaga na semifinal. Placar e quem passa?
3: 2-1 Palmeiras.
2: Gabi.
4: 2-1 Palmeiras também.
2: Eu acho que o Santos vence o jogo, vence por 1-0, mas dá Palmeiras na semifinal da Copa do Brasil, Gabriel.
5: 2-1 Palmeiras.
2: Fabiane?
6: 2-1 Palmeiras.
2: Boa, mesmo placar. Ó,
4: é o seguinte. Ele ia falar assim, 3-0 Santos e o Santos vai passar nos pênaltis.
7: 2-1 Palmeiras. Isso é uma
4: imitação do então a gente perdeu, toda vez que a gente Palmeiras. Vai no Palmeiras.
5: Como é que é o Fabiane?
7: 2-1 Palmeiras. É, eu tô me apurando ainda o...
5: Ai, que bobagem.
2: Você tá pegando os caras bons, viu? Ó, vem aí os donos da bola na Rádio Bandeirantes com o Crack Neto. Fique conosco, hoje tem transmissão 9:30 PM, portanto, Ulisses Costa, Alexandre Pretzel, Leandro Quesada, Bruno Milhoz e Everton Ramos na transmissão junto com João Paulo Capelanes e Lucas Bueno. Tchau e até amanhã.
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Paulista decidindo o Brasileirão 90. Balão subindo, descendo, caindo na intermediária, São Paulina. Corre então, Fabinho. Quem corta é Ivan. Suspendeu para o meio do gramado. Balão subiu, caiu, ficou para o Neto. Neto domina minha bola, soltando bola. Bola ficou na ponta para Fabinho. Fabinho joga em profundidade. Corre então, vai para aquele setor. Agora Tupanzinho deixou para Fabinho. Fabinho tocou para Tupanzinho. Correu, arrumou, virou. Procura a linha de fundo. Escapou de banda na boca do gol para Fabinho. Tem

0: puxou a torcida brasileira. A verdade é que a defesa do São Paulo foi se desmanchando. O Corinthians foi costurando a jogada, até que o cruzamento aconteceu, a bola pererecou, dançou, sobrou para Tupanzinho, praticamente caído no terreno. Empurra a bola para o canto do gol, São Paulino sacudindo a rede. E a torcida corintiana bate os pés, bate as mãos, bate mais forte o coração.
1: Cruzamento para a grande área!

Gênio! Gênio! Que bicicleta Neto para o Guarani! Um gol para todo mundo ir embora! Um gol para comemorar por muitos e muitos anos!

Na intermediária, quase chumpa ali.

Um golaço, Emmanuel Alves Mendonça. Cobrança de falta, simplesmente genial. Magistral a cobrança. Da esquerda, bola passa pela barreira. Vai no ângulo superior de Zé Carlos para explodir a grande torcida do Verdão. As bandeiras do Verdão estão tremulando, tremulando, Emmanuel Alves Mendonça. E em todo o rádio esportivo do Brasil. Gol, gol, gol, gol deles. Palmeiras, Neto Monte na camisa. Aberto o placar, maravilha. Para o Fluminense de São Paulo, em Rio Preto. Essa...

0: Vamos lá então. Estamos escutando. Alô, alô. Vamos lá então. Sabe, escutando aí? Vamos lá então, todo mundo ligado aqui. Estamos escutando? Vamos lá então. Vamos lá, vamos lá, vamos lá. Tá no ar?
1: Bora, tamo ouvindo.
0: Vamos lá que tá no ar então. É, isso acontece nas melhores casas desse Brasil, não é verdade? Pode dar até um pouquinho mais de voz pra mim aí. Um abração pra todo mundo que tá ligado. Eu tava conversando com o Decílio, com o Luiz Fabiani aqui. Pô, como eu fazia gol bonito, cara. Mas você ter o gol narrado pelo Maravilha, pelo Fiore Giliotti, pelo Luciano do Vale, que coisa impressionante. Cada golaço. O gol fica mais bonito, né? Quando você tem gols narrados por narradores que deixam o seu gol com um espetáculo mais emocionante, você imagina nessa época, né? Eu sempre gostei de rádio, né? Eu escutava meus gols. Eu gostava de escutar os gols, né? Eu não gostava de me ver muito na televisão, não. Mas eu tô me vendo agora aqui, tô me achando bonito, que eu fiz a barba ontem, cortei o cabelo, deixei o cabelo um pouco maior. É, vou fazer 60 anos agora, dia 9 de setembro, entro pro idoso. Idoso tem passar direto na zona? Assim, esse puteiro bom mesmo, não?
1: Não, de ônibus pra ir até lá,
0: o ônibus, o que que tem? Não, vamos lá, falando sério, eu que eu não que sei.
2: Você tem acesso, qualquer idoso, eu não sei.
0: Fica quieto, Luiz Fabiani. Mas tem, o que que o idoso tem acesso? Vamos
1: ele,
0: lá.
1: Ele tem direito a vagas especiais.
0: Nos estacionamentos?
1: Estacionamentos. Muita gente
0: cinema,
1: não respeita.
0: Cinema?
1: Em cinema, meia entrada.
0: Mas eu acho que a maioria respeita, viu?
1: É, a maioria tá respeitando porque tem multa, né? É igual o cinto de segurança. Ninguém respeitava até multar. E você tem direito à passagem de ônibus e metrô, de graça.
0: De graça?
2: De assento preferencial, inclusive.
1: É, de 60 anos até 65, você precisa carregar todo mês. É o meu caso.
0: O crédito
1: do cartão.
0: E aonde você faz isso aí?
1: Na própria estação do metrô ou dentro dos ônibus. Os ônibus, eles têm, a maioria deles, com serviço online. Você consegue carregar.
0: Vai lá, leva a identidade e já faz isso.
1: Não, ele faz eletrônico. Ele faz eletronicamente.
0: É que eu tô na época do...
1: É,
0: do
1: eu carro. Também. O meu ainda era aquele de papelão.
0: Calma.
1: Ainda.
0: E aquele negócio para estacionamento, para você chegar no shopping, você botar o carro lá na frente, então, aeroporto, onde você faz aqueles bichos lá?
1: Aquilo ali você faz pelo site também, você pode fazer pelo site da prefeitura, mas agora há um dispositivo que você pode, na sua carteira de identidade digital, você consegue fazer, cadastra o teu carro e não precisa mais do papel.
0: Porque se o cara for multar, ele sabe que o carro está cadastrado.
1: É, exatamente isso.
0: Então,
1: a partir do dia 9,
0: partir do dia 9 de setembro, eu já posso tudo isso, que por sinal, dia 9 de setembro, Corinthians e Estudiantes, o primeiro jogo, né, Luiz Fabiani?
2: É isso, estaremos lá. Jogo de ida, quartas de final da Copa Libertadores da América, o Corinthians inclusive voltando às quartas de final da Libertadores depois de 4 anos chegar. E desde que foi campeão...
0: Como o nosso Corinthians, ele não é forte na Libertadores, não, cara?
2: Desde que foi campeão, só chegou uma vez, craque. O Corinthians marcou o gol com o Breno Bidon contra o Rosário Central. Antes disso, o último gol em mata-mata tinha sido do Roger, centroavante, que já até parou contra o Colo-Colo em 2018.
0: O Roger, que é treinador hoje?
2: Que é treinador, Roger Silva.
0: Ponte, que era da Ponte Preta, que era de São Paulo, né?
2: Isso. Tinha sido dele o último gol em mata-mata de Libertadores.
0: Meu Deus,
2: do Corinthians.
0: Que vergonha o Corinthians.
2: E o último gol como visitante, vamos ver se você lembra.
0: Um visitante?
2: Em mata-mata de Libertadores.
0: Juro que eu não lembro.
2: Romarinho, na Bomboneira.
0: Ah, Romarinho na Bomboneira, cara.
2: Foi o último, 14 anos.
0: 2012.
2: 14 anos atrás, dia 27 de junho.
0: O Corinthians é muito fraco em Libertadores. É inexpressivo. Tem uma Libertadores que ela é invicta, único. Mas como o Corinthians, ele é inexpressivo da Libertadores. Como é uma coisa assim, absurdamente... É desleal com o torcedor, é desleal com o que esses caras ganham. É desleal com o Lingard, que ganha uma fortuna, tem 2 gols. O que que tem a porra do Lingard?
2: Ele tem um contrato alto.
0: Por que ele tá jogando?
2: Agora ele tá fora, último jogo, por causa de um quadro gripal, né? Mas ele tá...
0: Ah, gripal eu vou rimar, velho. Gripal eu vou rimar, velho. Porque se o cara... o cara tá com a gripe e não tá jogando.
2: É isso.
0: É inacreditável. Aí a narrativa da internet, aí vai, leva a filha lá no Poderoso Timão, compra uma camisa e todo mundo acha que o cara é corintiano. É isso que me deixa mais bravo, cara. Corintiano sou eu, que sou sócio há 22 anos, nunca deixei de pagar uma mensalidade, nunca atrasei um dia pra um cambada de vagabundo e de ladrão.
2: Você falou do Carrilho ontem, lembra, craque? E o Bueno, inclusive, nossa produção preparou.
0: Quem
2: uma
0: é Bueno?
2: Arte. Lucas Bueno, nosso preparador, nosso produtor.
0: Lucas, só que é o sobrenome da minha ex-mulher, isso me dá.
2: É.
0: Me dá até coisa assim, sabe? Aquelas coisas que saem pele
2: então,
0: da gente.
2: Então, o Lucas, produtor.
0: Da alergia.
2: Preparou um material sobre o Carrilho. Vou pedir pro pessoal que tá cuidando do nosso YouTube trazer pra tela de vocês os números de André Carrilho, craque Neto, nessa passagem pelo Corinthians desde 2024. São 107 jogos, 63 como titular, 6 assistências e 3...
0: Não, e os caras colocam esse cara como se fosse o Birubiru. Como se ele fosse o Birubiru. Como se ele fosse o Márcio Bittencourt. Como se ele fosse o Somano. Faz o seguinte... Pega os números do Márcio e do Wilson Mano e coloca pra esse cara aí. Esse cara foi bom no primeiro ano, irmão. O segundo, terceiro ano ele tá roubando no Corinthians. Roubando no sentido daquele que é a gíria de jogador, que não joga, engana. Que não treina, que engana. É impressionante. Impressionante. E aí, só faltava o Corinthians querer renovar o contrato com um cara que não consegue jogar. Um cara que tá morto. Cara que teve 3 dias de descanso. 3 dias de descanso. Porra, tá de brincadeira. Por isso que o Corinthians vive esse dilema em relação àquilo que se pensa em jogar futebol. É o seguinte, como a gente tem um jogo muito importante hoje, a gente tem que falar muito sobre Palmeiras e Santos, que é o jogo nosso aqui da Rádio Bandeirantes. É, Esporte e Debate, apresentação ele, Alexandre Prete, João Paulo Capelanes, Quesada e o Denis Gavassi, se não tiver nenhum compromisso. O Lucas Bueno, Jornada Esportiva Copa do Brasil, Santos e Palmeiras, Ulisses Costa, nome composto. Alexandre Prete, nome composto. Leandro Quesada, nome composto. Bruno Migliozzi, nome composto. Everton Ramos, nome composto. Impressionante. Quantos nomes compostos,
1: né? É, o time inteiro, né?
0: É, quase o time todo é composto.
2: Nivaldo De Silo.
0: É, quase todo mundo é composto. É composto de conteúdo, é composto de alegria, de amizade e de educação. De muita educação, né? Então a gente vai ter um jogo muito importante e a gente tem aí a possibilidade ou a visão. É, porque sempre quando um time toma uma goleada no mata-mata, independentemente do resultado, passou de 2, é quase impossível você reverter, né? Até 2, até se pensa, mais uma invertida de 3-0, com o Palmeiras que perdeu só 5, 3-0, mais de 3, né? De 3-4, em 6 anos, ou 5 anos, com o Abel Ferreira, foram só 4 ou 5.
2: E se fizer 3, leva pros pênaltis.
0: Isso,
2: aí.
0: E não pode tomar um gol.
2: É, exatamente.
0: Não pode tomar um gol. O que pensar disso, De Silo?
1: Olha, é difícil. Se a gente boa noite para você, craque Neto, pro nosso PDV, também o Fabiani, todo mundo que está nos escutando. É, a missão do Santos, a gente não pode chamar de impossível, mas é quase impossível. Neste século, o Santos conseguiu uma vez fazer essa diferença que classificaria para a próxima fase da Copa do Brasil. Foi em 3 de setembro, amanhã, só que em 2026, 5-1, não, 2026 não, foi lá atrás, 5-1 contra o time do Palmeiras. O Wellington Paulista jogava ainda no time do Santos, ele fez 2 gols, aquele zagueiro Luiz Alberto fez 2 gols, o Jonas, o atacante Jonas, que eu encontrei em Ribeirão Preto, fez 1 gol. E o Juninho Paulista, pelo Palmeiras, fez o gol de honra. 5-1 seria o placar que o Santos passaria para a próxima fase. Mas é praticamente impossível, Neto.
0: Vamos lá, break!
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4: Trânsito lento na Dutra, no sentido Rio de Janeiro. Pista local em Guarulhos, congestionada a partir da Hélio Smith, no quilômetro 219 até o 217. Pista expressa melhor no trecho. Já a rodovia Ayrton Senna, no sentido interior, tem excesso de veículos que afeta primeiro a pista local. Já a partir do quilômetro 20, vai assim até o 26 do Itaim. A pista expressa fica impactada a partir do 24. 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
3: A rodovia Raposo Tavares tem lentidão no sentido São Paulo, a partir do quilômetro 28 e até o 23 na Granja Viana. Também há lentidão no sentido interior em dois trechos. Já antes do Rodoanel, a partir do 18 e até o 23, também a partir do 26 até o 32. Acesso à rodovia Coronel PM Nelson Tranquese. 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
5: A Conmebol anunciou nessa semana uma multa ao Rosário Central da Argentina de $100 mil, cerca de R$500 mil na cotação atual, pelas ofensas racistas de torcedores do time argentino no jogo de ida das oitavas de final da Copa Libertadores contra o Corinthians no começo de agosto. O comitê disciplinar da Conmebol puniu o clube com base no artigo do Código Disciplinar, que prevê multa a qualquer associação, membro ou clube cujos torcedores insultem ou atentem contra a dignidade humana de outra pessoa. O valor da multa aplicada ao Rosário Central é o mínimo previsto no artigo. Foi o caso com o goleiro Hugo Souza, que relatou ter sofrido ofensas racistas vindas das arquibancadas no duelo na Argentina.
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7: Vamos lá, tricolor é com ele, Paulo do Vale. O que acontece com o São Paulo que tá morto, com farofa?
8: Quem tá vivo é o presidente Harry Macis, craque Neto. Quem? Mas o presidente do São Paulo, Harry Macis.
7: Espiritualmente, né?
8: Isso, é que importa.
7: Você olha pra ele, você não vê aqueles profetas, não sei.
8: Sim,
7: não
8: sim, falei assim? Sim.
7: Adão, isso. Atravessando, sabe? Isso. Abraão.
8: Isso, exatamente.
7: Vai ser Abraão.
8: O Harry Macis, ele foi meio que proibido de dar entrevista, né, pela comunicação do São Paulo, mas ele se comunica por notas. E hoje ele soltou uma nota interessante, mais pra frente no programa a gente aprofunda.
7: Não é qual é Kardec não, né?
8: É, não, mas é quase, porque ele tá desesperado para que o acordo com a Ticketmaster seja aprovado internamente e defende o São Paulo...
7: Tá bom, é break.
8: Tá bom.
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7: Vamos lá então, vamos lá que a gente fica escutando umas barbaridades. Mas mais barbaridade é o que nós falamos aqui. Diga-se de passagem que muitas vezes vocês brigam com a gente. Vocês discordam, né? Vocês querem matar a gente. Nossa senhora, né? Se vocês escutassem realmente aquilo que é verdade verdadeira, talvez o mundo seria muito melhor. Vamos lá então, o São Paulo.
14: Craque Neto, o presidente do São Paulo, Harry Macis, na nota que ele divulgou hoje, ele acusa o presidente do conselho, o Olten Aires, e a empresa que acabou perdendo a disputa com a Ticketmaster, né, para assumir o controle das vendas dos ingressos em jogos do São Paulo, de estarem atrapalhando o processo para a consolidação dessa negociação, que até um áudio que foi vazado do presidente Macis é
7: vital. O time pra vazar áudio aí.
14: É impressionante.
7: Mas eles vazam de sacanagem, né?
14: É.
7: Ô, gente, todos os áudios de todos os lados políticos, separação, é cara que é corno, mulher que é corno, homem que é corno, isso aí é tudo esquema. Já é tudo combinado pra vazar. Não é não?
15: É jogo de interesse.
7: É jogo de interesse. Vamos lá, vazou um áudio. Mas tira o do ar aí, YouTube aí, fazendo favor. Vazou um áudio, tira o do ar. Vazou um áudio assim, ó. E aí?
14: E aí é o seguinte, Craque Neto, é porque a diretoria de São Paulo vem sendo cobrada de que a proposta da Nilce, que era a empresa que
7: estava... Quem que é essa Nilce, velho?
14: Pois é. É uma empresa que, inclusive, nessa nota, o Harry Macis diz que deu calote no governo de Minas Gerais por conta da concessão da Arena Independência.
7: Do América.
14: Que é a Lu Arenas que está por trás dessa negociação, e que esse calote soma aproximadamente 36 milhões. E que essa proposta de 500 milhões que teria sido apresentada, ela nunca foi formalizada, e que seria de captação de até 500 milhões de reais, que não seria...
7: Tipo Safiel.
14: Necessariamente...
7: Tipo, olha, eu tenho aí uma ideia de 3 bilhões para pagar todo mundo, pagar o estádio, mas eu preciso vender a cota para os torcedores. Os torcedores precisam comprar a cota. Até porque o Denis me ajudou hoje lá. É 790 mil, como é que fala quando o negócio da empresa, não sei como é que fala. Que eles têm lá, na empresa, lá, 700,
15: Capital Social?
7: Capital Social, 790 mil da Safiel. Eu tenho mais dinheiro, hein? Do que a Safiel aí, dos caras. E aí?
14: E aí que a diretoria de São Paulo alega que essa proposta, ela foi apresentada no máximo através de um slide de PowerPoint.
7: Que não, é isso? Que não é, passou só que é negócio de zona?
14: PowerPoint.
7: Como é que é? PowerPoint?
14: Do PowerPoint?
7: É filme pornô?
14: Não.
7: É titiolina?
14: A apresentação de PowerPoint?
15: Slides,
14: não,
15: né?
14: Slides.
7: Ah, você bota lá aquela tela isso, lá e você vai... Tela, isso, aí vai PowerPoint?
14: É uma PowerPoint.
7: É negócio de pinto esse negócio aí.
14: Não,
7: tem nada a ver com pinto?
14: Não. E que isso, de alguma forma também, caso eles aceitassem a proposta, colocaria várias receitas do São Paulo
8: à disposição ao longo dos próximos anos. Ou seja, a diretoria de São Paulo se defende alegando que a proposta da Ticketmaster, que é uma empresa, é verdade, muito mais consolidada no mercado do que
15: o Corinthians não quis.
8: Uma aventureira.
15: É verdade. O Corinthians não quis, você acredita isso?
16: Pois é. Corinthians não quis. Não é o Corinthians
15: O
16: Augusto Melo não quis.
15: Então, ó, o Herói e o Thiago... O Herói e o Thiago Lima fizeram de tudo pra Ticketmaster estar no Corinthians. Eles querem 200 milhões. Se eu tiver errado.
16: À vista.
15: À vista. Ah, o Augusto Melo não quis. Por quê? Qual é o interesse, né? Pra arrebentar com o Corinthians. Pra arrebentar com o Palmeiras, com o São Paulo. É umas coisas que é impressionante. Mas a gente agora vai direto na Vila Belmiro, direto em Santos, pra gente conversar primeiro com o comandante, que é o Santos. Everton Ramos, provável time, escalação, torcida, tudo aí, Everton Ramos.
17: Com a gente aqui nos Donos da Bola, um provável Santos para tentar uma remontada contra o Palmeiras tem a mesma base do time que venceu o Corinthians no fim de semana. Apenas uma mudança no meio campo, com Gabriel Brazão no gol, Igor Vinícius na lateral direita, dupla de zaga com Lucas Veríssimo e Luan Pérez, na esquerda Escobar. No meio campo, Oliva, William Arão, Bom Tempo, Barreal, Neymar e Gabriel Barbosa. Torcida que esgotou os ingressos ainda na segunda-feira, portanto teremos casa cheia, algo perto dos 15 mil ingressos vendidos. E, claro, o torcedor vem sabendo da força do Palmeiras, mas também, por que não, acreditando. Como disse o Neymar, 1% de chance, 99% de fé, craque Neto.
15: Então vamos lá, Everton Ramos. Dá pra deixar nós três lá no YouTube aí? Deixa nós três, nós aqui e eles lá, que ficou bonito demais. YouTube nosso veio pra... Vai aí, ó, no QR Code aí, pra querer fazer as perguntas todas. Arruma a câmera de vocês aí. Isso, aqui ficou bonito, aí ficou lindo. Vamos lá, Bruno Bigliosi. Provável time do Palmeiras, por favor, garotinho. Só tem um microfone pra vocês. Será que o Capriotti, o pessoal, não podia ter dois microfones?
18: Não tem problema não, craque. A gente se dá bem, a gente divide, viu? Um abraço pra você, pra todo mundo ligado nos Donos da Bola. O Palmeiras provável, de Carlos Miguel no gol, Giai na direita, Gustavo Gomes, Murilo e Arthur pela esquerda. Meio de campo de Marlon Freitas, Andréas Pereira, Felipe Anderson e Maurício. No ataque, Flaco Lopes e Vitor Roque, deve ser o Verdão no jogo de logo mais.
15: Quem apita e quem fica no VAR? Bruno Bigliosi e Everton Ramos. Dois nomes compostos. Cuidado hoje, hein?
18: O árbitro é David Oliveira Lacerda. E o VAR, Everton?
17: O VAR é Pablo Ramon Gonçalves Pinheiro, do Rio Grande do Norte.
15: Tá certo. Quantos ingressos foram vendidos, Everton Ramos?
17: Craque, ingressos esgotados. Como o Santos aumentou a capacidade, entre aspas, aumentou a capacidade da Vila Belmiro com as obras que foram realizadas no mês passado.
15: Vai estourar. Aí,
17: um degrau.
15: Aí vai fechar o pacote, né? 15 mil pessoas.
17: Exatamente, um número bem similar a esse,
15: quase 15 mil pessoas. 15 mil pessoas vai no Master do Corinthians, irmão. Vamos lá, e aí, termina aí.
17: É isso, essa é a expectativa. O torcedor, a gente estava há pouco lá embaixo acompanhando a movimentação, o torcedor do Santos preparou e já vinha nas últimas semanas preparando, mesmo antes da derrota por 3-0 para o Palmeiras, uma mobilização. Vai ter ainda assim um corredor de fogo para receber o elenco santista na chegada do ônibus e, claro, o torcedor acredita ali. Enquanto houver possibilidade, craque Neto, o torcedor vai vir confiante para pelo menos uma vitória. Eu vi de muitos torcedores, inclusive, isso.
15: Tá.
17: Pelo menos
15: tá.
17: Vencer hoje é obrigação.
15: Deu. Precisa também querer passar pra outra coisa, filósofo. Vamos pro break, tá? Filósofo também não dá, hein? Sócrates.
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3: Dutra com trânsito congestionado em Guarulhos. Pistas expressa e local do quilômetro 225 até o 219. Dali em diante até o 214, somente a pista local, também bastante congestionada. Para seguir para o Aeroporto Internacional de Guarulhos ou adiante, vá pela rodovia Ayrton Senna. 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
2: Rodoanel com bloqueio de duas faixas da pista externa na altura da Regis Bittencourt, bloqueia também uma faixa do acesso à Regis. Congestionamento imenso começando na rodovia Castelo Branco. Faça o trajeto pela Marginal do Pinheiros, que incrivelmente tem agora uma boa condição no sentido de Interlagos. Deixe o Cebolão até a aproximação à ponte Eusébio Matoso. 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
3: Vamos lá então, voltando aqui para os donos da bola, a gente tem direto de Santos, Bruno Migliozzi também com Everton Ramos, Luiz Fabiani, você tem informação do Memphis Depay, não treinou hoje de novo?
4: Mais uma vez.
3: Demais aí, né?
4: Crack Neto, é o seguinte, o que eu ouvi é que o Corinthians deve ter algo próximo da força máxima no final de semana, então a princípio ele não preocupa, mas não participou do treino de hoje com dores no tornozelo.
3: De ontem também não. E segunda foi folga.
4: Então vai ter o treino da
3: quinta. E domingo fez o quê?
4: Domingo teve o jogo.
3: Não, ele entrou em campo.
4: Ele entrou em campo. É, a dor dele no tornozelo foi por uma dividida dele com o Veríssimo ali
3: no segundo tempo. Foi uma bola que foi chutada. A bola bateu no pé dele, aí quando ele botou o pé, ele torceu o tornozelo
4: virou
3: mesmo.
4: Virou o pé. Exato. Então tá numa leve tratamento.
3: Tá sem fogo, né? Tá sem fogo. Andrés, é difícil isso, né?
5: Oi?
3: É difícil, né?
5: É difícil, é por isso que eu trazia o Jonathan Cafu. Aí os caras reclamavam que eu trazia Jonathan Cafu, que eu trazia Marlon.
3: Da onde você trouxe o Jonathan Cafu? É do Luizinho lá de Piracicaba?
5: Do Goretti.
3: Quem?
5: Da Bulgária, jogou no do Goretti, jogou na ponte, jogou em Turraia.
3: Jogou três jogos da liga, né?
5: Fez quatro jogos, a gente contratou na ponte. Agora, hoje em dia, é Memphis, como é que é o nome lá?
4: O peruano lá, o 19?
5: O Carrilo, é Lingo.
4: Quem?
5: O Lingo.
3: O Duelingo lá de
5: inglês? O Duelingo, falar de inglês.
3: Falar, como é que você se sentiu comprando Tadala em 12 vezes de R$39,90? Assim, o que é? É frouxidão mesmo?
5: Foi pra experimentar. Tava um dia lá, né? Faltou força. Falei, por que não? Fui lá, testei. Nariz sangrou na hora. Mas foi gostoso. Mas também uma vez só, porque senão para o coração e não dá depois.
3: É verdade, o coração.
5: Coração
3: é
5: para, é difícil.
3: Não, o coração é difícil. Deixa eu te perguntar.
5: Fala.
3: E esse negócio do estádio aí, cara, que chegou e-mail pra você, você não quis ver?
5: Caiu na Espanha.
3: Caiu na onde?
5: Na Espanha do e-mail.
4: Espanha?
5: É um negócio quando não vai pra mensagem principal.
3: Isso é Espanha.
5: Isso aí, Espanha. Caiu na Espanha do e-mail.
3: Na Espanha.
5: Agora sou obrigado a ficar
3: olhando. Você é obrigado a ficar
5: olhando a Espanha, lixeira.
3: Espanha, lixeira.
5: Tem problema nenhum.
3: Por
5: isso que eu falei com o futebol. Tá chato, cara, e perigoso. Os caras falam que eu não paguei a Arena. Aí a Arena pagou 3 vezes. Que deram, que o Lula deu, que cheguei. Não deram nada e não provaram nada.
3: Nós pagou, né? 3 vezes.
5: Só acharam.
4: Estão pagando ainda.
5: Mas não pagou?
4: Não sei, o perito falou.
5: Até
4: uma
5: hoje
4: coisa,
5: não provaram nada contra mim.
3: O perito já pagou 2 arenas já, velho.
4: É.
3: E o Corinthians vai ter esse estádio de volta pra ele.
4: O craque, é engraçado o seguinte: porque o perito precisou de 10 segundos pra raciocinar. Peraí. Em 2019, o Corinthians devia 540 milhões. O Corinthians pagou mais 200 milhões. Então, como hoje está devendo 600?
3: É, muito louco, né?
4: E ninguém do Corinthians fez essa conta.
3: É, por que será, né?
4: É, exatamente.
3: O Andrés, para finalizar, você tem ido num jogo, você vai em bar, você vai na onde tem corintiano, você frequenta esses lugares ou você só vai para Itu?
5: Não, eu vou. Vou para jogo, vou para bar, só que eu vou disfarçado. Eu vou de Lingard, outro dia eu vou de Memphis. Os caras acham que eu sou sósia. Outro dia eu tirei foto lá, o Augusto tirou foto comigo, achou que era o Memphis. E não era, era eu. Mas aí, se eu vou de Andrés, os caras me agridem, os caras me xingam, me chamam de tudo quanto é nome. Mas eu vou de Lingard, os caras me abraçam, me beijam, beijam meu pé.
3: É.
5: Com frieira. Mas beijo. Eu sou querido. Você dá risada, né?
3: A vontade, eu queria te matar, cara. Agora imita o Andrés, você.
6: Ah, porque fala que tem só um imitador, que faz duas imitação, três imitação, sete imitação, o escambau. Eu tô aqui, tentando. Eu sei dar informação do Corinthians.
3: E o Vessone?
7: Ô, velho, é brincadeira, né? Ô, são seis...
3: E a vozinha, 37, é vozinha. 50 anos com essa voz.
7: Pedindo pra eu fazer o Vessone, velho. É brincadeira. Tô de olho aí, velho. Esse é o nosso papel, craque Neto.
3: Tá certo, então. Vamos lá, então. Olha o Django lá atrás, flamenguista Django, lembra que? Django. Vamos lá. Ai, meu Deus do céu. Vamos lá. É, nós temos mais 2 minutos aí pra gente falar. É, até 45? Ah, não, tem que ter bastante, então. É, Bruno Migliozzi, a visão do Abel em relação à multa que ele tomou. E gostaria... Acho que você é um menino que faz perguntas maravilhosas. Se terminar, se você puder fazer uma pergunta para repercutir pro mundo, você fala, ó, Abel, você acha justo o Palmeiras pagar a sua multa mais uma vez da Libertadores e você pode ficar mais 6 jogos fora? Porque você tem algum trauma com o microfone? Eu, por exemplo, eu tive trauma porque minha mãe, eu peguei minha mãe e meu pai comendo minha mãe. Esse trauma eu tenho na vida, eu tô fazendo 60 anos, foi com 5 anos. Eu pensei que meu... Tá uma briga, porque na minha casa, casa de gente pobre, não tem porta. Nem no banheiro tinha porta, era... É, cortina.
8: Te atrapalhou.
3: É, não, aí eu entrei e vi... Aí eu saí correndo. Aí eu perguntei pro meu irmão João Carlos, falei, João, o pai tá batendo na mãe, João. Aí meu irmão entrou também e voltou. Falou, não, não foi nada disso não, Neto. Eu era pequenininho. Aí fiquei sabendo disso depois de muitos anos. E isso é trauma. Você pegar sua mãe... É, tira o Eduardo do YouTube aí, fazendo favor. Pegar sua mãe aqui, ó. Não, você morre. Você morre. Você não quer isso da sua mãe.
4: Você ainda lembra, cara?
3: Lembro.
4: Você tinha quantos anos?
3: 5 anos. Faz 55
4: anos. 55
3: anos. Eu lembro, como se fosse hoje. Isso é trauma de uma criança. Isso que é trauma. Agora, eu não sei se esse Abel Ferreira tem trauma de algum operador de áudio. De algum microfone grande. Não sei, sinceramente, porque ele só chuta microfone.
8: Lembra do Costinha?
3: É, vamos lá. Primeiro você, Bruno Migliozzi, vai jogar com o time titular?
9: Craque, deve jogar. Palmeiras não deve ter grandes alterações. Eu imagino que o Arias, o Piquerez e o Barbosa, que são titulares, como estão voltando hoje de lesões musculares, vão ficar no banco. De resto, Palmeiras deve vir com o que tem de melhor, pelo menos no primeiro tempo, com força máxima para encarar o Santos.
3: Vamos lá, você está muito rápido, viu, Bruno? O que, que é, caramba? Tá com pressa? Tá com ejaculação precoce? O que, que é?
9: É que eu gosto de te ouvir, craque. Eu gosto de trocar com você, entendeu? De conversar.
3: Troca, troca?
9: É por
3: tá.
9: Isso.
3: Então, calma então pra falar. Você fala devagar, então. Everton Ramos, Neymar, no jogo de hoje, por favor.
10: Neymar, que para muitos deveria ser uma dúvida, mas ele deve estar entre os titulares, viu, craque Neto? Mesmo com um placar reverso de 3-0. Vai disputar mais um clássico nessa temporada, o Santos que vai em busca da sua segunda vitória em clássicos, a segunda de forma consecutiva, já que a primeira veio no domingo contra o Corinthians com o Neymar Júnior em campo. A tendência é essa, que ele esteja em campo hoje e também no domingo no duelo direto contra o rebaixamento contra o Internacional no Beira-Rio.
3: Vamos lá, quem tem mais chance de classificação é óbvio que é o Palmeiras. Vamos supor, assim, eu falei isso nos donos da bola da TV hoje e vou repetir, queria a opinião de vocês três. Primeiro do Decilo. Você poupou ele no primeiro jogo, por que não poupou no segundo que está 3-0 pro Palmeiras e eu preciso ganhar no Brasileiro no domingo?
11: Seria mais lógico.
3: Não seria mais lógico?
11: Seria mais lógico, para não correr nenhum tipo de risco, porque a classificação é praticamente impossível. Claro que no futebol a gente já viu coisas incríveis, mas é praticamente impossível você imaginar que o Palmeiras possa sair desclassificado depois de uma vantagem. Com toda essa diferença de elenco, a diferença estrutural de muitos anos já, o Santos capengando aí e o Palmeiras alinhado. Então, seria mais correto você poupar o Neymar e até o Gabigol, pensando nessa sobrevivência do Campeonato Brasileiro, né?
3: Pra você, Paulo do Vale.
12: Bom, eu pouparia todo o time do Santos hoje. Não pouparia só o Neymar. Eu acho que o Santos tem que focar completamente no Campeonato Brasileiro, que vem em franca recuperação. O Santos está se reforçando, mas não dá para brincar. 3-0, o time do Palmeiras é muito superior ao Santos. É claro que você tem que respeitar a competição.
3: Você não acha que o Palmeiras também está jogando muito mal, mesmo vencendo?
12: Muito mal. O Palmeiras fez um bom jogo contra o Santos. O Palmeiras fez... Eu acho que foi só.
3: Só.
12: O segundo tempo contra o Vasco.
3: Tá.
12: Pra mim foram as...
3: O primeiro tempo foi mal e
12: as únicas boas exibições do Palmeiras depois da Copa do Mundo.
3: Tá, tá.
12: Mas mesmo assim o Santos pra mim não tem nenhuma chance de passar hoje, com todo respeito.
3: Pra mim não tem nenhuma chance mesmo. Pela incompetência no primeiro jogo. Luiz Fabiani.
4: Craque Neto, eu tô com o PDV, eu também acho que o Palmeiras não vem bem, mas é um Palmeiras que ele sempre que ele consegue dar uma estocada, ele faz o gol, né? Sempre que chega, ele faz o gol. Então, ao mesmo tempo que não tá bem, é um time muito eficiente e que tem o pré-requisito de qualquer clube que quer ser competitivo no Brasil. Ele defende bem. E pra hoje vai bastar defender bem. Então, acho que vai ser um Palmeiras no piloto automático e vai ser suficiente pra segurar o Santos, que ainda oscila.
3: Vamos lá, o time do Santos, que é o mandante do jogo, Everton Ramos.
10: Ô, craque Neto, um provável Santos pro duelo de daqui a pouco tem Gabriel Brazão no gol, Igor Vinícius na lateral direita, dupla de zaga com Lucas Eríssimo e Luan Pérez, na esquerda Escobar, no meio campo William Arão, Oliva, Bom Tempo, Barreal, Neymar e Gabriel Barbosa. O Santos, craque Neto, que nesta quarta-feira anunciou de forma oficial a contratação do lateral direito Rodinei, chega com contrato até o fim do ano que vem, já deve estar à disposição, pode estar à disposição, mas não deve fazer a estreia no duelo do fim de semana contra o Internacional, isso só deve acontecer na semana que vem, craque Neto.
3: Microfone pro Bruno Migliozzi, provável time do Palmeiras, Bruno Migliozzi.
13: Vamos lá, craque. Palmeiras provável, com Carlos Miguel no gol. Na direita, o Giai deve ser mantido. Linha de zaga de dois homens, Gustavo Gomes e Murilo. Pela esquerda, o Arthur, já que o Piquerez está voltando de lesão muscular. No meio campo, Marlon Freitas, Andreas Pereira. O Felipe Anderson deve seguir na vaga, deixada pelo Arias, já que o Arias também volta de lesão muscular. Ao lado do Maurício, à frente, Flaco Lopes e Vitor Roque. Aliás, craque, a gente tem uma imagem, fizemos em parceria com o nosso Lucas Bueno, uma comparação das temporadas de Gabigol e Flaco Lopes. Os artilheiros de Santos e Palmeiras, os dois em grandes momentos. O Flaco tem 21 gols, o Gabigol 17. A gente tem essa comparação do YouTube aí montada pelo nosso Lucas Bueno.
3: 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Vamos pro break, essa desgraça de break de novo.
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2: Marginal do Pinheiros, congestionada no sentido rodovia Castelo Branco, da Ponte Estaiada ao Parque Vila Lobos. Isso vale para as duas pistas. Seguindo pela lateral, Birrini, Chucri e Zaidan, também o que ainda funciona, enquanto a Brigadeiro Faria Lima é melhor que a Marginal do Pinheiros, mas tem também redução de velocidade a partir da rua Horácio Laffer até um pouco adiante da Rebouças, mais exatamente até a rua dos Pinheiros. 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
2: No corredor norte-sul, sentido marginal do Tietê, trânsito muito ruim da ligação leste-oeste até o final. Vale a pena acessar a ligação mesmo com o trânsito mais carregado. E então, a Rua da Figueira, cortando caminho para evitar também uma parte da Avenida do Estado. O trânsito da Estado vai mal até a Rua São Caetano, Cruzeiro do Sul, valendo na sequência até a Tietê. 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
3: Salve o Corinthians. Vamos lá agora, voltando aqui para a Rádio Bandeirantes, dos donos da bola. Primeiro, um beijo carinhoso para todo mundo que está ligado, para toda a Baixada Santista, para todos vocês que estão indo direto para o estádio para assistir esse jogo incrível, Palmeiras e Santos. 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Fala sério, meus amigos. 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Vamos por etapas. O Memphis está machucado.
4: Sem lesão, mas...
3: sem lesão.
4: Deve jogar.
3: A volta dele, o Iroberto. O Garro pode perder a posição a qualquer momento?
4: Craque Neto, a informação e a opinião. A informação, pelo que eu ouvi, o Diniz vai trabalhar para tentar encaixar os três juntos mais uma vez. A opinião, para mim, ele estaria fora do time. A escalação teria o Memphis como aquele penúltimo homem de ataque, com o Yuri Alberto na frente, e um meio-campo mais recheado. No meu time também tem o Breno Bidon. Só que a gente não sabe se ele vai permanecer no Corinthians, porque hoje chegou forte o Beşiktaş da Turquia, craque.
3: Qual a informação? Beşiktaş da Turquia? Vambora, Luiz Fabiani, aqui, ao vivo, nos donos da bola, 7K. .bet.br.
4: Beşiktaş da Turquia entrou em contato com o Corinthians nas últimas horas e sinalizou interesse na contratação do Breno Bidon. Lembrando que a janela de transferências das principais ligas da Europa se encerrou no dia 1º de setembro, mas no caso da Turquia ela se estende até o dia 4. O Corinthians vê com bons olhos vender um jogador. Mais do que bons olhos, enxerga uma necessidade de fazer um grande caixa com a venda de algum atleta e os negócios pelo André não caminharam. Então, há sim a possibilidade de venda do Bidon, que obteve na semana passada a cidadania italiana, então ele iria para a Turquia sem ocupar a vaga de um jogador estrangeiro. Ele tem menos de 22 anos de idade, então com isso ele cumpre com uma cota mínima de jogadores sub-21 que precisam estar inscritos no campeonato turco, e além disso a pedida que o Corinthians tinha no começo da janela era de 30 milhões de euros, craque. Todas as propostas que chegaram não chegaram perto desse valor. Como está desesperado para vender, porque precisa pagar a parcela da caixa, precisa pagar os salários, o transfer ban, o Corinthians já admite vendê-lo por menos do que pedir inicialmente, no caso esses 30 milhões de euros.
3: Olha, eu acho que ele vai ser convocado para a seleção brasileira nesse agora, nesse vistoso. Eu acho que não precisava vender ele agora, não. Eu acho que poderia, o Corinthians poderia esperar ele ser convocado para a seleção brasileira. E eu acho que três jogadores do Corinthians vão ser convocados: Hugo, Mateuzinho e Breno Bidon.
4: Possível.
3: Os três vão ser convocados pelo Ancelotti nessa nova visão de Copa de 2030. É, quando há a possibilidade de ter Yuri Alberto, Memphis, o Garro que não está jogando nada, deveria ser reserva, né? A possibilidade, a volta do Breno Bidon. Como é que você enxerga o Corinthians para enfrentar a Chapecoense no domingo e quarta-feira com Estudiantes na Argentina, Los Hermanos? Pode falar, Luiz Fabiano.
4: Possibilidade dele não colocar o time com força máxima no final de semana é justamente se ele quiser preservar para a Libertadores, mas essa definição fica para sábado.
3: Decilo.
11: É, eu acho que ele pode até se dar o luxo, né? Porque está com 32 pontos, tem muita gente mais desesperada na parte baixa da tabela de classificação. A Chapecoense não está fazendo lá um campeonato brilhante, embora tenha ensaiado uma recuperação. Com relação à venda de jogador, Neto, o Corinthians, que pode negociar o Breno Bidon, ele deixou escapar uma proposta muito boa pelo André lá em março, né? Que eram 17 milhões de euros

0: mandaram ele embora.
1: E perderam a chance de vender o boneco aí por 17
0: perderam,
1: milhões.
0: Aí perderam 5 milhões, pelo menos aí, de 5 a 7 milhões de euros. É uma grana considerável. Agora tem a história do Guinegão, que o Le Mans da França também tá atrás. O Corinthians precisa vender. Precisa fazer esse orçamento aí. Agora, com relação a esses jogos, o Corinthians, eu acho que vence a Chapecoense em casa e tem que ir com força máxima contra o Estudiantes pela Libertadores.
1: Vamos lá, direto da Vila Belmiro. Antes da Vila Belmiro, dá para ter o entendimento que Memphis e o Alberto jogando junto, o Corinthians melhora muito, Pedro Paulo do Vale?
2: Olha, eu tenho minhas dúvidas com relação ao Memphis em 2026.
1: Também tô, viu, cara?
2: Eu tenho. Eu entendo o movimento que a torcida do Corinthians fez, eu entendo o que o Memphis representa, até no momento em que, né, a torcida pede uma saída desses mesmos políticos de sempre, dessas mesmas pessoas, e o Memphis, por linhas tortas, ele acabou representando essa nova resistência. Mas dentro de campo, o Memphis não fez nada, absolutamente nada, em 2026.
1: Então, 17 jogos, um gol, Copa do Mundo, não foi titular,
3: 50 minutos na Copa.
1: 50 minutos da Copa.
2: Ele afundou, Lando, enquanto ele esteve em campo.
1: Afundou, Lando.
2: O Yuri, sim. O Yuri, pra mim, é o jogador mais importante do Corinthians. De linha. Mais importante.
1: Pra mim, o Hugo é o mais importante do Corinthians, mas quem é mais importante é a informação. Quem é mais importante é o microfone da Rádio Bandeirantes. E você, Everton Ramos, está aí junto com o Bruno Migliozzi, pode falar da situação do estádio, a situação do time e todas as informações que você tem, Everton Ramos.
4: Vamos lá, craque Neto, o torcedor do Santos chegando aqui nos redores da Vila Belmiro. Daqui a pouco o time também está chegando aqui. A gente sabe que eles prepararam uma festa muito grande. Eu queria destacar o Gabigol. A gente falou há pouco, né, da comparação do Flaco Lopes, artilheiro do Palmeiras, e o Gabigol, artilheiro do Santos, 17 gols, 7 assistências em 37 jogos nessa temporada. Ele deu uma declaração hoje em uma entrevista exclusiva ao Fui Clear, dizendo que acha difícil permanecer no Santos na próxima temporada, principalmente pelo setor financeiro, por causa das questões financeiras do Santos. E também que entende que sente que a história dele no Cruzeiro ainda não acabou. Gabigol, que deve estar entre os titulares. O Santos, que deve ter um retorno ao banco de reservas em relação ao duelo contra o Corinthians. O João Schmidt, que estava suspenso, vem para a partida, mas não deve começar entre os titulares. E uma baixa. O Gustavo Henrique, com dores na coxa esquerda, não foi nem relacionado à expectativa de que ele esteja à disposição no duelo do fim de semana, luta direta contra o rebaixamento. Na tela, as imagens comparando os artilheiros Flaco Lopes e Gabriel Barbosa. Como eu disse, 17 gols, 7 assistências em 37 jogos por parte do jogador santista.
1: Os números do Gabigol é excelente, hein, cara? Impressionante, 17 gols, 7 assistências em 37 jogos. Que coisa incrível. Aí os caras ficam dando entrevista para amigo, aí depois fala coisa que não tem necessidade nenhuma.
0: Uma hora dessa, né?
1: Uma hora dessa é muito babaca, né? É babaca que... O cara que entrevista é um otário. Mas é mais babaca ainda quem deixa entrevistar, né? E mais babaca ainda dizer uma barbaridade dessa, em termos de dinheiro, minha história no Cruzeiro. E acho que falou também que quer voltar pro Flamengo. É uma coisa impressionante. E dane-se o Santos, né? É impressionante. Vamos lá. Agora, o time titular, ou provável time do Santos, Everton Ramos. No pique do rádio, hein?
4: O provável time do Santos, craque Neto, eu tinha passado, desculpa, o microfone pro Migliozzi, e aí eu vi que ele tava desligado.
1: É melhor você ficar com o microfone, né?
4: Tá bom, isso, boa, então eu fico com o microfone, craque Neto. Isso, provável Santos com Gabriel Brazão no gol, Igor Vinícius na lateral direita, Lucas Veríssimo e Luan Pérez dupla de zaga com Escobar na esquerda, Oliva, William Arão, os dois volantes, com Bom Tempo e Barreal mais à frente, Neymar e Gabriel Barbosa.
1: Agora, meu querido Bruno Migliozzi, o time provável do Palmeiras e mais informações do Palmeiras, hein? Um minuto e meio, dois,
5: vamos,
1: hein?
5: Vamos lá, craque. Rapidinho falar do Palmeiras,
1: não,
5: porque
1: não,
5: é o seguinte...
1: Não, não, você tem
5: Palmeiras
1: um minuto
5: tá
1: e meio ou dois. Precisa ser rapidinho, pô.
5: Vamos nessa. Com calma, então, porque tem muita informação importante acerca do Verdão. Time provável de Carlos Miguel, Giai na direita, Gustavo Gomes e Murilo. Pela esquerda, o Arthur. Aliás, o Arthur, craque, foi expulso no último jogo contra a equipe do Mirassol e não fica à disposição para o jogo contra o Botafogo no próximo final de semana. Então, garantido como titular, já que não joga no final de semana, deve fazer os 90 minutos. O Piquerez segue em recuperação, mas está por aqui. Não só o Piquerez, como também o Arias, o Barbosa, todos estarão pelo menos no banco de reservas. Meio de campo de Marlon Freitas, ao lado de Andreas Pereira, mas tem a possibilidade possibilidade ainda do Lucas Evangelista ganhar alguns minutos, já pensando

0: No duelo importante do final de semana, nessa sequência de três jogos do Palmeiras fora de casa, longe de seus domínios. Mais à frente, o Felipe Anderson ao lado do Maurício, que vem sendo o grande destaque do Palmeiras em 2026, com 11 gols marcados, faz uma grande temporada. E aí na frente, o Vitor Roque e o Flaco Lopes. O Tigrinho faz apenas um gol desde o dia 8 de março. Fez apenas um gol desde o dia 8 de março, um gol de pênalti na vitória contra o Vasco. Não vem de um grande momento. Foi criticado abertamente pelo Abel Ferreira na última coletiva, mas deve ser mantido no time titular para recuperar essa confiança. Situação no Palmeiras, que hoje vendeu o Riquelme também por 30 milhões de reais, craque.
1: Tá, conta para mim, e vai ser julgado quando o Abel Ferreira?
0: Ainda não tem data o julgamento da CBF, viu, craque? Como a gente destacou, tem a punição na Conmebol, que já foi aplicada uma multa que foi aplicada ao nome do Abel, não ao Palmeiras. Portanto, uma multa pessoal de 50 mil reais. E além disso, tem a situação no Campeonato Brasileiro, em que o Abel pode pegar um gancho de 1 a 6 jogos. A tendência é que, por ele ser um reincidente, pode ser ainda mais. Mas eu imagino ali que dentro de 5, 6, 7 jogos vai ser a punição do Abel Ferreira por ter chutado o microfone. O julgamento ainda não foi marcado, craque.
1: Eu acho que ele vai tomar uns 4, 5 jogos.
2: Não deixa. Ah, deve ser, porque é aquilo que o nosso querido Milhozzi falou. Ele é reincidente e ele fica na vitrine, né? Ele faz questão de não arrefecer, de continuar sempre na pilha máxima desnecessariamente. Vai pegar uma pena pesada aí. E aí depois vai criticar, né? Vai falar que todo mundo persegue o Palmeiras, todo mundo persegue o Abel.
1: Mas pode falar o que quiser, cada um entende a fala de cada um e tem que respeitar. É o seguinte, ó, são 19 horas aqui na Rádio Bandeirantes, 7kbet.br. Nós vamos pro break. Mais um break. O Capriotti. Um lugarzinho pra ter break, hein, Capriotti? Thiago, é muito break, hein?
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4: A lentidão só aumenta na Radial Leste, sentido centro. Trecho estreito na altura da estação Vila Matilde do metrô, com uma faixa bloqueada, apenas uma livre. Congestionamento chegando em Artur Alvim. Faça seu caminho de maneira alternativa a partir da Águia de Aia pela Calinheide, seguindo então todo o corredor Ticuatir. 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
3: Parado, corredor norte, sua em direção a Interlagos, reflexo de obras na Avenida Interlagos com a Sargento Geraldo Santana. Tudo muito ruim já antes mesmo da Avenida dos Bandeirantes, na passagem por Moema. Ibirapuera e vereador José Diniz também não funcionam e até a Santo Amaro hoje segura demais. Faça o caminho, se possível, passando por trás de Congonhas para ganhar tempo. 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
4: 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Uma informaçãozinha de São Paulo, rapidinho, que você não tenha dado para ninguém ainda. Achei que o meu corte de cabelo ficou bem melhor, sem barba acho que eu fiquei muito melhor, fiquei mais jovem.
5: Ah, o senhor é como vinho. Oh, seguinte, craque Neto, São Paulo já se prepara para
4: enfrentar... O que o aluguel do faz, o celular?
5: Não, muito mais do que isso, muito mais, não só isso. É o seguinte, São Paulo terá Caleri sábado para enfrentar o Atlético. Esse Atlético Mineiro, hein? 13 jogos sem perder, não perde desde a Copa do Mundo.
4: Golaço,
5: é o próximo adversário. Não, golaço. O Fred tá jogando demais. Aquele pelo Fred de jogando demais. E o São Paulo recebe o Galo no sábado aqui no Morumbi.
4: Vamos lá. Mais uma informação do Corinthians. Luiz Fabiani, monstro sagrado.
6: Craque Neto, a gente precisa... Não,
4: mas dá em Vessone.
7: Olha, é o seguinte, velho. As informações dos números da Arena são brincadeira, hein, craque Neto?
4: Agora vamos com o Luiz Fabiano.
6: Vamos lá, é o seguinte. O perito do caso envolvendo as possíveis irregularidades no financiamento, no pagamento do Corinthians à Neoquímica Arena, ele se reuniu hoje com alguns representantes do clube. O Corinthians se colocou à disposição para ajudar em meio às investigações do Ministério Público, que apura irregularidades que o Corinthians talvez, potencialmente, já teria pago a Arena.
4: Já teria pago a Arena e o Corinthians vai ter a Arena... Para ele, definitivo.
6: E que teria, nesse intervalo, sofrido com condições de juros impostas de maneira irregular pela Caixa. O relatório até fala em um mês com 450% de juros, por exemplo, no mês. Então, isso tudo está em investigação. A Caixa se defendeu em nota oficial há poucos minutos, afirmando que seguiu todas as regras para o estabelecimento desse contrato. E o Corinthians, por sua vez, é claro, se colocou à disposição das autoridades para ajudar com documentos, comprovantes.
4: Muito louco a Caixa, né? Você em 2019 devia
6: 536 milhões.
4: Aí nós estamos em 2026, deve 606.
6: 640.
4: Cara,
8: mas o departamento financeiro do Corinthians,
4: né? Não, eu a verdade, eu não é uma coisa que eu não tenho subsídios para falar sobre isso.
6: É o seguinte.
4: É, porque a gente não é uma coisa conjunta, né? É quem assinou, o que é Caixa, o contrato, tudo. É, e aí, eu sinceramente, eu não tenho o que falar. O que eu sei e o que está aparecendo é que o Corinthians pagou dois estádios e, nesse momento, o único cara que foi brigar com isso foi o presidente do clube, que é atual. Mas as pessoas, às vezes, não enxergam isso. E aí, talvez, tenha novidade importante para você, corintiano, hein?
6: Qual que é a situação? Em 2020, o Anísio Castelo Branco, que é o perito especializado nessa área contábil, ele mandou e-mails a Alexandre Usni, que era presidente do Conselho Deliberativo, e ao André Sanches, presidente do clube.
4: Eles nem viram.
6: Não houve resposta a esses dois e-mails. Então, o processo ele ficou paralisado desde que o Ministério
4: Público... Isso, o presidente do Conselho e o presidente do clube, hein?
6: Os dois.
4: Só pra você ter ideia, hein? Então, o diretor financeiro tem o que a ver com isso?
6: O caso foi levado para o Cássio Concerino, promotor do Ministério Público do Estado de São Paulo.
4: Ei, Cássio!
6: Investigando vários contratos do Corinthians, várias situações envolvendo o clube. E o Cássio Concerino admitiu a abertura desse inquérito e, nesse momento, está sob investigação. E ele admite, se for confirmado que está no relatório do perito, o Corinthians já quitou o seu estádio.
4: Eu não tenho dúvida nenhuma disso. Isso vai ser uma das coisas mais importantes para o Esporte Clube Corinthians Paulista em relação a tudo que está acontecendo. não é verdade? É o seguinte, ó, o Corinthians tem a ausência do Ranieri, é isso, meu querido Luiz Fabiani?
6: Hugo Souza, Ranieri e Gabriel Paulista, os três não jogam contra a Chape, todos pelo terceiro cartão amarelo.
4: Forçaram o cartão, né?
6: Hugo Souza, tomou depois do jogo, inclusive,
4: não, mas
6: né?
4: Tá certo, futebol é isso mesmo, pra ficar livre contra o Flamengo.
6: E contra o Fluminense, contra o Palmeiras, os jogos que vêm aí na sequência.
4: Tá certo.
6: Fase dura.
4: Os próximos jogos do Corinthians, Luiz Fabiani.
6: Corinthians entra em campo nesse domingo às 7h30 da noite diante da Chape, no último jogo antes do duelo contra o Estudiantes de La Plata na quarta-feira, 9h30, pela Libertadores da América. Logo depois o Timão visita o Flamengo no próximo domingo, no dia 13 de setembro, às 5h30 da tarde, em mais um compromisso pelo Brasileirão. Em seguida, o adversário será o Fluminense, jogando dentro de casa essa sequência de 5 jogos que antecedem a data FIFA.
4: Pode haver negociação com o André ainda?
6: Improvável.
4: Nas suas informações?
6: Muito improvável, porque boa parte das janelas estão fechadas e das sinalizações que o Corinthians recebeu pelo André era o Olympiacos da Grécia e o Forest da Inglaterra, ambos do mesmo dono,
4: inclusive. E ele tá pronto para jogar?
6: Não, ainda não, tá entregue ao departamento médico, lesão muscular de grau 2.
4: Isso que é ruim pro Corinthians, né, o André, né, Decilo?
8: É, faz falta, né, é ruim em dois aspectos. Primeiro, como jogador do Corinthians, dentro de campo, porque é um jogador importante, sobretudo naquilo que a gente estava dizendo do Rodrigo Garro não estar na sua melhor forma, de repente você faz um meio campo mais conservador aí com a entrada do André, e também com a questão financeira, né? Porque o jogador
4: não joga, desvaloriza.
8: O cara
4: desiste, né?
8: E é, o cara. E as principais janelas já estão fechadas. Hoje você ainda tem aberto Holanda, Bélgica, Turquia, Portugal, Arábia Saudita, Rússia e México. Quer dizer, não são os principais mercados. Então o Corinthians, numa dessa, acaba perdendo também financeiramente, além de tecnicamente, como a gente disse, dentro de campo, sem o André.
4: É, mandar um beijo pro Leandro Guerreiro, nosso parceiro de todos os dias, né? Fez uma cirurgia na fimose. E aí,
6: foi.
4: E aí ele teve dificuldades de colocar a fralda, a cueca. E a cueca apertou muito o pipizinho dele. E aí ele falou, olha, hoje não consigo fazer o programa, porque a cueca está apertada. E se a cueca está apertada, nós estamos apertados de tempo, nós vamos mais para um break.
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12: Bom dia, gente. Enquanto o Brasil discute a exumação da CPMF para a saúde...
11: A ONU já cogitou criar uma CPMF sobre as operações financeiras entre os países a ser cobrada online, variando as alíquotas de acordo com a carga de poluição gerada por cada um. Isso foi em 2010, assunto de um comentário de Joelmir Betting no jornal Gente.
12: O preço da tonelada de referência do CO2, que seria cobrado dos países campeões de poluição, este já teria sido fixado em 25 dólares a tonelada. Agora, se isso vai dar certo...
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4: 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Já tem aí os nossos queridos dois, estão lá com a gente. Vamos lá, o Bruno Migliozzi, eu sei que você está aí firme e forte, Everton Ramos firme e forte, Santos, com você, Everton Ramos.
6: Crack Neto, torcedor daqui a pouco entrando aqui no estádio, eu vejo já um clima daqueles, viu? Tem muita gente, inclusive, acreditando que, dependendo de como o resultado for construído, que dá sim para uma remontada do Santos. Tô andando, inclusive, nesse momento aqui, ó, na Vila Belmiro. A gente já saiu ali da cabine onde nós estávamos. Daqui a pouco tem bola rolando por aqui, os ingressos estão esgotados e parte da torcida do Santos acreditando que, com o Neymar em campo, ele que já conseguiu uma bela de uma remontada pelo PSG, o Santos pode buscar uma vaga semifinais da Copa do Brasil, craque.
4: Pra você que tá aí realmente me arrebentando, Bruno Migliozzi, o Palmeiras do Abel, que foi julgado com a Comebol, e ele que tomou R$56 mil, não é verdade, filho?
13: É isso, craque. O julgamento foi pessoal e não ao clube, não à instituição Palmeiras. Sobre Abel Ferreira, que tem um bom desempenho quando joga, quando treina o Palmeiras na Vila Belmiro, craque. Porque até aqui tem 3 vitórias, 2 empates e 2 derrotas. Retrospecto positivo para cima da equipe do Peixe. Além disso, hein, na história do Abel no Palmeiras, nunca tirando um jogo, não é? Teve apenas um jogo em que ele levou um placar que o eliminaria na noite de hoje, um 4-0 contra o Novo Horizontino. Desde 2020, quando chegou ao Verdão, o Abel só perdeu uma vez por 4 gols de diferença, a margem que precisa o Santos para hoje se classificar na Vila, craque.
4: Vamos lá então, para todo mundo. E o Paulinho, não vai jogar não?
13: Paulinho não, Paulinho não está nem por aqui, ficou em São Paulo em recuperação, só volta depois da data FIFA de outubro.
4: Dá o time do Palmeiras aí de novo no pique do rádio, dos donos da bola.
13: Com Carlos Miguel no gol, Giai na direita, Gustavo Gomes, Murilo e Arthur pela esquerda. Meio de campo de Marlon Freitas, Andreas Pereira, Felipe Anderson e Maurício. À frente a dupla de Flaco Lopes e o centroavante Vitor Roque.
4: Santos agora com você, Vitor Ramos, o pique.
6: Gabriel Brazão para o gol, Igor Vinícius na lateral direita com a dupla de zaga, Lucas Veríssimo e Luan Pérez. Escobar do lado esquerdo, no meio campo William Arão com Oliva, Bom Tempo, Barreal, Neymar e Gabriel Barbosa.
4: É Cristian Oliva, né?
6: Isso, Cristian Oliva, 30 anos, tá, 31 jogos.
4: Não, só perguntei o nome, vamos pro break, não perguntei mais nada, irmão.
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3: Avenida Conselheiro Carrão congestionada agora no sentido do centro, desde a Cantagalo até a passagem total pelo viaduto Antônio Ábido. A sequência ainda ruim também pela Antônio de Barros até a Celso Garcia. É um caminho de 2 quilômetros percorrido em meia hora. Prefira cruzar em direção a Celso Garcia utilizando o viaduto Carlos Ferraz, que pode ser acessado pela Avenida Azevedo. 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
3: Não tem mais acidente na Rua da Consolação, caminho possível nos dois sentidos. Já a Paulista, no sentido Consolação, tem trânsito lento da Alameda Campinas até Augusta, vá pela São Carlos do Pinhal. No sentido Paraíso, Paulista e Bernardino de Campos, muito lentas, desde o Trianon até a Rafael de Barros, caminho melhor pela Alameda Santos e Rua Cubatão. 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
4: Vamos lá, voltando aqui para os donos da bola para arrebentar, 7k.bet.br, Ana Martins.
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19: Um forte abraço para você, craque Neto, todo mundo que está na bancada do Donos da Bola, na Bandeirantes. E com três equipes brasileiras, a Conmebol divulgou a cidade que vai ser sede da Libertadores Feminina 2026. A capital do Equador, Quito, vai ser sede da competição desse ano, que vai acontecer de 15 a 31 de outubro. A maior competição sul-americana de futebol feminino terá Corinthians, Palmeiras e o Cruzeiro como representantes brasileiros. É a terceira vez que o Equador recebe o torneio. Das duas primeiras vezes, tivemos equipes brasileiras como campeãs. Lá em 2019, o Corinthians levou o título com as Brabas e 2022 foi a vez do Palmeiras. O Corinthians, que é o atual campeão, venceu o torneio ano passado em cima do Deportivo Cali da Colômbia, está buscando o sétimo título. O Palmeiras, que é a segunda taça, e o Cruzeiro, participando pela primeira vez, também vai brigar por essa Libertadores. Foi divulgado ainda o regulamento da competição, mas as chaves ainda não foram definidas. O sorteio está programado para acontecer agora no mês de setembro. Semifinal e final terão o mesmo modelo de jogo único.
4: Olha aí, a Grela indo para Londres, Amsterdã, lá pode casar todo mundo. Pode lá,
5: tá
4: pode.
5: Bem, hein?
4: Tá bem.
5: Olha o nosso produtor aí. Tá dando boa condição para ele.
4: Grande condição. Não, eu dou para esse aqui, né? Porque ele comprar camisa, ele
6: fica. É o Pretzel, né? É o Pretzel.
4: O cara não tem dinheiro para pagar a faculdade, aí o trouxa aqui paga a faculdade e ele compra a camisa de futebol.
5: Comprou mais cada uma dia ontem.
4: Tá agora do Borussia Dortmund, né? É impressionante. Vamos lá, então. É direto da Vila Belmiro? Não, a gente tem o gol do Santos e o gol do Palmeiras. Vamos colocar pra todo mundo que tá ligado, todo mundo que tá indo pra Baixada. Você, palmeirense, o desgraça! Desgraça! Que não perde pra ninguém. E hoje tem vantagem de 3-0 ainda. E vai classificar. E vai chegar pra ser campeão o Palmeiras. O Santos. E aí o Santos do Pelé?
20: Falta pro time do Príncipe bater. Ajeita na cobrança Neymar atrás da meia lua da grande área. Falta pra equipe do Santos bater. Neymar vem pra cobrança, partiu, bateu! Na trave, voltou!

0: peixe. Eu tô dizendo pra você, ele é perigoso, partiu pra bola, bateu a bola, dá na trave, o Hugo foi nela, ainda tocou, ele ainda tocou, e a bola sobra, mas sobra livre, livre, livre, mas sem marcação nenhuma, como se fosse um presente, como se fosse um presente. Não quis saber, meteu no fundo da rede, a bola toca na trave, o Hugo toca, gol do peixe. Impressionante o Igor, que coisa! O detalhe do gol é teu. Que cobrança do Neymar, hein?
1: Cobrança magistral, o Ulisses Costa, que encontra a trave esquerda de Hugo Souza e volta no rebote pro Oliva. Saiu do banco de reservas pra só dar um toquinho e mandar pra rede. Primeiro gol do uruguaio com a camisa do Santos, que abre o placar em Itaquera.
0: É o microfone de maior tradição do rádio brasileiro. Obrigado, torcedor, pelo carinho da sua sintonia. Do menino toca de bola, tenta descer novamente. O time do Palmeiras, abertura à frente. Dominou, bateu pro gol, vai ser golaço! Flaco Lopes!

0: ele domina, intermediária, campo de ataque, ergueu a cabeça, encheu o pé na bola, ele enche o pé na bola, um pancadão rasteiro, pra mim o Brasão falha, chega tarde na bola no chute.
1: Vamos lá então, voltando aqui com os donos da bola para a gente arrebentar a boca do balão. Obrigado à produção do Lucas Bueno, esse menino incrível, né? Trabalhador, estudioso. A Tatá lá da Band FM. Um beijo para Tatá, um beijo para todo mundo da Band FM, que os nossos estúdios são todos juntos, né? E a gente encontra todas as pessoas, muitas nem olham na nossa cara. É mentira?
2: Não.
1: Você tá rindo por quê? Porque eu tô falando mentira?
2: É que o pessoal tá concentrado.
1: Não, né? Não, mas isso é normal. Eu caguei pra quem não olha na minha cara. Tô nem aí. Eu aprendi uma coisa depois de muitos anos, sabia? Mas eu tinha muita vergonha, timidez às vezes de... Hoje não, eu paro, bom dia, boa tarde, boa noite. Por favor, não senhor, muito obrigado. Acho que são palavras assim que a gente tem que ter. E nem todo mundo tem que ser agradável, né? Agradado. Não. Tem que ser educado, diga-se de passagem. Aqueles que não gostam vão pro inferno, diga-se de passagem. Vamos lá, pra quem tá indo pro inferno também, é o São Paulo, hein, Bola do Mar. Tá bem perto.
3: Eu acho
1: aí
3: que o inferno é o São Paulo hoje.
1: É, talvez você esteja com razão.
3: Porque, olha, a guerra política hoje nos bastidores do São Paulo entre o atual presidente, o Jair Macias, e o Olten Aires, presidente do conselho. Que antes o ontem era o encarne do Júlio Casares. Então tudo, né, acontecia, né, numa harmonia, tudo, né, as coisas boas e principalmente as ruins. Agora, essa guerra política do São Paulo, ela atrapalha o São Paulo. Por quê? Por exemplo, essa situação da Ticketmaster agora vai ter que passar por uma comissão criada pelo ontem, em que ele coloca algumas pessoas ligadas à oposição e... E, obviamente, que o Jair Macias contesta. Por quê? O Macias está desesperado para que isso seja aprovado e a Ticketmaster pague o mais rápido possível esse empréstimo que será feito ao São Paulo, porque ele precisa pagar os jogadores. Me parece que essa situação envolvendo a Nilce e a Ticketmaster, a diretoria de São Paulo tomou a decisão correta. Mas, ao mesmo tempo, tudo isso precisa passar por análise do conselho. Mas é um conselho hoje também contaminado por essa guerra política entre Jair Macias e Olten Aires, craque.
1: Tá certo, então. Tamo lá na ESPN, hein? Ao mesmo tempo, ao vivo aqui, ao vivo na ESPN com o Plihau, com o Zé Elias, monstro, ídolo do Corinthians, Pascoal, o que escreveu o livro do Rivelino, né? E também o Zinho, o Tetra. Temos que ir pro break? Ah, não tem mais break? Nossa senhora... Pelo amor de Deus, só uma coisa inédita. E foi decidido.
2: Não sabe mais o que fazer.
1: Eu não, eu não sabia o que fazer.
2: Tô tão livre agora.
1: Eu tava esperando um break.
2: Tô com tanta liberdade que não sei o que falar agora.
1: É, cadê o girafa? Não chegou ainda, não, girafa.
4: Você lembra que você tava falando deles ontem, né? Quando eles estavam ali.
1: Não, deixa eu falar uma coisa pra você, gente. Você tem uma coisa que é bonita de ver, a união do prédio com o Quesada, né? É uma reciprocidade. É um alento para amizade. É um alento para que as pessoas possam estar.
2: Pelé e Coutinho, praticamente.
1: E aí a gente não sabe quem é o Coutinho.
3: Quando eles se abraçam, se abraçar.
1: Quando eles se abraçam, a teta do Pretzel bate na teta do Quesada.
3: E cinco golfinhos morrem toda vez que eles se abraçam.
1: E aí, tipo assim, os anjos saem da terra. E os anjos vão pro céu. Porque os anjos estavam ali. Que é muito bonito essa união.
2: É angelical mesmo.
1: É angelical. Vamos lá então, pode falar, Luiz Fabiano.
4: Não.
1: Tá tudo bem?
4: Eu ia complementar seu raciocínio só.
1: Tá bom. Então é o seguinte, para todo mundo que tá ligado aqui, daqui a pouco Esporte e Debate com Capriotti, Capelanes, com o Denis Gavassi, com o nosso querido Leandro Quesada e o Prétio. Tá lá, ó, falando dele, olha lá, ele tá lá, Ricardo O Capriotti. Ele tá lá, chegando firme e forte... pra fazer tudo que tem que fazer. Vamos lá, pra você, jogo do Palmeiras e Santos hoje, a sua análise rapidinho e quem ganha. Não, quem ganha não, quem classifica. Porque o Santos pode ganhar de 1-0. 2-0.
2: Eu acho que classifica o Palmeiras mesmo com toda a pressão que a torcida vai fazer, com a presença do Neymar, de Gabigol, que eu não colocaria esses caras em campo, eu deixaria o Santos pensando no Campeonato Brasileiro, mas o Cuca talvez não pense assim, mas acho que vai dar Palmeiras.
1: Pra você, Paulo do Vale.
3: Palmeiras ganha hoje 2-1, Craque Neto. Acho que vai ser um jogo mais para cumprir tabela por parte das duas equipes.
1: 2-1 Palmeiras para mim também, até porque o time do Palmeiras é muito forte e não vai deixar escapar essa classificação. Não é verdade? É, para você, Luiz Fabiani, não, na voz do Vessone.
5: Ó, velho, eu acho que vai dar 1-0 pro Santos, velho. 1-0 e o Santos passa, mas o jogo vai ser ruim demais, velho. É,
1: e agora, você, garotinho, agora na voz do Andrés, pra você mostrar...
6: Não vou falar dos porcos, falo do Corinthians. Não sei quanto vai ter na Vila, se é 10 mil, se é 15 mil, 7 milhão. Só fala em milhão do Corinthians.
1: Só o Corinthians, né? Só os milhão do Corinthians. Ô, Luiz Fabiani, informação do Memphis, informação do Roberto e informação também, essa... Foi importante do Breno Bidon, do Beşiktaş.
4: Que fez uma proposta, ou melhor, uma procura pelo Breno Bidon no começo dessa quarta-feira. O Corinthians vê com bons olhos, assim como o staff do jogador. Então tem boas chances de rolar nas próximas horas.
1: Vamos lá então, todo mundo ligado aqui na Rádio Bandeirantes. E eu quero dizer que o Capriotti, como nosso líder, o Denis Gavassi, que é mais líder do que o nosso Capriotti, porque o Denis é o nosso líder do esporte, né? E eu sou, hoje eu sou muito amigo do Denis, né? Gosto muito dele, é um cara sempre direto, maravilhoso, falar a verdade. Eu gosto de poucos líderes, mas eu tenho uma consideração enorme pelo Denis, pelo cara que ele é, o pai que ele é, pelo amigo que ele é e o cara que sempre está disposto a ter um entendimento daquilo que a gente faz. Mas o mais importante não é o Denis, o mais importante não é o Capriotti, o mais importante é isso, é o abraço, é a... isso é legal. Essa visão...
2: Dá pra perceber, né?
1: Dá pra perceber...
2: Na foto você percebe
1: o amor dos dois é incondicional. É amor de teta. É amor de barriga. É amor de sorriso. E o sorriso do Quesada parece que ele tá gozando, né? Né? Parece que ele tá no êxtase. Parece que ele tá lá. Ele tá lá. Acabou o programa. Com essa foto.
2: Tchau.
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0: Eu não sei por que abrimos com esse grilo que não sai do ar. Mas agora, 7h31, estamos no ar. Muito boa noite a você que está na Bandeirantes nesta quarta-feira de decisão. Hoje é dia clássico Santos e Palmeiras, decidindo um lugar na semifinal da Copa do Brasil. Jogaço de bola na Vila Belmiro que Ulisses Costa vai transmitir com os comentários de Alexandre Preto e Leandro Quesada, as reportagens de Everton Ramos e Bruno Migliosi, com João Paulo Capelanes, Lucas Bueno, Michel Lopes e todo o timaço Bandeirantes, levando as emoções desse jogo impressionante, incrível, que eu imagino que o Santos vai tentar surpreender o Palmeiras. Mas nós vamos discutir aqui se teremos remontada, se o Santos tem capacidade de uma virada épica e histórica ou se o Palmeiras já está preparando. Brasil. Todos bem, senhores? Boa noite a todos. Tudo Todo mundo está bem aí?
1: Tudo certo.
2: Boa noite.
0: Tudo coisa linda aí?
3: Ontem,
0: estão animados ou estão cabisbaixos?
3: Claro. Ontem o grande jogo da Copa do Brasil.
0: Que jogo? Pô, jogaço.
3: Os mineiros, todos nós. Os mineiros. Não, eu errei lá na TV. Na TV eu falei que era Cruzeiro.
2: Em determinado momento eu achei que a gente todos cairíamos do cavalo, né? Mas foi um amasso.
3: Mas que grande jogo.
2: Segundo tempo foi um amasso.
3: E eu queria pedir desculpas pro
1: primeiro
3: Fred.
1: Definiu o primeiro finalista da Copa do Brasil.
3: Eu queria pedir desculpas pro Fred, porque o Fred foi arrebentado
2: que
3: por
2: jogou
3: nós.
2: O Fred ontem.
3: Com razão em 2022.
2: Não, e eu disse que ele não jogou nada.
3: Não, eu disse que ele já não ia fazer mais nada muito. No futebol. E ele foi bem no primeiro jogo.
2: É que você fez uma carinha.
3: E ele foi bem no segundo jogo.
4: Porque agora vira aquela questão do resultadismo, né? O cara que sempre foi um jogador ok a carreira inteira, por todos os clubes onde ele passou.
2: Ontem, cara.
4: E ontem destruiu realmente. Se o Galo está na semifinal da competição, passa muito pelo que ele entregou em campo. Mas agora falar que o Fred é um fenômeno, gênio.
3: Quem falou isso?
4: Não, tem muita gente falando que daqui a pouco vai pedir ele de volta à seleção.
3: Então você deu os nomes, porque senão parece que sou eu e o Denis.
4: Se você vestiu a carapuça, não precisa falar seu nome.
3: Não é que a gente tá fazendo comentário não. Que tem muita fala.
2: Azar de quem fala. Exato, o cara jogou muita bola ontem. É. Aliás, não só ele, o Renan Lodge também, pelo amor de Deus.
4: Mas eu queria falar uma coisa.
1: Voltou a jogar
4: aqui.
1: Bola no Galo.
2: O lateral direito, o Coediar?
1: Coelho. Atacante excelente. O Coelho que o Capelani
2: jogou muita bola.
1: Ele tá jogando muita bola.
2: O próprio menino que quase veio pro São Paulo aí, o que era do Parmeira, o Scarpa, jogou bem.
4: O Coelho, pra vocês terem uma ideia, ele jogou mais de um ano no Atlético Paranaense. Marcar um malditinho gol. Ele
2: jogou
4: não
2: muita
4: conseguiu
2: bola,
4: marcar.
3: Eu lembro das suas transmissões, você perseguia ele.
4: Sendo titular, não é que eu perseguia, que era um jogador inqualificado
1: no Bragantino,
4: muitas vezes.
1: Ele já vinha
4: né?
1: bem,
2: mas quando ele. Mas você vê, né?
4: Atlético,
2: ele mas
4: nada.
2: Você vê, quando o cara chega num time grande, com camisa, o cara cresce, né?
4: O cara cresce. Só quero falar uma coisa rápida na abertura deste programa, já que o Capriotti ele tá aí, né? Meio aéreo.
0: Não,
4: né?
0: Não eu tô resolvendo os problemas de vocês aqui. Vocês deixam os problemas pra eu resolver.
4: Eu tô com a camisa certa.
0: Agora que começa o programa.
2: Hoje todos vieram com a camisa certa.
4: Abra seu coração. Qual que é o meu? Bel meu?
0: Então eu já vou convocá-los. Atenção.
4: Não.
0: Já vou entregar. Já vou convocá-los. Dia 11, os senhores têm que estar aqui entre meio-dia e 5 da tarde para a gravação das chamadas, porque em breve estaremos na Fest TV. Então, dia 11. Não, mas não vem com mais.
4: A casa caiu pra mim já.
0: Então, você pediu, eu já tô aqui. Você tá de férias,
4: eu tô no jogo aberto esse horário, como é que eu vou?
0: Do meio-dia 5 você tá no jogo aberto?
4: Ah, meio-dia 5, só meio-dia 1.
3: Bonitão, chefe, bonitão. Eu tô de férias.
0: Você vai cancelar suas férias. Aquela viagem que você vai fazer na babesca não será mais feita.
3: Vou vir por você, tá?
0: Olha aqui.
2: Vou vir por você. Mas você vai estar na Costa Mofitânia ou vai estar lá?
4: O Preto tá com problema.
2: Se tiver lá,
3: vou estar na boca, meu.
4: Vou dar uma chegadinha. Vou ver aqui, ó.
1: A 11 ele me deu folga.
2: Folga? Porque é do aniversário, né? Você pode usar ao longo do semestre, é verdade.
3: O que a gente não faz pelo Capriotti,
4: claro,
3: né?
4: Claro,
0: muito obrigado.
3: Tá bom, eu estarei aí.
4: Eu só quero dar
0: aliás,
4: um
0: aliás,
3: depois
0: em breve estaremos
3: em 29, um dia.
0: Claro,
3: lá,
0: claro. Né? Fest TV vem a Bandeirantes vem aí na Fest TV, hein?
2: Boa,
0: atenção, porque estaremos nas TVs de milhões e milhões de brasileiros.
2: Vai ser top.
0: O que, que é? Não, olha lá. Isso é um fanfarrão, né? Esse é um fanfarrão.
2: Zero.
0: Aproveita e reforça.
2: Se você quiser, dentro do ar, a gente fala. Teu contrato preza que é Rádio Televisão Bandeirantes. Se a Rádio Televisão Bandeirantes. Não, não, vamos lá, porque é importante deixar bem claro. Se a Rádio Televisão Bandeirantes quiser pegar esse programa, esse seleto programa, e colocar nos banheiros da rodoviária, ela pode.
3: E essa é a primeira pergunta que sempre vem, viu? É a primeira pergunta.
1: Não. Duvido você fazer
3: essa. Teaser, qual que era o teaser?
1: Duvido vocês fazerem essa pergunta no ar.
4: Qual era o teaser? Qual era o teaser? Ah, o Bretz é que perguntou de off aí, né? Vai, pergunta aí, pô.
2: Vocês estarão. Todos,
1: não,
2: nós,
1: falar.
2: Todos nós estaremos em mais Deus de 57 milhões de televisores.
4: Isso, garoto. É.
1: Por falar em centavos, né?
2: Aumenta a divulgação, mas merchan, né? Pode ter mais merchan. Né?
1: Por falar em centavos, né? Corinthians não deve mais nada na arena, olha só que legal.
3: É a controvérsia.
1: A conta é que,
3: né,
1: o Ministério
3: Público
1: está fazendo.
3: Só vendo
1: para
3: crer. Mas
1: a Caixa rapidamente largou na frente e divulgou uma nota que não tem
3: entrevista
1: nada,
3: que é bom, não eles não querem dar. Mas nota eles, ó, rapidinho. Não, temos dinheiro para receber aí, hein?
4: O que eu fico indignado é que estamos falando aqui de 250 milhões de reais. Não estamos falando de 250 reais. 250 milhões. Se há aí uma ponta solta nessa história toda, pra onde foi esse dinheiro, então?
2: É, boa pergunta.
4: Tudo bem que o Ministério Público tá levantando os panos e tal, mas, pessoal, vocês foram notar agora que talvez do nada 250 milhões já tenham sido pagos para a Caixa, consequentemente a quitação do estádio praticamente?
1: Quem deu a manchete foi o presidente Lula, numa entrevista, que falou: ué, Corinthians está pagando estádio ainda?
2: Tá ainda?
1: É, o Corinthians já pagou R$1 bilhão, ainda não zerou o financiamento. Não, mas
4: outro dia perguntaram para ele de intervenção judicial, ele não sabia nem onde ele estava.
1: Mas ele deu a letra. Eu acho que com essa declaração abriu uma janela para investigação.
2: Ele pode ter dado uma letra para a galera ir para cima.
1: Exatamente.
2: Do tipo, eu lembro como foi feito o financiamento.
1: É isso aí.
3: Hoje,
1: os caras estão pagando ainda? Como?
3: Hoje eu acho que muitos colegas receberam esse documento e eu tive acesso a esse documento. É um documento longo, né? Mas o documento basicamente diz o seguinte: que o Ministério Público, Capri, está investigando esse contrato da Arena Corinthians, né, com a Caixa Econômica Federal. Em novembro de 2013, João, o financiamento era de R$400 milhões. Foi esse valor que o Corinthians contratou. O Corinthians teria pago entre 600... É, o Corinthians já teria pago entre 600 e 640 milhões até hoje, tá? Em parcelas, juros, tal, tal, tal.
5: Só corrigir o GC ali,
3: é,
5: que é, na verdade, 250,5 milhões, né? É o valor total que está sendo apurado aí.
2: Falta um zero do lado antes
5: só
2: da vergonha.
5: E esse zero é importante, né? Esse
3: zero, olha só,
5: faz diferença.
3: Novembro de 2013, o Corinthians contratou um financiamento lá na Caixa por R$400 milhões. O Corinthians teria pago já 600 a 640 milhões de reais até hoje, tá? Tudo. É, multa, juros, aí ficou 2 anos sem pagar porque teve a história do Covid e tal. A conta de hoje é que o Corinthians ainda deve R$402 milhões atualizados, tá? Isso quer dizer o quê? Esse 1 bilhão aí, né? Exatamente. Os 600 que já foram pagos, mais 400 que ainda precisam ser pagos aí nos próximos anos. E aí o Anísio, hoje o Capriotti me perguntou lá na redação, o Anísio Castelo Branco, ele faz parte de um instituto de perícia investigativa financeira, que tem o poder de buscar os documentos públicos e fazer todo o levantamento daquilo que foi gasto, neste caso, da Arena do Corinthians. E aí na conta final, hoje o doutor Concerino diz que, pelas contas que foram apresentadas a ele, teriam que devolver o dinheiro para o Corinthians. Cara, é o que o Ministério Público está falando.
4: Quem vai devolver?
3: Não.
5: O que a ele Caixa, falou, né? Segundo ele, a Caixa teria ficado com um valor a mais.
1: Só um segundinho.
3: É o que o Ministério...
1: Capri, tu não acredita nisso.
3: Não, eu não. Vocês têm problema de audição, não é possível.
1: Não, é que nem tu acredita nisso. É que nem tu acredita nisso.
3: Quem perguntou aqui, quem perguntou é a Caixa... Segundo as investigações aí desse senhor, é que teria. Para quem o Corinthians pagou o estádio?
1: Não, mas eu pergunto para vocês: quem é que vai devolver o dinheiro? É a Caixa, na opinião de vocês?
2: Tecnicamente,
1: na minha opinião, não é. Não vai devolver.
3: Mas para quem que o Corinthians pagou?
4: Eu acho que esse assunto é super sério.
3: O Corinthians pagou para a Caixa.
4: Mas ninguém tá tirando onda do assunto.
3: Não, eu acho que o assunto é super sério.
4: O assunto é sério, tá todo mundo debatendo seriamente aqui.
3: Isso tem a ver com o nosso dinheiro.
1: Mas onde é que o assunto não está sendo debatido de maneira séria?
3: Porque eu acho que é sério. Sim, acho que esse é o momento
4: brincando com o Capri aqui.
3: Mas esse negócio é muito sério.
4: Depois do programa só posso colocar.
1: Eu tô falando sério. Tu acha que a Caixa vai pagar? Eu acho que a Caixa não vai pagar.
3: Não tem nada que acha. Já tô falando que o Ministério Público falou que
4: tá todo mundo levando a sério o debate.
3: Segundo o documento da Caixa Econômica, o Ministério Público, segundo esses documentos, o Ministério Público está dizendo que precisa ainda devolver um dinheiro ao Corinthians. Eu não emiti nenhuma opinião, eu só estou dando uma informação aqui.
5: É isso, a informação, e a gente já vai continuar debatendo sobre isso. Temos que ir para o intervalo rapidíssimo, a gente já volta aqui para falar sobre isso. E vamos à Vila Belmiro também, com os destaques de Santos e Palmeiras, que jogam daqui a pouquinho. Até já.
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7: O primeiro estudo verificar até que percentagens esse álcool poderia ser adicionado à gasolina.
8: A utilização do álcool como combustível foi uma inovação brasileira. Em novembro de 77, o repórter Luiz Carlos Gertel conversou com o coronel Vander Montandon, que chefiava a divisão mecânica do CTA, Centro Técnico Aeroespacial de São José dos Campos, berço dos motores a álcool.
7: Uma viagem que foi feita por três carros convertidos aqui no CTA, que passaram, saíram de São José dos Campos, passaram por Campo Grande, Cuiabá, Porto Velho, Manaus, de lá foram transportados até Belém por falta de estrada.
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5: Ó, 15 para as 8, tá marcando o quinto sinal hora oficial do Brasil. Eu quero só uma manchete do Bruno Migliozzi e também do Everton Ramos para trazer aqui a informação, porque a gente já vai em definitivo lá para Vila Belmiro. Mas primeiro, uma manchete do Santos. Primeiro, um destaque do Peixão. Não? Então já. Então daqui a pouquinho a gente vai lá para Vila Belmiro.
1: Carrascal, Flamengo 1, Mirassol 0, 15 do primeiro tempo.
5: Eu ia palpitar 3-0 no palpitômetro.
4: 2-0.
2: Eu 3-1.
1: Eu 1-0, botar.
5: É. Mas, e você?
4: Que tá valendo, então.
5: Ia palpitar quanto?
3: 6-0 pro Flamengo.
4: vamos fazer o palpite agora. Tá 1-0, vai. Pronto. 2-0 pra mim.
2: Pra mim é 3-1.
5: Pra mim é 3-0.
1: Não, então tá 1-0. Eu vou deixar o palpite que eu iria fazer, porque eu sou honesto. O palpite que eu iria fazer. Não, todo mundo mudou aqui.
2: Segunda-feira.
1: Só eu que não mudei. 1-0 Flamengo.
2: Tá com 6-0 ainda, Quezadinho?
5: Mas tá valendo aí?
3: Não, mas é sério? É pra
2: sério? Ver, né?
3: É pra valer?
5: Se eles estão.
3: 4-0.
5: Então tá bom. Tem, né?
4: Manuel tá aí também?
5: Põe aí o do Manuel aí, vamos ver aí, João. O Lucas veio comigo. Você, fala aí, João.
4: O meu é 2-0 e o do Manuel é esse aqui, ó.
10: Flamengo 1, Mirassol 2.
5: Opa! Gostei!
4: Ainda tá.
5: Aliás, um abração pro Manuel. Tá lá em Uberaba ouvindo a gente. Alô, Manu! Abração, caboclinho.
2: Manu tá na fita ainda.
5: Tá, lógico que tá.
4: Queria dar um destaque rápido, pode ser?
5: Não, vamos depois do intervalo. Dá só o teaser, na volta do intervalo.
4: teaser. Ser treinador de futebol no Brasil é uma grande moleza.
5: Então tá bom, já já a gente debate sobre isso e mais sobre o estádio do Corinthians e a dívida com a Caixa Econômica. Até já.
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3: Sete e cinquenta, faltam 10 minutos para as 8 horas da noite. Santos e Palmeiras, a bola rola às 9:30 na Vila Belmiro. Ulisses Costa vai transmitir na Bandeirantes, ele vem já na jornada esportiva. É, vamos falar aqui, antes de entrar no tema proposto aqui pelo João Paulo Capelanes, que é molezinha ser treinador de futebol no Brasil, é só para a gente passar a régua aqui na questão da Caixa. Nós estamos em busca... dos envolvidos nesse tema, o Quesada está em cima desse assunto aqui. Então fiquem atentos, porque na programação da Bandeirantes, nos próximos dias, a gente vai trazer aqui os envolvidos nesse tema. É claro que o corintiano já se alvoroça. Pô, será que já pagou? E quem não é corintiano vai, não é possível, isso é brincadeira. Os caras estão de sacanagem, já acham que a Caixa errar o valor, tá tudo errado. Será que o Corinthians vai ganhar o estádio? É todas as teorias, né? Então, a gente vai atrás da informação correta para que você tenha aí, corintianos, não corintianos, a informação verdadeira sobre o tema. A Caixa já se manifestou dizendo que tem nada a ver isso que o perito está dizendo.
4: E é sigilo bancário. Também informa que por sigilo bancário não pode dar nenhuma informação.
3: É um perito que levantou essa possibilidade. Justo. O Corinthians já pagou o valor e teria até um valor para receber de volta.
5: Não.
3: E a Caixa já se antecipou dizendo que essa história não tem a ver e nós vamos em busca
5: dessa
3: informação.
5: Há uma outra questão. A gente não pode esquecer da vaquinha que a fiel torcida fez, colocando mais de 40 milhões de reais nos cofres.
6: Isso, hein?
5: E esses 40 milhões foram direto para a Caixa. É. Então vamos lá. Vamos supor aqui que o Ministério Público aí, na figura do... Qual é o nome do rapaz mesmo?
4: Caio Conselino.
5: Não. Não é ele, não.
4: Ah, não é o promotor?
5: Não.
3: Qual o cara?
5: Não, o promotor. O que tá buscando, levantando não, aí. O Caio Conselino é a intervenção judicial.
4: Anísio.
5: É o perito. Exatamente, o perito. Vamos supor que o perito tenha todo o embasamento do mundo e ele comprove que, poxa vida, mais de 250 milhões de fato foram pagos, etc e tal. E o dinheiro da vaquinha? Porque esse dinheiro que foi levantado de uma maneira histórica poderia ter sido utilizado para pagamento de transferban, por exemplo? Ou não? Fica por isso mesmo? Então é uma parada muito nebulosa, que o Lula levanta primeiro uma coisa, agora o Ministério Público a outra, a Caixa se manifesta falando que ninguém tem nada a ver com isso. Quer dizer, a verdade é que o Brasil tá uma bagunça, velho. Silvio, em todas as frentes. Tá uma bagunça isso aqui,
4: viu, João? O Silvio Miceli, que é corintiano, nosso ouvinte em Portugal, ele lembra um negócio que eu também lembro também. O Corinthians fez uma auditoria, pessoal. Cadê o resultado da auditoria?
5: Não, mas na gestão
4: recente,
5: Augusto,
4: fez.
5: Mas nunca foi divulgado, era a semana da transparência.
4: Não, mas aí
5: lembra?
4: Eu te pergunto, certo? Pra quem fez uma auditoria no clube, passando um pente fino.
5: Mas fez mesmo, Pretzel? Fez mesmo.
4: Fez ou não
5: eu
4: fez?
5: Eu não acredito no Augusto Melo.
4: Não apareceu.
5: Ele prometeu.
4: Mas não apareceu nada em relação a isso do estádio?
5: Não, tanto. Dá atenção. O Augusto Melo deu aquela entrevista exclusiva histórica, falando que ele faria aí o dia, semana, mês, ano da transparência, coisa que nunca aconteceu. Se eles fizeram uma auditoria, levantaram os panos e acharam os problemas aqui, nunca aconteceu do Augusto sentar numa entrevista coletiva e abrir esses números para a imprensa/torcida. Isso nunca aconteceu. Tá. Nunca
4: e supondo
5: aconteceu.
4: Que esse valor esteja equivocado,

0: Não sei, não. Cai o diretor, cai todo
1: alguém,
0: mundo na
1: alguém
0: caixa.
1: Alguém tá errado nessa história. Claro. Ou é o Ministério Público, ou é o próprio Lula, ou é o próprio Corinthians.
0: Lula.
1: É, o Lula que levantou aí a história. Ele foi ele que começou, ele que deu a letra. Ele deu a entrevista à Record, foi questionado sobre o tema, e ele deu a letra que o Corinthians já havia quitado o estádio do Corinthians. A gente pode até recuperar o
0: ainda que disse deu uma ironizada. Pô, mas tá pagou um bilhão.
1: Isso, já foi feito, bilhão, já pagou
0: um bilhão. Se o financiamento era de 600 milhões.
1: Exato.
0: Como então, é que assim, já pagou um bilhão?
1: O que me causa estranheza...
2: Mas, gente, espera aí. Vocês lembrar. Nunca fizeram um financiamento?
1: É isso que eu ia falar agora.
0: O financiamento quem falou foi o presidente.
2: Você levanta 400
0: e paga... A gente só tá lembrando que o presidente falou.
1: Eu tenho um financiamento na caixa. Eu sei como é que funciona. Porque todo dia 27... Roubam, não, desculpa. Pegam o dinheiro de lá corretamente pelo contrato que eu assinei.
3: Exatamente, Capelari.
1: Você financiou. Porra, dá certo a caixa.
3: Eu não tenho na caixa, eu tenho no Bradesco. Mas
1: é a mesma coisa.
3: Sistema, sistema financeiro habitacional. Tá? Eu já pago há 6 anos o meu financiamento. Um valor alto. Cara, eu já paguei 3/4 do apartamento e tô devendo quase a mesma coisa que eu financiei.
1: Isso, exato.
3: Infelizmente é só isso. Juros. E aí tem um monte de advogado, realmente. Tem isso. Até uma coisa legal de um dia te botar aqui pra conversar. Um monte de advogado que entra com processo por causa de juro abusivo, pra tentar recuperar, porque você já pagou esse tempo todo. Exato. Pode ser em cima disso que o companheiro lá tá falando.
1: Mas
3: que
1: o Corinthians
3: já pagou, a questão... ele já pagou muito mais do que ele começou o financiamento.
1: Essa questão, o que acontece? Entre aspas, entendo o que eu quero dizer, tem muita ponta solta, porque uma coisa, o presidente da República dá uma declaração e o tamanho que ele tem, ele deveria estar totalmente embasado.
0: Isso, exatamente.
1: Levantou essa questão. A outra coisa é o Ministério Público, na figura do nome do rapaz novamente aí.
0: Anísio.
1: Seu Anísio. Do perito que trouxe aí essa possibilidade de mais de 250 milhões de reais terem ido para a caixa e o Corinthians já ter quitado o estádio. Outra coisa é o próprio Corinthians, burramente falando se é que já pagou, continua pagando algo que não tem que dever mais nada. Quem que tá errado nessa história? Alguém está errado nessa história.
0: Alguém está errado.
1: Os panos precisam ser levantados.
0: Mas
1: ponto.
0: Se a Caixa pegou esse dinheiro, atenção que eu tô
1: não,
0: dizendo.
1: Aí tchau.
0: Se
1: aí
0: a Caixa pegou esse dinheiro, certo? Tem que cair todo mundo. Todo
3: Qual
0: mundo.
3: É a chance disso acontecer?
1: Eu acho que é praticamente impossível.
0: Agora deles.
3: É óbvio que esse
0: mas
3: contrato
0: tu tá me dando,
3: é vigente.
0: Viu? Tu tá me dando razão.
3: Eu tô te dando razão.
0: É zero pra minha chance da Caixa ter errado nesse caso.
1: Vocês acham que a Caixa receberia 250 milhões de reais?
0: Exatamente.
1: Aí o presidente da Caixa, ele vai olhar aqui
0: e
1: vai
0: assim,
1: nossa, mas de onde tá entrando 250 milhões de reais do nada aqui que eu não tava esperando?
0: Eu tenho a mesma opinião que tu, então.
3: Eu
0: quero ver para crer.
3: E só aqui, companheiro Madoc, não sei seu nome aqui direito, desculpa. Eu sei, companheiro, que não tem nada a ver com o sistema financeiro habitacional, que é diferente. Aliás, o sistema financeiro habitacional, inclusive, tem juro mais baixo do que do empréstimo. E no caso do Corinthians, provavelmente foi um empréstimo de construção, que é um juro que deve ser um pouco mais alto. Então, o Corinthians deve estar devendo, inclusive, mais do que se fosse um sistema financeiro habitacional de juro mensal por mês. Todo mundo que assina o contrato sabe que assinou.
2: E olha, a gente vai em busca da informação. O Flamengo está vencendo Mirassol por 1-0, já falamos, colou no Palmeiras, agora tem 51 pontos o Flamengo, o Palmeiras tem 52. Já está caindo para um ponto a diferença, lembrando que os dois ainda vão se enfrentar nesse segundo turno, jogo na Arena do Verdão.
3: Temos muito campeonato.
1: Claro que tem.
2: Então é isso aí.
1: Posso dar minha sublinhada final aqui sobre o assunto treinador, que eu fiquei indignado ontem, sabe com o que eu fico indignado, é o seguinte, a gente não tem aqui a pretensão, como jornalistas que somos, de falar o que o treinador tem que fazer ou não, certo? Acho que é demais, o cara tá lá todo dia no treinamento, trabalhando, se esforçando, conhece o elenco, etc e tal. Agora eu queria poder entender o seguinte, como é que pode o tal do Arthur Jorge, que chegou com uma panca danada, né, com títulos que ele conquistou aqui no futebol brasileiro, comandando o Cruzeiro, contrato acho que até 2030, com um salário mais do que milionário, entendeu? Que eu não entro muito no mérito, nesse caso um demérito. Simplesmente num jogo do tamanho do Clássico Mineiro, o Cruzeiro vencendo o jogo, teve a expulsão do Vidalba, que ela é contraditória, muita gente acha que foi, outra gente acha que não foi.
0: Eu não expulsaria. Naquele momento ali eu não expulsaria.
1: Era o segundo cartão amarelo que ele acabou recebendo. Abriu margem, né? A partir do momento que ele coloca a mão, abriu margem.
0: Se tu puder me dar um respiro sobre isso, a gente tinha... O Rafael Claus estava onde no meio do ano?
1: Na Copa.
0: Na Copa, marcaria, expulsaria
1: não,
0: por esse lance?
1: Não, já não.
0: Daria aquele pênalti na Copa?
1: Não, não, claro que não.
0: Então, pra mim, ele errou duas vezes.
1: Onde eu quero chegar aqui, independentemente se tava pra expulsar ou não, quando o Cruzeiro vencendo o jogo com um jogador a menos, ele tira os três melhores jogadores do campo. Gerson, Caio Jorge e Matheus Pereira, ele mata o Cruzeiro e ele chama o Galo para ataque. Merecidamente o Atlético Mineiro virou com o show do Fred. Mas o meu ponto de vista é o seguinte: é uma barbada.

0: treinador aqui no futebol brasileiro, que os caras são cada vez mais milionários, multas são extremamente altas, e os treinadores, que na teoria deveriam entender e conhecer do seu elenco, eles fazem uma burrada atrás da outra, são eliminados e pouco cobrados, e quando são demitidos, ficam milionários. E eu vou dar mais uma vez o exemplo aqui do Franklin Carvalho, o cara que ficou 12 jogos apenas no Botafogo, foi demitido com uma multa rescisória de 6 milhões de reais, 500 pau por jogo na matemática. O melhor emprego do mundo hoje é ser treinador de futebol aqui no Brasil.
1: E perder é melhor do que ganhar.
0: É isso aí, não é só treinador.
2: É isso aí. Os salários dos jogadores, os salários são uma aberração no Brasil. Infelizmente, a gente quer fazer um paralelo com os salários que são pagos na Europa, mas nós não temos arrecadação europeia aqui no nosso futebol. Então, acho que eu já falei sobre isso aqui. Nós estamos superfaturando e supervalorizando o futebol brasileiro. É por isso que está todo mundo quebrando. Esses salários não se sustentam. É impossível seguir pagando o que o futebol brasileiro paga e o que os clubes gastam nessas folhas de pagamento. Só quem consegue hoje são dois clubes, Flamengo e Palmeiras. Os outros sofrem e vão continuar endividados porque não dá. É aquela história, você paga mais do que recebe, sai mais do que entra. Então, se o futebol brasileiro não fizer uma revisão urgente dos seus gastos, dos seus custos, é daqui para pior. É daqui
1: e nunca se ganhou tanto dinheiro, nunca os clubes receberam tanto dinheiro em direitos de TV e em publicidade. Sim.
2: Então, mas aí...
1: Quebraram o clube.
3: E a maioria quebrou
1: porque
3: nos últimos
1: eles estão acabando com o futebol. Né? Exatamente.
3: São dívidas de 10, 15
1: anos. Aí.
3: Nos últimos 2-3 anos. É. O São Paulo devia 300 milhões em 2023.
1: Exatamente.
3: Quando ganhou a Copa do Brasil, botou 70 pau no bolso. Hoje deve um bi, cara. Em 2 anos os caras conseguiram chegar nisso.
2: É.
3: Eu, Caprice, você precisa chamar o break, mas só fazer uma parte, até pra falar com a turma aqui do chat. Galera, não é que tem muito break, isso não é culpa nossa, tem mesmo. Mas é que nós estamos num período eleitoral e a carga publicitária de propaganda política, que nos é obrigatória, cresceu absurdamente. Então a gente não quer sair pra break toda hora. A gente é obrigado a sair pra break em determinados horários. Então não fiquem bravos com a gente não, que a pouco acaba e a gente volta a fazer normal.
2: E infelizmente o conteúdo desses breaks é lamentável, né? Mas enfim, é o que a gente já tem, tem que botar no ar, não tem jeito.
0: Dá pra responder,
2: né?
0: Só a Dilson Teixeira aqui, ó. Capela, o que é mais fácil no Brasil? Comentar futebol ou ser treinador? Ser treinador, quando a gente é demitido, a gente não pega multa rescisória milionária que nem eles.
2: Já voltamos aqui com o Esporte em Debate.
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5: A Conmebol anunciou nessa semana uma multa ao Rosário Central da Argentina de $100 mil, cerca de R$500 mil na cotação atual, pelas ofensas racistas de torcedores do time argentino no jogo de ida das oitavas de final da Copa Libertadores contra o Corinthians no começo de agosto. O Comitê Disciplinar da Conmebol puniu o clube com base no artigo do Código Disciplinar, que prevê multa a qualquer associação, membro ou clube cujos torcedores insultem ou atentem contra a dignidade humana de outra pessoa. O valor da multa aplicada ao Rosário Central é o mínimo previsto no artigo. Foi o caso com o goleiro Hugo Souza, que relatou ter sofrido ofensas racistas vindas das arquibancadas no duelo na Argentina.
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6: 8 horas e 6 minutos. Às 9 da noite, Ulisses Costa assume o comando da jornada esportiva Bandeirantes. A bola rola às 9:30 na Vila Belmiro para Santos e Palmeiras. Jogo de volta das quartas de final da Copa do Brasil. Vamos ao destaque do Santos, o destaque do Peixão. Alô, Everton Ramos. Fala, Everton. Boa noite.
7: Tudo bem, Capri? Boa noite para você, pro ouvinte ligado com a gente aqui no Esporte em Debate, o Santos. Torcedor do Santos que vem, um misto, né? De fé de quem acredita e de que vem só atrás também da vitória, sabendo a dificuldade de reverter uma bela desvantagem com o Neymar e com o que tem de melhor. Cuca deve fazer apenas uma mudança em relação ao time que ganhou do Corinthians em Itaquera. Há pouco fizemos imagens, registros da chegada do ônibus do Peixe com um grande corredor de fogo na Vila Belmiro, expectativa de casa cheia pro Santos tentar pelo menos um resultado positivo contra o Palmeiras, Capri.
6: Boa, boa, ó, o corredor de fogo tá no ar aí no YouTube, quem tá com a gente no youtube.com/RadioBananasOficial tá vendo as imagens produzidas pelo Everton Ramos, que festa linda da torcida santista, hein? Linda a chegada do ônibus aí do Santos, recepcionado por milhares de santistas ali na chegada à Vila Belmiro e rua de fogo lá pra chegada do Peixão. Time titular aí completo para encarar o Palmeiras, Everton.
7: É isso aí, Capri. A expectativa é essa, apenas a saída do Gustavo Henrique, que tem dores na coxa esquerda, foi alterado inclusive no duelo contra o Corinthians. Com isso, um provável Santos tem Gabriel Brazão para o gol, Igor Vinícius na direita, Lucas Veríssimo e Luan Pérez dupla de zaga com Escobar do lado esquerdo. No meio campo, William Arão, Christian Oliva, Bom Tempo, Barreal, com Neymar e Gabriel Barbosa no comando de ataque, Capri.
6: Boa, já volto com você aí, Everton. Vamos lá conferir as informações do Palmeiras, o destaque do Verdão aqui. Palmeiras está na boa, hein? Primeiro jogo 3-0, uma vantagem espetacular pro Verdão administrar no jogo desta noite de daqui a pouquinho na Vila Belmiro. Fala mais do Palmeiras. Alô, Bruno Milhozzi, boa noite.
8: Fala, Capri, tudo bem? Abraço pra você, pro amigo ligado aqui no Esporte em Debate da Bandeirantes. Olha, Capri, pelos lados do Palmeiras, não acho que o Verdão esperava esse clima, essa confiança, essa torcida fazendo tanta festa aqui na Vila Belmiro pro jogo de logo mais. Depois do 3-0, até imaginou que o Santos pudesse preservar alguns jogadores, mas não acontece isso. E até por conta do clima, da atmosfera que o Santos vem criando para essa partida, com aquele impulso, aquele empurrãozinho do Neymar, o Palmeiras também não deve preservar, viu, Capri? Deve vir com um time bem forte, competitivo pro duelo contra a equipe do Peixe. O que dá para dizer em relação a desfalques? Sosa e Paulinho, além do Jefté, seguem fora no departamento médico. Mas o João Arias, o Piquerez e o Barbosa, que perderam o último jogo contra o Mirassol no Campeonato Brasileiro, já voltaram a treinar normalmente, estão à disposição, mas imagino que no banco de reservas. A gente vai descobrir daqui a pouquinho, às 8:30, o Abel vai divulgar a escalação, eles estão todos por aqui, mas como estão voltando de lesões musculares e, claro, com a vantagem confortável, dá pra dizer que o Palmeiras tem pra esse duelo de logo mais às 9:30, imagino que sejam preservados. Um Verdão provável de Carlos Miguel no gol, Giai na direita, Gustavo Gomes, Murilo e pela esquerda o Arthur deve ser mantido. Meio de campo de Marlon Freitas, Andreas Pereira, Felipe Anderson e Maurício com a dupla de ataque de Flaco Lopes e Vitor Roque, o sempre forte Palmeiras logo mais pra lutar mais uma vez pelo sonho da quinta Copa do Brasil, Capri.
6: Renan Palomares está ligado com a gente, abração, Renan. Eu imagino que nesse momento ou daqui a pouquinho, dentro de instantes, né, o Abel Ferreira vai chamar os boleiros e falar: escuta, é o seguinte, minha gente, se vocês entrarem dormindo aqui, nós vamos tomar um atropelo e um sufoco. Então tudo bem, a nossa vantagem é boa, mas vocês fiquem espertos aí, hein? Não, fiquem jogo, ligados, né? Porque se dormir, a gente tomar um gol aí logo no começo do jogo, a coisa vai pegar pra vocês.
9: Contra então, o Fortaleza foi assim. Contra então, o Fortaleza foi assim. Deu uma molezinha, tomou dois gols, tal, depois tomou terceiro.
10: Primeiro tempo terminou 2-1 pro Fortaleza.
11: Até acho que o discurso dele será esse no vestiário. Mas muito vou ficar espantado se o Santos der uma
10: sorte. Dois. Não. Pra mim vai ser 1-1 esse jogo.
11: O Santos, se vacilar, perde o jogo hoje. Então.
9: Não, olha, eu vou falar o seguinte. Eu acho que usar o termo vexame é muito forte.
11: Não, vexame.
9: Não.
11: O Palmeiras tomar uma virada, é um vexame.
9: É o que eu tô querendo dizer, é o seguinte.
10: É uma virada da era Pelé, se virar hoje.
9: Mas é uma virada da era, sabe o quê? Ela talvez supere.
11: Ah, fantástico.
9: Virada,
11: o Santos tem a bênção de Pelé. O Santos tem camisa pra isso, blá, blá, blá, blá, blá, blá. Mas
9: talvez supere aquela Mercosul.
11: Mas como estão chamando hoje o dia inteiro na Rádio Bandeirantes, é o clássico da saudade. No tempo da saudade, realmente o Santos podia virar. Hoje em dia, cara.
12: Eu posso mudar o meu placar do jogo?
6: Qual deles?
12: Porque o Walter se machucou no lance. E o Muralha pode entrar agora no jogo.
10: Alex, né? A Muralha já caiu.
12: É o Alex, né? É o Alex ali?
6: Não, mas ele põe Muralha na camisa.
10: Tá errado.
6: Mas como tá errado? Você,
10: essa Muralha que não existe mais, não tem problema.
6: Muralha é Flamengo.
9: Você é sommelier de nome.
6: Sommelier de nome. Você é um Woodsman de nome de jogador na camisa. Tá bom. Olha lá, olha lá.
10: Ex-Flamengo.
6: Ponto Muralha.
10: É uma vergonha.
6: Ponto Muralha.
10: É contra ele. É contra ele isso aí. Não, isso é contra ele.
6: O senhor tem o que contra o Muralha?
10: Por que o senhor tem contra o Muralha? Por quê?
6: E contra ele da onde?
10: Ele não agarra uma bola.
6: Ele quer ser chamado de Muralha. Ele se sente uma Muralha.
10: Ele não agarra uma bola.
6: Problema dele. Deixa ele.
10: O Mirassol caiu pro Grêmio porque o Walter se machucou e ele entrou no gol.
6: Sem problema.
10: A Muralha
6: Alex
10: já caiu.
6: Muralha é o nome que ele quer ser
10: já
6: chamado.
10: Caiu tempo, aliás.
6: O senhor quer ser chamado de Alexandre
10: aliás,
6: Dias?
10: Aliás,
6: o senhor
10: não,
6: quer ser. Então o senhor é Alexandre Pretzel.
10: Ué, e tu é o Ricardo é Sanches. Vou começar a te chamar de Ricardo Sanches.
6: Ricardo Capriotti,
10: também.
6: Ele é Muralha, você é Pretzel.
10: Mas Muralha por que esse apelido que não condiz?
6: É problema dele.
10: Esse apelido não condiz com ele.
6: É problema dele.
12: Os caras estão debatendo o apelido do cara, velho.
6: Sommelier de apelido.
10: Ele é o peito de madeira, porque ele não
6: ele
10: defende uma bola.
6: Ele vai te chamar de Alexandre Dias,
10: uma
6: não
10: bola.
6: Vai te chamar de Alexandre Pretzel.
10: O Dias faz parte do meu nome,
6: então,
10: não tem problema nenhum.
6: Mas ele incorporou Muralha ao nome dele.
10: Eu tô pensando em botar o conteúdo.
6: Não é verdade?
10: Acrescentar Alexandre Dias, o conteúdo Pretzel.
6: Ah, é. Então faça isso aí.
11: Colocar
6: outro. Só não vamos te chamar
10: botar um artigo,
6: de conteúdo, né? Porque não tem nada a ver. Assim como o senhor não quer que ele seja chamado de Muralha, olha lá.
10: Primeira bola dele, gol, viu?
9: Era o Walter.
11: Meu Deus do céu.
9: Gol do Paquetá.
6: E de cabeça, hein?
10: Meu placar já foi.
9: Enjoado, o meu tá aí, ó. Paquetá. Pus 2-0. Tem que acabar assim.
6: O maior chance de ganhar aqui é o do que essa.
11: Paquetá.
6: 2-0.
11: Paquetá é craque, cara.
9: Oi?
12: Tá louco. Eu tô arrependido de não ter falado 6, ó.
11: Você falou 6, mas lamentavelmente você achou que era gozação.
6: Quatro é mais factível.
11: 3-1, mas vamos devagar, Andor, hein?
12: Primeiro tempo ainda, 2-0. O Mirassol tá jogando nada.
6: Bom, quase final do primeiro tempo.
12: Foi 5-1 no primeiro turno.
10: E a escalação dele, viu, Quesada? Eu tava vendo 3 zagueiros e o time misto.
12: Absurdo.
10: Time misto do Guanais. De repente ele falou com os jogadores: ó, esse aqui nós vamos perder. Então, qual é o jogo do fim de semana, Luquinha? Por favor. Porque talvez o jogo do fim de semana em casa, dependendo do jogo, aí é força máxima.
9: Mas vem cá, sabe que eu fico indignado? O Mirassol poupou contra a LDU na Libertadores e quase classificou.
10: Curitiba aí, Mirassol? Aí em Curitiba. E é 11 da manhã, né? Domingo? É isso aí. Domingo, 11 da manhã, tem Curitiba e Mirassol no corpo.
9: Jogo chato, hein?
10: Jogo chato.
9: Mas acho que é pior pegar o Curitiba como visitante do que como mandante. Que o Curitiba como visitante é um dos melhores do campeonato.
10: Como mandante ele não consegue propor o jogo.
9: Exatamente.
6: Bom, falar em Curitiba, estive lá semana passada na sede da Wonder. 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
6: A gente já volta aqui com o Esporte em Debate já já. tudo, tudo de Santos e Palmeiras, esse jogaço de bola que a Bandeirantes transmite para você.
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1: Já estamos de volta com o Esporte em Debate. São 8 horas e 18 minutos. Lá no Maracanã, nós temos 46 ou 48. Você está enxergando tudo? É 48.
2: 48.
1: 48 do primeiro tempo. O jogo vai até 49, então está acabando já. E o Flamengo vai vencendo o Mirassol por 2-0 e segue atacando, né? Segue lá na. O Mirassol não passou do meio de campo. Não passou. É um treinão de luxo que o Flamengo está fazendo contra o Mirassol.
2: Por que poupou,
1: lá
2: né?
1: No Maracanã.
2: Por que, que o Mirassol poupou, gente?
3: Três zagueiros, time todo atrás.
2: Por que isso?
3: E ainda com ataque e reserva.
1: Pô, o Mirassol vai jogar.
2: O quê?
1: Acho que,
2: tá, vai jogar o quê? Vai jogar nada. Que não o Rafael... tem Libertadores, não tem Copa do Brasil, não tem porcaria nenhuma.
1: Né? Semana que vem a Libertadores.
2: Mas não, o Mirassol tá fora, tá Capri. Caiu, né? Pra LDU.
4: É, mas é meio inacreditável isso mesmo.
2: Mas então... o Mirassol não tem nada pra fazer. Vem uma data FIFA agora.
1: Eu imagino o seguinte.
5: Viagem, né? A viagem cansa muito, né?
1: Não, eu imagino o seguinte. O Rafael Guanais deve ter imaginado o seguinte. Eu já vou perder o jogo.
2: Ah,
1: já
2: tá, que isso?
1: Essa é uma derrota garantida.
2: Mas que história
1: então eu vou
2: essa?
1: Poupar alguns titulares tão cansados e vou concentrar no jogo do final de semana.
2: Mas ele tá otimista.
3: Contra o Coritiba no Couto Pereira.
1: Eu tenho talvez uma chance maior de vencer. Eu sei, só isso pode explicar. Ele tá poupando os jogadores. Né?
5: Vira 2, termina 4, hein?
1: É, porque pra quem precisa vencer, porque.
2: Eu acho um absurdo.
1: É, ele tá na beirada da zona do rebaixamento ali. É o primeiro time fora
2: então,
1: da zona.
2: Então, por isso
1: do
2: mesmo, ele não pode se dar o luxo de não tentar vencer o Flamengo. O que é? O Flamengo que é invencível? É, não dá pra ganhar, não dá pra arrancar um ponto, você fazer
3: era,
2: uma tática aqui.
3: Era 90-10. Esse ano era 90-10.
2: Poxa, Xandão, mas peraí,
3: não,
2: cara.
3: Esse ano,
2: mas o Palmeiras, 10... gente, atenção, o Palmeiras.
3: O Mirassol foi dois, o ano Mirassol, passado, te lembra?
2: O Mirassol quase ganhou na última rodada do Palmeiras. Só não ganhou porque o juiz só negou um pênalti pro Mirassol. Mas,
3: não, tu achou a tua pênalti?
2: Eu achei pênalti. Eu achei pênalti. Você nunca acha pênalti, tem que dar um tiro no peito do cara, sai
3: do
2: sangue
3: Giai.
2: Pra fazer. Não.
3: O carrinho do Giai na bola.
2: O carrinho do Giai toca primeiro no Fernandinho.
4: Não. Vocês têm que entender que o Prédio é raiz. Então, tem que matar o cara pra ser pênalti. Jamais vai expulsar alguém.
2: Nunca.
4: Ele não entende sua linha.
3: O carrinho do Giai na bola foi simplesmente.
4: Mas neste caso, eu tô contigo.
2: Primeiro,
4: não
2: foi pênalti. Ele toca primeiro no jogador do Mirassol. Não, ele toca.
4: Não, ele toca porque ele dá um bote.
2: Você pode discordar. Você pode discordar de mim, não tem problema. Você não só pode brigar com a imagem. É o que você tá fazendo, mas eu respeito. O jogador dá o carrinho Giai e toca primeiro no cara do Mirassol. E depois ele toca.
3: Fernandinho pula.
2: Tudo bem. É.
1: O Cruzeiro não foi pênalti também? Pênalti.
2: Eu marcaria mim, o pênalti.
1: Pro Cruzeiro também não marcaria o pênalti, sabia?
5: O quê? O pênalti do Vitão?
3: Não foi nada.
5: Pênalti.
1: Eu também não marcaria.
2: Eu também marcaria.
5: Pênalti.
2: Tranco
5: também?
2: Claro, tranco nas costas.
5: Pênalti.
2: É tranco nas costas. Ué, o jogador tá na disputa da bola. Ele toma um tranco nas costas.
5: E o Vidalba amarelo, porque ele derruba o jogador e mete o braço no jogador do Vidalba.
2: O Vidalba correu o risco de tomar o segundo cartão amarelo.
1: É pênalti brasileiro, né? Aquele pênalti na Europa, na Copa do Mundo.
3: O Klaus apitou a Copa. O argumento que eu usei.
2: Mas a nossa referência não pode ser a Copa do Mundo.
1: A Copa
2: está
1: cada 4 anos.
2: Mas
1: aqui no Brasil é marcado mesmo.
2: É o pênalti brasileiro.
5: O Rüdiger entrando no Messi dentro da área seria pênalti na Copa ou não do jeito que o jogador...
2: Eu acho que sim.
3: Não,
2: quero o Messi.
3: Então acabou a discussão.
2: Não, quero o Messi.
3: Não, acabou não.
2: Porque quero o Messi.
3: Não acabou a discussão. Para mim não ia ser pênalti também no Messi.
4: Bom, na Copa a gente viu o Messi quase quebrando a perna do cara no primeiro jogo e não foi expulso.
2: Agora o Prédio.
3: O Prédio é o Klaus. Olha só.
2: Só para falar, você tem um livro de regras próprio.
3: A elite do árbitro.
2: A gente respeita.
3: A elite do árbitro, Copa do Mundo. Ramon Abate Abel, que depois que ele não deu aquele pênalti escandaloso, o maior pênalti da história sonegado no futebol brasileiro, pênalti a favor do São Paulo contra o Palmeiras, que o Abate Abel
2: Alan
3: não
2: no Tapia.
3: Deu. Exatamente. Depois daquele pênalti, a carreira dela, ela despencou. Ele era um bom árbitro. Ah,
2: mas ele foi pra FIFA e pra Copa, né?
3: Mas é que tá. Aí ele vai pra Copa, ele apita um jogo só, Bélgica e Nova Zelândia, e mal. Apita mal. Depois ele foi ser quinto árbitro num outro jogo. Só isso que ele fez. Aí ele vem pra apitar aqui de novo. Presta atenção nos jogos. Ele tá se perdendo totalmente.
2: Não, ele tá mal.
3: Ninguém aguenta. Tá aí mal. O Klaus, que pra mim é o melhor árbitro do Brasil.
2: Eu também acho.
3: Que apitou na Copa e foi prejudicado por aquela intervenção, né, do governo americano no cartão do...
2: Isso.
3: Pô, ele
2: do Balogun.
3: Tanto é que ele não apitou mais.
4: Gostei do ontem na abertura da jornada.
3: Ele não apitou mais.
4: Pô, o Trump não sabe que eu tenho visto, mas que ele sabe que o Klaus tem. É. O Klaus ele conhece, eu não.
5: Tem que tomar cuidado.
2: Você
5: aí.
2: Tem o de turista e de trabalho.
5: É, mas fica quieto, fala nada. É bom que nem sabe isso.
3: Aí o Klaus se prejudicou, só apitou um jogo na Copa, né? E aí criaram aquela fake news que ele é investigado aqui no Brasil.
2: Sim.
3: Tudo mentira. Aí o Klaus vai pra um jogo desses e ele faz, certo, no jogo, tudo que ele jamais faria na Copa do Mundo. É isso que eu acho. Ou esses caras que têm o símbolo da FIFA, né? O distintivo da FIFA. Ou eles são políticos demais, certo? E eles não têm critério. Ou eles apitam do jeito que eles querem.
2: Mas ele não tem que seguir o critério do futebol brasileiro? Essa é a minha contestação. Mas ele não tem que seguir o critério que é no futebol brasileiro?
3: Mas, cara...
2: Por exemplo, ontem... Vamos lá.
3: O meu jogo é o da Copa, entende? Não é o jogo da Série A.
1: Isso aí é o seguinte, ó. Se, por exemplo, se a CBF adotou a regra da Copa do Mundo na cera...
2: Mas adotou mesmo?
1: Claro que adotou, tá em prática. Tá em prática o protocolo anticeira.
4: As continhas lá, 1, 2, 3, 4, 5, tá em prática.
1: Tá rolando. Então tem que adotar também os mesmos critérios que foram orientados os árbitros na Copa do Mundo.
3: É isso.
1: Se adotou um pedaço
2: do que a FIFA adotou, os árbitros estão preparados para isso? Essa é a pergunta.
4: Mas independente de qualquer coisa, tem coisa que é interpretativa.
1: Porque é o seguinte, porque aqui a gente nós somos especialistas em usar dois pesos e duas medidas.
4: Eu concordo com um e com o outro em cada jogo. Eu achei que não foi pênalti e achei que tinha que expulsar
3: ontem. Eu não expulsaria o Vilalba. Acho que é um lance normal, uma falta normal de jogo, corriqueira. Não é uma falta para cartão, na minha opinião.
4: Jamais seria também.
3: O Andrés Pereira foi expulso naquele jogo, o Palmeiras Cerro Porteño aqui, né? Porque ele supostamente ele deu... Foi igual o lance de ontem.
2: Ah, não.
3: Foi igual o lance de ontem.
2: Igual o lance de ontem. O Vidalba, ele mete a mão aqui no pescoço do Coelho. Sem muita...
4: O Andrés, ele realmente foi pangaré aquela expulsão.
2: Quem? O do Andrés foi pangaré. Que ele faz a menção, mas ele não acerta o cara, entendeu?
3: Aí, beleza. Do árbitro, o árbitro expulsa ele direto.
5: No jogo do São Paulo.
4: Ah, não, esse aí é do árbitro que vocês gostam lá também.
2: Qual o lance?
4: Hilton Pereira Sampaio.
5: Ele quase quebrou o pé do jogador lá do São Paulo.
2: Marcos Antônio? Eu não expulsaria naquele.
3: No mesmo jogo,
4: não, lá. Ele foi na canela.
5: Foi na canela, pô.
2: O Marcos Antônio tá com
3: o nosso dominado. YouTube lá, brilhantemente, tá recuperando as imagens.
2: Vamos ver, ó.
3: E outra, o Klaus não ia expulsar. Quem expulsa é o Bandeirinha. Ó, ele vai em direção ao Bandeira e pergunta, amarelo? E o Bandeirinha não mostra a imagem do Bandeira, sim. E o Klaus não ia expulsar o Vilalba.
4: Mas esses dias ele falou aqui voltar, que o Bandeirinha não servia pra nada.
3: Se puder voltar, meu caro do YouTube, ó, o Klaus ele não vai expulsar o Vilalba. Ele olha pro Bandeira.
2: Não, mas
3: ele,
2: acompanha. Isso aí sim,
3: quer ver? Olha lá, ele não vai expulsar. Ele olha pro Bandeira agora. Amarelo, ó, que é? Amarelo, ó, amarelo. Aí o Bandeira, sim, Bandeira. E ele vai e tira.
2: Quem expulsou foi o Bandeira.
3: Quem expulsou foi o Bandeira.
2: Mas
3: Bandeira
2: vem cá, não. O Vidalba.
4: Auxiliar.
2: Mas o Vidalba, ele...
4: Serve pra isso.
2: Ele agarra o pescoço do cara. Ele dá um safanão no pescoço do cara.
4: Não é que
2: ele não fez nada. O cara tá em progressão na direção do gol pra tentar um cruzamento, alguma coisa. O Vidalba vai, perde na corrida e faz assim, só uma raspada no pescoço, o suficiente pra interromper e, consequentemente, tomar o amarelo.
5: Eu acho que valeu o amarelo, já tinha outro, então vermelho. E pra mim foi pênalti do Vitão.
4: Eu respeito
5: infantil totalmente. No lance lá com o jogador do Atlético.
2: Respeito. Ele acerta o rosto do Coelho.
4: Respeito o Prédio. Pra mim é lance pra amarelo.
1: Ponto. Ele dá uma mãozada no cara. Né?
2: E acerta sem querer a cara do Coelho. É lance pra amarelo. Acabou. Agora, o assistente foi bem, porque o Klaus tava de costas pro lance e ele não viu. Aí o assistente tava de frente e viu o safanão no rosto do Coelho.
1: E deu amarelo.
2: E ele abaixa,
4: O papel dele, o nome dele, assistente. Ajude
2: no árbitro
4: assistente.
2: Mudou.
4: Não mudou?
2: Qual que é a frescura mesmo? Vai.
4: Árbitro assistente.
2: Foi Bandeira a vida inteira. Você também tá nutelizando, né? Ah, que coisa.
1: Mas o nome correto. Não,
4: mas assistente é pra auxiliar nesse tipo de coisa.
2: A vida inteira foi Bandeirinha.
4: É Bandeirinha.
2: É, então.
1: Não, mas o.
4: Mas é que semana passada a gente falou aqui que o Bandeirinha mudou. Não tinha mais função.
2: Eu falei.
3: Eu lamento muito que caras como o Denis e o Quesada, da minha geração, e o Capelanes com uma geração depois, né? Eles têm. Eles têm se entregue nesse futebol. Viu? Esse futebol de toques apenas, certo? Qualquer encostão. Isso aqui, ó, amarelo, certo? Isso aqui, ó, falta e cartão.
4: Não pode mais, cara. Viu?
2: Tá, e tapa no rosto.
3: Bateu aqui, tá. Pênalti.
2: Responde, pênalti, tapa no rosto. Certo? E tapa no rosto. Não, e tapa
1: atenção,
2: no rosto.
1: 8h27, outro já break. Voltamos aqui com o Esporte em Debate.
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7: Atenção, Brasil, bola rolada, tapou pra lá e bateu!
8: O primeiro título mundial do São Paulo no Japão veio em 92, ao derrotar o Barcelona por 2-1. Dois gols de Raí, o segundo de falta. Na Bandeirantes, a narração de Éder Luiz e reportagem de Cândido Garcia.
7: Raí para a história, Cândido! Ninguém esperava a cobrança ensaiada, a falta cobrada em dois toques. O Zubizarreta ficou estático. A bola rolada para Raí. na segunda toque, na segunda medida, no segundo toque, ele...
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9: O benefício dessa união vai ser seguramente o comprador, vai ser o Brasil, vai ser a Argentina, mas também as duas companhias.
10: Quando a Auto Latina, uma joint venture formada entre a Ford e a Volkswagen nos mercados brasileiros e argentino, foi criada em 1987, esperava-se a formação de um gigante imbatível no mercado automotivo. Um ano antes, o então presidente da Volkswagen, Wolfgang Sauer, adiantou pelos microfones da Rádio Bandeirantes os benefícios que resultariam daquela fusão.
9: As duas companhias conseguem com isso um aumento de economia de escala.
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Pessoal, só pra lembrar que em 30 minutos ele vem aí, Ulisses Costa e a melhor transmissão do Rádio Esportivo do Brasil pra Santos e Palmeiras, jogo de volta das quartas e final da Copa do Brasil. E já já nós vamos falar mais lá da Vila Belmiro, mais informações do Everton Ramos e do Bruno Milhozzi. Vamos lá, João.

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6: Um dia, nós ainda iremos fazer um programa off. Fora do ar.
7: Vai todo mundo preso, tá louco.
6: O melhor programa é o que não vai ao ar.
8: A gente não dura um dia, cara.
6: Não dura uma hora.
8: Sexta-feira é tudo justa causa, hoje é quarta.
6: Se botar o programa fora do ar.
7: Todo mundo cancelado.
8: É o tempo do RH amanhã ser notificado de tudo. E sexta, um monte de contrato
7: jurídico
8: de rescisão.
6: Mas é no mínimo engraçado, né? Engraçado é, mas é isso, né? Bom, vamos lá. Atenção, vamos à Vila Belmiro, porque é o seguinte. 9:30, menos de uma hora para começar, Santos e Palmeiras. Mais informações do Santos. Está escalado oficialmente o Peixão aí, Everton Ramos.
9: Ô, Capri, eu vou te dizer que eu não sei se foi um combinado, mas sem escalação até o momento. Já são 8 horas 34 minutos e a gente ainda não tem o time oficial do Santos que vai a campo contra o Palmeiras daqui menos de uma hora na Vila Belmiro. Queria destacar que o torcedor do Santos, ao adentrar ao estádio, está recebendo faixas com os dizeres: te abandonar nunca foi uma opção. Alguns acreditam, outros não. Será que dá daqui a pouco os 11 titulares do técnico Cuca pro duelo diante do Palmeiras, Capri?
6: Mas tá atrasado, é guerra aí, isso aí faz parte do esconder o time, porque já era pra, há 5 minutos atrás já era pra ter sido divulgado, né, Everton?
9: Não só do Santos, e aí que tá o detalhe, nem Santos e nem Palmeiras, é isso, Miliano?
10: É isso, Capri, o Palmeiras também não divulga, o que é muito estranho, né? O Palmeiras não soltou o time oficial, mas tem uma possibilidade, porque agora há pouco o Barbosa veio sozinho pro gramado, bateu o pé direito ali no chão, fez alguns testes, tinha um trauma no pé direito, então pode ser uma novidade, quem sabe um Palmeiras com 3 zagueiros, uma possibilidade aí pra esfriar ainda mais as chances do Santos na Copa do Brasil, ainda não tá escalado o Verdão.
11: Ô, Miliose, é o Quesada, uma pergunta rápida, na tua prévia tem o Arias?
10: Não, porque vem de lesão muscular, viu, Quesada? Então acho improvável que ele comece entre os 11. Começando, deve ser substituído logo, porque não deve aguentar o jogo inteiro.
11: Tô te perguntando isso porque todas as capas aqui, todas as chamadas do site do Palmeiras, do Instagram, do Twitter, colocam John Arias, tá? Isso talvez não tenha nada a ver, mas, enfim, normalmente quando tem a chamada ali, Capriotti, né, do jogo, eles colocam o cara que vai jogar. O Arias tá aqui, né? É só uma observação, vamos esperar, né? Vamos ver se o Neymar também vai entrar em campo.
6: Eu dou muita risada com os nossos treineiros aqui, né? Porque eles não vão dirigir. Eu fico imaginando um desses treineiros na Copa do Mundo treinando uma seleção e tentando esconder a escalação. Pô, a FIFA não sai da porta do cara enquanto ele não mandar a papeleta lá.
7: A Comebol. Comebol é 1h30 antes, né? Tem que divulgar. Entendeu?
6: É patético isso aí. Será que eles acham que eles vão ganhar o jogo por conta disso? Será que eles acham que a vitória virá escondendo a escalação do outro treinador?
12: Eles são um bando de incoerentes, sabe por quê? Eles fecharam treinos e não permitem nada do que era feito antigamente, né? É. Mas eles são mais antigos do que a gente, fazendo esse tipo de coisa.
6: Saiu quem?
11: Vai informar o...
6: Ah, o agora parece que agora saiu, é. Agora saiu, né? Saiu.
13: Saiu o Palmeiras, Capri.
6: Saiu, Capri, tá. Vamos lá, então. Manda aí o Palmeiras, que agora saiu. Vamos lá.
13: Vamos lá, escalando o Palmeiras. Com Carlos Miguel, número 1 no gol. Na direita, 4 para Giai. Linha de zaga. 2, Barbosa vai pro jogo na vaga do Gomes. Gomes está fora, joga o Murilo ao lado dele. E pela esquerda, o Arthur, 56. Meio de campo, 17, Marlon Freitas. 8, Andréas Pereira. 30, Lucas Evangelista. E 7, Felipe Anderson. Mais à frente, 18, Maurício. 42, Flaco Lopes está escalado Palmeiras. Atenção, Vitor Roque foi pro banco, Gomes também e o John Arias. São os três titulares preservados no jogo do Verdão.
12: Não, tudo bem, o Gomes poupado provavelmente. E o Arias também. Mas o Vitor Roque fica em cima da declaração que o Abel deu,
8: que ele deu aquela coletada
12: depois
8: lá
12: do jogo de domingo.
7: Que ele fisicamente está mal.
12: Opa, aí eu acho que ele é coerente. Nessa eu tô com o técnico. Se ele acha que o Vitor Roque tá mal, que ele precisa melhorar, tirou do time. Pra mim tá certo o Abel Ferreira, certo.
11: É, mas bom, talvez ele esteja errado por escalar errado também o Vitor Roque, né? Porque o Vitor Roque tá jogando meio diferente aí, né? Enfim, mas não é o jogador dele, né? Essa contratação é de quem mesmo?
7: Da presidente.
11: Da presidente,
8: ele nunca gostou, né?
6: Não.
14: Bom, vamos escalar o Santos também, porque agora sim, Peixão tá escalado. Vamos lá, Everton Ramos.
15: E conforme prevíamos, viu, com Neymar e Gabriel Barbosa entre os titulares, com força total, Cuca escala o time com Gabriel Brazão no gol 77, Igor Vinícius na direita, camisa 18, Lucas Veríssimo 4 e Luan Pérez 14, dupla de zaga com Escobar na esquerda 31, no meio campo, William Arão com a 15, Oliva 28, Bom Tempo 8 e Barreal 22. Neymar, capitão com a 10, Gabriel Barbosa, artilheiro, com a 9.
14: Aí, portanto, os dois times escalados, o Santos força máxima e mais a torcida no bafo ali, empurrando o time.
12: E domingo?
14: E o Palmeiras com os desfalques aí, né?
12: Domingo estreia. Ou poupados, domingo, né? O Arthur estreia contra o Inter. Domingo tem Inter e Santos, Beira-Rio, o Arthur vai estrear. E o Rodinei não sabe se
8: o
12: já vai estrear.
8: Do Santos, cara.
12: Mas Rodinei e Arthur, titulares. Toda,
8: o time não é fraco, não, cara.
12: Não.
8: Não é esse panguá que a gente falou.
7: Gente, o time do Santos.
8: Olha a escalação que entrou agora. Se entrar o Arthur, o Rodinei, que é melhor que o Igor Vinícius, claro, obviamente. Cara, tem bons jogadores,
7: gente,
8: aí.
7: Gente, o time do Santos é muito bom. Não, muito no bom, papel exagero. É muito. Ó, vem muito cá, vamos lá. Vamos lá, vamos lá, vamos lá. Vamos lá, vamos lá, vamos lá, vamos lá. Vamos lá. Pro padrão do futebol brasileiro, o Brazão. Não é um belo goleiro?
8: É.
7: Tá mal.
12: É inferior ao João Paulo.
8: Segundo o Capriotti.
12: A gente debateu na segunda-feira.
7: Eu sei, Xandão, mas vem cá. O Brazão, até antes da Copa, era cogitado pra ganhar uma chance. Então o Brazão é um bom goleiro que ganhou a seleção brasileira.
8: Concordamos.
7: Lucas Veríssimo, baita de um zagueiro. Baita do zagueiro. Não coloca o Escobar, não coloca o Luan Pérez. Mas coloca, por exemplo, no meio campo. O Arthur agora. Baita jogador.
8: O Arão, coloca... o Arão é cumpridor.
7: O Arão.
11: O Arthur tá jogando.
8: Se o esquema começar a funcionar.
7: O Arão, ele tá de zagueiro, não tá legal.
8: Jogar, mas o Jô Schmidt também é bom volante.
7: O Arthur.
8: Acertar o negócio.
7: O Rolazer, 70 jogador. Milhões do Rolazer. Ele é muito bom jogador, mas é um cara sem alma. É um argentino sem sangue. O Bom Tempo é muito bom.
8: Muito bom.
7: O Barreal é um jogador útil. O Neymar, não preciso falar. O Gabigol é muito bom.
8: Artilheiro do time no ano.
7: É, então, onde eu tô querendo chegar? A gente falou aqui de 7 jogadores muito bons. De 11.
8: E o Rodinei é bom jogador.
7: É isso. Então, 8. 8 de 11. É um time muito bom. 8 de 11.
12: Em nome, sim. Mas aí tu pega as atuações dos caras.
7: Não, deixa eu dar mais aí.
12: O Mike é um bom lateral. Pra mim é.
7: Não jogou.
12: Não jogou. O Zé Rafael é bom?
7: É. Não jogou.
12: Não jogou.
7: Mas aí não pode ser trabalho do treinador, certo, que não tem encaixado as melhores peças. Vou dar um exemplo aqui.
12: Pode ser.
7: Quanto tempo demorou o Cuca pra colocar o Bom Tempo no jogo?
12: Sem dúvida.
7: No time.
12: Sem
7: quanto
12: dúvida.
7: Tempo que demorou? O Cuca demorou uma eternidade pra fazer. Olha, óbvio, pôr o Bom Tempo de titular.
11: Sem ironia. Então o trabalho do Alexandre Matos e do Marcelo Teixeira.
7: Excelente.
11: Não é tão ruim assim.
7: Não, que é diferente.
11: Não, tô falando de time, pô.
7: Não, eles montaram só de time.
11: Não tô falando de finanças, tô falando de time.
7: Mas não tem como, Quesada. Você tem que ligar uma coisa com a outra. Não tem como. Porque se for assim, Quesada, a gente vira dirigente, gasta mais do que arrecada, destrói um clube.
11: Sim, mas eu tenho um contraponto legal. Então, apesar de todas essas coisas erradas com as quais a gente concorda, ainda assim o Santos conseguiu montar um time bom.
7: Eu vou além. Mas olha só o que se gastou, Quesada. Não, vou te explicar. Olha só, que você tá ironizando, não tem problema, eu entendo sua ironia. Olha só o que gastou o Alexandre Matos e o Marcelo Teixeira pra finalmente, numa reta final de ano, montarem um time decente. Brahim, Bilal. É só vocês pegarem aí a quantidade de jogador contratado.
11: Isso tudo eu sei, meu lindo. Eu tô falando do time que você acabou de elogiar. Então o trabalho do Alexandre Matos
7: é péssimo.
11: E do Marcelo
7: é péssimo, é ridículo.
11: O trabalho dos dois, é de ambos os dois,
7: ridículo.
11: Não é tão ruim
7: assim. É ridículo, não é ruim, é ridículo o trabalho dos dois.
12: Vou fazer uma pergunta pra vocês. O De La Cruz é bom jogador?
7: Sim.
12: Bom. Não tá jogando nada no Flamengo.
7: É, nada. E o joelho?
12: Não, mas, não, atenção.
7: Que o Ronco falou lá, né?
12: Emerson Royal é um bom lateral pro Brasil?
7: Não,
12: não.
7: Não.
12: Péssimo.
7: Nem pro Brasil.
12: Pra Série A do brasileiro é péssimo. Vocês estão de brincadeira.
11: Eu não acho bom.
12: O Emerson Royal seria titular em quase todos os times do Brasil.
7: Não, imagina.
12: Parem, pessoal.
7: Você não assiste o Flamengo jogar, velho. Tá de brincadeira.
11: Fraco. Emerson Royal só chegou com o
7: Royal jogou na gelatina.
11: Royal é igual Igor Thiago.
7: O Royal fez uma grande temporada na carreira dele.
12: Está jogando
7: no Tottenham. Ponto.
12: Certo,
7: nunca mais jogou nada em lugar nenhum.
11: Manchete do digital, hein? Manchete do digital. JP Capelanes, dois pontos.
12: Eu seria titular.
11: Manchete do digital. João Paulo Capelanes, dois pontos.
12: Vitão. Sim.
11: Santos é um timaço. Você acabou de falar isso. Você falou. Você acabou de falar.
7: Eu falei que é um bom time.
11: Você falou que é um time.
6: Você falou muito bom.
7: Muito bom.
6: Eu acho um bom time.
7: Eu acho muito bom time. Acabei de provar pra vocês. De 11, atenção.
12: Se fosse um grandíssimo incoerente.
6: Se o Santos fosse muito bom, não estaria ali na situação
7: que tá no O Quesada é o primeiro a ficar bravinho quando a gente tá falando de assunto sério, a gente faz uma brincadeira, ele leva pro coração. Quando a gente tá debatendo sério, ele faz a brincadeira, ele leva pro coração também. Tá vendo como é que é? Quando brincam com você, você fica bravinho. Mas é quando com os outros tem que aceitar. Eu não vou aceitar sua brincadeira. Eu não vou aceitar.
6: Eu dormi de conchinha, para de ficar
11: bravinho. Eu pedi para um amigo seu para ele instalar uma mesa igual essa daqui, porque eu vou começar a te burrifar toda hora que você estiver comendo.
7: Você operaria a mesa de som aqui?
11: Fácil.
7: Então vamos trocar.
11: Não. Agora não. Agora não.
12: Mas assim, ó, enquanto eles estão nessa falcatrua aí, viu? O Alexandro não jogaria em vários times hoje, o Alexandro? Nossa Senhora. Lateral esquerdo.
6: Cara, quebrou.
12: Alexandro? É. O Alexandre é ruim, lateral esquerdo?
7: Esse é bom.
12: Tu tá jogando nada no Flamengo esse ano.
7: Não, tudo bem, mas ano passado.
12: Mas eu tô citando os mesmos tamanhos de jogadores que
7: não,
12: tu
7: citaram. Não, o Alexandre é muito maior que o Royal, Preto. Pelo amor de Deus, cara.
12: Não tá jogando nada.
8: Eu não conheço, eu não gosto, certo? Do Alexandre.
12: Mas é que tá o detalhe, viu? Ó, tem vários jogadores famosos
8: hoje.
12: Prefiro
8: do Botafogo,
12: que custam uma fortuna, certo? E eles não estão jogando nada.
8: Sim, isso eu concordo
12: contigo.
8: Então
12: a nomenclatura do Santos, ela é boa. Mas os caras não estão jogando nada.
7: Então, peraí.
12: Voltaram a jogar bem agora. Preto,
7: vocês acabaram de concordar comigo que o time do Santos, de 11 titulares, 8 são muito bons.
12: Bom, certo? Eu não concordei
7: com como contigo. Não, velho?
12: Eu não concordo.
7: Vocês acabaram de concordar. Não. Cara, qual muito é o problema? Bom, muito é que o ego de vocês não cabe no estúdio.
12: Não, vamos falar de ego, tu é o primeiro da lista.
8: Eu acho que não vai dar certo.
12: Tu é o primeiro da lista.
7: Não, uma pergunta pra você. Você concordou e tá tirando o corpo fora.
8: Não vai dar certo se o outro meu lado.
7: Comigo, cara. Claro que sim.
12: Uma pergunta
7: aí você tá tirando
12: você.
7: O corpo fora.
11: Olha aqui.
7: Agora. Porque eu não sei.
11: Marcelo Teixeira atrapalha
7: você
11: ou não o Santos?
7: Botar a palavra na boca do
11: Marcelo Santos. Teixeira atrapalha ou não o Santos?
7: Atrapalha.
11: Pode cortar o microfone. Pode responder. Atrapalha. Então eu apertei o botão, agora eu comando aqui. Agora você vai falar quando eu quiser.
7: Para de ser pode tonto.
6: Não. O João Paulo, põe a vinheta dele aí. Põe a vinheta do
7: Não,
6: do
7: deixa
6: o Quesada
7: pôr. Põe aí. Michel, não põe, Michel.
6: Põe a vinheta
7: eu vou
6: dele
7: aí, Michel. Para, Michel.
6: Põe aí.
11: Depois de Santos é um timaço. É, vamos lá.
7: Ah, que tosco. Deixa o Quesada operar, velho.
6: Que isso?
11: Que isso? Você tá louco.
6: É saudade isso daí. Não vai dar certo o senhor do meu lado.
11: Ah, isso é o Fantástico Mundo. Não é possível.
7: Bom, deixa eu falar, Capriotti.
6: Não, volta, Quesada.
7: Não vai dar certo. Ele não consegue aceitar que a minha tese está correta. Você não dá
6: tese?
7: O braço a torcer.
6: Mas
7: que você
6: tese?
7: Falou que o time do Santos não era bom. Eu te mostrei que é bom.
6: Não,
7: você concordou.
6: Eu não falei
7: e agora
6: que o time
7: está
6: não
7: tirando
6: era
7: o corpo fora.
6: Eu
7: como
6: falei
7: não,
6: que o time
7: cara?
6: Do Santos é bom. Você
7: sim.
6: Insiste que é muito
7: Capriotti,
6: bom.
7: Vem cá.
6: Se fosse muito bom, o aqui. Santos não estaria
7: tá
6: nessa luta contra o descenso.
7: O Brasão,
6: descenso,
7: o Brasão é muito bom, não é?
6: Você já falou
7: o
6: sobre
7: isso. O Brasão é muito bom. Não,
6: já
7: responde.
6: Falamos sobre isso.
7: Responde.
6: Já falamos sobre isso. Já falamos. Você já fez aí.
7: É um ditador. Estamos falando de novo. Qual o problema?
6: De novo, não. Não precisa. É, o time é bom. Você acha que
7: é
6: muito bom? Eu acho que é bom.
7: O Brasil
6: você
7: é bom ou muito bom?
6: Por que você quer que eu ache que o time do Santos é muito bom? Por que você quer que eu te...
7: Porque eu sou santista, cara.
6: Então pronto.
7: O Brasil é bom ou muito bom?
6: Então pra você é
7: me
6: muito
7: responde.
6: Bom. Pra mim é bom.
7: Mas me responde.
6: É bom.
7: O Gabigol é bom.
6: É bom
7: ou muito bom?
6: É bom.
7: O Neymar é só bom?
6: Claro.
7: Você tá de brincadeira.
12: Vem cá.
7: Você não vai falar também.
12: O Marcelo Teixeira é bom ou não?
8: Muito bom é só o Neymar. O resto é tudo bom.
12: Eu quero cumprimentar o Abel Ferreira, porque ele é um dos técnicos mais solidários do mundo, sabe por quê?
8: Ah.
12: Ele segue escalando o Felipe Anderson, que não joga nada desde que foi contratado. Mas ele insiste.
8: Mas essa
12: ele insiste, continua escalando.
8: Não joga nada, nunca jogou nada aqui.
12: Nada.
8: E quando foi contratado.
12: Há dois anos, não, ele foi contratado.
8: Quando foi contratado, eu acho, não sei se foi o senhor que falou.
12: Não, tinha um setorista.
7: A Juventus queria.
12: Tinha um setorista que encheu a boca pra debater comigo.
8: Um jogador da Juventus.
12: A Juventus queria. A Juventus queria. Manchete, né? Palmeiras. Como é que é? Palmeiras vence e disputa com a Juventus e contrata Felipe Anderson. Essa foi a manchete.
8: Foi, não, foi
12: essa, um setorista que enchia a boca pra falar não, só foi, ele foi, podia
8: foi,
12: falar
8: é
12: do
8: É verdade.
12: Palmeiras.
8: Quando o Felipe Anderson foi contratado, foi um frisson na mídia. Felipe Anderson.
12: Não joga
8: fotinho,
12: nada há dois anos.
8: No Instagram.
12: Há dois anos que ele não joga.
8: Não jogou aqui.
12: E a solidariedade do Abel Ferreira, né?
8: Não jogou
12: Porque
8: aqui.
12: Porque continua escalando ele. Ele não joga
8: Aliás,
12: nada, mas
8: tô esperando ver a punição pelo chute no microfone.
7: Não, pode jogos. Pegar seis jogos,
12: vai
7: até
12: pegar
7: não vai pegar
12: mais de pé. Vai pegar os seis.
7: Eu acho ele é que ele vai pegar.
14: Hein? Ele é Gente, muito reincidente, então acho que o tribunal não vai
7: venho,
14: dessa
7: venho,
14: vez não vai deixar passar.
7: Atenção, eu venho vestido eu venho vestido de mulher neste programa, se o Abel Ferreira pegar seis jogos de punição. Eu duvido que ele pegue seis jogos.
8: Você acha que
7: eu
8: ele vai
7: duvido.
8: Pegar?
7: Eu duvido, ele pode até pegar e vai caber lá, cesta básica ali, ai desculpa aqui, aí faz uma meia bolada lá e pega um jogo.
16: Mas que vontade louca de se vestir de mulher,
7: ele precisa disso. É o mais extremo que eu poderia chegar na minha vida, entendeu?
14: Olha,
7: me vestir de mulher.
14: Roupas de senhoras não. Pra Rua Radiantes 13, Morumbi.
7: Por que de senhoras? Por que não de menina nova?
14: Porque...
7: O que é?
14: Não, porque o melhor figurino pra você é a roupa de uma senhora.
8: A coisa mais ridícula que você fez foi o Renata Elefanta.
7: Renata Elefantã.
8: Elefantã, aquilo foi a coisa mais ridícula que eu vi na televisão brasileira.
14: Mais quando ridícula. Você se descobriu.
8: Foi agora, hein?
12: Mas é importante agora, a tua opinião ou 1 milhão de visualizações no Instagram?
8: Olha lá, tudo bem, hein, velho?
14: Quando você se descobriu.
7: Por
14: 1 milhão,
7: milhão de visualizações, você se vestiria de Renata
12: Fantan? Não, mas é isso que cola numa avaliação de vez em quando. Não que seja a tua.
14: Quando
12: né?
14: você se descobriu com essa vontade de colocar as roupas de Renata Fantan,
7: na verdade, não são as Não, não deveria falar não, isso,
8: chama
7: mas
8: o break,
7: falar.
8: Bruce,
7: não são as roupas da Renata
8: Você vai se complicar.
7: São as roupas da Juliana Rosa, que às vezes eu pego e eu arrebento com as roupas. Coitado da Ju. Um
8: tá
7: beijo
8: falando,
7: pra ela.
8: Chama
7: Desculpa,
8: break.
7: Ju.
8: Ele vai se complicar.
12: Ele não consegue, meu Deus. Ele não consegue.
8: Ele não fica
12: Menos
8: quieto,
12: é
8: cara.
12: Mais, meu. Te complicou. Não, pode
14: ah,
12: dizer,
14: meu Deus do céu.
7: É, e o Santos é um time.
14: Ô, Michel, pelo amor de Deus, vamos pro intervalo, João. Pelo amor de Deus. Ô, Michel, por favor, intervalo aqui. Não é possível, já voltamos.
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18: O dia eu acho mais feliz da minha vida. Primeira vez que eu vou poder falar em português e todo mundo vai me entender. Muito bom isso.
19: Ano 2000. No tênis Master Cup Lisboa, Gustavo Kuerten, o Guga, campeão de Roland Garros, derrotou nas semifinais Pete Sampras e na final André Agassi. De quebra, ainda alcançou o posto de número 1 do ranking. 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
20: Chegou ao fim o martírio de Seringueiros. Que viram seu mais representativo e importante líder, Chico Mendes, ser assassinado por uma covarde tocaia.
19: Depois de 4 dias de julgamento, em dezembro de 1990, foi anunciado o veredito contra o fazendeiro Darli Alves da Silva e seu filho, Darcy Alves Pereira, acusados do assassinato de Chico Mendes.
20: O pai da família, Darli Alves da Silva, foi condenado a 19 anos de reclusão. E o filho Darcy Alves Pereira, há 19 anos e 6 meses. Esse julgamento realizado na pequena Chapuri, coração da cidade da selva amazônica, serviu para projetar mais uma vez uma imagem.
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0: 8h53, vamos pro palpitômetro aqui do jogo? Vamos palpitar? Porque não é só Palmeiras e Santos, ou Santos e Palmeiras, também tem Vitória e Vasco, né? Tem dois jogos aí, hoje mais dois semifinalistas serão conhecidos. Começando por Vitória e Vasco primeiro, atenção. Vamos lá, Denis, quem vai avançar lá no Barradão, hein?
1: Cara, jogo duro, hein? O Leão passa, mas acho que vai ser 2-1 pro Leão. Vitória.
2: Vai pro pênalti.
1: Passa nos pênaltis. É verdade, foi 1-0 pênalti. Isso. Pênalti passa o Vitória.
0: Eu acho que o Vitória vai ganhar no tempo normal e vai avançar.
1: Eu acho que o Vitória ganha 2-0. Passa pelo histórico recente aí, eliminou o Flamengo, time grande. Depois pegou um time mais babinha, mas também eliminou. Fez uma remontada ali, né? Mas vamos lá.
0: E aí, Quessado? 1-1.
1: Aí passa

0: Mas ele tá dando uma virada de fio aí, hein?
1: Ele é soberbo, ele não sabe ganhar.
0: Ele não tá sabendo ganhar.
1: Ele não sabe ficar em alta, porque ele tá em alta agora e ele não sabe ganhar. Mas quando
0: ele deu uma pequena oscilada agora, por exemplo, o repórter perguntou pra ele, né, nessa última coletiva: ó, veja bem, o retorno não tá muito legal. Por que você não pega o recorte inteiro? O primeiro turno que fizemos e tal, entendeu? Então ele tá desvirtuado. Por que custa responder? Porque o retorno não tá legal, ele quer confrontar.

0: O Santos, tenho certeza que esse jogo vai ganhar. Não vai classificar, mas vencerá na Vila. 2-1, Peixão.
1: Eu vou de 2-1 para o Santos também. Acho que o Santos vai vencer esse jogo, mas é isso.
2: Com esses placares de vitória do Santos, vai ser um grande jogo.
1: Vai ser muito bom. O jogo vai ser muito bom.
2: Sabe que eu tô achando que vai ser um jogo travado.
1: Não, vai ser bom.
0: Imagina. O Santos tem que jogar para cima.
1: Vai ser jogo bom.
2: O Palmeiras vai travar o jogo.
1: Fala aí, Michel. Michel. 1-1 palpite do Michel Lopes. Para você, Lucas Bueno. 1-0 Palmeiras.
3: Eu e o Bueno só que apostamos no Palmeiras aqui.
1: É, tá tudo certo.
0: Ah, todo mundo apostou no Palmeiras na classificação, mas.
3: Não.
0: Só no resultado.
1: Palmeiras se classifica. Para todo mundo, Palmeiras se classifica. Vamos lá, atenção, Bruno Milhoz, o seu palpite, Bruno.
4: 1-1 e o Palmeiras passa.
1: E aí, Everton Ramos?
4: Santos 2-1.
2: Só os setoristas, né? Um votou na vitória do Santos e o outro votou na classificação do Palmeiras, né? Tu acha que tem alguma relação, Capelarcio?
0: Ah, claro que sim, né? Tem que defender o pão.
2: Mas quanto fazia o Corinthians? Tu só palpitar a favor do Corinthians?
0: Dependia do meu humor. Dependia de onde eu estivesse.
2: Dependia do humor.
1: Bom, minha gente, é o seguinte, ó. O Ulisses Costa tá chegando pra melhor transmissão do Rádio Esportivo do Brasil. Lembrando que amanhã não tem Esporte em Debate, porque amanhã teremos nada mais, nada menos que um Grenal
3: espetacular. Coisa linda hoje.
1: Hoje é coisa linda,
0: Vai transmitir o Grenal?
1: Ah, eu não sei quem vai transmitir o Grenal amanhã.
4: João Paulo Capelanes.
1: Quem?
4: João Paulo.
2: Eu nunca fui analista de escala na vida, mas eu tenho que confessar pra ti, Capri. Não é jogo pra ele.
1: Não.
2: Um jogo desse
1: é muito
2: tamanho.
1: Jogo pra ele, né?
2: Um jogo desse tamanho.
1: É muito jogo.
2: É um dos maiores grenais da história pra claro decidir uma vaga.
1: É muito jogo.
2: E o narrador não tá à altura do jogo.
0: Tu és o comentarista?
2: Eu sou.
0: Então estamos na equipe completa.
2: Eu sou, cara. E o Fabiane sabe tudo da dupla Grenal.
1: Sabe. É isso aí. Tchau, gente. Até amanhã, hein? Amanhã estaremos juntos.
2: Abraço.
1: Amanhã não, até sexta-feira. Ô, Dani, sexta-feira tem programa.
3: Coisa linda, vou ouvir. Aonde estiver, eu vou ouvir. Provavelmente na Ayrton Senna. Se vocês quiserem, eu posso entrar pra dar condição.
1: Batizado?
3: Eu tenho batizado em Pindamonhangaba esse final
1: sexta-feira,
3: de semana.
1: Sexta-feira, Pindamonhangaba.
3: Pindamonhangaba.
1: Sexta-feira estaremos juntos.
0: Vai chover, viu?
1: Atenção, vale torcedor do Corinthians. Se liga que sexta-feira o programa é importante, hein? Se liga aí sexta-feira no Esporte em Debate. Vem aí, Ulisses Costa, a melhor transmissão do Rádio Esportivo do Brasil.
0: Todos de camisa.
1: Todos de camisa. Sexta-feira é essa aqui, aliás, hein?
2: Mas as nossas camisas.
1: Claro. E dá tempo de lavar a camisa aí. Por favor, lavem as camisas, que é essa mesma aqui na sexta-feira.
0: Sabe que essa aqui, de vez em quando, eu durmo com ela? Uma delícia.
1: A outra é melhor pra dormir.
0: A outra é melhor pra correr, pra treinar. Essa aqui pra dormir é gostosa, que ela é mais quentinha. Entendeu?
2: Aliás, Capri, eu sei assim, ó. Eu tava vendo ontem, o presidente Osmar Stabile, ele passou por um fiasco.
0: Nossa,
2: ontem.
0: Nossa.
3: Coisa ridícula.
2: Nosso colega humano.
3: Aliás, parabéns, mano.
2: O mano da energia. O mano comprou um moletom que tá vendo em todas as lojas.
0: Sim.
2: E o presidente não sabia e ainda fez a menção que ele tinha ganho. Ou tinha recebido de algum jogador.
0: Uma vergonha.
2: Só os jogadores usavam. Presidente Stabile. Em que bússola o senhor estava? Onde é que o senhor estava na entrevista? Parabéns ao mano.
0: Muito
2: que,
0: bom.
2: Que inclusive mostrou a nota fiscal. Não, nem precisaria.
0: 600
2: nem,
0: pau, hein?
2: Nem precisaria. E mostrou a nota fiscal ainda da compra.
5: Mas sabe o que eu acho? Ele quis dar o recado para alguém a respeito dessa coisa das camisas, viu?
0: Se ele quis dar o recado, ele deu o recado errado, porque ele passou vergonha. Total.
1: Acabou. Tchau, gente. Até sexta-feira com o Esporte em Debate. Agora é Ulisses Costa e a jornada esportiva Bandeirantes. Tchau.

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0: Um abraço pra você, torcedor ouvinte do Brasil. O futebol da Bandeirantes entra em campo a partir de agora, torcedor brasileiro. Você ligado o microfone de maior tradição do rádio esportivo do Brasil. Santos e Palmeiras vão jogar no primeiro jogo. O time do Palmeiras venceu por 3 a 0 no jogo de ida. Agora enfrenta o time do Peixe. E o futebol da Bandeirantes vai trazer a emoção desse jogo para você. É jogão de bola. Vila Belmiro recebendo ótimo público com um som alto demais da Vila. Impressionante. E o futebol da Bandeirantes destaca rapidinho. O primeiro destaque do Santos, Everton Ramos. Boa noite.
1: Boa noite, Ulisses Costa. Para você, para o ouvinte ligado com a gente em mais uma jornada esportiva Bandeirantes. Se há 1% de chance, há 99% de fé. Foi o que disse Neymar Júnior. Ele está entre os titulares do Santos com força máxima para tentar uma remontada. 4 gols para ir diretamente ou 3 para os pênaltis contra o Palmeiras.
0: Palmeiras um pouco diferente pro jogo, hein? Ô, Bruno Migliozzi!
2: Fala, Ulisses, tudo bem? Abraço pra você, pro amigo ligado aqui na Bandeirantes. É verdade, não é um time que reserva, mas sim algumas modificações. No banco ficam Gustavo Gomes, João Arias e Vitor Roque. E algumas novidades entre os titulares, Barbosa, Felipe Anderson e Evangelista. São as escolhas do técnico Abel Ferreira.
0: É o futebol da Bandeirantes para você, torcedor brasileiro. Santos e Palmeiras, Palmeiras e Santos jogam daqui a pouquinho. Você ligado no microfone de maior tradição do rádio esportivo brasileiro. A Vila vem aos poucos tomando todos os seus espaços vazios pela torcida do Santos. Jogo de torcida única. À direita fica no aquecimento o time do Palmeiras. À esquerda fica o aquecimento do time do Santos. E você curtindo o sonsaço da Bandeirantes, torcedor brasileiro, obrigado pelo carinho da sua sintonia. A bola vai rolar já já. É jogão de bola na Bandeirantes. Repito pra você.